0: falando, e esse culmina num livro com umas grandes referências nessa área da pesquisa sobre os impactos das telas na vida da criança, que é o Daniel Becker. Eu venho falando sobre uma intuição e uma pesquisa de campo mostrando como que as telas, e as telas a gente está falando do conteúdo das telas, dos conteúdos. E que conteúdo é esse? Você está falando das redes sociais, está falando dos algoritmos que colocam no meio do jogo, dos joguinhos que as crianças têm propaganda, você está falando de uma ida da criança no celular sem o pai perceber para um outro link que a gente nem faz, a gente não tem noção do que é, e como isso vem sequestrando o pensamento da criança, vem sequestrando a forma dela lidar com o mundo externo. Então, portanto, não é mais um debate onde existe pró, né, e contra. Isso não existe mais, é um consenso mundial, estou afirmando aqui. Pais que estão me ouvindo, prestem atenção, pais. Tá? Existe um consenso mundial da direita, da esquerda, não tem mais os grupos ideológicos, que o excesso de telas, desse uso por parte das crianças, atua em cima da área cognitiva. Crianças ficando menos inteligentes, dado. Crianças ficando mais ansiosas, mais angustiadas, dado. Crianças ficando com mais problema de miopia, de coluna, porque não sai, fica tudo reto. Crianças se arriscando muito pouco, porque não brincam mais ao ar livre. Crianças se relacionando emocionalmente de forma completamente que afeta de forma negativa a vida delas. Milhões de pesquisas. E a reação está dada. Por que que é um consenso? O Brasil. Já tem leis proibindo celulares na sala de aula. A Europa tem leis proibindo adolescentes de entrarem em redes sociais a partir dos 15 anos. Os Estados Unidos, mesmo que você fala, republicanos, democratas, consenso, né? Estados conservadores, estados progressistas, ambos mostrando que isso faz mal para a criança. Então, pais, criança pequena, de preferência de 0 a 2 anos, quem fala isso é a Associação de Pediatria Americana, aqui no Brasil, sem telas. Se não der, melhor televisão, que assista nosso programa. O desenho animado do que uma tela. É um assunto muito, muito, muito profundo aí, mas vamos lá.
1: Muito delicado, né? Principalmente os pais responsáveis que têm criança nesse período muito tecnológico, a maioria realmente tem muita dúvida, né? A gente percebe também que tem aqueles pais que preferem entregar-lhe o celular do que enfrentar a criança ou ficar com a própria criança, brincar com a criança. E essa discussão a gente vem acompanhando. E isso que você falou é muito interessante, né? A criança na mesa do jantar, na mesa do café, no banheiro, até na hora do banho, né? Seja, parece, é quase uma doença, né, Ila, assim. A criança, eu conheço crianças que tomam banho com o celular ligado, assim, no espelho olhando.
0: A culpa não é da criança, é nossa, adultos, pais, né? E tudo mais, né? Então, vários pontos que a gente pode conversar. Primeiro, não frustrar a criança. Primeiro, não frustrar a criança. Adultos precisam ser adultos. Aonde estão os adultos da sala?
1: Estou no celular.
0: Estão no celular! Falei assim, eu já. Estou nas bets. Eu estou aqui falando dos adultos. É nosso Brasil. Acabei de ler um romance de uma norueguesa. Ela chama Nina Like. Não tem livro no Brasil ainda. Que pergunta assim: o um romance chama Onde estão os adultos? Os adultos desapareceram. O adulto põe limite. Falo não. Ai, meu filho vai chorar. Que chore, aguente o choro. Vai passar 20 minutos chorando, depois vai fazer outra coisa. Ele vai encontrar caminhos, como sempre encontrou. Se você sabe que comida ultraprocessada faz mal para o seu filho e você continua dando para ele, vai ter as consequências. Vai ter, depois não reclame. Não te reclame, aumento de peso, problema de colesterol, questões sociais, tudo mais. As telas, nós estamos assim com uma clareza tão profunda, com pesquisas de imagem, assim, eu podia falar horas, a gente não tem, sobre como que a ciência tá mapeando algo que há 10 anos eu já sentia isso, mapeando o cérebro da criança, como que o córtex pré-frontal, que é o lugar onde a gente toma decisões no mundo, como isso está sendo afetado pelas redes sociais. Como a massa branca, massa cinzenta, que tem um equilíbrio, começa a ter um desequilíbrio dentro da cabeça da criança. Como a dopamina em excesso está detonando questões fisiológicas e emocionais na criança. Então, sabemos disso. E vamos continuar? Tá tudo bem? Então pode continuar. Eu entendo. Então vamos lá. Estamos cansados. Eu não estou alienado, tá? Eu estou dentro da realidade. Estamos cansados. Trabalhamos muito. Muitas famílias, podem estar aqui me vendo, não tem o pai. Não sei se você sabe, você pega o IBGE. Muitas famílias, que quem é o arrimo da família é a mãe, que está ralando para sustentar esses meninos, né? Essas crianças, ralando muito, né? Então, assim, chega em casa, tá cansada, né? Tá exausta. Então, você tem todo um componente social que fala, bom, então, eu quero descansar, eu quero, enfim, né? Eu quero dar lá algo para deixar ele mais tranquilo e eu poder também descansar. Só que isso vai ter um custo lá na frente. Então, tentar encontrar esse equilíbrio, né? Assim, eu acho que tem, assim, mais justificativa as famílias excluídas ou mais pobres do país que essas mães não conseguem esse tempo de qualidade do que pais da classe média, que teriam esse tempo e depois reclamam para mim. E dizem assim, eu dou palestras no Brasil inteiro, fora do Brasil, voltei faz pouco do Panamá, uma grande palestra que eu dei para educadores de vários cantos do Panamá e na cidade do Panamá, e a reação era a mesma. Assim, pessoas que moravam no norte do Panamá, em cidades pequenas. Não, Ilan, eu fiz a palestra sobre uma palestra que chama Como Formar Leitores na Era Digital. Aí no final as pessoas vieram e falaram assim, mas isso acontece aqui. Falei, eu tenho certeza que acontece aqui. A mesma coisa, tá uma coisa geral. Então, se você tem condições de tirar o celular de uma família que está lá funcionando, você está fazendo um bem para o seu filho. Agora a grande pergunta. Tá, vou tirar o celular. Se ele chorar, vou sustentar o choro porque eu sou um adulto. Mas o que fazer no lugar? Essa é a pergunta. O que sempre fizemos? Deixa a criança brincar. Papel, caneta, argila, descer no parquinho, fazer coisas que o celular sequestra, que é criar dentro do. Quando você abre um ócio, um tédio, você cria ideias. Quantas. Adultos, o que você aprontou quando era criança?
1: Eu
0: Não me conta aqui no
1: não
0: caso.
1: posso contar aqui,
0: Não
1: viu,
0: quero
1: também.
0: saber. O que você aprontou, adulto que está me ouvindo, quando você era criança, quando não tinha o que fazer? As coisas mais geniais. E o rolemã, e circuitos, eu vou fazer isso. Você cria as grandes criações. Einstein. Sempre falam do Einstein, mas eu falo um pouco da infância do Einstein. Eu gosto de biografias. Né? O Einstein ficou muito doente uma época, quando era criança, um período de doença, e o pai deu uma bússola para ele. E ele estava lá, no ócio, ainda bem que não tinha celular, você estava perdido, né? Ele começou a ver aquela bússola se mexendo para cada. E aquilo criou uma curiosidade para ele. Ele foi tentar descobrir que. Isso foi um momento que ele não estava ocupado numa tela. Ele estava no momento lá na cama, meio sem nada para fazer, e vem ideias. Isso acabou. As telas não dão espaço. As telas não dão espaço mais para uma imaginação genuína. Não dão espaço, enfraquecem a mente, a criatividade. Deixam a criança completamente abduzida por um grupo que tem CPF e CNPJ. A internet não é neutra, tem dono o que a criança está vendo. Tem dono, e aquele dono quer lucrar com seu filho. Quanto mais tempo ele roubar a atenção do seu filho para a tela, mais ele enriquece. Então não é uma neutralidade.
1: Eila, falando nisso, você acha que o problema está na tela ou naquilo que a tela está substituindo? Porque isso também é uma dúvida, né, de muitas pessoas. É algo que realmente deixa a gente muito perdido.
0: Sim,
1: Qual é a sua opinião em
0: não,
1: relação a
0: assim,
1: isso?
0: eu falo da minha opinião, mas de novo, são consensos, tá, que eu tô falando aqui, né? Opinião do Elon, não sei o que. Leia o meu livro para entender o livro que eu fiz com o Daniel, para entender que é um consenso, né? Consenso é isso, né? O que é um consenso? Cigarro faz mal. Então passou décadas o cigarro sendo, né, colocado nos filmes de Hollywood, todo mundo fazendo propaganda de cigarro, tudo bem, tem uma questão da masculinidade, e tá, papapá, lalala, e do charme do cigarro. Aí chegou um consenso, o mundo, cigarro mata, faz mal. Você decide o que você quiser. Você é adulto, tá? Você é um adulto, quer fumar, né? Mas o consenso diz: alguém discorda que cigarro faz mal, que dá problemas? Todo mundo concorda. Você, como adulto, decide o que você quer fazer.
1: E você tocou no assunto do cigarro. Eu lembro que é bem interessante essa história do cigarro, porque o cigarro, apesar de todo mundo saber que fazia mal, claro, a própria ciência mostrando, acontecendo, pessoas morrendo, depois teve uma segunda fase, né, que era a discussão do fumante passivo, né? Até as
0: Sim.
1: pessoas entenderem que o cigarro do vizinho incomoda você que está do lado,
0: Sim.
1: porque a fumaça não tem controle, foi outro problema.
0: Uma outra
1: E aí
0: questão.
1: tem uma terceira
0: Sim.
1: fase que envolve a política, que eu acho super interessante, que o país inteiro falou sobre isso. Os profissionais que trabalhavam do lado do cigarro. Só depois de muitos e muitos e muitos anos perceberam que um garçom, que uma garçonete era humano, era gente, e também se prejudicava.
0: Muito bem
1: E outros tipos
0: lembrado.
1: de profissionais que estavam ali em ambientes de cigarro. Eu lembro disso como se fosse hoje, não tem tanto tempo, que eu acho que isso é até mais grave, né? Era uma discussão que deveria ter sido mais rápida. Por que que tanto tempo ninguém entendia que a fumaça do cigarro, por exemplo, se fosse num bar, prejudicava o garçom, a garçonete, a pessoa que trabalha no caixa e todos os profissionais? E você lembra dessa discussão? Como às vezes a gente fica olhando, né, Ilha? Parece ser tão absurdo e estava ali tão na cara da gente. Que o cigarro fazia mal para todo mundo,
0: Nossa,
1: né?
0: que bacana. Vou pegar essa sua fala depois nas minhas palestras.
1: Fica à
0: Vou dar
1: vontade.
0: crédito, que você fica.
1: Isso,
0: Vou dar crédito. Essa parte do fumante passivo foi muito
1: pois é,
0: interessante.
1: essa fala, eu lembrei dessa fala, eu já era
0: Sim.
1: jornalista na época, e eu estava ao vivo também em Rede Nacional, quando eu questionei na época um dos ministros da época, e ficou todo mundo assim, parece que ninguém tinha pensado nisso. E foi muito curioso,
0: Muito
1: porque até então as
0: interessante,
1: pessoas não
0: né?
1: tinham pensado. E isso eu tirei da fala de um garçom, que era um amigo
0: Sim.
1: meu, um garçom que sempre me atendia. Ele disse: Poxa, eu trabalho aqui porque eu preciso trabalhar, mas todo dia eu estou inalando isso. E eu
0: Sim.
1: odeio cigarro. E isso é
0: É.
1: muito curioso, né?
0: Não, muito interessante o que você está falando. A Inglaterra, acabou de ser uma pesquisa na Inglaterra, falando sobre, fazendo uma relação pela primeira vez entre tabagismo e uso de telas. Tá? Nessa questão assim dos malefícios e tudo mais. E eu brincava, eu tenho entrevistas para essa da Cassandra lá no passado falando sobre isso. E vai chegar nisso, tá? Falando que vai ter no futuro no celular, um tablet, quando você der comprar para criança, vai estar uma tarja, que nem tem tarja no cigarro. Isto aqui faz mal para criança, né? Tipo assim, vai ter uma fotinha, né? Obrigado, né? Mas quando a gente, muito boa pergunta no começo, antes de a gente falar do cigarro, que você perguntou das telas. Quando a gente fala da tela, não é uma tela neutra, a gente tá falando do conteúdo da tela. É assim, Kindle, eu gosto de Kindle, eu leio muito, eu sou louco do papel, amo papel, livro de papel, mas eu leio Kindle de vez em quando. É uma tela, mas eu leio o texto lá. Como falei, televisão é melhor que é uma tela que é melhor que a tela do celular. Quando a gente fala de telas aqui, a gente está falando de telas ligadas ao celular e ao tablet, conectadas à internet e que jogam uma profusão de algoritmos, inundam de uma forma terrível a cabeça da criança, do jovem e do adulto, com um conteúdo completamente sem algo que seja linear. E que provoca várias reações. Então, quando a gente fala de telas, a gente está falando do conteúdo dentro delas, tá?
1: Que muitas vezes é um conteúdo bem vazio, né? Não ensina nada, não transforma nada, não influencia nada, né? Porque a gente está, afinal, nessa era dos influencers, né? Mas pode abrir bem aspas, que é difícil, né?
0: Assim, a internet, assim, as ferramentas. Eu adoro histórias, né? Tem um conto zen budista que ele fala o seguinte: tava um monge com seu pupilo fazendo piquenique, delícia, né? Piquenique, que delícia, piquenique. Aí eles vão lá, preparam um paninho no chão, colocam lá comidinha, tudo mais, e de repente o aluno grita pro mestre: Mestre, mestre, olha lá em cima! Aí ele olha: O que que tem? Um macaco veio aqui, pegou uma faca! Uma faca! Aí ele falou assim: O mestre, mas qual o problema? Mas é uma faca! Ele falou assim: Mas é um macaco. Não tem problema, se fosse um ser humano eu ia ficar meio preocupado, né? Assim, não vai acontecer nada, né? Assim, né? Fique tranquilo. É uma história que, se for reflexionar um pouco, fala sobre ferramentas. A ferramenta em si, quando o ser humano chega nela, a mesma faca que o mestre diz, tá pressupondo que a gente teria que ter medo, é a mesma faca que serve para passar a manteiga no pão. É a faca que abre uma mão. É a faca do médico que vai salvar a sua vida. Um bisturi, ele usa um tipo de faca. Então, a ferramenta está dada. Ela está dada. Então, a internet, quando a gente fala de conteúdo, tem muita coisa bacana e legal. Só que a gente, para variar, nós, seres humanos, usamos de uma forma errada. Grande parte, isso está também já mensurado, do nosso uso da internet nas redes sociais, é isso que você falou. É saber a unha do dia de tal influenciadora. Qual meia ela comprou? Que perfume ela usou? Com quem casou? Com quem não casou? E assim vai, muito mais. Só que tem muita coisa legal ao mesmo tempo. Mas não é a coisa legal que interessa pro cara que criou aquilo. O que interessa é realmente a gente estar com a cabeça tão repleta dessas banalidades para ele ir vendendo coisas pra gente. E ele vai conseguindo. A indústria mais bilionária do mundo é a indústria das big techs. Antigamente, né, você falando assim, era o petróleo, era o banco. Hoje em dia, O produto mais valioso do mundo é você. Você acha que a internet

0: se libertar. Como a gente se liberta disso? Na infância, diminuindo, e nós adultos é que nem o um cigarro, cada um é dono da sua vida, faça o que quiser, mas você pode ter certeza que se você parar de usar o celular um pouco na sua vida e olhar para fora, o mundo é bem mais interessante e pode te transformar muito mais do que a gente está lá fazendo esse movimento nas redes sociais.
1: E tem uma coisa que você cita aqui no livro também, indo por esse sentido, que eu achei super interessante, que você comenta mais ou menos indo por esse lado, que, e eu vou dar esse exemplo, né, que eu acho isso hoje tão louco. Às vezes as crianças, elas estão se comunicando com outra criança através do celular, sendo que tem crianças ali do lado dela. Ou, por exemplo, às vezes eu já vi rodas de crianças onde a criança para e fica no celular, sendo que tem várias crianças ali do lado para brincar, mas ela prefere estar falando com outra criança através do aparelho celular do que está falando ali, ó, diretamente. É, eu não sei até onde isso chega realmente ser preocupante. Por tudo que você escreveu junto com o Daniel, o que que vocês acham disso tudo? Qual é o
0: Não,
1: conselho, principalmente? Porque quando se fala em criança, né, acho que os pais que estão assistindo, muita gente fica perdida e preocupada.
0: é preocupante. Você não tem que falar minhas palavras, né? Cada vez eu podia essa semana no meu Instagram e eu uso o meu Instagram para provocar, para falar. Então, tem coisas boas, né? Os algoritmos perceberem isso para mim e me mandam coisas que eu procuro. Então procurem coisas interessantes. Então eu adoro história, adoro filosofia, adoro esse tema, né? Então vai vindo jornais do mundo inteiro nos meus, né, na minha bolha e me traz coisas interessantes que eu faço reflexões e tudo mais. Então no meu Instagram dessa semana eu falo sobre mais uma pesquisa te respondendo. E são pesquisas de pessoas muito sérias, de novo, no mundo inteiro. E os campos ideológicos cogitar esse debate todo, se você desse lá, não, já acabou. Vai investigar, não existe mais direita e esquerda nessa área. De novo, é consenso. É consenso. Comer muita gordura te dá colesterol. Você fumar vai te fazer mal. Você ser sedentário vai te fazer mal. Isso é um consenso. Qualquer médico vai te falar isso. Hoje, qualquer médico vai te falar, qualquer pediatra. Uso de celular em excesso faz mal. Ponto final. Então, se crianças estão se comunicando entre elas no mesmo ambiente com o celular, não é bom. Porque na hora que ele se deparar com a realidade, com os relacionamentos reais, o enfrentamento será muito problemático. E está sendo problemático. Não sei se você sabe. Vou contar algo para vocês, que já está registrado também. Eu já ouvi isso de fofocas assim do dia a dia, de conversas do meu entorno, já está registrado isso também. Dá para procurar e ver também. De jovens que chegam no mercado de trabalho, querem fazer as entrevistas para entrar e chamam os pais para ir para as entrevistas. Jovens de 20 anos, 21, 22 anos, que chama pai para entrevista de trabalho. O cara é selecionado, o chefe briga. E o filho liga para o pai para tomar satisfação com o chefe. Consequência desse mundo, do não limite, de uma percepção da realidade completamente errada. Que é isso? Que autonomia é essa? Que independência é essa? Não é isso que a gente quer para o nosso. Que você quer para o seu filho? Eu vou falar aqui o que eu quero para os meus filhos, sempre quis. E para as pessoas que eu trabalho, que eu falo sobre isso. É o principal. Para ser, quando a gente terminar nosso ciclo aqui na Terra, que todo mundo vai terminar, que nossos filhos estejam aqui e tenham isso, né? Que a gente fique tranquilo. Como a gente faz isso? Eu quero que os filhos de vocês e as minhas filhas tenham autonomia, independência, que pensem por elas, que briguem pelas coisas que elas acreditem, que tenham ferramentas de lidar com as dificuldades da vida. Mas se você só facilita a vida da criança, tira os obstáculos o tempo inteiro, né? Se chama isso pai limpa trilho. Vai tirando, tira para cá, tira para lá. Pais helicópteros que ficam rodeando os filhos o tempo inteiro e não dá a chance da criança se virar na vida. Saiu agora um artigo que eu li de um jornal de uma professora americana, mas assim, desesperada. Isso foi nos Estados Unidos, falando assim: eu não sei o que está acontecendo com as minhas turmas os anos passados para essa. Cai um lápis no chão e o menino não sabe se pode pegar. Posso pegar? Não posso, não sei o quê. Chegam crianças que não conseguem mais, elas não se arriscam mais. Ao mesmo tempo, tem um oposto, crianças tão inseguras, e outro lado, crianças indisciplinadas, sem limite nenhum, sem respeito nenhum pelo professor, pelo adulto, pelo pai, pela mãe, porque estão criando grandes ditadores, déspotas. São esses dois campos, e as telas têm a ver com isso, porque sem telas, elas

0: tem que lidar com a realidade. Tem que lidar com um amigo que fala não. Tem que lidar com um professor que fala não, às vezes. Com o próprio pai que fala não, às vezes. Com os obstáculos naturais da vida. Ele vai criando o que eu chamo. Isso é uma coisa que eu cunhei, que eu criei esse termo e coloquei em alguns artigos que eu escrevi em jornais há muitos anos, que é anticorpos simbólicos. O que são anticorpos? O que são anticorpos? Anticorpos é aquilo lá, né? Você, por exemplo, você vacina, né? Oh, sim, vacina salvou o mundo, tá? Quem criou as vacinas lá na frente, lá no, o senhor Jenner, lá na Inglaterra. Esse cara mudou o mundo, né, assim, com isso. Como foi criada a vacina? As primeiras vacinas lá no século XVIII e depois, né, mais para frente, assim. Pega-se o próprio vírus que causa a doença, você desativa ele, coloca um pedacinho pequenininho disso dentro de você, o seu organismo reconhece aquilo e cria anticorpos. Quando a doença vem de verdade, ele combate. Então, quando você toma a vacina contra o sarampo, é isso. Contra a hepatite, é isso. Né? Aquelas coisas tão importantes, né, que a gente tem que tomar, né, na infância e que salvou milhões, milhões e milhões de pessoas. Então, isso de criar anticorpos, também existem os anticorpos naturais. Então, a criança está em contato com germes, né, um pouquinho, e ela vai criando os anticorpos. Tem até uma piadinha. A piadinha. Que é assim, que nasce, você tem três filhos, né? Nasce o primeiro filho, cai a chupeta, você fica desesperado. Você pega do chão, põe no micro-ondas, reza um Pai Nosso, ai meu Deus, que não tem nenhum germe, e dá pro seu primeiro filho. Nasce o segundo filho, né? Cai a chupeta do segundo, você pega, você só limpa aqui, né? Fala, tá bom, segundo filho, né? Tá, toma. Terceiro filho, cai a chupeta, o cachorro
1: Todo
0: lambe,
1: mundo, né?
0: eu não sei o que, o pessoal. Toma aqui, filhão! E aí tem a brincadeira que o terceiro filho é o mais resistente. Quando eu contei isso, o Daniel Beckner falou: eu tenho uma outra melhor, que ele é pediatra. Assim, né, o primeiro filho engole uma moeda, é um desespero, lá vai para o hospital, endoscopia, não sei o que lá. O segundo filho, vamos esperar ele fazer cocô para sair, vamos esperar. Terceiro filho, come a moeda, vou descontar da sua mesada.
1: É incrível,
0: Ele brinca disso. Então a gente tem que criar anticorpos simbólicos, que é o termo que eu criei. Anticorpos simbólicos. Para criar anticorpos simbólicos, ou seja, para a gente mentalmente estar tá preparado para as coisas externas ruins, isso é ter contato com isso, com a vida, com as dificuldades. A gente não está deixando mais.
1: dentro desse seu novo livro aqui, o que que você destaca mais e que você queria citar aqui para a gente, até como mensagem para quem está em casa, para os pais, para a própria criançada? Onde é que você acha que está aqui a cereja do bolo no livro?
0: A cereja do bolo do livro é o despertar. Quando a gente fala sobre esse assunto, vem o despertar. Você tem lá, assim, a gente deu uma palestra, assim, centenas de pessoas, grande parte pais, e eles vêm emocionados e abraçando. É um despertar do que está acontecendo, baseado em muita pesquisa, em muito bom senso. O bom senso faltou, né? Está faltando na vida. Bom senso, né? Como foi a sua infância? Você não quer uma infância onde a criança possa subir numa árvore? Eu moro num lugar que tem muito verde. Olha lá o verde, né? Tem muito verde. Tem muito verde. E outro dia eu estava com minha esposa, minhas filhas já são grandes, a gente viu três, quatro crianças de 4 ou 5 anos numa árvore muito clássica de um lugar que a gente tem, que é uma árvore baixa, que ela vai subindo, e as minhas filhas passaram anos penduradas naquela árvore. Anos. E a gente viu quatro crianças, três, quatro crianças da mesma idade que elas começaram, penduradas na árvore. A altura baixa, os pais estavam olhando lá, mas deixaram elas. A alegria daquelas crianças. O sorriso, aí vem uma e começa: mãe, mãe, tá muito alto. A mãe vai, abraça gostoso e fala: eu quero voltar. E ela põe lá de volta e vai sentar e só olha. Olha que coisa bonita e simples. Você imagina essas crianças num celular, num joguinho, que tem propaganda no meio, que aparece um link que vai saber Deus aonde ela vai estar lá. Então, são soluções que estão muito próximas da gente. O livro fala desse despertar e vou dar aqui um furo aqui para você.
1: Um spoiler, né?
0: Eu vou lançar um livro que envolve repertório, filosofia, ética, prática, as coisas simples que estão na nossa frente, na sua casa. Não interessa se a casa é de milionário ou uma casa simples. Qualquer casa dá para fazer isso. Então, assim, porque vem essa pergunta: o que fazer? Eu vou responder isso: o que fazer?
1: E a gente vai continuar paginando aqui, ó, a infância sequestrada. pelas telas, esse livro também, que não deixa de ser um guia. O guia você vai voltar para falar sobre ele, mas por enquanto a gente continua aqui, ó, paginando, que ainda tem muita coisa para falar, inclusive a tecnologia, por exemplo, chegou para ficar, né, gente? A questão talvez não seja mais como tirar as crianças do mundo digital, mas como garantir que elas não deixem de viver esse mundo real que a gente está falando. E nesse mundo real existe uma ferramenta antiga, simples e poderosa, ó, um livro. Um livro não faz barulho, não pisca, não manda notificação, mas pode levar uma criança, sabe para onde? Para qualquer lugar desse planeta. E é justamente sobre livros, personagens, imaginação e literatura que a gente vai falar no próximo bloco. Não sai daí, a gente volta em instantes.
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0: Se no primeiro bloco a gente falou sobre o risco de a tela ocupar o espaço da infância, agora eu quero conhecer o homem que passou grande parte da vida tentando entender, ouvir e escrever para as crianças. Ilan Brenneman, o psicólogo da informação, mestre e doutor em educação pela USP e um dos mais importantes escritores da literatura infantil brasileira, gente. São mais de 80 livros publicados, muitos estão aqui comigo, prêmios e histórias que já foram traduzidas para outros países. Como é que você descobriu, cara, conversar com as crianças, que às vezes pode ser tão fácil, hein? Você descobriu essa mágica que tantos pais tentam, né, há tanto tempo e não conseguem. Você, de repente, você consegue. Qual é o segredo? Dá para ajudar aqui os pais?
1: Dá para ajudar os pais. Falando que a internet tem coisas bacanas, eu fiz um curso, aliás, vários cursos online para ajudar os pais, depois vocês procurem e tudo mais. Mas assim, a minha descoberta é uma descoberta. O escritor, ele é muito raro. Hoje até acontece quando eu vou para as escolas.
0: Sim.
1: Eu durante 30 anos de jornada, ano que vem eu completo 30 anos do meu primeiro livro. Então, nesses 30 anos de jornada, eu fui para milhares de escolas, principalmente públicas. Eu sou um fã de escolas públicas. Não sei se vocês sabem, 80% das, quase 80% das crianças brasileiras estão em escola pública. Então, força total na escola pública, pelo amor de Deus. Então, assim, para mim é uma missão ter essa relação. Claro, cada ano que passa, às vezes eu estou mais corrido, mas eu sempre dou um jeito, né? Todo ano eu vou, teve anos que eu fui 30, 40 vezes para a escola pública, nos últimos anos eu fui um pouquinho menos pela correria da vida, mas se não der, eu gravo vídeo. Esse ano que tá tão corrido, eu tô viajando tanto, não tô conseguindo ir muito, então eu tenho gravado vídeos para as crianças que fazem trabalhos lindos no Brasil inteiro com os meus livros. É importantíssimo, né, a escola pública. Mas eu descobri o ser escritor. Eu ia falar por quê isso? Porque você fala assim, o que você quer ser quando crescer? Na minha geração, ninguém falava escritor. Eu queria ser astronauta, Homem-Aranha, jogador de futebol. As pessoas falam médico, engenheiro e tudo mais, bombeiro. Hoje eu escuto de vez em quando alguma criança, isso é surpreendente, é legal. Ah, eu quero ser escritor e tudo mais. Então, o escritor, a gente se descobre na vida. Eu estava fazendo psicologia, eu sou psicólogo de formação. E na psicologia, no primeiro ano, eu estava numa faculdade de São Paulo, na PUC de São Paulo. Cara, né, tava com uma cidade, né, assim, puxadinha, falei, vou trabalhar para pagar a mensalidade, ajudar a pagar a mensalidade. E aí eu falei assim, preciso de um emprego, CLT, salário mínimo, cesta básica, glória, vamos lá procurar. Eu com meus 18 anos comecei a procurar e falaram, ah, Ilan, tem numa escola, educação infantil, criança pequena, você não quer vir ser o estagiário? Eu falei, tem salário mínimo, tem cesta básica. Falei, nossa, melhor ainda, ótimo, vamos lá. Então, eu nunca tinha trabalhado com criança, com educação, eu era um psicólogo de primeiro ano, querendo pagar a faculdade, e na minha cabeça, escola, criança, psicologia tinha a ver, basicamente era isso. Primeiro dia de trabalho, Vinícius, primeiro dia de trabalho, a professora diz assim pra mim, eu vou tomar um café, você fica no recreio com as crianças. Eu falei pra ela assim, mas eu nunca trabalhei com criança, não vai, sabe me deixar sozinho com as crianças? Falei, vou. Falei, mas onde você vai estar? Aqui do lado você grita qualquer coisa. E ela tava do lado mesmo, eu olhava pra ela e tava as crianças no parquinho. E eu comecei a fazer cara de mal, eu tava assim, cruzei os braços assim, mas eu tava morrendo de medo, com cara de mal assim, olhando as crianças e rezando por dentro, Deus Todo-Poderoso, que nenhuma criança se aproxime de mim. Mas criança, Vinícius, criança sente medo de adulto, que nem cachorro com os feromônios do medo, criança sente que a gente tá com medo. Aí eu tava lá apavorado, com cara de mal, mas apavorado, e chegam três meninas, e uma delas assim, mais assim, soltinha, falou assim, Ilan, eu falei, meu Deus, eles falam, o que você quer? Você conta uma história pra gente? E eu falei a verdade, eu fui sincero. Sincero vem do latim, tudo tem história, significa sincera. Sincero, fui bem transparente. Falei assim, eu não sei contar histórias, querendo me livrar da situação.
0: Uhum.
1: Ela me olhou com uma cara querendo dizer assim, o que você está fazendo aqui, se você não sabe contar história? Criança e história é a mesma coisa. Eu sempre digo que a história é a oração da infância. A história é a oração da infância. Respirar história para criança e brincar é a mesma coisa. Aí ela falou de novo, Conta, vai. Eu falei, mas eu tô te falando, eu não sei. E ela falou uma frase que eu devo a ela estar aqui com você hoje. Ela falou para mim uma frase que mudou a minha vida, anos, obviamente, de desenvolvimento nisso. Ela falou assim: se você não sabe, Ilan, inventa! E quando ela falou a palavra inventar, e aí vem uma questão da minha personalidade, desde
0: Sim.
1: criança eu fui uma criança muito imaginativa, com o mundo interior muito rico para dentro, era um pouco tímido e tudo mais. Então, assim, eu tinha uma vida interior muito grande, um leitor assíduo de coisas para adultos, para jovens e tudo mais. Aí eu falei, senta aí. Veio assim de cima. É uma epifania. Epifania é quando vem uma luz. Você não sabe de onde vem essa luz. E aí você. Eu falei, senta. E eu comecei a criar pela primeira vez na minha vida uma história criativa minha.
0: Incrível, né?
1: Eu contei, eram três crianças, né, Vinícius? Eu pisquei o olho, depois de 5 minutos, eram seis crianças me olhando. O milagre da multiplicação. Eu fui contando. Elas foram se aproximando, o recreio inteiro. No final, tinham 35 crianças de boca aberta, me ouvindo contar uma história. Eu, assustadíssimo com aquilo, falei: o que que eu estou fazendo? Terminou, elas foram embora, dispersaram, e eu fiz as perguntas. Perguntar é mais importante que responder sempre. Me levaram para uma trajetória diferente, de muitos anos, mas diferente do que eu imaginava com os meus 18 anos. Eu comecei a perguntar para mim mesmo depois daquela situação: o que tinha acontecido? De onde eu tirei a minha história? Por que elas gostaram de ouvir a história de uma forma tão atenta? Porque eu gostei de contar a história. Onde posso encontrar mais narrativas? E essas perguntas foram sendo respondidas por anos a fio, de um trabalho muito intenso, né? Na minha trajetória acadêmica, eu fiz lá o mestrado, eu fiz doutorado, mas até o doutorado, paralelamente a toda a minha vida, que eu fui professor de sala de aula, fui coordenador de escola, trabalhei em ONGs durante anos, em fundações, trabalhando com leitura. Paralelamente, eu nunca parei de narrar histórias, de escrever histórias e de um momento falar, publicar histórias. Então, assim nasceu o escritor na minha vida. E em 2004, que eu já tinha uns 20 livros, eu decidi, com o nascimento da minha primeira filha, a me dedicar somente ao mundo dos livros. Eu entreguei todo o resto que eu fazia, de forma assim, a formalidade do meu trabalho que tinha, eu pus de lado e falei, eu quero me dedicar ao mundo dos livros. Foi muito arriscado, passei 2 anos muito difíceis. Viver de livro nesse país não é fácil.
0: Isso que eu ia
1: E
0: comentar com você,
1: não é fácil,
0: porque não é fácil,
1: não é
0: né? É
1: fácil.
0: uma profissão muito
1: Muito, muito
0: arriscada, né?
1: arriscada, muito difícil, num país que não tem muitos leitores e tudo mais. Então, assim, eu pus de lado o que estava fazendo. A minha esposa, minha companheira de vida, falou, vai, ela trabalhava, estava ocupando de saúde, do emprego, que falou, vai atrás do seu sonho. Eu vou te ajudar, tudo mais.
0: Sim.
1: Se não fosse ela, não estaria aqui também. Então foram 2 anos de muita dificuldade para entender como funciona esse mundo do livro, que significa publicar livro, fazer feira literária, fazer palestra, participar de debate, construir todo um ambiente ligado a isso. E depois de 2 anos a coisa começou a fluir e eu
0: Sim.
1: comecei a entender como funciona e me dedicar exclusivamente ao que eu chamo do mundo das ideias, do mundo do pensamento, do mundo do livro.
0: Falando em livro, você já publicou mais de 80 livros. De onde é que continua vindo tantas histórias assim? Você usa personagens reais? Você se inspira em algo? Eu sei que você é pai também, né? Tem muitas crianças que estão ali ao seu redor. Mas como é que nasce, por exemplo? Porque eu sempre fico imaginando que você já veio de uma geração que a gente conhece as princesas perfeitas, a gente conhece aqueles desenhos animados e parece que ficou ali limitado, né? Parou. E hoje, com o mundo virtual, como é criar esses personagens para competir com as telas, para competir com muita animação, com muita tecnologia? Eu imagino assim que não é fácil.
1: Eu vou te falar assim, essa é a minha profissão, né? Como você perguntar para um médico ou para um músico se é mais difícil hoje do que eu.
0: Sim.
1: É a sua profissão, você faz a cirurgia, você toca o seu violino, o seu violão, toca a sua bateria. Então, assim, eu não, para mim não tem dificuldade nenhuma a criação da. Aliás, a parte mais fácil para mim é criar, o difícil é desenvolver, né? E
0: Sim.
1: tem momentos que você está no deserto, às vezes eu tenho 80 livros, porque em 2004, mais de 80, porque eu me dediquei exclusivamente a isso. Muitas vezes o escritor faz outras coisas, então minha produção aumentou muito por causa disso. Mas eu tenho três caminhos falando de criação, acho que é legal vocês conhecerem. Para criar e o produto final é bem diferente de gênero literário. Então tem uma produção que não é a maior, dos mais de 80 livros que eu tenho, que é uma produção que eu chamo de reconto. São histórias antigas que eu reescrevo, assim como fizeram zilhões de autores pelo mundo. Aqui no Brasil, né, Maria Machado, Ruth Rocha, Valcir Carrasco, e Ricardo Azevedo e tantos outros autores. Então eu pego contos chineses, pesquiso esses contos e conto do meu jeito. Então tem uma coleção linda que chama As 14 Pérolas, linda para adulto, para criança junto, para compartilhar bem espiritual, uma sabedoria. Então, as 14 pérolas da Índia, as 14 pérolas budistas, as 14 pérolas judaicas, as 14 pérolas sufis, gregas. Então, são histórias de antigamente que eu reconto. Eu calculo hoje que tem uns 15% da minha obra está aí. Tem uma outra parcela que também ela não é assim, tão grande, que eu chamo de histórias de criação pura. O que é criação pura? Aquela é o clássico, você está tomando banho, você está andando, vem uma ideia. Vem a ideia, pá, pum, surgiu a ideia, e aí você vai lá e desenvolve a ideia. Passa semanas, meses desenvolvendo uma ideia. Então, eu chamo de criação pura, da onde vem, ninguém sabe. O terceiro caminho, esse é o mais famoso, o que me levou para o mundo, é o livro, por exemplo, que você está aí na
0: Isso que
1: mão,
0: eu tô aqui na mão,
1: é
0: né?
1: dessa categoria, que me levou para o mundo mesmo
0: Olha aqui.
1: essa
0: O título é super curioso.
1: Que é o
0: Eu vou deixar para você falar, mas olha, gente, esse daqui é o livro mais conhecido, que a criançada adora, né? Primeiro é um assunto que toda criança gosta de tirar onda, né? Até as princesas soltam pum. Você pegou as princesinhas perfeitas do passado e aí mostrou que elas são normais,
1: Então,
0: né?
1: na verdade, a ideia assim, quando você faz um livro, Vinícius,
0: Ah.
1: ele não te pertence mais. Então, as interpretações eu deixo para os outros. Ele não nasceu de uma forma formal assim, como você está falando, mas as pessoas podem entender como você entendeu. Muita gente entende isso. Eu acho ótimo. O livro eu ponho no mundo, cada um abraça como quiser. Mas como vou te contar como ele nasceu?
0: Ah.
1: É a terceira categoria dos livros, que são os livros que estão no mundo inteiro. Então, tem livro na Grécia, tem livro na Turquia, tem livro na Alemanha. Eu tenho um livro agora que saiu na Eslovênia, no Vietnã. Eu fiz um encontro com crianças do Vietnã que estão lendo o meu livro no Vietnã, maravilhoso, por tela e tudo mais. Ó, a tela sendo boa, né? Ferramenta boa. Então, esse eu chamo de narrativas do cotidiano. E o que são narrativas do cotidiano? Histórias que nascem da minha observação do meu entorno, das minhas filhas, da minha família, dos amigos, da vida do meu entorno. Eu estou lá atento, com a minha vara de pescar. Eu pesco uma parte desse cotidiano que colide com o meu mundo interior, com a minha infância, com o meu inconsciente, com tudo que você é como ser humano, e dessa colisão nasce uma literatura, nasce uma ideia. Então, esse livro, que ele é amado assim por milhões, a palavra é isso mesmo, milhões de pessoas pelo Brasil, pela América Latina, no Panamá, gente, que eu falei para vocês. Olha isso, Vinícius, que emoção. A gente não tem noção, a emoção. Você está lá sozinho escrevendo o livro, você não sabe a emoção que. Quando acontecem essas coisas. Estava no Panamá, terminei minha palestra, chega uma mulher de um vilarejo, mas de um vilarejo, um lugar muito pequeno, que ela me mostrou, falou assim: "Eu não acredito que você é o autor de Las Princesas Também Se Tiram Pelos", em várias línguas, né? Falei: "Sim". Ela falou assim: "Eu amo esse livro, as minhas crianças amam esse livro. Você está falando de um lugar que eu nunca, provavelmente nunca vou, nunca irei, não vou pisar, mas eu estou lá. Eu estou lá."
0: E é engraçado aqui, por exemplo, a parte ilustrativa do livro é super, super interessante. Eu achei super moderno, assim, apesar que você não escreveu hoje, né? Mas assim, já tá super, é super moderno. E a história é muito curiosa, porque começa com a discussão em sala de aula. Eu já li, tá, gente? Então, assim, começa na discussão em sala de aula, e dessa discussão que aconteceu na sala de aula, ela foi para casa, né? A criança foi para casa e aí começou a magia, né? Uma conversa com o pai, uma biblioteca dentro de casa, a magia que o livro traz, né? A pesquisa que o pai mostrou para o filho. E aí eu não vou contar mais, né? Porque as pessoas
1: Não, não
0: têm que
1: dá
0: ler.
1: spoiler.
0: Mas eu achei super
1: Mas deixa eu contar
0: interessante.
1: como ele
0: Ah,
1: nasceu. Vou
0: pode
1: contar.
0: contar, fica à
1: Deixa eu
0: vontade.
1: contar. Vou falar, se falou uma coisa muito legal. A Ionita Zilberman ilustrou belíssimamente, né, o livro. E realmente você tem razão, uma maravilhosa ilustradora. E o livro, então, ele nasceu dessa pesca do cotidiano quando eu estava em casa com a minha esposa e com minha filha com 2 aninhos, quase 2, ela está com 22 agora. E de repente veio um cheiro estranho, cheiro de enxofre. Enxofre. A minha esposa, sempre nossa culpa, né? Assim, né, os homens, assim, e olhou e falou: "Ilan, amor da minha vida, minha privada entupida, você soltou este pum?" Eu fui muito sincero, lembram, sincero, sincero. Falei: "Não, fui eu. Se fosse meu, eu diria, não teria problema." Aí eu olhei para ela e não devia ter feito isso e acusei. Falei: "Foi você, porque se não fui eu." Ela ficou muito brava. Ela ficou muito brava. Aí falou, não, mas então quem foi? Ele falou, tinha mais alguém na sala. Minha filha com 2 anos estava lá, a 1 metro de distância, com uma roupa de Branca de Neve, com uma cara de peidorreira. Tava tudo assim, né? Ela tava com uma cara de peidorreira. E aí a gente se aproximou dela e sentiu o cheiro. A gente começou a olhar e falar, como pode ser tão pequena, tão linda e tão poderosa? A gente riu. Pais desnaturados, pais, né? A gente riu daquela cena. E ela chorou, que a gente tava rindo dela. Aí a minha esposa pegou ela no colo e falou: meu amor, não chora. Até as princesas soltam pum. Falei, repete. Ela repetiu a frase, é o cotidiano. Levei para o escritório, veio uma sinopse, uma ideia de uma narrativa. Anotei, até as soltam pum, uma ideia, tá. E fui desenvolver. Passei as semanas desenvolvendo, a gente encontrou, fui encontrar a ilustradora, a gente foi falar com a editora, fez mudança. Aí quando o livro foi, ficou pronto. Foi que, tipo, o livro, minha vida é antes do pum e depois do pum.
0: E achei
1: Ele
0: engraçado que
1: mudou, minha vida
0: você
1: mesmo.
0: misturou essa sua
1: Sim.
0: história real, né, com, por exemplo, com capítulos que a gente
1: É,
0: conhece. Tem aqui a
1: então.
0: Branca de Neve, ó, Os Sete Anões,
1: É.
0: e é mais ou menos a cena que aconteceu lá na sua casa, mas ela foi adaptada, né, para a realidade
1: Para a
0: aqui.
1: realidade
0: E isso acho que chama
1: daqui.
0: muito a
1: É, não
0: atenção.
1: foi
0: É muito
1: uma.
0: curioso, né?
1: É um livro que realmente.
0: Desperta
1: E tem a
0: muito.
1: continuação, tem mais dois livros que são a
0: Que
1: continuação do
0: legal.
1: livro.
0: Agora, fora esse daqui também das princesas, aí do seu lado a gente tem vários outros livros também de sucesso, muitos livros vendidos, procurados até hoje. Muitos são usados, inclusive em escolas, né?
1: Muitos,
0: Muitos
1: muitos.
0: professores, educadores usam suas obras.
1: Sim.
0: Aqui, ó, só nessas mesinhas que a gente está aqui no nosso cenário, nós temos várias obras, né? A maioria infantil, né? Eu estou vendo que você saiu aqui da linha nesse livro que a gente está falando hoje, saiu da linha entre aspas, mas você quer continuar nesse segmento, né?
1: Então, eu tenho, além disso aqui, assim, eu sou, e tem que ser assim mesmo, né?
0: Sim.
1: É que nem um cara que é um atacante no futebol, de repente vai para o meio de campo. Você precisa se acostumar, né? Então, assim, obviamente as pessoas me conhecem aqui e lá fora, muito
0: Sim.
1: pela autoria de livros infantis, de muito sucesso e tudo mais. É, mas eu tenho. Isso aqui é o sétimo livro para adultos que eu faço. É o
0: Legal.
1: sétimo livro. Tem um que eu lancei agora, que é meu primeiro. É, você pode chamar de ficção, é uma coisa, uma mistura. É linda. As pessoas. Nossa, recebi uma mensagem desse livro, chama Histórias para Guiar a Sua Jornada. Uma história maravilhosa para adultos. Tenho livros com filósofos, com Pondé, com Clóvis Barros Filho. É, então, assim, eu tenho livros assim que eu fiz sozinho sobre educação também. É, eu tenho bastante coisa. E aí tem assim, tem livros assim. Posso mostrar um aqui?
0: Pode, fica à vontade.
1: Eu quero mostrar isso aqui tem emocionado muitas pessoas. Esse aqui é, ele chama. É, esse livro aqui ele chama Uma Carta para as Minhas Filhas.
0: Uma capa super diferente, né?
1: É,
0: Muito
1: você sabe
0: bacana.
1: quem fez essa capa? É uma ilustradora iraniana. E como nasceu esse livro? Esse livro, eu estava num deserto, de verdade, num deserto real. Com as minhas filhas e minha esposa, isso tem muitos anos, elas eram pequenininhas, e eu coloquei elas numa cabana bem simples, e eu fui colocar elas para dormir com uma história, claro. E quando elas adormeceram, eu peguei um bilhete, né, um bloquinho, comecei a escrever, me deu vontade de escrever uma carta para o futuro delas. E eu peguei essa carta, e depois eu publiquei ela numa revista, na revista Crescer, que eu
0: Sim.
1: era colunista. Ela fez tanto sucesso, mas. Tanto, tanto sucesso, que depois eu coloquei num livro para adultos. E desse livro, uma leitora falou: Ilan, precisa virar livro infantil. Isso faz 3 anos. Então, faz 3 anos que a ideia começou a germinar e saiu o livro. E é uma carta belíssima que eu faço para elas e que é lindo, é lindo. Eu posso ler só o comecinho,
0: Pode ler, vamos ler.
1: que é muito, muito legal. Não é porque é meu livro, mas é muito legal. Os pais têm se emocionado bastante, né? Então, começa aqui, tá vendo? Ó. Amadas filhas. Tentem sempre acordar de bom humor. O dia é longo. Quando puderem, durmam até mais tarde, porque ninguém é de ferro. Andar descalço é uma delícia. Quando puderem, por favor, coloquem as meias. Não deixem de olhar o mundo através do coração, mesmo que algumas vezes ele fique despedaçado. Quando puderem, procurem o mar e o campo. Lá o coração pode ser colado. E assim vai, tem mais lá, vou deixar aqui para
0: Que legal, cara, que
1: vocês
0: legal.
1: descobrirem. Muito legal.
0: Que legal. Qual é o seu livro preferido, o dos infantis?
1: Essa é uma pergunta, assim, as crianças me fazem muito essa pergunta,
0: Sim.
1: muito. Quando eu tô, assim, é uma das primeiras perguntas, uma pergunta muito legal, aparece no mundo inteiro essa pergunta.
0: Que a gente tem
1: É,
0: essa curiosidade,
1: todos têm essa
0: porque é
1: curiosidade.
0: muito normal, até porque como você escreve de várias formas,
1: Sim.
0: escreve para crianças, para adultos, mas para criançada, sempre você traz algo meio que novo.
1: É,
0: Você sempre está se reciclando. Eu vejo nas suas
1: sim.
0: obras que tem
1: Sim,
0: sempre uma
1: sim.
0: reciclagem. Às vezes dá a impressão que você é sempre mais de um autor, mas ao mesmo tempo tem tua essência ali. Isso
1: Sim.
0: é muito difícil, inclusive, para quem escreve, seguir essa linha, né?
1: Sim.
0: Ser vários e ao mesmo tempo sem
1: É
0: perder a
1: verdade,
0: essência.
1: muito legal isso que você
0: Eu estou dando
1: falou.
0: esse tempo para você pensar, porque eu
1: Não,
0: sei que.
1: a resposta é fácil, mas eu estou pensando que você falou que é bonito isso mesmo, né? Vários autores num só, e é verdade mesmo isso, né? É muito bonito isso. Mas assim, a resposta é bem fácil em relação ao qual eu gosto mais, né? É, ninguém me obriga a escrever. Eu, nesses anos todos, esses 30 anos, escrevi poucos livros por demanda. Demanda significa, Ilan, faça tal livro e tal. Então, assim, eu faço, mas é muito pouco, muito pouco. Diria que 95% até mais do que eu produzo, eu quero fazer. Eu sei que isso é um privilégio, assim, poder escrever o que você quer e do jeito que você quer. É, e por isso, acho que por isso tem tanto sucesso, porque tem uma. Talvez uma coisa assim de uma honestidade, de uma coisa autêntica, né? Eu não quero converter ninguém, eu não quero salvar o mundo, eu não quero educar ninguém, eu quero que as crianças se divirtam, eu quero que as crianças elas se emocionem, eu quero que elas tenham uma experiência estética maravilhosa, elas podem também detestar, eu quero que os pais estejam juntos, eu quero que seja uma experiência esse momento. Então, cada livro que eu faço por um desejo meu. Então, assim, não existe isso do livro preferido. Existe o quê? O último livro. E o último livro é como um bebê. E um bebê, ele acaba de nascer e ele é muito chorão. E ele faz cocô, precisa xixi, precisa trocar fralda e precisa de atenção. Ninguém larga um bebê. Criança grande, você deixa, vai lá brincar, vai fazer lá suas coisas. Então, assim, tem livros que eu escrevi já faz 18 anos, e de repente vem um leitor, e lê esse é meu livro preferido. E eu me emociono porque eu lembro o momento que eu fiz aquele livro. E já faz 18 anos. Então, assim, o último livro que eu escrevi se chama Ventania com Guilherme Carsten, que é um grande parceiro, o Guilherme
0: Ah,
1: Carsten,
0: fez uma
1: né?
0: ilustração perfeita também, muito
1: Linda.
0: legal.
1: É um livro, é uma ode à literatura.
0: Você
1: Então,
0: sempre trabalha com os mesmos profissionais ou
1: eu
0: não?
1: trabalho com alguns profissionais bem constantemente, mas eu gosto também de experimentar ilustradores novos. Então, eu tenho, por exemplo, ilustradores que trabalham comigo que são da França, que são da Argentina, que são da Espanha. Eu tenho ilustradores italianos, muitos brasileiros, mas tem alguns parceiros que são, assim, que eu faço bastante coisa, como o Guilherme Carsten, que é um grande ilustrador, um grande autor, né?
0: Muito legal
1: Então, é
0: esse
1: muito
0: livro.
1: legal. Então, tô falando bastante dele. Gosto Maré? Não, é um livro que eu falo assim, posso gostar mais dele. É o último.
0: Cada um é uma história, né?
1: Cada um é uma história.
0: Em A Cicatriz, você trata, por exemplo, de marcas e de questões mais sensíveis, né? Como saber até onde ir quando se escreve para uma criança?
1: Se a criança é complexa, ela tem no mundo interno dela várias emoções. Ela sofre. É só olhar para ela. Ela quer ser feliz. Ela é medrosa. Ela é corajosa. Ela tem pesadelos. Ela tem angústia. Ela tem angústia. Ela é curiosa sobre temas como morte. Ela é curiosa. Ela sabe o que está acontecendo à volta dela. Ela é um vulcão de emoções. E essas emoções, elas não são nomeadas. Porque muitos adultos, e eu sou adulto também nisso, têm medo de nomear. A literatura que eu acredito, tanto para adulto como para criança, é uma literatura, obviamente, com bom senso, tá, gente? Que nomeia, que fala sobre esses medos, que coloca, que concretiza esses medos. Uma bruxa numa história, que muita gente quer tirar, que a bruxa é má, a criança vai ter medo. Não! A bruxa somos nós. A bruxa pode ser o pai, a mãe, o professor. A bruxa é o arquétipo. O arquétipo é o símbolo da dificuldade. Por isso faz tanto sucesso. E faz tanto sucesso com adultos também. Você acha que alguém ia ver novela sem Odete Roitman?
0: É, não ia.
1: Odete Roitman é o centro da novela. É o Coringa no Batman. Tem uma cena de um dos Batmans com o Nolan, que é o diretor da Odisseia agora, que ele fez, que tá lá o Batman e ele prende o Coringa. E começa meio a pressionar o Coringa, né? Fica assim, ah, não sei o quê. E aí o Coringa fala assim para ele: por que você tá tão nervoso, Batman? Se eu não existisse, olha que coisa profunda, isso é psicanalítico. Ele fala assim: se eu não existisse, senhor Batman, você não existiria. Você só existe como herói porque eu existo. O que ele quer dizer com isso, subliminarmente, por trás disso? Que todo o Coringa, o que é o Coringa na carta? Serve para tudo, não é? Não é aquela carta que é tudo, Coringa? Ah, o Coringa do futebol, aquele que está em tudo. Então, o que ele está querendo dizer nesse filme? E a literatura tem a ver com isso? que Coringa somos nós. Ou seja, a gente tem um lado mau, a gente tem um lado perverso, a gente tem um lado ruim, que precisa sair da gente. E não cometendo atrocidades. Precisa ser transformado, filtrado para coisas bonitas. Então tem aquela coisa, ah, e o médico é um cara que gostaria de pegar uma faca e abrir as pessoas, que ele se torna um médico para salvar as pessoas. Aquela vontade de descobrir coisas, você entendeu? Uma pessoa, um menino que você vê que até coloca coisa ruim, ele quer pegar. Você põe ele no esporte, na arte, ele vai pegar aquela agressividade na literatura e vai transformar isso em fantasia, em coisas bonitas e belas e produtivas. E se você tira isso dela, que é ficar em cima do muro, como ela vai poder se identificar de uma forma segura com esse lado ruim que ela tem? Porque, gente, criança, quem acha que não tem esse lado, está em outro mundo. Criança é ciumenta. Criança belisca a outra. A criança, ela tem raiva. E quem acha que isso é mentira, não tem, ou não está olhando para o seu filho, para os seus alunos, você está em outro mundo. Mas a pergunta é o que fazer? Ah, pôr então uma história que só fala de coisas bonitinhas. Isso não adianta nada, porque isso não reflete o que ela se sente. Quando ela se sente assim, ela se sente assim. Uma boa literatura, com bom senso, vai trazer ela para esse mundo e ela vai ficar, eu garanto, aliviada, muito aliviada.
2: Que legal, Ilan. Olha, muito obrigado pela sua participação, tá? Infelizmente a gente não tem mais tempo, mas livros temos aqui vários, né? Vocês têm muita coisa para falar, mas eu queria encerrar com você para fazer uma conclusão aqui da infância sequestrada pelas telas. Por que que esse livro ele tem que chegar até a casa do nosso telespectador, que também é seu leitor?
1: Ah, de novo, é um livro de despertar, sair dessa anestesia, da sonolência e ver que o que importa realmente na vida, o que é importante, não é o scroll infinito, é ficar rodando na internet. Não. O que importa na vida é parar esse mundo infinito e olhar para o outro e se conectar com o outro, com o seu filho de uma forma genuína, amorosa. Isso vai marcar ele para sempre. É isso.
2: Que legal, Ilan. Muito obrigado, tá? O espaço está aberto. Já quero esse lançamento aqui, tá? No
1: Bom.
2: Culturista B, já tá negócio fechado, né?
1: Tá bom.
2: Espaço está aberto. Parabéns mais uma vez,
1: Obrigado.
2: tá? Muita gente te admira, não só as crianças, né? Mas os adultos também. E as eternas crianças, como eu, como muita gente que está aí nas redes sociais, tá? Que bom ter autores, escritores como você no nosso país, né?
1: Obrigado.
2: Genuinamente brasileiro, né? Isso é o mais importante, né?
1: Obrigado.
2: Ensinando e levando o nosso Brasil para o resto do mundo, tá? Essa é a magia, gente, da leitura, tá bom? Obrigado de verdade.
1: Obrigado,
2: Porque,
1: obrigado.
2: olha, gente, talvez a grande disputa aí da infância contemporânea não seja entre tela e livro, tá? Nem entre tecnologia e passado, como a gente conversou aqui. Talvez seja entre uma infância com tempo para descobrir o mundo e uma infância que recebe tudo pronto. Porque a criança precisa de tecnologia, sim, mas precisa também de terra no pé. Precisa de informação, mas precisa de histórias. Precisa de conexão, mas precisa de convivência. E às vezes precisa até daquela coisa que o adulto tanto tenta evitar, ficar em casa sem fazer nada, né? É nesse espaço vazio aí que pode nascer uma brincadeira, uma pergunta, um desenho, uma história ou até, ó, um escritor como esse aqui que está do meu lado. A você que nos acompanhou, o nosso muito obrigado pela companhia de hoje, tá? O Culturista B termina aqui, mas a pergunta fica, tá? Quanto da infância ainda cabe no mundo real? Muito obrigado pela sua companhia, até o nosso próximo programa e, claro, uma boa leitura para você de casa. Tchau, tchau!

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0: Olá, tudo bem? A reforma tributária vai mudar não só a relação entre empresas e o fisco, mas também contratos públicos de longo prazo, como as concessões. E quando as regras mudam, uma pergunta é inevitável: quem paga essa conta? Esse foi o tema da palestra da professora Cristiana Fortini na 24ª Semana Jurídica do Tribunal de Contas do Estado de São Paulo. Eu sou Karen Bravo e está começando mais uma edição do programa Controle Externo. Hoje a gente conversa com Cristiana Fortini, professora da UFMG e especialista em direito administrativo, sobre os impactos da reforma tributária nas concessões e no equilíbrio desses contratos. Professora, seja muito bem-vindo ao Controle Externo, nosso programa aqui do Tribunal. Uma honra recebê-la.
1: Muito obrigada, o prazer e a honra são meus.
0: Bom, professora, nós aprendemos muito na sua palestra aqui da Semana
1: Que bom.
0: Jurídica e é sobre esse tema que nós vamos conversar agora, sobre reforma tributária. Então, vamos começar ali do início. O que que muda para as concessões, professora?
1: Bom, as concessões são contratos longos, né? Se forem concessões tradicionais, sem, inclusive, um limite de tempo fixado pela lei. Claro que é preciso que na hora que se planeja a concessão se verifique qual que é o prazo adequado. Então, há de haver um limite, há de haver um limite motivado, mas ele não é ditado pela lei. E como contratos longos, mesmo sem reforma tributária, eles estão sujeitos a uma série de acontecimentos. O mundo anda em efervescência.
0: Velocidade
1: Uma
0: máxima, né?
1: velocidade máxima. Então, as coisas mudam muito mais velozmente do que mudavam quando a própria lei foi projetada em 95. Do ponto de vista tecnológico, do ponto de vista do que a sociedade quer, do ponto de vista do que a gente chama de licença social, né? E, claro, do ponto de vista legislativo e regulatório, porque o direito, seja o direito por meio das leis, seja o direito por meio dos regulamentos, dos atos normativos, ele tenta acompanhar essa sociedade que não para. E a reforma tributária é um acontecimento jurídico absolutamente dissunâmico. Não é a criação de um imposto que já seria importante, não é uma mexida numa alíquota, não é isso. É uma mudança de como que o Estado brasileiro conversa com os impostos sobre consumo.
0: É algo que há muito tempo se faz necessária,
1: Há
0: essa
1: muito
0: reforma.
1: tempo se discute, porque a gente vive um país com pacto federativo meio mequetrefe, boa parte disso por causa da questão tributária, com entes federados que disputam o que que é ICMS, o que que é ISS, então uma briga do encaixe ali de estados com municípios. E acho que há um certo consenso sobre a importância da reforma tributária, mas a reforma tributária ela não vem sem causar, no mínimo, desafios.
0: Cada um brigando também pelos seus interesses, né?
1: É.
0: E os municípios menores extremamente preocupados com essa
1: Pois
0: conta.
1: é, porque a reforma tributária ela não vai atingir só contratos de concessão, que são contratos mais longevos, que são contratos mais complexos, que sejam quais concessões, a quais concessões a gente esteja fazendo referência. Tradicionais, administrativas, patrocinadas, mas ela mexe com os contratos do cotidiano. Então, os municípios terceirizam, isso é uma lógica. Os municípios terceirizam. E esses contratos de terceirização, os hoje em andamento, são contratos que foram celebrados com base numa realidade tributária. E foram planilhados assim. Alguém ganhou, alguém perdeu, a licitação se deu a partir disso. E esses contratos estão, mesmo esses contratos do município pequenininho aqui, do estado de São Paulo, ele também vai ser atingido. Então, de fato, eles têm que estar preocupados mesmo.
0: E os contratos atuais também, então, vão ser atingidos.
1: Todos.
0: O impacto vai ser grande? A gente tem ideia da dimensão
1: O
0: desses
1: impacto vai ser
0: impactos?
1: grande e não é um impacto que se resolve pontualmente. Por quê? Porque eu tenho uma reforma tributária que vai se movimentando até ela se consolidar em 2033. Diminui uma alíquota num ano desses impostos que estão morrendo, vou aumentando a alíquota dos tributos que estão nascendo. Portanto, é um processo de mutação que só se sereniza E se a gente não tiver uma mudança do ponto de vista de prazo, em 2033. Serão anos de acompanhamento e de revisões para que os contratos reflitam a realidade tributária.
0: E, professora, dá para a gente ter ideia de quais contratos serão mais afetados ou não?
1: Os contratos que envolvem serviços, parece, sobretudo, serão os mais afetados.
0: Os mais
1: Porque a gente percebe que também vai ter um movimento histórico. Essa frase não é minha, essa frase é do professor Marcos Nóbrega. Ele fala que a gente passa por um processo de servitização. E quando eu escutei isso e ele explica, eu falei, ele tem razão. Muitas coisas que a gente comprava através de produto, hoje a gente contrata através de serviço. O exemplo mais óbvio disso é a gente não tem mais CD, a gente não tem mais
0: DVD.
1: DVD, a gente não tem mais. Não, a gente contrata o serviço. Isso é uma comprovação.
0: E o que que as empresas, professora, precisam observar agora, nesse primeiro momento, né? Qual que é o movimento que elas têm que
1: Fazer conta.
0: começar a fazer para dar conta dessa mudança toda?
1: Fazer conta, registrar todas as percepções de reflexo, de efeito da reforma tributária na sua realidade e documentar isto para apresentar para a administração pública. Até porque o direito não socorre os que dormem, né? Então a gente está num passo, assim, digamos, inicial da reforma, mas a reforma, além de ter vindo para ficar, ela de fato mexe com essa realidade das empresas que contratam com a administração pública. E elas vão precisar de saber postular os pedidos de reequilíbrio.
0: E olha, falando um pouquinho sobre o equilíbrio dos contratos, quando há desequilíbrio, quem paga a conta?
1: Depende. Os desequilíbrios podem ser a favor da administração, e aí quem paga a conta é o próprio concessionário, ou contratado, vamos chamar de contratado, porque isso não acontece só em concessão. E pagar a conta não significa necessariamente o desembolso de recursos, mas significa sofrer os efeitos do reequilíbrio. Pode ser a assunção de uma obrigação adicional, que não estava prevista, em troca daquilo, né? Então, não necessariamente a gente está falando de desembolso.
0: Tem que fazer uma revisão e uma alteração, vamos dizer
1: As
0: assim.
1: formas de reequilíbrio são muito plurais. Não necessariamente a gente mexe com um paga para o outro, né? Não é necessariamente assim. Se for o poder público aquele que tem o dever de fazer o reequilíbrio, esse dever de fazer reequilíbrio também se manifesta de várias formas. Ele pode chegar a atingir o usuário ser o pagador final. O usuário que paga uma tarifa pode ser aquele que no frigir dos ovos, no final do dia, seja o
0: O
1: atingido.
0: atingido.
1: Mas não necessariamente, às vezes nem é o ideal. Porque se eu aumento uma tarifa, eu posso estar descumprindo a ideia de modicidade tarifária e posso estar levando a uma queda do número de usuários, o que não é positivo. Portanto, assim, é uma equação que a gente não tem uma resposta única. Depende de quem é o responsável pelo desequilíbrio e depende de qual ferramental que eu tenho naquele caso para resolver da forma ótima.
0: Ah, então, quando há uma revisão, nem sempre essa revisão pode aumentar tarifas.
1: Não, a lei, essa lei complementar que está disciplinando a reforma tributária, porque o primeiro passo foi a emenda à Constituição, agora a gente tem a lei complementar, ela até diz que preferencialmente, quando o reequilíbrio se faz necessário, que se faça através de revisões de remuneração. Só que no caso concreto, a revisão da remuneração pode não ser a melhor alternativa. E aí, com a concordância da contratada, se pode fazer uma outra coisa: diminuir as obrigações dela. Eu não vou te pagar mais, nem o usuário vai pagar, mas eu diminuo as suas obrigações. Estender o prazo do contrato. Tem várias formas de reequilibrar que não através de aumento da conta, seja pelo poder público, seja para o usuário.
0: Tá, até essa é uma grande discussão, né? Que a gente sempre escuta falar, o cidadão sempre é o prejudicado, né?
1: Porque o cidadão, mesmo que não seja ele o pagante, não sai do bolso dele, se é o poder público que vai pagar, ele indiretamente está pagando como contribuinte, né?
0: Sim, com certeza. Então, o cidadão, ele deve se preocupar porque tem muita gente extremamente preocupado. Então, não é um motivo para alarde, né? Pelo que você está me dizendo.
1: Não necessariamente. Pode ser que a conta acabe no colo do usuário. E voltando a dizer, mesmo que não seja no colo do usuário, se for no colo do poder concedente, do município, do estado, o usuário indiretamente está pagando. Mas aqui a gente pode trabalhar com outras coisas que não impliquem em aumento de custo de um lado ou de outro. O que eu acho que o usuário tem que se preocupar, sim, além da questão financeira? Nós estamos falando, boa parte dos casos, nem sempre, de contratos que a administração pública faz para que o usuário seja o beneficiário. Saneamento, transporte coletivo, não é para a administração. Ela contrata para o usuário. E dentro dessa lógica da reforma tributária, é importante que a gente tenha soluções rápidas para os pedidos das empresas. Porque qual é o meu medo? De as empresas, por não terem uma resposta da administração, nem uma resposta a título de reequilíbrios cautelares, provisórios, elas paralisarem.
0: Sim,
1: porque a reforma é muito impactante. Para aqueles que trabalham com serviço, ela é muito impactante. Então, as empresas não vão dar conta. E aí o usuário ser penalizado indiretamente porque ele fica sem o serviço.
0: A questão que você tocou é de não dar tempo, né? Essa questão da celeridade, da morosidade, que na verdade é da morosidade que a gente vê que acontece com maior frequência.
1: Sim.
0: Você acha que seria necessário uma maior celeridade quando o assunto é esse, doutora?
1: Eu acho que a gente tem que ter menos preconceito com os reequilíbrios cautelares, que já existem, já são praticados aqui no âmbito da Artesp, já são praticados no âmbito da NTT, porque os reequilíbrios cautelares, eles funcionam assim. Olha, a gente não tem certeza do valor, ou a gente não tem certeza nem se o seu pedido de reequilíbrio se justifica. Não é só uma questão de valor.
0: Uhum.
1: Mas é uma situação urgente, é uma situação em que eu preciso te dar um reequilíbrio e a gente vai, depois que a gente concluir, ver se estava certo, se não estava certo, uhum, se foi mais, uhum, se foi menos. Mas admitir que há necessidade de decisões mais rápidas, que não são sempre as mais acertadas, mas que elas precisaram ser proferidas naquele momento, porque sem elas a situação estaria pior ainda. De novo, pensando no usuário, pensando na coletividade, os reequilíbrios cautelares podem ser uma saída valiosa, em especial trazendo-os para a reforma tributária.
0: E pensando agora um pouquinho, o que, que os governos precisam fazer agora, né? A gente está em um ano de eleição, muito se debate sobre a reforma tributária, só que nesse período também tudo muda um pouquinho, né? Eu queria ouvir a sua opinião sobre o que os governos deveriam fazer agora.
1: Essa coincidência da reforma tributária começar a surtir os primeiros efeitos, assim, num ano de eleição, não é a melhor coisa. O problema é que quase todo ano é ano de eleição, né? E mesmo o ano que não é de eleição, ele é de eleição. Então, assim, essa vitalidade política eleitoral, ela puxa energia que deveria estar sendo utilizada para outras coisas. Eu acho que o governo precisa montar equipes que estudem a reforma tributária para os seus contratos. Porque os contratos não necessariamente são os mesmos. Existem contratos que são cotidianos, todo mundo faz, tipo terceirização.
0: Sim.
1: Mas existem contratos mais sofisticados que podem não ser a realidade de certos municípios. E mesmo os municípios que têm contratos menos sofisticados, apesar de serem contratos menos sofisticados, a realidade dos municípios é mais difícil.
0: Claro.
1: Primeira coisa, montar equipes que estudem os contratos e pensem como que vai se trabalhar isto. O prefeito pode fazer campanha, a prefeita pode fazer campanha, né? Não é eleição municipal, para os seus correligionários,
0: uhum,
1: mas que o comando para que a equipe técnica se reúna, ou se não tiver equipe técnica, inclusive ver em que medida o próprio Tribunal de Contas pode ajudar nisso. Acho que esse papel do Tribunal de Contas, que é muito enfatizado pela nova lei de licitação, o que os Tribunais de Contas podem fazer para ajudar essa realidade.
0: O que o TCE tem que acompanhar, deve acompanhar nesse momento?
1: É isso
0: que eu queria te perguntar.
1: Exato.
0: Também. Onde é que entra o papel do tribunal?
1: O Tribunal de Contas tem que, no mínimo, servir de alerta para que essas coisas venham a ser preparadas. E aqui, o Tribunal de Contas do Estado de São Paulo não lida com municípios menores, mas o Tribunal de Contas dos Municípios, então,
0: Sim.
1: tem que funcionar como dizer, olha, o que vocês têm feito? Como é que vocês estão, né? Quais
0: Sim.
1: são? Cobrar um pouco dessa preparação. Porque na hora que o caldo entornar,
0: é.
1: As empresas em geral tendem a estar mais bem preparadas.
0: E pensando assim, você que tem com a sua experiência, com a sua bagagem, né? Pensando nesse papel fundamental do Tribunal de Contas,
1: uhum.
0: né? Que ele deve atuar. Mas qual seria o caminho mais viável se a gente fosse pensar numa força-tarefa para a Corte de Contas atuar nisso?
1: Eu acho
0: qual
1: que é promover
0: seria?
1: Encontros técnicos para explicar a reforma.
0: Sim.
1: E aí, é claro que é muito mais do que uma palestra, né? Que uma palestra lança luz sobre o problema. Mas juntando também tributaristas, administrativistas, eventualmente contadores, que eu acho que os contadores têm uma importância
0: Sim,
1: bastante
0: fundamental.
1: Acentuada, para que esse conjunto de pessoas consiga mostrar, olha, no seu caso, a terceirização, o que, que você deve adotar. Eu acho que os tribunais de contas servem muito como esse lugar de abraçar o problema, sabe?
0: Sim.
1: Porque hoje se fala, há muito tempo se fala muito dessa postura mais pedagógica dos tribunais.
0: É, os tribunais,
1: né?
0: têm se aproximado, né? Os nossos gestores,
1: É.
0: eles têm ido a campo, aos municípios,
1: Sim, muito.
0: Conversar com os gestores, orientar os gestores o melhor caminho, tirar as dúvidas, porque são muitas dúvidas. Então, às vezes, o gestor acaba tomando uma decisão errada por falta de informação,
1: Sim.
0: por falta de entender o processo. Então, a gente diz, o tribunal não vai lá só fiscalizar e punir. A gente também está exercendo um papel de orientador,
1: Sim,
0: de facilitador
1: exato.
0: Das dúvidas, né?
1: Sim.
0: Para que não haja dúvidas, para que eles tomem as decisões mais acertadas.
1: É, eu acho que é isso. É ir até os municípios, não no sentido necessariamente físico, mas no sentido de talvez fazer com que eles venham ir
0: Exato.
1: no sentido de, olha, estamos aqui trazendo

0: professora, para que não haja, porque isso também é algo que complica a situação, né?
1: Eu acho que, por exemplo, pensando no TCE, né, de São Paulo, eu acho que caberia aos conselheiros, caberia, digamos assim, aos protagonistas, um alinhamento sobre a questão da reforma tributária. Porque já basta o caos. Volto a dizer, eu não sou contra a reforma, mas ela vai provocar um certo
0: Claro.
1: caos. É a reforma de uma casa. Pode ficar bom, mas é um trauma aquilo.
0: Sim, processo.
1: Quantos casais se divorciam por causa de reforma de casa,
0: É.
1: né? Então, esse momento que promete nos conduzir a uma situação melhor, ele vai ser desafiador. E se o Tribunal de Contas não conseguir apresentar uma linha orientativa única, aí o caos, as pessoas não sabem para que lado elas vão. Então, eu acho que essa postura mais colegiada, ela é importante.
0: Essa postura
1: Mesmo que nem
0: pedagógica e
1: todo mundo
0: colegiada.
1: concorde com aquilo. Ceder ao colegiado é um respeito ao colegiado.
0: E doutora, qual que é, se a gente olhar para um panorama complexo, e eu sei que são muitos os desafios, tem como a gente dizer qual é o maior, quais são os maiores desafios daqui para frente, com tudo isso que está acontecendo, que precisa ser feito primeiro, se a gente pensar qual é a prioridade daqui para frente?
1: Listar os contratos, estou falando da visão dos jurisdicionados, listar os contratos, todos. Fazer uma lista de quais são aqueles que são mais atingidos pela reforma e começar a examinar de maneira prognóstica, sabendo que a reforma diminui um ano de um e aumenta de outro. O que se fazer? Eu acho que é isso.
0: E qual
1: Vou olhar.
0: conselho a senhora daria para os gestores?
1: Esse de
0: Esse, exatamente.
1: fazer uma lista da sua realidade. Não é a lista da União, a lista é da sua realidade contratual.
0: E encaixar
1: E
0: isso.
1: criar uma equipe multidisciplinar que possa analisar esses contratos, se eles vão precisar ser analisados caso a caso.
0: Agora eu queria falar um pouquinho da sua carreira, do seu início. Como tudo começou, como você chegou onde chegou, né? Como foi esse caminho, as opções que você fez, porque eu acredito que você tenha tido oportunidade de vários caminhos, né? Um leque gigante de oportunidades e acabou escolhendo essa sua carreira. Queria entender um pouquinho como é que foi a sua trajetória, como é que foi seu início e quais são os desafios aí desse percurso.
1: Praticamente a minha vida profissional inteira foi ligada a direito administrativo. Eu sempre fui muito movida a desafios e então eu queria, nunca acreditei numa administrativista que não tivesse vivência prática dentro e fora da administração pública. Me parece assim, que me perdoem os professores, meus colegas que não têm esse perfil, mas me parece que não é uma disciplina que você ensina lendo livros. Os livros são fundamentais, e livros, inclusive estrangeiros, para se ver como é que se faz em outros países, se a gente tem alguma coisa a aprender com eles.
0: Claro.
1: Vivência de outros países, mas eu acho que a mão tem que estar na massa, porque a administração pública é engrenagem, é
0: Claro.
1: máquina em movimento.
0: Sim.
1: Não posso chegar para um gestor para falar para ele alguma coisa, sendo que é uma dor que eu não conheço. Eu nunca vivi essa dor, nunca testemunhei essa dor, nunca vivi sequer sobre o olhar privado sobre essa dor. Então, eu sempre tentei oscilar entre o público e o privado. Uma hora estou dentro de um cargo público, uma hora estou advogando contra a administração pública. Acho que isso me dá
0: Uma
1: uma
0: bagagem, né?
1: bagagem,
0: Saber ter discernimento
1: sem
0: das.
1: tirar o pé da academia, né? A academia é, claro, muito importante, porque não adianta nada também conhecimento. Viver a vida como a vida é, me tornaria aqueles curandeiros em substituição ao médico. Não, não quero ser curandeira, eu quero
0: Sim.
1: ajudar na medicina, mas eu preciso entender a dor do doente, é mais ou menos assim. Eu não
0: Bem.
1: sei se é uma questão de personalidade, eu fui
0: É.
1: chamada para coisas que mulheres nunca tinham feito antes, né? Então eu fui É uma coisa que eu acho que é bacana de dizer. Eu fui a primeira
0: Claro.
1: procuradora, fui a primeira

0: controladora geral do município de Belo Horizonte. Eu fui a primeira vice-presidente da CEMIG. A CEMIG tinha 70 anos de história, fui a primeira mulher, né? Primeira vice-presidente. Eu fui, hoje, depois de mim já houve outras, mas eu fui a primeira presidente do Instituto Brasileiro da minha área, primeira presidente do Instituto Mineiro da minha área. Talvez porque eu seja inquieta e não vou me conformando com certas coisas, acabo que
1: Que vai
0: vou
1: brigando pelo
0: brigando por
1: espaço.
0: um espaço de representatividade.
1: É, a gente
0: Não é
1: fala.
0: homens contra mulheres, mas é mulheres também ao lado dos homens.
1: Exato, né? A gente não está aqui levantando uma bandeira só as mulheres. Eu acho que você
0: Não.
1: tem que ter mérito para ocupar o cargo.
0: Claro.
1: E isso, para mim,
0: Não fui escolhida aí na praça, né?
1: exatamente, é fundamental.
0: É.
1: Mas é importante você trazer essa experiência, porque você serve como exemplo, como inspiração para outras mulheres que
0: É.
1: querem também alcançar essas vagas,
0: É.
1: esses espaços, né? Então, e são muitos os desafios, pelo que eu ouço aqui das pessoas que eu recebo, é que as mulheres, sim, enfrentam mais desafios, muitas vezes preconceito por ser mulher.
0: Sim.
1: Aí mistura, claro, a gente tem uma dedicação para a vida pessoal, às vezes maior do que os homens, não
0: Sim.
1: necessariamente, não é uma regra, mas sim, a gente acaba abraçando mais coisas, né? Então
0: É.
1: também é mais difícil. Em algum momento da vida, a mulher para se dedicar à vida de mãe ou qualquer outro projeto, enfim, depois retorna para a vida
0: É, se ela
1: profissional.
0: quiser, isso, né?
1: Se
0: Claro.
1: ela quiser,
0: É.
1: obviamente. Então, assim, tem essas questões. Mas eu queria saber, então, por onde você passou na vida pública, sua trajetória começou, para a gente fazer
0: O
1: uma
0: meu
1: linha do
0: primeiro cargo
1: tempo.
0: relevante foi como procuradora-geral adjunta de Belo Horizonte. Depois eu fui controladora-geral de Belo Horizonte. E são os três cargos públicos mais importantes. Depois eu fui vice-presidente de uma estatal, comandando jurídico, uma estatal de 9 milhões de usuários.
1: Uau! Nossa!
0: 9 milhões de usuários não são
1: Não,
0: pouca coisa,
1: é pouca coisa.
0: né? É.
1: Juntando toda essa sua experiência, doutora, quais são ainda os seus sonhos, né? As suas metas? Porque não sei se você tem, mas a gente geralmente tem sonhos, carrega sonhos, ou eu quero alcançar tal posto, eu quero ainda conhecer tal lugar. Pelo que eu vi do seu currículo, você é uma pessoa que acabou fazendo mudanças, tanto
0: Sim.
1: no privado quanto para o público, e talvez tenha aí um desafio ainda em mente para trilhar, ou algo que você queira explorar mais, algum tema, algum assunto, e eu queria ouvir de você.
0: Bom, eu sou inquieta, então eu preciso de vez em quando de me oxigenar fora daqui, né? O que acontece? A gente escuta muitas opiniões da realidade brasileira, é muito importante. Preciso saber da lei de licitação, mas eu gosto muito de zerar o cronômetro e ir para um lugar onde eu não sei nada, ou praticamente nada, e me abastecer de
1: Conhecimento.
0: conhecimento de lá e ver em que medida esse conhecimento tem ou não tem serventia. Alguma coisa sempre tem serventia.
1: Sim.
0: Alguma coisa sempre tem serventia. E isso é o que mais hoje me inspira, é uma busca de conhecimento com utilidade, não é o conhecimento pelo conhecimento, mas o conhecimento por utilidade. E do ponto de vista pessoal, tentar que essa inquietude não seja tão desafiadora como ela é, assim, controlar um pouco essa ânsia.
1: Que gera uma ansiedade, de
0: É,
1: certa
0: é esse o
1: forma, né? Essa
0: ponto. Gera uma
1: inquietação gera uma
0: ansiedade.
1: ansiedade.
0: Gera
1: Você
0: uma
1: tem
0: ansiedade.
1: várias nuvens, eu falo, nós andamos com
0: Exato.
1: várias nuvens na
0: É,
1: cabeça,
0: você é
1: várias ideias.
0: acrobata, né? Solta um pato, leva outro, né? Agora, só uma coisa das mulheres que eu acho que é interessante, assim, durante um certo tempo a gente achou, eu acho que a gente não acha mais, que para ter uma posição de destaque a gente tinha que ser embrutecer. Porque numa sala de reunião em que a maioria é homem, até a forma de abordar umas piadas que não fazem sentido, a gente um pouco se embrutece. E ao embrutecer, você pode perder o olhar feminino sobre aquele ponto,
1: Que faz a
0: que
1: diferença.
0: faz a diferença. Então, assim, uma contribuição que as mulheres dão, podem dar, é ter um olhar diferente, porque a gente parte de outro pressuposto,
1: Sim.
0: né? A gente, sobre um aspecto que os outros não estavam detectando. Portanto, assim, a minha recomendação é não esquecer jamais que você, sendo mulher, biologicamente, mesmo que você não tenha querido exercer a maternidade, você tem uma estrutura diversa, né? E essa estrutura diversa pode ser interessante numa tomada de decisão. Então, não se vestir com uma carapuça que não é sua, porque você está deixando de trazer para a mesa aquilo que pode ser o fator de
1: Sim,
0: contribuição.
1: é um olhar diferente, você vai trazer uma opinião diferente, porque
0: É.
1: nós, você tem um olhar da mulher, né? É outra
0: É.
1: vivência,
0: É. É.
1: é outro.
0: Às vezes, assim, a forma de abordar que, um caso que tem uma conotação jurídica, gerencial, de gestão, que a mulher pode trazer um detalhe que
1: Sim.
0: contribua.
1: Solucionar
0: É.
1: problemas, problemas, inclusive, né, de forma diferente. Para finalizar nossa entrevista, doutora. Tem algum legado que você queira deixar? Como você quer ser lembrada, né? Tem algum ponto forte que você fala assim, olha, eu quero inspirar pessoas por esse feito, eu quero deixar determinado legado. Tem algo assim em mente que você...
0: Olha, alguns colegas assim me chamam de Mulher Maravilha, porque eles falam que eu dou conta de muita coisa. E esse ano eu perdi um filho. E então a Mulher
1: É,
0: Maravilha
1: meus
0: anda meio
1: sentimentos.
0: combalida, né? A
1: Ah,
0: Mulher
1: mas...
0: Maravilha anda meio combalida. Mas talvez o legado seja de que a gente não pode perder a dimensão dos nossos sonhos a despeito disso. Acho que é
1: Sim,
0: isso.
1: é muito forte.
0: É,
1: Parabéns pela sua
0: obrigada.
1: força, por estar trabalhando, que, claro, o trabalho também faz com que nós
0: É medicina,
1: desviemos
0: né?
1: nossa atenção,
0: É,
1: né? Que a gente
0: exato.
1: ocupe a mente ocupada, é, sempre faz bem, né?
0: Sim.
1: Cabeça vazia tem aquele ditado que
0: É,
1: é, né?
0: é.
1: Mente vazia, oficina do diabo, e é
0: Exato, é.
1: isso. Então, parabéns pela sua força,
0: Obrigada.
1: parabéns pela sua trajetória incrível. Você com
0: Obrigada.
1: certeza é uma inspiração. Então, é claro, todos nós passamos por momentos difíceis, esse especialmente talvez seja o mais duro que uma mulher pode enfrentar. Mas saiba que você tem uma legião. Hoje eu pude presenciar aqui na palestra, no final da palestra, uma legião de admiradores, de pessoas que a
0: É.
1: respeitam como pessoa, como profissional. Então, que Deus lhe dê forças, né? Eu não sei se você acredita em Deus, mas enfim, qualquer que seja a sua crença, que você consiga ter um pilar de apoio, não desistir,
0: É,
1: continue
0: não.
1: fazendo o seu trabalho, porque realmente ele é brilhante, inspirador e necessário para
0: É.
1: muitas pessoas.
0: E se eu estou
1: Eu
0: aqui,
1: tomara que você.
0: se eu estou aqui até
1: Sim.
0: agora é porque alguma coisa eu ainda tenho que fazer, não é
1: Com
0: isso?
1: certeza,
0: Então eu
1: você
0: vou fazer.
1: tem a sua missão a
0: É,
1: cumprir
0: é
1: e
0: isso.
1: tem muita bagagem para realizar e para cumprir essa missão.
0: É isso.
1: Muito,
0: Obrigada.
1: muito obrigada pelo seu tempo, pela sua disponibilidade. Foi
0: Obrigada a
1: uma honra
0: você. Obrigada a
1: ouvi-la.
0: você.
1: Viu? Até a
0: Obrigada.
1: próxima,
0: Até a
1: doutora.
0: próxima.
1: Foi uma conversa incrível, espero que tenham gostado de acompanhar esse debate que parece técnico, mas tem consequências muito concretas. Quando nós falamos de concessões, equilíbrio econômico, financeiro e reforma tributária, nós estamos falando de serviços públicos, tarifas, investimentos e recursos que pertencem à sociedade. E esse é também um dos grandes desafios do controle externo, garantir segurança jurídica para quem administra e contrata sem perder de vista a proteção do interesse público. O controle externo fica por aqui. Muito obrigada pela audiência de todos e até o próximo programa.

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0: Boa noite a todos. Sejam bem-vindos a mais um debate sobre iniciativas inovadoras e boas práticas em RIG, promovido pelo ILP em parceria com a ABRIG, a Associação Brasileira de Relações Institucionais e Governamentais. Os debates promovidos pelo ILP e pela ABRIG visam divulgar e discutir experiências significativas no âmbito das organizações públicas, das organizações privadas ou mistas, das organizações da sociedade civil e em temas de interesse atual, tendo como base os casos de práticas de atuação finalistas do Prêmio Marco Maciel, contribuindo assim para o debate da sustentabilidade em termos de construção de instituições eficazes e da potencialização da implementação de parcerias. No evento de hoje serão apresentados três cases premiados no Prêmio Marco Maciel de 2025. O projeto Trilhas que Transformam Territórios, focado em iniciativas educativas ao ar livre voltadas ao protagonismo infantil, no fortalecimento comunitário e da cidadania e na valorização do patrimônio ambiental e cultural, será apresentado por Leslie Monrat, pedagoga e presidente do Instituto Trilhas de Criança. A iniciativa ABES RH Tech, Inclusão Produtiva para um Brasil Mais Digital, voltada à qualificação profissional, empregabilidade e inclusão produtiva no setor de tecnologia, será exposta por Jamile Sabatini Marques, que é diretora de Inovação e Fomento da Associação Brasileira das Empresas de Software. E o projeto Raízes de Transformação, a Jornada de Impacto Social no Sertão do Piauí, que engloba frentes de trabalho visando o combate à vulnerabilidade e à transformação social, será descrito por Diego Augusto dos Santos Souza, que é presidente do SIM Instituto Social. Desde já, muito agradecemos a todos pela colaboração. Destacamos que esta é uma contribuição da Alesp e da ABRIG para a discussão temática dos Objetivos de Desenvolvimento Sustentável, ODS, número 11, Cidades e Comunidades Sustentáveis, número 13, Ação contra a Mudança Global do Clima, e número 16, Paz, Justiça e Instituições Eficazes, da Agenda 2030, da Organização das Nações Unidas. Os certificados de participação no evento serão fornecidos por meio de formulário de avaliação, cujo atalho se encontra no descritivo deste vídeo. O ILP e a ABRIG desejam a todos um excelente evento. Passo agora a palavra para Cíntia Cury, que é vice-presidente da ABRIG, que vai realizar a mediação do debate.
1: Boa noite. É uma grande alegria representar a ABRIG, o nosso presidente Jean Castro, que gentilmente me fez o convite para moderar esta apresentação. Agradeço ao Eliezer Costa, que nos recebe, dizer do orgulho desta parceria da ABRIG com o ILP. Agradeço aos painelistas que estão conosco e vão apresentar os seus cases, Leslie, Jamile e Diego, já apresentados pelo Eliezer. Cumprimento e agradeço a participação dos que nos acompanham pelas redes da ABRIG, da Alesp e do ILP. Eu sou Relações Institucionais e Governamentais da Embrapa, empresa brasileira de pesquisa agropecuária, e nessa gestão da ABRIG estou vice-presidente. A ABRIG, ela foi fundada em 2007. É uma entidade civil sem fins lucrativos que representa profissionais e de empresas de diversos setores da economia e da sociedade, que atuam na defesa dos interesses através de diálogo técnico e transparente entre os agentes públicos, a sociedade civil e a iniciativa privada, conselho fiscal e comitês técnicos temáticos. Seus pilares de atuação, além da regulamentação de atividades e boas práticas e parcerias e relacionamento, também busca reconhecer as iniciativas inspiradoras como as que vamos apresentar aqui hoje, do Prêmio Marco Maciel. O Prêmio Marco Maciel, ele é o maior reconhecimento da área de relações institucionais governamentais. Ele dá visibilidade e premia as melhores práticas de RIG segundo os princípios norteadores da ABRIG: ética, transparência, diálogo e responsabilidade social. Em 2026, neste ano, o evento será realizado em novembro, em Brasília, para o qual todos estão convidados. Nesta noite, então, vamos conhecer os cases que foram premiados em 2025 na categoria Sociedade Civil Organizada. Convido a todos que nos assistem pelo YouTube para que façam suas perguntas pelo chat do YouTube, informando o seu nome e para quem a pergunta é dirigida. Vamos começar então a primeira apresentação. Instituto Trilhas de Criança, Leslie Monrat, ela é pedagoga e presidente do Instituto Trilhas de Criança. Leslie, por favor, traga a sua experiência, o seu case para nos inspirar nessa noite.
2: Obrigada, Jamile. Antes de mais nada, eu quero agradecer por estar aqui hoje. É uma honra para nós participar dessa conversa, que eu tenho certeza que vai ser muito inspiradora. Foi uma felicidade imensa saber que a gente ganhou em primeiro lugar o ano passado, junto ali com a Jamile. E isso só reconhece que estamos no caminho certo, né? O Trilhas de Criança, ele existe desde 2016. Esse ano estamos fazendo 10 anos de instituto. Ele começou de uma maneira extremamente formal, e vem crescendo no decorrer desses anos todos. Eu só queria, antes de mais nada, dizer que a sua tela para mim está congelada. Eu não estou conseguindo ver se já está ali com a apresentação ou não que a gente trouxe. Não sei se para vocês também está congelado, consegue ver?
1: Pelo YouTube já está aparecendo.
2: Agora sim, agora deu. Ok, então se quiser já passar a próxima tela, assim eu consigo acompanhar daqui também. O Trilhas de Criança, como eu estava dizendo, trazendo uma apresentação do nosso trabalho. A gente esse ano está fazendo 10 anos. Começamos de uma maneira extremamente informal e pequena aqui em Florianópolis, Santa Catarina. Mas desde o início a gente já tem muito claro ali quais são as nossas missões, a nossa missão, os nossos valores e a nossa visão de mundo, né? A gente tem como prioridade conectar as crianças à natureza. Mas não só elas, também toda a família. Por se tratar de uma educação informal, ou seja, não estar dentro da instituição escolar, a gente leva as famílias para vários patrimônios diferentes, sejam patrimônios arqueológicos, a gente leva elas para sítios arqueológicos, para trilhas aqui em Florianópolis, que tem um viés cultural muito grande ali, dos pescadores. Dos engenhos de farinha, trazendo todo esse conhecimento da cultura local para as crianças e para as famílias. Então, toda a nossa ação está voltada para a infância na natureza. Os nossos valores é justamente ter ali a questão da educação ambiental, da educação patrimonial. A gente sabe que quando a gente leva a criança para esses lugares onde ela tem essa intimidade, cria-se ali uma alegria, um envolvimento, ativa o amor daquela criança e daquela família pelo aquele bem histórico, aquele bem cultural, aquele bem natural. E aí a gente sabe que eles serão transformados em defensores da natureza, né? Então, a gente tem esse protagonismo aí da infância, da livre aprendizagem na natureza, da questão da sociabilidade democrática, onde nós oferecemos sempre de forma gratuita as nossas ações. Então, é muito bonito de ver ali a comunicação social que aquelas crianças têm, porque tanto para ali um carro importado, como uma mãe que pegou três ônibus às 4 horas da manhã para participar da mesma proposta, aquelas crianças que acabam quebrando a sua bolha, acabam brincando, aprendendo de forma amorosa, né, com diferentes classes sociais, pessoas de religiões diferentes, partidos políticos diferentes, visão de mundo diferente, mas a gente junta todas elas para ter uma experiência única. e igualitária. E isso é dos valores do nosso projeto, né? Que acaba também envolvendo muito ali a família como um todo, tendo ali um momento de qualidade de vida mesmo. Então, a gente preza também pela qualidade daquela experiência para a família, daquela cultura que hoje é tão difícil de chegar aonde é necessário, né? E a nossa visão é justamente transformar essas crianças e os seus familiares em embaixadores da natureza. Nesses 10 anos, a gente tem muitas histórias aí para contar de encantamento, né? Nosso projeto é de inspiração e encantamento de uma forma muito simples e natural, mas que acaba, então, levando aquela visão para aquele jovem que vai se desenvolvendo, vai se tornando um cidadão consciente e protetor da natureza. Esse é o trabalho do Trilha de Criança. Pode passar. A gente teve ali o início há 10 anos atrás, de uma forma muito simples, e nesse tempo todo a gente desenvolveu diferentes atividades, não só levando as crianças ali para trilhas culturais em Florianópolis, mas também em Santa Catarina inteira. Então, a gente já esteve em mais de 20 municípios. E nesse tempo todo, nós desenvolvemos outras atividades, oficinas em parques públicos, cineclube ambiental, que ele acontece há 3 anos já, de forma mensal, trazendo películas de animação para as crianças, sempre com foco na educação cidadã, na educação ambiental. E nesse tempo todo, a gente atendeu aí mais de 10 mil pessoas. Começando pequenininho, devagarzinho, mas cada vez envolvendo mais e trazendo mais público para o nosso projeto. Pode passar. A gente sabe que existe um problema muito grande nessa nova geração, que é o afastamento da natureza, né? Lá na década de 70 já se falava nesse termo, déficit de natureza. Trazido pelo jornalista Richard Love, ele que é americano, e que ele já tinha feito naquela época uma pesquisa imensa mostrando que cada nova geração as crianças estão mais afastadas da natureza, né? Isso até mesmo em dados de quilometragem. Antes, as crianças podiam correr livremente pelas ruas, pelos parques, e a cada novo ano, a cada nova geração aí, as crianças estão cada vez mais fechadas ali no concreto, nas escolas, dentro de casa, aprisionadas, e principalmente aprisionadas nas telas, né? Então a gente sabe que as crianças hoje estão muito no computador, no joguinho, na televisão, e isso afasta elas da natureza, deixando com que elas fiquem ali com uma lacuna que é extremamente importante para um crescimento emocional e social, né? A gente só consegue proteger algo que a gente ama e que a gente conhece. Então, a natureza não está mais sendo conhecida ali pelas crianças, né? E esse é um dos trabalhos que o Trilhas de Criança faz. Hoje em dia, até que tem um ou outro movimento dentro de escolas públicas de quebrar ali a parede, de levar o ensino para fora da sala de aula, mas isso ainda é muito pouco comparando-se ao que a gente tem no Brasil. Então, a gente sabe que, independente da classe social daquela criança, ela não está mais colocando o pé na terra, ela não está mais subindo numa árvore, ela não olha mais para o céu de noite, e isso desconecta, né? Desconecta a gente do todo, de entender que fazemos parte de um planeta e que esse planeta, obviamente, precisa ser cuidado. Então, a gente tenta aí combater justamente esse déficit da natureza com as crianças aqui de Santa Catarina. Pode passar. E a nossa solução, ela vem justamente aí na questão de oferecimentos nas trilhas guiadas, né? Como eu estava explicando antes, a gente mapeou aqui em Florianópolis muitos sítios arqueológicos. Então, a gente leva as crianças para conhecer em loco toda a história ali da nossa humanidade, povos ali que viveram há 5 mil, 7 mil anos atrás, seja num sambaqui, numa oficina lítica, observando inscrições rupestres, tudo isso que tira ela daquele conhecimento formal de livro, mas leva ela para a vida prática, fazendo ali toda uma transformação de conhecimento vivo, né? Ela sai dos livros e vai para a vida real conhecer in loco essa cultura da nossa humanidade. A gente, como eu disse também, trabalha muito a questão da educação cinematográfica de qualidade. Então, as películas que a gente passa para as crianças têm como protagonismo outras crianças, né? Colocando ali o desenvolvimento emocional delas, seja o desenvolvimento cognitivo, mas trazendo sempre uma ideia, conversando com as crianças após o filme, ouvindo muito o que elas têm para dizer, aquilo que elas entenderam ali daquela película. Então, a gente faz também todo esse trabalho de educação cinematográfica com elas. Oficinas e festivais que a gente sempre tem nos parques públicos aqui de Florianópolis, trazendo os quatro elementos, onde elas podem mexer na terra, podem mexer na água, enfim, olhar todas as plantas. A gente traz muito conhecimento também científico, de cientistas brasileiros que tiveram ali envolvidos com a natureza de uma certa forma, e também a questão da formação dos adultos. Porque a gente entende que a criança precisa estar na natureza, mas ela não vai para lá sozinha. Quem leva ela é o adulto. Então, a gente precisa também educar esse adulto para mostrar a importância de fazer esse trabalho com as crianças. Pode passar. A nossa metodologia está ali baseada em quatro pilares, né? Que é a experiência direta ali no local, através dos cinco sentidos da sensorialidade daquela criança, observando o poder do olhar, da escuta, do paladar, inclusive, quando ali no meio da trilha a gente tem uma fruta para oferecer ali no local, que ela mesma colhe, enfim, ela está ali sempre escutando o pássaro, tudo isso que ela vai aprendendo de uma maneira emocional e sensorial, né? Muito focado na questão do território, então a gente traz toda a história ali, da onde ela está, quem viveu ali antes, qual foi o desenvolvimento, seja de uma trilha mais urbana, o desenvolvimento daquele bairro, uma trilha mais rural, contando o que acontecia ali. No caso, aqui em Florianópolis, a gente tem uma cultura açoriana muito forte, então a gente traz tudo isso para as crianças, né? E o vínculo familiar, que a gente acredita muito nisso, quando a gente transforma os adultos, a gente transforma as crianças e vice-versa. Quando ela volta para casa, com o olhinho ali brilhando, ela acaba mostrando ali para o pai, para a mãe, para os avós, o quanto é bom tudo aquilo. Então, é ali uma bola de neve de grandes emoções e grandes transformações, né? Então, a gente trabalha aí com esses quatro pilares. Pode passar. Bom, os nossos resultados, que inclusive a gente levou para o prêmio Marco Maciel, foi de 22 a 25, né? Está muito pequena aqui a tela para mim, eu não vou conseguir lembrar muito bem, mas em trilhas, nesses anos todos, foi mais de 4.400 crianças levadas para a natureza, né? Temos ali 811 pessoas em 2022, 900 em 2023, só crescendo, né? 1.100 em 2024 e em 2025, 1.400 pessoas, demonstrando ali o crescimento do nosso projeto, né? No Cineclubes também, nesses 3 anos consecutivos, a gente atendeu ali mais de 9 mil pessoas participando dos nossos eventos. É um cineclube que cada sessão a gente traz 300 pessoas para a praça pública, então é um número muito significativo, onde a gente oferece ali também oficinas, outros projetos que são convidados, todos relacionados à educação ambiental. A faixa etária das crianças, que vai ali começando mesmo bebês no sling, dando os seus primeiros passinhos, então a gente tem 20% ali de crianças de 0 a 3 anos. A grande maioria, 50%, está entre 3 e 8 anos. E depois ali o nosso público final ali de 30%, de 9, que vai até os 15 anos, né? Deu os 15 anos, aí a gente, então, abre espaço para que novas crianças cheguem ali conosco. Esses dados de 2022 a 2025, somam-se mais de 10 mil pessoas atendidas. A gente também faz acampamento com as crianças, sempre tudo de forma gratuita, cursos online com os adultos. Então, todo esse montante aí deu mais de 7 mil pessoas atendidas. E 2026, obviamente, que a gente tem um número maior ainda, mas não foi o case que a gente apresentou no ano passado. Pode passar. A equipe é constituída por, né, por mim, presidente do Instituto Trilhas de Criança, pelo Valdomiro Cornes, que é sociólogo e está na vice-presidência. A gente que acaba ali concentrando mais todas as ações da nossa instituição. E a gente conta sempre com as nossas voluntárias, que vem de uma forma natural, normalmente são as mães das crianças que a gente acaba levando para o projeto, elas que ficam encantadas e querem se envolver. Então, as nossas voluntárias vêm desse lugar, né? Da experiência, ou seja, elas passaram, elas foram o nosso público-alvo, elas viram a importância de tudo aquilo e elas acabam entrando no nosso projeto como voluntárias, né? O nosso instituto ainda é muito pequeno, a gente ainda não tem verba para poder fazendo pagamento de profissionais, mas mesmo sendo pequeno, a gente vê que a inspiração é grande e o atendimento ao público também é gigante, né? Pode passar. Acho que tem um último slide. Os nossos desafios, justamente essa questão da verba. Então, o nosso instituto ele trabalha muito com editais de cultura. Estamos indo para as leis de incentivo agora, então não é sempre que a gente tem ali um aporte financeiro, mas a gente dá um jeitinho e atende todo mundo, né? E a gente faz muita articulação com o nosso próprio público, como eu disse, as voluntárias vêm dali, mas também com vários outros projetos ambientais e culturais aqui de Florianópolis. Nosso último festival, que foi o ano passado, foi um dia inteiro de atendimento ao público, tinha 10 projetos importantes aqui de Santa Catarina, voltados à questão da educação ambiental, então, e com as universidades também, então a UFES, que está sempre presente com a gente, o IFAM sempre nos auxilia também, os arqueólogos do IFAM estão sempre nos trazendo ali conhecimento. A gente trabalha, sim, com uma educação informal, mas a gente está sempre pautado ali nas universidades e instituições. Então, essa é a força do Trilhas de Criança, levando ali para a comunidade essa inspiração e transformação para a proteção do nosso planeta, né? Sempre de um jeito muito simples, muito gostoso, mas muito envolvente. Esse é o nosso trabalho. Tinha o nosso portfólio depois para quem se interessar, a gente pode estar passando tudo. E o nosso foco agora, a nossa meta para esse ano está inaugurando a nossa sede. A gente está trabalhando muito para isso, porque hoje em dia o Trilhas de Criança atende finais de semana e apenas às sextas-feiras, né? Sexta-feira com oficinas nos parques públicos e nos finais de semana a gente leva todas as pessoas, as crianças, para as trilhas ou para o cineclube. E a nossa intenção agora é aumentar significativamente com a sede, oferecendo atividades de segunda a segunda-feira, inclusive para as escolas, né? Atendendo ali durante a semana as escolas e levando elas para experiências significativas. Então, essa é a nossa escala para o futuro, criando aí também muito mais documentação. A gente já tem um documentário que já está no YouTube sobre a arqueologia de Santa Catarina, onde a gente levou as crianças para 10 sítios arqueológicos, a gente transformou isso num documentário. Está vindo um segundo documentário do nosso projeto também, acredito que lá para agosto ele já esteja pronto. Nós temos várias revistas digitais, estamos escrevendo o nosso primeiro livro e, obviamente, toda essa metodologia que é envolvente e multiplicadora já de forma natural, a gente quer também estar formalizando aí essa questão para poder criar novas redes, né? Sair de Santa Catarina e ir para outros lugares do Brasil, levando essa inspiração e a importância da criança na natureza com um vínculo familiar. Agradeço.
1: Leslie, muito obrigada. Parabéns pelo trabalho realmente inspirador, trabalho que você lidera com todo o seu time de voluntários. É muito bom ver esse trabalho acontecendo e que possa inspirar outras instituições e outras lideranças. Bom, nós vamos agora ouvir a Jamile Sabatini Marques. Jamile, seja muito bem-vinda. Ela é diretora de Inovação, Fomento e Pesquisa da ABS, Associação Brasileira das Empresas de Software, que também teve o seu caso premiado no ano passado com o Prêmio Marco Maciel. Jamile, com você. Conte-nos seu caso, que também vai nos inspirar, com certeza.
3: Obrigada, Cíntia. É um prazer estar aqui com vocês. Obrigada pela Rede Alesp, pelo convite. É muito bom, fico feliz em apresentar a nossa plataforma RHTech. Então, a plataforma, eu não sei se vão colocar a apresentação, mas a plataforma RHTech, ela veio de uma vontade. Eu sempre pensava assim, né, que as pessoas vinham muito me procurar por eu estar na ABS. Como que eu faço um curso? Como que eu entro no setor de tecnologia? Como que eu migro de uma área para outra? Às vezes, veio uma vez uma pessoa e falou assim, eu sou de moda, mas eu queria ir para tecnologia. Eu falei, mas tem empresas de tecnologia ligada à moda, né? Ou vice-versa, de moda com tecnologia. Então, tem espaço. E aí, por ser diretora de inovação e fomento, eu falei, então vamos pensar no fomento às pessoas, né? Como é que a gente traz mais pessoas? Como é que a gente trabalha tudo isso? Então, a plataforma veio de uma realmente de uma necessidade de mercado. E quando eu falava da ideia da plataforma, as pessoas falavam assim, tá, mas isso não é só dar um Google? Não, não é só dar um Google, porque a gente precisa de uma curadoria, de uma organização, né? Então, a plataforma, ela é uma iniciativa que veio da academia para o setor privado. Eu sou acadêmica, eu sou pesquisadora da Universidade de São Paulo, no Instituto de Estudos Avançados. Então, foi um projeto que eu desenvolvi na USP e levei para a ABS, e a ABS incorporou a plataforma. Então, a gente recebeu com muita felicidade, né, o prêmio Marco Maciel do ano passado. Pode passar, por favor. Então, quem é a ABS, né? A Associação Brasileira de Software, está fazendo 40 anos esse ano. A gente tem mais de 2 mil empresas associadas, de pequena, média e grande empresa, 77% de micro e pequenas empresas. A gente está no Brasil inteiro. E as nossas empresas representam 80% do PIB do setor de tecnologia. Então, assim, a ABS faz um trabalho muito grande de desenvolver o setor tecnológico, uma instituição bem importante para o país. Às vezes, numa legislação, ou um empresário às vezes comenta, ah, eu não sei, não, eu não uso. Eu falo, ó, cuidado, você está igual o filho que recebe tudo pronto e não percebe que está recebendo tudo pronto, né? Porque realmente a ABS está no dia a dia olhando política pública, olhando a competitividade das empresas e trabalhando em prol disso. Então, está sempre defendendo as empresas. Pode passar, por favor? E aqui é a plataforma, né? A gente, então, como eu comentei, veio da academia, a ABS é signatária do Pacto Global da ONU e a plataforma está conectada com os ODSs 4 e 8. E a gente busca, o que a plataforma faz? Ela integra terceiro setor, pessoas que estejam buscando trabalho, pessoas que querem se capacitar, empresas que estão buscando pessoas. Então, a plataforma ela é um hub de conexão, né? O que a gente faz trazer o terceiro setor para perto. A gente viu que o terceiro setor tinha muita coisa boa, capacitando muita gente. E aí a gente contribuiu com o terceiro setor, aproximando das nossas empresas, mostrando, ó, essa instituição está formando. Então, às vezes uma empresa vinha assim, ah, eu estou querendo contratar meninas negras do Norte e Nordeste. Tem aqui. Eu tenho aqui para você, sabe? Então, essa conexão que a gente começou a fazer, ela ganhou um corpo muito grande, né? Então, se vocês forem entrar na plataforma, vocês vão ver quantos parceiros que a gente tem do terceiro setor e de como ela foi, a plataforma foi crescendo. Nos nossos cursos, a gente tem várias empresas, a gente não fica com o nosso curso, o curso na plataforma, a gente aponta para o nosso parceiro. Então, as grandes empresas têm cursos gratuitos dentro da plataforma. Google, Amazon, Oracle, IBM, está tudo lá. Está tudo disponível para o mercado como um todo. E essa é uma ação realmente social, porque é para todos, né? Quem quiser acessar, está lá à disposição. Então, vou pedir para passar para o próximo slide. Aqui, a plataforma está dividida em 6 pilares, né? Então, que é o Hub de Educação, as vagas, está tudo aqui, tem trilha de conhecimento, e aí eu vou apresentando aos poucos, pode passar, Vinícius, por favor? Vou mostrando assim como que está a procura por cada uma delas. Se quiser passar para o próximo slide. Hoje a gente já teve 40.359 acessos, a gente acabou de virar parceiro da Associação Brasileira de Recursos Humanos, a BRH. Então, a gente já era parceiro da BRH São Paulo, agora virou parceiro também da Nacional, o que para a gente é muito bom, porque eles começam a divulgar os nossos cursos, né, para a rede deles de recursos humanos. Aqui estão as nossas páginas mais acessadas, né, o que tem mais busca. O que é importante, que eu sempre falo, assim, que hoje em dia meio que inverteu. Um jovem que vai ali num curso SAP, Oracle, na hora que ele faz o curso, ele termina todo aquele curso, ele não procura mais emprego. A própria as empresas que querem pessoas certificadas na SAP, por exemplo, ele passa a ser procurado, né? Então, é muito importante para quem quer se posicionar nessas carreiras, fazer esses cursos e que realmente as empresas passam a procurar esse tipo de jovem, né? E não é só jovem, quem quiser fazer o curso, porque está disponível para todos, né? E na hora que aquela pessoa faz todo aquele treinamento, ela passa a ser procurada. Eu acho que isso é uma coisa bem importante. Outro dia eu vi uma entrevista de um profissional de sucesso e ele fala que ele fez, né, uma capacitação nesse estilo e que ele passou a ser procurado. E realmente é isso que acontece. E as empresas me mostraram isso. Jamile, não, a gente que passa a procurar quando termina uma capacitação dessa, né? Porque eles precisam de pessoas que têm um raciocínio lógico, têm condições de seguir essa capacitação. Então, pode passar. Aqui os hubs de maior tração, né? O Hub de Educação Tecnológica e o Hub de Vagas. A gente tem uma parceria com o CIE. O CIE acabou, pessoal, o foco do CIE é empregabilidade, mas ele tem ele anuncia tantas vagas que ele acabou pondo também no nosso RHTEC, porque não dá conta de tanta coisa que tem. Então, ele também anuncia aqui. E a gente monitora, cada parceiro tem um link próprio para monitorar quem eles estão capacitando, se eles estão conseguindo trabalho, né? Então, também é isso. E a gente sabe que o trabalho no setor de tecnologia, ele muda a renda familiar. Então, também é uma ação muito social também, né? De conexão. Pode passar. Aqui a base de conhecimento que sustenta a iniciativa, né? A gente tem um comitê que é o futuro do trabalho. A gente tem uma liderança da Juliana Ramalho, que é quem toca, né, o bumbo do nosso comitê dentro da ABS. E a gente tem um think tank, que é um Centro de Inteligência, Políticas Públicas e Inovação, aonde a gente conecta pesquisadores sobre o futuro do trabalho, também para agregar a plataforma RHTech. Próxima. Aqui, evento, a gente tem feito, não vou trazer cada evento aqui, mas a gente tem feito eventos estratégicos, como uma feira de talentos para trazer jovens para apresentar para as empresas. A gente tem discutido bastante esse tema. A gente participa da Febrace, já há dois ou três anos participando da Febrace, que é uma feira super importante. A ABS tem ajudado nas premiações da feira. A gente participou da feira do CIE, a gente participou da feira da Trampus, mostrando que os jovens têm condições de entrar nesses cursos e participar e buscar emprego, se conectar com as empresas que estão ali. Então, a gente tem feito um trabalho grande de divulgação para que os jovens conheçam a plataforma e saibam buscar os caminhos por meio da plataforma. Pode passar. Aqui, os webinários, a gente tem vários webinários, aqui a gente trouxe alguns. Mas o canal do YouTube da ABS, ele é uma fonte grande de conhecimento. Quem quiser entender um pouquinho mais, setor de tecnologia, estudo de mercado, temas de IA, de segurança cibernética, futuro do trabalho, tem tudo do nosso canal do YouTube. A gente também tem livro, a gente nem trouxe aqui, mas a gente tem já três livros do Think Tank, que mostram, né, e discutem sobre o futuro do trabalho também. Está aqui um deles, esse é o último, está disponível gratuito online na nossa página. Então, assim, a gente faz várias ações para discutir esse tema. Na semana passada teve um evento grande sobre o futuro do trabalho também, que está à disposição no nosso canal do YouTube. Eu convido vocês a assistirem, assim, por meio dos nossos webinários. Pode passar, por favor. Aqui eu trouxe a rede, né? Como eu já falei, o CIE, que é um parceiro importante, a Trampus, que integrou a base deles com a nossa tecnologia para a gente ter corpo, né, em termos de empresas e tudo mais, e de jovens. O Inova USP e a USP, que foram parceiros também nesse processo. E também as ONGs, né? ONGs e empresas que estão sempre se doando e fazendo parte da plataforma. Como eu disse, a plataforma não pega o conteúdo desses cursos, a gente integra e aponta para dar cada vez mais visibilidade. É um projeto, gente, que é para somar, né? Então, quem tiver alguma coisa e queira colocar na plataforma, está à disposição. A gente tem uma pessoa que faz a curadoria de tudo que entra na plataforma, mas é um processo realmente de soma, tá? Quer vir junto, vamos, que a gente quer cada vez mais transformar o nosso país e deixar cada vez melhor. Pode passar, por favor. Aqui os prêmios, né, que a gente já ganhou os prêmios, o prêmio do CIE, a gente ganhou o prêmio da iOS e o prêmio Marco Maciel, que nos alegra bastante, porque a plataforma tem 4 anos e ela tem sido bem premiada, assim, tem sido destaque. A gente sabe que a gente precisa ainda melhorar, a gente quer melhorar, mas a gente já está feliz com os resultados que a gente tem tido, assim, e de como ela tem impactado na vida das pessoas. Pode passar, por favor. A gente pensa, né, em potencial de expansão, desafio. Eu gostaria muito que essa plataforma estivesse também conectada com o governo, o próprio governo federal, divulgando a plataforma, né, de como que a gente poderia fazer uma campanha massiva, assim, para que mais pessoas conhecessem esse trabalho. A gente pensar também internacionalmente, né, como é que a gente pode alavancar a plataforma. Então, assim, a gente tem formas de expansão que a gente gostaria de alcançar, em termos de inteligência artificial também, como é que integra mais. Então, tem desafios, mas a gente está satisfeito com o que a gente chegou até agora, mas a gente está olhando para frente, sabendo que precisa ainda de melhorias, né? Por favor, pode passar. Então é isso, a ABS tem um propósito de um Brasil mais digital e menos desigual, Então, a plataforma ela segue, né, esse propósito, trazendo essa plataforma com os resultados que eu mostrei aqui para vocês. E a gente está à disposição de vocês, né? Acho que aqui terminou. Eu estou à disposição. Aqui tem o QR Code da plataforma, para quem quiser acessar, mas colocando RH Tech Aves, vocês vão achar. E o meu LinkedIn, caso alguém tenha interesse em se conectar, eu estou à disposição de todos. Mais uma vez eu agradeço por ter participado e poder falar um pouquinho dessa plataforma para vocês.
1: Jamile, nós que agradecemos. Agradecemos por essa apresentação, pelo belíssimo trabalho que vocês estão fazendo. E é muito bom ver a academia gerando dados, informações e transformando a sociedade e alcançando as pessoas, né? Muitas vezes a academia gera muitas informações, evidências, mas que não chegam e não transformam. Então, vendo esse trabalho, a gente vê como a academia pode transformar a realidade das pessoas. Então, parabéns e muito obrigada por essa apresentação.
3: Eu que agradeço.
1: Nós vamos agora ouvir o Diego Souza, presidente do SIM, Instituto Social. Diego, muito obrigada aí do interior do Piauí, aqui conosco. Muito obrigada. Conte-nos a sua experiência também, o seu case premiado no ano passado com o prêmio Marco Maciel. Você está sem som, Diego.
4: Olá, Cíntia. Tá me ouvindo?
1: Ok. Sim,
4: Ótimo.
1: ok, agora sim.
4: É uma honra estar aqui com vocês e já ver, né, trabalhos tão oportunos, porque a gente, a Leslie, eu acho que ela sabe da Serra da Capivara. Está aqui do lado da nossa ONG, 150 quilômetros. E Jamile, ela é da área de tecnologia que nós sonhamos em trazer robótica e também conseguir parceiros que atualizem a nossa sala de informática, né, e atender mais pessoas. Eu creio que é bem-vindo, né, essa aliança. E assim, Cíntia, como você já me apresentou, né, eu sou do interior de São Paulo, sou formado em administração de empresa. A minha esposa e eu, nós já estamos casados, né, há 16 anos, e já estamos aqui no sertão do Piauí há 12 anos, estamos indo para 13 anos. Eu vim como missionário para cá, porém é impossível a gente ver uma realidade e não fazer parte dela. É impossível a gente pisar numa terra e não olhar a dor dessa terra para poder melhorar e transformá-la, né? Então, eu quero rapidinho, né, usar esse momento também para inaugurar, né? Porque eu fiquei feliz de ter esse momento de poder inaugurar a nossa nova logomarca, que está quentinha, que é o Serviço Integral de Missões. Ele vem com essa nova roupagem, com esse novo design, mostrando que nós somos, sim, a incubadora desse projeto, porém nós estamos fazendo, né, um lindo trabalho de desenvolvimento social, onde nós promovemos, né, as pessoas a se transformarem em borboleta, a passar pelo seu momento de metamorfose. Não, o nosso material que eu vou expor agora vai trazer um pouquinho do nosso conteúdo de 2025, e eu quero um pouquinho diferente, né, das nossas colegas. Eu quero pedir para que o pessoal da técnica coloque no slide 1, né, e já passe, né, para o 3, isso. E aí eu quero começar com esse slide dizendo que nós vivemos um ciclo de superação desde 2022, porque nós vínhamos em uma pegada de continua o sim, para o sim, o que que a gente faz? E aí nós buscamos, né, sentir e fazer um diagnóstico local. E a gente via que as pessoas, elas sempre sinalizaram para a gente que se não tivesse o sim, vocês podem até no nosso Instagram, tem uma menininha lá que é linda do nosso estúdio de balé, e ela fala, se não tivesse o sim, ela faz uma carinha assim, com quem, né? A gente não teria toda essa promoção e esse desenvolvimento. Então, eu quero trazer, né, que hoje nós já estamos atendendo mais de 400 pessoas por mês numa cidade de 4 mil habitantes. Então, nós já chegamos a aproximadamente 10% da cidade. E tudo isso, não por mérito único meu, mas da nossa coordenação, a nossa diretoria com a Kennis Mello, que é a nossa coordenadora atual, a

nós estamos cumprindo a nossa missão, né? Pode passar, por gentileza. A nossa missão é dar oportunidade mesmo para o povo do sertão nordestino e eles terem acesso, né? Promovendo o empoderamento de pessoas, de comunidades, e elas possam se desenvolver e serem autônomas, serem socialmente desenvolvidas. E nós não fazemos isso simplesmente porque queremos mostrar o que fazemos, mas fazemos isso porque nós vimos uma realidade. Nós vimos uma realidade que precisa de apoio e que, com ferramentas e tecnologias, né, oportunas para desenvolver o sertão, nós vemos a capacidade do povo sertanejo. É lindo de ver a capacidade do povo sertanejo em ser resiliente, em se engajar nas suas iniciativas, e nós precisamos impulsionar, nós precisamos ser mesmo essa incubadora de sonhos, né? Os valores está pautado em cinco primícias, né, que é a perseverança. Nós nunca vamos parar, nós vamos continuar incansavelmente e trazer o reconhecimento que a pobreza deve ser acabada e esquecida. E nós atuamos para derrubar a pobreza. Nós também temos o serviço incondicional como pilar, porque servir as vidas e tratar com dignidade, com transparência a vida das pessoas é o que nos move e que nos sustenta em continuar e de diretamente fazer essa transformação, né, de mentalidade, de serem pessoas que se engajam e trabalham pela transformação social, com os nossos voluntários, que hoje são 16 que estão com a gente, e eles fazem um trabalho incrível, servem de forma voluntária com uma pequena ajuda de custo, que é o que a gente consegue hoje contribuir, porque nós temos a nossa organização é desde 2018 formalizada, mas nós tivemos a nossa gestão propriamente dita oficializada a partir de 2018. 2021 para 2022, nós fizemos essa análise e falamos: vamos continuar ou vamos parar? E aí nós entendemos que deveria continuar, mas tinha que ter transparência, tinha que ter claridade. E por isso que nós começamos a correr atrás de parceiros, de apoio, para poder trazer essa transparência. E eu creio que deve ter sido isso que nos beneficiou para que o prêmio pudesse, nós pudéssemos ter, né, o segundo lugar desse prêmio tão importante que nós estamos compartilhando e falando aqui. Pode passar, por favor. Então, e aí um destaque importante é que em 2025, com muito, muito, muitos desafios, a ponto de ter que, em algum momento, eu ter que acabar vendendo o carro para poder pagar as contas do mês, para poder não ficar no vermelho e depois a gente correr atrás para poder colocar no lugar, né, o carro. Nós conseguimos atender indiretamente 1.900 pessoas com apoio direto técnico, apoio direto de transformação social, cursos de desenvolvimento pessoal. E o ano passado nós entregamos aproximadamente 12 mil toneladas de alimentos, e essa não é a nossa maior primícia, mas ela ajuda a gente a chegar naquele número no ano passado, porque a gente entende que também nós precisamos ser o suporte de alimento para alguns casos, né, que a gente desenvolve. Nós temos um parceiro que mensalmente nos supre com isso, e hoje nós já temos mais de 800 pessoas sendo desenvolvida desde quando a gente iniciou as nossas atividades, formalizamos as atividades e começamos a crescer, né? Começamos com 150 pessoas há aproximadamente 6 anos atrás, com o volume de projetos que a gente começou a fazer, mas hoje já estamos atendendo aproximadamente 400 pessoas por mês. Pode passar, por gentileza.

0: E aí, né, a gente tem alguns dos indicadores que a gente atua, né? A ODS 1, né? O 2, a 3, a 5, a 4 e também a 8, a 10 e a 16, né? Que engloba o nosso nicho de atendimento que está focado primeiramente em crianças, adolescentes e jovens e mulheres. Nosso trabalho é focado primariamente nesses nichos, porém a gente já está conseguindo alcançar a família toda, em grande parte dos casos, e nós queremos apresentar, né, quatro projetos que estão em desenvolvimento, que tem outros projetos que estão debaixo da lacuna, porque hoje já são oito. E um dos maiores projetos que eu gostaria de enfatizar é o que a gente começou agora, porque quem é pai de criança atípica precisa olhar para isso também. O nosso sonho era colocar um grupo primário e pioneiro e de teste para fazer a alfabetização de crianças, como a minha filha, que não tem a leitura ainda e ela já está com 9 para 10 anos. Então, nós estamos felizes de colocar esse projeto no ar e com uma psicopedagoga fazendo voluntariamente esse trabalho de desenvolvimento. Pode passar, por favor. Hoje nós já temos os nichos, né, que a gente atende, né, do perfil de faixa etária. Pode passar, por favor, que eu já falei, né, o nosso nicho. E aí o primeiro é o Flor de Mandacaru, que é um dos pioneiros dos nossos projetos, que é um programa socioemocional para mulheres, aonde a gente não primariamente a gente não coloca para geração de renda, mas a gente trata o emocional da mulher, e é um trabalho muito bacana que está sendo desenvolvido. E aí, a partir daí, já conseguimos, né, abrir outros leques, né? Já tem alunas nossas já se tornaram instrutoras e monitoras de turmas. Então a gente está avançando e avançando de forma linda. Pode passar, por favor. Aí temos o Gol do Sertão, que ele é incentivado. Hoje, graças a Deus, nós estamos com esse programa que nós começamos lá atrás. Foi o primeiro programa, junto com o violão, junto com o reforço escolar, que nós começamos lá atrás, paramos uma época, só que nós retomamos e hoje ele já é um programa incentivado. Conseguimos a nova aprovação desse ano, desse programa, e estamos em captação, em fase de captação agora do valor desse projeto de R$ 200 mil, que a gente está buscando parceiros que queiram incentivar esse programa. Pode passar, por favor. Aí tem o Sertão em Movimento, e o Sertão em Movimento, na verdade, ele tem alguns programas que estão atrelados a ele, né? Porque hoje ele está com a inclusão digital, que ele tem também a Zumba para mulheres, a musicalização, e nós já estamos fazendo um upgrade nesse programa, e ele já vai estar se transformando, né, em Sertão e Harmonia, e nós vamos dividir, né, cada uma dessas expertises aí com gestão do jeito que a gente está fazendo. Por favor, pode passar. Aí o Saber do Sertão, que tem a inclusão digital, tem a nossa sala de aula com o instrutor Ivan, que ele é técnico em eletricista, e ele hoje desenvolve pelo segundo ano esse curso de capacitação de elétrica para predial e residencial e também veicular, que é um dos programas que nós já estamos trabalhando para a família, né, como homens que não a gente não atendia. Por favor, pode passar. E aí vem os casos de sucesso, que não são não é É só um, mas são alguns, e nós temos que sempre trazer, né, aquele que mais impacta o nosso coração. E aí está, né, a Daniela com os seus dois filhinhos, o Igor, né, e o Iago, que são autistas, e nós estamos promovendo inclusão. Esses meninos tinham uma certa dificuldade em socializar, e a mãe, no final do ano, fez uma apresentação maravilhosa, linda, dizendo o quanto que o programa, o projeto Bom Sertão, o nosso programa de socioeducativo que nós temos dentro do Bom Sertão, que é em parceria com a Oliveira Foundation, que vai nos ceder o material de suporte, e nós trabalhamos, né, o programa Eu Lidero com as crianças desse nosso programa, e para gerar o desenvolvimento de princípios na vida dessas crianças. E tá aí, né, o Igor e o Iago, que são prova viva que inclusão dá certo. E se vocês forem no nosso site, ou no Instagram, vocês vão ver também o Isaac, que é um menino com síndrome de Down e participa dos nossos projetos, e nós estamos felizes com isso. Pode passar, já estamos finalizando aí. Aí, né, o testemunho dela, que foi muito emocionante no final do ano, onde a gente faz, né, um programa cultural no final do ano. A gente faz uma festa de formatura, e aí, agora, semana que vem, né, meados do dia 15, nós vamos ter a primeira semana cultural com feira desenvolvida pelo Instituto Sim, e no final do ano a formatura, né, de todas as turmas que têm sido promovidas pelo Instituto Sim. Pode passar, por favor? E aí, alguns dos parceiros do ano passado, e que continuam com a gente, né, nesse ano, que nos ajudaram, né, a alavancar algumas áreas da nossa instituição, ajudaram a gente a promover, né, o bem nesses meses e no ano passado todo. E nós queremos agradecer essa oportunidade do reconhecimento, porque o prêmio nos deu, né, essa visibilidade da gente poder. Já tínhamos ganhado um outro prêmio da Bayer, porque nós tínhamos conseguido a sala de inclusão digital por meio deles, né? Fomentaram o projeto para a gente, mas agora já, desde então, da formalização, a gente não tinha ganho, né, nenhum prêmio. E aí vem esse gás, que é o do Marco Maciel, e nós estamos muito felizes e vamos para cima, porque nós já nos inscrevemos em outros e já estamos quase na final já de outros prêmios, e isso é muito legal. Então você pode nos seguir, arroba, sim, underline, Instituto. Você pode seguir o nosso Instagram, e é um prazer estar com vocês. E aí era a logo antiga, né? E aí agora a gente está em processo de mutação e para voar bem mais alto. Obrigado, Cíntia.
1: Diego, que alegria te ouvir e que honra para a Brig, para o ILP e para todos nós você ter escolhido este momento para nos apresentar a nova logo do Instituto, e nos deixa muito felizes você ter escolhido este momento aqui, compartilhando a sua experiência com a Jamile e com a Leslie. E parabéns pelo trabalho, realmente.
0: Obrigado.
1: É interessante porque eu percebo nas três apresentações algumas coisas em comum. Muita coragem de vocês e das equipes que estão com vocês, e muita articulação, muito relacionamento institucional e governamental, porque ninguém faz nada sozinho, e vocês
0: Com certeza.
1: souberam usar esse relacionamento e mobilizar as pessoas para que todos esses casos fossem incríveis, premiados e transformem as pessoas. Então, eu fico muito feliz e parabenizo vocês todos. Eu
0: Graças.
1: vou fazer algumas perguntas aqui. Eu fui anotando algumas coisas que a partir da fala de vocês. Eu vou começar na mesma sequência que a gente fez a apresentação.
0: Ótimo.
1: Leslie, pensando nos próximos passos, como que vocês enxergam a continuidade desses projetos? Você falou, e me deixou muito feliz, que existem planos para expandir essas ações do Instituto, replicar esse modelo em outras comunidades, em outros estados, com outros parceiros em outros locais. Então, Quais são os passos, a estratégia, o que vocês estão pensando, até para que as pessoas que estão nos ouvindo em outros estados possam buscar vocês para trazer essa experiência e replicar essa experiência nos seus respectivos locais? Como é que vocês estão pensando essa estratégia? Está sem som, Leslie. Está sem som. Seu microfone está fechado. Pronto, ok.
2: Perdão, perdão. A gente já tem a nossa metodologia toda mapeada. Eu, com muita alegria, falo que é uma metodologia de encantamento, porque todo mundo que chega no Trilhas de Criança se envolve cada vez mais, e quer ter essa experiência, e é uma experiência transformadora que traz inúmeros benefícios. Tem aquela frase clássica, né, de que o futuro está na mão das crianças, mas na verdade a gente acredita que o futuro não está só na mão delas, mas também na mão do papai e da mamãe. Porque se a gente não priorizar, esse envolvimento ali da família, a criança não tem como ir para a natureza sozinha, se desenvolver sozinho. Ela precisa desse apoio, ela precisa dessa união. Então, a gente acredita que essa transformação, ela é feita por várias mãos, né? E principalmente aquelas que mais agradam ali a criança no seu desenvolvimento. Ela precisa desse apoio da mãe, do pai. Então, a nossa metodologia de encantamento, ela é extremamente simples e barata. E pelo fator dela ser de fácil acesso, de um custo baixo, a gente sabe que levando para outras instituições, inclusive outras ONGs, levando para as escolas, é muito fácil da gente ver a transformação. E a transformação ela é de benefício, benefício cognitivo, benefício socioemocional, benefício ali de relações, né? Então, a criança, quando está na natureza, ela consegue se enxergar melhor, ela consegue andar melhor, ter ali o seu equilíbrio do passinho. Então, tudo isso é muito fácil de ser conquistado, basta estar lá. E para levar lá de uma forma que encante todos os agentes ali, seja os agentes comunitários, professores, a família como um todo, a gente sabe que é só inspirar. Então, seja ali na nossa sede, que vai vir ainda esse ano, ou no comecinho aí de 2027, a gente vai estar ali criando muitos cursos, muita capacitação presencial, mas também muitos cursos online, para que o pessoal aí de Piauí, o pessoal de todo o Nordeste, Centro-Oeste, possa estar ali entrando na nossa plataforma, pegando ali esse conteúdo e multiplicando de uma forma simples e eficaz. Então, aí está a nossa contribuição, né, para a sociedade, de forma gratuita sempre, levando como o conhecimento da educação informal pode chegar ali em diferentes lares para poder, então, transformar aí essa família, porque o futuro não está lá na frente, né? Ele acontece no agora, e esse agora ele precisa dar o próximo passinho, né? Se a gente for pensar em trilha, a gente não pensa só lá no final da trilha, quando a gente cumpriu todo o trajeto, a gente pensa no percurso, nesse passinho a passinho, devagarzinho, contemplando, transformando, para lá no final, então, a gente ter uma sociedade melhor. Então, esses são os nossos planos aí para 2025. 2026, 2027 e 2028 também, que as nossas ações são gigantes, o que a gente quer conquistar.
1: Excelente, Leslie. Muito obrigada. E bom saber desse ânimo e desses bons projetos aí pela frente. Jamile, 4 anos e já fizeram tanto, né? Imagine o que vem por aí. E olhando também para o futuro e na evolução do projeto, você falou, eu lembro de uma frase que você disse aqui: já fizemos muito, mas temos muito para melhorar. E quais são os desafios principais de fomento e inovação tecnológica que vocês enxergam assim para escalar a plataforma RHTech, permitindo que ela alcance ainda mais pessoas, gere impacto a médio e longo prazo? Quais são esses desafios? E também para que as pessoas possam falar: bom, acho que nesse desafio eu vou contribuir com você, Jamília, eu vou te ligar para a gente conversar. Então, conta para a gente aí o que que vocês estão olhando para frente.
2: Obrigada, Cíntia. Primeiro, parabéns, né, pelas três apresentações. Assim, eu pensei, nossa, não deve ter sido fácil para abrir e selecionar os projetos, né? São projetos que até nos emocionam e que bom que o Brasil tem pessoas que estão sempre olhando para o todo e para o desenvolvimento, né, e para as nossas crianças, para a inclusão, porque eu acho super importante que a gente tenha esse olhar para a gente construir realmente um país melhor. Então, fiquei muito feliz ouvindo tanto as Leslie quanto o Diego, assim, de ver, meu Deus, quanto projeto legal, interessante, não deve ter sido fácil para abrir e de selecionar tudo isso. Então, o que eu gostaria hoje, né, Cíntia, é realmente, assim, que a plataforma virasse algo que todo mundo conhecesse, né? Fala assim, vai lá e pega a plataforma. Então, que virasse alguma coisa em massa, e para isso acho que a gente precisa do governo próximo da gente, divulgando e sabe, fazendo que as pessoas conheçam esse caminho e que vai ajudar muitas pessoas, assim, a mudarem suas vidas, né? A vida dela e da sua família, porque a gente sabe de casos que muda a vida da família. Em termos de tecnologia, eu acho que a gente precisa de investimentos para introduzir a inteligência artificial mesmo, integrar com outros produtos, conectar com mais vagas de mais oportunidades realmente para o jovem, sabe? Tem muita coisa que dá para desbravar ainda, assim. E tem uma terminologia que eu não sei se vocês conhecem, que é GEL, que é Generative Engineering. Optimization. O que que o GEL faz? É a máquina lendo a máquina, né? Então, hoje, com a inteligência artificial, a gente tem que estar muito preparado para a máquina. A máquina lê. Como é que a máquina te acha? Como é que a máquina te recomenda, né? Então, também posicionar a plataforma para isso. A plataforma, os cursos, na hora que você perguntar para a IA, qual curso eu devo fazer, por onde, para a máquina dizer, procure a plataforma RHTech, né? Então, procure os cursos. Então, isso é um assunto praticamente novo. Eu tenho até escrito alguns artigos sobre isso. E a gente precisa trabalhar como ABES para realmente colocar a nossa plataforma para que as máquinas visualizem, né? E que a gente tenha cada vez mais indicação de uso. Então, é isso, assim, os investimentos não são altos, não precisa de muito investimento, assim, mas precisa de dedicação, de tempo, né, para que as coisas aconteçam. E acho que, assim, o que falta realmente hoje, que eu vejo, é o braço do governo, porque a gente já tem academia, a gente já tem ali as empresas, a gente tem a sociedade. Então, o que eu sinto falta realmente é de o governo estar junto com a gente.
1: Excelente, você tá ouvindo a Leslie, você, Jamile, com os desafios, já estou pensando um monte de coisa aqui, viu? A
2: Ah,
1: cabeça
2: coisa
1: já está
2: boa.
1: fervendo, eu vou falar com vocês depois que eu estou com várias
2: Opa.
1: ideias aqui. E
2: Legal.
1: é essa a intenção dessa apresentação, né? É conhecer projetos e olhar os desafios e conectar pessoas que possam encontrar a solução e impactar a sociedade. Então, essa é a nossa missão aqui. Diego, levar projetos inovadores de relações institucionais governamentais que envolvem articulação, parceria, já é um desafio. Fazer isso e transformar a sociedade no sertão exige uma articulação muito mais forte, eu acredito. Então, assim, o desafio é ainda maior, né, pela região. Você comentava aqui, antes da gente entrar aqui na live, da sua preocupação com conectividade. assim como a Leslie tem outras preocupações e a Jamile tem outras, conforme as características de cada região, né, de cada local. Então, quais são os desafios de empreender socialmente em regiões como onde você está no interior do estado do Piauí? É, eu imagino que seja um desafio grande você empreender numa região desta, e como que o Instituto tem trabalhado essa ponte, essa conexão entre o poder público, a iniciativa privada e as comunidades, para dar escala e perenidade a essas ações. Como é que vocês estão com essa estratégia?
0: Ótimo. Então, Cíntia, a gente foi escalonando essa construção e esse desenvolvimento, né? Como eu falei, até 2021 para 2022, a gente não tinha expertise completa, a gente tinha bons projetos, mas precisava colocar no papel. Então, a gente precisava buscar quem financiasse, quem apoiasse. Porém, a gente vê que... não é só esse o desafio, mas o desafio é mudar a dor das pessoas do lado de dentro primeiro. Porque eu poderia chegar aqui com um recurso alto e falar, vou dar aqui um projeto para cada um e tudo isso vai mudar a história. Mas se eu perguntar para as nossas queridas colegas aqui, elas sabem que não é isso. A gente tem que ter esse olhar, né, humano para a realidade, né, no sertão. E, assim, é muito importante, né, combater algumas áreas, né, áreas que muitas vezes o Brasil ele é polarizado, né? A gente vê essa polarização e nós queríamos mostrar que todas as regiões, tanto no Nordeste quanto lá em Santa Catarina, que eu conheço, tem voluntários nossos que moram aqui com a gente, que é de lá, já fui lá, e que tem potencialidades e a gente tem que promover isso. Então, nós temos focado nisso para não parar, para não desistir. Primeiramente, aí nós estamos com um segundo arcabouço, né, de pensamento de desenvolvimento, que é a melhoria das nossas atividades. A gente tem que mostrar para as pessoas que a nossa organização, ela não é só uma organização que faz um projeto social como um assistencialismo. Mas a nossa organização social, ela desenvolve a sustentabilidade. O nosso olhar é tirar a pessoa da vulnerabilidade. É transformar essa característica em relação à vulnerabilidade delas. E aí, eu acho que é primícia para as três organizações e para todas, é a questão do recurso, o fomento, que, como eu disse, o ano passado a gente teve uns desafios, nós tivemos que fazer cantina, tivemos que fazer sorteio, feijoada, para poder trazer. E hoje, né, o poder público local, eles apoiam de certa forma, nos ajudam em algumas áreas técnicas para a gente poder apresentar, mas a região também ela tem, né, o recurso também é difícil, porque as empresas não estão aqui na nossa região. Por mais que estão chegando mineradoras que podem apoiar a longo prazo, nós não temos... igual uma capital que você pode ter um banco em cada esquina e pedir ali um edital. Então, o nosso olhar é acreditar mesmo que o acesso e suprir dores é algo que a gente tem trabalhado muito e com resiliência. Não deu certo, a gente tenta de novo, não desenvolveu naquela comunidade, vamos para outra. E nós temos tido um êxito bacana e sonhamos nem ter a nossa sede própria. Isso é um recurso que vai exigir muito da gente, em torno de 350 mil reais, né, ou 300 a 350 mil reais para comprar um terreno e também desenvolver, né, áreas e salas equipadas para o desenvolvimento, para a transformação social e o combate à vulnerabilidade.
1: Excelente, Diego. Muito obrigada.
0: Ah, só um detalhezinho. A Jamile estava falando, né, sobre tecnologia. E uma das coisas que a gente tem usado muito é a IA, né? A IA está aí ajudando demais a gente, né? E aí hoje nós temos, né, no nosso site a Lulu. A Lulu ela é inspirada na minha filha, né, que é a Luísa. E você pode ir lá e perguntar, né? Para ela o que é o Instituto Sim, como que ele nasceu, como... E a Lulu, você vai ver que ela está lá à disposição de todos para dar aí uma pitada, né, de tecnologia na vida das pessoas.
1: Excelente, eu vou conhecer a Lulu, quero conhecer a Lulu. Vou lá. Vocês três deram um testemunho do quanto o prêmio Marco Maciel foi importante para dar visibilidade, para levar à sociedade o conhecimento destes projetos que vocês estão fazendo. Neste ano de 2026, o Prêmio Marco Maciel vai acontecer em novembro, realizado pela Abrig, e eu convido a todos vocês que têm um trabalho bacana de relações institucionais e governamentais, cases inspiradores como estes, que apresentem o seu projeto. As inscrições elas podem ser feitas até o dia 7 de setembro. Pelas redes sociais da Abrig, no site da Abrig, vocês encontram todas as informações e esperamos que a gente tenha outros cases assim também. E Jamile disse, não é fácil, né, a escolha, porque são muitos casos, todos merecem ser premiados, porque todos têm um esforço de relações institucionais governamentais muito importante. Então, a gente quer convidar que você participe do prêmio deste ano, 2026, em novembro, e inscreva o seu projeto, o seu case, para que a gente possa conhecer e dar visibilidade, dar essa divulgação tão importante que valoriza esse trabalho de vocês. Nós estamos partindo para o encerramento. Eu, se me deixar, eu sigo batendo papo com vocês aqui, porque essa conversa está muito bacana.
0: É bom,
1: não
0: é?
1: É muito bom. Né? Mas a gente vai ter que seguir para o encerramento. Então, eu quero já agradecer a participação de vocês, da Leslie Monrat, pedagoga e presidente do Instituto Trilhas de Criança, Jamile Sabatini Marques, diretora de Inovação, Fomento e Pesquisa da ABS, Associação Brasileira das Empresas de Software, e do Diego Souza, presidente do Instituto Social.
0: Instituto Social, isso.
1: Então, quero agradecer muito e eu vou deixar uma palavra final para cada um de vocês. Um minutinho para a gente se despedir. Leslie, Jamile, Diego, e ao final eu faço o encerramento.
2: Vamos na sequência de novo, é isso, né, Cíntia?
1: Eu
2: quero, obviamente, agradecer muito. De fato, o prêmio foi muito importante para nós. Só para vocês terem uma ideia, a gente está numa ilha cercada de natureza. E ainda assim não tem uma única trilha que a gente faça, que a gente não tem ali uma criança de 10, 11, 12 anos de idade, nascidas aqui na ilha, ou seja, manezinhas, que nunca tinham colocado o seu pé na natureza, né? Numa floresta. Então, assim, é um dado extremamente alarmante. A gente sabe que por mais que você abra sua janela aqui em Florianópolis e veja uma montanha, não significa que você está conectado com ela. E essa conexão precisa existir para que a gente, de fato, se compreenda como um ser planetário, né? De cuidado, cuidado dessa natureza, cuidado dessa infância. Então, a gente entende que a gente tem muito o que fazer aqui ainda. E essa visibilidade, obviamente, nos proporciona chegar mais parceiros, chegar empresas, chegar comunidades, chegar instituições, para que a gente possa crescer cada vez mais. E, quiçá, daqui a algum tempo a gente tenha conseguido, não só aqui na ilha, mas no estado, ter levado mais crianças para essas experiências que encantam, inspiram e faz com que elas pensem lá no futuro em se tornar biólogas, se tornar ali arqueólogas, né? Muitas já falaram para mim, teve até crianças que queriam se tornar herpetólogas, ou seja, aquelas crianças que querem cuidar de cobras, por exemplo, né? Que é o medo de muita gente ali na natureza. Exato, então a gente está o tempo todo quebrando tabus, quebrando medos, mostrando o quanto é natural estar em ambiente natural, o quanto é necessário, o quanto desenvolve uma criança, o quanto envolve ali aquele pequeno cidadão para se entender como parte integrante do todo, né? Então, somente agradecer mesmo esse espaço para que essa nossa missão, esses valores, essa visão possa chegar cada vez mais ali e transformar o dia a dia dessas famílias. Obrigada, Cíntia.
1: Obrigada, Leslie. Jamile.
3: Eu quero agradecer, né? Agradecer pelo prêmio e agradecer por essa noite. Achei ótima a ideia de que vocês tiveram. Parabéns à Brig e à Rede Alesp, porque o fato de a gente poder fazer essa troca de conhecimento, aprender com os outros, né? E entender um pouquinho mais de cada prêmio, eu achei muito boa a ideia, né? De divulgar, porque você falar, eu ganhei o prêmio, sim, mas e o que que significa aquele prêmio? Por que que você conquistou? O que que você fez? Eu acho que faz toda a diferença. Com a Leslie, eu já tinha conversado bastante no dia do jantar, então já conheci um pouquinho. Fiquei muito feliz em conhecer o projeto Sim Social e de saber do impacto. Eu acho que faz diferença até para a gente se recomendar e falar, busque esse projeto, aqui tem uma oportunidade. E é isso, né? Porque é isso que vai dando força para o nosso trabalho, o que, que a gente quer desenvolver e para onde a gente quer chegar. Então, obrigada pela oportunidade e prazer em conhecer todos vocês.
1: Obrigada, Jamile. Diego.
0: Cíntia, para não ficar redundante, eu faço da palavra das nossas colegas, né, as minhas, né, que a gente tenha, né, esse olhar de gratidão, esse olhar de amor, né, esse olhar de ver a dor, né, das pessoas e poder ser, né, a voz, né, ser a promoção daquela mudança. E nós agradecemos de coração, né, o prêmio. Não esperávamos ser contemplados, né, pela segunda, no segundo lugar. E quando o nosso colega enviou e falou, Diego, vocês ganharam. Aí eu falei, eu saltei de alegria, né? Porque reconhecimento no nosso ramo, não é, do terceiro setor, é importante, né? Porque traz a visibilidade e traz a transparência. Então, muito obrigado a toda a equipe, né, da Brig, toda a equipe técnica que está ajudando nesse momento e aos projetos das nossas colegas. E muito obrigado mesmo. Tchau, tchau.
1: Muito obrigada mais uma vez. E assim nós encerramos essa apresentação desses três impressionantes, incríveis casos premiados. Desejo muito sucesso a vocês todos nesse desafio. Contem sempre com a Brig. E agradeço à Assembleia Legislativa, à TV Alesp, ao ILP, em nome da Brig, por essa parceria tão importante que tanto nos orgulha a Brig e ILP. Muito obrigada e uma boa noite.
0: Boa noite. Tchau, tchau.
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0: Boa tarde a todas e a todos. Bem-vindos ao Instituto Legislativo Paulista da Assembleia Legislativa do Estado de São Paulo. Reiniciamos os trabalhos com o painel 6, cujo tema é Experiências Legislativas em Governança Climática, Plano Diretor, Políticas Urbanas e Sustentabilidade. A mediação estará a cargo da doutora Rita de Cássia França Teodoro, procuradora da Câmara Municipal de Santos, doutora em Direito, membro da Comissão da Advocacia Pública da Ordem dos Advogados de São Paulo e conselheira da Proleges. Serão palestrantes a doutora Isabel Celeste Fonseca, a doutora Tatiana Tucunduva Cortese e doutor Ricardo Pedro Guazelli Rosário. Gostaria também de anunciar aqui a presença do nosso colega, Fábio Mauro Medeiros, vice-presidente da Comissão de Advocacia Pública da Ordem dos Advogados de São Paulo. E passar a palavra à doutora Rita. Por favor, doutora Rita.
1: Muito obrigada, doutor Dutra. Boa tarde a todos e todas. É uma alegria, uma satisfação enorme estar aqui nesta tarde com vocês. Iniciando última parte, né, da quarta edição do nosso Congresso da Advocacia Pública no Poder Legislativo, e com o painel 6, como o doutor Dutra já falou, né, sobre experiências legislativas em governança climática, plano diretor, políticas urbanas e sustentabilidade. Mas antes de iniciarmos, rapidamente, eu sei que nós estamos já uns minutinhos, eu não posso deixar de agradecer imensamente à doutora Marcilene, à doutora Úrsula e à doutora Tassiane, que estão pela parceria de sempre na construção desse projeto. Doutor Dutra, que está sempre ao nosso lado, e LP Ani, doutora Ani, que está sempre ao nosso lado nessa parceria. A OAB, pela Comissão da Advocacia Pública, hoje aqui, doutor Fábio está representando o nosso vice-presidente, como o doutor Dutra falou. Agradecer à Câmara Municipal de Santos, né, porque ela nos autoriza a estar aqui, eu, hoje, ontem, o doutor Eduardo, que abrilhantou nosso evento com a palestra no painel 3, e ao Sindalesp, que também deu um café da manhã bem generoso e caprichado para nós, e a todos que estão aqui conosco, nos acompanhando nessa tarde, desafio enorme, né, nós falarmos, né, doutores, depois do almoço, mas nós prometemos aqui, eu acredito que vai todo mundo ficar acordado nesse início de tarde, um cafezinho. E hoje nós estamos aqui, esse painel ele vai atravessa o oceano, né, doutora? Nós estamos com a doutora Isabel, que palestra de Portugal diretamente, ela vai falar daqui a pouco. Então, iniciamos com a doutora Tatiana. Tatiana Tucunduva Cortese, uma alegria imensa, acabei de conhecê-la aqui pessoalmente, mas estudei pelos seus trabalhos, porque fiz o doutorado e minha pesquisa em cidades inteligentes também, bebi da fonte das suas pesquisas, doutora. É uma honra para mim estar aqui nesta tarde, ao seu lado, e poder conhecê-la pessoalmente, poder presenciar a senhora falando. A doutora Tatiana Tucunduva é pós-doutora em Cidades Globais pela USP, doutora e mestre em Ciências pela USP e possui graduação em Direito. Ela atua como pesquisadora do Instituto de Estudos Avançados da USP, docente pesquisadora do PPG-SIS da Uninove e professora de ESG e Direito Ambiental da FGV em Direito. É também coordenadora do projeto Rua Resiliência Urbana em Ação e autora de obras fundamentais, como Cidades Inteligentes Sustentáveis e Mudanças Climáticas do Global ao Local. Doutora Tatiana, é uma honra estar aqui. Passo a palavra para a senhora.
2: Muito obrigada. Eu que fico contente quando a gente sempre fica tão feliz quando ouve alguém dizendo que usou nossa pesquisa. Porque o objetivo é esse, né, doutora Rita? Então, assim, agradeço muito a oportunidade ao doutor Carlos, à doutora Marcilene pelo convite. Fico muito feliz. Boa tarde, pessoal. Ih, ó, estão todos dormindo. Peraí, vou tentar de novo, hein? Boa tarde, gente. Agora a gente, né, pode começar a conversar, mas agradeço a presença de vocês aqui também. A gente sabe que não é fácil. a gente conseguir deslocar as pessoas e mesmo chamar a atenção e despertar o interesse para que a gente discuta esse assunto. Ele é tão necessário, mas ainda muito delicado, porque a gente tem que falar de coisas que não são tão agradáveis, né? E eu achei muito interessante quando vocês fizeram o convite de como é que a gente faz para relacionar os diferentes temas e colocar numa mesma mesa planejamento urbano, resiliência climática, governança e as questões normativas. A gente que atua de maneira inter e multidisciplinar, sempre tem que se provocar nesse sentido, né? Como é que eu saio um pouquinho do meu quadrado ali, do meu ponto de vista, e de que forma eu consigo, entender, ouvir o outro, agregar esse conhecimento. Inclusive foi assim que a gente, né, teve o nascimento aí do Rua, que eu vou falar um pouquinho mais. Ele colocou a apresentação? Será? Já tá? Vai pôr? Tá. Enquanto a gente espera, eu vou falando com vocês. Mas eu vou mostrar um pouquinho sobre o que é esse projeto, né, que vocês já ouviram falar. E o convite que me foi feito, eu tenho 15, né? Vou marcar, porque o professor gosta de falar um pouco. A gente precisa. Oi?
1: Eu tinha esquecido.
2: Não, não tem problema. Pronto. A gente marca aqui, que aí a gente já recebe o sinal. Mas, na verdade, o meu objetivo hoje é conseguir conversar um pouquinho com vocês e convidá-los à reflexão junto comigo, de que hoje, acho que o grande desafio que a gente enfrenta de fato, e o doutor Ricardo vai poder depois explorar um pouco mais esse olhar, o doutor Fabrício, a professora Isabel, acho que o objetivo aqui é juntar saberes, né? Mas, na minha visão, não é a falta de conhecimento sobre os riscos climáticos mais, porque conhecimento todo mundo tem, ou pelo menos tem acesso. Agora, a gente sabe que a população é vulnerável, a gente sabe quais instrumentos de planejamento e gestão a gente tem à nossa disposição. Nessa reflexão, acho que o mais importante é colocar assim, por que que a gente tem tanta dificuldade de incorporar o conhecimento e as normas existentes e disponíveis ao funcionamento, ao dia a dia das cidades? Onde é que a gente consegue entender que a emergência climática, ela deixou de ser uma pauta exclusivamente ambiental e ela agrega governança urbana, capacidade institucional, produção normativa, isso muda o papel do direito. O direito, ele não é só, né, o instrumento e a base. Ele tem que conversar com essas outras ferramentas de gestão. E quando a gente consegue fazer isso de uma maneira integrada, a gente realmente avança. Então, a proposta aqui hoje, até eu peço só para passar para a próxima etapa, obrigada. É a gente conseguir trabalhar um pouquinho a conscientização sobre o que é a resiliência urbana. Porque ao trazer todos esses temas à tona, o que eu destaco para vocês é que a gente vem conversando bastante e trabalhando em cima de um conceito que muitos hoje ouvem falar que é a resiliência, seja a resiliência urbana, a resiliência climática, seja da forma que se aplica. Mas a gente hoje precisa entender o que é essa resiliência. Porque o fato de nós lidarmos com os riscos e com os eventos climáticos cada vez mais intensos e frequentes, percebendo que os nossos instrumentos de planejamento urbano não estão acompanhando de maneira adequada a demanda que surge na sociedade, a gente precisa de fato saber o que é que eu preciso fazer para ser resiliente? Mas o que que é resiliente, né? Parece muito simples, é um conceito que todo mundo ouve falar e a gente comenta. Pode passar a próxima tela, por favor? Mas eu só destaco para vocês que a resiliência, assim como os principais conceitos que a gente trabalha na área ambiental, ela se define ali no tripé da sustentabilidade. Então, quando eu falo em resiliência, eu falo em resiliência por do ponto de vista de planeta. Então, como é que eu trabalho para ter eficiência, para ter recursos, para não lidar com escassez, para evitar desperdícios? Como é que eu trabalho com resiliência do ponto de vista das pessoas? Então, é a situação em que a gente aprende a se adaptar, a se moldar, a responder a alguma situação. E dentro desta adaptação, a gente tem que, inclusive, entender que não é mais. Quando eu comecei a trabalhar com resiliência no clima, isso foi em 2017. E a primeira vez que a gente publicou um trabalho sobre esse assunto, para vocês terem ideia, foi aceito num congresso de psicologia. Não tinha essa discussão dentro do mundo jurídico. E dentro do congresso de psicologia, as pessoas olhavam para a gente falando de resiliência em cidade e falavam: acho que essas aí estão meio fora de contexto. Mas as coisas foram se entrelaçando de uma maneira, e eu trago esse conceito inicial desde aquela época, que o que que a gente costuma usar como exemplo de resiliência? Ah, é aquela situação em que o bambu chinês, vocês já devem ter ouvido isso, né? O bambu chinês, ele se verte ao vento, e quando vem um vento muito forte, faz com que esse bambu ele vá quase até o chão, mas ele tem que ser capaz de voltar. Ele tem que resistir àquele impacto e voltar ao estado que ele estava antes. No caso do que a gente trabalha aqui, voltar ao estado que ele era antes não funciona. Porque senão significa o quê? Que a gente vai continuar vivendo as mesmas situações de desastre, de tragédia, de vulneráveis sendo atingidos de uma maneira desigual. Então, dentro da resiliência urbana que a gente atua, a gente pensa que é sempre o reconstruir melhor do que era antes. Isso não é um conceito inventado, né? Isso vem do Marco de Sendai, que é uma referência internacional, é o principal documento que a gente utiliza para trabalhar com a questão de desastres, que nos apresenta essa definição. O reconstruir melhor do que era antes é o que vai garantir que você consiga melhorar as condições daquele local para que numa próxima eventualidade climática a gente já tenha condições melhores de evitar danos, evitar perdas, cuidar das pessoas que ali estão. Infraestrutura é parte do processo, norma é parte do processo, capacitar as pessoas também é parte do processo, e por isso a importância de um evento como esse, porque a gente discute e começa a aprofundar questões que antes a gente não olhava com tanta atenção. E o terceiro pezinho ali desse conceito de resiliência é a questão econômica. Porque realmente a gente tem que ter uma previsão do que vai acontecer, como que a gente vai trabalhar essa questão do ponto de vista. Aí sim, eu tenho orçamento para lidar com isso. Como é que hoje os municípios estão trabalhando essa história? A gente tem sido muito demandado em relação a como eu começo a olhar para esta situação? Porque eu tenho desastres no meu município, mas eu não sei como eu tenho que gerenciá-los. A gente precisa olhar para todos os itens, não é para uma coisa ou outra. Então, a gente começa com esse desafio. Vamos trabalhar essa conscientização de resiliência urbana para que a gente consiga avançar. Aí sim, pode passar para a próxima, por favor. A gente entra numa questão um pouquinho mais técnica, mas que é fundamental, que é a gente também tem a possibilidade de trabalhar com normas técnicas. Aqui no Brasil, a gente tem a Associação Brasileira de Normas Técnicas, que traz as normas que foram introduzidas pela ISO, né, que é a Associação Internacional de Normatização. E a ISO hoje tem normas com indicadores específicos para cidades que trabalham com cidades sustentáveis, indicadores para cidades inteligentes e indicadores para cidades resilientes. Então, a gente parte já de um princípio onde você consegue ter uma baliza de aonde eu tenho que chegar se eu quiser ser assim considerado. E aí é que a gente vê a quantidade de temas que se sobrepõem. Porque quando eu falo, né, na questão de uma capacidade de a gente aprender institucionalmente o que fazer a partir do momento que o evento climático acontece, eu tenho que pensar em tudo. É mobilidade, é habitação, é drenagem, é como é que a gente vai abrigar as pessoas, cuidar dessas pessoas enquanto precisa. Percebam, são tantos itens e temas que são fundamentais que a gente de fato precisa organizar esse pensamento. E aí é que vem a importância dessa governança, né? A gente percebe que realmente hoje o responder rápido a qualquer situação de crise não é o ideal. O que a gente precisa é estar capacitado e saber responder. E para a gente saber responder, eu tenho que conseguir integrar. Mais uma vez, eu chamo a atenção para essa integração, para essa articulação entre o planejamento urbano, entre a mobilidade, entre o orçamento, entre o meio ambiente, entre o recurso hídrico, entre a agricultura. A gente precisa fazer esse convite de diálogo para as diferentes pastas para conseguir entender aonde que aperta para cada um. Como é que a gente divide as responsabilidades? Como é que eu falo em governança de fato sem muitas vezes entender que as cidades podem ter planos, podem ter normas, podem ter programas, mas não necessariamente conseguir aplicá-los no momento mais necessário. E aí é que a gente começou, né, dentro dessa relevância e dessa presença dos desastres no nosso cotidiano, é que a gente começou. Pode passar para a próxima, por favor. O movimento que começa aí como um projeto há 3 anos, que é o RUA, o Resiliência Urbana em Ação, onde a gente entendeu que todo esse conhecimento, toda essa pesquisa, toda essa parte de sala de aula, de discussão em corredores, em reuniões, colegiados, ele teria que extrapolar os muros da universidade. Então, a gente percebe que muito do conhecimento que a gente produz não chega em quem mais precisa. E para que isso chegue, a gente precisava também abrir as portas para ouvir quem atua na linha de frente. Porque não é a mesma coisa, né? Eu posso ter uma percepção, mas a pessoa que está lá na linha de frente, a partir do momento que seja corpo de bombeiros, seja defesa civil, seja assistência social, a Secretaria de Saúde, o pessoal que atua nas diferentes entidades do terceiro setor, que montam todo aquele corredor de ajuda humanitária, cada um que atua vai ter uma visão específica daquela questão. Então, o que que a gente fez com o RUA? A gente convidou todo mundo para vir para dentro de um espaço físico, que onde nos, né, a nossa casa, como eu costumo dizer, do RUA, foi a USP, mas por ser uma instituição que recebe todos, que a gente de fato conseguiu estabelecer ali o espaço para discussão, mas todos vindo presencialmente para a gente ter essa troca olho no olho, faz muita diferença, né? E com uma dinâmica programada.

0: associações e representantes de, como é que fala? Ajuda voluntários, perdão, sumiu a palavra, voltou. De voluntários no momento da ocorrência, da mídia, como é que a mídia participa nesse processo? Como é que os profissionais de saúde mental lidam com isso? Você pode passar de novo. E continua, tá? A gente coloca, faz questão de identificar as nossas parcerias, porque são as instituições que trouxeram todo o conhecimento e se colocaram à disposição para discutir as questões que a gente estava ali provocando. E com base nesse trabalho todo, é que a gente agora chega num momento que nós estamos lançando o primeiro produto, que é o resultado disso tudo que a gente estudou, analisou e propõe aí como diretrizes para que a gente consiga avançar nesse sentido. E esse aqui, o grande desafio, né, foi que de fato a gente tivesse uma linguagem acessível. Porque eu não escrevi junto com mais 34 instituições e muitas pessoas esse livro para que fosse só uma consulta para pesquisas teóricas. Este livro ele foi escrito para gestor público, para tomador de decisão, para agentes do poder público, legislativo, executivo, do judiciário, para que a gente pudesse conversar sobre o assunto de uma maneira simples. Porque muitas vezes o nosso desafio é esse, né? Conseguir se comunicar de uma forma que a mensagem seja recebida. E não só recebida, como a gente tenha retorno também, que a gente possa trocar conhecimento e informação. E aí a gente deixa o convite aqui para todos vocês poderem conhecer melhor o livro. A gente disponibiliza o QR Code para que todo mundo possa baixar. Ele está disponível gratuitamente na Biblioteca de Livros Abertos da USP. E a gente vai ter um evento de lançamento que eu gostaria muito de convidá-los para estarem lá conosco no dia 18 de junho, no Instituto de Estudos Avançados da USP. Vai ser um evento muito interessante no sentido de mostrar os principais resultados desse trabalho e conseguir, inclusive, anunciar os próximos passos. Porque todo mundo que participa do Rua Conosco já nos procura e pergunta. Fala, bom, mas e aí? E agora? O que mais a gente tem que fazer? Como é que a gente vai avançar nesse sentido? Então, até eu gostaria de agradecer a presença. Já entendi, já sei. A presença dos integrantes do RU aqui, o Jairo, a Ana Sofia, o Lúcio, que são nossos queridos alunos do doutorado do Programa de Cidades Inteligentes e Sustentáveis da Uninove. Fico muito feliz de vocês estarem aqui conosco. E são pessoas que também, de uma certa forma, dedicam aí as suas vidas para a pesquisa, como a doutora Rita já passou por isso, sabe, né, o que é você se dedicar para uma pesquisa pensando em pesquisa aplicada, como a gente costuma dizer. Esse é o objetivo, é que tudo que a gente traz de conhecimento, de informação e de questionamento, principalmente, é para a gente tentar trazer melhoria de qualidade de vida. Então, o desafio é enorme. Eu espero que, né, esse painel seja só o começo aí de uma conversa mais próxima, inclusive entre as nossas instituições. Já fica o convite aqui, tá, Ricardo, Rita, Carlos, porque eu acho que a gente precisa, ao máximo, proporcionar esse diálogo e essa troca de tanta informação no sentido de tentar trazer algumas propostas diferentes. Porque do jeito que está sendo feito hoje, a gente já sabe que não está dando muito certo. Então, vamos identificar as boas práticas, como a gente fez aqui, vamos trocar informações e vamos, quem sabe, né, essa é a vontade que a gente consiga construir um caminho melhor para a gente seguir, para proteger melhor as pessoas que tanto precisam. E me coloco inteiramente à disposição de vocês para que a gente continue essa conversa. Muito obrigada.
1: Muito obrigada, professora Tatiana. Sua fala demonstra. Obrigada, doutora.
0: Agradeço.
1: Sua fala só demonstra a urgência, né, e a importância de falarmos sobre resiliência urbana em diversas perspectivas e o quanto esse assunto ele é transversal, né? De fato, enquanto eu pesquisava, um dos pontos que destaquei na pesquisa justamente é que os órgãos não se conversam, né? Saúde não conversa com a educação, e a minha pesquisa foi na área de gestão de dados.

0: Aí, como é que eu faço, né? Políticas para uma área sem conversar com a outra, e no final sai essa coxa de retalhos, e no final a gente não consegue, né, chegar a algo efetivo, né? E aí a gente vê todas essas questões acontecendo e só vemos as pesquisas e tudo mais. E é, assim, é muito rico trazer esse projeto também de conversa com a população, com mais áreas, né? Para que traga essa visão multidisciplinar que é necessário, porque a cidade ela é construída de diversas vertentes, né? E vivemos nela e uma hora é a mobilidade, é a saúde, são os espaços preenchidos, enfim. Eu não vou demorar muito, que a gente já está um pouquinho atrasado. A gente
1: Doutora
0: vai.
1: Rita, posso só eu? Depois eu faço isso para todos. Eu vou pedir até ajuda para os meus queridos alunos aqui. Mas posso deixar na mão do doutor Carlos para que vocês tenham acesso a esse material, o exemplar, né, impresso. Mas todos vocês vão receber aqui o QR Code para poder baixar o livro também, tá?
2: Só para
0: Não, muito
2: comunicar que eu
1: obrigada.
2: já disponibilizei no site da Prolegis o e-book.
1: Ai, que.
2: Tá, eu já
1: Nossa!
2: acessei e já disponibilizei.
1: Isso é
2: Acabei de
1: eficiência, hein?
2: fazer.
1: Muito
2: E
1: obrigada.
2: parabéns, viu? Achei excelente a iniciativa. Acho que é por aí mesmo, viu? Não tenho
1: Agradeço.
2: nenhuma dúvida disso. Obrigado.
3: Doutora Tatiana, vou encaminhar a biblioteca da Assembleia Legislativa,
1: Muito
3: vai
1: bom.
3: fazer parte do nosso acervo.
1: Fico
3: Muito
1: muito
3: obrigado.
0: feliz. Obrigada, doutora. Continuando aqui. Obrigada, doutora. Sim, o painel ele fala sobre experiências legislativas e governança climática e está aqui, né? Aqui a doutora Tatiana entrega, né, para nós nesse painel a experiência aqui concreta dessas atividades. Isso é muito para a gente uma alegria e uma satisfação imensa poder ter essa contribuição tão importante neste momento para nós. E dando sequência aqui para do nosso painel, vamos atravessar agora o Oceano Atlântico, porque a nossa palestrante está do outro lado do oceano, vem direto de Portugal falar conosco. Boa tarde, doutora Isabel, professora Isabel. Assim, para mim é uma alegria muito grande, assim, quase que indescritível, poder mediar uma mesa com a doutora Isabel. Ela. Fico até emocionada, porque, professora Isabel, uma pessoa muito importante na minha trajetória acadêmica, durante meu período de doutorado sanduíche, quando a gente vai para fora do país, conhece ninguém, não sabe, né? Outro país. E doutora Isabel me recebeu com muito carinho na Universidade do Minho para me auxiliar na pesquisa. Não era minha orientadora, né? E recebeu meu e-mail assim, né? Essa pesquisadora, eu peguei a indicação, mandei um e-mail para a professora, falei qual era a minha pesquisa. Ela pesquisava em cidades inteligentes também. E ela prontamente me recebeu no seu escritório. Foi assim, me acompanhou com cuidado muito grande durante a minha pesquisa. Sou muito grata. E, sobretudo, ela veio pessoalmente ao Brasil para fazer o exame, me avaliar na minha banca de doutorado. Ela esteve aqui presencialmente e, para mim, tenho nem palavras para agradecer também a honra de tê-la presencialmente na banca. E ainda podia parar por aí, né? Mas ela ainda prefaciou o livro. Então, doutora Isabel, assim, uma pessoa generosíssima, brilhante acadêmica. Eu vou falar um pouco do currículo dela aqui, mas ela transcende tudo isso em ser humano que ela é excepcional. Né? Professora Isabel Celeste Fonseca é doutora em Ciências Jurídico-Políticas pela Faculdade de Direito da Universidade de Coimbra. Atua como diretora do mestrado em Direito Administrativo e do curso de especialização em Governança Pública e Direitos Fundamentais na Era Digital, além de ser investigadora do JusGov da Universidade do Minho. E a sua pesquisa é referência em governança pública digital e contratação pública. Com carinho, é prazer, passo ali a palavra para a professora Isabel.
4: Muito boa tarde a todos. Eu espero que me estejam a escutar bem e a ver bem. Eu julgo que estou com alguma dificuldade, em falar em tempo real, porque a internet parece lenta. Mas já me dirão, eu vou procurar, sobretudo, dar-lhes nota, de como as cidades inteligentes vão sendo construídas, sobretudo em territórios onde as cidades já têm história, onde as cidades já têm património, em cidades antigas, em cidades pequeninas, que são estas cidades, sobretudo portuguesas. Antes de partilhar convosco algumas ideias, deixem-me, sobretudo, saudar com muito afeto, com muita estima, com profunda estima a todos os membros do painel, estimado Dr. Carlos, Dr. Ricardo, estimado. Agora ouvi e associei o rosto aos livros e ao nome. Estimada Rita, muito obrigada pelas palavras, são palavras, enfim, que eu não mereço de todo. Não mereço de todo. Os meus parabéns à doutora Marcilene, permitam-me nela felicitar toda a organização deste 4º Congresso da Advocacia Pública do Poder Legislativo, felicitar pela iniciativa que é longa, é já um projeto maduro, consolidado e estou certa que vai continuar. E saudar todos com muita, muita estima. Eu queria muito dizer-lhes que tinha um PowerPoint para projetar, mas julgo que vou falar sem ele, se me permitirem. Porque ou está aqui, não é? Está aqui. Sobretudo dizer-lhes 4 coisas. Nós estamos a caminho de alcançar uma dimensão muito mais intensa, do modelo das cidades inteligentes. Eu venho, dar-lhes nota de que vivo numa cidade com 190 mil habitantes, é a quinta maior cidade, portuguesa, e a verdade é que esta cidade, tem já dimensões de inteligência artificial a funcionar para, enfim, gerir a mobilidade, tem já sistemas inteligentes a funcionar para gerir os recursos relativos à água, os recursos relativos à proteção civil, tem já sistemas inteligentes atinentes à medição da qualidade do ar, do ruído, do ataque das vespas. Então, o que eu lhes quero dizer, e eu pedia para passarem o slide, é que no âmbito da Universidade do Minho, nós procuramos, sobretudo, fazer uma ponte entre a academia e a realidade, e levamos por diante um projeto, o projeto Smart Cities and Law, e procuramos perceber o quanto do direito nos livros se aplica na realidade, o quanto o direito dos livros é também o direito da realidade. E foi com muito espanto que percebemos que a realidade nos surpreende, porque vai muito rapidamente à frente, vai muito mais à frente daquilo que é o direito nos livros, o direito nos planos, o direito no Parlamento, e portanto há uma aceleração gigante. Deixem-me muito dar-lhes conta disto. Nestas 4 proposições iniciais que eu tenho para vos apresentar, tenho também 2 realidades que são pontos de partida, com as quais temos de conviver e com as quais convivemos, e das quais a professora, na verdade, a professora Tatiana já vos foi dando conta. E é com essas realidades que temos que lidar. Peço para avançarem com o PowerPoint. Estava eu a dizer-vos que eu vivo numa cidade que não é uma cidade muito grande, é a quinta maior cidade, tem quase cerca de 190 mil habitantes e ao lado existe a cidade do Porto. Ambas as cidades foram estudadas pelo nosso projeto e, portanto, pelo nosso projeto no âmbito do JusGov. E o que nós percebemos foi exatamente esta conclusão que avanço. Há sistemas inteligentes, há câmaras, há utilização de decisão algorítmica e a comunidade não faz muito ideia de que estes instrumentos, estas ferramentas, esta aplicação das tecnologias de investigação e estas tecnologias de informação e de comunicação estão efetivamente a ser usadas. E estão a ser usadas sem que, enfim, se faça um estudo, sobretudo um estudo de impacto enfim, para a proteção de dados, sem que se faça uma informação aos transeuntes, a todos aqueles que migram, habitam, vivem nas cidades, e portanto, dar nota de que temos que fazer este diálogo mais frequente entre a comunidade, entre os decisores públicos e entre quem estuda e quem, enfim, fica atento à realidade. Nós estamos, e passava ao segundo slide, portanto, as decisões locais existem já com a aplicação de sistemas inteligentes. E acredito que seja cada vez mais crescente a utilização da inteligência artificial. As cidades são cada vez mais sensorizadas e são também cada vez mais responsivas e responsivas de forma automatizada. E, portanto, devo dizer que isso obriga-nos a pensar em riscos, na minimização de riscos e, sobretudo, na minimização de riscos à luz do que é a decisão algorítmica, mas também à luz daquilo que é, e peço para passarem para o terceiro slide, que é a desmaterialização por completa dos procedimentos, dos serviços, a transformação completa da forma de decisão, esquecendo-se até aquelas que são as preocupações tradicionais das cidades sustentáveis. Julgo que o que quer que seja ou venha a ser mais a cidade no futuro, com mais digitalização, desmaterialização, com mais procedimentos administrativos em linha, com mais interoperabilidade, com mais aplicativos, com mais o que quer que seja de tecnologias de informação e de comunicação, mais utilização de sistemas digitais com a inteligência das coisas e etc., não nos podemos esquecer dos propósitos de sustentabilidade, segurança, resiliência e, sobretudo, enfim, segurança, resiliência, dimensões de cidades verdes, amigas, acessíveis, mas, sobretudo, até aquele aspecto que vou referir a seguir. Eu pedia para mudar o slide, por favor. E o que vou dizer a seguir prende-se muito com um aspecto que a professora Tatiana também lembrou. As pessoas, as cidades são para as pessoas. Não deixar ninguém para trás nestas cidades que queremos construir e que são cada vez mais, enfim, cidades, diria mesmo, digitais, rítmicas em muitos aspectos. A acessibilidade deixou de ser pensada de forma física, ela é sobretudo pensada para ser digital, mas temos de pensar na falta de literacia de tantos, na falta de infraestrutura de tantos, na falta precisamente de conhecimento ou até numa simples impossibilidade de ter um aplicativo porque não se tem um smartphone ou não se tem possibilidade de suportar uma despesa de internet. Portanto, o que quer que sejam as cidades, enfim, não deixar de pensar nos objetivos de desenvolvimento sustentável e as preocupações de inclusão. Inclusão, sobretudo, porque nós temos aqui uma realidade. E eu pedia para avançarmos para o slide seguinte. E o slide seguinte tem muito que ver com os tais factos, as tais realidades com as quais nos debatemos e que são transversais. São, por um lado, as realidades comuns, globais, portuguesas, espanholas, europeias, da América Latina, brasileiras, e que são as questões urbanas. Nós temos cada vez mais uma população a residir em aglomerados urbanos, em núcleos urbanos. Enfim, os estudos dão-nos conta que é possível que a população urbana seja crescente. E uma outra realidade com a qual também temos que saber lidar é o aumento da população idosa, é o aumento de uma população que tem carências. Na Europa, Portugal, Espanha e Itália, estima-se que em 2050, 60% da população tenha mais de 50 anos de idade. Estima-se que 40% da população seja população idosa e, portanto, com a aceleração do ponto de vista da mudança das tecnologias, é configurável que esta população que vive nas cidades e, sobretudo, esta população que precisa de uma receita médica, que precisa de uma consulta, que precisa de um acompanhamento, que precisa de se mover de forma especial, tenha de requerer o acesso ao serviço público através de uma plataforma digital. Tenha que, enfim, pedir a receita médica através de uma plataforma ou através de um aplicativo, tenha de agendar uma consulta médica através de uma plataforma ou de um aplicativo, tenha de chamar uma ambulância para ir a uma consulta através de um aplicativo. Então, o que eu queria dizer-vos muito claramente é que estamos em risco de vislumbrar que há uma franja da população que pode ficar arredada da cidade. Já não são os tradicionais problemas de sustentabilidade, já não são os tradicionais problemas de mobilidade na cidade, de acesso físico ao serviço público. Já não é o problema de não ter um transporte público, de não ter uma faixa pedestre, de não ter uma ciclovia, é mesmo este dilema da cidade ser mesmo digitalizada na sua totalidade e um quarto da população, ou mais do que um quarto da população, não ter forma de consultar um serviço público, de não ter forma de adquirir um bem público por não saber bater à porta digital do serviço público. E isto também me leva a falar na questão digital como uma questão que nos é imposta. de uma questão que tem a ver com uma realidade que nós não sabemos controlar. A tecnologia de informação e de comunicação, ela é cada vez mais obrigatória no contexto de uma estratégia europeia, e para falarmos no quadro europeu, que se impõe aos estados, aos municípios, e que os mesmos têm de acolher. Por exemplo, no plano europeu, há uma estratégia de criação de um mercado europeu de dados abertos e reutilizáveis, que também se impõe às cidades. As cidades têm que ter em funcionamento catálogos abertos de dados. As cidades têm que funcionar de forma digital, em procedimentos conectados e em linha, em plataformas e, enfim, não deixando outra solução, como seja uma solução física para o atendimento. Eu pedia para avançar para o segundo slide, para o slide seguinte, perdão. Mais uma vez, digo, este facto e sobretudo, a vida acontece de forma desmaterializada à nossa volta. O tecido social, as empresas, o terceiro setor, os lares de idosos, as associações, os municípios, os bombeiros, enfim, todas estas entidades que estão também no plano a par dos entes públicos, a par da governação pública, todas estas entidades movem-se nesse plano digital, portanto, através de sistemas de Wi-Fi, com dados abertos, alguns outros fechados, mas sobretudo com dados em grande movimentação e fluxo. Há plataformas, há aplicações para telemóveis, há aplicações que são adquiridas na Google Play, na Apple, iTunes, então tudo é digital. A administração pública tem que também ceder a esse digital. E avanço para o seguinte slide, para vos dizer também dos riscos, explicando, e avanço um bocadinho mais, explicando, explicar que estas estratégias, como disse há pouco, quer para combater aqueles que são os efeitos, enfim, nefastos de viver aglomerado. Os aglomerados consomem muito recursos humanos, consomem muito recursos naturais. As cidades, enfim, elas produzem muitos resíduos urbanos, muitos lixos, e sobretudo são as cidades que mais produzem, enfim, o efeito catastrófico que faz alterar de forma acelerada o clima. Portanto, dizer o quê? Dizer que estas metas que são, sobretudo, estabelecidas no plano internacional ao nível da Organização das Nações Unidas, estes planos que são traçados, nomeadamente no quadro da União Europeia, eles têm-se aos pequenos municípios. Portanto, há, por um lado, também, enfim, os pequeninos municípios a ter que saber adquirir os produtos adequados. Portanto, é aqui que eu queria chegar e peço para avançar para o slide seguinte. Não há volta a dar, nós não podemos tapar o vento com as mãos, também não podemos, enfim, tapar a realidade com as mãos. E, portanto, nós temos mesmo a governação local a adquirir muitos produtos de tecnologias de informação e de comunicação. E está o governador municipal, em Portugal, a Câmara Municipal, a decidir como implementar cidades sensorizadas, como transformar todos os procedimentos que até há bem pouco tempo eram materializados em procedimentos em linha, como criar um chatbot que seja informativo, como decidir em tempo real. E, portanto, era neste sentido que eu vos queria lembrar, também na senda da professora Tatiana, as boas práticas. Nós temos que mapear boas práticas, nós temos que conversar mais os centros de investigação com a comunidade e com os decisores públicos. Eu peço para avançar para um slide seguinte. Temos que conversar mais, porque, por um lado, os propósitos de sustentabilidade, e aqui o conceito de sustentabilidade, enfim, já foi muito explorado, já foi muito explicado, as cidades têm que ser e continuar a ser o mais possível amigas, do ponto de vista ecológico, próximas, as cidades 15 minutos ainda fazem sentido, as cidades têm que ser seguras e, de facto, enfim, as câmaras, a sensorização do movimento, sobretudo dos fluxos de cidadãos em massa, as cidades têm que estar preparadas com equipamentos para responder imediatamente a situações de incidentes, de acidentes, de catástrofes, tudo isso. Mas, e avanço e peço para avançar para o slide, boas práticas. Boas práticas são necessárias e é uma estratégia para todas as cidades que se quer, enfim, claro, uma estratégia, boas práticas que têm que ser partilhadas, mas cada cidade é uma cidade. Cada cidade é uma cidade e, portanto, os sistemas inteligentes aplicados à gestão da água, à gestão dos resíduos, à gestão da mobilidade, enfim, todos estes aspectos, ou da iluminação, todos estes aspectos podem ser replicados, mas cada cidade é de facto diferente e, portanto, olhar à cultura, ao património, sobretudo à população, verificar o estado de cultura, de pobreza da população, porque ela precisa de ser incluída, ela precisa de ser informada. Portanto, pedia para passar ao slide seguinte, para dizer exatamente deste aspecto e que tem a ver com... Temos, na verdade, na maior parte das cidades que nós estudamos, mesmo que a população ainda não perceba porque é que tem uma aplicação e essa aplicação compra o bilhete de autocarro, porque existe, de facto, uma forma, uma plataforma onde é possível ver o poder de demora, o próximo carro, mas sobretudo esta ideia, a ideia de que nós já conseguimos fazer este estudo com previsão, com proposta de decisão, o algoritmo dispara e uma visão, por exemplo, dos dados do tráfego, do volume de tráfego nas próximas horas, nos próximos minutos, qual é a tendência do fluxo nos estacionamentos. E, portanto, isto leva-me a dizer o quê? E eu peço para avançar ao próximo slide. Nós fazemos em Portugal esse estudo, fazemos essa estratégia nacional para os territórios inteligentes, mas nós temos, sobretudo, de informar, capacitar mais. E vou pedir para passar o próximo slide e o próximo slide também. E para lhes dizer isto, que o atual governo tem uma estratégia montada para conectar os territórios. Uma estratégia que, na verdade, é sobretudo uma estratégia territorial. Mas faltam as pessoas. Faltam as pessoas neste plano de ação para todos os territórios portugueses. E, portanto, pedia para avançar mais uma vez o slide. Mais uma vez também, porque eu não vou poder, eu depois partilharei convosco. É aqui que eu queria chegar. Nós temos, de forma crescente, muitas dificuldades em conciliar a implementação das cidades, o acesso aos serviços digitais e, sobretudo, temos dificuldade em saber gerir os dados pessoais. Os cidadãos, na verdade, não têm informação suficiente e, portanto, cedem com muita facilidade os seus dados, o seu nome, o lugar onde habitam, os seus dados mais sensíveis. E esta cedência pode ser de forma direta, com consentimento, mas o maior risco tem a ver com o facto de as cidades serem sensorizadas. E, portanto, é sobretudo as formas de captação de imagem que estão, sobretudo, a assustar-nos com muita frequência. O lugar onde nós estacionamos com frequência, se é junto à sede de um partido político, se é junto a uma igreja, se é junto a uma farmácia, um tipo de medicamento, enfim, que mais se usa. Esta informação levada com as câmaras e a sensorização e os procedimentos digitais e a interoperabilidade é o aspecto que mais me preocupa neste momento, por causa, efetivamente, de uma comunidade que não está suficientemente informada. Portanto, passo ao slide seguinte. É uma realidade, esta que nós temos, é do mundo global, um mundo local que quer seguir em tempo real e com ela todas as facilidades que nos dão as tecnologias de informação e de comunicação. E pedia para passar ao slide seguinte, porque entro no tópico final. Estamos cada vez mais perto das cidades, há novos direitos, mas ninguém fiscaliza se o titular dos dados pessoais de facto os exerce. Ao mesmo tempo, se a utilização da inteligência artificial que está a ser feita mantém ou não reservas de humanidade. Como digo, há muitos, enfim, muitas práticas erradas dentro da própria administração pública. É necessário gerir riscos, é sobretudo necessário combater os erros. É sobretudo necessário chamar soft law, princípios, ética, para reforçar quando o direito não é suficiente. E, portanto, avançava mais um pouco. A monitorização dos sistemas de inteligência é importante. É importante investir na infraestrutura. É importante criar hotspots abertos, gratuitos, porque nem todos têm forma de aceder à internet. É importante informar quando se está a fazer recolha, com captação de imagem, com, sobretudo, utilização de dados sensíveis. E pedia para avançar mais um pouco. A tecnologia é cada vez mais colocada ao serviço de todos. Com isso, pode permitir-se mais inclusão dos idosos, é um facto, mais inclusão dos migrantes, mais inclusão de quem visita as cidades, é um facto. E peço para avançar para o slide seguinte. Lembrar que a tecnologia pode servir os propósitos tradicionais de sustentabilidade, poupança na energia, implementar comunidades locais de energia reutilizável e limpa. Os sistemas LED já não são suficientes, há mais inovação e mais tecnologia. Implementar sistemas inteligentes para gerir a água e prevenir designadamente gastos desnecessários com a utilização da energia. Avanço mais um pouco e pedia para avançar com os slides. Não esquecer os propósitos associados à participação, ao direito à cidade de todos, participar numa votação eleitoral, num orçamento participativo através de um SMS, de um aplicativo. Tudo isto faz parte, mas as pessoas, para exercerem estes direitos, precisam de ser acompanhadas, ser informadas, ser educadas. Avanço mais um pouco e para o slide seguinte. Apelo muito à geração mais nova, à geração enfim, que sabe de forma muito fácil aceder a uma plataforma, pedir através de um aplicativo o acesso a um serviço, o acesso a um bem, que acompanhe a geração idosa. Sobretudo, há formas criativas de educar, de informar, de capacitar. Eu lembro os lares de idosos e lembro, sobretudo, aquela geração que faz voluntariado, que na base da solidariedade vai aos lares e ensina. Ensina a criar uma password, ajuda a criar uma conta numa rede social, ajuda os idosos a protegerem-se quando cedem os seus dados em tantas formas digitais que usam para no seu dia-a-dia. Portanto, se as cidades são cada vez mais inteligentes, elas têm que ser também sustentáveis. Se as cidades são mais inteligentes e são cada vez mais até cidades construídas na base da lógica digital algorítmica, com muitas decisões que são automatizadas. Eu lembro a autoridade tributária que descarrega automaticamente decisões para pagamento de quantias, multas e faz avançar o processo de execução coercitiva com a penhora de salários, de pensões. Portanto, se as cidades são cada vez mais assim, que não se corra o risco de elas serem desumanas. As cidades são para as pessoas, as cidades são para oferecer qualidade de vida, são para permitir que cada um de nós, todos, desfrutem da cidade, do património, desfrutem dos serviços públicos. Então, que todos possam aceder aos serviços públicos, se eles forem todos desmaterializados, que ninguém fique para trás. E esta é a minha última deixa, que se faça mais diálogo entre a comunidade e as universidades, entre a comunidade e os decisores públicos, entre a universidade, os centros de investigação e a governação pública, para que todos possamos estar atentos às fragilidades, aos novos vulneráveis nas cidades. Todos somos titulares de novos direitos. E um direito que me parece que está a ser esquecido é o direito a ter um atendimento pessoal, um atendimento físico, um atendimento com uma pessoa simpática, uma pessoa física, um servidor público que explica com atenção, com cuidado, com afeto a pessoa que a ele se dirige. Foi assim que eu hoje fui acolhida por quem me acolheu à distância. Eu fiquei detida no trânsito. Eu cheguei tarde, eu cheguei muito nervosa e eu fui acolhida por um grupo de pessoas que me atendeu com tanto carinho e esperou por mim. Portanto, esta é a minha última palavra, que todos possamos fortalecer a humanidade numas cidades que estão cada vez mais a ser transformadas e desumanizadas. A minha gratidão pela atenção de todos. Muito obrigada.
0: Professora Isabel, sempre brilhante, uma aula, né? Ela nos passou aqui as brilhantes ponderações, trazendo a perspectiva europeia do que se passa do outro lado do mundo, né? E a gente percebe que está casando, né? Confluindo com o que a doutora Tatiana estava falando mais cedo, a participação, essa nova forma de acessibilidade para todos, e traz a visão que a resiliência precisa, né, também da parte digital. E para não demorar mais, agradecer mais uma vez a intervenção da professora Isabel, vamos para o próximo painelista, doutor Ricardo Pedro Guazelli Rosário. Ele vem aqui fechando o nosso painel hoje com a sua rara e valiosa, né, contribuição. Professor Ricardo Pedro Guazelli é advogado e biólogo. Ele vem trazer uma visão além da jurídica, né, professor? Possui duplo doutorado e duplo mestrado em Direito Público e Econômico pelo Mackenzie, em Meio Ambiente e Conservação da Biodiversidade pelo Instituto de Pesquisas Ambientais do Estado de São Paulo. É especialista em Direito Ambiental e Gestão de Sustentabilidade pela PUC São Paulo e atua como professor de Direito no Mackenzie. Professor, muito obrigada pela sua presença aqui nessa tarde. Passo-lhe a palavra.
5: Obrigado, doutora Rita. Obrigado pelo convite, a senhora. Obrigado à doutora Marcilene, que também fez o convite. É um prazer, uma honra estar aqui com vocês hoje no 4º Congresso da Advocacia Pública do Poder Legislativo, né? Como que a advocacia pública, né, se relaciona com a governança climática e a regulação democrática no cenário pós-COP30. Então, aproveito para cumprimentar a doutora Tatiana, né, ao doutor Carlos teve que sair Dutra, a professora Isabel. Mas vou numa linha um pouco diferente, eu acho, porque, né, quando a doutora Marcilene me fez o convite, eu falei assim, o que eu posso falar, né? Ela falou assim, você pode falar do que você quiser. Eu escolhi o que eu mais gosto de falar, né? Então, vou começar pensando na governança climática, que apesar de ser um tema batido, né, eu acho que ainda a gente precisa entender muito, porque ele é muito subjetivo na nossa vida. Né, vamos ser sinceros, né, principalmente quando a gente fala em crédito de carbono, eu gosto de falar para os alunos, eu vou pegar uma fumaça e transformá-la em dinheiro. É meio etéreo, né, turma? Certo? Né, e aí, começando a falar na governança, né, a professora Isabel colocou a questão das metas, né, 2030 da ONU, e a gente tem que voltar lá atrás, né, na Convenção do Clima, assinada em 92, na Rio 92... Né, ali começa a nossa governança climática. Não sei se todo mundo sabe, mas isso tem um secretariado, um braço da ONU, que chama o NFCCC, que fica com sede em Bonn, na Alemanha, e a partir daí a gente tem uma radiação, né, de sistemas de governança. O que a gente mais conhece, Protocolo de Quioto, Acordo de Paris. Né, e isso é o que tem sido discutido nas COPs. Quando a gente fala nas COPs, né, as conferências do clima, né, são esses acordos internacionais. Então, felizmente, na última COP lá em Belém, na COP30, eu vi bastante a discussão do artigo 6.1 do Acordo de Paris, que é a volta de um mercado de carbono da ONU, que ele não está mais em vigor desde o Protocolo de Quioto. Tá? Só para vocês entenderem, porque a gente, né, não alcançou as metas de Quioto, mas a gente não conseguiu chegar num novo acordo. Ok? Então, eu quero falar um pouco disso, né? Isso envolve um pouco um sistema de métricas, né? Como que eu vou metrificar emissão de gás de efeito estufa? E aí lembrar que, na verdade, o efeito estufa é uma coisa positiva, certo? Né? Se não fosse efeito estufa, não teria a vida que a gente conhece no planeta, né? É uma camada de gás que envolve o planeta, que faz com que os raios solares entram e uma parte, né, fica aqui e outra parte vai embora. Por que a gente tem algum dilema com ele hoje em dia? Porque essa camada está um pouco mais grossa, principalmente por conta de emissão de gases de efeito estufa, por ciclos geológicos, né? E aí a gente está tentando criar soluções, né? As soluções, na verdade, são econômicas, né? A gente usa o direito, imagino que a grande maioria aqui tenha uma relação com o direito, que é um instrumento econômico desculpa, um instrumento jurídico para viabilizar uma ferramenta econômica. É isso que a gente faz nessa parte da governança climática, que na verdade pode ajudar toda a outra, né, que foi falado antes aqui, né, pela doutora Tatiana, pela doutora Isabel, né, como que a gente consegue isso, tá? Então, pessoal, foi criado esse sistema de métricas, como que a gente vai inventariar, né? A academia chamou isso de inventário de emissão de gás de efeito estufa. Não vou ficar entrando no detalhe, tá? Então, primeiro eu tenho que saber quanto que eu emito de gás de efeito estufa, né? E também tenho que saber como que eu capturo esse gás de efeito estufa ou quanto eu mitigo, né? Deixo de emitir. Então, a captura geralmente está caracterizada principalmente por projetos de reflorestamento, de restauração florestal. As árvores vão capturar o CO2, que é um dos gases de efeito estufa, e vão incorporar ele na madeira, ok? Ou eu tenho a floresta em pé. E aí aqui eu gosto de falar, né, pensando aqui, né, nos municípios, a gente tem um pouco de floresta em pé nos municípios, ou tem um pouco de mangue ainda em Santos, né, ou em outros municípios litorâneos. Então a gente tem algumas oportunidades em relação à captura ou à manutenção desse carbono estocado, né? E a mitigação, que a gente fala bem menos, né? Deixar de emitir, um exemplo fácil. Eu trocar meu carro a diesel por um carro a etanol, né? Eu estou deixando de emitir. Isso é mitigação. Existem mais ou menos uns 140 tipos de projetos de mitigação que a gente não tem nem ideia e nem está no nosso dia a dia, pessoal. Eu acho que, né, pensando aqui nos municípios, doutora Rita, foi isso que eu quis pensar um pouco mais, né? Como que a gente aproveita, né, os municípios a incentivarem essas tecnologias, ou o que, que os municípios, né, estão fazendo, né, pensando nas experiências legislativas, pessoal. Então, no âmbito federal, não sei se todo mundo tem acompanhado, a gente tem uma discussão sobre a criação de um mercado de carbono brasileiro, que na verdade deveria ter sido criado em 2010, ok? Porque a nossa Política Nacional de Mudança Climática é de 2009, e nela fala da gente criar um mercado de carbono brasileiro, e a gente está em 2026 e a gente não tem ele criado. Tá? Mas não é por isso que a gente não participa de mercados de carbono no mundo. Certo? Às vezes a gente tem isso também. Ah, não, mas o Brasil não participa de mercado de carbono. É errado. A gente sempre participou do mercado da ONU, e também tem mercados voluntários, mercados regulamentados pela iniciativa privada, que se organizou para construir mercados, né, para a gente ajudar nesse combate à mudança climática. Então, hoje, o que mais a turma fala é do VERRA, né? Na verdade, ele chama VCS, Voluntary Carbon Standard, né? Um mercado voluntário de padrões. Então, você tem o Gold Standard, você tem o Plan Vivo, tem uma série de mercados, tá? A gente, no âmbito federal, ainda tem algumas coisas a serem conquistadas. Na verdade, tem uma discussão um pouco tênue. Se o RenovaBio, não sei se todo mundo já ouviu falar nessa legislação, né? É uma legislação que envolve biocombustíveis. Na verdade, na minha visão, ele é um tipo de crédito de carbono. Tá? Eu deixar de emitir, né? Eu coloquei metas de redução, principalmente para as distribuidoras de combustíveis fósseis. Enquanto isso, eu estimulo a quem mantém a floresta, a quem produz biocombustíveis, como etanol ou outros. Tá? A gente tem, na verdade, na minha visão, esse tipo de mercado. E seria fácil, na minha visão, a gente continuar a ampliar isso, né? Hoje quem regula isso é a ANP, Agência Nacional de Petróleo, estender para outros sistemas, mas a gente gosta de complicar um pouco. Pensando nos estados, pessoal, a gente tem alguns estados, né, com alguns projetos, na minha visão, mas pouco institucionais, tá? Principalmente projetos de registros de inventário de gás de emissões de gás de efeito estufa. A CETESB tem um registro de inventário de gás de emissões de efeito estufa. Funciona? Funciona. Né? Poderia ser melhor? Poderia. Né? A gente pode, né, pensar em como ampliar. Na minha visão, hoje, o Paraná é o estado que melhor tem um registro público de emissões. Eles têm ali até selos, ouro, prata, bronze. Né? E aí, a partir disso, ele traz uma série de incentivos. Que é isso que eu acho que o município tem que pensar, principalmente. Né? Como que eu vou conceder incentivos para quem reduz a emissão de gás de efeito estufa, né, ou deixa de emitir, ou captura. E os incentivos, geralmente quando a gente pensa em incentivos, a gente pensa sempre em incentivos tributários, que nunca são os mais fáceis, né? Ou na verdade é o oposto, né? São sempre os mais difíceis da gente conseguir. E não tem só incentivos tributários, pessoal. Podem ter outros incentivos. podem ter incentivos ambientais. Ah, eu tenho um processo de licenciamento ambiental e o meu projeto poderia ter uma prioridade de análise. Por que não? Né? Ou outros processos que eu possa ter com o poder público. Ou outras necessidades que eu, como empresa ou como pessoa física, posso ter com o poder público e posso ser incentivado em relação a projetos que tenham relação com a questão do clima. Né? Eu acho que a gente tem que pensar um pouco nessa linha. Tá? Pensando em municípios, também, alguns municípios têm, né, políticas aí municipais de mudança climática ou mecanismos efetivos, mas o que eu tenho visto principalmente, na verdade são bem poucos. Na verdade eu conheço só dois, vou ser sincero com vocês. Um, numa linha de taxa, né, que eu acho que é totalmente o oposto da que a gente deveria seguir, e a nossa política nacional de mudança climática está indo para um mercado de carbono no sentido de taxar, né? Trazer impostos, não incentivos, e eu sou totalmente contrário a isso. Tá? Mas a gente tem um município, não sei quando vocês têm acompanhado, o município do Rio de Janeiro tem feito uma política municipal de mudança climática que tem trazido bastante benefícios para o município. Tá? Então, acho que a gente tem que pensar principalmente nesses pontos. Tá? E aí aqui, num evento dos procuradores, né, eu tenho convivido bastante com vocês, e às vezes a gente tem um pouco de medo, né? Porque é isso, assim, eu estou vendendo crédito de carbono, o que, que eu estou vendendo? Né? E acho que com razão, os procuradores, eles têm um medo, né? Se eu estou vendendo o patrimônio público, né? Faz parte dele, né? Faz parte da responsabilidade do procurador zelar pelo patrimônio público. Mas eu não estou vendendo patrimônio público, bem longe disso. Né? Na verdade, eu estou vendendo uma cessão de direitos. Se pegar qualquer contrato de compra e venda de crédito de carbono, é uma cessão de direitos. Então, imagine, eu tenho uma floresta, e na minha floresta eu tenho um estoque de carbono. Né? E quanto vale isso hoje? Depende, vai depender do mercado. Eu não vou vender a floresta, eu vou vender o estoque de carbono que tem lá. Então, a gente tem que desmistificar isso um pouco nas procuradorias. Né? Porque, de novo, é um tema árduo, é um tema subjetivo. É um tema muito técnico, ambientalmente, na engenharia. E a gente do direito, a gente entende outras coisas. Né? A gente tem que estar mais junto dos agrônomos, dos biólogos, de outros engenheiros, que vão traduzir, né, o engenheirês, o biologês para o juridiquês, e a gente consiga fazer essas operações, que muitas vezes ficam ali paradas em cima de uma mesa, numa boa. Por falta de conhecimento, né, vamos dizer, será que eu estou vendendo um ativo público? Eu não estou, bem longe disso. E a gente está discutindo isso há no mínimo 20 anos, 25 anos, quase 30 anos. E você vê muito pouco caso, né, de projetos públicos que envolvam crédito de carbono. E poderiam ter milhões, e todo esse dinheiro, esse recurso, poderia ser aplicado na resiliência climática, né? Na proteção, na conservação dos rios, da vegetação, dos morros. Né? Então, a gente tem que pensar um pouco em como concatenar tudo isso. E na segunda parte aqui do tema, além da governança, né? É para a gente falar do plano diretor, de políticas urbanas, sustentabilidade. E, na verdade, isso está totalmente concatenado. Né? Quando a gente pensa nesses aspectos, o ideal é a construção de uma política pública municipal visando a sustentabilidade. Então, criar instrumentos, se a gente pensar aqui na cidade de São Paulo, pelo que eu tinha entendido inicialmente, a gente ia estar lá na Câmara Municipal. Né? Aí vocês me enganaram e me trouxeram aqui na Alesp. Não sei se todo mundo conhece, no plano diretor da cidade de São Paulo, tem um instrumento que chama CEPAC, né? Um Certificado de Potencial Adicional de Construção. Né? Como funciona isso? Eu estou numa região e o que eu posso construir de prédio naquela região é, sei, 10 andares. Mas eu vou ajudar um projeto, sei, urbano, público, e aí eu posso ter adicional. Em vez de eu construir 10 andares, eu vou poder construir 20 andares. Né? Então, na verdade, o crédito de carbono, ou não só o crédito de carbono, né? Poderia ser um crédito de biodiversidade ou um crédito de sustentabilidade. A questão é que esses dois outros tipos são um pouco mais complicados da gente mensurar. Né? Felizmente, os engenheiros matemáticos conseguiram trazer uma contabilidade, vamos chamar assim, para o carbono. Né? Quanto vale uma arara, um IP rosa, um IP amarelo? Né? É muito mais subjetivo. E aí a gente tem essa dificuldade no dia a dia. Mas eu acho que a gente consegue construir instrumentos legislativos para aumentar a preservação, né? Contribuir com o combate à extinção de espécies, a ter mais resiliência climática, a tirar pessoas que estão em áreas de risco e terem uma moradia sustentável. Pegar essas áreas de risco e transformar elas em áreas, né, mais preparadas, como foi falado aqui, por esses instrumentos legislativos, né? Então, eu acho que seminários, eventos como esse, então, são excelentes, né? E a gente tem que ter cada vez mais para criar esses entrosamentos, criar realmente essa discussão, conhecer as boas.

0: Né? Peço desculpas a quem está aqui, porque precisei sair aqui durante a explanação, doutor. Peço mil perdões, doutor, mas o tema
1: Fica tranquila que
0: que
1: a
0: foi.
1: gente presta atenção.
0: Obrigada, doutora. Vou assistir toda a explanação depois, porque também a mim é um tema muito caro falar sobre cidades, porque a minha pesquisa, eu faço parte do grupo de pesquisa de cidades, direito ambiental da cidade. Nós estudamos essas questões pontuais que o professor Ricardo nos trouxe aqui e que converge com o que a doutora Isabel trouxe, que a doutora Tatiana trouxe, e nos traz essa visão, né, da complexidade urbana. Não é só o plano diretor, né? A gente fala muito de plano diretor, né? Mas tem todas essas vertentes que devem ser analisadas e essa importância dessa acessibilidade não só física, como apontou, né, a doutora Isabel, mas também a acessibilidade digital, essa preocupação. Quero também registrar, pedir desculpas do doutor Dutra, que ele teve que também se retirar para levar o colega ao aeroporto. E o nosso painel estava previsto para o doutor Fabrício Soler estar aqui conosco, né? Então, para deixar registrado, ele mandou essas sinceras desculpas. Ele, assim como o professor Naline, ontem ele teve um problema, uma intervenção durante o trajeto da residência dele para cá. E ele não pôde comparecer, pediu para registrar as desculpas, né, as sinceras desculpas dele nesse painel, que a gente esperava que ele estivesse aqui presente. E, pelo adiantado da hora, quero agradecer também a atenção de todos vocês aqui que estão nos acompanhando e quem está acompanhando online. Mais uma vez, obrigada,
1: Obrigado,
0: professor
1: doutora
0: Ricardo,
1: Rita.
0: obrigada, professora Tatiana, obrigada, professora Isabel, que está do outro lado nos acompanhando. Muito sol por aí, aqui nós já estamos de blusa. Muito obrigada por sua brilhante aula, nossa sincera gratidão. Tornou o nosso evento, essa quarta edição internacional. Isso deixou registrada a importância desse evento, o quanto ele está atravessando, né, e crescendo cada ano que passa nas suas edições. Um sonho que começou lá atrás, tão pequeno, está já alcançando outros continentes. Sim, por favor, doutora.
1: Professora Isabel, eu vou aproveitar então e fazer um convite aqui ao vivo para que vocês também participem conosco do RUA. Será uma oportunidade muito interessante de troca de aprendizado com o que vocês têm desenvolvido aí. Eu conheço muito bem a professora Paula Santana, gosto muito dela, que é da tua colega, né? E será uma alegria, assim como todos vocês aqui, tá? O Rua, ele convoca, não é só convite, não, porque a gente precisa muito de mais pessoas pensando e refletindo aí sobre como é que a gente pode tornar as coisas melhores. Então, depois a gente entra em contato.
0: Muito
1: Obrigada, doutora
0: obrigada.
1: Rita.
0: Será um prazer e uma honra para Tatiana. Muito obrigada. Só um minutinho que a doutora Marcilene, ainda só segurando mais um minutinho esse painel, a doutora Marcilene vai entregar os mimos. Depois a gente manda para Portugal o mimo, doutora Isabel. Doutora Marcilene se comprometeu a levar pessoalmente, hein?
2: Vamos junto.
0: Finalizando aqui o painel, só um minutinho. Por favor, registrem a presença ali no QR Code, no formulário para certificação, que ao final, a partir dessa presença, que vão ser feitos os sorteios dos livros que nós temos aqui. Vou finalizando, em alguns minutos, vamos dar início ao próximo painel. E último, advocacia legislativa e a implementação de políticas climáticas. Aguarde mais um pouquinho, já iniciaremos. Muito obrigada, boa tarde.
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0: pós-graduativa de Laranjal Paulista. Fiz mestrado na PUC de São Paulo.
1: Começa tudo de novo.
0: Imagina.
1: Agora vai.
0: Boa tarde a todos. Mais animado. Boa tarde. Nossa última mesa, né? Vamos animar. Já passou aquele temido horário do almoço, pós-almoço, né? Então já acordou, já tomou um cafezinho, já. Então eu vim substituindo o Dr. Ricardo Teixeira. Sou Taciane de Fátima Moraes, sou procuradora legislativa de Laranjal Paulista. E sou mestre pela PUC de São Paulo em Direito Administrativo. É uma honra estar aqui nessa mesa. E nós vamos tratar nesse o tema desse debate será advocacia pública legislativa e a implementação de políticas climáticas. Então, de início, eu quero registrar o meu agradecimento em especial à doutora Marcilene, que não poderia deixar de nominar aqui, a doutora Rita e a doutora Úrsula, que a gente incansavelmente tem proposto a melhor forma de tentar auxiliar nesse congresso e, sem dúvida, cada vez mais um sucesso. E quero registrar também o agradecimento à Comissão de Advocacia Pública da OAB de São Paulo, à Comissão Cultural da OAB também, e bem como o ILP também, a doutora Anne também agradecer nominalmente. Também quero agradecer tanto a Prolegis, o SELEG e a ANPAL também, que estão apoiando esse congresso. E lembrar também que vai ter um sorteio ao final, então fiquem até o final, que a gente vai fechar com chave de ouro com a doutora Daiane.
1: Até o final.
0: A gente já vai ter que ficar, vocês também vão ficar aqui de castigo. Então, vai ter um sorteio de livros ao final, não esqueçam. Bom, como o tema principal do congresso, né, além do nosso tema aqui, principal da nossa mesa, é a questão pós-COP, eu pensei em fazer uma dinâmica diferente aqui da mesa. Vou desafiar um pouco os palestrantes e vou fazer uma pergunta para cada um. Então, cada um vai ficar livre ali para fazer a sua exposição e também responder uma indagação e uma reflexão com relação aos dados que nós tivemos na COP30. Um dos dados incontestáveis vindo da COP foi que a média global atingiu a marca de 1,55 graus Celsius, acima dos níveis pré-industriais. Então, diante dessa questão, eu trago aqui para primeiro palestrante, o Dr. Antônio Henrique Gabriel. Ele é advogado, especialista em direito público, professor universitário e consultor jurídico na área de administração pública municipal, com pós-graduação pela Escola Paulista de Direito e mais de 15 anos de atuação estratégica em gestão pública. Então, doutor Antônio, eu faço o seguinte questionamento. O que o senhor acha de quem faz uma espécie de negacionismo para esse aquecimento global diante desses dados científicos?
2: Bom, boa tarde a todos, doutora, obrigado pela deferência. E gostaria de parabenizar ao ILP pela iniciativa. A agenda global de hoje é a preocupação ambiental. Nós estamos com um cenário muito grave no mundo. Para termos uma ideia, notícia dessa semana, o número de mortos na Europa, o ano passado, por conta do calor, é um número extremamente expressivo. Nunca o Reino Unido teve o aquecimento que teve nos últimos tempos. O Comitê Climático dos países que compõem determinou várias regras com relação a trabalho, climatização de residências. E aqui no Brasil, recente pesquisa da Unicamp, recentíssima pesquisa, o calor mata mais do que o frio. É impressionante isso, né? É algo impactante, né? Porque existem campanhas para o recolhimento de de agasalhos, mas não existem campanhas com relação ao calor. E o calor, pesquisa científica atual, mata mais do que o frio. 4 pessoas morrem mais de calor do que de frio. E a professora que estava falando de Portugal, ela falando sua preocupação com os idosos. E quem mais morre de calor são os idosos. E as cidades não têm uma preocupação e a rede de saúde não acompanha isso. Portanto, o ILP e o Congresso, ele está na vanguarda da situação atual, do que ocorre. Não há, e não vejo, e já encerrando um pouco o meu insight sobre o assunto, né, uma preocupação muito vertiginosa por parte da gestão pública em âmbito nacional com relação a isso, sobretudo os municípios, são 5 mil municípios, poucos municípios possuem agenda 21, agendas de trabalho em pautas ambientais, a Secretaria de Meio Ambiente geralmente fica relegada lá numa salinha do lado ali, não tem voz ativa, e esse tipo de evento, e eu agradeço pelo convite, me gera um entusiasmo e uma alegria de poder estar com vocês, com pessoas tão gabaritadas da academia, pessoas tão experimentadas. Eu me sinto aqui extremamente lisonjeado de estar aqui compondo a mesa junto com vocês. Mas o trabalho é árduo e eventos como esse aguçam e fomentam o nível de conhecimento sobre o assunto para levarmos nos lugares de onde saímos. Para as câmaras, para as assessorias legislativas, para o executivo, para as empresas. Eu trabalho há muito tempo na advocacia empresarial e essa preocupação, essa agenda é uma pauta que os clientes têm cada vez mais em suas empresas. É triste falar, não por consciência, são poucos aqueles que têm, é triste eu falar isso, tá? Porque consciência ambiental, ela gera mais lucro, diversidade gera mais lucro, então se tem uma preocupação nesse sentido. Mas se assim for, que seja essa onda que tenhamos que fazer e aproveitar pragmaticamente isso para implementar em todas as relações que forem necessárias. Obrigado.
0: Agradeço, doutor Antônio, pelas palavras e passo agora a palavra ao doutor Marcelo. O doutor Marcelo, ele é procurador do município de Bertioga, São Paulo, advogado e consultor nas áreas de direito ambiental e urbanístico, é doutor em direito ambiental internacional e mestre em direito ambiental pela Unisantos, especialista em processo civil pela PUC São Paulo e autor do livro Improbidade Administrativa Ambiental. Então, dentro do contexto da COP30, doutor Marcelo, o relatório final da conferência, ele estipulou o objetivo global de mobilizar 1,3 trilhão até 2035 para o financiamento climático. Qual é o principal desafio do procurador do município para garantir que as verbas internacionais de financiamento climático da COP30 sejam aplicadas na ponta, sem desvios? Uma provocação.
3: Mas que pergunta difícil, hein? Trabalhar na administração pública brasileira não é para amadores, viu? Bom, primeiro, muito boa tarde, muito obrigado, Assembleia Legislativa do Estado de São Paulo, minha querida amiga doutora Rita de Cássia, pelo convite, a Ordem dos Advogados do Brasil. Enfim, a todos, aos componentes da mesa e todos os presentes. É uma pergunta muito delicada, porque, veja, como isso fazer? A Constituição brasileira, ela tem, por exemplo, no âmbito do município, 2 rubricas obrigatórias, que é investimento em 25% em saúde e 18% em educação. E uma das maiores, e nós temos uma das piores educações do mundo. E eu, como sou procurador de município, eu sei que o problema não é falta de dinheiro. Então, assim, mecanismos de governança, escolas de governo e uma fiscalização absurda com dinheiro literalmente carimbado. Isso precisa ter. Veja, esse é um tema muito delicado, o sistema de controle, porque a Constituição, quando a gente olha para ela, eu gosto muito de uma frase que o ministro Eros Grau usava e usa, que a Constituição ela não pode ser interpretada em tiras, aos pedaços. A lógica da Constituição ela é inscindível. E quando você olha para a Constituição, você percebe que ao adotar o princípio republicano, ou seja, da coisa pública, ela estabeleceu em conjunto um sistema de controle público. Tribunais de contas fazem parte disso, as procuradorias no controle de constitucionalidade e legalidade, nos poderes, o Ministério Público integra isso. Enfim, então tem uma série de mecanismos de controle. Mas, apesar de todo esse sistema idealizado, a gente percebe que é muito difícil a efetivação. Então, diminuiu-se com alguns mecanismos, tentam-se diminuir. Um problema muito sério, eu estou só explicando isso aqui para tentar justificar a dificuldade desse mecanismo, né, de como ficaria para você, esses investimentos ficarem restritos a isso. Em 2014, sobreveio uma lei que é o Marco Regulatório das Organizações Sociais. E isso era um problema seríssimo no âmbito dos municípios, porque os projetos que eles apresentavam, eles nunca entregavam. E isso era não todos, claro, mas um número significativo. E isso era um problema muito sério, porque as organizações sociais sérias, elas padeciam desse problema, né? Ficavam com essa rotulagem de que isso era um artifício para desvio de recurso público. Tem uma série de mecanismos lá dentro dessa legislação, quando você olha para ela, que cada ordem de despesa, que ser o ordenador de despesa, tem que ter um parecer nesse sentido, ele tem que ser responsável para isso, tem que ter notas, certidões. Mas o que a gente vê na prática, em regra, não é isso. Então, voltando agora e direcionando, feito essa construção, a utilização de recursos públicos, e aí que sejam de origem privada, internacional que seja, mas na administração pública brasileira exigiria um sistema de controle extremamente rígido e vinculado às atividades que são desenvolvidas, com aprovação de projeto, prestação de contas contínua, para que pudesse tentar, de fato, isso chegar ao destino para qual foi idealizado, né? Eu acho que é isso, porque não tem muito o que fazer, você precisa de um sistema de controle e assim, publicização de tudo. Porque isso é uma coisa bastante importante, que tem que ser, isso tem que ser ficar em portal de transparência, que o dinheiro, aonde foi canalizado, a prestação de contas, isso tem que ser aberto. Porque eu acho que é importante porque tem a sociedade civil, que é destinatária final desses benefícios, né? Da proteção ambiental. Porque é um direito difuso por excelência, pode auxiliar nesses mecanismos de controle também. Eu acho que é isso.
0: Certo, é a gente pegar um pouco da teoria para trazer para a prática, né? Porque leis ambientais e verbas, a gente sabe que a gente tem, né? Porém, a gente tem que ver na prática isso se efetivar.
3: Eu me lembrei aqui, doutora, desculpe interromper, mas eu acho que um exemplo clássico disso. A doutora Rita foi minha colega de procuradora do Executivo. Hoje ela foi para um outro patamar, né? Está no Legislativo. Brincadeiras à parte, mas nós nos conhecemos há muito tempo. Um exemplo clássico de sucesso na gestão de recursos, da aplicação de recursos, é aquele fundo de direitos difusos previsto no artigo 13 da Lei 7.347 de 85, que é a Lei da Ação Civil Pública. Aquele dispositivo, por que que dá certo? Porque quem fiscaliza aquilo é o Ministério Público, não é isso? E a pessoa que recebe aquilo tem que ter juízo, né? Para dar um direcionamento diferente do que deveria. Então eu acho que esse é um exemplo bastante claro, né? Isso, eu trabalho com a ação civil pública um dia sim e o outro também, há muitos anos. Então, eu entendo, eu vejo bem isso. Então, eu acho que esse é um exemplo emblemático de como se consegue, porque lá, à medida que você tem uma parcela desse fundo de direitos difusos para aplicação em programas ambientais, por exemplo, você tem que ter uma prestação de contas extremamente rigorosa do que, de fato, você fez aquilo. Porque, obviamente, quem não fez aquilo vai sofrer, enfim, diversas sanções pelo uso inadequado, destinação errônea, enfim, por conta desse dinheiro, que é um dinheiro público, né? De interesse público primário, né? Que é o que é a maior dificuldade que a gente tem, é a implementação e não ter essa confusão entre interesse público primário e secundário dentro da administração. Isso talvez seja um dos maiores desafios dos procuradores, não do executivo, do legislativo também, porque essa mescla, essa simbiose é uma coisa, digamos assim, espinhosa.
0: Ótimo exemplo. E por isso que enriquece nessas trocas, porque a gente vai lembrando que, apesar dos pesares, né, de a gente morar no Brasil e a gente ter algumas questões espinhosas, a gente tem alguns exemplos ainda que efetivamente funcionam, né? Então, para fechar aqui com chave de ouro algumas palavras da doutora Daiane que eu vou questionar, mas só para vocês entenderem a dinâmica, porque eu estou bem ansiosa para ver aqui a fala que eles já prepararam anteriormente, mas para fechar com chave de ouro, só para dar uma instigada aqui, uma pergunta na doutora Daiane. Ela é nossa procuradora legislativa, é doutoranda em ciência política, mestre em direito, especialista em gestão pública municipal, procuradora do Legislativo do município de Américo Brasiliense, atua também como consultora jurídica, socióloga e professora em universidades. Recebemos a doutora Daiane Fanti. E o tema do contexto da COP que eu quero trazer é com relação ao compromisso firmado globalmente em relação a todos os compromissos firmados ali na COP, né? Porém, lembrar do desmatamento zero até 2030, que é um desafio para a realidade, né? Se a gente pensar que 2030 está aí, para fins de questões de desmatamento. E, doutora Daiane, o parecer do procurador legislativo, ele deve ser mais formal ou ele deve seguir as diretrizes da COP, por exemplo, essa questão, e barrar projetos que violem essas metas e diretrizes?
4: Boa tarde a todos. Agradeço que ainda estejam aqui. Espero que permaneçam. Se não ficar, a gente tira o nome do sorteio e não ganha o livro, né? A gente é bem, bem democrático aqui. Então, antes de responder a pergunta, queria rapidamente só agradecer pelo convite do painel. Poder estar aqui mais uma vez, né, participando do evento. Eu gosto demais desse evento que a Proleges apoia junto com a ILP. Então, é sempre muito importante que eles aconteçam, como disse já o professor. Agradecer nossa presidente da Proleges, doutora Marcilene. Ela não me convidou, ela me obrigou a vir, né? Falei para ela, mas eu não sei falar nada disso. Ela falou, se vira, você tem um tempo para estudar, faça alguma coisa, né? Então, estamos aqui depois desse convite cortês, né, e delicado, a gente está aqui cumprindo nosso papel. O presidente manda, a gente faz. E parabenizá-la, doutora, também por esse cargo, por essa função, por esse caminho que você tem agora como presidente aí nos próximos 2 anos. Conte comigo para o que precisar. Agradecer também como organizadora do evento, né, estando na condição de organizadora aqui, doutora Úrsula também, doutora Tassiane, que acompanha o painel. E antes de responder a pergunta, que eu vou me reservar o direito de responder dentro da minha fala, porque eu acredito que a minha fala vai responder um pouco isso, eu quero fazer uma reclamação à organização do evento, porque o doutor Ricardo não faria isso com a gente de forma alguma. Então, vocês, né, jamais, colocado ela aqui foi traiçoeiro, porque ela veio com uma pergunta aqui que não estava combinado.
0: Ela já tinha estudado em casa. A Marcilene que falou, ela falou assim, eu vou ver se ela estudou mesmo, você faz a pergunta.
4: Pois eu percebi isso. E a hora que eu falei para ela, por que você está perguntando? O que você vai perguntar para mim? Ela falou, espera para ver a sua vez. Então, assim, a coisa tá complicada. Então, só agradecer realmente a todos. fazer também aqui uma deferência em nome da doutora Marcelina, que agradecer os demais procuradores legislativos que estão com a gente, compõem, doutor Zé Carlos, doutora Mônica, servidores também do Legislativo que vêm até aqui, a Nayara, estão sempre aí com a gente, e a minha esposa, Renata, que está me acompanhando, sempre acompanha, porque ela quer ver se eu estou aqui mesmo, ela quer ter certeza, né? Ela fala, vai ter transmissão ao vivo? Não, então eu vou. Aí chegou aqui, eu falei, eu até tinha transmissão, nem tinha, não precisava ter vindo, enfim, mas agradeço sempre. Então, eu vou devolver para você a palavra, para que o doutor possa falar, né? Doutor Antônio Henrique, depois o doutor Marcelo. E aí, na minha fala, eu prometo que eu não vou responder, mas aí eu finjo que eu respondo. Tá bom? Obrigada.
0: Só vai enrolar, tá?
4: Exatamente, essa é a proposta.
0: Bem lembrou a questão de presidência, né? Que foi passado o bastão aqui, nossa eterna presidente da Prolese, para a Marceline também, que está fazendo um ótimo mandato. E eu volto a palavra, então, ao doutor Antônio. Agora vocês podem relaxar, que agora já é a parte que vocês já estudaram.
4: Vocês viram a estratégia, né? Você viu a estratégia. Agora eu devolvi, dá tempo de eu pensar o que eu vou falar. Entendeu?
2: Tá. A doutora fez uma estratégia daquela, quem sabe faz ao vivo, né, doutora? Muito bem. Tá.
0: Para ver se está todo mundo acordado também, porque daí já, né, começa a ficar tenso com a resposta do palestrante, né? Pode ir. Acho que um slide tem... Tá.
2: Ah, tá.
0: Ele vai colocar o slide. Ah, lá.
2: Ótimo, ok. Pode passar para o próximo slide, por favor. Tá. Como eu havia falado anteriormente, o número de mortos na Europa em 2024, 62 mil. 62 mil pessoas morreram por calor na Europa. O Comitê Climático do Reino Unido falou, nós não estamos preparados para isso. Nós, olha, apaga a luz porque não há o que se fazer para fazer essa gestão. E... o que mais impressiona é que há uma negação por parte de alguns com relação a esses dados. São dados científicos, são estudos, são processos de diversas academias que convergem para os mesmos dados, né? O mundo está ficando inóspito, o mundo está aquecendo. Nós estamos tendo menos previsibilidade com relação às estações do ano. Aqui em São Paulo, como eu falei, é um absurdo. Você sai de manhã com o paletó, com um colete, à tarde você tira, fica só de gravata, depois chove, inunda tudo, depois de calor, à noite você liga o ar-condicionado, não há previsibilidade. Minha esposa, por exemplo, é de uma região do Paraná, de Maringá, Londrina, e o meu cunhado, ele é técnico agrícola. Nessa região, e para quem não sabe, o estado do Paraná, porque citaram no painel anterior, é um estado que tem uma experiência ambiental, de certificação muito interessante, e no oposto disso, com relação ao desenvolvimento econômico, o estado do Paraná é o segundo estado produtor de soja do Brasil, o primeiro é o Mato Grosso. No estado do Paraná, as estações do ano que eram super bem definidas não são mais. Não são mais. A produção com relação à agricultura não consegue ser mais previsível, né? Então, você tinha estações do ano muito bem definidas, um frio bem definido, né? Em junho, julho, hoje não é mais isso. Né? Então, 62 mil pessoas mortas na Europa. No Brasil, 6 mil anos. Estudo da Unicamp, recentíssimo estudo publicado na revista PLOS Climate. 646 municípios foram estudados. O calor mata mais que o frio. É impressionante isso. Eu, quando vi isso, eu falei, não, eu quero ver. Eu vou ler, eu quero ler de novo. Não é possível. O calor mata mais que o frio. Sobretudo as pessoas mais idosas. Então, esse é o contexto que nós sabemos. Rio Grande do Sul com muita água seca, Foz do Iguaçu, às vezes você vai ver cataratas, não tem água, ou tem água demais. O mundo, como diria Renato Russo, anda muito complicado. Tá difícil. Né? Mas, o que o próximo slide? Minha experiência é muito voltada de assessoria no aspecto... tanto assessoria jurídica, municipal, assessoria de parlamentares, e já há um certo tempo eu trabalho com empresas que têm relações com o poder público. Eu não saí do direito público. O direito público é a minha gênese. Eu devo tudo ao direito público. Comecei na Prefeitura de Guarujá como auditor tributário, depois diretor de arrecadação, secretário de governo no município de Suzano, secretário de planejamento e gestão financeira, assessor jurídico do município de Biritiba e também assessorando empresas. Toda essa análise da questão ambiental, pela minha humilde ótica, me fez refletir sobre um livro que eu tive o contato lá nas primeiras aulas de Direito na Faculdade Católica de Santos, na Unisantos. Berço de formação da doutora Rita também, não sei se o doutor Marcelo teve essa incursão, acho que no mestrado, né, doutor? Na Católica, né? No mestrado.
3: E no doutorado.
2: E no doutorado também. E me foi apresentado um livro assim que fez um cleque na minha cabeça, doutor Marcelo. Doutora, abriu minha cabeça, que é o livro da teoria tridimensional direito do professor Miguel Reale, para entender como é que se faz a formação da lei. E em que pese o fato de, lá na faculdade, ser uma faculdade humanista, e nós estudávamos também direito natural, mas também algumas incursões no direito positivo, né? Naquele livro Teoria Pura do Kelsen, onde o que está fora da norma está fora do mundo, essa teoria abriu minha cabeça de um jeito, e ela se reporta ao período que nós estamos enfrentando agora para a produção legislativa, que é o objeto do encontro. O papel dos procuradores, de assessoria, de produção legislativa, de aconselhamento e também de extensão de serviços à comunidade. Ontem eu estava ouvindo um painel de um procurador do município, uma procuradora, se eu não me engano, que ela falou que as audiências relacionadas ao município de São Paulo para a formação do plano diretor eram compostas com procuradores. Os procuradores lá estavam para assessorar, esclarecer, tirar dúvidas, né? Então, essa teoria do professor, entre fato, valor e norma, ela se contextualiza muito bem com o que nós estamos falando, né? O fato, o mundo está derretendo. O mundo está derretendo. Mas não só isso, todas as consequências que nós temos, países. Guarujá, por exemplo, que é a cidade de berço onde exerci boa parte da minha atividade profissional e também lecionando nas duas faculdades que lá existiam. Hoje, salvo engano, acho que só tem uma faculdade de direito. Guarujá, tem um desabamento há uns anos atrás que várias pessoas morreram. Várias pessoas morreram. Rio de Janeiro, sempre acontecem os mesmos fenômenos. Né? Ilhabela, os mesmos problemas. Novela agora das 8, das 9, né? Não é novela das 9? Primeiro capítulo da novela, superprodução, inundação em São Paulo. É verdade. São Paulo, cidade que, quando chove, é de açúcar ou de papel. Derrete, para tudo, trava tudo, inunda tudo. Dependendo do nível de chuva que tiver em São Paulo, no Brás, você tem que andar com botas. E quem é mais antigo vai lembrar disso, doutor Marcelo? Botas 7 léguas. Então, esse é o fato que se tem hoje. E é um desafio, tanto para o executivo, quanto para o legislativo, quanto para os procuradores, quanto os advogados que trabalham assessorando empresas ou aqueles que têm relação com o poder público. E esse fato, ele deve ser valorado, que é a axiologia jurídica, na casa do povo. E é simbólico esse encontro ser aqui, né? Porque todo o poder emana do povo, que o exerce diretamente ou através dos seus representantes. Diretamente, condemas. Diretamente, orçamento participativo, a professora que estava lá em Portugal falou isso, né? Orçamento participativo, a participação popular, né? Ou através dos deputados, senadores, vereadores. E no campo da axiologia é que vem os maiores embates entre o desenvolvimento, entre o ambientalismo, entre a preservação. E muitas vezes a sociedade civil não consegue se articular para falar, olha, desenvolvimento sim, a qualquer custo não. Porque não adianta eu ter belas rodovias se não tem gente para andar nas rodovias, porque eu vou morrer. Não adianta eu me preocupar tão somente hoje em fazer grandes acordos internacionais de maneira unilateral, se daqui a alguns anos as pessoas não vão existir mais. Então, uma reflexão dentro desse contexto, porque a axiologia, que é o valor, ela impõe essa reflexão e isso sobrecai. Né? Isso acaba convergindo para a análise de cada um de nós, quer seja assessorando uma empresa, quer seja dando um parecer num processo de lei. Ou falando não, professora, falando o não para o deputado, para o vereador, para o prefeito, né? Que às vezes a gente o jurídico sempre é o núcleo duro dessas instituições, né? Onde está o projeto? Está no jurídico. Ah, e o jurídico? É o jurídico, é o jurídico que vai dar a segurança para você exercer a sua atividade parlamentar, executiva, e vai garantir dentro desse cenário a vivência intergeracional. E depois vem a norma, né? Então, fato, valor, norma. O país, o mundo está derretendo. Axiologia, conflito de interesses. Empresas querendo desenvolvimento, mas nós defendendo a legalidade, tá? Nós que estamos defendendo também esses valores para as gerações futuras. E nós que temos que nos unirmos para ter encontros como esse para oxigenação. Eu saio do encontro desse levando o quê? Para as empresas que eu assessoro, falando, olha lá, hein? Veja bem, hein? Prestem atenção. Vocês já têm estudos no sentido que uma agenda mais... uma agenda mais plural, uma agenda ESG, é uma agenda que gera lucros. Tem estudos que já demonstram isso. Mas não só isso, isso é bom para você, é bom para o seu filho, é bom para todo mundo que está. A Constituição, sabiamente, no 225, né, falou que incumbe ao poder público. E quando o poder público está previsto aqui, não é só o poder executivo. É o poder público como o Estado. Sociedade politicamente organizada. Sociedade, conceito de primeiro ano de faculdade, né? Sociedade politicamente organizada. E quem compõe a sociedade? Todos nós. Não é só um dever do executivo. Tá? Pelo contrário. Tá? Sociedade civil tem uma participação super ativa nisso. Tá? Pode passar para o próximo slide, por favor. E falando desse fato, eu, com a devida vênia e com muita humildade de fala, reputo que a questão ambiental, ela tem um sistema chamado multiportas. Porque ela advém do vereador que atende o morador ribeirinho que não tem mais. Não tem mais peixe para pescar. Porque construíram o Belo Monte e os peixes não existem mais. Mas ela também advém dos conselhos municipais do meio ambiente. Dos conselhos de desenvolvimento das regiões metropolitanas. Ali no Alto Tietê, se fez uma reunião muito legal, muito bacana, para ajudar a preservar os mananciais. De lá saiu uma proposta legislativa super bacana, super antenada. Ela advém também do morador comum e ela advém também da assessoria. A assessoria, muitas vezes, ela tem uma visão, participando de simpósios, seminários, que o vereador não pensou, que o prefeito não pensou e que você pode colocar um molho ali, dizendo, olha, isso aqui está um pouco fora de moda, não é isso que se faz no mundo. Isso aqui vai dar um problema, isso vai gerar uma improbidade. O livro do professor Marcelo, com a devida vênia, é uma das coisas mais primorosas que eu já tive a oportunidade de ter acesso, relacionar improbidade com questão ambiental.
3: Ele está sendo gentil.
2: Não, é verdade. O livro, para quem não conhece, é uma tremenda oportunidade, é um livro incrível. Improbidade e questão ambiental. Totalmente antenado com o que acontece. Tá? É uma obra incrível, de bojo, né? De bojo. Então,
3: obrigado.
2: Imagina. Então, esse sistema ambiental, na minha modesta opinião, ele é multiportas, né? A questão de como que essas demandas, como que esse fato chega até a casa de leis e como que ele vai sofrer a influência da axiologia do valor, teoria do Miguel Reale. Caramba, um outro documento super importante, isso independe de quem é religioso ou não, tá? O Papa Francisco, a segunda encíclica dele, ela está recheada de questões ambientais, recheada de questões do cuidado do lugar onde nós vivemos, que é a Terra. Cuidar bem da casa, é o que se fala na encíclica. Cuidar bem da casa, cuidar bem da casa. Que é a casa? Nosso planeta. Então, sendo um sistema multiportas, várias serão as demandas. Tá? E essas demandas serão canalizadas onde? Nós estaremos. Quer você esteja assessorando uma empresa, quer você esteja dentro do poder público, executivo ou legislativo. Com relação às experiências que eu tive nesse sistema multiportas, eu posso falar do município de Guarujá, da Agenda 21, em 2012. Nós conseguimos fazer uma mobilização da sociedade e os três setores, uma visão mais clássica, né, que é o Estado, o empresariado e também a organização da sociedade civil, e fazer uma carta, um documento, um termo de compromisso para o desenvolvimento da cidade até 2034. Como que queremos a cidade de Guarujá até 2034? Compromisso. Tá? Nós sabemos que normas ambientais, a gente volta à efetividade, o cumprimento, em que pese o fato, e é um fato relevante, que a cada 3, 4 anos muda o governo. Isso é difícil. É super difícil manter a política nesse sentido. Pode avançar para o próximo slide, por favor. Questão ambiental, o Supremo já falou que é uma questão de competência comum, portanto, os municípios podem legislar sobre isso também. O professor Ricardo, que nos antecedeu, falou dos créditos de carbono, até eu iria falar um pouquinho sobre isso, mas ele foi muito brilhante na fala. Então, municípios, ousem, vocês podem complementar a legislação se ter ideias com relação a isso. Tá? Mas eu queria focar, isso mesmo, nesse slide número 4, para já convergir para o final da minha fala. Hoje existe um ferramental muito bacana, muito legal, que pode ser utilizado e deve ser utilizado por todas as esferas do poder. Tanto pelo executivo, pelo legislativo, como pelo judiciário, quando estiverem no auge da sua função administrativa ou executiva do Estado. Ou seja, quando o executivo faz uma licitação, o legislativo ou o judiciário faz, eles fazem isso no auge da função administrativa e estão submetidos ao regime jurídico imposto à administração pública. Ou seja, são obrigados a licitar. Ponto. E a Lei 14.133, que é a lei de licitação, e aqui eu tenho professores muito mais tarimbados do que eu, a professora, o professor. Essa lei traz uma série de ferramentas que já foram apresentadas nesse congresso por alguns dos panelistas, mas eu quero ressaltar e reforçar isso. A lei de licitação, seu artigo 11, diz ó, que a licitação ela tem que objetivar como princípio a sustentabilidade. E no âmbito de uma licitação feita pelo Poder Legislativo, por exemplo, isso já afeta a nossa atividade, onde eu posso, ao analisar o parecer, ao analisar um pedido, onde eu posso verificar se isso está sendo cumprido ou não. Se lá no DFD, documento de formação de demanda ou requisição, se tem alguma preocupação sobre a questão ambiental. Se lá no ETP, no estudo técnico preliminar, se existe sim uma reflexão sobre isso. Tá? Onde vai descartar o cartucho da impressora? Onde vai se colher, por exemplo, o óleo do veículo? Se o veículo que está sendo comprado pelo legislativo é um veículo híbrido ao invés de um veículo a combustão, se a lâmpada é uma lâmpada LED ou não, se o papel a ser utilizado na palestra é reciclado ou não. Então, eu posso, e aí um detalhe, segundo a minha humilde ótica, eu não vou substituir o mérito administrativo, eu não vou substituir a decisão da compra, mas eu posso, no meu parecer, devolver para a unidade requisitante e falar, vocês pensaram nisso? Eu não vou falar, olha, eu fiz uma pesquisa de mercado e a motorização ou o sistema de propulsão MiHEV é melhor que o HREV, que o híbrido. Não, porque isso não compete a mim. Mas eu vou apontar, porque a lei ampliou o rol de responsabilidade dos procuradores. E isso nós temos que estar atentos. Né? Hoje o procurador... Num parecer, ele pode ser responsabilizado. Ah, mas o procurador ele não requisita. O procurador não pede, não faz especificação técnica. Não. Por isso, ao analisar o ETP, verifica se ele tem essa observação do artigo 11, por exemplo. Se o ETP contempla isso. Se tem, por exemplo, o ciclo de vida do projeto. Tá? E, caminhando já para o final, eu gostaria que fosse para o slide 6 e depois o 7 para encerrar. O que, que pode ser feito no âmbito do legislativo, e o nosso papel é muito importante, né? Me incluo de forma indevida, tá? Mas me incluo como profissional da área do direito público. O que, que pode ser feito? Então, por exemplo, o Judiciário Paulista fez uma semana de conciliação super inovadora, super interessante. Me recordo que em Guarujá, e o professor falou sobre o fundo, que é uma experiência super bacana, nós não tínhamos dinheiro para fazer as ações ambientais que o município precisava. Mas tinha um fundo. Mas esse fundo é um fundo dos direitos difusos. Esse fundo não pertence ao Guarujá. Mas se o dano ambiental acontecer em Guarujá, por que, que não? Parte desse fundo não pode voltar para o Guarujá. E eu achei isso, na época, o professor Hélio Lopes, que era o secretário de Meio Ambiente, achei isso sensacional. Vamos pedir. O máximo que pode acontecer é um não. E, ao apresentar isso para o Ministério Público, havendo dano ambiental no município do Guarujá, quando houver a recomposição disso por parte daquele que fez o dano, esses recursos retornam em barco, que o município não tinha. O município não tinha. A doutora Rita estava no Guarujá nessa época, né? Não tinha barco. O município que tem mananciais, que precisa... Não tinha um barco, a Secretaria de Meio Ambiente. Não tinha um veículo 4x4. E foi uma sacada super inteligente, onde não se tirou dinheiro do bolso para fazer a gestão ambiental. Então, o desafio. Próximo slide, por favor, tá? Judiciário, conciliação ambientais. Executivo, municipal, regulamentar a relação dos créditos de carbono. STF, permite... Que, e o artigo 23 da Constituição, é competência comum, né? Espero não ter errado o artigo de memória, competência comum. Tá? E o legislativo? Protagonismo disso. Escolas do legislativo, pode ser um berço fecundo para a discussão disso. Tá? fecundo. Por fim, no próximo bloco, encerrando a minha fala, para não monopolizar a palavra, tá? Doutora, por favor, nem sei se eu excedi o tempo ou não, mas por favor, me puxa aqui a orelha, eu chute a minha canela, tá? No próximo slide, por favor. Uma sugestão de agenda programática de coisas para serem pensadas no Legislativo, na Câmara, ao assessorar um deputado, ao assessorar um vereador, tá? O que, que eu, procurador ou assessor jurídico, poderia pensar nessa agenda? O que estaria mais à minha mão, estando no Legislativo? Poxa, a gestão da Lei 14.133, isso está na minha mão. Isso está na minha mão, isso eu estou dentro do Poder Legislativo na parte administrativa, eu posso verificar o que já foi feito em âmbito federal, existem muitas instruções normativas do governo federal que ajudam muito, só o cuidado é adaptar isso para a realidade da sua Câmara, da cidade que você está. Tem muita coisa já feita, já estudada, por quê? Porque o âmbito federal é um âmbito muito grande, então eles pensam em várias coisas que talvez o seu município, talvez a sua entidade não tenha, tá? Fortalecer os condemas com relação a possibilitar que eles estejam, a Câmara, que eles estejam dentro da escola do Legislativo, trazê-los para dentro dessa atividade, tá? E ter esse contato mais próximo, tá? Com o fato, que é onde eu volto à fala da teoria tridimensional do fato e valor e norma. Estar atento a isso. Questão ambiental não é só questão relacionada a quem mora lá na Amazônia, ou aquele ribeirinho que vive o Caiçara. Não. Aflige a todos nós. São Paulo é um exemplo disso. Tá? Então, para não monopolizar a fala e até permitir e permear que outros possam externar o conhecimento, tá? Eu gostaria de agradecer mais uma vez pelo convite, doutora Rita. Tá? E é uma honra estar aqui. E passo a palavra à doutora Tassiane. Obrigado.
0: Pode ter certeza que a honra é toda nossa, doutor Antônio. Obrigada pelas falas. E eu fico encantada nesses eventos que, como a doutora Daine falou, parece que está combinado, né? Mas na maioria das vezes não tem nada combinado e uma fala complementa a outra, enriquece a outra e sempre a gente sai muito com muito conhecimento. Muito obrigada. E também quero passar, então, as palavras do Dr. Marcelo.
3: Bom, vamos lá. Eu vou tentar ser o mais objetivo possível para a gente poder não se alongar, vocês não ficarem cansados e eu dividir o tempo com a minha colega ali. Bom, vamos lá. Então, eu, na verdade, vou propor uma reflexão aqui de qual é o papel estratégico dos procuradores legislativos na construção de políticas climáticas eficazes, né? Especialmente aí no âmbito dos municípios e do Estado. Tá? Bom, vamos lá. Então, duas questões que eu proponho aqui, né, para a gente poder pensar sobre elas. Como os procuradores legislativos podem contribuir para políticas climáticas eficazes? E quais os desafios da institucionalização da pauta ambiental no âmbito do Legislativo Municipal e Estadual? São questões centrais, que não são fáceis de serem enfrentadas, mas eu acho que a ideia do Congresso, um pouco, é também enaltecer esse o grande papel e o relevo do papel da Advocacia Pública Legislativa nesse contexto, né? Então, assim, os procuradores legislativos, como é que eles podem construir isso? Então, eles podem contribuir de forma decisiva, de cara, para essa construção dessas políticas climáticas eficientes, por uma condição fundamental, que é o controle de legalidade e constitucionalidade dos atos do poder público. Eles estão na base da estrutura normativa, institucional e fiscalizatória do poder legislativo. Então, isso é uma atividade central que pode já a Advocacia Pública Legislativa, ela já começa, então, a enaltecer o seu papel com essa atividade, que é uma atividade reservada a ela enquanto instituição de Estado. Tá? Só eu fiz uma cola aqui para não me perder no que eu quero fazer. Então, vamos lá. Então,
5: O primeiro ponto aqui que a gente pode falar, então, é sobre esse assessoramento técnico no controle preventivo de constitucionalidade, né, que os procuradores fazem das leis e atos normativos do poder público. Né? Então, ver essa compatibilidade das proposições legislativas com a Constituição nos municípios federal e do Estado, respectivo Estado, e no Estado com a Constituição Federal. A questão da adequação dessas legislações com a Política Nacional de Mudança do Clima, que é fundamental. O federalismo cooperativo, ou seja, de integração, né? E não... Porque o nosso federalismo, o federalismo brasileiro, ele... E eu não tenho tempo aqui para a gente poder falar disso, mas os colegas sabem. Ele é um federalismo diferente, diametralmente oposto ao federalismo americano, porque aqui e lá foi um processo de força centrífuga, né? Ou, melhor, centrípeta, e aqui foi centrífuga. Então, houve uma distribuição do poder da União que fracionou para os estados no Brasil. Lá eram 13 colônias que se juntaram para formar um poder único, mas os estados mantiveram muita força. E esse federalismo cooperativo no Brasil, ele precisa ser enaltecido exatamente para essa dar as mãos, né, na construção de um ponto comum, especialmente por se tratar de um direito difuso por excelência, que pertence a toda a sociedade. O direito difuso, ele pertence a todo mundo e a ninguém ao mesmo tempo. Você não consegue estabelecer um titular único desse direito. E nesse contexto, União, Estados, Municípios e Distrito Federal precisam, então, nesse federalismo cooperativo, dar as mãos para atingir esse objetivo exatamente como está a determinação no artigo 225, tão bem citado aqui pelo meu amigo Dr. Antônio. Muito bem. Então, compete à Procuradoria Legislativa, de cara, qualificar juridicamente, então, esses projetos de lei, mecanismos de governança, né, que são fundamentais nesse processo, né, proteção de áreas verdes, a questão da gestão de resíduos. Eu sou procurador de um município e eu gostaria de atentar só para esse último ponto da questão que eu citei, da questão da gestão de resíduos, em que tem 92% de área de preservação ambiental. Bertioga, é isso. Dos 5 patrimônios nacionais ambientais, Floresta Amazônica, Pantanal Mato-Grossense, Zona Costeira, Serra do Mar e... Zona Costeira, Mata Atlântica, Serra do Mar, Pantanal e Floresta Amazônica. Bertioga tem 3. Então, o nível de restrição lá é gigantesco. E lá tem um problema de gestão de resíduos. E agora você está tendo que, recentemente, o Ministério Público ajuizou uma ação civil pública por conta desse consórcio, né, digamos assim, dos todos os municípios da região metropolitana da Baixada Santista. E Bertioga, obviamente, vai se desvencilhar disso, porque ela está fazendo já há bastante tempo o seu gerenciamento de resíduos adequadamente. Mas a implementação dessas legislações, que tem que ser colocada em prática exatamente de caráter preventivo, tem que passar necessariamente pela advocacia pública legislativa, nos processos e nas legislações no âmbito municipal. E exatamente em razão da previsibilidade na legislação municipal, que passou pelo crivo da advocacia pública legislativa há muitos anos, que nós temos uma gestão de recursos de resíduos lá bastante eficiente. Bertioga hoje, graças a Deus, é um modelo, e a CETESB enaltece isso, não sou eu que estou falando. Tá? Muito bem. Então, esse papel importante, eu acho que é muito mais do que importante, é fundamental da advocacia pública legislativa exatamente para isso. Então, esse controle preventivo, então, de constitucionalidade, o auxílio, né, com a questão da fiscalização de legislações ambientais já existente. Tá? E aqui entra um ponto fundamental, que é o seguinte: as rubricas orçamentárias que são direcionadas à proteção ambiental. Né? Então, os planos plurianuais, a questão da LOA, né, da Lei Orçamentária Anual, esses fundos ambientais. Então, assim, quando isso passa pelo crivo da advocacia pública legislativa, os procuradores legislativos, da mesma forma que o doutor Antônio aqui enalteceu com base na Lei 14.133, que a Lei de Licitações, no artigo 11, estabelece um comando que deve se olhar como diretriz à sustentabilidade, na análise dessas leis fundamentais, eu imagino, e eu acho que isso é fundamental, essa sugestão, né? Porque aí, obviamente, é uma decisão política, mas de critérios de sustentabilidade que tenham, pelo menos, uma destinação de recursos para essas políticas que devam ser abarcadas pelo poder público, né? Também com olhos lá no 225, porque, veja, incumbindo-lhe, o artigo 225 fala isso, né? O dever, né, de preservar e protegê-lo para as presentes e futuras gerações. Então, isso é uma imposição, é um mandamento que a Constituição fala, tá? Bom, só que um grande desafio que isso exige da advocacia pública legislativa, e eu entendo isso exatamente por ser advogado público do Poder Executivo, mas a advocacia pública legislativa, é como você institucionalizar essa agenda ambiental no âmbito do Poder Legislativo. Isso é muito difícil, porque essa pauta climática, para muitos, né, ela é tratada como um tema periférico, né, de segundo escalão. Então, ouve-se muito falar de ODSs, né, de questão climática, essa história toda, e que ela fica condicionada a uma vontade política do momento. Tá? E voltando lá para a região do litoral, é um exemplo claro dessa questão, da importância de olhar, e aí o legislativo, junto com o executivo, tem uma importância ímpar nesse processo todo, por exemplo, do ponto de vista de ocupação irregulares, né, em áreas de preservação ambiental, e isso é importante que tenham esses projetos que já proíbam essas ocupações e ações concretas nesse sentido. E aí o papel da advocacia pública legislativa é fundamental. Voltando como exemplo, como eu disse, lá no litoral, eu acho que todos aqui devem lembrar daquele desastre horroroso que aconteceu em 2022, dia 18 de fevereiro, eu me lembro claramente da data, porque é aniversário da minha esposa, e aí aquelas chuvas que causaram aquele desastre absurdo em São Sebastião, que morreram um número absurdo de pessoas lá dentro. E viu-se aquelas ocupações naquela questão nos morros durante anos, e aquilo era uma tragédia anunciada. Então, por mais que isso esteja específico, eu acho que essa proposição, quando virem esses assuntos, a Procuradoria Legislativa precisa, na verdade, eu acho que não é ela que define, obviamente, o direcionamento político, mas ela dá o substrato legal e constitucional e o alerta, obviamente, para que isso deva ser respeitado, né? Até porque, numa situação dessa, a pergunta é o seguinte: bom, mas de quem é a responsabilidade? Aí não fica ninguém. Então, e eu sei o que eu estou falando porque eu estudei muito e eu escrevi sobre improbidade administrativa. Então, aquela desgraça que aconteceu naquilo, quem é o responsável pelo não fazer, né, em que se deveria ter sido feito, tá? Então,

0: porque ela não pode abrir mão disso, e isso é fundamental para que isso fique consignado e registrado, até por conta de cumprir essa obrigação difusa aí do artigo 225. E eu já estou encaminhando aqui para o meu final. Então, o procurador legislativo, nesse caso, ele é um agente estratégico nessa transformação institucional, nessa mudança de concepção, né? E o papel, mais uma vez, dele não é de substituição da decisão política. Isso sempre tem que ser respeitado, né? Mas o que que o procurador legislativo faz? É qualificar juridicamente o quê? Garantir segurança normativa e promover coerência institucional, tá? Contribuindo para essa legislação climática que ela fique, né? Não apenas como uma declaração de intenções, né? Letra morta, promessas vãs, como queiram, né? E se torne sim um instrumento efetivo de proteção da vida, do território e, obviamente, das presentes e futuras gerações. Então, eu acho, finalizando, que o papel da advocacia pública legislativa é fundamental na construção desse espectro normativo com vistas à agenda ambiental, especialmente nessa questão climática, e potencializado pelos alertas que vieram pós-COP30. Desculpem me alongar, mas era isso que eu tinha que colocar aqui. Muito obrigado.
1: Excelente, doutor Marcelo. Uma palavra que ficou dando eco aqui na minha cabeça, na fala, foi assim: esse desafio dessa pauta climática é um tema para alguns periférico, né? Então, assim, eu assisti uma palestra sobre o tema, eu ouvi uma palestrante falando assim: ah, eu faço a minha parte, eu gasto pouca água em casa, já reutilizo, eu separo o lixo. Aí na minha mente veio: gente, mas a minha família também sempre separou o lixo, porém no meu município atualmente não tem, não passa a coleta seletiva. Então, assim, às vezes nem para conseguir cumprir o nosso papel, que já é pequeno, a gente não consegue, né? Que dirá, né? A nível maior.
0: Só um último apontamento. Essa previsão do artigo 11 da lei 14.133, que mudou a 8666 de 93, ela começou a ser construída há muitos anos atrás por uma colega que é a doutora Tereza Vilac, na AGU. Né, colega, inclusive, do Dr. Fábio, que é da Procuradoria da Fazenda Nacional, a AGU é formada em quatro carreiras, e a doutora Tereza Vilac, né, Fábio, a AGU tem um manual de licitações verdes há anos, que isso, nas licitações do governo federal, isso já era imposição. Então, quando fizeram isso, o trabalho dela, na verdade, é que norteou isso e começou, e obviamente com absoluta razão. Então, essa visão, porque o poder público tem um poder de compra gigantesco e ele influencia nessa questão dos reflexos ambientais. Imagina a Secretaria do Estado, Secretaria Estadual de Educação de São Paulo comprando papel para as escolas. Quanto ela compra? Um estado como São Paulo? O papel vai ser reciclado ou não? Percebe? Então, isso tem o detergente que vai ser usado, o sabão é biodegradável ou não é? Então, essas exigências que são colocadas são fundamentais, e aí entra, sim, a Procuradoria Legislativa para opinar nisso. Desculpa.
1: É um trabalho conjunto, mesmo de formiguinha, mas que leva a uma visão completa. E fechando com chave de ouro, a doutora Daiane. Ela vai fazer umas piadas, porque ela também tem um pouco de. Já dá uma animada, né, no final aqui. Então, fechando com chave de ouro, tem a palavra, doutora.
2: Obrigada, doutora Daciane. Estava conversando com você mesmo, doutora Marcelene, né? A gente tem que ter sempre um plano B, né, doutor Marcelo? Se tudo der errado no direito, a gente fica no stand-up. Então, tem que ir pensando sempre nisso. Vou pedir para colocar a apresentação. Enquanto o pessoal vai colocando, só quero fazer um agradecimento institucional, que eu sempre faço nos eventos, à mesa diretora da Câmara Municipal de Américo Brasiliense.

0: acredito que não só nos hindus, né? Sempre está, falo que empurrando até para a gente participar de eventos, está sempre dando suporte, não só no sentido de incentivar, mas também financeiro para a participação desses eventos. Então, eu não falo que todas as gestões da Câmara sempre teve essa preocupação, que a Procuradoria estivesse inserida sempre em eventos que possam agregar e trazer qualidade para a construção de melhores pareceres e melhores instrumentos ali. Então, agradeço à mesa diretora aqui, deixo registrado, né, a minha satisfação de poder atuar ao lado desses parlamentares que alguns, de fato, fazem diferença na vida de muitas pessoas. Vou colocar lá, eu tentei fazer com a maior fonte possível, porque como eu não enxergo, imaginei que vocês também não enxergariam, né? E continuo não enxergando, tanto que eu vou seguir aqui, mas acredito que vocês consigam ir acompanhando por aí. Bom, eu vim acompanhei ontem, né, as palestras, as falas, e hoje fiquei aqui escutando, tanto que a Tassiana falou, você quer falar? Eu falei, eu quero ser a última, porque eu estou começando a ficar nervosa, angustiada. E depois que o doutor Marcelo falou, aí piorou.
1: Eu pensei.
0: Porque o que eu estou pensando é assim, ele fechou dizendo assim, ou seja, é muito simples. Vocês, procuradores legislativos, podem nos ajudar a resolver essa questão. São vocês, né, que vão trazer. E aí eu, desde o início, estava pensando muito como, né? Como que a gente pensa isso? Então, a ideia da minha fala é trazer um pouco a atuação das procuradorias legislativas em pequenos municípios, porque a realidade do estado de São Paulo, que é onde eu imagino que está a maior concentração de pessoas que estão acompanhando esse evento hoje, né? Dos 645 municípios, 79% tem menos de 50 mil habitantes, né? E eu não sei precisar em percentual, mas desses 79% aí, quantos são procuradorias únicas? Que é o meu caso, né? Então hoje lá a procuradoria está fechada. Para eu estar aqui, procuradoria lá, né? Deixou de estar atuando nesse dia. Então, a gente não tem colegas, dois, três, quatro procuradores, uma estrutura, né? E quando a COP acontece, me parece muito, e essa é uma sensação que eu tenho em diversos painéis, eventos que eu participo, é a maciça maioria dos municípios brasileiros, e aí estou falando do estado de São Paulo, um dos mais ricos, imagina, né, que são os outros, são constituídos de procuradores legislativos como eu, únicos, no sentido de estou sozinha lá para fazer esse trabalho, atender pareceres de todos os tipos, né? Trabalhar lá da parecer em licitação pública, também projeto legislativo, tratando de meio ambiente e ainda atender os que vêm chorar na porta que estão começando a ter crise de ansiedade. Então a gente faz meio que um trabalho, né, total ali. E será que quando se estabelecem metas como as estabelecidas ou até parâmetros, princípios e diretrizes como os que foram colocados na COP, aí eu vou começar a responder a sua pergunta. A gente foi contemplado nesse pensamento estrutural? Será que estão pensando nisso para a gente? Eu sempre gosto de fazer essa pergunta, né? Você imaginou o contexto onde nós estamos inseridos? Então, acho que é a partir daí que a gente tem que pensar em políticas ambientais possíveis, né? Como é que as procuradorias que estão inseridas, eu concordo com tudo que o doutor Marcelo falou. O papel é nosso. Mas como a gente vai levar isso lá para o dia a dia? Como é que segunda-feira eu chego lá e faço isso, né? Então, o que eu pensei em contribuir aqui um pouco é trazer o que eu adotei na Câmara, vinha fazendo isso já e tento a cada dia melhorar um pouquinho esse instrumento. E eu penso que a grande contribuição que a gente pode sempre trazer é me traz um instrumento para eu usar no dia seguinte, né? E com esse instrumento, talvez ele não seja o melhor, mas a gente vai melhorando ele a cada dia até que ele se torna, como o trabalho da professora Tereza, né, da doutora Tereza, se torna um documento que pode balizar muitas outras coisas. Então, o que eu pretendo deixar depois para vocês, até para quem quiser tentar usar para criticar, contribuir, ver se isso ajuda na prática de vocês, para a gente tentar fazer esse papel que o doutor Marcelo trouxe de ajudar nessa implementação, auxiliar nessa implementação de políticas públicas ambientais em nível local, é uma matriz de análise consultiva para a construção dos pareceres, né? Passa para mim, por favor, o slide. Eu vou ficar muito tempo nele para poder a gente chegar na matriz. Então, como é que o problema, como é que a agenda ambiental chega no município? Ela chega como desafetação de área pública, né? REURB, política animal, resíduos sólidos, expansão urbana, é assim, são temas assim. E esses temas chegam todos soltos, né? Não chega, olha, aqui nós vamos fazer. Doutora, tem que analisar aqui um projeto de lei de uma política pública animal. Não, de castração, outro de chipagem. Aí vem um REURB no mesmo dia, e dali uma semana aparece ali uma política de resíduos sólidos. Aí município feliz, uns nomes bonitos que os parlamentares gostam de dar também para os para os projetos, e tudo aquilo é agenda mental. Só que para nós vai chegando em doses homeopáticas, vai chegando aos poucos. E a gente é que tem que enxergar que isso tudo faz parte de uma agenda maior, de algo muito maior, né? Então, nos pequenos municípios, a governança climática, essa ideia de governança, ela começa, na minha visão, com um processo legislativo bem instruído. Eu acho que a grande contribuição que a gente pode trazer é auxiliar na instrução desse processo legislativo. Pode passar, por favor. Então, o que eu estou propondo para a gente começar a tentar auxiliar nisso é mudar o nosso parecer, sair de um parecer defensivo e caminhar para um parecer estruturante. Como é que eu faço isso? Eu mudo a pergunta. Eu saio da ideia de pode ou não pode, constitucional ou inconstitucional, do binômio, né? Legal ou ilegal, e eu passo para uma pergunta que é: o processo tem elementos mínimos para você, parlamentar, decidir com responsabilidade? Acho que é isso que o meu parecer tem que responder. Tem elementos mínimos, você pode caminhar com ele, levar a plenário, deliberar, e, se você entender, no mérito, decidir favoravelmente a ele, votar pela aprovação. Se ele não tem elementos mínimos, vamos dar um passo para trás. Vamos repensar alguns trechos desse projeto de lei, devolver à prefeitura, se for o caso, muitas vezes vem da prefeitura, né? Então, essa é a ideia, mudar o nosso parecer. Lembrando aquilo que o doutor Antônio muito bem trouxe: a Procuradoria não vai substituir ninguém, não vai substituir órgão técnico, ela não vai substituir a decisão final do gestor, do político, né, do vereador, mas ela tem que organizar perguntas jurídicas e perguntas institucionais para que o plenário possa votar consciente, não no escuro. Ele pode até votar contrário ou favorável, mas ele teve a informação necessária. Eu sou uma defensora, doutor Antônio, de que a Procuradoria, eu sei que isso não está nas atribuições institucionais, mas eu vejo um caráter pedagógico da Procuradoria em pequenos municípios. Não tem como não ter. Se a gente não tiver esse papel de sentar com o parlamentar e explicar para ele, muitas vezes, o que é a COP... Ah, mas ele tem que saber. Não, gente, no município de 1.800 habitantes, ele não vai saber. No município de 20 mil habitantes, 15 mil... ele talvez não vá saber, né? Tem vereador que não tem WhatsApp, não usa. Para convocar ele para a sessão, você tem que ir lá na casa dele, alguém tem que ir lá avisar ele, ou esperar ele passar pela Câmara, né? A realidade é outra. Então, eu sinto que a gente tem um papel antes técnico, antes de técnico, pedagógico, até de transformar essa informação em algo palatável para ele. Senão, não adianta nada, eu escrever um parecer maravilhoso, até porque eu não sei se os senhores passam por isso, não quero afirmar, mas imagino que sim. Quando você termina um parecer, você fala: esse eu escrevi com uma forma bem clara. Eles vão entender, porque está simples. Eu tirei tudo que tinha de técnico. É muito fácil. Reduzir a quantidade de páginas também para não cansar a leitura. Vamos. Vereador, o que você acha? Você leu o parecer? Li. E o que você achou? Então, vim aqui para você me explicar o que está escrito. Aí você... E não dá para a gente dizer: poxa, mas ele tem que entender. Tem colega advogado que ele não entende. Por que eu vou exigir de alguém, né? Ah, mas ele tinha que ter condição. Os nossos vereadores representam a população brasileira. Nós temos que lembrar isso. Eles são representantes do povo. 100% do nosso povo entenderia? Não. Então, nós estamos representados adequadamente. Tem que ter gente lá também que represente essa parcela do povo que muitas vezes não sabe. E a partir dele, talvez, que a gente explicando algumas coisas para ele, ele vai sair disseminar nessa base dele, que é um eleitorado com conhecimento menor. Por que não pensar assim? Se a gente não pensar assim, não tem sentido, né? Então, entender que você vai ter aquele vereador que vai ler o parecer, entender e até debater com você, às vezes muitos advogados, né, hoje no parlamento municipal, e você vai ter aquele vereador mais simples que vai vir sentar com você e te ouvir muitas vezes, e você vai conversando com ele para ele entender o que você colocou ali, né? Então, a gente sempre tem esse papel de poder passar para o plenário, passar para os vereadores, o técnico de uma forma palatável para, a partir dali, eles conseguirem efetivamente votar, né? Pode passar para mim dois slides? Esse aí só traz as bases, né? A base legal dessa matriz, mas tudo que os colegas aqui já falaram, né? As legislações. E aí eu trouxe aqui a proposta da matriz, então, que são 5 perguntas para qualificar essa decisão legislativa. Então, o que o meu parecer tem que responder? O que eu devo perguntar olhando para o projeto de lei? Tem impacto ambiental, urbanístico ou climático? Primeira pergunta, né? O município e a Câmara podem tratar do tema? Que aí eu estou falando de competência. Competência municipal, a do 30, inciso 1, e depois a competência efetivamente da Câmara Municipal ou é projeto de iniciativa do Executivo exclusivamente. É compatível com o planejamento municipal? Aqui muitas vezes ele vai travar, né? Eu tenho previsão do que está vindo aqui no PPA, na LDO, na LOA. Cadê? Onde está isso aqui? Está dentro de qual política ambiental? Tem política ambiental pensada para isso? Muitas vezes eu vejo os vereadores propondo projetos de lei de matéria que já está legislada. Muitas vezes eles não conhecem o arcabouço legislativo municipal que existe. Então, é nosso papel dizer, ó, isso aqui já tem. Vamos fazer o seguinte, vereador. Mas tem um negócio aqui, ó, uma coisa legal no seu projeto que não está nesse aqui. Vamos fazer então uma emenda aqui? Ó, você não pode legislar de novo. Não é legal você revogar toda essa legislação. Mas traz isso para cá. Vamos melhorar essa legislação. Esse é o papel da Procuradoria. Eu acho que aí a gente começa a auxiliar efetivamente na implementação de uma política, né? Trazendo essas informações. Quarta pergunta. O processo está tecnicamente instruído? Às vezes eu tenho centro de zoonose e o projeto chegou lá sobre castração e o zoonose não se manifestou. Não seria legal, talvez, ouvi-los? Então, vereadores, vamos devolver para a gente ouvir? Então, o parecer ele tem que ir respondendo ou sugerindo, recomendando caminhos para que, quando a gente tem essas respostas todas, aí o projeto está maduro para ser deliberado. E, por último, que eu acho que é a mais importante, a pergunta mais importante, a política pública que está sendo prevista e construída nesse documento, nesse projeto de lei, ela é executável? Ou eu vou fazer mais uma lei só para a gente ter mais norma, para a gente ter que descobrir que ela existe e não ficar legislando de novo sobre ela. É executável? Então, essas são as cinco perguntas, tá? Pode passar para mim, por favor. E aí a ideia é o impacto, né? Primeira pergunta: o projeto afeta território? Eu vou verificar uso de solo, área pública, área verde, drenagem, resíduo, mobilidade. Para responder a primeira pergunta, a gente, como procurador, teria que olhar todos esses itens que estão no primeiro quadrinho branco lá. Competência, a segunda pergunta, tem que olhar, né? Quem pode deliberar? Já falei um pouquinho para vocês, 30, inciso 1, ou há competência, há interesse local, ordenamento territorial, o projeto tem ali despesa, quais são os serviços que vão ser ofertados, falou de serviço, talvez tenha impacto, tem estudo de impacto, tudo isso a gente vai olhar nessa segunda pergunta. Pode passar. Na terceira, o projeto conversa com o que já existe, então, plano diretor, uso de ocupação de solo, saneamento, já tem muitas vezes uma política, ainda que fraquinha ali, mas ela existe. Então vamos tentar ir conectando um projeto com outro, criando esse arcabouço. Quarta pergunta, instrução técnica, né? Então meio ambiente, obras, engenharia, planejamento, defesa civil, vigilância. A prefeitura, por menor que seja, ela vai ter alguns desses órgãos. Então não é legal a gente ouvir? E não precisa às vezes devolver o projeto. A gente também tem que otimizar o processo legislativo, né? Segura o projeto ali e manda um ofício para a prefeitura. Ó, a gente gostaria que o centro de zoonose viesse até aqui para uma conversa com os vereadores. Registre isso em ata, instrui o processo. Precisa devolver, até porque, gente, lembra onde nós estamos? Municípios de menos de 50 mil habitantes. O cara do zoonose lá, os três funcionários do zoonose, também não pode ficar parando para vir toda hora lá na Câmara atender. Ou ficar fazendo 1 milhão de pareceres e informações em projeto de lei. Marca com eles um fim de tarde, uma sexta-feira, senta todo mundo ali, vamos discutir um pouco isso, registra em ata, todo mundo entendeu? Entenderam a posição dos zoonoses? Vocês estão entendendo que isso vai acontecer? Então põe no projeto. A gente vai criando elementos para os vereadores poderem decidir. E a última, né? A política é executável? Quem vai executar? Qual órgão vai ser responsável? Depois que vocês aprovarem esse projeto de lei, qual vai ser o órgão responsável para que ele aconteça na prática, né? Tem orçamento? Que hoje nos municípios é uma das grandes perguntas que a gente tem que fazer. Tem orçamento destinado para isso? Eu consigo pensar? Depende de alguma contratação? Vou ter que usar 1433? Vai ser algum convênio? Tem algum regulamento que depende do executivo? Algum decreto para poder depois pôr isso de fato na prática? E a pergunta, que eu falo que é a number one: como será fiscalizado? Porque depois de tudo isso, ainda tem que ter alguém para fiscalizar. Porque se ninguém for fiscalizar também, isso talvez não vai ter muito sentido. E aí eu crio ali do lado, para vocês verem ali, o que eu vou colocando na minha manifestação, né? Eu vou pondo nota, né? Então, se dessas cinco perguntas eu tiver um não, uma das cinco perguntas eu tenho resposta não. Então, há competência legislativa? Não. Há competência, eu tenho, né? Eu posso ter prosseguimento desde que não seja nada formal, né? Algum vício material ali, aliás, vício formal de inconstitucionalidade. Mas eu posso perguntar, se tiver uma resposta não, ou seja, é baixa a chance de eu ter um problema com esse projeto de lei. Não sendo vício de iniciativa, não sendo nada constitucional, ele pode prosseguir. Muitas vezes você consegue depois ajustar esse processo ao longo da tramitação. Se ele tiver dois nãos ali para os cinco itens, talvez seja importante segurar o processo, fazer uma diligência ou um ajuste. Se ele tiver três ou mais nãos para aquelas cinco perguntas, eu já recomendo, no meu parecer, reformular, substituir ou arquivar mesmo, não prosseguir. E sempre com recomendação. Então, eu acho que classificar esse risco, ele vai ajudar a gente a transformar essa matriz num encaminhamento de fato prático e consultivo, né? Aí eu deixei três, passa para mim, por favor, deixei três modelinhos, depois acho que vale a leitura, como usar a matriz em desafetação de área pública, em política animal, em reurb, né, ou expansão urbana. E aí eu até coloquei, passa a próxima para mim, um trecho de como eu costumo colocar no parecer, então, que seria o fim, né, geralmente ali. Então, considerando o potencial impacto ambiental, urbanístico ou climático da proposta, recomenda-se a complementação, no caso de eu ter três ou mais nãos lá, né? A complementação da instrução legislativa com a manifestação do setor técnico, especialmente quanto à compatibilidade com planejamento municipal, existência de impacto sobre território, viabilidade administrativa e orçamentária, antes da deliberação pelas comissões e pelo plenário. Então, a ideia, né, é de pedir uma diligência, um substitutivo, um ajuste de redação, pedir de uma nota técnica do setor. Sempre dizendo, e aí eu respondo sua pergunta, eu não acho que a gente tem que barrar. Acho que esse não é nosso papel. Nosso papel é orientar, instruir, recomendar, explicar para ele como ele pode tentar deixar esse processo mais apto para uma decisão qualificada. Mas a gente não tem, né? A procuradoria não precisa fingir certeza onde ela não tem espaço para isso. Ela precisa estar ali como alguém ou como um órgão que vai ser um apoio, um suporte aos vereadores. Eles têm que sentir segurança no nosso trabalho e não sentir a gente como uma barreira intransponível o tempo todo. Nós estamos ali para qualificar o que eles vão fazer. Porque, afinal, se a gente impedir ou inviabilizar, vai acontecer duas coisas. Uma, ou eles não vão fazer, ou a convivência se torna tão insuportável que alguém vai ter que sair. Eles saem a cada 4 anos, muitas vezes, mas outros não saem. E aí a pergunta é: e nós queremos ficar lá e ajudar nessa construção ou a gente prefere sair? Eu prefiro ficar. E eu prefiro ficar sempre tentando trazer para eles o que eu tenho de melhor. Porque eu queria fechar a minha fala com o que eu penso ali, que a procuradoria ela pode ser pequena na estrutura, mas ela não precisa ser pequena na sua função institucional. Então, era isso que eu queria trazer como contribuição. Obrigada.
1: Bom, fazendo um apanhado aqui do que foi falado, a questão dos mínimos elementos, né, no projeto de lei, então ficou bem. Aliás, sou fã, né? Sou fã dela já, então.
0: Vendo a matriz baratinha.
1: É, então tá bom. R$29,90, um e-book. Aí, e também essa questão do caráter pedagógico, né? Então, lá na Câmara de Laranjal Paulista, a gente procura também contribuir mais para que, como bem disse a doutora Daiane, pode ser que nem volte aquele projeto de lei para a Câmara se ficar barrando e impossibilitando uma legislação que talvez seria benéfico para o município. Então, acaba a gente tendo esse papel. Ah, e mesmo para os vereadores, né? Projeto de lei de vereador. Muitas vezes é um artigo ali que seria retirado, que poderia ser a competência do vereador. Então, a gente pontuar aquilo para que a gente possa implementar essas políticas públicas, no caso aqui climáticas, mas que a gente pode abranger para todos os âmbitos, né? E então, fechando com chave de ouro, avisei vocês, né? Então, eu quero agradecer a todos os organizadores. Eu já denominei algumas pessoas, mas eu quero agradecer ao doutor Fábio aqui também, representando pela CAP, nosso vice-presidente. E convido a doutora Marcilene também para fazer a entrega de uma lembrancinha, né, para os nossos palestrantes.
0: Ainda bem que a sacolinha no papel reciclado. Eu
1: Ela
0: estava
1: já
0: bem
1: vem.
0: olhando isso
1: Ela
0: quando ela
1: vem.
0: estava
1: Tec,
0: andando com a
1: tec,
0: sacola.
1: tec, tec.
0: Só. Não é? Tem que. Ah.
2: Sabe, tem que dentro?
3: Ah, obrigado.
2: Igual tiririca, né? Me elégica, tu fala.
3: Obrigado.
2: Caneca.
0: Já tem para onde ir hoje levar sua caneca pedagógica.
1: Então
0: Leva a
1: agora a gente
0: caneca.
1: vai para o sorteio antes de encerrar, hein?
0: Esse papel é reciclado pro sorteio? Não é, né? É brincadeira. É reaproveitável, né?
1: Como que você fala? Ah, mas acho que depois, agora?
2: Né? Ah, enquanto ela sorteia.
1: Vamos fazer uma foto, então.
2: Vamos lá ou aqui atrás?
4: É ali na frente. É aqui melhor que fazer a
5: iluminação. Vamos sortear aqui o livro Sustentabilidade Infraconectada. Da doutora Carolina Souza. José Carlos Fernandes. Agora, Advocacia Pública Legislativa, Desafios e Perspectivas, volume 1. Cíntia Laís Correia Barroso. Não está. Então, vamos para outra. Esther Galina da Silva Branco Moraes.
0: É certeza, né? Não tinha?
5: Vamos lá. Jairo Filho Souza de Almeida.
4: O nome não está lá.
2: Não.
5: Por que não?
2: Essa é a pergunta que ninguém está respondendo.
6: Eu poderia fazer um requerimento.
2: Requerimento.
6: Já que a doutora da casa...
0: Eu vou me impugnar esse sorteio aí, porque eu acho que ele... Vamos impugnar o sorteio.
7: Mas, doutora, é indicação ou requerimento?
0: Princípio da isonomia, né?
5: Alan Patrick Ascencio.
0: Oh. Entregar o resumo até segunda, tá?
6: E sem inteligência artificial.
2: Se entregar com inteligência, tem indícios, vai ter que...
5: Agora, o livro Código Tributário Nacional, comentado do Dr. Reinaldo Júnior.
2: Quero. Porque seu nome também não tá. Porque se o seu nome for sorteado, aí vai ter problema.
4: Não, aí. Trazido um exemplo.
2: O meu tá.
5: Gabriel da Silva Teixeira.
2: Aí.
0: Ó, não se sintam muito sortudos, porque tem pouca gente. Não sai daqui achando, nossa,
1: Carmelada.
0: Não, a chance de você ganhar é grande, né, hoje.
1: A Marcilene trouxe ele de Diadema e falou que ia colocar uns 10 vezes o nome dele.
0: Eu não duvido, viu?
5: É.
0: Muita.
5: O livro Advocacia Pública Legislativa, volume 2.
2: Eu não tenho ainda. Eu tô precisando ganhar. Tem que ser meu nome. Figuinho.
5: É um nome diferente.
2: Não
5: é o meu. Horst Gunter, é isso?
0: Eu tô representando ele, né? Pode entregar para nós. O pessoal tem a preparação ali, ó. Ah lá, só foi ao banheiro pegar o carro. Tá vendo? Entrega para elas.
5: Ó, todas, ó, vão fiscalizar então, hein?
0: Fiscalizar a entrega. Você tira uma foto dele com o livro depois e manda para nós, para provar.
5: É.
0: Pronto. Pega em representação aí, ó. Câmara de Cândido Mota ganhando o livro. Bem o que eu tava precisando, vocês emprestam para eu ler, depois eu devolvo.
5: Advocacia Pública Legislativa, volume 1. Carla Cristina Pereira.
2: Acho que tem aí. O quê? O que é?
4: Estou advogando em favor dela.
5: Né? É, tá vendo?
0: Bem.
5: Ela já levou ontem.
0: Você ganhou um ontem ou dois?
4: É o que tem texto mesmo, dois.
0: É isso. Você tem o nome duas vezes no negócio e eu nenhuma, né? Tá certinho isso aí. Ganhou dois, não ganhei nada.
5: Rodolfo César Conceição.
0: O que, que o Dr. Zé Carlos tá ganhando coisa que o nome dele não saiu ali?
8: Claro que saiu.
0: Ah, é brincadeira aí.
5: Fernando Nunes.
0: Então, já veio até com seu nome, já sabiam que era você que ia ganhar. Ah, isso é uma... Não, olha que...
8: Já foi agora.
0: Tá autografado, já sabiam que era ele que ia ganhar. Ah, não, sorteio aí, ó.
5: Outro Advocacia Legislativa, volume 1. Daiane Caroline Dílio.
0: Passou perto.
5: Eduardo Cavalcante.
0: Não estraguem os livros que a gente vai impugnar o sorteio, vai ter que devolver, tá? O Nelson ali faz a lá. Pega ele na saída.
5: É, o livro Regulação Jurídica do Clima como Bem Ambiental e Sua Defesa em Proveito da Pessoa Humana em Face do Direito Constitucional Brasileiro, do professor Celso Antônio Pacheco Fiorillo. Lúcio Ramos Moura.
0: Vamos ver. Tá vendo? A gente que tá aqui quer, não tem o nome. Ele que nem tá aqui, não tem o nome.
5: Bruna Tavares.
0: Outra. Que também não tá.
5: Renata Aparecida Drap.
0: Puxa vida, eu sabia que esse sorteio era idôneo. Era gente honesta fazendo. Eu tinha certeza.
1: Marmelada.
0: Doutor Antônio, vamos cancelar a impugnação, que agora o negócio ficou, tá dentro dos parâmetros. Agora você vai querer impugnar. É tarde demais, doutora Laís. Não.
1: Quem saiu ontem e não tava, já saiu da lista.
5: Agora todos aqui é a Advocacia Pública Legislativa, volume 1. Sidney da Silva.
0: Olha! Isso aí, tudo bom.
5: Obrigada. Ah, é verdade.
0: Muito bom.
5: Vamos lá para o próximo. Úrsula Espisso Monteiro.
0: Não, é isso que eu ia falar. Eu falei que tinha coisa aí, né? Você viu?
5: Rafaela Aparecida da Enecas, é isso?
0: Olha, agora eu tô começando a achar. Dois da mesma Câmara ganhando já tá começando a ficar estranho. Aí você tem que tomar cuidado. Ó. A auditoria vai pegar. Vai ver as suas contas desse ano, como é que vão vir? O tribunal vai pegar isso aí.
5: Lá. Marilene Queiroz Coelho.
0: É, já ia falar, poxa vida, era demais, né?
9: Falei, ia me chamar.
5: Ana Paula de Campos.
0: Eu acho que tinha que fazer igual o Silvio Santos, joga pra cima e vê quem pega. Eu acho, esse negócio do papelzinho tá fora da ecológica.
5: Fernando Nunes.
0: Puxa! Dia 2. Vai ter que anular, doutor. Vai ter jeito, nós vamos ter que...
9: É o mesmo.
8: Não, mas chamar a auditoria.
0: Não, dá o 2 pra ele, Marcilene. Poxa vida, o nome dele tá 8 vezes aí dentro, você não vai dar 2 vezes pra ele?
5: Thaís da Silva Rosa.
2: Porsche veio ver se o livro dele tá com as meninas mesmo, veio conferir.
5: Gabriel da Silva Teixeira.
2: Ganhou um livro, a coleção. Ganhou a coleção. É brincadeira. Olha lá.
1: Mas saiu duas vezes.
2: Qual é o critério de ter 12 nomes de um e nenhum do meu? Preencheu o certificado duas vezes. Ah, tá vendo? Tinha essa... Ah.
5: Sandra Vessani.
2: Muito bem.
5: Agora o último.
2: Agora vai ser o meu nome. Não é possível.
5: Tá. Hoje eu vou pedir aqui pro técnico.
2: Chave. Vai ser o nome dele. Quer ver? Vai observando. Movimento. Olha o medo da Marcela. Você não é nome? Ela deve estar com outra pessoa pegando.
5: Ani Marise Ortega.
1: Aê!
5: Olha,
1: eu falo que a Marcia escolheu a dedo.
2: Olha lá. Queria falar nada, mas ó. É da auditoria ali explicando os problemas. Então,
5: bom, agora...
1: O controle.
2: Isso, vamos, nós vamos...
5: Elaborem a petição.
2: É, esconde esse livro aí, esconde, se alguém perguntar, você fala que já perdi, foi assaltada quando saiu. Poder ajudar, né?
5: Bom, então assim nós encerramos o congresso. Mais uma vez agradecendo a participação de todos, a participação dos palestrantes, porque sem eles... nós não teríamos todo esse sucesso que ganhamos até agora. Então, muito obrigada a todos e agradecimento especial ao ILP, à Lespe, por nos ceder o espaço para o encerramento no dia de hoje. Muito obrigada.

0: democracia serve para a gente ter a voz, né, para dar a nossa opinião. É uma chance que a gente tem de escolher o melhor para o nosso país, para o nosso estado.
1: A democracia serve para poder ajudar a população. A democracia veio para poder fazer algo por nós, que venha nos representar.
2: A democracia é a possibilidade e a que todos, né, tenham a oportunidade igual, independente da classe social, né? A possibilidade de votar, a escolha de eleger um candidato voltado para aquilo que compartilhe o bem comum, né? Que nós possamos ter um país mais justo e mais igualitário, independente da classe social.
0: A democracia que a gente precisa hoje é a liberdade de expressão e a correspondência do Estado, né? Nós temos direitos garantidos na Constituição e hoje parece que existe uma pressão para que ninguém mais exerça o seu direito. E se a gente não exercer esse direito, quem vai pagar por tudo isso são os nossos filhos, os nossos netos, talvez nem tanto a nossa geração, mas a geração que vem. Para isso, nós temos uma Constituição Federal que, acima de tudo, tem que ser respeitada.
3: Qual é o melhor clima para o morango?
4: O clima é um clima fresco, sabe? Ele gosta um pouquinho de frio. E muito calor também não. Que daí ele amadurece muito pequenininho. Ele não engrana, sabe?
3: Ou seja, é uma fruta muito sensível,
4: É,
3: né?
4: mas é uma fruta
3: Gosta
4: sensível.
3: de um clima frio e ao mesmo tempo com sol.
4: Isso,
3: Que
4: aí
3: não
4: que
3: é
4: ele
3: tão
4: gosta.
3: fácil no Brasil,
4: Não, é
3: né?
4: difícil. E nós
3: Nossa.
4: temos que torcer muito pelo tempo, né? Que não dê, que nem que tá acontecendo aí pra fora, aí, né? Tempestade, né?
3: Sim.
4: É um risco que nós temos também.
3: Se vier muita chuva,
4: Ah, não é bom para nós não, porque daí ele tem muita perca.
3: ele
4: Ele
3: apodrece.
4: apodrece.
3: Nossa, que
4: Mas esse
3: interessante,
4: ano,
3: né?
4: graças a Deus, até que tá sendo um bom ano, viu? Não posso reclamar, não.
3: Tá sendo bom para vocês,
4: Bom,
3: né?
4: graças a Deus.
3: Apesar de tudo, o clima ajudou.
4: Ajudou.
5: O morango que não tem o padrão para venda também é reaproveitado. As frutas que não apresentam a aparência ideal para serem comercializadas inteiras podem, dependendo das condições de qualidade e segurança, ser destinadas ao processamento. É o caso de receitas como geleias, sucos e outros produtos. Uma maneira de aproveitar melhor a produção e evitar o desperdício. No final das contas, a caixinha que chega à mesa do consumidor carrega muito mais do que morangos. Carrega horas de trabalho. Carrega a experiência de quem aprendeu a cultivar com os pais e o esforço de quem colhe, seleciona, embala e negocia. E também o sonho de uma família que encontra na terra e nesta joia vermelha oferecida pela natureza uma forma de viver.
3: É, né? Há quanto tempo você está na plantação de morango?
4: Eu há 20 anos já, desde novinho.
3: Muito tempo,
4: Dei
3: né?
4: muito tempo. Já fiz uma vez outra coisa, mas eu não gostava do que eu fazia, entendeu? Mas foi coisa de um ano e pouquinho, mas aí já entrei no morango.
3: E aí, você já parou para pensar assim que o morango, na região que a gente está no estado de São Paulo, o morango a gente conhece muito, né?
4: Isso.
3: Principalmente sul, sudeste,
4: Isso.
3: mas em outras regiões do Brasil, no norte, nordeste, não tem morango. E de repente o teu morango chega em outras regiões bem mais distantes, né? Você já imaginou?
4: Eu já imaginei.
3: E aí, o que é que passa na cabeça?
4: É gostoso, né? Porque você sabe que a gente tá produzindo e o morango da gente tá indo pra um destino que não, que na região que não tem, né?
3: Sim.
4: Daí.
3: E aí você leva um pouco disso aqui. E aí, Mário, quando você vê um morango desse, ó, perfeito, a gente olha assim, parece até que não é de verdade, né? Parece
4: É,
3: uma joia da natureza, né?
4: parece bonito, né? Como Deus fez as coisas tudo certinho, né?
3: É. Morango de vocês, inclusive, aqui na região, é considerado um dos melhores, mais doces, né? Tem
4: Isso.
3: segredo?
4: Não tem segredo.
3: Olha
4: Tudo
3: só.
4: é o tempo. Só que o meu já é campo aberto, sabe? O meu já não é um morango que vai no túnel, sabe?
3: Sim.
4: Que daí fica mais caro para mim, fica muito caro para mim pôr no túnel.
3: E o seu processo, ele é muito artesanal, muito manual, e eu acho que talvez é isso que traz essa qualidade.
4: É isso. Muito trabalho, fazer moda digno e muito abençoado. Por isso que.
3: Quando você vê esse resultado aqui nas minhas mãos, o que que você sente?
4: Ah, eu fico muito feliz, viu?
6: E hoje nós estamos em um ambiente diferente. Você percebe que nós já estamos em um campo. Mas ó, hoje nós temos aqui uma bolinha, tá? E o taco. The Golf. Hoje nós vamos falar sobre golfe. Tem que praticar o negócio?
7: Tem que praticar, tem que praticar antes, né? E ó, se ele errar o buraco, vai ter um segredinho aí.
6: Vamos recolher, né? Fala pra você, Fábio. Você tá se metendo em confusão, velho.

0: Boa tarde a todas e a todos. Sejam todos bem-vindas e bem-vindos ao Instituto do Legislativo Paulista. O evento de hoje tratará do tema da química forense e seu papel na investigação criminal moderna e será dividido em duas etapas complementares. A primeira abordará os fundamentos científicos da química forense, conduzida pelo Conselho Regional de Química da 4ª Região, e a segunda apresentará aplicações práticas na investigação criminal, ministrada pelo Instituto de Criminalística de São Paulo. Com o objetivo de promover conhecimentos sobre os fundamentos da química forense e suas aplicações práticas na investigação criminal, o seminário apresentará os princípios científicos utilizados na química forense, demonstrará a importância da análise química na produção de provas periciais, discutirá métodos do laboratório em química analítica pela USP, possui pós-doutorados em engenharia de processos pela Poli-USP e química analítica pela USP. Possui especializações em análises forenses, ciências forenses e documentoscopia. Coordenadora dos cursos de graduação da FASB, perita judicial do TJSP, membro de comissões técnicas do Conselho Regional de Química de São Paulo, conselheira do Conselho Regional de Química da 4ª Região e ABQ São Paulo. Além da doutora Márcia Guiquezian, temos o doutor Mauro Renô Menezes, que é graduado em Engenharia Química pela Universidade Estadual de Maringá e mestre em Engenharia pela Universidade Estadual de Campinas. Perito criminal desde 2002, vinculado ao Núcleo de Química do Instituto de Criminalística. Atualmente exercendo a função de diretor técnico de serviço. Professor na Academia de Polícia, doutor Coriolano Nogueira Cobra. Desde já, muito agradecemos aos palestrantes. Esta é uma contribuição da LESP, do CRQ São Paulo e do IC para a discussão temática do Objetivo de Desenvolvimento Sustentável, ODS número 16, Paz, Justiça e Instituições Eficazes, da Agenda 2030 da Organização das Nações Unidas. Lembramos que o ambiente do auditório será filmado, fotografado e gravado, sendo que as imagens e pronunciamentos poderão ser utilizados pela LESP para fins de registro e divulgação. Os certificados de participação serão enviados mediante preenchimento do formulário de avaliação disponibilizado por meio do código QR afixado no auditório. O ILP e as entidades parceiras desejo um excelente evento a todos. Antes ainda de passar a palavra, quero apresentar aqui a nossa mesa de abertura com a doutora Márcia Guiquezian, doutora em Química Analítica Perita Judicial, né? O nosso sempre parceiro aqui do ILP, doutor Paulo Roberto Bongiorno, coordenador do NAI, que tem conduzido com muito brilhantismo e retidão esse órgão técnico da Assembleia Legislativa. E o doutor Livingstone Buenos Alves Júnior, que aqui representando o Instituto Criminalista, né, assistente da diretoria do Instituto Criminalista. E agora eu passo a palavra para o doutor Paulo Roberto Bongiorno.
1: Boa tarde a todos. Alô? Agora. Boa tarde a todos. Os componentes do NAI e os colegas de outras instituições. Quero agradecer à mesa a gentileza de nos convidar para essa palestra envolvendo a química forense e a química criminal nossa, do núcleo de química da polícia. Agradecendo ao doutor Claudinei Salomão, o superintendente da Polícia Científica, e o doutor Ricardo Ortega, o diretor representado pelo Livingstone aqui. Com certeza é a única palestra em. Eu estou aqui há 12 anos, vai para 12 anos, eu, perito criminal de classe especial, fui designado aqui há 12 anos e tudo que nós discutimos com os grupos temáticos, as pessoas ligadas à nossa Assembleia Legislativa, a administração está sendo cumprido, por incrível que pareça. Há 10 anos atrás, nós lutávamos para trazer o perito criminal e o perito forense aqui. Hoje, a modernidade nos possibilitou esse seminário muito importante. Espero que todos gostem. Eu estou muito orgulhoso do auditório estar lotado e espero que vocês gostem novamente. Muito obrigado.
0: Agora passo a palavra para o Dr. Livingstone.
2: Boa tarde a todos. Meu nome é Livingstone, esse nome é diferente mesmo. Estou representando o diretor do Instituto de Criminalística, Dr. Ortega. É um prazer muito grande estar aqui na LESP, voltar aqui para a LESP. Ano passado, o Instituto de Criminalística, a convite, doutor, bom giorno, já realizou um ciclo de palestras aqui, né? A gente pincelou várias áreas da criminalística, de DNA, local de crime, e hoje é a oportunidade para focar na parte de química forense, né? No passado, a ideia foi dar uma pincelada mesmo, falar um pouquinho, e hoje é para entrar específico nessa área. E para isso, então, a gente convidou da diretoria do Instituto de Criminalística, o Dr. Mauro, que é o nosso diretor do Núcleo de Química, tá? É o laboratório central do Estado que realiza aí as perícias químicas na área forense. Um bom evento a todos.
0: Bom, agora nós vamos fazer essa mesa de abertura, né? A doutora Márcia permanece na mesa, será a próxima palestrante. E convido o doutor Mauro Renan Menezes para compor a mesa para a palestra. Uma excelente palestra a todos.

Alô? Oi. Boa tarde. Boa tarde a todos. Inicialmente, eu quero agradecer à ILP, à LESP, ao Instituto de Criminalística, ao colega, para ir ao Conselho Regional de Química, pelo convite feito, para eu poder apresentar um pouco da área da química forense. A palestra aparece algumas estruturas químicas, tal, mas eu não vou me aprofundar, não vou fazer nenhuma aula de química, podem ter certeza, tá bom? Podemos iniciar? Bom, começando aqui a abordar a nossa agenda, né? Vou falar da química forense, toxicologia forense, papiloscopia, datiloscopia, falar de drogas de abuso, falar de explosivos, balística forense e armas químicas. Falar um pouquinho de cada área. É claro que a química forense não se amarra só nisso, mas eu trouxe alguns temas que são bastante discutidos ultimamente, né? Então, acho que falar um pouquinho mais sobre esses assuntos. Começar definindo a química forense. Opa. Voltar. Bom, a definição, né, que a área é multidisciplinar, né, mas na realidade a química forense usa os princípios da química, de outras áreas da ciência para análise de vestígios, né, investigações criminais e judiciais. E o objetivo principal aí é identificar algumas substâncias químicas, relacionar materiais a eventos criminosos, produzir evidências científicas e auxiliar a justiça. Acho que a tela ali não está sendo. Okay. Aí tem uma visão maior, né? Onde tem outras áreas, documentoscopia, como já foi citada, fraude em alimentos, tintas e fibras, combustíveis adulterados. Então tem uma vasta área aí que, claro, que não dá tempo de falar tudo isso em 40 minutos. Então por isso que alguns temas só que foram selecionados. Então vamos começar aí também falando de toxicologia forense, rapidamente definindo. 10-0 para ele aqui. A toxicologia, né, é uma área que estuda substâncias químicas e o efeito tóxico no organismo. Ela faz análise no organismo, pode ser aí um exemplo de drogas de abuso, venenos, medicamentos, álcool, alimentos, né? E a toxicologia, ela tem duas áreas, que é a toxicocinética, que é como o que o organismo faz com a substância. Então, tem quatro efeitos principais: absorção, a primeira, distribuição no organismo, ocorre um local onde tem o metabolismo e a excreção. E aí, é claro que tem algumas influências, né, que são as doses, a via de administração, se é via oral, cutânea, tempo de exposição e metabolismo de cada indivíduo. E a toxicodinâmica, que é o contrário, é o que a substância faz no organismo. Isso. A próxima. Isso. O que a substância faz no organismo? Então, são os efeitos dele no organismo. Se tem alteração neurológica, cardiovascular, depressão respiratória, dependência, intoxicação. Então, é o contrário aí da toxicocinética. Bom, falando aí, entrando em drogas de abuso. Nós temos três classificações, né? Contra a licitude, se ela é legal ou não, obtenção, formas de obtenção e ação no organismo. Então, a licitude, nós temos algumas drogas que são legais, como a cafeína, como o etanol em bebidas, né? E as drogas ilícitas, essas que serão abordadas aqui. As formas de obtenção, se ela é forma natural, retira-se na fonte diretamente. Se ela é semissintética, se você absorve ali da forma original, faz alguma alteração química, ou se é totalmente sintética, que essas são as
principais aí, vamos dizer, as mais destacadas, e a gente vai falar por quê, né? Nós temos também a terceira classificação, que é a ação no sistema nervoso central, né? Algumas drogas são depressoras, outras são estimulantes, outras são perturbadoras. Dentro da classe de perturbadoras, a gente tem as alucinógenas, que são as piores ainda, e tem algumas drogas que elas têm, na nova definição, elas têm algumas características, não só uma, né? Não é só depressora, ela pode ter duas classificações. Vamos começar pela primeira aí, que é a droga natural, falar da maconha, que é extraída da cannabis sativa. Tem vários canabinoides lá, que são os termos, né? O princípio ativo da planta, e o principal é o THC, tetraidrocannabinol. Tá? Ele é o principal constituinte. A maconha é um arbusto de crescimento rápido, de 3 a 6 meses, e a altura dela também não é muito grande. Os efeitos mais comuns: ela é cadastrada, ou vamos dizer, não cadastrada, mas ela é conhecida por ser uma droga perturbadora. Só que na classificação moderna, a gente pode dizer que ela tem efeitos mistos. Ela é perturbadora, depressora leve, alucinógena em altas doses, né? Tem uma variação em relação a isso. Os efeitos mais comuns são relaxamento, euforia, alteração da percepção sensorial, coordenação motora. E as doses elevadas, aí sim, ó, pode levar a alucinações. Nós temos algumas delas aí, a maconha, de 1 a 2% de THC na marijuana, porcentagem vai alterando, a skunk de 7 a 14% de THC, que é o principal princípio ativo, e o óleo de haxixe, que é extraída também das flores, de 20 a 50% de THC, entre outras. Nós temos a coca, né, Erythroxylum coca. Na realidade, a folha de coca, ela tem aproximadamente 14 alcaloides, que é o princípio ativo, e a principal delas é a cocaína. Ela tem propriedades analgésicas, ela foi descoberta pelos incas e é utilizada de maneira natural na região dos Andes, né? Elas são mascadas, inclusive, para acertar aí problemas com altitude. É um arbusto ramificado, esse arbusto é mais alto, 3 a 4 metros, e ela pode produzir de 10 a 30 anos. Então, a partir da pasta base da cocaína é que vem as semissintéticas produzidas ali, que é o crack, a merla e o oxi, que eu vou falar lá nas semissintéticas. Bom, os efeitos, algumas vias de introdução, via intranasal, via intravenosa, pulmonar, né, que é mais conhecida ali no crack, e a via oral, claro, na região dos Andes. Aqui no Brasil ela é proibida, você não pode ir para lá nem trazer uma balinha de coca, né, senão você pode ser apreendido, mas lá é comum um chá de coca, e aí tem por via oral. Os efeitos da cocaína: é hiperatividade motora, então ela é estimulante, taquicardia, hipertensão, aumento da temperatura corporal, e efeitos psicológicos, que aumentam o estado de alerta, por isso que ela é considerada estimulante. Doses mais elevadas, aí começa a complicar mais, né? Descoordenação motora, tremores, convulsões, possibilidade de AVC e infarto do miocárdio. Nas naturais ainda tem a classe dos opiáceos, onde a gente vai falar do ópio, que a gente tem a morfina. Nas semissintéticas derivadas dos opiáceos, a gente tem a heroína e o fentanil, nos sintéticos. Bom, falando aí do ópio, ela é uma planta que, deixa eu ver se eu consigo, que a gente chama de folha solitária, nessa parte aqui que ela tem o encapsulamento, né, chamados de frutos capsulados, onde ocorre o corte, tá? E obtém-se o suco leitoso.

pode levar a alguns pesadelos. Bom, as semissintéticas. As semissintéticas, nós temos derivados aí da cocaína, as três aí que eu coloquei juntas, o crack, a merla e a ox. Principal diferença entre elas é a forma física, né? O crack na forma de pedra, a ox em forma de pó, né? Fumável ali, e a merla que é mais pastosa. E o processo, a forma de processamento e as impurezas presentes. O crack é a pedra fumável, né? Mais conhecida, tem uma imagem dela aqui embaixo. Voltando. A merla, derivado da pasta da cocaína, ela tem alguns solventes. Imagina esses solventes em presença dessa droga, né? Ácido sulfúrico, querosene. A oxi, ela tem algumas substâncias que oxidam, né? Na composição dela. E aí pode entrar querosene, gasolina, acetona e outros solventes. Então, ela não tem uma forma, uma composição definida. Os solventes, elas são alterados, tá? Mas o princípio ativo é a cocaína na forma de base livre. Aqui tem o exemplo dela aqui, tá? Falando da heroína. É produzida a partir da papoula, lá, né, onde ela é comercializada na forma de pó, também pode ser injetável, né, ela leva as pupilas contraídas, sensação de euforia, seguida de depressão profunda, pode causar surdez, principal aí é a inflamação nas válvulas cardíacas, coma e morte. Nós temos as drogas sintéticas, essas são as mais preocupantes, no sentido de que, enquanto a gente está conversando aqui, alguém num lugar ali na China, na Índia, pode estar sintetizando uma droga nova, que elas são facilmente modificadas a partir da estrutura base. Então, eu trouxe algumas aqui para relatar para vocês, a parte mais química delas. A desmorfina, a primeira aqui, chamada de crocodile, ela é solução injetável, chamada de crocodile por causa dessa aparência aqui, ó, na pele de crocodilo. Ela é efeito semelhante à morfina, tá? Ela diminui o risco cardíaco e respiratório. Aqui nós temos duas estruturas, mas a ideia aqui não é falar da parte química, mas a desmorfina aqui, que é essa espécie aqui, essa substância, ela é extraída da codeína, que é utilizada como analgésico. Então, se a gente olhar, por isso que eu falo de estrutura química, se a gente olhar, as estruturas são muito próximas, né? Então, aqui nós temos, ó, só essa diferença aqui em cima, basicamente. Então, essa mudança de estrutura é que ocasiona aí a obtenção de novas drogas. Nós temos a classe das anfetaminas, então a pseudoefedrina, opa, que é essa daqui. Ela é utilizada como descongestionante nasal, não tem problema nenhum, só que a base dela deu origem a outras drogas. Então, se a gente olhar a estrutura, basicamente é a mesma. Aqui tem uma ramificação. Aqui do lado dessa molécula tem outras. Então, qualquer alteração aí é uma droga nova. E o problema maior, né, claro, é que droga nova ela tem que estar listada na lista da Anvisa, para ela, quando ela for apreendida, ela poder ser a pessoa que está manipulando, que está com ela em mãos, poder ser presa também, tá? E algumas drogas, às vezes, não estão catalogadas, por isso que eu falo que quando a síntese é muito rápida, você sintetiza uma droga nova, às vezes não dá tempo da Anvisa colocar em sua legislação. Tem uma portaria de 98, onde o Ministério da Saúde lista várias drogas, essas drogas de abuso são chamadas de classe F, que são proscritas, são proibidas no Brasil, e ela é atualizada, essa listagem, ela é atualizada basicamente com a Anvisa atualiza ela basicamente. Em 2022, teve uma parte importante na Anvisa que ela cadastrou a estrutura. Então, tem a estrutura base, encontrou uma droga

com essa estrutura base, ela pode ser apreendida. Então, isso foi um avanço também. E ela é, nós tivemos uma nova, um cadastramento nova em agora em abril de 2026, classificando essa classe F aqui, e tiveram outras também, tem uma em maio, mas não tem a classe F. Bom, enfim, essas são algumas delas, para vocês perceberem a dificuldade, tá? O que ela ocasiona? Ela é um potente estimulante, né? Ele aumenta o estado de alerta, ela é alucinógena, considerada alucinógena, e o principal dela é que ela é neurotóxica, ela tem lesão no cérebro e é irreversível, podendo levar a colapso cardiovascular e morte súbita. Ela é vendida, comercializada na forma de comprimidos, dessa forma, de diversas formas, diversas cores, diversas estampas. Essas estampas são os produtores, cada produtor deixa sua marca. Então, essa é a diferença, basicamente, entre elas. Aqui nós temos algumas delas, né? Vou chamar a atenção para essas duas que estão em vermelho, a Dobe e MDMA. MDMA é o êxtase. Então, olha só, aqui eu trouxe uma pequena parte delas, né? Para vocês verem a dificuldade das drogas sintéticas. A Dobe é chamada cápsula do vento, cápsula do medo. Ela pode ser comercializada dessa maneira. Então, a gente observando aqui, olhando, parece que não tem nada dentro, né? Ela é bem cristalina, o tamanho dela é de 1 centímetro, e o tamanho de uma moeda de 5 centavos. É chamada de cápsula do vento porque quem administrou, quem já utilizou, disse que dá uma leveza, né? Então, essa nomenclatura, tá? Nomenclatura que não é oficial, ok? Bom, MDMA, que é o êxtase, né? Ela leva a efeitos de taquicardia, aumento da pressão arterial. Ela pode ser comercializada na forma de comprimido, também na forma de drágeas. E ela é considerada também alucinógena e ela leva à mitríase, que é aumento da pupila, né? Bom, nós temos o DMHP, essa é maconha sintética, olha só o avanço, né? Chegaram até a maconha sintética. Então, se a gente olhar a estrutura, praticamente igual. A DMHP é sintetizada em laboratório e o poder dela é muito maior do que o THC. Nós temos também uma delas aqui que eu trouxe, a Spice. Eita. Estou apanhando aqui do... Bom, a Spice, que é um canabinoide sintético, um deles, né? É também chamado de K2, tem várias nomenclaturas. Tá? Na realidade, é uma mistura de ervas com óleo de canabinoide sintético. Tá? E ela tem várias composições diferentes. Né? Aqui estão algumas delas, fubinaca, butinaca, e também leva a efeitos alucinógenos. Nós temos LSD, essa aqui eu trouxe para vocês verem que o formato dela é diferente, na forma de selinho, tá? É o tamanho da cabeça de um fósforo, né? Ela é denominada como doce, né? Dizem que tem um gosto mais adocicado, e ela tem um efeito aí de 3 a 12 horas. E uma outra droga que é muito próxima aqui é a Nibome, que é a próxima que está aqui. Ela também é efeito similar aqui em termos de venda, né? Ela é comercializada também na forma de selinho. Muitas vezes, algumas pessoas compram Nibome achando que é a LSD, tá? O efeito dela é pior, ó, de 3 a 36 horas. Aqui tem algumas das estruturas. A diferença aqui, Nibome, só para vocês saberem, é aqui, ó. Nesse H, no lugar do H, entrou um CH3 aqui, em termos químicos, mas essa é a diferença. Numa pequena mudança na estrutura, tem-se uma outra droga. Bom, indo para a parte final das drogas, a gente tem os opiáceos, fentanil e carfentanil, né? Para vocês terem uma ideia, essa é uma dose que uma pessoa, claro que depende de indivíduo para indivíduo, mas é uma dose que uma pessoa pode ir a óbito. Essa do fentanil que uma pessoa pode ir a óbito. E essa é a dose de carfentanil que a pessoa pode ir a óbito. Olha a diferença, né? Então, mostrando a potência aqui delas. Os principais
desafios que se tem nas drogas sintéticas são essas novas substâncias psicoativas, canabinoides, benzodiazepínicos, que são derivados do diazepam, família do diazepam, essas catinonas sintéticas, essa nomenclatura aí, metilona, entre outras, feniletilamina, nós falamos que é anfetamina, e os opioides que a gente comentou aqui, o fentanil, carfentanil. Então, o desafio forense é o quê? É enxergar essas modificações estruturais, dificuldade analítica de se fazer uma análise, desenvolver um método analítico para isso e a rápida disseminação dessas drogas, né? Bom, mudando de assunto aqui, falar da datiloscopia, papiloscopia. A datiloscopia, papiloscopia é uma área mais ampla, tá? Ela estuda as cristas papilares, mais das palmas da mão, plantas dos pés, e dos dedos. A datiloscopia é, na realidade, o que a gente utiliza, que é para impressão digital. Então, aqui uma curiosidade para vocês, não sei se vocês sabem, mas a probabilidade de duas pessoas ter uma digital igual é 1 em 64 bilhões. Pode ter a probabilidade? Pode, né? A estatística está aí para isso, mas é uma probabilidade muito pequena, né? E o Brasil adotou a impressão digital como método de identificação de indivíduos desde 1903. Nós temos quatro tipos de digitais: o arco, que é forma esse arco aqui. Nós temos a presilha interna que vai para a esquerda, a presilha interna que vai para a direita e o verticilo que parece um túnel do tempo, um alvo aqui. Então, você pode pensar, mas só tem quatro e é uma em 64 bilhões? Sim, por quê? Porque cada linha dessas podem existir algumas características, que é final de estria. Então, pode ter um final de estria aqui, uma digital, ou pode ter várias, está na segunda linha, na terceira linha. Encerro, bifurcação, ilhota, e não são só essas. Aqui tem uma listagem. Os pontos característicos: laguna, ponta de agulha, numeral. Cada pessoa tem um pouco de digital, ou pode não ter todas essas, claro, mas tem uma variedade muito grande. Por isso que essa estimativa é muito pequena de ter duas digitais iguais. Quando a gente soa, a gente elimina alguns compostos e a partir dessa liberação a gente consegue fazer uma determinação química além da física. Os métodos físicos são os pós-reveladores, tá? Que ele adere à superfície, por isso que é fisicamente. Método químico, nós temos algumas substâncias aqui: anidrina, cianoacrilato, que é o super bonder, nitrato de prata, alguns reagentes que podem ser utilizados. E nas novas tecnologias, o avanço está nessas nanopartículas e quantum dots, que são os pontos quânticos, onde nanopartículas de 2 a 10 milímetros, elas são fosforescentes e podem ser utilizadas. São supercondutores fosforescentes, tá? Então, esse é uma... Os pós aqui, para vocês terem uma ideia, ó, pó preto, pó branco, composição diferente, né? Muito grande ali, dependendo da superfície. Aqui tem um perito com a luva, tal, né? Mostrando na aplicação aqui do pó preto. Aqui nós temos quais tipos são usados em que tipo de superfície. Só vou pegar uma aqui para vocês verem. Ó, eu tenho uma superfície lisa não porosa. Lisa não porosa, posso usar qualquer método desse. Mas o que que é uma lisa não porosa? Lisa não porosa é vidro, plástico rígido, superfície. Então, cada uma dessas aqui que eu voltar, cada uma dessas aqui vai ter abertura aqui para várias outras tipos de superfícies, trastadas, enceradas, metálicas, né? E aí a aplicação, o método que pode ser utilizado é diferente. Aqui é digital, feito com uma reação, anidrina com aminoácido. E aqui é um documento, uma carta de um suicida, onde consegue se ver umas digitais, revelação das digitais. Aqui é a digital fluorescente, né? Que no caso foi deixada aqui no retrovisor de um veículo, tá? Então, aplicado, ele dá essa fluorescência e pode ser determinado. Bom, partindo aí para a parte da balística, nós temos a balística, é o estudo científico relacionado a armas de fogo, munição e resíduo. Nós temos três áreas na balística: a balística interna, que é a própria arma específica, se é revólver, se é pistola, se é fuzil; a balística externa, que é a trajetória dela; e a balística terminal, onde ela vai acertar o alvo. Então, aqui está ampliado
muito ampliado e muito lento esse tiro. Então a gente pode observar esses pós aqui, ó. Isso aqui é chamado GSR, Gunshot Residue, resíduo de arma de fogo. Então aqui arma de fogo, dá para você ver o fogo, pela ignição, o projétil é lançado e essa fuligem toda é que fica impregnado e a partir daí pode ser determinado. Então aqui nós temos um cartucho, né? Uma munição. A munição ela tem quatro partes. A parte do projétil, o nome já diz, ela é projetada, ela é expelida. A câmera, que é o 2, né, onde ela vai ter os componentes, que é a pólvora, o propelente propriamente dito, e a espoleta. Então, a espoleta atinge aqui, passa o calor, aqui gera uma quantidade de calor, ela incendeia e faz com que o projétil seja lançado. Aqui, só para vocês entenderem, bate aqui, ó. E aqui o projétil vai ser lançado. Dependendo do tipo de cano que se tem, deixa marca ou não, né? A maioria das armas de fogo, né? Claro que depende, tem de cano de alma lisa, tal, mas essas de cano de alma raiada, elas deixam marca no projétil. E essa marca que é determinada. A partir daí consegue-se determinar que tipo de pistola, revólver, qual foi o tipo de arma utilizada. Então, essa ranhura deixa essas ranhuras aqui. A gente tem quatro tipos principais aqui de projéteis ogivais. Ela passa só, onde ela acerta, ela vai, acabou. A expansiva, ela abre, forma um cogumelo. Esse cogumelo, ela dilacera um pouco mais no alvo. As frangíveis, elas vão formando partículas menores quando acerta o alvo, ela dispersa. E a pior é fragmentável. Fragmentável, ela entra como uma hélice. Ela vai girando como uma hélice e vai abrindo os buracos, né, que são feitos por fuzis, tá? Aqui nós temos a balística terminal. Então, aqui nós temos chamuscamento, é pele queimada mesmo. Esfumaçamento, essa parte preta. E a tatuagem, que é a parte vermelha. Então, essas três coisas, ou só uma, ou só duas, a gente consegue saber até a distância que foi feito o tiro. Aqui é o queima-roupa, tá? Aqui em alvos inanimados, né? Consegue saber se o tiro foi de dentro para fora, de fora para dentro. E aqui é de um crânio, tá? Para vocês verem a diferença aqui. Então, o resíduo fica impregnado. A partir daí, pelas substâncias presentes, faz-se os testes, tanto compostos conhecidos como metais, não metais, faz-se os testes e chega na composição. Uma delas é chamada teste preliminar. Tem vários testes preliminares, mas eles não são definitivos. Então, é um teste que mostra ali a cor. Ah, deu a cor vermelha, tal espécie está presente. Então, essa aqui é chamada de gris, ela é específica para nitrito. Se tiver nitrito, ele fica vermelho. Só que nitrito está embutido, gente. Se o cara comer uma mortadela ali, vai ter nitrito na mão dele e aí, né, não dá muito certo. Então, por isso que tem que ter um teste definitivo, tá? Os testes preliminares, o nome já diz, é um preliminar. Aqui são para metais, né? Aqui está o papel de filtro, mas atualmente o pessoal utiliza esparadrapo. Então, borrifa o reagente, que vai dar a cor, em contato ele vai dar a coloração. Aqui, em presença de dois metais diferentes, aparece a coloração. Aqui é para cobre, porque a gente tem algumas munições à base de cobre, a maioria é de chumbo, mas tem cobre também. Então, em presença dela, dá a coloração esverdeada. E aqui é um teste quantitativo, né? Esse é o teste definitivo. Então, aqui é a microscopia de varredura eletrônica, técnica envolvida. Então, tira-se um espectro. Se tiver chumbo, antimônio e bário no mesmo espectro, com certeza é resíduo de arma de fogo, não tem por onde sair. Aqui são os confrontos balísticos, então acredita-se que seja de um revólver calibre 22. Então, pega-se lá um revólver calibre 22, faz-se a simulação em tanque ou nesse tipo de armazenamento, né, de algodão lã. Então, aqui no tanque, essa tampa aqui, ela é acionada automaticamente, porque ela é muito pesada. Aqui faz-se o tiro, aqui tem um turbilhonamento na água. Esse turbilhonamento na água faz com que a velocidade aqui da bala, do projétil, na realidade, seja menor, tá? E a partir do projétil que é pego, nesse caso aqui, ó, é mais trabalhoso, esse de baixo, porque ele tem que abrir aqui, ó, para ver se o projétil passou para lá ou não. Se passou, pega na outra parte. No tanque é mais fácil.
Aqui é colocado um microscópio, aqui ó, é um e aqui é outro. Esse é o padrão e esse não. Então, olha só como a linha continua. Significa que ela tem a origem da mesma arma de fogo, tá? Então, essa comparação de uma com outra e esse risco contínuo mostra a semelhança entre eles e diz, ó, é daquela arma mesmo. Explosivos, rapidamente falando, foi desenvolvido primeiro pela China, a pólvora, né, que é muito conhecida, mas faz uma fumaça muito grande. Os alemães aqui, os italianos na Idade Média, introduziram alguns compostos metálicos, onde originou os fogos de artifício, que alguns metais têm cores diferentes na chama. Por 500 anos foi utilizada a pólvora granulada, tá? E na evolução aqui, nós temos o italiano aqui, Ascanio Sobrero, que desenvolveu a nitroglicerina. Só que a nitroglicerina é instável, ela pode ter qualquer contato mínimo, ela pode explodir. Então, ela foi esquecida aí no tempo. Posteriormente, foi desenvolvido o TNT, trinitrotolueno, ó. Estão vendo esse N de nitrogênio aqui? Quanto mais nitrogênio na molécula, é melhor, tá? Aqui é o trinitrotolueno, tá? Ela só explode se ela for acionada. Eu tenho que ter dois compostos para ela ser acionada. Ela é utilizada em demolição de construções e na mineração. Depois, o Nobel, Alfred Nobel, criador do prêmio Nobel, o pai dele tinha uma indústria de explosivos. Aí ele pegou e a glicerina lá desenvolvida, ele conseguiu estabilizar, que o problema dela era ficar estável. Ele, na época, misturou com uma terra diatomácea que tinha muito silício. Hoje, ela é a nitroglicerina com dióxido de silício. Ela é encartuchada em papel e parafina. E aqui, a densidade energética dela é 60% maior do que o TNT. Às vezes, as pessoas acham que dinamite e TNT é a mesma coisa, mas são coisas diferentes. O que aciona mesmo são esses nitrogênios aqui, esses Ns na molécula. E o Nobel, ele patenteou gelatina explosiva, o balistite, que é usado em arma de fogo, a pólvora sem fumaça, entre outras. Aqui nós temos mais dois compostos aí como explosivos, né, com o avanço da química orgânica, o RDX e o tretil. RDX, olha quantos nitrogênios tem aqui. Quanto mais nitrogênio, melhor, a explosão é melhor. O RDX substituiu aqui o tretil. Tá? E outra classe são os peróxidos. Peróxido aqui é o TATP, ela é chamada mãe de Satã, ela é utilizada pelo grupo Hezbollah e ela é muito sensível, qualquer pancada ela detona. E aqui no caso são esses OOOs aqui que acionam, são os peróxidos. Indo para a última parte, que são as armas químicas, nós temos a classificação delas, é onde elas atuam. Tá? E a forma de dispersão, se ela é gás, vapor, aerossol, líquido, e onde ela vai afetar, se é respiratório, se é no sistema nervoso, cutâneo, pele, em geral é queimadura, ou sanguíneo. Então, classificação delas, ó, agentes neurotóxicos, vesicante, que é onde forma bolhas, sufocantes sanguíneos, e o agente irritante foi colocado aqui, não foi utilizado em nenhuma guerra, mas são os gás lacrimogêneos, fugiu o nome. Agente neurotóxico, ele reage, afeta de no, direto no sistema nervoso central. Ele é originado de agrotóxicos, que tem essa molécula aqui, que são esse fósforo aqui, chamados de organofosforados. Nós temos quatro linhas delas, né? Então, ela pode levar a convulsão, então é muito problemático, né? É chamada GAGB-GD, G de Germany. Alemanha, os alemães que desenvolveram, Tabum, Sarin, Soman, e o VX de venenoso, por isso o V, tá? Então, nós temos aqui, a primeira delas foi o Tabum, ele é incolor amarrom, mas ele tem um odor levemente frutado. Aqui são as estruturas, eu quero que você chame a atenção para esse P aqui de fósforo, né? Por isso organofosforado. Com o avanço aqui veio o Sarin, aí melhorou, porque ela passa a ser inodoro, é 500 vezes mais tóxico que o ácido cianídrico, que foi utilizado na Segunda Guerra Mundial para eliminação em massa. E as roupas contaminadas, se a pessoa tiver com essa roupa contaminada, ela pode ainda liberar por 30 minutos, né? Quando ela estiver passando, ela está liberando aí esse gás. O Soman é mais tóxico que o sarin.
E o VX aqui, incolor e inodoro, 3 vezes mais potente que outro, que é o fogênio, tá? Esse último aqui, ele é quase instantaneamente, né? A forma dela administrada é quase instantâneo ali a morte. Aqui, agente vesicante porque formam bolhas, tá? Não, esse aqui não leva a óbito, mas só incapacita, né? Porque, é claro, a pessoa cheia de bolha aqui não tem como continuar nenhuma guerra, né? Tem vários deles, o mais conhecido é o gás mostarda. Foi muito utilizada na Primeira Guerra Mundial. Apesar desse nome, gás mostarda, é proveniente do odor dela. O odor dela é muito característico da mostarda, tá? É um líquido incolor, quando ele está puro, quando ele está envelhecido, ele vai ficando amarelado. Ou quando está impuro. É um óleo, tá? Pouco solúvel na água. Ele causa irritação e a vesícula na pele. E ele é carcinogênico. Vesícula na pele foi aquelas bolhas que eu mostrei para vocês. Os sufocantes, o que acontece? Elas induzem alta secreção de fluidos. Então, a pessoa é sufocada, mas forma edema pulmonar. Então, o pulmão vai tendo muito líquido, tá? Tem vários deles. O gás cloro foi muito utilizado na Primeira Guerra Mundial também. Ele tem a coloração de um gás verde amarelado, né? Ele leva dor no peito, dor no nariz, né? Garganta, olhos, falta de ar. E após 2 horas de exposição, leva edema pulmonar, que é esse líquido no pulmão. Os agentes sanguíneos aqui, ele impede a passagem de oxigênio no sangue, tá? Então, essa é a diferença do oxigênio do primeiro lá, que é sufocante, formação de hipoxia celular, hipoxia é falta de oxigênio, leva a convulsão, parada respiratória. Aqui a gente tem o ácido cianídrico, o cianeto de hidrogênio, que ocorreu lá, um incidente fatal lá em Santa Maria, na Boate Kiss, né? Formação desse ácido cianídrico aqui, infelizmente, ou cloreto de cianogênio. O ácido cianídrico também foi utilizado na Segunda Guerra Mundial para eliminação em massa. E a última delas aqui nunca foram utilizadas, não são utilizadas em guerra, mas mais para dispersão de pessoas, dispersão em massa, são os gases lacrimogêneos. Tem vários deles, tá, gente? Uma lista enorme. Eu trouxe dois deles aqui, o CN e o CS, que são os mais conhecidos, mais comuns, tá? Se tiver um ambiente muito fechado, ele não leva à morte, mas se tiver uma ventilação limitada, ela pode levar à morte, sim, ok? E uma última frase que eu deixo aqui para vocês, que a química forense, ela transforma vestígios químicos em evidências científicas confiáveis, contribuindo aí para a investigação criminal, e aplicação da justiça. E a química está aí para ajudar. Infelizmente, a química ela é mal vista. Não bebe isso que tem química, não come isso, não passa isso no cabelo que tem química, e na realidade a química está em tudo, inclusive no nosso organismo. Tá? Muito obrigada, desculpa aí por muita informação.

0: Boa tarde a todos. Primeiro, queria dizer que é uma honra, né, ter sido convidado para participar do evento. Eu acho que uma oportunidade, né, para a gente poder aproximar a sociedade da química, especificamente da química forense, pensando na aplicação, né, que é justamente para a sociedade. O trabalho da perícia criminal e da química forense é trazer um retorno para a sociedade em termos de persecução criminal e fazer justiça. Então, eu acho que a primeira mensagem seria essa. Bom, meu nome é Mauro, como já foi apresentado, né? Já vou de cara pedir desculpas, porque, óbvio, o assunto é muito extenso, tem aqui muitos slides. Eu vou correr alguns, tentar complementar um pouco o que foi colocado pela professora Márcia, mas queria começar mostrando um pouco da estrutura da perícia. Então, primeiro, o que a perícia faz de forma geral? E onde que a química está enquadrada na nossa estrutura hoje? Tá? Só para dar esse panorama. E depois eu tento, de forma rápida aqui, pegar alguns exemplos que estão aqui apresentados. Bom, a Polícia Científica hoje é um órgão autônomo, independente, vinculado diretamente à Secretaria de Segurança Pública do Estado de São Paulo, ladeando a Polícia Civil e a Polícia Militar em termos de estrutura. Dentro deste órgão, nós temos um decreto que vai normatizar a atribuição de cada setor. Depois fica aí a consulta, quem quiser consultar, mas dentro da superintendência da Polícia Técnico-Científica, nós temos o IC, Estúdio de Criminalística, e o IML. Cada um dentro da sua atribuição. O IML vai trabalhar com o ser humano, vivo ou morto, de forma geral, e o IC vai trabalhar com objetos, com vestígios extrínsecos, ou seja, que não estão dentro do corpo humano de forma geral. Nessa estrutura, tanto do IC quanto do IML, nós temos dois centros, um centro de perícias que é responsável pelo atendimento externo. Vai fazer o atendimento de local de crime, para dar o apoio, para dar o levantamento, tentar encontrar. Houve crime? Se sim, quais são as características desse crime, sua dinâmica? Tentar encontrar elementos que levem à caracterização penal, ou seja, alguma qualificadora desse crime? Para, sei lá, houve um furto, o cara rompeu um obstáculo, isso aumenta a pena. Então é importante deixar isso claro no laudo pericial. E além disso, tentar encontrar elementos de identificação de autoria. Então o trabalho de campo será feito, grosso modo, pelo centro de perícias, não somente. E os laboratórios, centros de exames gerais e pesquisas, serão responsáveis pelos complementos de informações. E aí nas grandes áreas de conhecimento, química, física, biologia. Então temos subdivisões aqui. Dada a estrutura, dada a quantidade de ocorrências, né, pensando no IC e no ML, então aqui no IC, os laboratórios, nós temos seis hoje, pensando em laboratório que pode ter alguma coisa química. Então nós temos aqui o núcleo de análise instrumental, núcleo de química e núcleo de exames entorpecentes. Dentro do Instituto de Criminalística, só entram materiais brutos, ou seja, não entra material biológico. Então, se eu quero saber se no sangue de um indivíduo tem álcool, por exemplo, ele dirigiu embriagado, não é o IC que faz o exame, é o ML. Dentro do IML tem um setor chamado Núcleo de Toxicologia Forense, que fará esse tipo de exame. No IC nós temos três laboratórios, grosso modo, que fazem exames químicos. Temos o Núcleo de Exames Entorpecentes, que é voltado para análise específica de drogas de abuso. Então, tudo que for droga de abuso, como foi já listado aqui pela professora Márcia, vão ser identificados nesse setor. Temos o Núcleo de Análise Instrumental, que fará o apoio na parte de medicamentos e praguicidas. Então, o cara houve um óbito por consumo de um aldicarb, de chumbinho dentro de um alimento. Então, esse alimento vai ser encaminhado para esse núcleo que vai tentar identificar a presença desse veneno, desse agente tóxico no alimento. E o núcleo de química vai fazer o complemento, todos os outros tipos de materiais. Então, não é praguicida, não é medicamento, não é droga, vai entrar no setor de química que é onde eu trabalho hoje. Então, aqui entram exames como disparo de arma de fogo, como exame de agentes lacrimogêneos, exame de bebidas alcoólicas adulteradas, combustíveis adulterados. Então, todos os outros tipos de materiais que necessitam de identificação química vão passar pelo núcleo de química do Instituto de Criminalística. Bom, e o IC tem essa abrangência aqui pequena, tá? Então, o nosso trabalho é bastante grande. Nós temos hoje um número aproximado de 1.500 peritos criminais lotados no Estado. Isso varia, depende da época, aí algum aposenta e tal. Então, infelizmente, não temos todos o tempo todo disponíveis, mas o atendimento é bastante grande. E a estrutura laboratorial principal nossa fica na capital. Isso é normal, qualquer estado, ou mesmo a Polícia Federal, sua estrutura principal laboratorial fica em Brasília. E a Polícia Científica de São Paulo fica na capital. Mas temos laboratórios espalhados pelos diversos núcleos também. Pensando, por exemplo, em atendimento de exames de drogas, esse atendimento tem que ser rápido. A gente vai ver rapidamente aqui. A legislação prevê um momento rápido de perícia. Então, tem que ter um laboratório próximo de onde vai ser feito essa emissão de laudo pericial. Outros tipos de exames acabam sendo concentrados somente na capital. Bom, então, algumas aplicações gerais, né? Algumas já foram citadas, eu não vou discutir aqui, mas pensando no atendimento de campo também, não só no laboratório. Um exame que é muito comum hoje é a identificação, por exemplo, de adulterações em numeração de chassi de veículo ou motor de veículo. O cara pegou um veículo, adulterou e sai por aí andando feliz e contente. A perícia vai tentar pegar um chassi adulterado e vai tentar quimicamente, a partir de revelação química, descobrir qual é a numeração original que está encoberta por esse desgaste, por essa mudança intencional. Isso aqui vai ser utilizado uma série de misturas ácidas, né? Temos reagente Frey, de Besman, tem uma série de reagentes que podem ser utilizados, depende da liga metálica, para tentar fazer essa revelação da numeração e encontrar o dono original do veículo. Outro exemplo já foi citado na parte de revelação, né? Química de impressões digitais, ninidrina, cianoacrilato. Então, nós temos hoje dispositivos, né, que fazem, né, câmaras para fumigação do gás para conseguir fazer a revelação em superfícies. Outro exemplo é o próprio luminol, que é um reagente químico que é utilizado para revelar ou para mostrar manchas ocultas que podem ser sangue. É um exame presuntivo, né, certeza de ser sangue, mas pode ser utilizado. Além disso, tem uma série de outros reagentes, como, por exemplo, o reagente Kastelmeyer, que é usado para identificação de presença de sangue, também presuntivo. Então, assim, a química ela está presente na área forense de forma geral, também em local de crime, não somente no laboratório forense. Tá? Então, só para dar esse panorama. Então, a química é muito mais do que a gente está falando aqui de forma geral. Pensando em entorpecentes, só para complementar, hoje a perícia ela é voltada para atender dois momentos previstos em lei. A lei hoje que regulamenta toda a questão de nosso combate às drogas, vamos pensar assim, é a Lei 11.343/2006. Ela prevê um momento de laudo de constatação provisória, onde vai ter que ser feito um laudo rápido, de forma célere, mas com certeza, ou mais certeza possível do resultado, para que o delegado de polícia possa fazer a prisão em flagrante. Então, isso é uma determinação legal. E depois feito esse laudo provisório, após alguns dias, é emitido um laudo definitivo que vai confirmar, via de regra, o resultado do laudo de constatação. Mas isso, por lei, é obrigatório ter esses dois momentos. E esse aqui é fundamental para que seja lavrado a prisão em flagrante. Se não houver o laudo de constatação, vai ser relaxado o flagrante. Então, por isso que hoje o exame de droga, ele é disseminado pelo estado inteiro. Tem que ser rápido. O transporte, a logística tem que ser facilitada para conseguir emitir esse laudo pericial. Material recebido para análise, uma série deles, né, já foi comentado aqui. Então, nós temos plantas, às vezes chegam as plantas mesmo inteiras, às vezes chegam já na sua forma mais comum de ser utilizado. Temos aqui os tijolos, né, esses prensados de material vegetal, maconha, já fracionado para venda, em diversos tipos de embalagens. Então, isso é a nossa rotina, né, como laboratório. Aqui um caso de transporte, né? Dentro de embalagens aí de vegetal, né? Uns tijolinhos de maconha. Aqui, pós, também nas suas diversas formas, é pós e crack, né? Também em pedras, né? Aqui, o tijolo já em maior concentração. Geralmente, quando está fracionado dessa forma para venda, a concentração vai ser mais baixa. Ocorre um processo de diluição ou de adulteração dessa droga. Mais comum, então, é quando o usuário consome, o teor de droga vai ser menor. A cocaína vai ter bem menos concentração. Nessa forma, geralmente, aí vai ter uma concentração mais elevada de cocaína. E aqui é o crack, né? Não tem uma cor única, às vezes tem parece um doce de leite, né? Assim dá até vontade de comer, mas não façam isso. E aqui temos aqui o chamado pino, né? Que seria a droga na forma de pequenos tubos de plástico chamados Eppendorf. E aí, bom, a criatividade vai longe. Tem vários exemplos de formas de disfarçar a droga, mas não cabe aqui pra gente. E aí, a perícia no local vai tentar constatar tudo isso, ó. O cara tem aqui apetrechos que ele usou para produzir a droga, liquidificador cheio de resquício, tem a balança que ele usa para pesar a droga, tem aqui um pouco de material em processamento, tem vários material já fracionado para comercialização, dinheiro. Então, isso tudo vai configurar que esse local é um local de produção de droga. Mas isso aqui é droga? O laboratório vai ter que responder para dar o flagrante no indivíduo. Tudo bem? Aqui um outro local de droga, né? No fundo de um bar, tem aqui, ó, um monte de papelote sendo enroladinho. Tem aqui um saco cheio de prensado de maconha. Então, isso é o dia a dia, tanto da perícia de campo, quanto depois do laboratório para dizer que isso aí é droga. Não foi comentado, mas também é muito comum o uso de inalantes, além dos outros, né, comprimidos, na forma de êxtase ou outras composições hoje muito variadas, mas temos também os inalantes. Aí vai ter vários nomes, né, o cheirinho da loló, lança-perfume, não importa o nome, mas geralmente vai ter também para inalar. Hoje o mais comum é ter diclorometano ou tricloroetileno, mas a composição também pode variar muito no dia a dia. O processo de perícia, de forma geral, tem que ser bastante rastreável. Isso é um conceito fundamental do ponto de vista de garantia da prova, que a gente chama de cadeia de custódia do ponto de vista técnico. Então, tem todo um protocolo de recebimento de conferência, de lacre, de contágio ou pesagem do material para evitar que tenha qualquer dúvida durante esse processo, desde a apreensão da droga ou do material, qualquer que seja, né, pensando mais amplamente, até o seu transitar em julgado, pensando no processo judicial. Para análise, isso não só para droga, tá, gente? A gente precisa pensar na certeza. O resultado tem que ser o mais assertivo possível em relação à identificação do material. Pensando em droga, tem um grupo de estudos chamado aqui, a gente chama carinhosamente aqui no Brasil de Swig Drug, mas seria o grupo científico de para análise de drogas apreendidas, traduzindo livremente, que discute quais são as técnicas adequadas. E com isso, se chegou à classificação de três grupos, A, B e C. O A seria o top, ou seja, aquele tipo de técnica que vai dar certeza do resultado. O B, intermediário, e o C, aquele que é mais simples, ou seja, dá menos certeza do resultado. E aí ele propõe uma combinação dessas técnicas. Então, eu tenho aqui a categoria A. Não vou entrar nesse mérito, né, porque eu não sei até que ponto vou ser químico demais, mas temos técnicas que dão mais informação estrutural da molécula, então tem mais certeza da sua composição química. Essas daqui são técnicas que dão informação intermediária, são mais técnicas de separação, de forma geral, e temos métodos mais simples, por exemplo, aqueles testes colorimétricos que todos devem ter visto naqueles programas de aeroporto. Para pinga ali, fica azul. É a mesma ideia, pensando aqui nos testes colorimétricos. Tá? E aí, esse grupo internacional propõe uma combinação. Então, se eu usar uma técnica do tipo A, que é mais cara, mais certeira, basta eu usar mais uma técnica qualquer, pode ser B ou C. Então, se eu usar, por exemplo, um espectrômetro de massa junto com um cromatógrafo gasoso, A e B, pronto. Uma análise com equipamento que tem essas duas tecnologias, eu tenho um resultado positivo para aquela droga. Se eu não usar a técnica A, que eu não tenho, porque é caro, por exemplo, eu vou ter que usar três exames, sendo dois do B. E eu vou ter que escolher esses caras aqui, de acordo com o que eu tiver disponível no meu laboratório. Tudo bem? Exemplos de testes colorimétricos. Podemos trabalhar, por exemplo, para maconha ou para THC, com um teste chamado de teste Blue B, que vai ter uma coloração, aqui não vou entrar no mérito químico, mas utilizando uma extração do material vegetal e aplicando um reagente, vai ter uma coloração violeta, que vai indicar a possível presença de canabinoides. Não é certeza de THC, por isso que é uma técnica tipo C. Aqui eu tenho o teste do Quinol-Levine, que aí vai exigir também uma extração, uma série de reagentes também químicos, que também vai gerar uma coloração violeta. Também vai indicar a possível presença de canabinoides. Então, se eu usar uma dessas daqui, eu tenho uma técnica do tipo C. Eu posso trabalhar pensando em cocaína ou crack, que vão dar um resultado semelhante, com um teste chamado teste de Scott, que é um teste que é o azulzinho lá, que todo mundo viu no programa de aeroporto, só que em tubo de ensaio e usando o mesmo reagente, só que na forma glicerinada. Qual é a graça do glicerinado? A cocaína tem um problema pouco mais grave do que o THC. O THC tem menos interferentes no, na, na, em relação ao exame colorimétrico. Então, se eu tenho um teste químico colorimétrico, a chance de ter um resultado falso, tipo, não é THC, mas deu positivo, é muito, muito, muito baixo. Já a cocaína, não. A cocaína tem uma série de outras substâncias que podem ter um resultado coloração azul também, mas que não sejam cocaína. Exemplo, os próprios anestésicos semelhantes, né? A lidocaína é um exemplo. Então, tem um resultado falso para um anestésico local. Então, esse teste de Scott modificado, ele tenta melhorar um pouquinho aquele teste puro e simples de pingar lá e ficar azul. Ele tenta fazer uma extração, utiliza aqui um ambiente glicerinado, coloca ácido clorídrico, depois cloroforme, e esse azul tem que aparecer de novo. Então, aqui eu coloco, fica azul. Uso ácido, solubiliza. Se eu colocar o cloroforme e voltar a forma azul, a chance de ser cocaína é bem maior do que se eu só usasse a primeira etapa do teste. Então, eu tenho uma redução de interferentes no método. Mas também não é 100%. Então, melhora, mas não resolve os problemas. Eu posso trabalhar com análise? Mudou, mudou. Por cromatografia em camada delgada. Aí já é mais avançado. Cromatografia, quando todos aqui ouvirem a palavra cromatografia, imaginem separação. É sinônimo. Então, eu vou colocar uma série de componentes misturados. Extraí lá da planta, por exemplo, e coloquei na superfície aqui. Essa superfície a gente vai chamar de fase estacionária. É um sólido que vai ter uma certa interação com os componentes da amostra. Eu vou colocar essa amostra aplicada aqui, numa placa que tem sílica, dentro de um recipiente contendo um solvente. Esse solvente, o que vai acontecer aqui? Ele vai migrar. Eita. Vai subir por capilaridade. Todo mundo já deve ter colocado um papel numa água. O que acontece com a água? Ela sobe. Então vai acontecer a mesma coisa. Se eu colocar aqui, essa placa tem sílica, que é porosa. O solvente vai começar a subir. Ele vai atingir o ponto onde eu apliquei a amostra e vai continuar subindo, porque o solvente vai continuar subindo. Alguns componentes têm mais afinidade com a fase sílica do que com o solvente. Então vão demorar mais a subir. Alguns outros vão ter mais afinidade com o solvente e menos com a sílica. Então vão embora. Então, eu tenho uma separação ao longo da altura da placa. Depois, ao final desse processo, se eu aplicar um agente de revelação, ou uma luz ultravioleta, eu vou produzir manchas que são características do que eu estou procurando. No caso do THC, eu tenho aqui várias manchas que são de diversos canabinoides presentes, mas não necessariamente do THC, que é o listado na portaria 344. Essa mancha aqui de cima, esse aqui é um padrão THC. Essas amostras aqui possuem THC em sua composição. Então, eu tenho uma melhor resolução do resultado. Eu consigo separar para identificar. O THC legal, para cocaína, é bem melhor. Porque eu não comentei que a cocaína tem um monte de adulterantes. Então, com isso aqui, eu tiro os interferentes. Os adulterantes vão ficar em outras posições na placa. E aí, eu consigo isolar a cocaína dos demais componentes. O método relativamente simples, rápido, tem os seus riscos, né? Trabalha com solvente orgânico e tal. Vai trabalhar em capela, mas é um método que acaba sendo eficiente para esse tipo de identificação. Eu posso trabalhar com cromatografia gasosa. Aí já é outro universo. Acoplado a um dispositivo chamado de espectrômetro de massas. Então aqui eu tenho o cromatógrafo gasoso e aqui eu tenho o espectrômetro de massas. De forma bem sucinta, como eu comentei agora há pouco, cromatografia é separação. Então aqui separa. Não vamos entrar no mérito de como isso acontece lá dentro do equipamento. Mas separou, eu tenho que identificar o que está saindo. Então, eu tenho um equipamento aqui do lado que é o espectrômetro de massa, que ele faz duas coisas basicamente. O que sai do cromatógrafo separado, entra junto, sai separado. Chegou aqui. O que saiu é fragmentado e eu contabilizo esses fragmentos. Fazendo uma comparação bem, acho que simples para todo mundo entender. Eu vou pegar, com base na separação dos fragmentos, eu vou pegar todos os fragmentos e fazer um gráfico. É como se eu pegasse a partir de uns. Para identificar uma pessoa, o que a gente faz? Não pega os fragmentos da digital, como foi colocado pela doutora Márcia, e acha a pessoa? Aqui a mesma coisa, eu pego os fragmentos gerados nesse processo e vou tentar identificar a molécula. Então, eu vou reconstruir a molécula com base nos seus fragmentos. Eu reconstruo uma pessoa com base nos fragmentos da digital dela. Tudo bem? Então, em linhas gerais, é essa ideia que esse equipamento vai trazer para a gente. Não vou mostrar isso aqui, que é muito longo, é um vídeo. Eu tenho aqui, por exemplo, uma análise cromatográfica. Pode ser isso acontecer na forma gasosa ou líquida. Não vamos entrar nesse mérito. A ideia é que eu tenho uma separação. E com a separação eu consigo ver a presença da droga que eu estou pesquisando e de alguns adulterantes, por exemplo. Então, eu consigo ver várias coisas na amostra, além da droga de abuso. Então, acaba tendo um poder de resolução melhor. Mais certeza do resultado. Então, combinando técnicas para chegar nesse resultado positivo. Aqui um exemplo de uma amostra real. Então, tem aqui um padrão de cocaína. Então, eu vou identificar uma substância de que forma? Usando duas informações. A primeira, eu não falei que isso separa? Então, quando eu injeto todo mundo, eu estou no instante zero. Ao longo do tempo, as substâncias vão sendo separadas e vão saindo do equipamento. O equipamento vai registrar a saída de cada componente a partir de um pico. Então, aqui eu tenho vários picos, várias substâncias na mistura. Como é que eu sei onde está a cocaína? Eu tenho que saber o tempo que ela sai. Então, eu vou injetar também na mesma condição de análise um padrão de cocaína, comparando o tempo eu já tenho uma informação importante. Aqui é onde está a cocaína, então tem boa chance de ser cocaína. Se eu pegar esse cara e olhar lá, como eu falei, os fragmentos, eu vou os fragmentos da minha amostra, os fragmentos do padrão, e tenho lá agora certeza. Os fragmentinhos correspondem, essa pessoa é ela mesma, ou seja, a cocaína é cocaína. Tem o tempo mais o espectro de massas. Tudo bem? Só para ilustrar. Exemplo de aplicação também em inalantes, cromatografia também gasosa. Então, vou utilizar o mesmo equipamento e eu posso, então, identificar vários solventes orgânicos presentes. Nesse caso aqui, tinha cloreto de etila. Então, eu tirei a marca porque também não vem ao caso aqui fazer, né, propaganda nem positiva nem negativa de marca nenhuma. Mesma técnica pode ser usada para análise de LSD, de N-bomb, de várias drogas que foram comentadas aqui ao longo do tempo. Outra técnica interessante é o uso de espectroscopia no infravermelho. De forma também bastante simples, eu vou submeter uma amostra desconhecida a uma fonte de radiação infravermelha, ou na faixa do infravermelho. Essa radiação infravermelha interage com as ligações moleculares e vai gerar um gráfico na forma de bandas. Essas bandas vão estar relacionadas então, com as ligações das moléculas, carbono-carbono, carbono-oxigênio, carbono-hidrogênio e suas movimentações internas. Isso vai também dar meio que um fingerprint da molécula. Então, depende da forma, depende do que eu tenho disponível, eu posso trabalhar com uma ou outra técnica ou técnicas combinadas para chegar nesse resultado. Exemplo aqui, uma cocaína pasta base. Tem aqui o vermelhinho é a amostra, o azulzinho é um padrão de biblioteca. Ah, mas eu não tenho biblioteca. Dá para tentar elucidar também, sabendo cada banda dessa, qual componente está fazendo essa contribuição para o espectro global. Tudo bem? Além disso, bom, aqui outro exemplo, né, de GBL, que é outro tipo de droga aí, êxtase líquido, ou droga do estupro, o cara apaga, perde os sentidos. Então, isso aí é uma droga líquida que você joga numa bebida numa noite, por exemplo. Então, também aqui, match, ó, bastante semelhante. E eu tenho também a identificação de adulterantes. Não chega só droga para analisar. Chega um pó branco, a pergunta é: o que é? É droga ou não? Pode não ser droga. Nem tudo que é pó branco é droga. Graças a Deus, né? Todo mundo deve usar açúcar, sal, né? Então, nem tudo é droga. Ou melhor, açúcar também é uma droga, né? Mas, tudo bem, vamos lá. Então, aqui nós temos exemplo de cafeína, que é um adulterante. Aqui nós temos exemplo de ácido bórico, curiosamente também é adulterante. É pó e é branco, pode ser usado para adulterar. O traficante não está preocupado necessariamente com o que ele está usando de pó branco. Então, é uma infinidade de possibilidades de substâncias que aparecem para fazer análise nesse sentido. Tem aparecido de forma ainda pontual, graças a Deus, nessas drogas sintéticas, nessas novas drogas, fentanil. Cetamina tem aparecido algumas vezes também, mas o fentanil é uma droga muito grave. Todos devem ter ouvido já falar alguma coisa a respeito da crise americana, né? Com mortes envolvendo fentanil. Inclusive, a polícia americana, os policiais utilizam um kitzinho de primeiros socorros, entre aspas, que tem um antídoto. Chama Narcan. Então, o policial que vai atender uma ocorrência de droga, ele pode, pelo próprio toque, a professora mostrou, uma quantidade bem pequena já é suscetível de causar morte. Então, o policial que manipula um objeto que pode ter droga, por absorção cutânea, ele pode, dependendo das circunstâncias, ir a óbito. Então, todos os policiais andam com o antídoto, teve uma suspeita, ela já inala, já injeta no nariz do indivíduo para que ele possa ser encaminhado para o hospital. Então, uma droga de bastante gravidade do ponto de vista aí de saúde pública. Então, aqui o espectro de massa, também não vou entrar muito nesse mérito. Novas substâncias psicoativas são uma realidade, ainda a nossa maior demanda, pensando em trabalho mesmo, né? São as drogas mais convencionais, né? Maconha, cocaína, porém tem havido um certo incremento nas novas substâncias psicoativas. Não vou discutir aqui muito acerca da sua forma, como a professora já comentou, tem muitas, né? Houve uma atualização legal, né? A portaria 344/98 da Anvisa e suas atualizações é que prevê, né, quem é ou não droga de abuso. Tem várias listas, né, de A a F. Quem está na lista F é proscrito. Não é só na lista F que a gente analisa, mas as da lista F são proibidas. Mas a partir da atualização de 2016 houve uma mudança, inclusão de estruturas químicas, ou seja, eu posso condenar uma substância por sua semelhança estrutural. Então, se eu quero mudar só um pedacinho da molécula, se tiver esse pedaço principal aqui ainda existente, continua sendo classificada como droga. Então, torna mais ágil o combate à droga. Além disso, hoje existe um sistema chamado Sistema de Alerta Rápido, que vincula a Anvisa às polícias científicas dos estados, à Polícia Federal, de forma que qualquer notificação de uma nova substância é comunicada de forma ágil. E a Anvisa consegue ter essa comunicação. Tendo mais de uma comunicação, dispara reuniões para que possa ser atualizada a Anvisa. A Polícia Científica de São Paulo faz parte desse grupo. Tá? Então, sendo detectado algo que é suspeito, começa a aparecer com frequência, mas não está listado, é notificado por esse sistema para que o próprio combate ao tráfico seja mais ágil. Bom, vamos pular aqui um pouquinho. Os canabinoides sintéticos hoje mais prevalentes aqui em São Paulo são as NSPs, né? Novas substâncias, são os canabinoides sintéticos, forma de apresentação, geralmente borrifados, impregnados no material vegetal, pode ser aqui já fracionadinho a granel, ou aparece muitas vezes em forma de papel também. Isso se convencionou na imprensa de chamar de drogas K, porque ninguém sabe direito o que é o droga K2, K4, K9, K12. Surgiram várias nomenclaturas de rua. Então, por que a gente fala que não tem uma definição exata? Porque não tem uma substância única. Tem estudos, inclusive, publicados em revista científica. Esse colega que trabalhou aqui na perícia hoje é o professor da Unicamp, fez um estudo em vários papéis impregnados com droga apreendidos em presídios em São Paulo. E nesse estudo, junto com a Polícia Civil de São Paulo e a Polícia Federal, nesse estudo foi detectado que dessas substâncias, eu acho que eu tirei daqui o slide, desses papéis, primeiro, quantos canabinoides sintéticos hoje já são conhecidos? Alguém tem um palpite? Temos já mais de 300 catalogados. Então é um universo. E esses papéis não vão ter uma única droga. Então, às vezes, você tem uma, tem duas, tem três, tem quatro, e nem sempre canabinoides. Tem alguns, nesse estudo aqui tá descrito, que foram encontrados outros tipos de substâncias, como, por exemplo, fenetilaminas. Então, tinha N-bome no meio de um MDMB-4N pinaca. Tá? Então, os nomes são bizarros, tá? Não reparem, é tudo com sigla. Por exemplo, essa aqui é uma das mais prevalentes nesse estudo e aqui em São Paulo. MDMB-4N pinaca. A estrutura química é essa daqui, mas acaba tendo siglas de acordo com as estruturas observadas. Então vai ter pinaca, inaca, binaca, fubinaca, tem vários sobrenomes esse negócio aqui, essa jaca, né, já que a gente está falando de acordo com a sua estrutura principal. E esse aqui então é um dos mais prevalentes. Inclusive, tem aqui uma reportagem, consegue por áudio para a gente, de um laboratório localizado aqui na cidade de São Paulo.
1: Um laboratório de produção de uma droga sintética.
0: Isso aqui foi chamado de K9, mas...
1: Esse laboratório funcionava dentro de um apartamento, aqui na zona sul da cidade, e uma pessoa foi presa, inclusive. No local, os agentes encontraram... Estão aparecendo aí, tá vendo? E eu vou narrando para vocês o que eles encontraram. Instrumentos laboratoriais, ferramentas, produtos químicos, tudo que era utilizado para produzir a droga, além de anotações. O suspeito...
0: O conhecimento... ou tendo os insumos, consegue fazer no fundo de quintal ou, no caso, no apartamento. Tá? Não precisa ter uma plantação para fazer extração no meio da selva amazônica. O cara consegue fazer com a estrutura laboratorial pequena. Tá? Isso aqui é um caso que aconteceu aqui em São Paulo. Isso tudo que foi ilustrado aqui, aportou na Polícia Científica para identificar material. Tanto material vegetal, quanto os produtos químicos. A pergunta era também para saber se o que tinha nesses balões, nesses frascos de Beck, nessas mantas de aquecimento, se era possível ou era capaz de produzir droga. Então, isso aqui tudo foi periciado pelos laboratórios da Polícia Científica de São Paulo. Tudo bem? Então, só para dar esse panorama, então é uma realidade hoje também no Brasil. Bom, disparo de arma de fogo, não tem muito a acrescentar, né? Já foi comentado. O exame químico feito para identificação, por exemplo, de chumbo, é utilizando um reagente chamado de rosinato de sódio, que gera partículas de coloração rosa ou vermelha. Isso aqui é um caso real. Então, a gente geralmente faz a análise, como a professora falou, a coleta é feita em tira de esparadrapo, por exemplo, mas a revelação química vai revelar partículas pequenas. Então, isso aqui vai ter que ser feito a visualização em uma lupa de ampliação ou microscópio para conseguir enxergar essas partículas de coloração rosa. Então, vai ter uma dispersão, de regra, né, nas mãos da pessoa, vai ser muito pequena essa concentração. A técnica, obviamente, ideal, né, seria o microscópio eletrônico de varredura, pensando nas mãos do indivíduo. Mas eu posso também trabalhar com reagentes químicos em outras superfícies. Isso aqui é uma almofada de um local de crime, onde o perito no local suspeitou dessa mancha escura. Achou que poderia ter relação com a trajetória de um projétil. E no exame químico laboratorial, temos aqui a coloração rosa, característica do chumbo, ao longo de toda essa mancha, o que confirma essa hipótese. Então, para a dinâmica do local, se torna uma prova interessante. Então, são perícia de campo trabalhando em conjunto com o laboratório para ter um resultado mais satisfatório para a sociedade. Dá para se também pensar em distância de disparo. Tá? Quando se dispara uma arma de fogo, depende da distância, eu tenho uma dispersão maior ou menor de resíduos. E isso, pensando quimicamente falando, vai gerar uma coloração característica com maior ou menor dispersão. Então, a medição dessa dispersão pode auxiliar numa tentativa de elucidar uma distância de disparo em vestes, por exemplo. Então, é uma informação que pode ser relevante do ponto de vista técnico-científico. O MEV, aí não tenho o que falar, é o método ouro para esse tipo de análise, pensando em mãos de indivíduos. Uma característica até complementar para a professora, quando se procura as partículas, não é somente a composição química. Tá? Complementando um pouco, acho que a professora falou da composição. Composição, sim, tem que ter chumbar e antimônio, pensando na munição tradicional, porém, o tamanho da partícula também tem um tamanho característico. Os tamanhos de partículas gerados, isso por norma técnica, né, tem norma da STM para isso, geralmente está em torno de meio até 5, 10 micrômetros.

estudioso de pesquisa tentando reconstruir um possível artefato. E pensando quimicamente falando, eu vou ter que fazer, se for algo desse tipo, extração química, fazer extração com solvente adequado, fazer análise em, por exemplo, cromatógrafos ou outras técnicas, tem uma série delas, para tentar identificar o explosivo especificamente. Para explosivos e incêndio, tem um outro grupo de trabalho que também classifica as técnicas. Então não vou entrar nesse mérito aqui, mas está aqui, ó. Semelhante ao swig drug. E com base nessas técnicas e nos tipos de explosivos, vai tentar elucidar sua composição química. Trouxe aqui agora também um cromatógrafo com espectrômetro de massas, não vou entrar na sua discussão, para análise também de explosivos. Então, que seria um exemplo de padrões de explosivos diversos, utilizando esse equipamento de laboratório. E um exemplo de um caso real, temos aqui, para nossa alegria, isso como população, a criminalidade no sentido de explosões caiu bastante. Nós tínhamos uma rotina, alguns anos atrás, um pouco alta até de roubo ou furto em caixa eletrônico, hoje reduziu, mas isso aqui foi um dos casos que houve um furto não ao banco, mas sim ao carro forte. Os criminosos abordaram um carro forte durante o seu trajeto e explodiram o veículo. E a perícia de campo, bom, o que acontece quando tem uma explosão? A explosão ela pode ser de alta ordem ou baixa ordem. Quando ela é de alta ordem, ela vai ter uma eficiência muito elevada. Os explosivos, principalmente os industriais, eles são extremamente eficientes na detonação. Então, eles somem. Dá para tentar analisar com o espectrômetro de massa? Dá. Mas, quando tem explosão de baixa ordem, a explosão não acontece de forma eficiente. Ocorre um espalhamento desse explosivo. Então, eu consigo encontrar um explosivo íntegro. Então, o perito no local foi feliz, ele fez a perícia de forma bastante adequada. Pensando nisso, ele procurou objetos próximos que poderiam ter recebido como projeção algum explosivo. Ele encontrou uma árvore, foi num canteiro central de uma rodovia. Nessa árvore, que aqui são os fragmentos de madeira, tinha um materialzinho aqui que não pertencia à árvore, não faz parte do contexto. Ele coletou esse material, mandou para o laboratório fez análise por cromatografia líquida e encontrou uma mistura de RDX e HMX. RDX é o principal componente de um tipo de explosivo conhecido como C4, que é o explosivo plástico. Então, C4 é mais fácil associar, mas esse cara aqui vai estar presente nesse tipo de explosivo. Tá? Outro exemplo, com explosivos mais comerciais, chegou na circunstância parecida, um pouco de material pastoso, semelhante a esse, que tem cara de uma substância conhecida como emulsão encartuchada industrial. É um tipo de explosivo à base de nitrato de amônio e uma parafina, uma série de compostos orgânicos de cadeia um pouco mais pesada. Tá? Popularmente conhecido como ANFO, né? Que seria o nome mais popular. Então aqui, por infravermelho, a gente consegue dizer que isso aqui é ANFO, ou seja, tem a mistura das duas substâncias, e eu posso, inclusive, pelo cromatógrafo, encontrar qual o perfil de hidrocarbonetos presente ali. Então eu consigo confirmar que realmente a presença dessa emulsão encartuchada. Foi possível fazer esse trabalho no laboratório. Lacrimogênios, exemplo de um caso real. Esse pozinho aqui, presente nessa pá de lixo, foi localizado num trem, no metrô de São Paulo, alguns anos atrás. Bastante tempo, mas vamos colocar assim. Isso aqui, durante a varrição do trem, a funcionária servidora do metrô começou a passar mal, ter sufocação e tal. Todo mundo saiu correndo do trem e isso aqui sobrou para a perícia. Coletaram o que é esse pó que pode causar essa lesão. A pessoa, na análise laboratorial, foi feito um extrato desse pozinho, sobrando esse material cristalino, e na análise por infravermelho deu ortoclorobenzilideno malonitrila. Bonito nome, né? Essa moléculazinha aqui. Por cromatografia gasosa com espectrômetro de massas, mesma coisa. O que significa isso? Que isso aqui é um lacrimogênio conhecido como CS. Todo mundo usa sigla para não dizer esse nome toda vez. Tá? CN no Brasil é muito incomum, inclusive as fabricantes de lacrimogênios não podem utilizar, é proibido. Tá? Então a acetofenona, né? Não é, fora a acetofenona, não é utilizada comercialmente, mas esse aqui sim, armas químicas do ponto de vista de lacrimogênio, de controle de multidão, é uma das mais utilizadas. Junto com ela, nós temos os lacrimogênios da forma de gás, na forma de spray. Mas o pessoal compra pela internet, né? Compra lá da China, de qualquer, no site lá, de sua preferência, não vou fazer propaganda, mas chega em casa, o cara fala, agora tô, né,

0: Estou protegido, vou usar. Só que tem algumas composições que são proibidas. A capsaicina, necessariamente ou especificamente, só pode ser utilizada por policiais ou forças policiais, militares. E o cara compra, e se ele estiver portando isso aqui, ele vai cair no estatuto de desarmamento. Tá? Então tem essas circunstâncias um pouco mais complicadas. Tem algumas composições permitidas, como por exemplo a base de gengibre, mas algumas são proibidas. Esse caso aqui era uma, dizia no rótulo que era CS, e na análise química deu capsaicina e dihidrocapsaicina, que são derivados da pimenta. Então, esse aí é controlado, esse aí é só policial. Então, essas coisas podem acontecer. E outra circunstância que acontece também às vezes, isso aqui é um caso de lesão corporal. Também tinha capsaicina aqui. Esse é um creme de uso interno, de uso íntimo, feminino, e o marido, por ciúmes, colocou na ponta aqui pimenta. E a pessoa teve lesão corporal, foi até a delegacia e fez um BO. E isso foi constatado no laboratório, que tinha capsaicina e tido capsaicina. Bom, incêndio. Também em locais de incêndio, pode ser necessária a perícia para quê? Para identificar se há alguma substância que foi utilizada para iniciar o incêndio. Pode ser um incêndio, causado por um curto-circuito. Então vai ter a perícia de local que vai fazer isso, geralmente o pessoal da engenharia. Mas, na dúvida, ou pode ser um incêndio criminoso utilizando, por exemplo, gasolina. Então eu vou coletar material da região de interesse, do foco do incêndio, e isso pode ser pesquisado em laboratório para tentar encontrar essas substâncias. Não. Então, nessas situações, o laboratório vai tentar identificar, esse é um caso real, perfil de substâncias no cromatógrafo correspondente à gasolina. A gasolina vai ter um perfil aí C4, C5, C6, até um C12, C13, que é um perfil característico da gasolina com esse formato. E, além disso, dá para trabalhar com espectrômetro de massas para ter um resultado mais certeiro. O perfil de fragmentos gerados vai ter uma assinatura quando é a gasolina especificamente. Então, eu consigo trabalhar as informações da análise, chegar num resultado mais conclusivo a respeito da presença de gasolina, combinando as informações. Tudo bem, isso aqui é um caso real, também analisado no laboratório. Só para tentar encerrar, eu acho que não dá para avançar muito mais. Tem outros exemplos aqui, mas eu acho que é interessante tocar nesse assunto, que é um caso mais recente, né? Todo mundo aqui, pelo menos quem bebe, sofreu com isso, né? Teve que ficar um tempo aí afastado da sua companhia, seu destilado de preferência. Então, bebidas alcoólicas, de forma geral, são comumente já analisadas, rotineiramente, há décadas, pelo estudo criminalístico, pensando em falsificação. A falsificação de bebidas, o exame, envolve várias etapas. Uma delas é o próprio local de crime. Então, há o encurso da perícia para verificar as condições de higiene. Vai ter um monte de rótulo, um monte de selo falso, um monte de garrafa vazia para ser engarrafada. Vai ter um tanque lá em condições, sabe Deus quais, de higiene. O local vai estar cheio de poeira, de barata, é isso. Então, essa constatação de local vai ser feita pela perícia de local e vai ser feita a apreensão para análise. Eu posso ter análise somente dos vasilhames, pensando em rotulagem. O cara pode ter um rótulo falso. Ou ele pode colocar um selo. Todos já viram aqueles selos de controle que tem bebidas alcoólicas. Aqueles selos são documentos oficiais, que tem uma série de elementos de segurança. A doutora Marina está aqui, não deixa a mente sozinha. Esses elementos de segurança vão ser pesquisados para ver se o selo é falso. O cara pode pegar uma bebida que é contrabandeada ou trazida de forma irregular e colocar o selo falso. Então a bebida pode ser autêntica, mas o selo pode ser falso. Então, somente não, né? Sonegação de impostos. Então tem um crime envolvido aí. Mas eu posso ter a alteração do conteúdo líquido também. E aí entra o núcleo de química para fazer essa análise. Fazendo uma análise aqui rápida de uma bebida do tipo destilado, por exemplo, um whisky. O whisky já tradicionalmente vai ter etanol, esse pico aqui, que intencionalmente é estourado. Isso aqui esqueçam, para a gente esqueçam, considera que nem tem nada aqui. O que interessa para a gente? Esses outros picos, essas outras substâncias, que são chamadas de congêneres, elas surgem naturalmente durante o processo de produção da bebida. Vai ter o processo de fermentação, processo de envelhecimento no tonel de carvalho e tal, e vai pegando outras substâncias lá dentro, inclusive o metanol. É interessante saber, ou divulgar isso, o metanol vai ser naturalmente produzido em bebidas de alto teor alcoólico. É um subproduto da fermentação. Então, ele vai estar presente e ele é permitido por lei. Então, eu vou tomar meu uísque, vai ter um pouco de metanol lá, mas em condições seguras. Tem valores ou teores permitidos por lei para cada tipo de bebida da presença de metanol na bebida. Tá? Então, aqui nesse caso, essa amostra aqui em vermelho tem teores das substâncias congêneres menor do que o meu padrão, que é essa linha preta. Então, isso já me indica que é uma bebida falsificada. Tudo bem? Então, não corresponde ao rótulo. Ah, nos casos de metanol, exemplificando aqui, ó, isso aqui é uma bebida autêntica. Ó, eu tenho aqui o etanol, que é um pico muito mais largo. Eu não comentei, mas para cromatografia, quanto maior o pico, mais intensa a concentração. Então, isso aqui está bastante concentrado, que é o que se espera. No rótulo de um destilado, 40% de álcool, etanol. Beleza. E aqui tem um piquinho, ó, esse menorzinho aqui, ó, que é o do metanol. Então, tem metanol, mesmo na bebida autêntica. Se eu pegar uma equivalente, só que investigada nos casos recentes, essa aqui não tem metanol. E essa daqui tem mais metanol do que etanol. Olha que beleza. Então, estes casos que surgiram, isso aqui era uma bebida que não era nem a bebida pura. Era um drink que o cara fez com uísque e energético. Tá? Deu um teor de metanol de 10%. Outro caso de bebida, esse aqui, bebida tipo vodka. Metanol muito mais intenso, etanol quase inexistente, teor de metanol 44,5%. Ou seja, o teor do rótulo, que é lá 40%, era metanol. É isso. Esses casos é que acabaram surgindo aí, mas sem causar pânico. Não é? Não foi um volume gigantesco. Tá? O que chegou para a gente foi ínfimo e deu metanol na bebida. Agora, falsificado é algo que sempre existiu e continua existindo. Então, muitas apreensões que aconteceram e continuam acontecendo vão ter bebidas falsificadas. É uma prática, infelizmente, rotineira para a gente em termos de perícia. Agora, que contém metanol, não foi assim, pelo menos no ponto de vista nosso, que chegou para a gente analisar, não foi um volume tão gigantesco assim. Tá? Mas o volume de apreensões, sim. Até hoje, aí, fazendo aqui, já, estamos ainda lidando com o metanol de setembro, outubro do ano passado, em termos de volume de garrafas a serem analisadas. Então, ainda estamos processando casos da época de apreensão de setembro, outubro do ano passado. Bom, acho que tem outras análises que podem ser feitas para bebidas, né? Condutividade é interessante, no caso de vodkas, teor de álcool dá para fazer por densidade, mas não vou avançar nisso aqui. Só para ilustrar também combustível, bem rapidinho, combustível a gente faz análise baseada na resolução da ANP. Ou nas normas da ANP. Tem regulamentação para isso, a gente tem que verificar. Então, exemplos aqui de algumas situações. Isso aqui é um etanol hidratado combustível, que foi apreendido. Aqui está a especificação legal. Teor de álcool está bacana, tudo certinho. Mas, ó, condutividade elétrica, por lei, 300. Deu 20.300. Então, deu uma condutividade bastante elevada, o que significa que tem água para caramba. Só que água, geralmente, aí, não destilada, né? Que vai dar uma quantidade maior. E aqui eu tenho teor de hidrocarbonetos presente, no máximo de 3, deu 8. Seria essa faixa aqui, de mais amarelinha. Então eu faço uma separação, isso aqui tem que dar no máximo 3%. Outro exemplo, um etanol também. Etanol também é adulterado com metanol. Nesse caso, eu tenho aqui etanol nulo, metanol mais elevado. E outras substâncias presentes ali, que sabe Deus o que é. Mas não tinha etanol nessa amostra de combustível apreendido. Gasolina, isso aqui obviamente não é o desejável. A gasolina bifásica não existe, tem que ser uniforme, homogênea. Então, só pelo aspecto dá para ver que está adulterado. E um outro exemplo aqui, teor de álcool. Teor de álcool hoje, por lei, está na faixa de 32%. Deu aqui 53% de álcool nessa leitura aqui simples. Então a gente faz exames desde mais simples, aqueles testes de proveta, até mais sofisticados, como densidade, como destilação, como ponto de fulgor, para verificar os parâmetros de qualidade segundo a ANP. Bom, tinha mais exemplos aqui para citar. Isso aqui é um. Bom, só esse aqui vai. Vocês vão me bater? Bater, não? Bom, é o último, prometo. Caso de. Envolvendo violência doméstica, o casal tinha se separado, o indivíduo não se conformou, foi morar na frente do apartamento, da frente da sua ex, ficou monitorando, e aí, numa ausência dela, saiu de casa. Quando voltou, colocou roupa e começou a sentir coceira, com irritação, lesão corporal de leve e tal. Levou para a delegacia. Quando chegaram para a perícia, já em estado de degradação, tinha ácido muriático ou ácido clorídrico. Então o cara jogou roupa, ácido na roupa da sua ex. Tá? Então é de tudo que vocês conseguirem imaginar que tenha demanda de exame químico, vai aportar para a gente lá. Eu acho que chega, né? Só esse aqui. Esse aqui foi um caso de repercussão também. Todo mundo viu isso aqui na TV. Casos de petiscos. Infelizmente, alguns animais no Brasil inteiro vieram a óbito de uma certa marca de petiscos e foram apreendidos para encaminhar para o laboratório. No laboratório, isso aqui é etilenoglicol, que pode ter. Não, propilenoglicol, esse pico. Esse pico, etilenoglicol, que não pode ter ou tem que ser quase nulo. E tinha bastante na amostra. Esse aqui é um padrão de etilenoglicol, para a gente ver o tempo que sai. E o petisco tinha bastante etilenoglicol na sua composição, o que, obviamente, aí foi tóxico para os animais. Tem casos envolvendo etilenoglicol também de seres humanos. Isso aqui foi adicionado uma substância inicialmente desconhecida e oferecida para moradores de rua. Bebidas alcoólicas, aquelas que todos conhecem aqui, principalmente estudantes, conhecem bastante esse tipo de bebida. Isso aqui, o morador de rua bebeu, foi a óbito. E aí, conclusão também é que tinha etilenoglicol, ou fluido de radiador, né? Na amostra que foi oferecida ao morador de rua. Então, são diversos exemplos. Acho que não quero me alongar também, já está aí quase no horário. Agradeço a paciência, agradeço a oportunidade e passo a palavra para Dr. Buongiorno.
1: Vou sentar e é melhor para mim, né? Eu irei representar o Eliezer e o doutor Rodrigo Del Nero, que é o diretor do ILP. Primeiro eu quero agradecer a todos os peritos criminais aí, e a senhora doutora Márcia, e o meu pessoal que esteve, como sempre, atento e colaborando muito com esses conhecimentos científicos. E o pessoal que fez a inscrição também, muito obrigado. E agora eu vou abrir rapidamente algumas perguntas, né? Começando pela a palestra da doutora Márcia. E eu pediria a vocês uma pergunta por pessoas. Aí não pode ter réplica, tréplica, né? Porque senão fica difícil. E aí eu levantaria primeiro a doutora Márcia, quem quer fazer alguma pergunta? E o nosso amigo, nome? João, levará um microfone. Alguma pergunta, doutora Márcia? Levanta o bracinho. Quem tem?
2: Desculpa, acho que ficou muita química.
1: Vamos fazer, vamos. Fiquem à vontade. Diga o nome.
3: Meu nome é Washington, faço parte do NAI. Eu gostaria de questionar a respeito do que foi demonstrado na palestra, uma variação química de concentração, ainda mais, se não me engano, de THC. Eu gostaria de saber se há ainda hoje alguma variação mais potente de quando em quando isso aparece nos elementos de averiguação.
2: Em relação à planta, cannabis? A sintética? Ah, tá. Então, DMHP, ela é sintetizada, né, ali na ideia, na realidade, é para mostrar que há como produzir o THC sintético, e ela é produzida. Agora, em termos de concentração, de porcentagem, eu não tenho esse número para te passar. A ideia aqui foi mostrar que esses canabinoides, principalmente o THC, que é de origem vegetal, ela pode ser totalmente sintetizada em laboratório. Ela não precisa vir originalmente de fonte natural, né? Então, a ideia é isso, né? Para mostrar onde, até onde está indo a capacidade de algumas pessoas quando trabalha com drogas sintéticas, né?
1: Mais alguém? É só levantar o braço. Só? Então a senhora conseguiu.
2: Eu assustei. Muita química, eu assustei.
1: Alfredo. Calma, Alfredo.
4: Doutora Márcia, obrigado pela palestra. Esse sintético, essa maconha, essa sintética, ela tem aparecido muito nas ruas ou ainda é uma coisa insípida?
2: Então, tem várias delas, né? Como foi mencionado, as principais, as mais preocupantes são essas novas drogas psicoativas, né? Novas substâncias psicoativas, as NSPs, que elas vêm sendo muito modificadas e vêm numa alteração muito grande. Então, não é só uma, né? Como foi apresentado pelo Marco, né? Tem várias delas e ela vai modificando. Mudou uma coisinha na estrutura, aparece, é uma droga nova. E isso é uma dificuldade muito grande. Em termos analíticos, né, de química analítica, se conhece a estrutura, sabe-se que aquilo ali é uma droga, mas você às vezes tem que mudar alguma coisa no método para você conseguir identificá-la, né? Então, essa é a questão. Então, a gente está conversando aqui, como eu falei, alguém lá na China, na Índia, também não quero fazer propaganda, mas alguém está sintetizando uma droga nova. E essas novas drogas psicoativas são as piores. Agora vem algumas derivadas do diazepam, do GABA, que foi mostrado pelo Marco. Tem várias outras delas aí que estão sendo bastante metilonas, tem vários nomes, né? Mefedrona, tem alguns nomes aí estranhos aí para vocês, mas são várias delas que são modificadas a estrutura. Algumas são que nem de agrotóxicos, outras são de medicamentos. Então, o medicamento ele é modificado, a codeína, né? Modificada, né? Então, esse é o pior. Esses derivados novos, né, modificados do diazepam, de outras drogas que são utilizadas em fins medicamentosos, mas pelo lado negro da força aí, né?
4: Mas o número de apreensões na rua tem aumentado.
2: Então, essa não é a minha parte. Eu acho que é mais a parte do professor Marco, porque eu sou mais a perita judicial. A criminal é mais com ele ali em termos de apreensão, né?
5: Posso tentar responder?
1: Pode.
2: Professor Mauro,
5: sim,
2: desculpa.
5: No ponto de vista estatístico, tem se percebido um aumento, sim. Não é ainda a mais prevalente, como eu comentei aqui durante o nosso bate-papo. Ainda são prevalentes as drogas naturais, vamos pensar assim, né? Principalmente maconha e cocaína. Mas as sintéticas, elas têm aumentado gradualmente, tá? As canabinoides, dentre as sintéticas, é que tem mais crescido, mas ainda não é um número assustador. Quando a gente fala de sintéticas, também pensando no ponto de vista analítico, a gente pensa também em solventes ou em comprimidos, então vai ter as metanfetaminas, a MDMA. Então, hoje ainda, das sintéticas, o que prevalece são os tipo êxtase, na forma de metanfetamina e anfetamina no comprimido. Mas os canabinoides sintéticos têm gradualmente crescido. Hoje, se fosse pensar num número aproximado, talvez aí 10% das apreensões envolvam sintéticas. Mas ainda é um número, dentro dessas, uma fração são os canabinoides sintéticos. Mas não é então um número tão grande, mas tem aparecido com uma relativa frequência e crescente, infelizmente.
2: As anfetaminas, antigamente, elas eram utilizadas pelos caminhoneiros para dar o rebite ali, quando pega a estrada muito longa, né? Mas ainda bem que entrou o exame de sangue, né? Na renovação aí da CNH, de habilitação, exame de habilitação, principalmente caminhoneiro, né? Então, entrou o exame de sangue que ajudou bastante a inibição disso, porque vai aparecer, né? Então, não é igual o nosso, que é só um exame de vista, né? Só. Então, esse exame de sangue inibiu bastante. A anfetamina era muito utilizada, né? Vários casos que a gente ouviu falar. Então, esse é excelente, né?
6: Mais alguém? Por favor, João.
0: Aproveitar que ele está respondendo aí, eu fiquei interessado em saber sobre a quantidade de embalagem, né? Que estava vendo lá, tipo, em vários tipos de papéis coloridos, de várias cores. Isso é para dificultar alguma coisa ou só para identificação mesmo deles?
5: De forma geral, varia muito, né? Eu acho que às vezes tem um pouco a ver com o que o cara tem disponível, fazendo um papelzinho mesmo enrolado, e às vezes você vê que tem uma sofisticação, tem um tipo de assinatura na embalagem. Então o cara usa uma embalagem mais padrão, ou mesmo nesses tijolos de cocaína, por exemplo, às vezes o cara coloca um logotipo da própria empresa dele, entre aspas, né, o fabricante. Então você tem vários níveis de sofisticação, tá? Tem embalagens mais padrão e tem embalagens que o cara pegou qualquer saquinho plástico ali na hora ou comprou aquele Ziploc e usou, que é mais fácil. Então vai depender muito do nível, né? Vamos pensar assim, do traficante. São várias variáveis aí envolvidas.
6: Mais alguém? Posso encerrar? Novamente, eu agradeço, mas antes eu quero dizer o seguinte, agora a gente não precisa mais, né, papel, esse é o lado bom do celular. No dia, me corrija, porque eu sou idoso e eu não posso ficar nervoso, dia 20 de agosto, é isso? Luiz.
7: Oi.
6: 22 de agosto, vocês vão ser comunicados, virão dois núcleos aqui de peritos criminais. O NIC, Núcleo de Investigação Criminal, identificação criminal e a própria balística. A balística 20. As horas? Nós vamos definir em julho, junto. E também serão emitidos os certificados, e lembrando que vocês, em concurso público, esses certificados, primeiro que nós tivemos de 4 horas, têm validade para desempate. E de hoje também, porque o ILP é Instituto Legislativo Paulista, devidamente autorizado, e o Conselho também, né? Então, vocês serão comunicados, será num auditório maior, né? Mas não percam, porque nós vamos convidar alunos da Uninove de Direito. Então, são 120 vagas, né, Márcio? 120 vagas e, é lógico, poderá ser o acompanhamento por aplicativo, mas não será emitido certificado. Certificado é só para os presentes. Muito obrigado novamente a participação sempre do ILP, do IC, do Conselho, do NAI e de todos os presentes. Nos perdoe de algum erro, porque nós somos humanos, né? Nós somos humanos, possibilitando aos devidos erros. Muito obrigado, fiquem com Deus. Obrigado.

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1: Boa noite. Sejam todos bem-vindos a mais um debate sobre iniciativas inovadoras e boas práticas em RIG, promovido pelo ILP em parceria com a ABRIG, Associação Brasileira de Relações Institucionais e Governamentais. Os debates promovidos pelo ILP e pela ABRIG visam divulgar e discutir experiências significativas no âmbito das organizações públicas, privadas ou mistas, das organizações da sociedade civil e em temas de interesse atual, tendo como base os casos de prática de atuação finalistas do Prêmio Marco Maciel, contribuindo assim para o debate da sustentabilidade em termos da construção de instituições eficazes e da potencialização da implementação de parcerias. Neste evento de hoje serão apresentados dois cases premiados no Prêmio Marco Maciel 2025. O primeiro case, Projeto SOS Rio Grande do Sul. Frente à maior tragédia climática da história recente do Rio Grande do Sul, o Sicoob São Miguel mobilizou a estrutura institucional e promoveu, junto a diversas cooperativas de diferentes ramos, uma ampla campanha solidária e estratégica, o Projeto SOS Rio Grande do Sul. A iniciativa foi ancorada nos pilares do cooperativismo, especialmente na intercooperação e no interesse pela comunidade, ativando agências como ponto de coletas, mobilizando voluntários e conectando o setor privado a entidades públicas em uma resposta articulada, empática e eficiente. As ações envolveram desde o apoio emergencial até soluções estruturantes para a reconstrução, em um constante diálogo com prefeituras, lideranças locais, o SERGES, o Instituto Sicoob, a Defesa Civil e a sociedade civil organizada como um todo. Para esta apresentação, contamos com Diogo Márcio Vieksorek, que é gerente de comunicação e marketing do Sicoob e bacharel em educação física. O case número 2, política e sustentabilidade, qualificação do debate público e a atuação em RIG. Elaborado em 2025, o relatório Política e Sustentabilidade, termômetro ESG no Congresso Nacional, teve como objetivo oferecer uma análise estratégica da atuação do Legislativo e do Executivo nos pilares ambiental, social e de governança, ESG. Esse estudo examinou mais de 1.500 proposições legislativas, utilizando metodologia própria e dados públicos, para identificar atores políticos relevantes, temas prioritários, padrões de tramitação e repercussões nas redes sociais. Como resultado, gerou insumos qualificados para profissionais de relações institucionais e governamentais e tomadores de decisão, sendo amplamente difundido em eventos e redes profissionais. Além disso, contribuiu para debates técnicos e para iniciativas do Instituto Global ESG, especialmente na sistematização da consulta pública ESG 20+, e na construção de um marco regulatório ESG no Brasil. Esta apresentação será feita por Bárbara Stephanie de Souza Silva, que é Chief Data Officer da Lagos, graduada em Sociologia e mestre em Políticas Públicas e Governo. A mediação do evento estará a cargo de Camille Vieira Almeida, que é coordenadora do Comitê ABRIG Mulher. Esta é uma contribuição da LESP e da ABRIG para a discussão temática dos Objetivos de Desenvolvimento Sustentável, ODS, número 11, Cidades e Comunidades Sustentáveis, número 13, ação contra a mudança global do clima, e número 16, paz, justiça e instituições eficazes, da Agenda 2030 da Organização das Nações Unidas. Lembramos que o dicionário ILP mais abrigue de campos e conceitos fundamentais em relações institucionais e governamentais pode ser livremente acessado na Biblioteca Digital da LESP ou na página da Abrigue na internet. Os certificados de participação no evento serão fornecidos por meio de formulário de avaliação, cujo atalho se encontra no descritivo do vídeo no YouTube. O IAP e a Abrigue desejam a todos um excelente evento. Agora eu passo a palavra a Camille Vieira Almeida, que mediará o debate.
2: Boa noite a todos e a todas que estão aqui hoje. É um prazer estar aqui representando a Associação Brasileira de Relações Institucionais e Governamentais, a Abrigue. A Abrigue é uma entidade que foi fundada em 2007. Ela é uma entidade sem fins lucrativos, que reúne profissionais e organizações comprometidos com a construção de uma relação público-privada mais ética, transparente e técnica. A gente atua aí no fortalecimento das boas práticas em relações institucionais e governamentais, promovendo um diálogo, capacitação, integridade e desenvolvimento do setor de relações institucionais e governamentais. Então, dentro dessa agenda, né, da Abrigue, eu tenho a honra, aí, como foi dito antes, de atuar aí como coordenadora do Comitê Abrigue Mulher, que é uma iniciativa voltada para o fortalecimento da liderança feminina, do ambiente, que é, né, no ambiente institucional e político que atuamos aí com relações institucionais e governamentais, para a gente estimular esses espaços de troca, desenvolvendo e ampliando a participação das mulheres em posições estratégicas e em tomadas de decisões. Então, é com grande satisfação que hoje a gente está aqui dando continuidade ao encontro aí de dois cases que foi reconhecido no Prêmio Abrigue Marco Maciel. Esse prêmio conta aí com 8 edições, mais de 300 inscritos, mais de 50 vencedores e uma das mais importantes premiações da área de relações institucionais e governamentais no Brasil, que valoriza iniciativas pautadas pela ética, transparência, diálogo e responsabilidade. E em 2026 o evento vai ser realizado em novembro em Brasília. Então agora a gente tem a honra aí de ter a apresentação do case vencedor, em primeiro lugar na categoria RIG, em organização privada e mista, que foi desenvolvido pelo Sicoob. Então, eu convido Diogo Márcio Pixderog, gerente de comunicação e marketing do Sicoob, e Andréia Maria Alves, supervisora de comunicação e marketing do Sicoob, que apresentarão o projeto SOS Rio Grande do Sul, Cooperação e Solidariedade, que é uma iniciativa que demonstra na prática como articulação institucional, mobilização social e propósito coletivo podem gerar impacto em momentos de crise. É com vocês, Diogo e Andréia.
3: Boa noite, Camille. É um prazer estar aqui, essa noite aqui, apresentando um pouquinho do que o Sicoob hoje a nível nacional, do que os cooperados do Sicoob também ajudaram no SOS Rio Grande do Sul. Mas antes de a gente continuar, eu quero chamar um vídeo aqui que nós temos, que nós produzimos aí na época para abreviar um pouquinho do que a gente vai apresentar aí para vocês.
4: Em maio de 2024, o Rio Grande do Sul enfrentou uma das maiores tragédias ambientais de sua história. Enchentes devastaram comunidades, deixando milhares de pessoas desabrigadas e em situação de vulnerabilidade. Diante desse cenário, o Sicoob São Miguel, junto ao Instituto Sicoob e parceiros, uniu forças para levar ajuda imediata e promover a reconstrução das comunidades atingidas. Foram arrecadados mais de 15 milhões em campanhas solidárias. Esses recursos possibilitaram a distribuição de alimentos, móveis e colchões, além da reconstrução de escolas, pontes e hospitais. O SOS Rio Grande do Sul também apoiou mais de 300 produtores rurais, garantindo alimento para seus rebanhos e fortalecendo a economia local. Essa iniciativa reafirma os valores do cooperativismo, transformando solidariedade em ação concreta e impactante. Sicoobi São Miguel. Juntos fazemos a diferença.
3: Então, Camille e todos que estão ouvindo, para vocês entenderem um pouquinho hoje do Sicoobi São Miguel, hoje nós somos uma cooperativa que começou aqui no extremo oeste de Santa Catarina, bem na divisa com a Argentina, aqui estamos praticamente na divisa com a Argentina. Somos uma cooperativa hoje com 64 agências, né, para vocês entenderem também depois como que nós estávamos tão inseridos no Rio Grande do Sul, né? Então a gente tem hoje 20 agências aqui no extremo oeste de Santa Catarina e no sudoeste do Paraná. Temos 14 agências dentro de Joinville, hoje a maior cidade de Santa Catarina. Temos 5 agências ali no Vale do Itajaí, naquela região de Indaial, Apunas, Cura, Rodeio, né? E também temos 25 agências no Rio Grande do Sul, que foi aonde aconteceu toda a tragédia. Ali, a nossa área de atuação hoje dentro do Rio Grande do Sul é onde aconteceu os maiores estragos no Rio Grande do Sul. Então, a partir do dia 1º de maio que aconteceu essa tragédia, a gente acabou, no primeiro dia, já ficando sem contato com as agências de lá, até porque lá não pegava telefone nenhum, não pegava sinal, não pegava nada de área de algum conseguir, seria incomunicável praticamente. Eu estava vindo de Florianópolis e desci pela 101 Freeway, quando cheguei ali na região de Porto Alegre, para descer, para sentir o Carlos Barbosa, e para não conseguir mais, no dia isso, no dia 2. Então, eu cheguei ali em Terra de Areia, aquela região, eu não conseguia nem subir e nem descer de volta. Então, foi um caso assim, já fiquei preso ali. Aí, no outro dia, consegui voltar até Porto Alegre, voltei até Florianópolis para descer de volta a Santa Catarina. Aí, no dia 4, a nossa diretoria, juntamente com o nosso presidente, começou a descer para o Rio Grande do Sul, uma viagem que demorava 7 horas, eles demoraram quase 2 dias aí para chegar. Mas sim, conseguiram chegar lá para entender o que as nossas agências, o que os nossos associados precisavam num primeiro momento, né? Aquilo tudo para nós aqui era só notícia, né? E quando eles chegaram lá, que eles começaram a ficar comunicável com nós aqui, a gente viu que era muito, mas muito, muito mais do que estavam noticiando. Tá? Então, a gente ficaram 2 dias rodando lá e, a partir desse momento, então, a gente começou a mobilização. Tá? A mobilização, primeiro, com a nossa cooperativa. Tá? Então, eles nos mandavam de lá o que faltava, que era, num primeiro momento, coisas de saúde, né? De higiene pessoal, pomada, uma das coisas que nos marcou muito, pomada para a assadura de criança no 3º, 4º dia, já não tinha mais, e eles não tinham aonde comprar, né? Então, nesse momento, a cooperativa disponibilizou R$30 mil da cooperativa, e através do nosso banco em Brasília, a gente começou a fazer o PIX solidário, né? Então, a partir desse momento, o Brasil inteiro, nós temos que agradecer o Brasil inteiro, né? Que começou a depositar esses valores em uma conta, né? E desses valores começou a vir para várias cooperativas aqui, né? E nós estávamos dentro da área mais atingida, que era o Vale do Taquari, o Vale do Caí, o Altos do Caí, né? Que era uma região ali que foi totalmente devastada, né? E ninguém sabia nem aonde que estava mais, aonde que era a sua casa, né? Então, a partir desse momento, começou a vir mais dinheiro e a gente começou a então fazer viagens frequentes para o Rio Grande do Sul. Até porque lá não tinha mais nada para comprar, eu não conseguia. A gente fazia viagens de van aqui, da 500 quilômetros de onde nós estamos aqui, até a primeira cidade aí atingida, que é ali na linha de Mussum, Roca Salles, Encantado. Então, a gente fazia 500 quilômetros aí 2, 3 vezes por semana, levando mercadoria, né? Aí começamos a pagar frete também para esse pessoal levar essas mercadorias para lá, tá? O que eu quero dizer para vocês? Só quem viveu aquilo lá, para mim foi uma escola de vida estar no SOS Rio Grande do Sul, tá? No primeiro momento, a gente levou essa mercadoria, depois a gente ajudou a limpar as casas, depois a gente trabalhou de psicólogo lá, mais ou menos, né? Brincadeira, mas era muita coisa. Ir lá limpar uma casa e ver a criança sentada do lado e você pedir para os pais, vocês querem que a gente ajuda? Não, mas é a terceira que a gente está passando, eu acho que a gente não tem mais coragem de ficar aqui. Né? Então, cidades totalmente devastadas. A gente começou ali na região de Mussum, Encantado, Roca Sales, Arroio do Meio, Cruzeiro do Sul, que foram cidades que pegou bairros inteiros, uma cidade de Cruzeiro do Sul, Arroio do Meio, que em um loteamento lá que tinha, em um bairro, levou 500 casas embora. Literalmente levou embora, se não sobrou nem os pilares, né? Então, eu só quero passar um pouquinho a palavra para a Andréia, para ela contextualizar que nós fazíamos lá a parte de mão na massa, né? E a Andréia que hoje nos apoiava nessa parte operacional. Só para antes de eu contextualizar toda essa parte que foi feita lá, só para vocês entenderem como era também feita essa parte operacional aqui na cooperativa.
5: Obrigada, Diogo. Então, boa noite a todos, que nos acompanham também aí na transmissão. E como o Diogo falou, acho que foi uma experiência, nós dizemos aqui que essa campanha, essa ação, enfim, por mais negativa que foi, entendemos que foi a maior iniciativa de solidariedade que o Brasil já viveu. Por quê? Porque nós recebíamos contatos de muitas pessoas, de diferentes lugares, enfim, cooperados do Sicoob, não cooperados do Sicoob, que buscavam como ajudar. E, principalmente, o que chamou muita atenção foi o quê? Como o nosso presidente sempre dizia, a gente precisa fazer simples. Se agora precisa, então o Diogo estava lá, ele me ligava. Andréia, precisamos comprar cama ou chão. Te vira, né? Como se diz do nosso jeito, né? Vamos buscar, vamos localizar, vamos achar um fornecedor. Agora precisa absorvente para as mulheres que estão aqui, porque são contextos nos quais a pessoa já não tinha um lar. Então, a gente precisava, ao menos, vamos dizer assim, dar um mínimo de condição digna de vida. Né, no contexto que aquilo estava acontecendo. Então, a gente trabalhou muito, assim, constantemente, uma linha direta, para quê? Para que a demanda que vinha de lá, seja da prefeitura, muitas vezes que era que estava lá envolvida, fosse atendida o mais rápido possível, dentro das normas, dentro de critérios também, de prestação de contas, de compliance, de uma ética, porque esses são elementos, são valores dentro do nosso processo e também com a responsabilidade de prestar contas para quem estava ajudando. Então, ao passo que a gente estava acompanhando junto com o nosso instituto, o Banco Sicoob, que foi, né, quem iniciou, quem centralizou tudo isso para que realmente fosse um trabalho sério, então a gente acompanhava isso constantemente para... Tem que fechar o valor, tem que chegar, tem que fazer de uma maneira que se traga a transparência do processo, mas não se cria uma barreira para atender, para que chegue o que realmente precisa, a quem realmente precisa e na velocidade que a situação exigia. Então, esse foi um trabalho, assim, inicialmente nós recebemos ali o valor na primeira etapa, nas primeiras semanas, primeiros 15 dias da campanha, foi um valor ali em torno de 1 milhão e pouco que nós recebemos. E a gente foi, assim, foi rapidinho esse recurso e depois foi indo gradativo, né, esse trabalho. E a gente chegou aí, enquanto sistema Sicoob, a aplicar mais de 15 milhões em mais de 160 aí, iniciativas que só a nossa cooperativa conduziu. É muito importante a gente ressaltar, né, Diogo, que a gente trabalhou enquanto cooperativa, sim, muito engajado, mas se não tivessem outras entidades, outras instituições, foi citado a OSERGS, por exemplo. OSERGS é a organização, faz parte do braço aí da OCB, que é a Organização das Cooperativas do Brasil, e no caso a OSERGS é a organização, o braço da OCB no Rio Grande do Sul, que foi quem intermediou muito, muito entre as cooperativas do Rio Grande do Sul também, com pontos lá, um CD, um centro de distribuição, porque tinha lugares que chegava carga de caminhão, que muitas pessoas doaram, então vinha o caminhão inteiro, mas chegava um ponto, não tinha mais estrada, né? A última milha, como se diz, né? Não tinha mais estrada para percorrer, então era esse trabalho, era grupos de jipeiros, era, enfim, quem estava lá que conseguia fazer essa distribuição. Então, esse foi uma das etapas, né?
3: Então, falando um pouquinho dos 15 milhões, mais ou menos, que a gente investiu aí, mais 160 e 170 projetos, mais ou menos, que a gente trabalhou dentro do Rio Grande do Sul, tá? Contar um pouquinho hoje do que a gente encontrou lá. Então, num primeiro momento, a gente levava material de limpeza, a gente levava material de higiene pessoal, a gente levava pomada lá para as crianças, porque não tinha água, não tinha luz, então tudo era uma necessidade. Num segundo momento, a gente começou a levar a parte de alimentos, né? Então a parte de alimentos a gente já encontrava ali mais próximo, de algumas cidades já conseguia chegar na parte de Porto Alegre, alguma coisa, né? Aí nós trabalhamos aí num terceiro momento também, o que acontecia? Como tinha muitos e muitos ginásios, galpões, com gente dentro, começou algumas pessoas se aproveitarem dessa situação. Então, a gente comprou os tapumes, que a gente chama aqui, as divisórias, fizemos divisórias dentro de salões, de ginásios, para o pessoal ter um mínimo de dignidade, para o pessoal não estar lá vulnerável, crianças, mulheres, nós tínhamos... Lá tinha, pegar ali só nas duas cidades, Cruzeiro do Sul e Arroio do Meio, foi mais de 1.000 casas embora. E tinha gente que não tinha parente próximo, que não tinha um hotel para ir, que não tinha... Na verdade, na região não tinha nada. Nós ficávamos nos hotéis, nós ficávamos com uma pessoa desconhecida, porque não tinha hotel na região, né? Então, e tinha muita gente ali para ajudar, muita gente para levar. Depois nós partimos para creches, para as escolas, né? Para esse pessoal conseguir voltar a trabalhar. Essas crianças precisavam para creche, para escola, então fazer material escolar, fazer cadeira, mesa, né? Então, assim, o pessoal já tinha começado a voltar um pouquinho a trabalhar, né? Aí depois nós partimos para a questão dos colchões também, né? Foi comprado aí mais de 1.000 colchões, né? Então conseguimos em algumas lojas ali na região de Lajeado, o pessoal já estava conseguindo entregar para nós, então a gente já partiu para a questão dos colchões. Aí voltou a parte da comida de novo, né? Porque a comida ela é um pouco vulnerável, então você às vezes não consegue deixar muito no local, às vezes era úmido. Então, assim, foram várias adversidades que a gente encontrou ali. Sem falar que locais que a gente demorava 20 minutos, às vezes a gente chegava a demorar 6 horas dentro de um carro, tentando passar em uma ponta, tipo ali, em Lajeado, ali, aquela cena da van ali. Acho que todo mundo viu, né? Aquela cena da van, aquela ponta ali. Então, aquela ali foi o que mais... precisava o trajeto de passar ali naquela região, tá? Compramos também depois a questão de brinquedos também para as crianças quando começou a limpar um pouco os locais, secaram um pouquinho também, a gente tinha essa questão das crianças, então eu precisava daqui um pouquinho. Aí fomos para as prefeituras, tá? Os órgãos públicos, para ver o que eles precisavam também. Então, sim, foi um conjunto, né? Não fizemos, como a Andrea falou, não fizemos nada sozinho. Várias e várias instituições que estavam lá, sindicatos, associações, né? Todo mundo colocou a mão na massa, todo mundo emprestou, vários empresários. A gente tem que agradecer vários empresários da região que emprestaram os galpões para a gente guardar o material. Então, assim, aí a partir desse momento que a gente normalizou aqui no Vale do Caí, no Vale do Taquari, ali Altos do Caí, que é essa região muito, mas muito afetada, a gente começou a levar para a região de Canoas, né? Que o bairro Matias Velho, lá quem conhece lá, o bairro ele ficou praticamente aí 10, 15 dias embaixo da água, né? Então, no Vale do Caí é muito rápido, o rio ele aumenta e abaixa rapidinho, mas ali no, no, na, ali em Canoas, o rio demorou a baixar, né? Então, depois de 30 dias aí, a gente estava levando mercadoria ainda para a região de Canoas, tá? Camila, eu só quero ver como é que está o nosso tempo. Desculpa que não está aparecendo para mim aqui. Daqui um pouquinho eu passo aqui do tempo.
2: Você já está finalizando?
3: Ah, tá. Então, assim, só finalizando aqui para vocês, tá? Dizer que foi um projeto do cooperativismo, tá? Santa Catarina é um dos estados mais cooperativistas, e o Rio Grande do Sul, tá? E o sétimo princípio nosso aí do cooperativismo é o estar na comunidade, é o ajuda na comunidade, tá? Então, falar que graças ao cooperativismo, sim, e a todos que ajudaram depois dentro disso, né? Mas o cooperativismo, a importância do cooperativismo aí dentro das comunidades, dentro das regiões, dentro das cidades, né?
5: Também eu entendo que esse projeto ele nasceu realmente de uma dor, né? A gente sabe que ainda há muitos traumas, por assim dizer, há muitas questões a serem sanadas de todo o histórico, né, dessa catástrofe ambiental, que eu acredito que foi, aí como foi noticiada, maior catástrofe que o Brasil já enfrentou. E existem etapas, então, várias etapas que ocorreram aí na fase inicial, aquele socorro imediato, depois tentar se reerguer, tentar se reestruturar, estruturas, vamos dizer, como o Diogo falou, é uma escola, enfim. E o que a gente quer trazer agora para encerrar é trazer, assim, uma história, uma das histórias, né, de qual é o sentimento, qual é a sensação, que eu acredito que seja muito similar aí a questão das famílias que conseguiram retornar para suas casas, de que conseguiram retomar, né, apesar de toda a dor, de todo o trauma, enfim, retomar as suas vidas, né? Então, para encerrar aí também, né, a gente quer trazer um outro vídeo que ele traz um pouco, tanto o olhar da ajuda imediata aí, quanto no olhar econômico. Por quê? Porque além de termos essa questão de estar presente, de ajudar a comunidade, nós somos uma instituição, nós somos um negócio, né? E quais são as ferramentas que enquanto negócio nós tínhamos, né? Então, além de toda essa parte solidária, quais foram as ações que nós realizamos para o cooperado que estava ali, muitas vezes numa situação que ele tinha uma dívida e ele já não tinha um meio para produzir, ou a sua casa foi embora e agora como que ele retoma isso? Então, nós trabalhamos ao longo desse tempo, que é importante deixar registrado, né, a questão da renegociação de dívidas, a questão de linhas de crédito, juro zero, enfim, várias questões que inclusive a gente trouxe aqui, que está no nosso relatório de sustentabilidade, que está disponível no nosso site institucional, enfim, também nas nossas redes sociais a gente divulgou sobre isso, né? E para fechar, a gente quer trazer esse vídeo como uma mensagem de esperança. Entendemos que seja uma mensagem de esperança, que essa foi a lição que a gente aprendeu. Nunca perder a esperança e também as pessoas que são aguerridas, né, que não desistem. Então, acho que foi essa

0: pra cá, mudou tudo, mudou o ambiente, né?
1: Meu Deus, mudou muita coisa. Meu.
0: Aquela ansiedade não tem mais, né? Isso aqui foi assim,
1: Isso.
0: um alívio, assim, um recomeço vai ser. A gente escutou o estrondo, assim, um raio, né? Tremeu tudo. E daí não deu assim um minuto. Depois, aí já começou a descer as coisas, né? Escutamos o barulho das paredes descendo. E nós saímos fora e o meu filho, o Kleber, que estava aqui mais velho, já disse que pai, aqui o senhor também está estralando. A gente olhou para fora com os raios, porque luz não tinha mais. Só deu tempo de nós pegar o pequeno, o Gabriel estava dormindo ainda, de pegar aí da cama, pegar o celular, uma
1: Sim.
0: lanterna e se mandar para o galpão.
1: Escapamos fora, daí a segunda já bateu na.
0: Isso
1: Desceu na
0: bem,
1: frente de
0: nós
1: casa e.
0: estava 15 metros longe da casa, já encostou a parede. Se a gente tardar um pouquinho lá, veio muito forte. E não, a gente não sabe como e por que que parou lá. Porque quem foi lá olhar não entende, então entende como que foi parar. E parou lá, não sei. Deus botou a mão,
1: Eu
0: só
1: acho,
0: pode.
1: eu também falei logo, Deus botou a mão ali pra.
2: E o Sicoob, no momento que ficou sabendo da situação do associado, se sentiu na obrigação, de estar colaborando com a reconstrução, né, o início de uma nova vida, né, através do crédito rural, linhas subsidiadas também nesse sentido, a gente conseguiu contemplar também o associado. Nós, como instituição financeira, nós, né, sentimos muito felizes por fazer parte desse recomeço, dessa nova jornada aqui num novo local, com uma nova casa, né, que traz dignidade também para a família e permite que os filhos de Odianir e da Jacinta também permaneçam aqui no interior, né, que a família tenha sucessão familiar também nas vossas atividades.
0: Exatamente,
1: É o
0: isso. É o
1: nosso
0: nosso
1: lar
0: lar
1: agora,
0: de novo.
1: nosso lar de novo, que é nosso de novo.
0: O nosso maior sonho é viver nessa família aqui. Usufruir disso que a gente reconquistou, reconstruiu, né?

0: Camille, mais uma vez agradecer aí, tá? E a Brig, a todo mundo aí, a Lesk, né? Que nos deu essa oportunidade aí, né? Com esse case de sucesso. Estamos muito felizes com esse case, que como a Andrea falou antes, apesar de ser uma tragédia, né? Mas o cooperativismo, ele conseguiu fazer um pouco diferente, fazer algo diferente para as pessoas, para os gaúchos.
1: Nossa, bem, bem emocionante, né? Antes da gente seguir aí para a próxima apresentação, eu quero agradecer e parabenizar o Diogo e a Andrea pela excelente exposição e pelo trabalho e pela coragem, né, que foi desenvolvida aí nesse projeto. E o que de uma forma muito concreta, com uma atuação institucional aliada a um propósito coletivo e a capacidade de mobilização, ele pode gerar um impacto relevante. Em momentos de grande necessidade, né? Assim, às vezes a gente pode transformar alguns momentos em grandes iniciativas e uma entidade como a de vocês poder colaborar e estar tão perto e poder colaborar realmente é uma coisa bastante engrandecedora, né? Então, parabéns aí pela iniciativa e também aí pelo reconhecimento, né, que foi conquistado pelo Prêmio Abrigue Marco Maciel. Então, vamos dar continuidade agora com a participação da Bárbara Stephanie de Souza Silva, que é chefe do Data Officer da Lagos Data Intelligence. Ela é graduada em Sociologia pela UNB e mestre em Políticas Públicas e Governo pela FGV. É responsável pelo case do terceiro lugar na categoria RIG em Organização Privada e Mista, e o título é Política e Sustentabilidade, como a Lagos usa dados para qualificar o debate público e a atuação em RIG. A apresentação aí vai trazer uma perspectiva extremamente atual sobre o uso estratégico de dados para fortalecer o debate público, apoiar a tomada de decisão e ampliar a qualidade da atuação institucional. Então, seja muito bem-vinda.

0: Bárbara, o espaço é seu.
1: Obrigada. Eu queria primeiro agradecer à Brig, à Alesp e ao IRP pela oportunidade de falar sobre esse relatório, sobre a pauta de ESG. Esse relatório, a gente ganhou o terceiro lugar, né, do Prêmio Marco Maciel, e a ideia é que ele mostre um termômetro mesmo do debate público e político da Câmara e do Senado sobre a pauta de ESG. Ele é uma fotografia do cenário do ano de 2024. Nós ganhamos o Prêmio Marco Maciel no ano de 2025, e hoje a gente vai mostrar aqui o que foi construído em torno dessa temática e da elaboração desse relatório, que é fundamental para quem trabalha com política e também para quem acompanha a pauta de ESG, que é uma pauta transversal entre vários setores. Eu trouxe uma apresentação também que a gente vai poder utilizar. Isso, pode passar já para o próximo slide. Bom, apresentando rapidamente a Lagos para vocês. A Lagos é uma empresa de inteligência de dados. Ela foi fundada em 2022, eu sou uma das fundadoras, e nós trabalhamos com o cruzamento entre debate público, de tanto o que acontece na Câmara e no Senado, por meio da tramitação dos projetos e da apresentação dos projetos, mas também o que é debatido nos veículos de comunicação, nas redes sociais. Então, a ideia é juntar todo o debate público sobre questões que envolvem política e construir inteligência sobre essas informações e para amparar a tomada de decisão, tanto em áreas de HelpGov, mas também quanto em áreas de negócio, até em relação aos próprios governos. Esse primeiro relatório, ele mostra dados acionáveis do debate federal, da Câmara e do Senado, mas nós também temos em produção uma análise sobre o debate legislativo de cada estado sobre a pauta ESG. Depois também nós vamos disponibilizar aí publicamente esse relatório. A ideia é que a gente possa amparar debates que sejam decisões que sejam tomadas em ambientes regulatórios, reputacionais e políticos. Pode passar o slide. Bom, o principal problema que nós identificamos quando fomos construir essa análise é esse debate legislativo amplo sobre pautas, tanto ambiental, social e de governança, mas ele estava fragmentado, ele não estava reunido em um só lugar. Então, a ideia foi construir uma estrutura de análise onde todas as pautas legislativas em relação às pautas ESG, todos os projetos estavam em um só lugar. Então, a ideia do relatório é ter uma radiografia do cenário de ESG no ano de 2024. Então, nós fizemos esse mapeamento sistemático, tanto para amparar pessoas que trabalham nos gabinetes, como também pessoas que trabalham na iniciativa privada e têm esse contato com o setor público. Pode passar. Esse relatório, ele foi o primeiro relatório que sistematiza essa agenda de ESG no Congresso. Então, ele foi baseado numa metodologia onde a gente coletou dados das próprias APIs da Câmara e do Senado. Nós mapeamos os termos de ESG e ODS, os conceitos correlatos a essa temática, fizemos análise de dados das redes sociais, os que os parlamentares falam nas próprias redes sociais sobre essa temática, fizemos também um mapeamento regulatório de algumas legislações já implementadas. Além disso, fizemos uma análise também de stakeholders da academia, pessoas que estão na academia, mas também debatendo essa pauta de ESG. Pode passar. Então, como um grande marco inicial do relatório, nós temos cerca de 1.500 proposições legislativas que estavam em implementação no ano de 2024, sendo que a maioria delas é sobre o pilar social, né? E o pilar que tem menos projetos e iniciativas é o pilar de governança. O pilar ambiental, ele tem essa característica de ter 300 de ter ali no momento de 2024, 360 proposições em tramitação. Pode passar. Bom, a ideia do relatório é mapear padrões e entender tendências, né? Então, como entender como que o pilar os os parlamentares pensam ESG. Então, a gente percebeu que o pilar social, ele é uma agenda muito mais coletiva. Eles partem das comissões, das proposições, tem um consenso e uma institucionalização maior. Já o pilar ambiental, ele é feito muito mais de iniciativas individuais, né? Isso significa que há um espaço real de atuação de protagonismo legislativo no que se diz, coordenado nesses dois eixos, mas também uma ampliação do espaço de debate dentro do pilar de governança. Pode passar. Bom, aqui a gente tem um retrato do pilar ambiental, esse que é um pilar que é bem estruturado, com 360 projetos em tramitação naquele período. Os partidos que mais ganhavam preponderância no, nos projetos eram o PT e o PP. A gente elencou aí esses quatro pontos principais dos projetos na Câmara nesse período, Câmara e Senado, e a gente mostrou também ali um mapa de quais eram os partidos que estavam propondo mais projetos e falando mais sobre essas temáticas na Câmara e no Senado nesse período. Já no pilar social, a gente tem uma dominância do Partido dos Trabalhadores. Esse também é um pilar que mais para frente, e o relatório mostra isso. Eu convido todos vocês a lerem com mais detalhes o relatório. Aqui a gente condensa um pouco para fazer a apresentação, mas ele mostra que também é o pilar onde os parlamentares vocalizam mais as suas proposições e a sua atuação nas redes sociais. Então, quando falam dessas temáticas, quando propõem projetos, quando os projetos tramitam, os parlamentares são mais vocais em mostrar isso, até porque é um tópico de mais aderência ao eleitor. Pode passar. Em relação aos projetos de governança, a gente também tem uma dominância do uma preponderância dos partidos trabalhadores, mas a gente tem um volume muito menor de proposições, né, desse pilar. E aqui, de fato, há um espaço para atuação, tanto dos assessores quanto dos parlamentares, porque a ideia é que a gente tenha uma possibilidade muito maior de projetos que estruturam esse debate sobre ESG, tanto do ponto de vista do compliance, quanto de regras de como isso vai acontecer, tanto no governo como nas organizações. Então, esse é um pilar realmente que carece de um volume maior de debate. A gente percebeu que o pilar ambiental, ele teve um crescimento maior em relação a anos anteriores, por conta da COP30 que teve ano passado, mas o pilar de governança, ele seguiu ali estacionado do ponto de vista de proposições. Nas redes sociais, a gente percebeu que existe de fato essa lacuna da fala sobre a governança, né? O debate sobre as questões sociais, elas são muito mais aderentes e têm um caráter muito mais de engajamento muito maior nas redes sociais. Então, vocês conseguem ver no próprio relatório quem são os parlamentares que eles são mais fortes nessa área, o que eles estavam falando ali mais especificamente no período, de quais eram as pautas que estavam passando pela Câmara e pelo Senado, que estavam tramitando na Câmara e no Senado. E o pilar ambiental também teve uma forte atuação ali, já no final de 2024, muito focando na COP30 no Brasil, em Belém, que aconteceu em 2025. Aqui a gente mapeou também, além de olhar para o debate público que os parlamentares promovem nas redes sociais sobre ESG e os projetos de lei, a ideia também foi entender quais outros marcos regulatórios já tinham passado por uma tramitação e que estavam numa fase já mais de divulgação, enfim, de implementação da lei. Já tinham virado, já tinham passado por um processo, né, de aceite, já eram leis. Então, a gente mapeou alguns desses, principalmente alguns marcos regulatórios de crédito de carbono, e vocês vão perceber também algumas outras leis que estão mapeadas no relatório. Nessa parte de decisões políticas e impactos privados, a gente consegue perceber todo esse impacto das decisões do legislativo dentro das estruturas das empresas e também dentro da sociedade civil. Então, a ideia era que a gente pudesse munir não só os assessores, mas também as empresas, a sociedade civil, de uma informação clara, sistematizada e estruturada, assim as pessoas podem se mobilizar e fazer também o seu papel ali enquanto entes da sociedade. Bom, o prêmio Abrigue Marco Maciel, ele veio nesse contexto de reconhecer essa sistematização do debate, essa sistematização dos projetos de lei, o mapeamento também de boas práticas em alguns estados, e vocês vão perceber também que tem um processo de mapeamento de cases específicos dentro do relatório em relação à cidade de Curitiba, por exemplo, e práticas de ESG, e também o mapeamento dos stakeholders da academia, pessoas que são relevantes no cenário brasileiro, que estão falando sobre as práticas ESG e o processo legislativo e que precisam dessa divulgação maior dentro do próprio setor, né, legislativo brasileiro. A ideia é que a gente também faça esse mesmo mapeamento de quem debate o ESG do ponto de vista da academia e de cases principais em cada estado. Depois desse relatório, nós lançamos um outro relatório, e aí junto com um parceiro do Instituto Global, que a ideia foi consolidar também uma participação pública em uma consulta. Em uma consulta pública, a gente sistematizou essas informações junto com outras informações que são desse próprio relatório do termômetro de política e informações que o próprio Instituto Global tem dentro da sua consulta pública, para formar um relatório onde a gente entende o que a sociedade diz e estrutura para que isso contribua para um marco regulatório, do Brasil sobre a ESG. Então, a ideia aqui já é um formato diferente. Aqui a gente não fala especificamente só sobre as leis que estão tramitando, mas sim indicações dos entes da sociedade que mostram quais são as legislações interessantes e importantes para que sejam ouvidas e consideradas para um marco regulatório. Nesse QR Code vocês conseguem, no QR Code anterior, vocês conseguem também participar da consulta pública, ela continua aberta, todos os entes podem contribuir. A ideia é que esse foi o relatório da primeira etapa, agora nós vamos fazer um relatório da segunda etapa da consulta pública. O relatório que a gente está discutindo aqui, que é o relatório do Prêmio Marco Maciel, é esse relatório que vocês podem ver aí, Política e Sustentabilidade, um termômetro do Congresso. Ele também está disponível para ser baixado. Nós faremos outras versões desse relatório, compilando dados e, de novo, tirando essa opacidade da informação em relação a todos os projetos de lei que tramitam sobre a ESG. E caso vocês tenham alguma dúvida ou queiram, entender mais algum ponto, eu também deixei meu contato aí no QR Code para que a gente possa falar em outros momentos.
2: Chegamos então aí ao encerramento desse encontro. Gostaria de fazer um agradecimento muito especial aos nossos palestrantes pelas contribuições trazidas hoje. Então, Diogo, Andréia e Bárbara, parabéns aí pelos projetos realizados. Foram compartilhadas aqui nessa noite experiências extremamente relevantes que reforçaram a importância de uma atuação em relações institucionais e governamentais cada vez mais estratégica, ética, técnica e conectada aos desafios da sociedade. São exatamente projetos aí que conectam com a realidade das pessoas, né? Também eu agradeço aqui a presença de todos os participantes que tiveram aqui essa noite com a gente, dedicaram aí o seu tempo para esse momento, para essa troca, para esse aprendizado. E além das instituições parceiras que estão hoje aqui junto com a gente, e a todos que contribuíram aí para a realização desse evento aqui por trás disso tudo, aqui tem uma equipe aqui de trabalhando. Então, quero agradecer a todo mundo aqui. Então, a Abrigue aí segue comprometida aí com o fortalecimento do diálogo qualificado entre os setores públicos e privado, com a valorização de boas práticas em rede, com a promoção de espaços que incentivem conhecimento, integridade e inovação.
0: Foi uma satisfação estar hoje aqui com vocês, representando a Abrigue e, acima de tudo, aí, o Comitê Abrigue Mulher, com que eu tenho aí um carinho especial. Desejo a todos uma noite excelente e declaro aí oficialmente encerrado o evento. Muito obrigada a todos os participantes de hoje. Boa noite.
1: Tchau, boa noite.
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0: Olá, seja bem-vindo ao Cultura e Saber e, claro, à nossa TV Alesp. Vamos começar nossa conversa de hoje. Vivemos em um tempo em que as opiniões parecem falar mais alto do que a escuta, em que as diferenças, muitas vezes, se transformam em conflitos, em que o individualismo parece ganhar cada vez mais espaço. Mas será que existe um caminho para reconstruir o diálogo e fortalecer a democracia? No programa de hoje, nós vamos refletir sobre uma pergunta simples, mas profunda. Quem você ajudou hoje, hein? Ela dá nome a esse livro aqui, ó, do jornalista, historiador, mestre em relações internacionais, âncora da CBN, Paulo Henrique Galvão, nosso convidado desta edição de hoje. Ao longo dessa conversa, nós vamos falar sobre educação, desigualdade, cidadania, empatia, polarização política e sobre como pequenas atitudes individuais podem provocar grandes mudanças coletivas, não é isso? Paulo Henrique Galvão, seja muito bem-vindo ao nosso programa, tá?
1: Vinícius, muito obrigado pelo convite, obrigado a você, a TV Alesp. Para mim é uma honra, né? É uma alegria muito grande poder falar sobre essa obra aqui no programa.
0: Prazer é nosso, uma obra super bem-vinda, né, no momento atual que a gente vive e ousada também. Como jornalista, eu sabia que você ia escrever novamente sobre algo que é muito preciso, polêmico, mas que tem que ser discutido, né? Por isso, Paulo, eu quero começar pela pergunta que dá título a esse livro. Quem você ajudou hoje? É quase um convite, né? A autorreflexão. Como é que nasce essa ideia?
1: Então, é uma provocação, né? O livro, o título do livro é uma provocação dentro de uma premissa que eu acho que é importantíssima para a gente mudar essa nossa sociedade. Acho que para que a gente possa mudar essa sociedade é necessário que haja um sentimento mais empático da nossa população. E acho que essa empatia, esse movimento de você pensar no outro, ele passa, né, por essa ideia de você deixar de pensar simplesmente nas suas questões, mas olhar para um universo que está ao seu redor. Eu acho que a gente só vai conseguir mudar e diminuir essa desigualdade que temos hoje no Brasil quando tivermos eleitores que pensem no todo, né? E aí eu volto para a questão da educação, da criança, e é uma provocação que quem estiver lendo o livro vai entender por que eu coloquei essa pergunta, né? É uma provocação que vai tentar fazer com que a gente tenha uma sociedade mais empática.
0: E é aquela história, né? Pensar nos outros é pensar em si também de uma certa forma. Não adianta você encher sua casa de segurança, de portão automático, de cerca elétrica, uma hora você tem que sair. Uma hora na rua você vai encontrar com várias pessoas e a vida é isso, né, Paulo? Então acho que você traz muito bem isso no livro, né? Essa coisa da empatia que faz parte, né?
1: A questão da violência não é um ponto principal no meu livro, mas você me lembrou um aspecto que eu abordo aí, que é a necessidade. A gente vive numa sociedade em que muitas vezes as pessoas estão fechadas em casa, aqueles que têm condições acabam se fechando morando em condomínios, por exemplo, e aquela pessoa que mora num condomínio, aquela criança, por exemplo, que cresce num condomínio, ela cresce sem conhecer o outro, né? Então, se você não tem alteridade, né? Se você não conhece o outro, né? Como é que você vai se preocupar com o outro, né? É por isso que um dos pontos principais da obra é justamente essa necessidade de a gente ter uma sociedade que não esteja pensando somente em si, mas que olhe para essa desigualdade, né? Eu não sou contra o conservadorismo em si, mas se a gente tem uma situação que é incômoda, eu acho que a gente tem que tentar mudar. Isso só vai ser alterado quando a gente tiver eleitores que realmente estejam pensando nessa situação, entendeu?
0: Interessante. Agora, Paulo, você acredita que essa pergunta ela revela muito mais sobre uma sociedade que a gente imagina ou não?
1: Então, eu até coloco no livro que meu livro é cheio de wishful thinking, né? Que é aquela ideia de algo que dificilmente vai se concretizar. Mas eu acho que se a gente achar que as coisas nunca vão se alterar, realmente isso não vai acontecer. Eu acho que nesse momento a velocidade de mudança ela não é tão importante quanto a mudança de direção. Acho que é isso que a gente tem que procurar fazer, mudar a direção que a gente está seguindo, porque a gente está caminhando, a gente tem uma sociedade doente hoje, né? Uma sociedade doente. Estamos caminhando sonâmbulos para uma situação que talvez possa ser muito perigosa. Eu trato muito da questão da democracia, da recessão democrática que a gente tem hoje, não só no Brasil, mas no mundo todo, uma população que deixou de acreditar na democracia. Deixa eu tomar uma aguinha aqui.
0: Que, como você está falando, é uma sociedade que deixa de acreditar na democracia por vários motivos, né? Inclusive, alguns você cita aqui, meio que de forma indireta e alguns diretamente, mas a gente deixa de acreditar justamente por causa dessa loucura que o mundo está?
1: Então, a democracia, a política, ela é um ambiente de conflito por natureza. Principalmente se a gente está falando de uma sociedade, eu sempre falo nos meus programas de rádio, né? O Brasil é um país colossal, é um país plural e desigual, extremamente desigual. Então, num universo como esse, é normal que haja conflitos. Faz parte da ação política, da democracia, porque não dá para a gente falar, por exemplo, num bem comum no Brasil. Talvez o bem comum exista na Dinamarca, na Finlândia, lá você tem bem comum, aqui no Brasil você não tem bem comum, né? Então é muito normal que haja divergências, que haja faíscas, que haja demandas conflitantes, e cabe aos nossos governantes, aí quando eu falo governantes é poder executivo, é poder legislativo, não tentar alcançar um consenso que nunca vai chegar, é administrar o dissenso mesmo. E a gente tem hoje nas sociedades, não só no Brasil, mas no mundo todo, uma peculiaridade que eu acho que é muito importante e benéfica, que as minorias, e quando falo minorias, não é em quantidade, mas minorias nas instâncias de poder, elas estão empoderadas por conta da profusão das redes sociais, da possibilidade de comunicação dessas pessoas. Então, essas minorias, elas estão, felizmente, empoderadas e têm condições cada vez mais de reivindicar os seus direitos. E a partir do momento em que você tem uma sociedade tão diversa, com interesses conflitantes, reivindicando os seus direitos, obviamente que isso vai gerar conflitos. E a gente vê no mundo todo as democracias com muita dificuldade de atingir os anseios da sociedade. Isso é normal. Isso é normal. O que não é normal é as pessoas acharem que, por conta do não atingimento dos seus anseios, você, em vez de mudar quem está sentado na cadeira lá, não, as pessoas estão começando a pensar em mudar o sistema de governo, deixando de acreditar na democracia e acreditando muitas vezes naquele que se apresenta como um salvador da pátria. E isso está abrindo caminho para questões muito problemáticas, não só no Brasil, mas no mundo todo. A gente tem pesquisas mostrando, eu começo o livro, né, com um levantamento da Ipsos mostrando que 58% dos brasileiros no ano passado responderam um questionamento, uma pesquisa, dizendo que aceitaria um líder forte, disposto a quebrar regras para que pudesse consertar o Brasil. Entendeu? Isso é extremamente perigoso.
0: Isso também falta um pouco de conhecimento, né? Porque quando a gente quebra as regras e quando a gente não respeita, por exemplo, essas regras, a própria justiça, a democracia, isso geralmente quem fala é porque não conheceu de perto, né? Tem que bater na porta, né, para saber. Isso me lembra muito a história da época da pandemia, né? Acho que você, como jornalista, também deve ter passado por isso. Quando nós começamos a noticiar a pandemia no Brasil, por várias questões, a própria imprensa, né, foi muito massacrada. E eu via pessoas na minha família mesmo dizendo: ah, vocês estão falando que essa doença mata, porque vocês da imprensa são comprados, vocês é isso, é aquilo. E aí chegou o momento que a doença precisou bater na porta de cada família para as pessoas entenderem que aquilo não era uma invenção da imprensa,
1: Sim,
0: né? Aquilo existia. E
1: claro.
0: aí, por não ouvir os especialistas, por não ouvir as pessoas que já estavam lá fora tratando dessa doença que era muito nova, era algo muito novo, e aí, infelizmente, perdemos muitas vidas, né? Mas infelizmente é assim, parece que muitos só aprendem, né, quando bate ali na porta.
1: A gente tinha naquele momento um presidente da República negacionista, e isso obviamente acabou fazendo que boa parte da população tivesse esse tipo de pensamento, que foi extremamente danoso, né? Eu acredito que mais à frente a gente vai ter dados que comprovem isso. Se a gente tivesse uma ação mais enérgica em relação às vacinas, por exemplo, com certeza a gente teria menos mortos do que os mais de 700 mil. E naquele momento, felizmente, né, o Supremo Tribunal Federal delegou a estados e municípios, aos governadores, aos prefeitos, né, a prerrogativa de determinar o que poderia ou não ficar aberto, porque senão a situação seria ainda pior. E queria aproveitar, Vinícius, que falou da pandemia, eu acho que abre espaço para falar de um aspecto que eu acho que é muito importante, está muito presente na obra também, que é a ideia de a gente ter a noção de que os fatos sociais, eles são subjetivos e não objetivos, né? Quando a gente falou da pandemia, né, a gente ouvia as pessoas falarem, ah, está todo mundo no mesmo barco. Não. Não, durante a pandemia teve gente que estava de iate, teve gente que estava de bote, teve gente que estava nadando contra a corrente, né? Quem tinha, por exemplo, possibilidade de trabalhar de forma remota, obviamente que sentiu, mas muito menos do que aquele que estava no chão de fábrica, que não pôde trabalhar, que teve redução da carga horária de trabalho, que teve redução de salário, que foi demitido. Então, esse é um aspecto muito importante. Você na apresentação falava da necessidade de diálogo na sociedade. A gente está com um problema enorme de falta de diálogo, simplesmente porque as pessoas não percebem que os fatos sociais atingem as pessoas de forma diferente. Então, muitas vezes, uma verdade, a sua verdade, pode ser diferente da minha,
2: Sim.
1: né? A minha verdade depende de onde eu estou sentado, de como que aquele fenômeno está me atingindo. Eu acho que se as pessoas entendessem isso, muitos conflitos, seriam evitados.
2: E aquilo que você fala aqui, né, essa falta do diálogo, principalmente em prol do coletivo, que você está sempre aqui falando muito bem dentro dessa obra, isso, mais uma vez, a gente volta ao caso da pandemia, né, que foi um grande exemplo. Eu acho que se todo mundo tivesse unido, e estou falando como todo, né, tanto os nossos representantes, a própria sociedade, aquilo acalmaria até o pensamento, a cabeça dos próprios especialistas da saúde. Os médicos, por exemplo, não tinham tempo para pensar. E todo esse tumulto que se envolveu a sociedade, aquilo atrapalhava bastante, né? E aquilo, no resultado final, foram vidas, né? Vidas que custaram, que não estão mais aqui, né? Agora, Paulo, em que momento você percebeu que precisava escrever esse livro? Ah, já a gente teve vários momentos aí que eu sei que você viveu, né? Quem você ajudou hoje? A pandemia, por exemplo, tem a ver com isso ou outras fases que a gente está vivendo ou vivemos? Como é que você decidiu escrever isso? Como é que partiu esse estalo, essa ideia?
1: Bom, o livro, eu tenho dois grandes objetivos, dois grandes problemas que eu percebi nessa nossa sociedade e que eu trato com uma certa profundidade no livro. O primeiro é a questão da recessão democrática, que acho que a gente já falou bastante sobre esse aspecto, não só no Brasil. A gente viveu uma tentativa de golpe de Estado, né? Percebemos o quão perto estivemos de perder o nosso Estado democrático de direito. Então, isso acendeu para mim uma luz nem amarela, uma luz vermelha, né? E então, por isso, resolvi tratar de todas essas questões, nessa obra. E o outro, aspecto é justamente, a tentativa de fazer com que haja uma transformação da sociedade com vistas a um olhar mais empático. E aí eu lanço, a minha observação para a educação. Aí algumas pessoas podem dizer, ah, mas vai demorar muito tempo. E vai mesmo. A proposta que eu coloco aqui não é para uma mudança que vai acontecer amanhã, nem depois de amanhã. Talvez seja uma mudança de gerações. A gente foi criado, você é bem mais novo que eu, mas a educação não mudou quando você estava na escola e não mudou ainda. A gente está sendo criado para uma sociedade de ganhadores e perdedores. Né? Como se isso aqui fosse uma competição, né? E para que a gente tenha eleitores que pensem no todo, primeiro a gente tem que ter uma sociedade que pense no todo. Então, essa é a ideia que eu trago no livro, é ter um ensino voltado para o coletivo e não para o individualismo. E a ideia não é minha. Eu tive a sorte de receber nas minhas mãos um livro que foi produzido pela Unesco. A Unesco reuniu educadores de todo o mundo, inclusive Cristóvão Buarque, agora não, agora me fugiu o nome, né? O Antônio Novo, a português,
2: Sim.
1: e o brasileiro agora me fugiu o nome, né? Educadores de todo o mundo que se juntaram para tentar propor o que deve ser a educação do futuro. Além de a universalização da educação de qualidade, eles colocaram essa palavra de qualidade porque o que a gente mais ouve é tem que universalizar a educação. No Brasil, por exemplo, a gente tem praticamente a universalização, mas não de qualidade no ensino público. Mas além disso, e mais importante do que isso, a ONU, né, a Unesco, está propondo que o foco da educação seja desviado do indivíduo para o coletivo, para que as crianças, né, desde o ensino básico, comecem a pensar mais no coletivo do que no indivíduo, né, para a gente tentar fazer com que a gente tenha cidadãos que realmente estejam pensando mais no coletivo. Aí eu entro, né, o livro tenta de alguma forma explicar também, trazer do ponto de vista teórico e histórico, né, o que que é a esquerda, o que que é a direita, o que que é uma solução de terceira via. E aí eu gosto de lembrar, porque quando a gente fala dessas questões, há muito preconceito em relação a isso. E os dois polos que hoje se digladiam na nossa política, que é o bolsonarismo e o lulopetismo, eles alimentam esses preconceitos, né? Porque o bolsonarismo quer fazer crer que a esquerda é comunismo e o lulopetismo quer fazer crer que não existe uma direita, que existe somente a extrema-direita. E aí fica essa confusão. E aí eu procuro trazer na obra a ideia de que existe, por exemplo, a possibilidade de um Estado social liberal, né, de centro esquerda, que não tem nada a ver com o comunismo, que é aquela ideia de você ter um Estado que gere riqueza, mas que tenha mecanismos, ferramentas para a distribuição dessa riqueza, o que nunca foi feito historicamente, né? Os mais antigos devem lembrar do Delfim Neto, ministro da Fazenda, que dizia que tem que esperar o bolo crescer para depois começar a dividir. Quantos bolos já cresceram e não foram divididos com a massa? Então é essa a ideia, né, de que a gente tem que ter um Estado social liberal, repito, para gerar riqueza, mas algo que nunca aconteceu, que haja uma melhor distribuição e possibilidade para que essas pessoas, né, que estão, em situação de vulnerabilidade possam ascender socialmente, né, possam se emancipar. Emancipar o que que é? Libertar essas pessoas. Aí eu defendo uma esquerda emancipatória, né? Não, obviamente que ainda, eu coloco isso, trago dados no livro, não há dúvida nenhuma que ainda há necessidade no nosso país de ações afirmativas, como as cotas, como programas assistenciais, como Bolsa Família. Não há dúvida nenhuma que ainda há necessidade. Agora, a gente vai olhando os números, por exemplo, do Bolsa Família, começou lá atrás com 6 milhões de famílias, bateu em 21 milhões no, na pandemia, agora caiu para 19, porque tinha aquela situação excepcional da pandemia, né? Então, um programa social que só aumenta o número de pessoas atendidas não é um programa que está surtindo efeito, né? O ex-presidente dos Estados Unidos, Ronald Reagan, lembrava isso aí, né? Tem que medir um programa, se o programa é bom ou não, pelo número de pessoas que saem, que
2: Sim.
1: deixam, né, o programa. Então, eu acho que a gente só vai sair dessa situação. Eu trago dados aí que mostram que a gente está andando de lado e perdendo espaço em relação ao mundo, do ponto de vista da distribuição de renda, da desigualdade cada vez maior. Então, acho que para a gente avançar, para mudar essa situação, a gente precisa ter, né, um Estado que dê condições para que essas pessoas possam ascender socialmente. Então, educação pública de qualidade, para que o aluno da escola pública possa ter condições de competir em pé de igualdade com aquele que sai da escola privada, e geração de riquezas, mercado de trabalho nas localidades mais pobres do país, para que a gente possa ter realmente essa emancipação.
2: E tudo é uma cadeia, né, Paulo? Tudo faz parte. Eu particularmente, eu penso que tudo começa lá desde a educação e vai até a ponta, né, incluindo o futuro, né, dessa forma. Um exemplo muito prático, por exemplo, essa educação que a gente falta no Brasil mesmo, até educação mesmo de família, educação sexual, que é muito importante. Afinal, nós temos um país que temos muitas meninas, mulheres, meninas violentadas, meninas engravidando, né, jovens engravidando, que não estão preparadas para ser mãe, nem psicologicamente, nem financeiramente. Nós temos homens que acham que o direito é somente da mulher de cuidar de um filho, e aí temos as mães solos, né, que é realmente uma situação muito difícil, que precisa de um programa de incentivo para sobreviver, para deixar o filho ali na escola enquanto vai trabalhar, porque afinal é sozinha.
1: Sim.
2: Então a gente percebe que é realmente essa, é uma rede, né? Acho que todo mundo depende de todo mundo, né? No final das contas, eu acho que está todo mundo no mesmo pacote. Por isso que é importante, né? Começar lá da.
1: Essa questão da mulher é importantíssima, porque felizmente cada vez mais a gente tem uma sociedade em que as mulheres já ocuparam,
2: Sim.
1: né, o seu espaço no mercado de trabalho, e a oferta, por exemplo, de creches é cada vez mais
2: Sim.
1: necessária para que isso se consolide, né?
2: Inclusive, eu particularmente acho que um dos maiores exemplos da nossa pobreza, né, educacional, quando se fala em homens, é essa questão, inclusive jurídica, de ter que ir atrás de um pai, onde ele é cobrado pela justiça para ajudar a manter o filho. Eu acho isso assim triste, né? Acho que você já é pai, já é um presente que veio lá de cima. Imagina você ter, né, ter se forçado a fazer o papel de pai nesse sentido financeiro, ser cobrado pela justiça. Isso é muito triste, realmente. Agora, por que combater a desigualdade também significa fortalecer a democracia? Você fala muito nisso, né? E você vê que os exemplos práticos, né, vão se misturando a todo momento. Mas por que, Paulo, que você pensa dessa forma?
1: Então, eu acho que a gente vive num país em que, para você ter a riqueza de 5% da população, equivale à riqueza dos outros 95%. Então, esse é um dado assombroso, assombroso. E a gente tem um país que está oscilando aí entre as 10 maiores economias do mundo, né? Está em nono, depois vai para 11º e tal. Então, isso mostra que a gente tem condições de oferecer uma situação diferente do que essa que a gente tem. Agora, historicamente, não houve uma preocupação da nossa sociedade para que isso acontecesse, porque aqueles que estão nas instâncias de poder, né, o Raimundo Faoro lá em meados do século passado já lembrava isso, né, os donos do poder. A gente tem um país cada vez mais patrimonialista, em que aqueles que estão no topo simplesmente não permitem que haja uma mudança. A gente está tratando, eu trato com o jornalismo diário, né, na Rádio CBN, e essa questão dos supersalários, essa questão dos penduricalhos, é uma coisa simplesmente inaceitável. Então, obviamente que a população, olhando para isso, se revolta e acaba vindo aquele pensamento que eu acabei de colocar de, bom, a democracia não está servindo, essa democracia que eu não quero. E a partir do momento que a pessoa se sente injustiçada, que ela percebe que ela não tem condições de ascender, de ocupar na sociedade, né, um espaço que ela acha que merece e realmente merece, ela começa a duvidar desse sistema que a gente está vivendo. Então, por isso que é importantíssimo, não só pela questão da democracia, até pela questão da segurança pública, né?
2: Sim.
1: Eu não aprofundo isso no livro, mas não há dúvida nenhuma que essa situação de injustiça social acaba se revertendo em insegurança também, né? Há estudos que comprovam que não é a pobreza que causa a violência. Há diversas localidades no mundo todo extremamente pobres que têm níveis baixíssimos de violência. O que causa a violência é a desigualdade, principalmente. Obviamente que tem outras causas, né, muitas outras causas, mas a desigualdade é uma delas. Então, quando há essa desigualdade, você cresce a violência, você cresce a insatisfação e cresce aquele sentimento contrário ao sistema que a gente tem, que é o Estado Democrático de Direito, o que é um perigo, né? Abre espaço para os chamados salvadores da pátria, que a gente viu aí o que quase
2: Sim.
1: aconteceu no nosso país por conta disso,
2: E que é importante a gente lembrar, ninguém salva a pátria sozinho, né? Não
1: né?
2: existe isso. É um trabalho coletivo, é um trabalho de todo mundo tem que ajudar, todo mundo faz parte, né? Não existe,
1: Sim.
2: né? Então é cada ação, é a ação realmente de cada um que vai fazer essa força, esse milagre, né? Vamos dizer dessa forma. Agora, Paulo, como jornalista político, você acompanhou inúmeras transformações, né, aqui no nosso país. O que que mais preocupa você hoje?
1: O que mais, olha, são tantas preocupações, né? Mas eu acho que há muitos cientistas políticos. A gente, quem acompanha as notícias, o lançamento de obras relacionadas a esse assunto, deve ter percebido que nos últimos 5 ou 10 anos, perdão, saíram inúmeras obras mostrando essa questão da recessão democrática, né? Talvez o Porquê as Democracias Morrem, né, seja o livro, né, que teve maior alcance e tal. Então, quando um monte de cientista político começa a escrever sobre esse assunto, é porque realmente a situação é extremamente preocupante. A gente teve no Brasil uma tentativa de golpe de Estado, né, e felizmente as nossas instituições mostraram, né, capacidade e resiliência para resistir a isso, né? Eu acho que hoje a gente vive uma situação completamente diferente, mas o Humberto Eco, ele escreveu um livro e deu o título de Ur-Fascismo. Esse Ur significa fascismo eterno. E por que que ele deu esse título de fascismo eterno? Né? Porque ele nos mostra que a gente não pode, de forma alguma, relaxar em relação a esse aspecto. Né? Eu estava, inclusive, eu coloquei isso no livro. Há um livro que escrito sobre a vida do Benito Mussolini, que acabou virando um filme. E no final desse livro, ou no final do filme, não lembro exatamente, o autor, ele escreve que a democracia, ela é tão democrática que ela permite até o seu fim. Isso eu acho que é muito forte, né? A democracia é tão democrática que ela permite até o seu fim. Acredito que o nosso telespectador, você já deve ter ouvido aquela ideia também de que o preço da nossa... O preço da nossa liberdade é a eterna vigilância. Então, todas essas ideias mostram que a gente tem que estar muito atento a esses sinais, né? Então, isso é uma grande preocupação. Felizmente, neste momento agora, né, a gente tem diversos problemas. Eu coloco no livro, né, há um capítulo que eu faço essa proposta de uma solução que vá além do bolsonarismo e do lulopetismo. O bolsonarismo focando principalmente nessa questão da democracia, né, e do perigo para a democracia, e do lulopetismo, né, que é a situação que a gente está vivendo agora, que não há nenhuma ameaça a essa questão democrática, mas eu coloco as questões principalmente econômicas e sociais, né, tentando mostrar que a gente está há 20 anos praticamente, né, dentro desta ideia, de um presidente da República que acredita que o crescimento econômico virá do Estado, que o Estado tem que ser o grande provedor, né, que demoniza o capital, que eu acho que é extremamente negativo. Então eu volto aqui, né, eu acho que a solução está em a gente trazer um crescimento econômico, e para isso, obviamente, que a gente não pode demonizar o capital, então gerar crescimento econômico, mas criar mecanismos para que haja uma melhor distribuição. E não vai ser com Bolsa Família, não vai ser com Vale Gás, né? Obviamente, repito aqui, já falei no começo da nossa conversa, esses programas são necessários ainda, mas não são a solução para que a gente tenha a emancipação, né? São paliativos. Então, as duas grandes preocupações, só para fechar essa Sim. questão, a questão da democracia e também a questão econômica e social.
2: Isso tudo você traz aqui, né, Paulo? É bem interessante. É realmente uma obra super interessante, que eu acho que quem está em casa tem que ler, né? Tem que ver um pouco do seu pensamento também, e saber que isso, que democracia é isso, né? É a gente ler, a gente aprender, é a gente discordar ou não, mas principalmente respeitar. Que eu acho que é com respeito que a gente chega num objetivo, né?
1: E as pessoas têm que conversar, né? Você falou Sim. no começo do diálogo, acho que tem um aspecto muito importante, né? O John Stuart Mill, que é um autor que eu busco bastante, né, nessa obra, ele lembrava a necessidade de a gente manter a arena aberta, né? O que é manter a arena aberta? Ainda que você tenha uma opinião formada sobre um determinado assunto, é você manter a arena aberta para que a verdade possa se aproximar de você. Ele não fala nem chegar, ele fala se aproximar, justamente por aquele aspecto que eu falei do caráter perceptivo dos fatos sociais, né? Existem várias verdades que podem estar presentes no mesmo fato social. Então, é importantíssimo que a gente mantenha esta arena aberta, ainda que tenhamos, né, uma opinião formada sobre um assunto, escutar uma opinião divergente ou para fortalecer a nossa opinião ou para de repente mudar de opinião. Mas a gente não está vendo isso, porque as pessoas estão focadas ali no seu grupo, nas suas bolhas, não querem ouvir opiniões divergentes. Eu acho que eu coloco isso no livro até meio que um meia-culpa nosso, da imprensa, né? Da necessidade de a gente ter opiniões divergentes no mesmo estúdio. Isso é importantíssimo. E hoje a gente olha para muitos veículos, principalmente os veículos da internet, canais e tal, e você consegue identificar claramente que aquele veículo ele tem uma tendência, né, de esquerda ou de direita. No passado recente, durante o governo Bolsonaro, acho que foi muito importante o crescimento de vários veículos que defenderam a nossa democracia com muita força, né, com esse espectro ideológico de esquerda e colocando isso de uma forma muito forte. Importantíssimo. Nesse momento, eu acho importante que a gente haja, que haja faísca dentro dos estúdios, né, para que as pessoas que estão lá acompanhando aqueles programas possam ter opiniões divergentes sobre os assuntos que estão sendo discutidos. Acho que isso vai favorecer muito essa busca pelo diálogo, porque você falar para convertidos, que é o que muita gente está fazendo, não vai adiantar muito. Cada um vai continuar na sua bolha ali e a gente não vai ter o diálogo que é necessário para essa transformação da nossa sociedade.
2: E o filósofo Aristóteles dizia que o ser humano é, por natureza, um ser político, ou seja, alguém que vive em comunidade. Mas será que estamos aprendendo a conviver com quem pensa diferente, hein, Paulo? No próximo bloco, nós vamos falar justamente sobre isso. Vamos entender como a educação pode combater a desigualdade, reduzir a polarização e preparar cidadãos mais conscientes para o futuro. O Cultura e Saber volta já já.
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2: Voltamos com Cultura e Saber e a nossa conversa com o escritor, jornalista e muitos outros títulos, Paulo Henrique Galvão. Ele não gosta desse título de escritor, hein, Paulo? Por quê, né?
1: Não é questão de gostar ou não. Eu ainda, apesar de ser a segunda obra, o segundo livro, eu, assim, no meu íntimo, ainda não me sinto como um escritor. Eu sou jornalista, eu sou professor. O escritor acho que ainda está em construção.
2: Você acha que não é? Porque a pessoa que faz um livro com esse título, ó, gente, quem você ajudou hoje, tem muita coisa interessante aqui dentro dessa obra que você está vendo no nosso vídeo, ó. Quem você ajudou hoje, tem muitas perguntas, não é só essa não, né, Paulo? O livro traz outras perguntas super interessantes no desenrolar desses capítulos, já dei aqui umas primeiras paginadas, né? Mas a gente vai ficar falando sobre isso, porque, Paulo, você defende, inclusive, que toda grande transformação começa pelo quê? Pela educação, né? Por que exatamente?
1: Sim. Então, eu vou dar um spoiler, né? O título do livro é Quem Você Ajudou Hoje, me veio há um bom tempo. Eu estava lendo uma notícia na internet e aí eram dicas para pais e mães de perguntas a serem feitas à criança quando ela chegasse da escola ou quando o
2: Sim.
1: pai ou a mãe fosse pegar.
2: Que não é fácil, né? A gente tem que estar sempre de olho nessa educação e aprender que a escola não é 100% responsável.
1: Exatamente.
2: Né?
1: Porque é o chavão, né? A criança chega da escola, o que que você aprendeu hoje? O que que você brincou hoje e tal? Então, para fugir disso, né, qual que era a sugestão? Que o pai ou a mãe, o responsável, o avô, o tio e tal, no momento em que a criança chegasse em casa ou que fosse pegar a criança na escola, viesse com essa pergunta direta. Quem você ajudou hoje? Só isso, para a criança. Obviamente que, num primeiro momento, a criança ia ter uma dificuldade até de entender como é que é, né? Não ia entender muito bem a pergunta. Tudo bem. No dia seguinte, a mesma pergunta. Quem você ajudou hoje? Né? Obviamente que isso, né, a proposta que eu coloco não é de ficar repetindo isso ad infinitum. Mas qual que é a ideia? Né? a criança, em algum momento ali, vai perceber que, opa, peraí, né? Talvez no terceiro, no quarto dia, eu acho que a criança vai ter uma resposta para aquela pergunta. Ela vai começar a pensar no dia dela lá em ajudar alguém ou ter uma resposta para dar. E por que que eu busco esse aspecto? Porque, como eu disse no começo da nossa conversa, a transformação ela só virá se a gente tiver realmente uma sociedade que esteja olhando para o outro. E aí, por isso, né, essa ideia vem da Unesco, né, de você mudar esse foco do individual para o coletivo. E aí, eu tenho a audácia no livro de tentar combater o que a sociologia, a ciência política chama do pessimismo antropológico, que é uma ideia que vem de Hobbes, né, que teve que criar lá o monstro Leviatã para que a sociedade possa ter um mínimo de paz, porque o homem é o lobo do homem. A gente cresce, né, numa sociedade ouvindo isso, o homem é mau. O homem é o lobo do homem. O Kant diz que o estado de natureza não é o de paz, é o estado de guerra. Né? Se a gente pegar outras obras também, como Maquiavel, por exemplo, no Príncipe, ele orienta o príncipe a não querer ser bonzinho, porque se ele for bom, ele vai se dar mal no meio de um monte de pessoas que são más. Então a gente cresce com essa ideia. E eu, humildemente, né, eu tento mostrar que talvez não seja assim, porque se a gente tiver essa ideia, uma concepção de que realmente o homem é mau e que não há outra solução, como é que a gente vai buscar uma mudança na nossa sociedade? E aí eu vou para Rousseau, porque o Rousseau, diferentemente desses pensadores que eu coloquei aqui, o Rousseau, ele diz que o homem na natureza, ele é bom. Só que quando ele se junta com outro em sociedade, ele já não é mais bom. Então não adianta nada, né? Então, qual que é a ideia? Por que que o Rousseau coloca isso? Porque ele diz que não há uma confiança, né, da pessoa no outro, e por isso, né, inicia-se esse estado de competição que acaba gerando os problemas, porque não há confiança. E aí tem um trecho de uma obra do Rousseau que é importantíssimo, que eu coloco aí, que é quando os caçadores eles estão unidos para caçar um veado. Né? Para caçar um veado, eles precisam, né, de um grupo de pessoas. Só que quando eles

0: A ciência mostra que quando há uma repetição de ações entre determinados grupos, a chance de cooperação é muito maior. A teoria das relações internacionais mostra isso também, né? Quando você tem estados que estão acostumados a interagir, né? A chance de cooperação é muito maior. Quando há uma interação fortuita de estados, de pessoas, a chance de cooperação é menor. E aí eu vou dou um exemplo das crianças, de como isso pode ser colocado, mostrado para as crianças, que é um exemplo muito prático que professores podem fazer em sala de aula, que é uma dinâmica muito interessante, usando balões, bexigas. Né? Você pede aos alunos que cada um vai, né? Você vai distribuir bexigas para esses alunos, vai colocar o nome, vai encher as bexigas, colocar o nome de cada um nessas bexigas, né? Enche elas de um tamanho normal, né? Igual para todos, tal, e tira as carteiras da sala, pede para que cada um vá lá e coloque a sua bexiga no meio da sala, vire, se afaste, vire de costas, o professor vai misturar as bexigas, e qual que é o objetivo? O objetivo é que todos encontrem a sua bexiga no menor tempo possível. E aí a ideia é que o professor não dê nenhuma orientação, só vai dar
1: Sim.
0: essa orientação, ó, vocês vão ter que ir lá e pegar a sua bexiga. O que vai acontecer? O professor vai dar o zerar o cronômetro, vai começar, né, a dinâmica. O que eles vão fazer? Vão sair correndo atrás da bexiga e vão encontrar a bexiga do outro e vão largar e vão até encontrar a bexiga deles. Vai demandar um tempo para isso. Quando terminar, a ideia é que o professor pergunte para eles: o que que vocês acham da gente mudar a dinâmica? O que que pode melhorar para a gente tentar diminuir esse tempo? E eu acredito que, né, eles vão sugerir, eles vão perceber que existe uma forma melhor de fazer isso. Qual que é a forma, né? No momento em que você for lá e encontrar uma bexiga que não é a sua, você vai até essa pessoa e entrega para ela essa
1: Sim,
0: bexiga.
1: sim.
0: Entendeu? Então, não há dúvida nenhuma que o tempo vai ser menor, né? E não há dúvida nenhuma, né? E aí, na minha concepção, que naquele dia, essas crianças, sem desmerecer o ensino básico das outras disciplinas, de biologia, de ciência, de matemática, de português, naquele dia, o maior ensinamento que eles vão ter é justamente que muitas vezes o trabalho em grupo, em trabalho em conjunto, ele tem um resultado muito melhor do que quando você tem um trabalho individual. Quem assistiu a Copa do Mundo e viu o jogo Espanha versus França na semifinal, viu isso. Se você botar no papel o time da França, né?
1: Inclusive, você fala a todo momento, né, em alguns capítulos aqui do livro, você traz muito isso, né, esse trabalho, essa cooperação, como é importante essa rede, né, de resultados do que o vizinho faz, né, do que o outro vai fazer lá na frente. Inclusive, falando em educação, de acordo aqui com o que você escreveu, Paulo, eu queria saber, o livro resgata, inclusive, uma frase do Rui Barbosa, né, tratar desigualdade os desiguais, né?
0: Isso.
1: E aí, como é que você interpreta esse pensamento atualmente? Eu vi que tem um capítulo aqui que você bate muito sobre
0: Sim,
1: isso,
0: sim.
1: né? Queria que você explicasse um pouco para a gente o teu pensamento.
0: Isso é a base do meu livro. Não sei porque até agora eu não falei isso, mas é verdade, né? Tratar de forma desigual os desiguais é algo que eu repito assim à exaustão nos meus programas na Rádio CBN. O que que é tratar de forma desigual os desiguais, principalmente num país tão desigual como o Brasil? Se você trata todo mundo da mesma forma, você mantém o status quo, né? Para você diminuir a desigualdade, você tem que tratar de forma diferente os desiguais. Então, aqueles que estão aqui, que não estão tendo condições de ascender, você tem que tratar de forma desigual. Na prática, o que que é? Hoje a gente tem alguns exemplos disso, de ações afirmativas, né, que são as cotas, né, em universidades, as cotas em empregos, inclusive, para resgatar uma dívida histórica que o Brasil tem. Né, que em 1888 houve a abolição da escravatura, mas historicamente não foi concedido, né, à população negra, né, não foi concedida à população negra condições, né, para que essa população pudesse, né, atingir, os mesmos níveis, né, de, conhecimento, de acesso à educação, ao trabalho. E é só olhar os números e ver que, existe uma mudança na nossa sociedade nas últimas décadas por conta dessas políticas, de cotas. Esse é uma das formas de você tratar de forma desigual os desiguais. Outra forma é por meio de políticas relacionadas à questão tributária, por exemplo, o que está sendo feito agora, né, ultimamente. frente, né,

0: governo Lula. A ideia de você isentar de imposto de renda quem ganha até 5 mil reais e cobrar mais de quem ganha mais de 50 mil é tratar de forma desigual os desiguais, né? Então, a ideia de você trazer a igualdade na nossa sociedade está muito vinculada à questão da educação, né? De você dar uma educação melhor pública para aqueles que estão em situação de pobreza, mas também do ponto de vista econômico, e essa é uma mudança importantíssima, né? De você tentar cobrar mais impostos daquele que ganha mais e reduzir os impostos daquele que ganha menos, né? Para tentar mudar esse aspecto que eu destaquei aqui, é o fato de que 95% da renda, né, dos mais pobres equivale a 5% dos mais ricos. O Thomas Piketty, que é autor do Capital no Século XXI, ele tem uma frase lá que eu trago aí, que é o passado devora o futuro. Porque quem tem renda, quem tem patrimônio, né, faz essa renda, ainda mais com os juros nas alturas como a gente tem aqui, hoje aqui no Brasil. Quem tem renda, quem tem patrimônio, ele consegue fazer esse patrimônio, essa renda crescer muito mais, uma velocidade muito maior do que aquele que tem apenas a sua força de trabalho para atingir, né, um nível melhor social. Então, a gente precisa mudar isso.
1: Aqui do livro você fala muito em defender uma arena aberta para o debate, né? O que que seria essa arena aberta de acordo aqui com o livro e também com a nossa sociedade atual?
0: O John Stuart Mill que traz essa ideia que eu acho que é também fundamental, né? É aquela ideia de você, ainda que você tenha uma opinião formada sobre um determinado assunto, que você mantenha a sua mente aberta para escutar opiniões contrárias. Isso é extremamente importante, né? Extremamente importante, principalmente quando a gente está falando de fenômenos sociais, que é o que a gente está tratando aqui. Né? Aquela ideia do caráter perceptivo dos fenômenos sociais. O que é verdade para mim pode não ser verdade para você. Né? Eu uso uma dinâmica, usei muito em sala de aula também, quando eu falava com os meus alunos sobre isso, que é você pegar uma folha de papel A4 mesmo, escrever um algarismo bem grande ali no centro, colocar essa folha no meio da sala ali na frente e chamar dois alunos. Né? Aí um fica de frente para o outro e esse algarismo ali no meio. Aí você pede para eles para dizerem para a sala que número é aquele que eles estão vendo. Né? Um vai falar que é um 9, o outro vai falar que é um 6. Né? Parece um exemplo bobo, mas para tentar mostrar para eles que, né, diante de um fato histórico, existe mais de uma verdade, pode existir duas verdades.
1: É
0: Né?
1: isso que o livro quer mostrar, Paulo? O teu objetivo com o livro foi esse?
0: Também, porque a gente está num momento extremamente conflitante em que as pessoas não conversam, em que há uma profusão de mentiras nas redes sociais enorme, enorme. A questão da pós-verdade, que é aquela ideia de que, né, o senso comum, né, ele é formado muitas vezes não por fatos, mas por percepções, por narrativas. Isso é extremamente perigoso. Né? Eu trago uma frase aí que talvez a nossa telespectadora, o telespectador já deve ter ouvido, que é aquela ideia de que você tem um gato na sala, chega uma pessoa e fala que aquilo ali é um cachorro. A pessoa pode falar que aquilo é um cachorro, mas o animal, ele não vai latir, o animal vai miar. Infelizmente, muita gente hoje em dia vai continuar dizendo que é cachorro. E as pessoas vão acreditar, algumas pessoas vão acreditar. A gente está vivendo um momento como esse, em que muitas vezes a lógica está dando espaço para versões, para narrativas, e isso acaba gerando problemas muito grandes para a nossa democracia, para a manutenção do Estado Democrático de Direito.
1: Agora, Paulo, de acordo com o capítulo que tem aqui, a gente não pode dar muito spoiler, né? Afinal, o livro não chegou ainda para muita gente. Tá aí, gente, ó, quem você ajudou hoje? De acordo com o que você escreveu e tua pesquisa também, é possível combater a polarização sem abrir mão das próprias convicções?
0: Combater a polarização sem abrir mão
1: Das próprias
0: das próprias
1: convicções?
0: convicções?
1: Porque assim, acontece que em muitos casos você pode discordar, você pode acreditar, mas você pode concordar ao mesmo tempo não, que é justamente essa convivência que a gente está falando. Afinal, nós temos um país completamente diferente, né? Então, assim,
0: Sim.
1: os interesses são bem diferentes,
0: Eu acho que é o
1: cada um,
0: respeito,
1: né?
0: é, exatamente. Você falou em polarização, eu acho que a polarização ela é natural.
1: Sim.
0: A polarização não é um problema, o problema é a radicalização, né? Então, a polarização existe porque, como a gente vive uma sociedade extremamente plural, é plenamente justificável que pessoas tenham opiniões diferentes. Isso é normal. Agora, o que está acontecendo na nossa política hoje, que é lamentável, é que as pessoas enxergam aquele que tem uma opinião diferente, que defende um espectro ideológico diferente, não como um adversário político, mas como um inimigo. Isso é extremamente preocupante, porque essa ideia de inimigo interno, é extremamente preocupante. Isso aí vem de Carl Schmitt, que é o ideólogo do nazismo, né? O Carl Schmitt que criou essa ideia, né, de que a política é um espaço de amigos, né, e inimigos, né? E não deve ser
1: Não é
0: assim.
1: para ser assim,
0: Não
1: né?
0: deve ser assim. Pode ser de adversários, né? Respeitar a opinião divergente. Essa polarização é normal. Repito, num país tão desigual, tão plural.
1: A própria palavra política, né, tem tudo a ver aqui com o tema do teu livro, com a pergunta, né, quem você ajudou hoje, né? A política foi feita para isso, né? É importante a gente lembrar.
0: Sim.
1: Ela foi feita para ajudar, né?
0: E o problema, eu escuto isso, eu leio, né, na interação que eu tenho com os meus ouvintes diária, pelo WhatsApp, pelo YouTube, o que me entristece demais, eu coloco no livro, pessoas dizendo que não vão mais votar, né? Ah, mas político não presta, que não vou mais votar porque não adianta nada.
1: Como se fosse resolver, né? O que não
0: Essa
1: vai.
0: apatia política, que é o afastamento da política, é o que eles querem. É o que os donos do poder querem, porque se você não escolhe, alguém vai escolher por você.
1: Sim.
0: Então, é importante a participação política, quando eu falo em participação política, não só nas eleições, é na comunidade, é na escola, é no bairro, né? A participação da política das mulheres, a gente tem hoje 52% da população formada por mulheres e tem 18% de mulheres no Congresso Nacional. Se a gente voltar 2 legislaturas, eram 12, aumentou 50%, mas mesmo assim a mulher ainda não tem uma representatividade que deveria ter. E por isso que eu acho que é importantíssimo que a gente tenha mulheres querendo ser candidatas, porque a nossa legislação ela obriga, né, que haja 30% de candidaturas femininas, que dinheiro seja reservado para as candidaturas, mas não tem ainda um sistema que obrigue que tenha vagas reservadas para mulheres. Isso está sendo discutido, há essa possibilidade, mas espero que a gente não precise disso, né? Que a gente tenha realmente mais mulheres querendo ser candidatas, para a gente evitar situações que a gente viu nas eleições passadas aí, que muitos partidos simplesmente inscreviam as mulheres porque tinham que cumprir a lei, que tem um determinado número de candidatas, e a gente via que aquele nome ali estava ali só para cumprir a regra mesmo. Então é importante que as mulheres exerçam os seus direitos e não há dúvida nenhuma, há pesquisas que mostram que se a gente tivesse mais mulheres governando países, mais mulheres no Congresso, eu não tenho dúvida nenhuma que a nossa sociedade seria melhor.
1: Inclusive, você fala aqui no livro algo que eu achei bem interessante nessa história de um Estado social liberal, né? Como é que funciona esse modelo, hein? O que é que seria o melhor, de acordo com a tua opinião aqui dentro desse livro, para a nossa sociedade?
0: É a terceira via, né? Hoje em dia, né, você escuta a terceira via para tudo quanto é coisa, né? Tem a primeira, tem a segunda, dois candidatos, aparece um outro, é a terceira via. A terceira via surgiu na Europa, que é exatamente esse Estado social liberal, que é um Estado que tenha capacidade de gerar riqueza, né? Então você tem o livre mercado para que haja crescimento econômico, mas você tem instâncias de poder, tanto no executivo como no legislativo, com ferramentas suficientes para fazer melhor essa distribuição. Então esse é o social liberalismo, né? Que a gente teve muito na Europa durante um bom tempo, mas que acabou não se sustentando. Porque no final das contas os estados foram começando a adquirir muitos deveres com a população, o estado foi se inchando cada vez mais, Né? E isso acabou gerando muitos problemas. É só ver na França, por exemplo, principalmente, como há manifestações quando o Estado quer começar a retirar algum direito da população, porque simplesmente a fonte secou. Né? Por isso que tem que se gerar riqueza na iniciativa privada. O Estado não gera riqueza. Né? Esse Estado social, do bem-estar social apenas, né? Sem que haja possibilidade de geração de riqueza. Ele não se sustenta. É o que aconteceu na Argentina nas últimas décadas com o peronismo, né? Um estado, né, com 60% da população recebendo auxílios, programas assistenciais. Chega uma hora que não, isso não se
1: Não
0: sustenta.
1: dá, né?
0: Não se sustenta.
1: Agora, Paulo, depois de tantos anos trabalhando no rádio, ouvindo inclusive pessoas de todas as regiões do nosso Brasil, qual foi o maior aprendizado que você levou para esse livro aqui, hein?
0: Olha, eu acho que esse livro é uma construção, viu, Vinícius? Uma construção de 30 anos de trabalho em rádio e TV, né? Uma construção que veio no, nos agradecimentos. Eu começo com meus professores, né? Porque eu, obviamente, né, eu estou colocando a educação como a solução para essa nossa sociedade, então é óbvio que eu tenho que resgatar as transformações que vieram, né, para mim. Por meio da educação, né? Eu passei a minha vida toda estudando, né? Nunca parei de estudar e eu acho que o livro ele é uma construção que veio a partir daí, né? Desses meus estudos e obviamente da contribuição. Eu fiz uma estimativa meio por cima assim de que até hoje eu fiz cerca de 18 mil entrevistas no ar, né? Porque teve momentos em que eu trabalhava à tarde, hoje estou de madrugada na CBN, faço menos entrevistas, né, uma, duas por dia, mas teve momentos em que eu fazia quatro, cinco entrevistas por dia, mais um programa de domingo, então por semana eram 30, 40 entrevistas. E tudo isso, obviamente, que, né, acho que serviu para que eu formasse as minhas opiniões com economistas, com sociólogos, né, com internacionalistas, com médicos. Então, acho que é isso que eu tentei colocar, né, nessa obra.
1: E Paulo, se cada brasileiro praticasse diariamente essa pergunta aí que a gente está vendo no vídeo, hein? Quem você ajudou hoje? Que país teríamos daqui a uma geração?
0: Não há dúvida nenhuma que a gente teria um país muito melhor. Como eu disse já no, na nossa conversa, eu não sou contra o conservadorismo, né, em si, mas se a gente olhar para essa nossa sociedade, eu acho que pouca gente, talvez aqueles que estejam lá em cima, eles não estejam olhando para os outros, né, vão querer conservar. Mas acho que a gente está precisando realmente de mudanças. E essa mudança só vai acontecer quando a gente tiver, não só na nossa sociedade, mas nas instâncias de poder, gente preocupada, né, com essa questão. Eu trago no livro um aspecto que eu acho que é muito importante, né, quando a gente tem aquele preconceito em relação à esquerda, porque é comunismo, porque a igualdade a gente nunca vai alcançar, e não vai mesmo, né? Há diversos autores que lembram que a esquerda, ela não é a igualdade buscada pela esquerda, não é um fim, é uma estrada, né? E aí eu falo do Arqueiro, do Maquiavel. O Maquiavel ele fala que o arqueiro, ciente da sua incapacidade de atingir o alvo diretamente, o que que ele faz? Ele olha para o alvo e ele lança sua flecha para cima, né? No Príncipe, o Maquiavel traz isso. Então, acho que a gente tem que buscar essa igualdade dessa forma, né? A gente não vai, alcançar uma igualdade plena, isso nunca vai acontecer, mas vamos buscar essa igualdade plena, vamos jogar a nossa flecha lá para cima. Ainda que ela caia um pouco, ela vai atingir o nosso alvo, né? Eu acho que essa é a ideia que o Norberto Bobbio traz também, da esquerda, que não tem nada a ver com o Estado maior ou o Estado menor, não tem nada a ver com o comunismo, né? O Norberto Bobbio, ele diz que a esquerda é um sentimento de profunda. O que define a esquerda, o que diferencia a esquerda da direita, é um sentimento de profunda insatisfação diante das iniquidades das sociedades contemporâneas.
1: Como é que você acha que quem lê essa obra aqui, quem ajudou você hoje, depois da leitura, como é que você acha que essa pessoa vai sair, vamos dizer assim, com pensamento em relação à nossa sociedade, ao futuro, o que fez no passado? Você acha que você consegue, vamos dizer assim, reciclar um leitor, vamos dizer dessa forma? Você acha que é possível
0: Eu
1: com a
0: não estou querendo
1: leitura?
0: doutrinar ninguém, né, de forma alguma, mas eu acho que esse aspecto que eu estava trazendo aqui, eu até coloco no livro isso, né, porque muitas vezes as pessoas, eu às vezes, quando eu estou falando alguma coisa na rádio lá, eu trago essa ideia de igualdade e tal, os caras, às vezes eu recebo lá, ah, mas você é um esquerdopata, como se isso fosse uma doença, né, e aí o que eu trago aqui é essa ideia de que com essa esquerda de Bob, muitas vezes uma pessoa que acha, né, que é do espectro de direita, que é conservadora, ela vai falar, opa, olha que esse aspecto aí da esquerda eu
1: E que
0: tenho dentro de mim. Eu olho para uma família pobre que está morando na rua, eu sinto esse anis, né? No inglês eles falam
1: sim.
0: anis, aquele mal-estar. O Bob está dizendo que a esquerda é isso, né? Eu lembro que tem 600 milhões de pessoas passando fome no mundo, eu me sinto mal. É isso que é a esquerda de
1: Sim.
0: Bob, né? E o Bob diz que existe espaço para a esquerda dentro do capitalismo, ele diz textualmente isso. Então, o que eu pretendo é, de repente, mostrar, né, para essas pessoas que não é nenhuma doença você olhar para o outro, sentir esse desconforto e tentar, junto da sociedade, operar essa
1: E
0: mudança.
1: que isso não te define politicamente, né? Que é o mais
0: Sim.
1: importante. É porque, infelizmente, a gente aprendeu dessa forma, né? Esquerda e direita são apenas dois lados. Não é bem assim. Hoje você pode ser isso ou aquilo, são apenas realmente uma questão da palavra que a gente aprendeu de maneira errada, né, Paulo?
0: Não, eu coloco, eu trago aqui, né, de onde surgiu, a questão da esquerda ou direita surgiu por acaso, na Revolução Francesa, eu coloco
1: Tem até um
0: isso.
1: exemplo bem simples da nossa história, que é muito importante, é um pedaço politicamente falando. Você lembra da história do cigarro? Que quando começou a proibição, né, de fumar em lugares públicos, em lugares privados, restaurantes e tal, a discussão por muito tempo, né, ela permaneceu. E esse exemplo é bem bacana. E aí, criaram ali o fumódromo, né, ou a área externa, por exemplo, de um restaurante ou de um determinado local. O garçom esqueceram que o garçom, a garçonete, todo mundo era gente, né? Então parecia que o garçom, quem trabalhava ali com o cliente, poderia inalar a fumaça e ninguém. E quando perceberam isso, já foi um bom tempo depois. E depois a lei ela foi mudada, né? Até que foi batido o martelo, entenderam que o garçom, a garçonete, ele
0: Sim,
1: respirava aquele ar poluído.
0: claro, claro.
1: Então, por isso foi proibido de vez, que foi a maneira mais correta. Então, foi uma discussão que a gente perdeu muito tempo politicamente falando, e quando perceberam a realidade, depois de muita discussão, conversando com especialistas lá, perceberam, né,
0: Sim.
1: que aqueles profissionais estavam sendo prejudicados. Então, olha só como é importante essa discussão, a gente sair dessa bolha esquerda-direita e olhar mais para a
0: E
1: sociedade,
0: não
1: né?
0: ficar com essa chancela
1: Sim.
0: também, porque há diversos aspectos da esquerda e da direita em que pessoas podem concordar com aspectos que sejam alguns da esquerda, outros da
1: Sim,
0: direita,
1: sim.
0: né? E não há problema nenhum
1: Não há
0: nisso,
1: problema, né?
0: né? Eu coloco aí essa ideia de você estar fechado com um determinado político ou partido hoje. No Brasil não dá, porque você não tem coerência muitas vezes na fala daquele político, nas ações daquele político, daquele partido. Hoje em dia é difícil você identificar, às vezes, até o espectro ideológico do centrão, por
1: Sim,
0: exemplo.
1: sim.
0: O centrão vai para a direita ou para a esquerda de acordo com a conveniência do momento. Então, como é que você vai estar fechado com aquele partido, com aquele político, né? O Raymond Aron dizia, escreveu lá, que não há como fazer política sem a capacidade de esquecer. Isso é importantíssimo. Não há como fazer política sem a capacidade de esquecer. O amigo de hoje é o inimigo de amanhã, o inimigo de hoje é o amigo de amanhã. É o que acontece, aquela ideia da política que você olha para cima que nem nuvem, né? Você olhou, está de um jeito, quando você olha, está outro. Então, como é que a pessoa vai falar que está fechada com um político? Não,
1: E
0: você
1: aí
0: tem que
1: no
0: estar
1: final
0: fechado com os seus valores,
1: sim,
0: né?
1: sim.
0: E aí você procurar identificar esses valores, e hoje a gente encontra em espectros diferentes valores que podem estar dentro de um mesmo eleitor, sem dúvida nenhuma.
1: E no final, né, Paulo, da ópera, o que mais importa é essa pergunta aqui, né, gente? É o que o Paulo quis trazer. Paulo Henrique Galvão, muito obrigado pela sua presença, tá? Infelizmente a gente não tem mais tempo, senão a gente passava aqui o dia inteiro, tá? Obrigado pelas reflexões, por compartilhar conosco, inclusive, essa obra aqui, que em breve está chegando aí em todo o Brasil, primeiro em São Paulo, né? Mas
0: Isso.
1: depois em todo o Brasil. Obrigado por ter aceito o convite, tá? E parabéns pelo livro.
0: Vinícius, eu que agradeço demais, agradeço à TV Alesp a oportunidade de poder tratar de assuntos tão importantes e a tentativa da gente fazer uma transformação nessa nossa sociedade. Muito obrigado mesmo, viu?
1: Prazer foi nosso. E olha, conversar sobre democracia é, antes de tudo, conversar sobre pessoas. E talvez a principal reflexão desse programa que seja justamente essa, tá? Uma sociedade mais justa não nasce apenas de grandes reformas, não, tá? Ou decisões políticas. Ela começa nas escolhas que a gente faz todos os dias, na forma como enxergamos o outro, né? E na disposição também de construir pontes em vez de muros. Esse livro aqui, ó, Quem Você Ajudou Hoje, nos lembra que cidadania não é apenas um direito, é também uma prática diária de responsabilidade, respeito e solidariedade. Tá? Muito obrigado você que esteve conosco em mais uma edição do Cultura e Saber dessa vez, tá? Espero sua companhia no nosso próximo programa. Obrigado de verdade pela participação e, claro, uma boa leitura para você aí de casa. Até a próxima.

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Pensou que não ia ter SP Tecnologia, né? Pensou errado. Chegamos, meu povo. Vamos nessa, então, que o programa, ó, já tá no ar.

0: E a Starship, hein, da SpaceX, finalmente saiu do meio do oceano, viu, gente? A nave estava há 24 dias no mar, depois de um voo de teste que terminou com um pouso controlado no Oceano Índico. Olha só, agora a SpaceX conseguiu rebocar o veículo até perto da ilha Christmas, território australiano. E olha só, a missão ainda não acabou, viu? Engenheiros da empresa estão indo até lá para dar uma olhada de perto na nave, agora em águas mais tranquilas. Só depois dessa avaliação é que a equipe vai decidir quando tenta levar a Starship de volta para a base no Texas. A operação não foi nada fácil. O mar ficou cada vez mais agitado e o resgate levou cerca de 3 semanas. E a chegada da nave, claro, virou atração na ilha. Teve morador acompanhando tudo de perto e até uma área de segurança foi criada para manter outras embarcações afastadas, hein, gente? Tem uma coisa bem curiosa acontecendo no mercado de livros usados. Livreiros de vários lugares do mundo estão percebendo pedidos gigantescos por livros que até pouco tempo atrás ficavam anos encalhados nas prateleiras. Um exemplo, uma livraria no norte da Inglaterra recebeu de uma empresa canadense um pedido equivalente ao que costuma vender em uma semana inteira. E o comprador, ninguém sabe exatamente, mas existe uma forte suspeita de que esses livros estejam indo parar nas mãos de inteligência artificial. A ideia é usar as obras para treinar sistemas de IA. E aqui que vem a parte mais estranha. Documentos de um processo judicial nos Estados Unidos revelaram que alguns livros usados nesse treinamento chegaram a ser digitalizados e depois destruídos. E o que os especialistas chamam de digitalização destrutiva. A lombada é retirada, as páginas são escaneadas rapidamente e depois o que sobra pode ser reciclado. Para os livreiros, a situação é meio ganhei dinheiro, mas e agora? Afinal, é ótimo finalmente vender aquele livro que estava encalhado há décadas. Mas ninguém quer descobrir depois que uma obra acabou virando dados, né, para uma inteligência artificial. Estranho, né? Será que é o fim dos sebos, então? Será que a gente está vendo que tudo, de fato, vai ser digitalizado? Veremos, viu? Se você acha que o robô é só coisa de filme, olha essa. Uma gigante chinesa dos robôs humanoides acaba de estrear na Bolsa de Xangai e já chegou fazendo muito barulho, viu? A empresa levantou quase US$1 bilhão. É isso mesmo, US$1 bilhão na operação. E a procura foi absurda. Teve investidor querendo comprar ações em uma quantidade mais de 8 mil vezes maior do que o que estava disponível. A empresa ficou famosa na internet com robôs que dançam, lutam, fazem acrobacias e até parecem estar treinando para o próximo campeonato mundial. Mas agora vem a parte difícil. Sair do vídeo viral e ir para o trabalho de verdade. A gigante já vende robôs para universidades e centros de pesquisa, mas as aplicações industriais ainda são pequenas. E tem outra questão, o robô precisa fazer o serviço bem feito, sem precisar de um humano corrigindo tudo o tempo inteiro. E ainda precisa valer a pena finalmente. Por isso, os próximos testes vão colocar essas máquinas para trabalhar de verdade. Tem prova de montagem, armazenamento, atendimento, uso de ferramentas e até conexão de cabos. Ou seja, acabou a fase de só fazer dancinha para a internet. Agora é hora de bater o ponto, viu? câmeras que não apenas gravam, mas também identificam placas, cruzam informações e podem gerar alertas em tempo real para as forças de segurança. Uma rede de monitoramento inteligente está sendo usada em diferentes cidades paulistas. Nossa equipe foi conhecer como essa tecnologia funciona e como ela pode ajudar no combate ao crime. Bora ver juntos.
1: Em segundos, uma situação suspeita é registrada. Um veículo é identificado, uma placa é lida e uma informação que poderia levar horas para ser encontrada em uma gravação chega à central de inteligência. Neste outro flagrante, um casal é cercado por quatro assaltantes que chegam pilotando motos. Estas imagens fazem parte de uma rede de câmeras que não apenas filma o que acontece nas ruas. A tecnologia analisa as imagens, cruza dados e pode gerar alertas em tempo real para as forças de segurança. O objetivo é transformar uma câmera que antes apenas registrava uma ocorrência em uma ferramenta de inteligência para prevenção e investigação de crimes. Uma câmera convencional registra o que acontece e guarda as imagens para uma consulta posterior. Aqui, a proposta é diferente. As câmeras estão conectadas em rede. Elas transformam as imagens em informações que podem ser analisadas em tempo real e ajudam as polícias no combate à criminalidade.
2: A gente pega as imagens de todas as ocorrências que qualquer cidadão for vítima, tendo um boletim de ocorrência, chegou para a gente pega aquelas imagens em 60 minutos, a gente entrega o vídeo do flagrante do que aconteceu com você, e em até uma hora a gente entrega o dossiê de inteligência completa. Então, rota de chegada dos criminosos, para onde que eles foram depois, e o mais importante, né, fazer esse trabalho chegar na Polícia Civil, que tem gente muito séria ali fazendo o trabalho de conseguir investigar e combater a impunidade, né, desses criminosos.
1: Os equipamentos são instalados em áreas privadas, como fachadas de casas e condomínios, além de estabelecimentos comerciais, mas ficam direcionados para as vias públicas. Um dos recursos é a leitura automática de placas. A câmera identifica o veículo e o sistema cruza a informação com base de dados. Se houver algum registro de roubo, furto ou outra restrição, um alerta pode ser gerado. A informação chega rapidamente à central de inteligência e, a partir daí, às forças de segurança.
3: A gente tem um setor especializado que trata com a polícia para ajudar na solução dos crimes, ajudar no envio de imagens mediante ofício. Então, nós somos uma empresa que está a todo momento ali disposta a ajudar, além de também estar em reuniões de bairros, como Consegues e CCS, que tem essa proposta de levar a segurança como um tema coletivo.
2: São 20 mil câmeras instaladas em 7 mil prédios, condomínios residenciais, comércios, que elas estão hoje lendo 4 milhões de placas todos os dias, e a gente entrega isso gratuitamente, né, para o governo do estado aqui, do governo da prefeitura, e hoje a gente está gerando, né, a gente, toda vez que a gente está entregando uma placa, a gente está batendo se aquele veículo é procurado, é um veículo envolvido em crime. Hoje são 2 mil veículos que a gente identifica por dia e gera um alerta para despacho de viatura.
1: Essa capacidade de identificar situações suspeitas e gerar alertas que muda o papel da câmera de segurança. Os flagrantes registrados pelo sistema mostram situações em que as imagens podem ser usadas tanto para auxiliar uma ação imediata quanto para investigações. Isso pode fazer toda a diferença na prevenção ou para quem for vítima de alguma ação criminosa no meio da rua. Segundo a empresa, os policiais e órgãos de segurança podem ter acesso às imagens ao vivo e ao histórico das câmeras espalhadas pela cidade. Na prática, a ideia é fazer com que diferentes pontos de monitoramento funcionem como uma grande rede.
2: Hoje são mais ou menos 6 veículos recuperados todas as semanas. Foram mais de 780 pessoas presas com a inteligência que a gente forneceu, além de 11 pessoas também que foram inocentadas e 15 pessoas desaparecidas que a gente ajudou a encontrar.
1: E quem vive ou trabalha em locais monitorados também pode perceber essa diferença. No bairro desta advogada, são várias câmeras espalhadas. Ela diz que se sente mais segura quando sai ou volta para casa.
4: Eu sei que hoje, né, sabendo que a gente mora numa cidade muito perigosa, né, então sabendo que a gente tem uma central de inteligência 24 horas que pode acompanhar a gente o tempo inteiro, é incrível, é uma sensação libertadora até, de saber que você pode andar sem se preocupar 24 horas olhando para trás, o tempo inteiro ali preocupado. Enfim, é muito bom isso.
0: Intervalo, daqui a pouco a gente volta com o SP Tecnologia, não sai daí não.
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0: De volta com o SP Tecnologia, aproveitando que a gente está voltando do intervalo, segue a gente nas redes sociais, acesse lá Assembleia SP, Twitter, LinkedIn, YouTube, você confere tudo o que acontece aqui no Parlamento e, claro, consegue rever os nossos programas. Bora que tem mais programa ainda. Olha isso, a inteligência artificial está mudando a forma como a gente trabalha. Mas os impactos dessa transformação não são iguais para todo mundo. Um estudo mostra um aumento na saída de profissionais com mais de 55 anos de empregos de escritório em áreas mais expostas à IA, como, por exemplo, a programação, contabilidade e auditoria. Afinal, experiência e tecnologia estão competindo ou podem trabalhar juntas? E o que que as empresas precisam fazer para evitar que a transformação digital deixe profissionais experientes para trás? É o que a gente conversa agora com o especialista em tecnologia, Eduardo Giulianelli. Acertei, Eduardo?
9: Acertou sim, William.
0: Seja bem-vindo à SP Tecnologia, viu?
9: Muito obrigado, agradeço o convite.
0: Eduardo, te pergunto, a IA está tirando o emprego de quem tem mais de 55 anos mesmo?
9: Esse é um assunto bastante complexo, William, porque a IA, de fato, ela desafia o modelo de empregos, né, dentro dos escritórios. Então, diferentemente de outras revoluções do passado, onde você substituía principalmente as pessoas ali que executavam tarefas repetitivas, hoje em dia a IA ela tende a entrar mais dentro de uma discussão intelectual, né? Então, assim, trabalhos que são feitos de forma intelectual, majoritariamente os trabalhos de escritório. E aí o que a gente tem visto muito é que desafia a todo tipo de profissional, né? A gente fala muito das pessoas com mais de 55 anos, mas também é importante ressaltar que ela vem desafiando desde o pessoal que acabou de se formar na faculdade, está começando o emprego agora, até as pessoas que já estão ali mais estabelecidas no mercado, como também as pessoas mais velhas. E aí, o que eu percebo, né, é que até por um certo, vamos dizer assim, preconceito, eu diria, as pessoas mais velhas acabam sendo as primeiras dentro dessa discussão, né, de substituição a serem ali trazidas para o foco, né? Mas eu tenho vários questionamentos sobre isso e eu entendo que a gente pode explorar um pouco mais isso.
0: Ô Eduardo, por que que esse grupo está sentindo tanto essa mudança, hein? Principalmente 55 mais, na verdade, todo mundo está sentindo, né? Porque você entra numa faculdade agora, todo o curso deu uma adaptada, né? Não sei que lá, sei lá, direito com IA, relações internacionais e a IA, todo mundo está tendo essa mudança, né?
9: Exatamente. A IA ela está desafiando todo tipo de modelo que já era pré-existente, né? Então a gente falou do mercado de trabalho, né? Que já era um modelo ali bem estabelecido, né? Onde as pessoas eram contratadas para fazer determinadas tarefas, determinado tipo de trabalho, mas ela também desafia, né? Os modelos de ensino. Então ela vai mudando a forma como a gente tem que pensar todas essas estruturas. E aí, quando a gente está falando de uma nova tecnologia, né, é natural que as pessoas mais velhas acabem sendo as primeiras a serem impactadas pelas inovações, né? É muito comum que a gente veja o pessoal mais jovem se inteirando, se familiarizando com mais facilidade, justamente porque é uma coisa que é mais habitual para essa geração que já nasceu com o celular na mão, né? Já nasceu com o computador na mão. Então, apesar de ser uma tecnologia que ela vem para facilitar muitas coisas na vida, é natural que as pessoas mais velhas acabem sentindo que é uma coisa muito mais difícil dela conseguir entender, enquanto as pessoas mais jovens têm uma maior propensão a tentar compreender, a tentar se familiarizar, a serem desafiadas a de fato utilizar isso nas suas vidas. Mas o que eu percebo é que, apesar de tudo isso, a IA ela tem ali uma premissa de facilitar. Então, por mais que utilizar o computador, utilizar o celular e tudo mais tenha os seus desafios em alguma medida, é muito fácil também você abrir ali uma IA e você conversar e fazer uma pergunta e tudo mais. Então, eu vejo pessoas muito mais velhas tendo bastante facilidade em conversar com uma tecnologia dessas, etc. Então, apesar de parecer que é uma coisa, né, que é um pouco mais ali distante do pessoal mais velho, ao mesmo tempo traz uma facilidade para esse mesmo público de utilizar a tecnologia, mexer nela, etc.
0: O que que o estudo descobriu de mais preocupante?
9: Como que a IA está impactando o mercado de trabalho, né? Então, as empresas, na hora delas aplicarem, implementarem IA dentro das suas operações, elas têm ali uma visão de redução de custo. Então, quando elas pensam em redução de custo, elas vão principalmente para o quadro de pessoal. E aí, o quadro de pessoal, eles têm que selecionar quem desse quadro de pessoal eles querem ali fazer uma substituição e tudo mais. E aí, geralmente, a mentalidade é: vou pensar primeiro nas pessoas mais velhas e vou dar espaço para o pessoal mais jovem. Porém, também é importante ressaltar que a IA não apenas desafia o público mais velho, mas também desafia o público muito mais jovem. Então, também tem estudos, né, que mostram que os empregos de entrada, ou seja, esses empregos onde as pessoas acabaram de sair da faculdade e estão ingressando no mercado de trabalho, também estão sendo bastante desafiados, dado que é um emprego com um pouco menos de qualificação, e por ser um emprego com menos qualificação, acaba sendo também mais fácil ali da IA poder fazer uma parte desse trabalho.
0: A gente olha, programadores, contadores e auditores estão entre os mais afetados, né? Por que essas profissões, hein?
9: Falando sobre programadores especificamente, né, é uma carreira que é muito demandada e muito importante por várias indústrias diferentes, né? Então a gente não está falando apenas das empresas de tecnologia. Hoje em dia qualquer empresa precisa de programadores, qualquer empresa precisa ali de pessoas que entendam de tecnologia. Então, justamente por ser uma coisa muito latente e que tem muita demanda em todas as frentes diferentes, foi uma das prioridades ali na hora de selecionar o que seria, né, o mais importante a IA ali ajudar, apoiar, acelerar, etc. Então, a carreira de programação permitiu que as empresas não gastem tanto dinheiro assim contratando vários programadores, mas tenham equipes mais enxutas e consigam o mesmo resultado. Então, a carreira de programação ela vai justamente nessa direção de ter muita demanda, ser muito importante, e é por isso que ela é uma das prioridades na hora de trazer ali, né, o benefício da tecnologia. Mas quando a gente está falando de contabilidade, auditoria, etc., a gente está falando da contabilidade, por exemplo, de regras muito bem claras. Então, a tecnologia ela apoia muito bem na hora de você criar automações que entendam regras claras, entendeu? Então, a contabilidade ela acaba sendo selecionada nesse sentido. E a auditoria, ela tem ali a complexidade de eu ter um volume muito grande de coisas para analisar. Então, eu preciso analisar muitos documentos, eu preciso analisar muitas informações diferentes, o que acaba sendo um trabalho um pouco humanamente impossível, né? E aí a IA ela consegue, com, né, a sua velocidade, também com a sua capacidade de processar muito volume de informação ao mesmo tempo, trazer resultados melhores do que possivelmente um auditor traria.
0: Mas será que esse problema é a idade ou a falta de atualização, hein?
9: Justamente. Esse problema ele não é a idade, esse problema é justamente a falta de atualização. E eu vou te falar por quê, William. Porque hoje em dia, apesar da gente estar falando muito de substituição de empregos e desafiando ali certas faixas etárias, etc., o que eu vejo muito, o que a gente vê muito trabalhando com as grandes empresas, é que as empresas que tentam substituir as pessoas por IA, elas não estão conseguindo coletar os melhores resultados, elas não estão conseguindo gerar os melhores resultados possíveis. Enquanto as empresas que priorizam a IA amplificando a capacidade do seu time são as que conseguem o melhor resultado possível. Então, eu costumo falar que bons profissionais, eles sempre vão ter empregos. Os bons profissionais sempre vão ter empregos. Ou seja, se você é uma pessoa jovem, se você é uma pessoa ali que tem seus 30, 40, se você é uma pessoa que tem mais de 50 anos, se você é um bom profissional, se você tem uma boa postura profissional, se você é uma pessoa muito comprometida, muito responsável, que você tem muita experiência, se você pega essa tecnologia, essa ferramenta que é a IA, e você aprende a usar ela, você vai ter o seu trabalho amplificado. Então, o que a gente tem visto muito é que, numa era onde a informação ela se torna muito mais acessível para todo mundo, né? Então você abre ali uma IA e você tem uma informação com muita facilidade. O que, na verdade, está sendo mais valioso são experiências de profissionais do mercado e a sua postura profissional dentro do seu trabalho. Então, pessoas muito experientes, elas deveriam, né, dentro dessa nova era, ser cada vez mais valorizadas por tudo que elas têm de conhecimento.
0: Você falou de experiência, a experiência de décadas de trabalho pode ser justamente uma vantagem nesse novo mercado?
9: Com certeza absoluta. O que a gente tem visto é que as empresas que pegam suas melhores profissionais, que têm muita experiência, que são pessoas que já viram de tudo, já passaram por tudo, são pessoas que sabem tomar boas decisões, são pessoas que sabem avaliar o que é bom do que é ruim, esses profissionais eles vão se tornar cada vez mais valiosos. E aí, William, é importante ressaltar que para isso não tem idade. Pelo contrário, em muitos casos, pessoas mais velhas acabam sendo as que têm mais experiência acumulada. E, por consequência, se elas souberem utilizar a ferramenta, elas têm sim muito espaço no mercado de trabalho nessa nova era.
0: Na prática, como um profissional experiente pode usar a IA a seu favor?
9: O profissional experiente, ele tem que primeiro se familiarizar com a ferramenta. E aí, obviamente, é instalar um desses apps, né? Por exemplo, esses que estão disponíveis no mercado. E não apenas ficar conversando para fazer perguntas simples, mas tentar pegar alguma coisa do seu trabalho ou então alguma coisa mais profissional e tentar ali extrair o melhor resultado possível disso. Então, é importante que você entenda como essas ferramentas funcionam, porque você entendendo como elas funcionam, você consegue utilizá-las a seu favor.
0: Agora, aquela pergunta, a IA consegue substituir experiências, bom senso e tomada de decisão?
9: Não, e ela não deveria, porque a IA ela não vai tomar decisões. A IA ela pode ali trazer uma proposição de decisão, mas a IA ela não vai tomar decisões e, além de tudo, ela também não vai se responsabilizar pelas decisões. Então, isso é muito importante deixar claro. E, por conta disso, as empresas elas precisam se preocupar em quem são as pessoas, os melhores tomadores de decisão. E, geralmente, são pessoas que têm muita experiência. Então, a IA ela não vai substituir a experiência, ela não vai substituir aquele entendimento sobre o que é certo e o que é errado. E ela não vai tomar decisões. Ela pode mastigar o máximo possível isso para os profissionais. Mas quem realmente vai tomar as melhores decisões são os profissionais e, por conta disso, é importante que você tenha os melhores tomadores de decisão.
0: Eduardo, quais tarefas a IA pode fazer melhor e mais rápido do que uma pessoa?
9: Geralmente, quando você tem um volume muito grande de informação, então eu tenho muitos documentos para ler, eu tenho muitas informações para agregar, ela é muito boa de conseguir organizar tudo isso e te dizer o que está ali dentro. Mas, novamente, ela é muito boa para organizar. O que eu costumo dizer é o seguinte, imagina que você é o chefe e a IA é o seu funcionário, é o seu super especialista, que entende absolutamente de vários assuntos e que consegue rapidamente fazer uma tarefa ali para você. Se você diz sim para tudo que o seu super especialista diz, você não é chefe. Quem é o chefe, na verdade, é ele, porque é ele que está tomando todas as decisões. Então, o que eu costumo dizer é que, dentro dessa era da IA, você tem que encarar a IA como mais uma opinião super qualificada, super especializada, mas mais uma opinião. E quem tem que tomar as decisões são você.
5: E quem não usar a IA vai ficar para trás, não vai conseguir emprego, não vai conseguir se recolocar no mercado de trabalho? Como que vai ser?
9: Vai. Quem não utilizar a IA vai ficar para trás. Eu entendo a resistência das pessoas em usar a tecnologia, eu entendo as críticas em relação a ela, mas é muito importante que vocês, que as pessoas também consigam enxergar todos os benefícios do que ela traz. Tem uma série de tarefas que dá para ser feita com muito mais velocidade, com muito mais qualidade, e você só fazer, vamos dizer assim, aquele refinamento para ficar na melhor qualidade possível. Então, é importante que as pessoas olhem para essa tecnologia não apenas numa forma de eu preciso saber disso para continuar no mercado de trabalho, mas entendendo que eu posso me tornar um profissional muito melhor se eu souber utilizar essa ferramenta e, por consequência, me posicionar de forma muito mais estratégica dentro do mercado.
5: E o que continua sendo essencialmente humano, que a IA não vai substituir?
9: Sem sombra de dúvidas, a capacidade de relacionamento entre as pessoas. Então, inevitavelmente, as empresas ainda vão precisar de pessoas que saibam se relacionar bem, saibam ponderar bem decisões e a facilitar essa tomada de decisão. Novamente, a IA não vai tomar decisões. Quem vai tomar decisões são humanos, são pessoas. E também a capacidade de validar o que é bom e o que é ruim. Então, isso aqui não faz sentido, isso aqui que a IA está me trazendo... Não acho que faça tanto sentido, mas tem uma parte aqui que eu acho que faz sentido. Então, quem vai ter esse olhar do que é bom, do que é ruim, são os humanos. Então, tomada de decisão e aprovação ali, validação do que é bom e do que é ruim. E eu adiciono um terceiro também, que é a capacidade de representar a empresa, né? Então, a IA não vai lá apertar a mão de um cliente ou de um fornecedor, a IA não vai fazer nada disso. Quem vai fazer isso é uma pessoa, e essa pessoa ela vai ser uma pessoa que representa muito bem os valores da empresa e também é uma pessoa que vai ali, de fato, defender os interesses da empresa em todas as situações, negociações e etc. Então, eu diria que tomar decisões, entender o que é bom e o que é ruim e representar fisicamente os valores da empresa no mundo real.
5: O Eduardo, então o caminho seria trabalhar junto com a IA e não disputar espaço com ela?
9: Definitivamente. Se você tentar disputar o espaço com a IA, é difícil de falar isso, mas é muito difícil de ganhar, porque ela é treinada em muita informação que você não tem. Então, é importante que você entenda que a IA está aqui para eu utilizar essa biblioteca universal de conhecimento ao meu favor. Então, se eu trabalhar com ela, eu posso me tornar um profissional muito melhor. Se eu tentar disputar espaço com ela, definitivamente é uma batalha aí difícil de vencer.
5: Quem tem mais de 55 anos precisa aprender a usar IA para continuar competitivo?
9: Com certeza. E eu digo mais. Apesar de parecer que uma nova tecnologia é algo difícil, etc., a tecnologia, historicamente, ela sempre buscou facilitar as coisas, né? Então você vê pessoas idosas que usam celular, usam WhatsApp, usam várias ferramentas, vários aplicativos e tudo mais, justamente porque a tecnologia ela quer facilitar o uso dessas coisas. E a IA ela vem para facilitar ainda mais o uso. Então, não pense que é um bicho de sete cabeças ou é algo muito difícil de você entender. Pelo contrário, ela foi feita justamente para ser fácil de usar e a tendência é que ela se torne cada vez mais fácil de usar ao longo do tempo. Então, não fique ali com receio e tudo mais. Pega a ferramenta, utiliza, porque ela está aí, de fato, disponível e ela não é nem um pouco difícil de você entender como funciona.
5: Vamos lá, tenho mais de 55 anos. Por onde eu começo? Precisa ser um especialista em tecnologia? Quem que eu tenho que procurar? O que eu faço para iniciar, para dar esse start?
9: Legal. Não precisa ser nenhum especialista, mas é importante que você instale um desses aplicativos que o pessoal vive falando por aí, né? Eu posso mencionar o nome aqui?
5: Pode falar.
9: Tá. Instale um desses aplicativos que possivelmente já ouviu falar, o ChatGPT, o Gemini, etc. Instala e começa a fazer perguntas, mas não, qual restaurante que eu posso ir, ou então, como vai ser o clima de amanhã? Não faça perguntas simples, faça perguntas um pouco mais complexas. Então, se você é um profissional do direito, faça uma pergunta difícil sobre direito ou algum contrato que você tenha na mão. Começa a tentar usar a IA dentro de alguma coisa que você tem no seu trabalho para que você comece a conseguir entender como ela funciona. A partir disso, também comece a buscar conhecimento sobre como escrever da melhor forma possível que você precisa, né? Que o pessoal chama isso de prompt, né? O que você escreve lá na caixa de texto, esses detalhes que você coloca ali dentro, eles são muito importantes para você ter o melhor resultado possível. Então, se você é um profissional de mais de 55 anos que quer usar IA, é importante que você entenda que as informações que você coloca ali para IA, se você fizer isso muito bem feito, você vai se destacar muito mais até do que o pessoal mais jovem.
5: As empresas estão preparando seus funcionários mais experientes para essa transformação?
9: Pelo que a gente tem visto nas empresas, sim. E aí é importante também ressaltar que, apesar de parecer, né, que os profissionais mais velhos eles vão ter mais dificuldade de pegar tecnologia e tudo mais, eu tenho visto um nivelamento muito grande. Então, eu tenho visto também pessoas mais jovens também tendo o mesmo nível ali de desafio de conseguir entender como ela funciona. Então, as empresas elas estão sim capacitando seus funcionários para conseguir utilizar a ferramenta da melhor forma. E aí, quando eu falo utilizar, é escrever direitinho o que você precisa lá. É explicar muito bem para a IA o que você precisa para ela dar a melhor resposta possível para você. A gente tem visto as empresas capacitarem todos os profissionais, né, desde os mais novos até os mais velhos, dentro disso. E esse é o passo, né, que a gente tem visto a maioria das empresas darem.
5: As empresas elas precisam criar um departamento de IA para não ficar para trás também, falando isso de mercado?
9: Sim, definitivamente elas precisam colocar a IA dentro de uma instância de muita relevância ali, né? Então, algumas empresas elas criam departamentos de IA, mas tem algumas que estão ali desenvolvendo núcleos de IA dentro das áreas. Então, por exemplo, eu tenho ali um financeiro, mas ali eu capacito algumas pessoas a usar a IA dentro do financeiro e assim eu consigo começar a utilizar ali dentro de uma área. Enquanto do outro lado, eu tenho lá a área do jurídico, onde algumas pessoas também são capacitadas a utilizar. Então, apesar de ter, em vários momentos, uma estrutura centralizada de IA dentro das empresas, a gente também tem notado ali iniciativas dentro das áreas, porque é importante que isso não fique sendo uma coisa muito burocrática. A IA ela evolui muito rápido, então por ela evoluir muito rápido, não dá para você burocratizar muito a forma de você usar dentro da empresa. É importante que todas as pessoas consigam usar e que isso seja descentralizado, apesar de sim, precisar sim ter um departamento ali na área, na empresa.
5: Existe o risco de a IA aumentar o preconceito contra os profissionais?

0: Fala.
1: Pode reformular sim.
0: Vamos lá, vou falar aqui de novo. Existe sim o risco, mas eu diria que esse risco ele é mais decorrente aí de um histórico de pensar que o profissional mais velho ele não vai ter muita desenvoltura para se adaptar. Mas eu reforço aquilo que eu falei. A experiência profissional, esse conhecimento acumulado ao longo de muitos anos trabalhando, etc., essa desenvoltura ali no dia a dia, ela vai ser cada vez mais útil dentro do mercado de trabalho. Então, se esse preconceito ele se intensificar por causa da inteligência artificial, eu diria aqui para você, William, que é por conta de ignorância e não por conta de um melhor aproveitamento do resultado ou da tecnologia que as empresas podem ter.
1: Daqui para frente, você acha que saber usar IA vai ser importante quanto saber usar um computador?
0: Com certeza, com certeza. Daqui para frente, cada vez mais a gente vai. Deixa eu reformular aqui, tá bom? Com certeza. Eu diria que a IA, no futuro não muito distante, ela vai ser muito parecida com o que foi a internet há alguns anos atrás. Então, alguns anos atrás, as pessoas falavam na internet como: ah, vou entrar aqui na internet, ah, faça isso na internet. Mencionava a internet o tempo inteiro, né? Como aqui. Faça uso dessa tecnologia, faça uso dessa ferramenta. Hoje em dia é muito parecido quando a gente fala da IA, né? A gente fala, ah, vou perguntar para a IA, vou falar com a IA. Só que a gente não fala mais vou entrar na internet, a internet já está em todo lugar. Então, no futuro, e num futuro não muito distante, na verdade, a IA vai ser quase como se fosse a internet. Eu não vou nem mais falar que eu vou usar, porque ela já vai estar em tudo. Ela já vai estar no computador, ela já vai estar no celular, ela já vai estar na TV, ela já vai estar em absolutamente tudo. Então, ela vai começar a ir mais para o bastidor. E ela vai começar a funcionar ali como o que mexe ali as cordas de tudo, sabe? Então, com certeza, aprender a utilizar a IA vai ser tão importante quanto você usar o computador, quanto você usar a internet e assim vai.
1: Eduardo, para a gente encerrar, o profissional do futuro vai precisar necessariamente dominar a tecnologia, isso como um todo?
0: Sim, com certeza. O profissional do futuro, ele tem que entender muito bem que a IA ela é um amplificador da sua capacidade. Novamente, se a pessoa tentar competir com a IA no conhecimento da IA, ela vai ter muita dificuldade, porque a tendência é que a tecnologia, que a IA, ela aprenda cada vez mais, ela evolua cada vez mais, ela se torne cada vez mais inteligente. Então aproveite isso para você, porque o profissional do futuro vai ser o profissional que vai fazer absolutamente tudo com IA. Tudo com IA. Então, isso que acontecia antigamente, de eu pegar ali e fazer alguma coisa, fazer uma determinada tarefa e tudo mais, isso vai ser cada vez menos usual e as empresas vão contratar as pessoas cada vez menos por isso. E a tendência é que as empresas contratem cada vez mais os profissionais que saibam mexer muito bem nessa tecnologia.
1: Eduardo, obrigado, viu, pela sua participação aqui no SP Tecnologia. Muito bom conversar, principalmente quando a gente fala de pessoas mais 55 anos que acham que não vão voltar para o mercado de trabalho ou não vão conseguir se atualizar no mercado de trabalho. É importante a gente falar que precisa estudar como sempre precisou, né? A gente precisa se especializar nas novas tecnologias, né?
0: Sim. Sim. E é importante também deixar claro que não é nenhum bicho de sete cabeças, pelo contrário, é a tecnologia mais fácil que já esteve disponível até hoje. E a experiência dentro do mercado de trabalho, ou seja, as pessoas mais velhas têm muita experiência acumulada, isso vai ser cada vez mais valioso. Então, você que é mais de 55, você pode sim ter muito espaço, muito destaque, ser muito valorizado se você souber utilizar a tecnologia.
1: Obrigado, volte mais vezes.
0: Eu que agradeço.
1: Até
0: Estamos
1: mais.
0: sempre aí.
1: Até mais,
0: Até
1: Eduardo.
0: mais.
1: Legal, né, a gente debater isso, né, trazer essa questão da IA, principalmente para quem tem mais 55 anos. Bora seguir o programa porque é hora de rolar as nossas trends da semana e ver o que tá rolando nas redes sociais. Bora lá. E o Vini Júnior, hein, e o Mbappé viraram protagonistas de uma novelinha feita por inteligência artificial e tem de tudo, viu? Virgínia, reconciliação, harmonização facial e até bronca no vestiário. Na história, Mbappé descobre que Vini voltou com Virgínia e encontra o brasileiro no banheiro, todo trabalhado na dancinha e na harmonização. E ainda cobra nada menos que 20 assistências na temporada. Vini chora, Mbappé dá bronca e a

0: internet, claro, adora a fofoca tecnológica. O vídeo já bateu quase 500 mil de visualizações. É IA? É, mas o dramalhão, esse é bem brasileiro. Vamos ver juntos.
1: Kilian Dictador. Kilian Dictador. Kilian Dictador. Kilian Dictador.
2: Onde está vindo esse vídeo?

0: Veo que ahora tiene la mandíbula cuadrada, ¿no es? Y sigues con tu novela ridícula con esa tal dirigente. Si no me das 20 asistentes esta temporada, te vas a arrepentir. ¿Entendido?
1: Vini Júnior, 20 assistências, viu? Com a Virgínia ele já terminou, né? Então, esse o Mbappé não sofre mais, mas 20 assistências durante a temporada, essa eu quero ver, viu? Bora rolar nossas trends mais ainda, olha isso. O português brasileiro atacou de novo. Um britânico que mora no Brasil há 27 anos viralizou depois de perder a paciência com uma palavrinha. Sabe qual que é? A palavra caixa, isso mesmo. O motivo, segundo ele, a palavra é uma bagunça. Às vezes é feminina, às vezes masculina, dependendo da situação. E ele decretou, o problema não é o inglês dele, é a palavra caixa que precisa se decidir. O desabafo passou de 1 milhão de visualizações e claro que a internet brasileira fez o que faz de melhor, né? Transformou a crise linguística em piada. Vamos dar mais uma olhada nessa daí.
2: Tem uma palavra em português que me irrita há quase 30 anos. Essa palavra é caixa. Vamos lá. A caixa, se é para guardar coisas, é a caixa feminina. Tudo bem, faz sentido. Agora, se eu estou no supermercado fazendo fila, estou no, na fila do caixa. De repente, caixa é masculino. E dentro do caixa, nós temos a caixa registradora, volta a ser feminina. E a pessoa trabalhando no caixa é ou caixa ou a caixa, dependendo se é homem ou mulher. E o mais absurdo de todos é quando nós formos sacar dinheiro. De repente, eu tenho que ir no ou caixa eletrônico. Por que volta a ser masculino? Se caixa registradora é feminina, por que o caixa eletrônico é masculino? Para mim, isso beira na má fé linguística. Então temos a caixa registradora, a caixa e o caixa eletrônico. Eu acho que o problema não sou eu. Tem hora que o português precisa decidir o que quer da vida. Se você está curtindo as minhas observações aleatórias sobre Brasil e Inglaterra, por favor, segue essa conta, dá seu like, salve esse vídeo para mostrar para as pessoas. Eu estarei sempre aqui resumindo esses insights e observações. Tamo junto.
1: E aí, gente, concordam com ele? Que o português, ou linguinha complicada, né? Uma hora é masculino, outra hora é feminino, outra hora é neutro, né? Fica imaginando quem vem de fora, como esse britânico aí, falando, meu Deus do céu, é a caixa ou caixa, pra onde que eu vou? Eu sei pra onde que eu vou. Eu vou pra última pausa aqui do SP Tecnologia. Na volta tem experimento aqui no estúdio. Não sai daí não, que a gente volta já.
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1: De volta com SP Tecnologia, hora do nosso experimento aqui no estúdio. E se um aparelho conseguisse perceber um vazamento de gás antes que ele virasse um problema maior? É isso que a gente vai conhecer agora. O engenheiro Lucas Oliver vem ao SP Tecnologia para mostrar como funciona um detector de gás cloro. O equipamento percebe quando há um gás no ar, dispara um alerta e ainda pode acionar sistemas para ajudar a controlar o vazamento. Uma tecnologia pensada principalmente para lugares como estações de tratamento de água, fábricas e laboratórios. Lucas, seja bem-vindo ao SP Tecnologia.
7: Obrigado, viu?
1: Tudo bem?
7: Tudo ótimo.
1: A gente vai até cantar, né?
7: É. Não combinamos, mas
1: Ficou até legal.
7: Ficou.
1: Ô, Lucas, antes de tudo, o que é esse aparelho que você trouxe aqui pra gente? São três, né? O que você trouxe aqui pra gente?
7: Sim, este é o detector de gás cloro. Não precisa ficar só no gás cloro, ele pode ser para qualquer gás que está no ambiente industrial. No saneamento, ele é usado para umas salas de cilindros de gás, que ali fazem a desinfecção de água.
1: Certo.
7: Os cilindros estão armazenados, esse gás, e são utilizados para essa desinfecção da água, porém, pode ocorrer na manutenção, na operação, um desprendimento desse gás no ambiente. E esse gás é nocivo. Tendo um equipamento desse, ele faz a detecção a partir de 0,5 miligramas por litro, ou 0,5 ppm.
1: Então, aquele cheiro, ele vai detectar isso.
7: Detectar. Antes do cheiro. O cheiro que a gente tem a partir de uma água clorada de piscina, é o cheiro antes dele.
1: Ah, entendi. E esse outro aqui?
7: Este outro, ele faz a análise da qualidade da água.
1: Certo.
7: Dentro de uma estação, a gente tem que prover parâmetros que a água esteja com qualidade para nós, né, na distribuição. É esse sensor, ele faz essa medição diretamente, só mergulharam na água. Ele tem uma tecnologia de espectrofotometria, a mesma tecnologia usada nos telescópios como o James Webb. Então, uma tecnologia...
1: Espectro o quê?
7: Espectrofotometria.
1: O que é isso, hein?
7: É uma medição que você tem da absorção de luz que se passa dentro do fluxo da água.
1: Ah, tá.
7: Então, tem uma curva ali de ultravioleta que, por exemplo, a cor da água é um parâmetro que é medida.
1: Certo.
7: Dentro daquela curva de UV, ultravioleta, visível ou não visível, você tem um parâmetro de tanto a tanto, que é o padrão de qualidade que a gente precisa ter na água.
1: Esse, eles se conectam,
7: se
1: os
7: conecta.
1: Dois?
7: Aqui é o sensor,
1: certo.
7: E aqui é o controlador.
1: Ah,
7: né?
1: Tá.
7: Esse tem uma IHM, né?
1: Uhum.
7: Uma interface em homem-máquina, que vai mostrar que essa qualidade da água, né? Esses parâmetros da água. Esse daqui já não tem IHM, porque é um sensor de emergência.
1: Entendi.
7: Então, ele não precisa mostrar quanto tem, ele precisa alarmar que tem.
1: Esse alarme vem por essa parte aqui dele?
7: Por essa parte. Esse é o sensor.
1: Uhum.
7: Ele é um sensor eletroquímico, então ele, a partir de uma solução química que a gente coloca nesse copinho, né? Então ele vai assim, ele detecta no ambiente, né? Minimamente, né, o gás, e envia um sinal eletrônico para o detector, para ele alarmar, para acionar uma válvula de fechamento daquele cilindro, para poder fazer uma depuração naquela sala, levar para o equipamento um lavador de gás, fazer toda a segurança. Então, a parte dele é o primário.
1: Uhum. Ele consegue identificar um vazamento antes que alguém perceba pelo cheiro?
7: Com certeza. O humano vai perceber isso a 1, 2 ppm. Esse está a 0,5 ppm. Então, está muito antes do humano para ter essa segurança mesmo.
1: Esse ppm quer dizer o quê?
7: Partes por milhão.
1: Ah,
7: miligrama
1: tá.
7: Por litro, partes por milhão.
1: Quando que o aparelho ele encontra o gás, o que acontece quando ele encontra o gás?
7: Aqui, ele visualmente... No sensor não vai ocorrer nada, visualmente vai ocorrer no quadro. Aqui vai ter alarme visual e sonoro. Então vai fazer aquela buzina enorme e vai estar em contato com a parte, o pessoal chama de CCO, né? Quadro de comando, para alarmar a unidade. Ó, teve detecção de gás, vamos aplicar a segurança àquele local, fechar aquele local, tudo. É um procedimento das estações de tratamento de água, esgoto, ter equipamentos para segurança dos seus operadores, né? Como o comum, né? Equipamento de proteção individual, ele, eu digo que é um equipamento de proteção coletiva.
1: Esse alarme que você está falando para a gente, quando que a gente ele dispara sozinho?
7: Dispara sozinho.
1: Tá. E isso qualquer pessoa pode ter ou não? Isso é específico para empresas, para estações de tratamento?
7: Os consumidores são mais estações tratamento de água, esgoto e todas as estações de tratamento para indústrias também. O detecção de gás existe no ramo petroleiro, existe em outros ramos, porque tem vários gases que podem ser nocivos ao humano que tem que ter uma detecção de gás. Existe um modelo que nós fabricamos também, que tem um IHM, que vai mostrar ali a concentração de gás, porque tem gases que podem ter uma concentração maior que nós podemos passar, né? Tem gases que não. como o cloro gás.
1: Tá. Alarme despertou, começou a ouvir, qual que é o recado que isso quer dar?
7: Quer dar que houve um vazamento na sala, uhum, e deve ser seguido um procedimento para neutralizar o vazamento. Certo. Geralmente, as salas que têm esse gás vão ter outros sistemas secundários. Esse é como se fosse um sistema primário. Uhum. Outros sistemas secundários de emergência. Como fechamento de válvula automática, que ele vai partir. Como a exaustão do ar e levá-lo para um lavador de gases para depurar, neutralizar esse gás. Então, esse gás não é só... detectou, soltou para a atmosfera e quem está fora, não. Ele fica confinado ali e vai ser neutralizado ali. O ponto que teve esse vazamento, os operadores vão entrar com seus EPIs, todos paramentados, para poder fazer a restauração desse local que teve o vazamento.
1: Por exemplo, ele pode ligar um sistema que ajuda a retirar esse gás do ambiente?
7: Exatamente, um lavador de gás. Né, ou outro sistema, lavador, porque mostra já a palavra, né, lavar, né, limpar aquele gás do ambiente. Mas também tem filtros, né, um filtro bem utilizado, né, modelos de carvão ativado, que é o mesmo modelo para tratar a água, também filtra ar.
1: Em quais lugares esse tipo de detector é mais importante?
7: Geralmente onde estão estocados os gases.
1: E por que as estações de tratamento de água precisam de um equipamento como esse?
7: Então, se ele está utilizando um gás, né, ou gases, né, independente do tipo, é prejudicial ao humano e pode ter ocorrer um vazamento. Então, você tendo equipamento desse, você tem a segurança da operação. Então, é muito necessário.
1: Quando a gente estava fora do ar, a gente estava até, você comentou comigo, daquela questão do cheiro de cloro na piscina.
7: Sim, sim, sim.
1: Ele consegue detectar, né? Às vezes a gente está na piscina e fala assim, nossa, essa água está cheirando muito a cloro. Ele consegue detectar?
7: Isso, consegue. E até antes disso, né? O nosso teste a gente faz com uma partícula muito pequena de cloro, para mostrar eu tenho realmente 0,5. Claro, é um gás ali acumulado, né, num cilindro, numa sala protegida, que eu coloco o mínimo possível de cloro, ele já detecta.
1: Normalmente isso fica pendurado numa parede? Como
7: fica,
1: que é?
7: Fica na parede, né? Uhum. Na parede dessa forma. E o sensor fica mais próximo do chão. Porque o gás cloro, ele tem a densidade dobrada do ar, né? Duas vezes o ar nosso. Então ele tende a descer para os cantos da sala, ficar bem no baixo.
1: O cloro, ele é usado para deixar a água segura para a população, certo? Sim, como sim, que sim. Ele faz isso?
7: O cloro é um desinfectante, né? Um oxidante, que ele vai tratar a água, geralmente aplicado, ou o pessoal fala pré-cloração, que é para ajudar no decorrer do tratamento da água, e depois na pós-cloração, ou só uma depois. A Anvisa, né, coloca para a gente que a gente tem que ter, no mínimo, né, 0,2 ppm, né, parte por milhão, 0,2 miligrama por litro, de água de cloro na água. Então, toda água que a gente toma tem lá esse residual de cloro. Então, por isso que tem que ter a dosagem. O que vai fazer isso? Por que eu tenho que ter água cloro na água? Para detectar todo o caminho que a água até chegar à nossa casa vai ter, e até dentro da caixa d'água, né? O comum, o melhor seria a gente fazer uma limpeza da caixa d'água a cada 6 meses. Mas isso dificilmente ocorre, né?
1: Sim.
7: Então, com o cloro, com a distribuição da água clorada, a gente garante uma água totalmente potável.
1: Mas se o cloro é tão importante para tratar a água, por que que é preciso ter tanto cuidado com ele, hein?
7: Você tem outros tipos de dosagem de cloro. Cloro, a gente fala, é o cloro ativo, né? Então, o cloro gás, ele tem 99% de ativo, né? Outros cloros, né, que são hipoclorito de sódio, dióxido de cloro, outros formatos, né, com esse residual de cloro, ele vai ter menos. O hipoclorito de sódio, principalmente, vai ter 12%, o gerado vai ter 0,7%, o dióxido de cloro já é bem maior e utilizado principalmente na entrada de água, quando a água tem muito manganês, ferro, você utiliza, ajuda muito isso na operação, mas o que mostra a Anvisa é que eu tenho que ter um residual de cloro no final. Então eu vou ter que dosar cloro de qualquer jeito. Se eu preciso ter muito cloro, imagina você ter uma estação dentro de São Paulo, e com o hipoclorito de cloro, que você tenha só 12%. Se você tem a 99%, a sua reação é muito melhor. O seu estoque de cloro vai ser muito melhor. Mas tem o seu risco. Tem o seu risco.
1: Um vazamento de cloro de gás, na verdade, um vazamento de gás de cloro pode representar qual tipo de risco?
7: Ah, ele tem um risco, pode chegar à morte, claro, pode chegar à morte, mas todas as estações, todos os locais que tem que ter o sistema de cloro-gás, é planejado ter o sistema de cloro-gás, que isso ajuda muito, por ter essa 99% de pureza, você vai ter todos esses parâmetros, tem que ter todos esses parâmetros, é normalizado, são muito fiscalizado para ter todos esses parâmetros. Então, você tem um controle daquele risco. E um produto muito, muito bom para poder fazer a defecção, tratar a água.
1: Então, esse equipamento, principalmente, ele funciona 24
7: horas. 24 horas. Ele tem um sistema de bateria, né? Aqui está a alimentação elétrica dele, né? Normal, no tomado, mas ele tem um sistema de bateria, então ele nunca vai falhar.
1: Então, se acabou a energia, a bateria ela aguenta por muito tempo.
7: Por 24 horas.
1: 24 horas. Vamos falar um pouquinho desses dois, desse, na verdade, que é um só, né? Esse é o quê e como que ele atua, na verdade?
7: Esse é o sensor.
1: Certo.
7: Então, é o que mede os padrões, né, de qualidade da água. E esse é o controlador, né? O controlador vai mostrar para mim, que estou operando a estação, quanto eu tenho de qualidade da água. Quanto eu tenho de residual de cloro. Quanto eu tenho de turbidez, quanto eu tenho de cor na água, quanto eu tenho de flúor na água. Então, pH, os cinco principais, né, parâmetros de qualidade de água, que o padrão de potabilidade me obriga a mostrar. Né, as companhias mostram lá como eu estou me entregando essa água. Eu tenho que manter aquele padrão de potabilidade. Ele vai ter uma medição direta. Isso tudo também pode ser feito por equipamentos de laboratório, que vai estar lá uma pessoa fazendo uma titulação, fazendo de um equipamento de laboratório. Mas ele está medindo uma parte da água. Esse daqui vai medir toda a água que passa por ele. Então, ele é muito mais útil.
1: Tudo isso mostra para você num visor, em tempo real.
7: Nesse visor, em tempo real.
1: Entendi. E isso fica com a empresa, você leva sempre como que é? Ah, vai ter que fazer, sei lá, uma fiscalização, uma manutenção, enfim. Leva esse aparelho, uma medição, leva esse aparelho, ou não, esse já fica com a empresa?
7: É vendido, né, equipamento, para eles terem o seu controle de operação. Então, vai ter lá no laboratório uma parte da água, ou toda a água, você pode estar num canal, né, um canal aberto ali, medindo toda a água que passa, e ele vai estar visualizando, fazendo suas marcações, verificando, registrando dados, todos os registros de padrões de qualidade de água vai estar registrado nele.
1: Qual que é a importância da gente ter um detector como esse? Não a gente, né, as empresas, as estações de tratamento.
7: Atender normativa, né, entregar uma água de qualidade, né, até esgoto também, ele mede padrões de esgoto, DBO, DQO, TOC, DOC, sólido em suspensão, todos os parâmetros também de entrada de esgoto, saída de esgoto. Nós temos que chegar à universalização da água, né? 90% de esgoto, 99% de atendimento de qualidade de água. Ele vai atender totalmente isso, porque diminui o tempo de processo, a medição é completa daquela água, você não vai ter uma água que pode trazer um perigo à população. Você vai estar medindo toda a qualidade da água com ele.
1: Ele consegue mostrar na tela quanto gás existe no ambiente?
7: Sim, sim. Ele, tanto como modelo para gás, ele pode mostrar na tela, como os parâmetros de qualidade da água, ele vai mostrar na tela. Como mostrar, como registrar.
1: Entendi. O teste, normalmente vocês fazem esse teste, né? Sempre antes de entregar. Como que é feito esse teste?
7: Sim, os testes de detecção de gás é feito por um gás padrão, né? Ou gás zero, né? Que aí é um oxigênio, então não é zero, não é nenhum tipo de gás. Ou com um gás específico. Então tem lá, aqui nesse cilindro tem 50 ppm de gás, então ele vai ter que mostrar 50. Nesse caso, é um mínimo de gás, 0,5 ppm é testado. Nos de qualidade de água, eu tenho padrões de qualidade também, padrões de turbidez 0,2, cor, né, todos os seus parâmetros, e ele é feito da mesma forma que faz nas estações. Mergulhado, tem bancadas de teste.
1: Eles se conversam ou não?
7: Pode se conversar. Esse equipamento pode controlar este, né? Ele tem uma entrada para terceiros, né? Com outras marcas, né?
1: Ele pode identificar mais alguma coisa, além disso que você falou para a gente?
7: Vai ser qualidade de água, esgoto, né? Padrões de qualidade e detecção de gás, é isso.
1: E quanto tempo leva para o aparelho perceber que existe um vazamento?
7: O vazamento de gás é muito rápido. Ele é coisa de milissegundos.
1: Nossa, sério?
7: Sim.
1: Muito rápido. O humano demora quanto tempo, mais ou menos, assim? Porque a gente vai pelo cheiro, né?
7: Ah, vai estar ali 5 segundos, 4 segundos.
1: E ele centésimo.
7: E ele centésimo de segundos, né? Muito rápido.
1: Tem gente que tem isso em casa ou não?
7: Não, eu acho que não. Eu acho que não.
1: Além do detector de gás, você também tem equipamentos que acompanham a qualidade da água em tempo real, né? Como que eles funcionam além desses daqui?
7: Então, ele vai ser pode ser um modelo desse, né? Que é uma tecnologia muito alta, né? E pode ser modelos de laboratórios, de titulação. Então, tem vários. Depende do... Quando a gente fala, né? Depende do gosto do cliente, né? O que, que ele quer medir, né? Em quanto autonomia ele quer medir, em quanto tempo ele quer medir.
1: Empresas estão pedindo, como que é?
7: Muitas empresas estão pedindo, empresas do país inteiro, né? E de fora do país a gente também exporta, né? A gente somos indústrias. E é um equipamento que vai atender a universalização do saneamento no Brasil. Então, é um mercado muito grande que precisa ter esse atendimento.
1: Essa tecnologia, ela foi desenvolvida aqui no Brasil ou ela veio de fora?
7: Essa é brasileira, essa é de fora. Essa é importada, que a gente tem representação, parte da peça a gente até fabrica aqui, né, para poder ter a nacionalização dela, instala, opera, faz manutenção, então a gente nacionalizou o equipamento.
1: Existe um treinamento para essas empresas? Porque eu fico imaginando, né, que não deve ser... tão fácil.
7: É simples. Porque ele tem um padrão para ser simples, né? Ele não pode, a gente não pode dificultar um equipamento tecnológico. A tecnologia tem que estar embutida aqui e para operar tem que ser bem simples. Mas, claro, temos treinamentos tanto na fábrica como no local de trabalho.
1: Então, vamos recapitular. Esse daqui, então, é o quê?
7: Detecção de gás. Ah,
1: certo. E é ali que a gente
7: faz...
1: O sensor.
7: Tá. Como este.
1: Como esse daqui. E esse...
7: é o parâmetro de qualidade de água.
1: Uhum.
7: Se a água está escura, é turbidez. Ou mede também cor, está com uma cor diferente. Eu tenho cloro para desinfectar a água, né? Mede lá. Eu tenho flúor na água, né? Nossa saúde, está lá. O pH, ele está alcalino, está ácido, ele está ali. Como muitos outros. Para esgoto, demanda bioquímica de oxigênio, demanda... química de oxigênio, são padrões de potabilidade que a gente fala orgânicos, que é para saber se eu tratei corretamente o esgoto e posso colocar para o corpo receptor, né? Todo esgoto é tratado e volta para os rios, volta para os corpos receptores, mas tem que voltar com uma água tratada. Então ele dá o seu padrão de potabilidade aceito.
1: Quando tem aquele problema, por exemplo, de falta de água e aí a água volta de uma vez só e as pessoas reclamam, minha água está saindo muito branca, na verdade, parece até uma textura mais de leite do que de água. Normalmente esses aparelhos detectaram isso.
7: Detectaram. E isso geralmente tem... O pessoal fala, é cloro, mas não é. Geralmente é o oxigênio.
1: Entendi.
7: Né? Por ter uma pressão muito alta... né, de entrada da água, né, a água ficou parada. Você está abrindo válvulas ali e a turbulência da água, né, começa a ser maior. Então você cria oxigênio na água. Então por isso que esbranquiçada a água.
1: Você falou um pouco também de esgoto. Ele ajuda no tratamento de esgoto, esses aparelhos, ou não?
7: Ajuda a você verificar se você tratou corretamente ou não.
1: Entendi.
7: Então, não só no final do tratamento, mas durante o processo. Eu tenho lá um processo que eu tenho que verificar que eu tenho que ter um padrão X, né, de DBO, DQO, TOC e tal. E se eu não tiver aquele padrão, eu não posso passar para outra etapa. Porque a outra etapa não vai dar conta. Não vai fazer o processo corretamente. Então eu medi aqui, passou, medi todos até o final. Então, numa estação de tratamento, tanto água e esgoto, tem medição desde o início até o final.
1: Até chegar no consumidor final. O Lucas, a gente falou muito da importância dessa rigidez. Isso tem fiscalização? Como que é?
7: Tem uma fiscalização muito boa. O Brasil, eu conheço muitas outras fiscalizações fora do país. O Brasil tem umas ótimas fiscalizações para tratamento de água, esgoto. E estamos chegando a um nível muito alto de qualidade da água e esgoto nosso, principalmente em São Paulo.
1: Lucas, obrigado, viu, pela sua presença aqui no SP
7: Obrigado.
1: Tecnologia. Muito bom ter você aqui. Volte mais vezes, traga
7: Quero
1: mais
7: sim, quero sim.
1: tecnologia.
7: Vou sim. Obrigado.
1: Obrigado, viu, gente. Ó, gente, a gente vai ficando por aqui. Para rever o nosso programa, é só acessar o nosso canal no YouTube, o Assembleia SP. Mais notícias você tem ao longo da nossa programação. E a gente se encontra no próximo SP Tecnologia. Até mais, gente.

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0: Olá, seja muito bem-vindo ao Cultura e Saber. A infância é o momento em que aprendemos a enxergar o mundo e é também quando começamos a construir nossas referências, nossa identidade e a forma como percebemos as diferenças. Mas o que é que acontece quando o preconceito e os estereótipos são transmitidos desde os primeiros anos de vida, hein? É justamente sobre isso que nós vamos conversar hoje. Nossa convidada é a escritora, educadora e psicanalista. Janine Rodrigues é também autora desse livro aí, Por que não existe flor preta? Essa obra utiliza uma curiosidade da biologia para provocar uma reflexão profunda sobre racismo estrutural, ancestralidade, representatividade e educação antirracista. Janine, seja muito bem-vinda ao Cultura e Saber. Obrigado por ter aceito o nosso convite, tá?
1: Obrigada, feliz também de estar aqui, né? Muito feliz, obrigada pelo convite.
0: Prazer é nosso, porque a gente tem muito o que conversar, tá, Janine? É como a gente sempre fala, quando você fala em racismo, né, em preconceito, é um assunto antigo do passado, mas que infelizmente ainda é muito presente. Foi por causa disso que essa obra surgiu?
1: Então, essa história, ela começa mesmo lá na minha infância. Eu também fui uma criança que tinha um pouco essa curiosidade, que é por que não existe flor preta, né? Mas eu tive a sorte, a alegria de receber a resposta da minha família, dos meus professores da época, do porquê que não existia flor preta na natureza, né? Até algumas pessoas falam assim, não, mas tem sim, eu já vi, o que a gente vê na natureza é um azul muito escuro, um vinho, né, muito escuro, mas a flor essencialmente preta é algo que gera um pouco essa curiosidade em algumas crianças e que também, no, na minha época, né, de criança, isso também foi uma curiosidade. Só que lá naquele momento eu tive essa oportunidade de receber essa resposta, né, do ponto de vista da biologia e uma resposta com muito afeto também. E aí, anos depois, né, muita coisa, enfim, aconteceu, publiquei alguns livros e essa pergunta, ela volta na minha vida, só que de uma maneira muito diferente e trazida por algumas crianças, né? A gente teve ali por volta de 2023, 2024, essa pergunta, ela aparece na internet de uma maneira muito violenta. Então, isso viralizou, né? Então, num programa, inclusive, essa pergunta surge e a resposta que é dada é porque preto não é flor que se cheire. E isso viraliza nas escolas, em várias escolas públicas e particulares, e as crianças começam a fazer uma roda, elas chamam outras crianças negras e perguntam por que que não existe flor preta? E aí essas outras crianças respondem em coro que é porque preto não é flor que se cheire. E como eu trabalho com criança no consultório, na Piraporeando, as crianças começaram a me relatar isso, né? Com muita tristeza, com muita dor, contando como isso tinha sido um episódio extremamente traumático na escola. E imediatamente eu lembro da minha infância e como isso foi completamente diferente para mim. Eu nunca imaginei que anos depois essa pergunta voltaria na minha vida dessa forma. Então eu escrevo assim.
0: Essa pergunta, inclusive, ela surgiu na sua infância, mas não pela questão da biologia da própria natureza, mas pelo preconceito que você já conhecia como criança, né?
1: Na verdade, surgiu como, naquele momento, não tinha exatamente uma questão. Eu não vivi um preconceito que me motivou a perguntar isso, né? Na verdade, a minha curiosidade de criança, de ver flores de várias cores e não ver essa cor, me levou a perguntar para minha mãe, para minha professora na época, o porquê disso. Então, a diferença é que eu tive a oportunidade de, por causa da minha curiosidade, perguntar isso e receber uma resposta muito bonita, muito afetiva e verdadeira do ponto de vista da biologia. Na minha vida adulta, né, mais recentemente, quando essa pergunta volta, eu vejo essa diferença, né, de como outras crianças que também essa pergunta chega para elas, mas que é respondida de uma maneira muito violenta, né? Enfim, é mentirosa e violenta, né? Então, o que me leva a escrever essa história é de alguma maneira de uma maneira lúdica, né? A história, ela é muito lúdica, ela não traz essa parte pesada, digamos assim, É uma forma da gente contar, do ponto de vista lúdico e da biologia, o porquê que não existe flor preta, né? Como que a gente ajuda as crianças a construírem uma narrativa que não seja só pelo caminho da dor, desse viés racista.
0: Tá, o livro, ele parte, inclusive, de um conceito científico, né? Como é que surgiu essa ideia de unir a biologia e a literatura para discutir justamente o racismo? Porque você fez uma intervenção, um intercalo entre cores, né? Mas a gente está falando ao mesmo tempo da biologia, que a flor preta, ela, naturalmente, eu acho que ela não existe, né? Mas por uma questão da biologia. Hoje, inclusive, nas floriculturas já existe, né? Por um processo de
1: Sim, de
0: mutação,
1: mutação,
0: né? Que
1: sim.
0: eles já produzem flores hoje de todas as cores.
1: Sim.
0: Mas isso foi justamente essa mistura que você quis trazer. Começou de uma maneira inocente e depois começou da maneira mais, vamos dizer assim, mais dolorida possível.
1: É, a ideia foi, quando a gente pensa na cor preta, né? A cor, só a cor, né? Ainda é uma cor estigmatizada, né? Então, aquilo que é mau, aquilo que é estranho, aquilo que é misterioso do ponto de vista do estranho, do pejorativo, a gente, no linguajar, no cotidiano, a gente acaba conectando isso à cor preta. As pessoas adultas têm um pouco mais de capacidade de diferenciar, né? De fazer essa leitura ou essa análise crítica de quando a gente está falando de cor ou não. Uma criança não necessariamente. Uma criança está construindo ainda as suas percepções, está construindo ainda aquilo que elas conectam, né, com aquela cor ou enfim, com aquela informação. Então, é muito importante, né, que a gente tenha esse olhar para que a criança ela está percebendo, ela está construindo a sua percepção de mundo a partir daquilo que o meio, e nesse caso os adultos, a família, a escola, vai interagindo ali com ela. Então, a gente acaba ainda culturalmente conectando a cor preta, né? Não estou falando das pessoas negras, que aí é outra coisa. Por enquanto, eu estou falando só da cor. Só que essa cor, ela ainda é colocada culturalmente, muitas vezes, como alguma coisa ruim. Então, é difícil a gente, às vezes, ter essa percepção de que a cor preta é bonita, né? Ela também deveria ser usada para representar coisas boas e não só coisas ruins. Né? Então, fica ainda uma cor muito estigmatizada. E na infância, a gente tem esse problema de comunicação mesmo, né? Então, quando a gente usa a palavra preto, preta, a gente não está falando, às vezes, só da cor em si. A gente está falando de pessoas, de caracterizar também determinada pessoa. E no imaginário daquela criança, muitas vezes, isso está ligado a uma coisa ruim. Então, é importante a gente ter essa, como a flor preta, né? Que o simples fato de algo ser preto ou ter a cor preta não é algo ruim, não é algo estranho.
0: Certo. Falando ainda da biologia, eu quero já falar em relação da prática, né, que a gente precisa falar sobre isso, e o livro também mostra muito isso para as crianças. O que que a ciência revela sobre a inexistência, por exemplo, de pigmentos pretos nas flores, que foi algo que você foi pesquisar lá na infância? Qual é a explicação que eu acho que você trouxe aqui também, né?
1: Sim. Então, uma flor, ela precisa, enfim, né? Ela precisa ali de um processo da biologia, né? De polinizar a flor. Então, a gente precisa desse contraste para que esse processo ele aconteça. A cor preta, ela não reflete, né, luz, ela não tem essa característica de possibilidade de refletir, né, como as outras flores têm. Então, a ideia também de trazer essa explicação um pouco mais objetiva para o livro, né? Eu fui buscar um biólogo, né, que aliás é um amigo meu de infância. Então, ele também escreve um texto para que ele esteja presente no livro. Então, a proposta é que as crianças e as famílias também entendam ali de uma maneira prática e do ponto de vista da biologia, do porquê que não existe flor preta. Então, a gente tem cores que refletem luz, né, que refletem, e a gente não tem isso na cor preta. Então, para que esse processo de coloração, de percepção de cor aconteça, a gente precisaria ter essa característica também na cor preta que não tem.
0: Legal. E como é que um dado científico ele pode ajudar a desmontar, por exemplo, os preconceitos, né, que foram construídos culturalmente? Que a gente sabe que a criança, que eu também já quero que você inclua isso nessa resposta, a criança ela não nasce preconceituosa, né? Todo mundo fala isso, né? Todo especialista confirma isso. Nenhuma criança nasce com preconceito, mas ela aprende, né, a ser preconceituosa.
1: Sim. É, acho que tem as ausências, né? Acho que a gente precisa sempre se questionar por que que às vezes uma determinada um determinado grupo social não está em determinados espaços, né? Então, até na literatura, né? A gente teve uma mudança significativa e positiva em relação à oferta de pluralidades literárias nas livrarias, nas bibliotecas, nas escolas, nas nossas casas, né? Mas ainda assim, considerando o país que a gente vive, que é um país tão diverso, tão plural, ainda é uma literatura. Então, temos ainda poucas publicações, ainda que com muitos avanços, mas ainda temos bem menos publicações de autores negros, com personagens negros, quando a gente pensa literatura infantil, negros, indígenas, ciganos, né? Enfim, o Brasil é muito plural. Então, quando a gente vai percebendo algumas ausências, a gente precisa não naturalizar aquela ausência, aquela falta, mas se questionar. E quando a gente está fazendo alguma pergunta, acho que também isso é importante, né? Eu falo que esse livro, a pergunta é mais importante do que a resposta.
0: Pensado.
1: Porque a gente precisa sempre se perguntar por que que a gente está fazendo essa pergunta, né? Por que que aquilo está chamando a nossa atenção? A resposta ela já existe, né? Ela está aí. Essa, por exemplo, tem uma resposta biológica. Mas o que que motivou aquela pessoa a perguntar por que que não existe flor preta? É uma pergunta que é para a gente se movimentar para algo interessante, da ordem da curiosidade, ou é para a gente tentar, de alguma maneira, né, aquele sujeito tentar justificar um preconceito, um racismo, né? Enfim, acho que a pergunta é mais importante.
0: Você acha, por exemplo, que algumas atitudes, por exemplo, vamos falar na questão de simbologia. Você falou que algumas cores, por exemplo, o preto geralmente é usado para algo, né? Ou era usado geralmente para algo que não é legal. A gente tem o luto, né? Que geralmente, antigamente, as pessoas usavam muito preto, sempre representava, né, o luto, e o branco a paz, né? E a gente sabe que hoje nem todo mundo, por exemplo, quando participa de um sepultamento, de um velório, vai de preto, gosta de vestir de branco, alguém que perdeu alguém muito próximo prefere o branco. Você acha que nessas situações aí já são exemplos apenas de, por exemplo, de gostar mais disso ou daquilo, ou existe realmente um combate ao preconceito? Como é que você enxerga isso? Eu estou te perguntando isso porque você vive na pele, né? Viveu principalmente a questão do preconceito por ser uma mulher, né? Já tem o preconceito por ser mulher, né? Que não é fácil. E mulher negra principalmente, né? Você sabe disso. E aí, como é que você enxerga tudo isso hoje, por exemplo? Porque eu, particularmente, quando você fala em preto, é uma cor que eu, por exemplo, adoro. Inclusive, meu guarda-roupa quase todo é preto. Hoje eu estou de azul aqui por uma coincidência, mas um milagre. Eu quase não uso essa cor. E isso depende de cada pessoa. Como é que você enxerga hoje isso? Você acha que a gente está avançando? Você acha que nós mudamos? Ainda tem muito o que fazer? Como é que está essa situação?
1: Olha, que pergunta boa, porque, de novo, né? Uma coisa é a cor preta, outra coisa é quando a gente fala de um grupo social, étnico-racial, que são as pessoas negras e as pessoas pretas. Toda pessoa, toda cultura, todo grupo social vai ter as suas preferências. Então, se em determinada cultura, determinada religião, enfim, determinada organização histórica, cultural, o preto tem, a cor preta tem um significado, a cor branca tem um outro significado, isso não é um problema, porque isso é da ordem da preferência e também da construção histórica e social daquela cor naquele grupo.
0: É uma apenas uma
1: A
0: questão de
1: cor
0: preferência,
1: é
0: né?
1: uma questão de preferência. Então, não tem nenhum problema se um determinado grupo acha que pelos seus valores, pelas suas crenças, vestir preto num dia de luto é o mais adequado. Não tem nenhum problema. Ou vestir branco é o mais adequado. Não tem nenhum problema. Quando o problema acontece? Quando a gente começa a misturar isso com algo que é da ordem desse determinado grupo de pessoas pretas, pessoas negras, e a cor preta é ligada a algo ruim por causa desse grupo social, desse grupo étnico. Esse é o problema. Um exemplo disso são as religiões de matrizes africanas, né? Se a gente for olhar a cor preta, né? Para além das pessoas, falando da cor, a cor preta está presente em diversos rituais, em diversos elementos daquela manifestação cultural, religiosa. Isso é apresentado muitas vezes como algo ruim, perigoso, feio. Então, a cor, ela vai sendo uma justificativa para aquilo ali ser apresentado de uma maneira ruim e pejorativa. E quando a gente traz isso para a infância, é ainda mais complicado. Porque, de novo, nós adultos temos, ou deveríamos ter, análise crítica para separar essa percepção, entender o que que é cada coisa. Uma criança, não. Por exemplo, tem algumas escolas que evitam usar a cor preta, com crianças pequenas. Por quê? Apresentar essa cor para as crianças é entendido como algo ruim, como algo estranho, como algo que a criança ainda não vai entender aquela cor. Tá. A gente vive num país extremamente racista. Aí imagina que na escola, essa criança ouve a seguinte frase. Olha, o seu coleguinha lá, o seu colega preto, ele tá chegando aqui na escola, ele é um novo colega e tal. Primeiro que apresentar alguém
0: Pela cor,
1: pela
0: né?
1: cor, pela raça já é uma questão, mas isso acontece bastante. Essa criança, ela foi até aquele momento apresentada a essa cor e a essa palavra como, né, como sendo algo minimamente estranho ou que ela ainda não está pronta para. E essa mesma palavra também é usada para falar de pessoas. E muitas vezes para falar de pessoas do ponto de vista, de um ponto de vista que não é positivo, de um ponto de vista pejorativo, ruim. Então, é muito complicado que essa criança que está construindo ainda narrativa, que está construindo percepção de mundo, faça essa leitura e separe. A gente tem que ter muito cuidado. Isso não tem absolutamente nada a ver com alguém gostar da cor preta ou não gostar da cor preta. O problema é juntar isso a esse grupo étnico-racial.
0: Janine, falando nisso, em que momento da infância começam, por exemplo, a surgir esses estereótipos? Ou é algo que tem idade certa, é algo que tem momento em relação à criança ou não?
1: Eu acho que não. A gente vê crianças muito pequenas reproduzindo falas, pensamentos racistas. E eu acho uma tristeza, porque eu acho que uma criança negra tem o direito de não sofrer racismo e uma criança não negra tem o direito de não praticar o racismo, né? Porque, de toda forma, nós estamos falando de crianças. Crianças negras, crianças brancas, crianças indígenas, crianças asiáticas, a gente deveria proteger a infância, independente de a qual grupo étnico, cultural, racial essa criança pertence. Então, eu acho que não tem idade, eu acho que essa reprodução começa cada vez mais cedo e começa muito como fruto do meio que essa criança está inserida.
0: E qual é o papel da família na construção dessas primeiras referências, hein?
1: É um papel primordial, né? Porque nesse aspecto, a família é o meio, né? Então, a família é onde essa criança vai ter a sua primeira conexão com o mundo, né? Então, é muito importante que a família ela esteja atenta cada vez mais a esse papel educador e também um papel de afetividade, né? De como essa criança vai ali interagir com o mundo como um todo, mas a partir daquilo que ela vivenciou em família.
0: Até porque o mundo é outro, né? Então, assim, a gente sempre acredita que o futuro ele está aí para isso, né? Dentro do nosso assunto e que o seu livro traz, nós temos pessoas, né? Apenas é apenas uma característica, né? Pelo
1: É
0: menos na minha
1: verdade.
0: opinião, pessoas de cor X, Y e tal. Mas nós temos, por exemplo, pessoas negras cada vez mais no poder, inseridas na sociedade, e é uma tendência que não tem volta, né? A gente sabe disso, graças a Deus, né, Janine? Então, assim, é um mundo que é para ser mais igual para todo mundo. Então, assim, se a criança ela aprende que fulano é diferente por causa da cor, do tamanho, né, da maneira como se veste, é muito triste. A gente sempre costuma falar que, por exemplo, São Paulo é um grande exemplo no Brasil, né? É uma cidade que mistura realmente todos os tipos de pessoas. Pessoas que vestem o que querem, pessoas que andam como querem, e parece que está tudo bem, né? E na maioria das vezes é assim, né? Então, muita gente, eu sempre vejo isso. As pessoas, ah, eu gosto de ir para São Paulo porque eu me sinto livre, né? A gente ouve muito isso. Não sei se você também tem essa sensação, mas é de extrema importância, né, esses exemplos assim. Agora eu queria saber de você, qual é a responsabilidade da escola nesse processo? Porque a escola é realmente aquele gancho fundamental, é a extensão de casa, mas também não depende só da escola, né? Como você já falou.
1: É verdade. Olha, é um papel importante porque é também, em geral, é o primeiro ambiente que a escola, que a criança se conecta para além da família, né? Então,
0: Sim.
1: é ali que ela vai interagir e conhecer crianças diferentes que
0: As
1: têm
0: diferenças,
1: as
0: né?
1: diferenças e tudo mais. Então, o mundo acaba sendo mais ampliado ou mais amplamente apresentado a partir da escola. Mas como você falou, né, eu tinha comentado, a escola não faz um trabalho sozinha. Ela vai precisar de apoio, ela vai precisar de intencionalidade. Então, a escola pública tem uma série de desafios, de política pública, de fazer cumprir política pública. A escola particular também. Na escola particular, a gente tem uma relação comercial que está presente, que pode ser bem problemática, porque tem famílias que acham que porque estão pagando a escola tem que atender a uma demanda que é dela. Então, como aquela família acha que a escola deve funcionar porque ela está pagando e não exatamente porque aquela escola tem que funcionar como sendo boa para todos. Então, essa relação cliente é algo complexo numa escola particular, né? E eu acho que muitas escolas vêm se posicionando, eu brinco, né? Brinco falando sério, com algumas escolas que eu trabalho, que infelizmente, às vezes, se posicionar, fazer um trabalho sério, intencional, de diversidade, de educação antirracista, vai significar, às vezes, aquela escola perder matrícula, porque tem família que não vai querer continuar, né? Eu já participei de alguns momentos onde famílias trouxeram, olha, eu não quero que meu filho continue nessa escola se preto vier estudar aqui.
0: Nossa, a gente escuta essas coisas, a gente acha
1: É bem comum.
0: que ainda não
1: Não é só nos
0: acontece, né?
1: filmes. É,
0: É
1: não.
0: tão absurdo, né?
1: É,
0: Tão.
1: pois é. É absurdo, mas é real. Eu acho que a gente precisa falar isso, porque parece que é algo. Não, é impossível, ninguém falaria um absurdo desse. Fala e tira o filho da escola, e quer processar a escola, e acha que, ah, se eu tô pagando, eu não. Sabe? É muito triste. Mas a notícia boa que eu tenho observado é que muitas escolas seguem firmes nesse trabalho, de uma maneira intencional, pagando o preço muitas vezes, né, de. Enfim, desconfortos, né, enfrentamentos, mas eu acho que é isso, a escola não faz um trabalho sozinha, ela precisa de apoio.
0: Janine, a narrativa, inclusive aqui no livro, ela acontece entre uma avó, né, e uma criança. O que que foi essa escolha? Isso tem um pouquinho da vida pessoal da Janine ou não?
1: Tem muita, muita. Eu acho que as nossas avós, de um modo geral, elas são muito importantes na nossa trajetória. E a minha avó, né, uma das minhas avós, principalmente, a mãe do meu pai, ela foi uma pessoa muito importante na minha vida, que morreu com 103 anos.
0: Nossa, que
1: E,
0: privilégio, né?
1: pois é, assim, uma pessoa muito importante para mim. Uma mulher que sabia Zulu, sabia Swahili, e que a gente sabe que são línguas importantes aqui para o nosso português falado no Brasil. né? O Brasil ele tem uma interferência enorme do tronco linguístico bantu, que é uma coisa que infelizmente não se fala tanto, do quanto a gente tem muitas palavras que são quimbundo, que são suaíli, e os adultos não sabem disso, as crianças não sabem disso. E a minha avó teve essa preocupação, esse cuidado de me ensinar. Então, é uma pessoa muito importante para mim, e a figura da avó no livro é muito por causa disso.
0: Falando em avó, você acha que o afeto ele pode ser uma ferramenta tão poderosa quanto, por exemplo, o conhecimento?
1: Sem dúvida. Eu vou te dizer que eu não acredito em aprendizagem onde não tem afeto. Porque a gente pode aprender, às vezes, algo ali mecanizado, né? Mas algo que fica mesmo, algo que a gente consegue, inclusive,

0: ela é sobre a gente ter a consciência, a gente saber que as nossas ações nos afetam. As suas atitudes, em maior ou menor intensidade, vão me afetar. Mesmo que a gente se conheça muito pouco, mesmo que eu tenha te conhecido hoje, em alguma medida, as suas atitudes vão me afetar. E o contrário também, em diferente intensidade, de diferentes formas, as minhas ações, as minhas escolhas, porque o ser humano, ele vive em grupo, em sociedade. É o único animal que, se nascer e for deixado sozinho, nas próximas horas vai morrer.
1: E que a ignorância, né, não deixa muita gente perceber isso, né? Não adianta o meu filho, que é, entre aspas, branco, bem nascido, privilegiado, passar pelas melhores escolas, mas uma hora ele vai ter que sair na rua. Uma hora ele vai ter que falar com todo tipo de pessoa, né? Em vários lugares. Eu sempre falo isso muito. Isso é muito relacionado à nossa segurança, né? Educação. Não adianta você ter um muro cercado de muita segurança, ter vários seguranças humanos na porta da sua casa, né? Muros gigantescos. Uma hora você vai ter que sair. E aí, como é que fica, né? Então, é impressionante isso, que isso vem lá do nosso nascimento, né, até os dias de hoje. Se não tem educação, se a gente não sabe conviver, uma hora, né, Janine, uma hora você encontra com esse troco aí, e aí pode ser tão grave, né, dependendo da situação, que é o que a gente mais vê, né?
0: E até para a gente nomear o que é violência, né? Porque muitas vezes aquilo que acontece dentro dos condomínios, em alguns, né,
1: Sim.
0: não é lido como violência, né? Porque é uma coisa um pouco mais silenciosa, um pouco mais branda. E essa violência extramuro, né, que acontece do lado de fora dos muros, ela faz mais barulho e ela, em geral, é praticada de uma maneira que é lida como violência única, né? Aquilo é violência. Então, é muito interessante a gente pensar e nomear quem é que está praticando violência, quem é que segrega, quem é que vai desumanizar aquele sujeito que muitas vezes está respondendo a uma violência anterior. Né? Então, acho que tudo isso é muito importante, assim, quando a gente vai pensando o afeto, né? Como nós nos afetamos o tempo inteiro.
1: E o mais interessante é que você conseguiu colocar essa conversa que é super difícil, que a gente não sabe às vezes nem por onde começar quando vai conversar com a criança, mas você conseguiu colocar tudo aqui dentro de maneira bem didática, bem objetiva, bem simplificada e o que é melhor, bem explicativa, né? Mas essa é uma conversa para o próximo bloco, tá, gente? Vamos tomar água, porque daqui a pouco nós vamos conversar sobre a literatura infantil, a representatividade, políticas públicas também de educação e os desafios para construir uma sociedade verdadeiramente antirracista. O Cultura e Saber volta em instantes.
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1: O Cultura e Saber de hoje continua a conversa interessante sobre esta obra aqui, para mostrar que a educação transforma realidades e a literatura também, que tem o poder de abrir caminhos na nossa sociedade. Janine Rodrigues é a nossa escritora, mulher de coragem, uma jovem, né, que enfrentou muita coisa, enfrenta, mas não desistiu. E aí, ó, resolveu escrever.

0: essa obra aqui incrível para ensinar, né, nossas crianças que todo mundo é diferente e que isso é normal, né, Janine?
1: É isso aí.
0: Isso é o mais interessante. Como é que você se sente quando você percebe que uma criança está lendo essa tua obra, ou que alguém indicou, que alguém presenteou, que alguém levou para uma criança e ela realmente está entendendo o que você quis trazer aqui?
1: Olha, eu fico muito feliz. Eu acho que é sempre muito gratificante, né? Quando a gente escreve um livro e ele vai ganhando o mundo, ele vai passeando, né? Circulando pelas famílias, pelas crianças, né? Acho que essa é a história de uma menina que vai passeando com a avó, entendendo e vendo o mundo ali, né? Então ela fala da noite, que é preta, do gato. Ela vai de uma maneira muito gostosa nesse diálogo com a avó, falando sobre as belezas do mundo e essas belezas pretas, né, que tem no mundo.
0: Inclusive, Juninho, achei ela muito parecida com você. Não sei se você se inspirou em você, que eu também achei bem bacana, ó. Ela é uma menina jovem, né? Negra, ó, que bacana. E a avó também, uma imagem muito forte, né? De toda a avó. Parece que toda a avó tem a mesma cara, né? Essa coisa da força, de que é mais do que nossa mãe, né? Que realmente vai segurar ali as pontas. Como é incrível essa energia de uma avó. E esse livro, Janine, ele possui inclusive um projeto gráfico totalmente em preto e branco, que me chamou muito a atenção. Qual foi a intenção dessa sua escolha? Porque, ó, deixa eu paginar ele aqui mais um pouquinho para quem está em casa, ó. Dá para ver todo preto e branco. Então, cada página, gente, não é aquela história de ser tudo muito colorido, porque está falando para a criançada, não. Tudo preto e branco. E visualmente ficou muito agradável. Algo que eu, por exemplo, não imaginaria. Eu particularmente, assemelho a cor preta a uma roupa de gala, uma roupa mais elegante, a algo mais adulto, mais a cara da noite. Mas aqui você trouxe realmente o que você falou lá no início do programa, né? Que as cores pretas, a cor preta, no caso, ela pode sim, olha aqui, inclusive a rosa, né? O símbolo do livro aqui, você colocou toda preto e branco, ó, e ficou muito legal. Como que surgiu essa ideia aqui?
1: Eu acho que teve o desejo da gente ter essa cor mais presente ali para as crianças, né? Porque eu adoro o livro colorido, né? Os meus livros, os outros, todos eles são bem coloridos, mas eu queria uma proposta onde a gente pudesse destacar essa cor como algo bonito, né? Que as crianças tivessem ali essa interação com a cor preta, para além, às vezes, de uma história onde, quando essa cor aparece, é só no vilão, né? Ou quando alguma coisa ruim ou, né, triste acontece na história, para a gente apresentar outras perspectivas dessa cor aparecendo e aparecendo de uma maneira bonita, positiva. A Anne, que é a ilustradora maravilhosa, nós nos conhecemos, eu fui conversar com ela e eu falei: olha, eu quero muito esse livro todo em preto e branco, para a gente poder fazer essa apresentação da cor de uma maneira diferente, né? De uma maneira. E é um livro ilustrado todo à mão, né? Então ela utilizou somente uma caneta preta para fazer toda a ilustração. Então ele é todo desenhado à mão, com uma caneta preta.
0: Que eu imagino, não sou da área, mas imagino que dá um super trabalho, né? Porque uma coisa é você ter ali um leque de cores, onde você consegue deixar a imaginação, termina sendo relativamente mais fácil, porque você já tem ali a imagem, por exemplo, ah, eu tenho aqui uma rosa, eu tenho uma grama é verde. E aí fazer uma grama na cor preta, né? Fazer todo o cenário na cor preta e ficar agradável, realmente ela é uma grande profissional, tá?
1: Sim,
0: Manda os
1: ela é
0: parabéns para ela.
1: uma artista muito e uma pessoa muito querida, uma artista assim muito, ela é franco-congolesa, então acho que
0: Legal.
1: tem isso também, né, da gente poder beber em fontes, em
0: Sim.
1: percepções, em outras possibilidades, né, de criatividade. Então foi um encontro e tem sido um encontro muito muito bacana com ela.
0: Agora, Janine, em um mercado infantil repleto de cores, apostar, por exemplo, no preto e branco foi também uma decisão política sua?
1: Sim, acho que tudo que eu faço, acho que até respirar é uma decisão política. Eu acho que eu tenho a mesmo com todas as dificuldades, né, não romantizando, mas eu acho que eu tenho a alegria de hoje publicar os meus livros e de fazer o trabalho da maneira que realmente eu acredito. Quando eu publiquei o primeiro livro lá em 2013, foi um desafio muito grande, porque para além de toda a dificuldade que é escrever, publicar um livro, eu precisava de alguma maneira me submeter, né, ou enfim, acatar algumas orientações de escolha de ilustrador, de tamanho do livro, porque, né, a editora, claro, ela precisa apresentar para o autor alguns caminhos possíveis. Ter a Pirapuriando hoje, ter a minha editora, ainda que seja muito desafiador, mas é também muito gratificante, né? Então, conhecer uma ilustradora e falar, puxa, é com você que eu quero trabalhar, eu acho que o livro tem que ter esse tamanho, esse formato. Então, eu acho que hoje as decisões políticas, elas têm mais espaço ainda, porque acho que numa medida um pouco mais ampla, eu consigo escolher mais, né? Então,
0: Que
1: acho que sem
0: legal.
1: dúvida.
0: E onde é que você pretende plantar essa flor aqui preta, hein?
1: Olha, esse livro aí, que foi lançado agora em junho, ele tá nas livrarias. A gente tem um trabalho de incentivo à leitura muito forte nas escolas, e ele já tá em 1.600 escolas
0: Nossa, que
1: do
0: legal.
1: Brasil.
0: Parabéns.
1: Então, eu acho que é um plantio que eu quero ainda colher muitas outras coisas, mas a cada livro lançado, a cada nova conquista, eu fico muito feliz, assim, até estava voltando de viagem esses dias, estava no aeroporto e aí veio uma menininha assim, falou, mãe, ela que fez o Flor Preta. Então, acho que isso não tem palavras, assim,
0: Não.
1: é muito gratificante.
0: Que legal. Eu imagino que quem passar por uma floricultura por aí, quando ver lá a flor preta, eu acho que vai sempre lembrar de
1: Pois
0: você, né?
1: é. Ó, tá aí inclusive uma ideia, né? Quem sabe passar numas floriculturas e botar o livro lá.
0: O livro lá, bem
1: Não é?
0: interessante, né?
1: É uma ideia.
0: Agora, Janine, o que que representa simbolicamente a ausência da cor preta nas flores? Eu quero saber da tua opinião pessoal agora.
1: Olha, eu acho que representa, assim, algo que a natureza ou a biologia, né? Porque a cor preta não está na flor, mas ela não está também, por exemplo, em outras apresentações da natureza, né? Então, em algumas a gente tem o vermelho, em outra a gente, né, tem as cores do céu, por
0: Sim.
1: exemplo, né? Que a gente enxerga muitas vezes de diferentes cores, né?
0: Alguns animais que são
1: Alguns
0: lindos, né?
1: animais,
0: É.
1: exatamente. Então, por isso que eu falei que a pergunta é mais importante do que a resposta, porque tem uma série de outras expressões na natureza que não tem, por exemplo, a cor branca. E a gente não fica se perguntando, por que será que não tem a cor branca nesse determinado, sei lá, animal, ou nesse determinado grupo de, sei lá, né, de árvores, né? A gente não tem árvore branca. Por que será que não tem árvore branca? Sabe? E aí eu acho que tem esse passo anterior que é por que a gente está fazendo aquela pergunta? O que que está nos movimentando para fazer aquela pergunta? Porque está tudo bem não ter a cor preta em tudo, porque não nenhuma cor, pelo menos eu acho, né, está exatamente em tudo. O mundo, a natureza, as pessoas, elas são muito plurais. Mas eu acho que nesse caso específico, a pergunta, ela vem para, de alguma maneira, tentar justificar uma resposta racista, né?
0: Envolve o racismo, né? Aqui,
1: Exato.
0: por exemplo, você trouxe uma imagem da natureza que muita gente gosta, ó. Tem a lua, né? O céu completamente
1: Sim.
0: escuro, preto, com um gato preto, que é algo que muita gente tem medo, né? Mas hoje a maioria já entendeu que é apenas um animal e que é maravilhoso ter um gato preto. Eu, por exemplo, crio e adoro, assim, sou apaixonado pelos gatos pretos, assim, são muito legais. E aqui você trouxe bem, né, para a criançada. E as crianças geralmente nunca tiveram medo de gatos pretos, principalmente, né?
1: Não,
0: É uma coisa que veio
1: isso
0: do
1: é
0: adulto.
1: plantado, né? Assim, isso é ensinado. E tem muitas associações, muitos coletivos que cuidam de gatos pretos, por exemplo, porque eles são muito maltratados. Quando você vai em algum lugar adotar pet, pode perguntar. Vou deixar aqui um convite para o pessoal que vai nos assistir. Geralmente, o lugar que você está indo fazer a adoção de algum animal, sobretudo se for gato, eles vão te perguntar, eles vão querer entender ou, de alguma maneira, investigar um pouco do porquê que você está adotando aquele gato. Porque tem um número grande, né, ainda de gatos pretos que são machucados, que são mortos.
0: Nossa.
1: Pois é, é muito triste, sabe? Então, são dados, né, chocantes, assim, alarmantes, mas eu acho que é importante falar para a gente ter a dimensão de como essas desinformações, essas fake news, elas são muito violentas, né? E é importante a gente se dar conta disso.
0: Impressionante. Agora, você acredita que a literatura infantil brasileira, ela ainda aparece de protagonistas, negros ou não?
1: Eu acho que a gente já tem uma literatura muito mais plural, muito mais diversa do que, por exemplo, quando eu era criança, né? Então, na minha escola, nas bibliotecas, né? Eu sou de uma época que não tinha internet, né? Não tinha rede social. Então, o que tinha era o que estava ali na biblioteca, na escola, e era uma ausência quase que total de não só de personagens negros no livro, como de autores negros, né? Então, eu acho que a gente precisa celebrar que tivemos um avanço significativo. Por outro lado, ainda precisamos avançar mais, porque, por exemplo, não é proporcional, e eu trabalho com muitas escolas, ainda não é proporcional o número de livros e de autores negros que nós temos, que quando a gente chega numa biblioteca ou quando a gente chega numa escola, essa representação quantitativa tá lá. Então, assim, hoje nós temos, sei lá, não sei agora o número, mas 1.000 autores. Você chega ainda nos espaços de leitura, tem 10, tem 15, tem 2. Então, eu acho que isso é muito significativo. Autores indígenas, né? A gente também não pode esquecer que tem a população negra aqui no Brasil é muito representativa pela história, pela quantidade também de pessoas, mas a gente tem uma importância enorme também para literatura indígena. A gente tem ali na região ali do Paraná, né? A gente tem em Curitiba, por exemplo, a gente tem uma população cigana enorme. Por que que a gente não estranha que a gente chega em diversos espaços culturais de leitura, de teatro, de saber, de música, e a gente quase nunca se depara com uma expressão cultural da população cigana? Não é estranho? A gente precisa começar de novo. A pergunta é mais importante que a resposta, porque a pergunta vai dizer para a gente que algo ali está chamando a nossa atenção.
0: E como é que você avalia a evolução da representatividade nos livros infantis nos últimos anos? Por exemplo, eu estou falando nos últimos anos, algo mais recente mesmo, porque a gente sabe que, por exemplo, no audiovisual, vou te dar um exemplo mais prático para quem está em casa também entrar com a gente nessa conversa. As séries, por exemplo, TVs pagas, as séries negras, elas estão fazendo o maior sucesso e cada uma melhor do que a outra, né? E eu já acho estranho porque nas séries onde tem atores negros, muitas só são com atores negros. Na minha opinião, está tudo bem. Só que eu acho que aquilo não é o ideal, que eu acho que o mundo é feito de várias pessoas. Mas é muito interessante ver a evolução, estou falando no sentido da evolução, de ver mulheres, homens completamente bem-sucedidos naquelas séries, contando histórias que são incríveis, sem deixar de lado, por exemplo, a cultura negra, que isso eu acho incrível. Eu estou agora, inclusive, por coincidência, assistindo uma série que também é com atores, somente atores negros, onde todos são bem-sucedidos, mas mostra a importância que eles têm na própria cultura, e eles não abrem mão disso. E isso eu acho fantástico. E tem a mistura entre os personagens da série, por exemplo, como o seu livro também às vezes fala aqui, que eu vi algumas frases, tem pessoas de, por exemplo, de várias religiões, de várias áreas, diferentes setores, mas todo mundo tem sua identidade de raiz e conserva, né? Que eu acho que isso é o mais importante, né? Que é o que você inclusive estava falando. Você pode gostar, por exemplo, de determinados lugares, mas você vai estar sempre valorizando a tua cultura, não é? Não é porque, por exemplo, você nasceu no Nordeste que você tem que gostar de forró. E você não é nordestino, e não tem nada a ver, né? E acho que é isso que
1: Sim.
0: tá, que a gente precisa entender mais, né? Que é
1: Sim.
0: o que você traz muito aqui nesse livro, né?
1: É verdade. É de não reduzir, né? Acho que nós temos uma história, mas nós temos também muita subjetividade.
0: Sim.
1: A gente não pode abrir mão, ou tirar do outro a subjetividade dele. As pessoas não são iguais. Mesmo quando a gente nasce na mesma cidade, no mesmo bairro, na mesma família, a gente não é igual, né? E sobre as produções, só com atores, ou enfim, né, com pessoas negras, eu acho que é importante a gente olhar para como o mundo foi se construindo até aqui. E ele foi se construindo onde existe, hierarquicamente, um grupo étnico que ele opera de uma maneira muito desigual, muito mais representativa quantitativamente do que outros grupos que são chamados de minorizados, né? Então, o Brasil, por exemplo, né, que tem um grupo de pessoas negras enorme, né? Acho que já passou, acho não, passou dos 50%. Só que eu nunca entrei em nenhuma instituição pública ou privada onde 50% daquela instituição é de pessoas negras, né? Muito pelo contrário. Se a gente pega, então, cargos de liderança, direção, coordenação, gestão, em geral, quem está operando, quem está no operacional são pessoas negras. Quem está no protagonismo são pessoas brancas. Então, acho que quando pessoas negras, de alguma maneira, conseguem se organizar para alguma produção, elas vão

0: gente falar, puxa, aqui podia misturar mais. Só que a gente está, né? Então, eu, quando as pessoas podem, as pessoas negras, elas podem priorizar trazer mais pessoas negras, violência. Então, às vezes, isso, assim, você está de produção, onde é, por mais talento que você tenha, comprometimento, profissionalismo, o racismo ele vai se apresentar de uma maneira sutil ou de uma maneira escancarada. Então, às vezes, as pessoas negras elas também não querem, quando elas podem escolher, é, passar pela possibilidade de viver uma violência. Então, ela vai tentando, de alguma maneira, se blindar um pouco mais, né? É, acho que tem um pouco isso. Eu tenho um sonho meio utópico que um dia a gente fale só literatura infantil. Literatura infantil negra mostra que a gente precisa desse marcador porque há uma desigualdade. Série. Vi uma série boa. Fui ao teatro. Vi uma peça maravilhosa. Quando a gente precisa nomear, e precisa mesmo. Mas a gente precisa porque é desigual, né? É, há um opressor. E esse opressor está dizendo o que é bom, o que é significativo, o que custa mais caro, né? Então, tomara que um dia a gente chegue nesse lugar, ainda que ele esteja muito distante.
1: Eu acho que o avanço, ele existe, né?
0: Muito.
1: Ainda existe muito que a gente realmente avançar mais, mas o avanço, eu acho que só em ter, por exemplo, as leis, né? O respeito, que você não é obrigado a gostar de ninguém, mas respeitar é uma obrigação, né?
0: Exato.
1: A gente pode não gostar, não aceitar, não achar bonito, mas respeitar acho que já é um grande passo, né? E eu estou falando não só para os negros, né? Para todas as pessoas, né? Porque a gente já tem grandes exemplos aí de mudanças, ainda mudanças que se rastejam.
0: Públicas, então a Lei 10.639, 11.645, enfim, dentre outras que vão assegurar, ou pelo menos trabalhar para assegurar, essa bibliodiversidade, esse tema presente nas escolas. Então, é, acho que tem muito para a gente avançar, mas eu acho que essas conquistas elas ampliaram a possibilidade para que esses livros ou livros como esse adentrem a escola,
1: E
0: né?
1: falando nisso, como é que você acha que esse livro ele pode ser utilizado em sala de aula durante todo o ano e não apenas nessas datas específicas? E principalmente os resultados, né?
0: Sim. É, acho que esse é um ponto importantíssimo, né? Que a gente não pensar só lá em novembro. É, novembro é importante, acho que é uma data que a gente precisa, sim, celebrar. É, mas a gente, enfim, precisa.

0: naturalizar e normalizar histórias com. E assim, se a gente, quando a gente lê essa história, a gente não está ali falando, né, diretamente ou lendo diretamente que essa personagem negra não é desse, né, não é desse lugar. A gente tem uma narrativa onde é uma personagem conversando com a avó dela sobre o mundo que ela vê. Então, eu acho que esse momento de leitura, esse momento de bate-papo ali com as crianças, né, sobre a história, eu acho que ele pode ser o mais natural possível, porque eu acho que é sobre isso, é a gente naturalizar as leituras, o lúdico, a criatividade, a imaginação, e não fazer isso só quando algo acontece, quando alguma coisa muito ruim aconteceu, e aí eu preciso aqui correr para fazer uma atividade. Acho que quanto mais isso faz parte do cotidiano, do ponto de vista lúdico, brincante, gostoso, para não apresentar também esse personagem só a partir do lugar da dor, do lugar da perda, do lugar do ruim. Não, né? Da gente falar de vida, né? Acho que é importante isso, né? Da gente falar desse lugar de vida.
1: E que orientações você costuma dar, por exemplo, aos educadores que desejam trabalhar a educação antirracista? Você tem, por exemplo, um script no ponto ali feito para esse educador? Porque muitas vezes o educador não sabe nem por onde começar, né? É aquela história, você vai conversar com a criança, um assunto que é muito complicado, é muito difícil, porque moramos num mundo desse, um país que é muito racista, que é muito preconceituoso. É como falar de sexo, falar de doenças, falar de outros temas também, né, que são muito delicados. Você dá uma orientação para o professor? Que orientação você daria aqui para quem está assistindo?
0: Então, a Pirapuriando tem um programa de ERER, que é Educação para as Relações Étnico-Raciais. E esse programa ele é baseado nos livros da Pirapuriando. Então, para cada livro, nós temos um conjunto de atividades, a gente tem uma formação para os professores, a gente tem um trabalho com as famílias, a gente tem um trabalho com o gestor da escola, da Secretaria de Educação, no caso da escola pública. Então, tanto a família, a escola, pode ali adquirir só o livro, mas a gente tem também esse trabalho que é um desdobramento desse livro, que são as atividades, que são os conteúdos educacionais.
1: Que legal, aqui nas páginas finais, ó, deixa eu mostrar para quem está em casa, você deixa aqui um recado, né? Ó, conheça o projeto florpreta.com. Que projeto é esse?
0: Então, tem o trabalho da Pirapuriando como um todo, e dentro da Pirapuriando, a gente tem um específico para esse livro, que é o Flor Preta, né? Então, a proposta é que esse trabalho com a família, com a escola, com base nesse livro, as pessoas podem entrar nesse site para conhecer. Ou conhecer a pirapuriando.com, que aí lá tem o trabalho com todos os outros livros também.
1: Bem legal, gente. Então é só entrar, tá aqui no livro, no final, ó, florpreta.com. Agora, Janine, os pais muitas vezes têm receio, inclusive, de conversar, né, sobre racismo com as crianças pequenas. Como é que os pais iniciam essa conversa em casa? Porque o que a gente vê de pais, eu não digo nem despreparados, né, mas não existe fórmula para ser pai ou mãe, né? Muitas pessoas viram pai ou mãe e às vezes é mãe solo, sozinha, mas precisa conversar, né? Você acha que precisa tocar no assunto antes que algo aconteça? Qual é a sua avaliação como especialista também que trata de crianças?
0: Conversar é sempre importante, né? Acho que para muitas coisas ali da educação de uma criança, a gente, né, sempre lembra que o mundo está sendo apresentado a ela, então. Eu acho que a conversa, o diálogo, ele é sempre muito importante. Mas algo muito importante também é naturalizar, entender como que essa criança está ali se relacionando com aquele determinado tema e fazer isso de uma maneira natural. Então, acho que é legal, por exemplo, quando vai na livraria, né? Deixar a criança escolher um livro, vai no teatro, né? Vai num, enfim, alguma atividade cultural. É uma oportunidade das crianças estarem também ali apresentadas a várias histórias, a vários atores diferentes. Qual é o círculo, né? Ou qual é o grupo ali social, de amigos, de pessoas que essa criança também convive? Eu acho que quanto mais naturalidade, melhor.
1: Que bom, Janine. Parabéns, tá, por esse trabalho. Queria muito agradecer você pela sua presença aqui também, pela nossa conversa e principalmente, né, por esse trabalho aqui que você desenvolveu, levando conhecimento, afeto e representatividade também para tantas crianças, educadores e as famílias, que é mais importante, né? Parabéns.
0: Obrigada, obrigada. Um prazer estar aqui, né? Acho que sempre um espaço muito importante, muito bom para a gente falar, né, de assuntos que são necessários, né? Acho que muito necessários. Então, mais uma vez, obrigada pelo convite.
1: Que bom, tá? Por mais obras como essa e mais trabalhos como o seu, tá bom?
0: Obrigada.
1: Até o próximo encontro.
0: Até.
1: Olha, você viu então que a educação ela transforma realidades e a literatura, ó, tem o poder de abrir caminhos para uma sociedade mais justa, mais consciente e mais humana, que é o mais importante. Obrigado também a você de casa que nos acompanhou em mais uma edição do nosso Futuro e Saber. No próximo encontro tem mais obras incríveis como esta aqui, tá? Continue acompanhando a programação da TV Alesp. Até o nosso próximo programa. E, claro, uma boa leitura para você de casa. Até o próximo.

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0: eventos literários atraem milhares de pessoas todos os anos. E é claro que isso também aquece o varejo editorial. Mas quando a gente pensa em livro, a primeira coisa que vem à mente não é exatamente o mercado, né? É a expressão artística por trás de cada palavra. Hoje a gente vai entender um pouquinho melhor como essas duas coisas se unem no Alesp Art. Vamos juntos entrar no universo dos livros e aprender o melhor que a literatura tem para oferecer? Bora! Nesse programa em que a gente vai destrinchar um pouquinho do que é a literatura para nós brasileiros, para nós paulistanos, mas na verdade que é a literatura para todo mundo. Estou aqui com a Kátia, que é do Clube de Literatura Clássica, para a gente conversar um pouquinho sobre esses livros que a gente tem aqui, Kátia, que eles são obras de arte, né?
1: Exatamente.
0: Mas eu queria que a gente começasse falando sobre como essas obras de arte, na realidade, são uma expressão do que realmente são essas obras, né? Porque são obras grandiosas. Quando a gente fala dessa literatura clássica, que veio dando início a tudo que a gente entende hoje como literatura, a gente fala de algo muito profundo, né? Muito antigo e muito importante pra gente hoje.
1: Porque elas são obras atuais, né? São obras que não se perderam, né? Que elas continuam sendo lidas e relidas por muitas pessoas, e cada vez que você vai lendo, você vai interpretando muitas vezes de uma forma diferente, né?
0: Uhum. E tem muito disso, né? Tem muitos livros que dizem que quando a gente relê outras vezes, você enxerga de uma outra maneira, você vê o livro de uma forma diferente.
1: Exatamente, isso aí.
0: E aí, me conta, qual que é o seu preferido?
1: Ah, eu acho que eu li... são tantos que eu gosto que é até difícil dizer qual seria o preferido. Eu acho que talvez um Jane Eyre. Eu acho que seria o meu preferido.
0: E aqui a gente vê que vocês têm toda uma preocupação em trazer esses livros com uma beleza que transmita, então, realmente o que tem por dentro. Queria que você me mostrasse um pouquinho o que a gente está vendo aqui, que tem bastante preocupação com a beleza do livro, né? O que tem por trás desse livro aqui da arte.
1: Exatamente, sim. O livro, a capa mostra todo o cuidado editorial que a gente tem, né? Isso é um reflexo, todo o cuidado que a gente tem com o livro. Nós pensamos não só, né, na parte da parte da capa, como também tudo que compõe o livro. Todos os livros, eles vêm embalados, com papel de embrulho também personalizado, exclusivo, feito pela nossa equipe, junto com alguns brindes. Esse aqui, por exemplo, é o Crime e Castigo. Ele vem junto com outro livro, também do mesmo autor, Dostoiévski, que é o Caderno Subterrâneo, ou seja, é um livrinho de bolso, junto com o livro principal. Os livros principais sempre são com capa dura. Nesse livro também acompanha uma moedinha. E o marca-páginas dele é super especial, é o machadinho, que tem a ver com a história também. Então, assim, a gente tem todo o cuidado para entregar uma experiência completa para o nosso assinante. E a experiência não fica só no livro, né? Nós oferecemos aos nossos assinantes, né, uma experiência completa, assim, não só com a leitura, como toda uma imersão que ele tem na obra. Nós fazemos muitos conteúdos sobre o autor, sobre a história. Os livros têm muitas notas de rodapés que ajudam não só na leitura, como também explicam muito do conceito histórico. Então, é uma experiência realmente bem intensa sobre todo o conteúdo, sobre toda a obra.
0: Eu acho que tem uma importância nisso, porque quando a gente fala de uma literatura clássica, a primeira coisa que vem na cabeça é que é um livro difícil de ler. Né?
1: Claro, tem livros com dificuldades maiores, tem livros mais fáceis de ler. Mas mesmo os livros mais difíceis, como a gente tem muitas notas de rodapé, isso pode auxiliar muito na compreensão da obra.
0: E são livros maiores, né? Eu acho que a gente tem uma tendência a pensar, quando a gente fala em literatura clássica mesmo, são livros um pouco maiores, são livros mais trabalhados, porque eles vêm de um período em que a literatura era mais rebuscada. Não que a literatura de hoje, que muita gente fala sobre isso, né? Que a literatura de hoje é mais pobre, que não existe mais como era antes. Mas eu acho que existe para todos os gostos, né? E eu acho que se hoje existe isso, começou na literatura clássica, mas se estiver lendo, já é ótimo, né?
1: Exatamente. Começou na literatura. Até os filmes, muitos filmes hoje em dia, né? Se inspiraram na literatura, em um livro clássico que já foi lançado. Mas também tem obras complexas, mas também tem obras fáceis, que mesmo sendo grossas, são livros fáceis de ler, que são dinâmicos, que você já fica curioso para poder saber qual é o próximo capítulo, o que vai acontecer. Tem livros que fluem, mesmo sendo grossos, eles fluem de uma forma fácil, uma leitura leve, uma leitura, mesmo sendo grosso, é uma leitura leve e divertida.
0: E aqui, quando a gente fala de Dostoiévski, por exemplo, que é o que está aqui de plano de fundo para a gente fala de um autor que ele é tido como um desses autores clássicos mais difíceis. Mas aí, você também não concorda que às vezes é um processo? Porque, por exemplo, meu primeiro livro de Dostoiévski foi Noites Brancas. E Noites Brancas já é um livro um pouco mais tranquilo, então acho que é um caso também de desenvolvendo, né?
1: Sim, você pode começar com livros mais fáceis. Dostoiévski é uma leitura mais densa, mas Noites Brancas é uma leitura fácil. Você pode começar com Noites Brancas e depois ir passando para livros mais complexos.
0: E eu acho que falar de literatura clássica, a gente também vem dos clássicos mesmo. Então, a gente vem falando de Odisseia, por exemplo, que está muito em alta, já que a gente teve alguns fi o filme recente, né? Então, a gente traz um pouquinho mais dessa história. E aí, eu queria falar sobre uma questão que aconteceu muito com Odisseia, por exemplo, que é de as pessoas confundirem o clássico com uma realidade. Então, a Odisseia, por exemplo, vem trazendo ali algo que é ficcional, é fictício, né? Então, existe até, como é algo que existe há muito tempo, já vai até se difundindo, né? Como se não fosse uma história fictícia.
1: Sim, exatamente. As pessoas vão. Até porque assim, as pessoas se confundem, muitas vezes, até com os filmes, né? Porque os filmes também são adaptações do livro, né? O livro em si, a realidade que acontece no livro, como o autor escreveu, é uma adaptação. Então, acho que é por isso que tem essa coisa, as pessoas muitas vezes se confundir e misturar a realidade com a ficção.
0: E aí, a gente também tem um outro ponto da literatura clássica, que é justamente a questão histórica, né? Que eu vou citar aqui Dostoiévski mais uma vez, porque ele está aqui pertinho da gente. Mas é porque a gente vê, por exemplo, que ele tem essa preocupação de demonstrar um pouco de como é a história da época, né? Então, tem toda essa preocupação também, já que foi criado ali no período em que ele vivenciou tudo aquilo.
1: Isso é até uma forma, muitas vezes, do autor expressar críticas, né, da sociedade que ele vivia, né, de uma forma mais leve, né? Ao invés dele criticar a sociedade, ele criticava de uma forma diferente na escrita do livro.
0: E aqui, quais são os outros autores que a gente pode encontrar por aqui quando a gente pensa em literatura clássica?
1: Aqui nós temos autores diversos, tanto autores russos, americanos, franceses, italianos, brasileiros, portugueses, argentinos, espanhóis, nós temos autores de diversos lugares do mundo. Já do Japão, nós lançamos também recentemente a nossa primeira obra oriental, então nós temos realmente livros, autores de diversos lugares do mundo.
0: E qual que é o carro-chefe quando a gente pensa em literatura clássica? Tem alguém que sai mais?
1: Tem muitos livros que realmente agradam vários, mas eu acho que os que as pessoas mais gostam, Livros Assossegos do Fernando Pessoa, acho que é um livro que tem muita saída. Esses dois, o Idiota, Dostoiévski, Crime e Castigo, Dostoiévski, também são livros que as pessoas gostam muito. Guerra e Paz.
0: Aqui, gente. E aí a gente vê mesmo que tem essa preocupação aqui artística, né? E de mostrar mesmo do que está se falando. Porque muitas vezes quando a gente lê, é difícil de realmente se aprofundar e entender sobre a história, né? Entender sobre realmente o que que a gente está falando. E aí essas imagens, essa preocupação faz toda a diferença para o leitor conseguir entrar na literatura clássica. Até porque a gente está falando muitas vezes da literatura não necessariamente histórica, mas que é isso, tem muita relação com a história da época. E aí, para a gente que está vivendo nos dias de hoje, para se ambientar um pouquinho melhor, isso eu acho que tem um peso muito grande também, né, Kátia?
1: Exatamente, isso aí.
0: E aí, olha, eu digo que um dos meus favoritos, quando a gente fala em clássicos, é Inferno de Dante. Eu sou muito fã, eu gosto muito. E aí, o Inferno de Dante, ele já é uma questão complicada, né? Porque ele tem, são vários livros em um, é um negócio meio intenso.
1: É, nós já lançamos também esse livro, também,
0: Já,
1: Divina
0: né?
1: Comédia, nós temos, exatamente. Divina Comédia são as três histórias.
0: E aí, quando a gente tem esses livros mais pesados, é isso que a gente falou, né? Tem essa preocupação editorial, tem um peso muito, muito grande, né?
1: Isso. Inclusive, assim, quando você comentou do Inferno de Dante, eu me lembrei, a nossa Divina Comédia, a nossa versão, ela é bilíngue. Algumas das nossas edições são bilíngues e quando é bilíngue é sempre na língua original. Aí vem a língua original com o português um do ladinho do outro. No caso, na nossa versão da Divina Comédia, vem a página em italiano e ao lado um em português.
0: Falar no detalhe aqui desse livro, que ele vem nessa edição super especial. Explica pra gente exatamente o que a gente encontra num livro como esse.
1: Essa foi uma edição super especial que nós lançamos esse ano, da morte do rei Arthur. Ele vem nessa caixa especial.
0: Eu imagino a dificuldade na hora de fazer a edição desse livro, selecionar só os pontos que vão ser destacados ali em uma letra diferente, uma cor diferente,
1: É,
0: né?
1: exatamente. Nossos livros sempre nunca são adaptações. Nossos livros sempre são versões completas, nunca são resumos, adaptações das obras, são sempre obras completas e traduzidas do original.
0: Mais livre possível, né? A tradução
1: Um...
0: mais livre possível.
1: Até na tradução, a gente ainda manter, né, a mesma ideia, o mesmo conceito do autor. A gente não tenta fazer nenhuma adaptação.
0: E que às vezes é difícil. Esse trabalho é um trabalho bem intenso, porque a gente, por exemplo, aqui no Brasil, talvez seja até mais difícil traduzir para fora a língua brasileira, porque a gente tem muitas expressões que não existem fora, né?
1: E
0: Mas isso
1: exatamente,
0: às
1: é.
0: vezes também acontece, né? De vir de fora e a gente ter uma dificuldade para trazer a mesma ideia, né?
1: Exatamente, acontece.
0: E aí tem esse processo. Então, o tradutor também tem que ser extremamente qualificado, né?
1: Sim, sim. Nós só usamos tradutores consagrados da língua portuguesa.
0: Continuar falando um pouquinho sobre literatura clássica, agora com o Klaus que está aqui comigo. Klaus, que além de roteirista, também é professor de conteúdo, né, Klaus? Então
2: isso.
0: Você está acostumado a lidar bastante com os clássicos, né?
2: Bastante, recentemente, sim.
0: E aí, me fala, eu quero saber agora da sua opinião. Existe literatura ruim para quem conhece muito dos clássicos?
2: Olha, eu acho que ruim seria a palavra errada, mas existe aquelas literaturas que são mais de entretenimento, e tem aquelas literaturas que realmente te atravessam, no sentido de que você lê e você absorve um conteúdo que, por ser de outra época, de outra pessoa, de um outro contexto, você aprende mais sobre a condição humana em geral. Então, parece um meio teórico, mas conforme você vai passando, por ser uma experiência lenta, você vai absorvendo aquele mundo, aqueles sentimentos, aqueles conflitos, as decisões, e você se coloca no lugar da pessoa a ponto de saber o que eu faria nesse lugar, o que eu aprendo disso, o que eu tiro. Você sai, é uma jornada. Um clássico costuma ser uma jornada no qual você atravessa e você sai diferente depois.
0: Acho que quando a gente pensa na literatura como uma expressão artística, ela vem justamente disso, né? Porque acho que nossos padrões de literatura foram mudando ao longo do tempo. Então eu acho que quando a gente fala na literatura clássica, na literatura mais antiga, né? A gente pensa nessa forma de como isso atravessa a gente como sociedade, como pessoa. Mas eu acho que é a mesma lógica da gente pensar quando a gente vai ver um filme, né? Tem filme que você não vai assistir uma comédia querendo chorar.
2: É.
0: Então acho que tem esse ponto também.
2: É, sim. Tem os livros e os filmes, né? Tem aqueles que você vai porque você quer passar o tempo, relaxar. Mas agora tem também aqueles filmes que é uma pancada em você, que você sai com uma outra visão. Mas mesmo os clássicos, eles têm... A gente tem essa visão de que é difícil, que é complicado, mas, por exemplo, os Três Mosqueteiros. Ele é quase um precursor desse formato de série que a gente vê. Sabe aquela série que a gente faz um binge-watching, que é o maratonar, que você
0: Sim.
2: vê um episódio atrás do outro? Ele foi feito de um jeito que na época eram os folhetins, né? Então, cada semana saía um capítulo, uma parte da história. E era escrito de um jeito que você ficava querendo saber o que vem depois. E é uma literatura super fluida. Ele assusta por causa do tamanho. Mas você lê um pouco por dia, ou um capítulo por dia, alguns por semana, você vai ver que ele vai, que vai. E os temas aqui de amizade, lealdade, é colocar a honra acima de uma outra condição, do dinheiro, do enriquecimento, tudo isso você vai vendo nas condições, porque o Dumas, por exemplo, ele trazia essas questões nas histórias. Então, assim, é um belo exemplo de que não é porque é clássico que ele vai ser, tipo, nossa, um bicho de sete cabeças.
0: E eu acho também que a gente tem um outro ponto, quando a gente fala da literatura clássica, que é de trazer essa questão histórica, né? A gente falou sobre isso um pouquinho com a Kátia, mas eu acho que aqui isso se repete. E essas ilustrações, elas trazem muito isso, né? Agora eu queria que você falasse também como leitor uma questão que a gente estava conversando aqui nos bastidores. Para você, a página amarela e a página branca tem diferença?
2: Para mim tem. Porque eu tenho a impressão que por ser a página branca, assim, ele reflete mais e o contraste é maior. E por ser uma página mais amarelinha, é mais confortável. Inclusive, mas eu não sei se cabe falar, mas eu tive uma experiência no intercâmbio que os professores davam pilhas de xerox, um em branco e outro uma cor mais clarinha. Aí eu perguntei, ué, acabou a página branca? Eu falei, não, é porque algumas pessoas que têm alguma questão visual, elas sentem muito cansaço e elas, eu não sei, é uma coisa neurológica. Você coloca uma folha de menor contraste, por exemplo, a amarelinha, para você ter uma leitura mais confortável, você conseguir fazer por mais tempo. Então...
0: Eu acho que é isso, entretanto, uma questão, a gente está falando um pouquinho dessa mudança de visão em relação à literatura, com essa era da comunicação que é muito rápida, tudo muito, muito volátil, e a gente também tem a questão da tela, né? Das telas, que estão ali o tempo todo. E aí a leitura também entra nisso, né? Porque você falou muito sobre essa questão de a gente ter a leitura como entretenimento, às vezes.
2: Uhum.
0: E a nossa forma de se comunicar mudou, a nossa forma de ler mudou, a gente tem muitos formatos, tem celular, tem os leitores digitais. Então, até esse ponto, a gente vai descobrindo um pouco a literatura clássica, né? Porque você retorna, em especial nessas edições super especiais, a gente tem esse contato com o livro, que é um pouco diferente do que a gente tem visto ultimamente.
2: Muito. Inclusive, o conteúdo mais recente que foi ao ar, que é o do celular ao calhamaço, ele traz tudo relacionado a isso. O quanto que nos últimos 15 anos, sobretudo, por causa do celular, a gente mudou a nossa, não só a nossa forma de leitura, como nosso acesso aos conteúdos, e também mudou a nossa atenção, nossa capacidade de manter algo por longo prazo ou de conseguir se aprofundar realmente. E aí muita gente que antes tinha costume de ler bastante está percebendo, pô, eu não estou mais entrando na história, eu não estou mas conseguindo fazer uma leitura longa, eu não estou conseguindo ter a penetração que eu tinha antes. E aí muitos estão usando as leituras maiores, as longas, e alguns, inclusive, grupos de leitura, assim, clubes de leitura, estão usando os clássicos, porque justamente por você ter uma experiência longa e demorada, você retorna essas capacidades de atenção, de imaginação que não é fragmentada, uma imaginação realmente presente naquilo. Então, a literatura clássica, inclusive, ajuda em todos os sentidos, até nessa recuperação de algo que a gente foi perdendo por causa das redes sociais, desse spam de atenção.
0: E eu acho que isso também entra quando a gente fala disso, né? Mais uma vez, essa questão da leitura de entretenimento e uma leitura mais clássica, que não necessariamente não é de entretenimento, né? Mas eu acho que até nisso, esse tipo de leitura, ela é mais rápida. Você engole esses livros muito rápido. E a literatura clássica, às vezes, ela te obriga a voltar, rever, ler a nota de rodapé para entender melhor. Então, tem um processo reflexivo ali bem mais intenso, né?
2: Quando muita gente coloca metas de leitura, né? Eu vou ler, sei lá, com tantas páginas por dia, tantos livros por mês. E a literatura clássica, ela é um freio nisso, porque muitos trechos te colocam numa reflexão que se você continuar, você perde, você dilui a sua experiência nisso. Então, tem trechos de fato que não só você tem que, às vezes, voltar para compreender, para assimilar melhor. Falei, nossa, peraí, isso aqui foi escrito desse jeito mesmo. Se surpreender, entender aquela surpresa que chegou até você, para você seguir em frente. Então, essa questão de metas, de ritmo, de ser produtivo até na leitura, a leitura clássica te deixa mais aterrado, digamos, por causa desse impacto que ela causa, que é diferente de uma leitura mais de entretenimento, exatamente.
0: Bom, Klaus, quero te agradecer, mas antes da gente finalizar, qual é o seu clássico favorito?
2: 1984. Alguns nem consideram muito clássico, mas é porque foi o primeiro livro que, quando eu entrei na faculdade, o primeiro livro que eu li porque eu chamou atenção, porque eu não sabia se era sobre o ano, e eu fui por vontade. Eu usava na faculdade para ir e voltar de ônibus, e eu li aquilo e falei, nossa senhora, não só uma história de distopia que é muito forte, como eu falei, nossa, isso aqui parece estar acontecendo, né? Isso aqui parece muito o que hoje nós vemos, e me identifiquei muito, assim. É um livro que também usa muitos trocadilhos para colocar um conteúdo atrás disso, né? Um sentido por trás. Então virou o meu favorito. Então não é nem russo, não é nem um francês, é mais um que foi escrito nos últimos 100 anos mesmo, do George Orwell.
0: E o Orwell é seu autor favorito? Ou
2: não é o autor, essa
0: mas
2: é minha
0: livro.
2: Obra favorita. Mas
0: autor não. Tem um também ou não?
2: Shakespeare.
0: Clássico dos clássicos.
2: Eu colocaria o Hamlet, é que eu gosto muito do Hamlet, de Macbeth, Otelo, já fiz trabalho em Otelo, mas o livro 1964, autor Shakespeare.
0: Bom, muito obrigada por ter conversado com a gente, e a gente continua falando sobre literatura, a gente continua falando sobre livros, sobre a importância de buscar, né, na

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5: Continua a edição da Lesp Arte dessa semana, falando um pouquinho sobre literatura como expressão artística. Estou aqui com o Teobaldo, que além de diretor comercial também trabalha com a linha editorial. E hoje aqui a gente está falando sobre a versão pocket de Hegel. A gente está falando muito dos clássicos, Teobaldo. E aí eu queria entender quais são os critérios, né, para estabelecer quais são os seus livros que entram. Porque quando a gente fala de livros muito grandes, eu citei lá atrás a Divina Comédia, que é um dos meus favoritos, já seria difícil, porque é bem grande. Mas a gente tem que pensar em tudo isso na hora de criar uma versão pocket de um livro, né?
6: Sim. É, esse selo, né, Voz de Bolso, nasceu porque nós lançamos em 2006 filósofos nacionais e também internacionais que tiveram grande aceitação no mercado. Em 2010 surgiu a ideia de trazer para uma versão mais acessível ao público, leitor, os grandes clássicos da filosofia e também de outras áreas, mas especialmente da filosofia. Então, o critério editorial foi trazer aqueles textos que têm maior aderência, né, maior busca entre os leitores em geral, não só entre os especialistas. E aí pensar um projeto editorial que fosse capaz de entregar acessibilidade, portabilidade e um preço bastante abaixo daquelas versões tradicionais da filosofia.
5: Então, aqui na filosofia, a gente está falando dessa coleção, né? Que são 10 lições sobre os filósofos. E aí, eu acho interessante a gente falar, porque essa já é uma coleção que tem as páginas brancas, né? E isso também é uma preocupação que se tem no momento em que vai criar uma versão, seja ela pocket ou seja a versão grande do livro, né? E aí, como é que funciona também essa escolha? Tem esse pensamento por trás?
6: Sim, quando a gente pensa no papel branco, ele dá mais a ideia de introdução, de um texto introdutório, como é os 10 lições. Né? Que são 10 lições para você ter a primeira entrada de um pensador. Né?
5: Sim, e aqui, quando a gente já pensa nessas outras versões aqui, já são livros mais extensos, né?
6: Não, essa coleção, que é a Voz de Bolso, esses já são os textos dos próprios filósofos. E aí a gente já pensou, além de ter essa pegada de ser um texto acessível, mas você manter um pouco o clássico. E o papel amarelo, né, o papel de uma cor mais densa, ele dá esse aspecto de clássico. E também para a gente distinguir o introdutório do clássico.
5: E qual que é a critério, então, para decidir quais são os seus livros que vão entrar? Porque você comentou que são aqueles que têm uma maior aceitação. Mas a gente está vendo, por exemplo, ó, o Guarani ali atrás, ele já é um pouquinho maior. Aqui a gente tem outros que são menores, então eles entram já de uma forma diferente. A ideia é que possa ser levado no bolso, né? E aí eu queria entender quais são os critérios, porque hoje a gente tem o celular, a gente tem aqueles leitores digitais, e que se você parar para pensar, você consegue ler um livro de qualquer tamanho. Então, o que vocês fazem para fazer que vocês ainda busquem a versão de bolso, de levar esse livro físico mesmo na...
6: Então, eu acho que o livro ele se tornou um objeto de desejo, mas, acima de tudo, eu acho que o livro físico, o impresso, ele tem uma simbologia que a gente não consegue medir. E tem uma outra questão que é, quando você vai se dedicar a uma leitura de um texto um pouco mais exigente, o papel facilita. E também você passa o dia todo conectado, né, no seu trabalho, vendo rede social, E quando você vai fazer uma leitura, até por prazer, como é a proposta dessa coleção, que a filosofia seja uma leitura de prazer, não só uma leitura de conhecimento,

0: existem pesquisas, né, que dizem que a leitura no papel e de forma mais profunda, ela permite uma absorção maior desse conhecimento, né? A leitura no, principalmente no tablet, ela também é muito no celular, é interrompida por outras demandas, né, que o próprio celular vai te trazendo aí, né, mensagens e assim por diante, né?
1: E aí ainda tem a questão dos leitores digitais. Vocês também pensam ali, tem parcerias para tentar fazer com que a editora esteja presente em diversas áreas?
0: Sim, todos os livros que nós temos contrato ou que são do domínio público, nós temos em formato digital, né, no e-book e muitos também em plataformas de ensino superior para que o estudante tenha acesso via acessos para a pesquisa.
1: E aí, esse é um ponto bem importante. Isso daqui é muito para pesquisa, né? A gente está
0: É.
1: falando de filosofia, quando é ligado em humanas. E hoje é importante a gente citar que não são só as áreas de humanas que têm aulas de humanas. Então, isso acaba indo se difundindo muito para diversos cursos, né? E aí, isso aqui também entra nisso, né? Quando você usa, às vezes, você está com um material didático. Então, para o material didático, quando isso é usado em sala de aula, você tem uma quantidade enorme de livros muito grandes, hoje em dia já não é mais viável, né?
0: Exatamente, então essa é a diferença. O material didático passa cada vez mais a ser digital e a leitura, como prazer, como entretenimento, como autodesenvolvimento, ela passa cada vez mais a ser buscada no livro físico, né? E o livro físico é exatamente esse momento de descanso mesmo, né? Você se edifica, você constrói o seu conhecimento, mas também dentro de um momento de ócio, né?
1: E aí, me diz uma coisa, você que trabalha um pouco nas duas frentes, como é que une essa coisa do querer editorial, né, de sempre querer entregar o melhor, querer entregar da melhor forma possível, com a questão comercial? Porque aí envolve toda uma questão mercadológica também, né? A gente ouve muito falar hoje que o livro do Brasil está muito caro. Mas aí, como é que você faz para fazer esse jogo de texto, esse jogo de cintura, de unir essas duas questões para garantir que as pessoas ainda tenham acesso ao livro? Então, a gente está falando. Numa feira aqui nesse momento, por exemplo, na capital paulista, tem muita gente circulando, mas a literatura ela está presente no nosso dia a dia o tempo todo, né? Então, como é que faz essa união, né? Unir o editorial com o comercial para tentar chegar em algum consenso?
0: Então, eu, assim, para na dentro da nossa experiência, eu trabalho em conjunto. Hoje nós não temos um editorial e um comercial que trabalham separadamente. Toda a construção, todo o planejamento, todas as decisões são conjuntas. E aí que está o segredo: você conhecer a sua empresa, conhecer aquilo que você é capaz de fazer, com quais públicos você conversa. E dentro desses públicos, dentro desses nichos, o que eles valorizam? É preço ou é um produto bem acabado? É um conteúdo mais longo, mais curto, mais compacto? Então, acho que esse conhecimento do leitor, do mercado e esse trabalho em conjunto é que vai permitir você ir construindo um editorial que seja aderente ao público, né?
1: E aí, além de tudo, tem que manejar isso, né? Porque a gente está falando de um local em que é um pouco de tudo, né? A maior parte das editoras, pelo que a gente vê, exceto algumas que são mais especializadas, como a gente estava falando dos clássicos ali, elas vão dando todo para tudo. Então, aqui a gente tem a coleção de bolso, mas tem os livros maiores, e aí tem a frente de ficção, tem a frente religiosa, tem a frente filosófica, e tudo isso tem que funcionar, né? É uma engrenagem grande.
0: Exatamente. Hoje, uma editora ela tem que ter essa capacidade de se adaptar em cada movimento que ela faz. Então, você tem um movimento de um e-commerce, das grandes plataformas, você tem um movimento das feiras, você tem um movimento das livrarias, né? E dentro de cada canal desse também, você tem que se adaptar, entender como que aquele canal funciona, como você vai explorar cada movimento desse. Assim como também a parte de marketing, né? Como conversar com cada público. Então, é um manejo mesmo de uma série de variáveis que não é tão simples de fazer, mas o dia a dia vai te dando esse conhecimento.
1: E ainda tem o pulo do gato que a gente está. A gente não, né? As editoras elas estão mexendo com algo que é muito próximo do coração de muita gente. Porque quando a gente fala de clássicos, por exemplo, o pessoal fica bem de olho mesmo. Às vezes, se a editora não fez uma tradução da melhor forma. Então, tem toda essa preocupação, porque no final ainda é uma expressão artística. Você tem que ser fiel àquilo que foi pensado inicialmente, né?
0: É, e aí, assim, nós temos muito esse cuidado, porque a gente tem 125 anos de história, né? Esse ano, inclusive,

0: fez, nós fizemos aniversário, e o cuidado com o contexto é uma coisa muito forte lá na editora. Nós temos lá tradutores que trabalham conosco há muitos anos, né, que conhecem grego, latim e outras línguas raras. Então a gente faz todo esse trabalho a partir do original e tem muito cuidado para não entregar uma tradução que não seja realmente fiel, o máximo fiel possível à versão original, né?
1: Dabado, quando a gente está falando de diversas versões, de diversos tamanhos, diversos livros, a versão pocket, a versão de bolso, ela vai ser exatamente igual, itens, é isso que fala? Não sei se está certo, itens, itens, lembrei. Do que é o livro grande, ou ele vai ser algo reduzido.
0: Então, o texto original, o texto do filósofo ou do autor é igual. Então, você tem numa edição grande ou de bolso o mesmo texto original. O que tem na edição clássica, o grande, só é o aparato crítico. Então, muita nota, explicação e assim por diante. Aqui não, aqui você tem o texto para você ler até de forma fluida. Por isso que você não pode ter um texto, por exemplo, de filosofia muito especulativo, sabe? Tem que ser aqueles textos que têm uma proposta de uma filosofia muito mais próximo da vida, né? Hoje a gente fala muito em filosofia especulativa e filosofia para a vida, né? Então tem o Luc Ferry, que é um filósofo francês, ele fala muito disso, né? A filosofia começou como filosofia para a vida, para ajudar as pessoas a viver melhor, né? Então você tem os estoicos, né? Que tem toda a relação com eles, com a vida, né? Então, a filosofia, em cada momento da história, se preocupou em como fazer as pessoas viverem melhor, né? É lógico que a gente não pode entrar nisso, mas é muito interessante você ver como na antiguidade, depois na Idade Média, na Idade Moderna, agora pós-moderna, a filosofia sempre vai pensando como as pessoas podem viver bem naquele contexto. E existe aquela filosofia mais especulativa, de buscar entender, né? Métodos, buscar entender a grande lógica, né? Por trás das coisas, né? Então essa é um pouco a diferença dos textos que vão pro voz de bolso dos outros e também ele não vai ter esse aparato crítico.
1: Até porque quando a gente pensa no livro de bolso, é porque ele é para ser algo ali para você levar no caminho. Então, para quando a gente vai se debruçar mesmo sobre algum filósofo, algum estudo específico, a gente senta numa mesinha, lê ali com mais tranquilidade, né? A ideia é essa.
0: Exatamente.
1: Às vezes é para dar uma adiantada na vida só. Essa que é a ideia do livro de bolso, né? Distrair e adiantar um pouquinho.
0: Exatamente. E aí, quem quer se aprofundar, depois compra o. Na Europa, eles fazem muito isso, né? Eles lançam um livro de entrada e depois lançam um livro com comentários, né? Aqueles que têm interesse em se aprofundar, compra depois o outro também.
1: E me conta, tenho duas perguntas para você. Versão grande ou versão pocket? Página amarela ou página branca?
0: Eu, versão Pocket, página amarela.
1: Página amarela.
0: Isso.
1: E a versão menor também para conseguir para todo canto.
0: Exatamente.
1: E aí, quando é um clássico muito grande, como é que você faz?
0: Então, aí quando não tem como adaptar, a gente não faz, né? Aí não tem muito jeito. Mas aí você tem outras possibilidades também de conseguir entregar produtos diferentes,
1: É
0: né?
1: justamente isso, aí entra o e-commerce, entram as outras opções que a gente tem, né?
0: Exatamente.
1: Teobaldo, então, a gente vai continuar passeando por aqui para falar um pouco mais sobre literatura, mas eu já te agradeço de antemão por ter conversado com a gente, para a gente entender, desvendar um pouquinho de consciência do mercado, sem abrir mão, né, da expressão artística, da arte que tem mesmo por trás da literatura.
0: Obrigado, Lia.
1: Você deve ter reparado que a gente usou como pano de fundo para esse LSP Arte a Bienal do Livro, que acontece a cada 2 anos aqui em São Paulo. Nesse ano, a Bienal, inclusive, homenageou a Espanha. A cada alguns anos, algumas edições, ela costuma fazer isso. E dessa vez a gente resolveu trazer todo esse tema para a conversa, para falar um pouquinho sobre como a literatura, a expressão artística por meio da literatura, pode ultrapassar diversas barreiras, inclusive a do idioma. E cultural também. A gente está falando de Brasil, de Europa, e a gente conversou com a curadora responsável por trazer alguns livros, algumas expressões artísticas diferentes para unir Brasil e Espanha. A mim, eu gostaria de saber um pouco mais. Eu gostaria de saber um pouco mais sobre como foi esse processo, porque para mim a literatura é algo que ultrapassa as barreiras dos países e das culturas. Então, como foi para você trazer esse pensamento para cá?
2: Pensamento acá. Bueno, para mí fue muy importante trabajar
3: para mim, foi muito importante trabalhar com a ideia de confluência, porque as culturas se abrem. Nós podemos nos reconhecer como tal, como seres humanos. E, ao mesmo tempo, também alguns outros elementos que formam parte da idiosincrasia, do contexto mais próximo da paisagem, das peculiaridades da história. Para mim era muito importante poder conversar a literatura espanhola com a literatura brasileira, desde o ponto de vista daqueles momentos que fluem e daqueles momentos que convergem, e até quando a poesia pode chocar. Porque estamos em âmbitos completamente diferentes. Creio que é um pouco lógico prevalecer a conversa e o diálogo dos nossos comunicadores.
2: Os vasos comunicantes. E creio que quando falamos de Espanha e Brasil também.
4: E acredito que quando falamos da Espanha e do Brasil, também encontramos um ponto de encontro, quando falamos sobre a história dos dois países. Temos esse ponto em comum e também essa relação entre países que têm idiomas muito parecidos, mas que ao mesmo tempo têm tantas diferenças. E aqui a gente vê essa união entre os dois países.
2: Absolutamente.
3: Mas veja, há outro fator que, na minha opinião, também torna a literatura brasileira muito singular e tem sido um atrativo para muitos leitores na Espanha, que é o elemento da música. A musicalidade. Esta manhã, o ministro destacou isso na apresentação da Bienal, como foi a descoberta da Tropicália, da Bossa Nova, Vinícius de Moraes. Nos abriu um mundo que ainda não conhecíamos. Aqui, por exemplo, nas mesas da Bienal, vamos trabalhar em tudo o que as línguas, suas diferenças semânticas, suas diferentes palavras e diferentes estruturas sintáticas partilham em termos de musicalidade. Vamos abordar o nível expressivo e semântico da fonética. E creio que será um mês muito proveitoso, onde veremos como as literaturas conversam através de algo que vai além da audição. Música, rima, recorrências nas confluências.
4: E nessa edição da Bienal também há uma ligação muito importante com Dom Quixote, que é um grande ícone também para nós no Brasil. Então, trazer essa figura para cá é algo muito importante, certo?
3: Dom Quixote é um grande personagem que a Espanha deu à literatura universal e que no Brasil também, de alguma maneira, como as línguas ocidentais, nos identificamos com esse personagem. Você pode se identificar com um personagem que também está falando sobre algo que, por um lado, é muito universal, por outro, é muito europeu, um bruxo.
2: Porque
3: Cervantes aborda uma mudança de era que nos leva do idealismo para uma concepção mais realista da vida, que tem mais a ver com o cotidiano, com vendas, com dinheiro, com o trabalho das pessoas, com o que comemos. É essa transição do idealismo para outro tipo de literatura, a barroca.
4: Para encerrarmos, eu gostaria de saber qual é, para você, a principal diferença quando falamos da literatura brasileira em comparação com a literatura europeia ou espanhola. E você também tem algum escritor brasileiro favorito?
2: Autor favorito brasileiro.
3: Nesse sentido, sou uma leitora bem convencional. Me sinto muito influenciada por todos os autores do modernismo literário, do começo ao fim, de Oswald de Andrade, Mário de Andrade, até Clarice Lispector, Guimarães Rosa, e tem um escritor que me fascina muito, que é Rubem Fonseca. Ele tem uma contundência, uma força da qual eu, como escritora, tentei aprender algo. É muito importante que a literatura brasileira encontre ressonância na literatura espanhola. Retornamos ao ponto de convergência.
2: Muchas gracias. Muchas gracias a vosotras por vuestra atención y vuestro tiempo.
5: Gracias.
2: Un placer.
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0: gente chegou ao último bloco dessa edição da Lesp Art. Agora eu vou conversar com a Lori, ela que é responsável pelo marketing de uma editora que tem como principal público os jovens, né, Lori? E aí vou entrar na mesma pergunta capciosa que eu conversei lá atrás. Existe literatura ruim? Porque pra mim, não existe.
1: Não, eu acho que não existe literatura ruim, principalmente quando a gente fala de literatura jovem. A gente está falando de uma literatura que tem ganhado cada vez mais espaço, cada vez mais força. A gente vê nas redes sociais os jovens falando de livros, levando livros às listas de mais vendidos, descobrindo novos autores e realmente usando a literatura jovem como uma porta de entrada. E é muito importante, né, para o cenário do nosso país hoje e para o mercado editorial e acho que para o mundo como um todo, a gente ter cada vez mais jovens lendo e mais pessoas, né, consumindo livros de literatura.
0: E a gente está falando também sobre as temáticas, né? Porque a gente tem, por exemplo, a temática LGBT, que pode ajudar muita gente. Às vezes alguém precisa conversar com a família, está entendendo mais ou menos como na juventude, né? Ou passou por alguma situação até de abuso e não sabe, de repente, por meio da literatura, dos livros jovens, acaba descobrindo e acaba indo fazer uma denúncia. Eu acho que a gente tem muitas frentes ali que podem ser trabalhadas, né? Porque eu acho que a gente colocar num lugar só de entretenimento... Não é exatamente assim que funciona, né? Porque mesmo que seja um foco principal no entretenimento, ainda tem a possibilidade de descobrir outras coisas ali, né?
1: Super! A literatura jovem, ela obviamente tem muito entretenimento, o que é legal porque faz o jovem ficar ali e querer ler aquele livro e depois querer continuar outros livros. Mas muitos livros, a grande maioria deles, trazem temas super importantes. A gente aqui na editora tem um selo só de representatividade, então é muito legal a gente ver realmente jovens chegando pra gente e falando: ai, é o primeiro livro desse tipo que eu tô lendo, eu consegui me enxergar nesse personagem. Mas assim, a literatura jovem como um todo traz muitos temas legais. A gente tem, por exemplo, o nosso livro que é o mais vendido aqui da editora, que é o livro Estilhaça Me Dá, autora Tahereh Mafi, que ele é uma distopia jovem, tem romance, mas ele é um livro que fala sobre totalitarismo, fala sobre poder, sobre você descobrir quem você é, descobrir seu lugar no mundo, lutar pelo seu lugar no mundo. Então é um livro que, assim, traz temas muito importantes. A autora é uma autora muçulmana, ela também traz esse tema para o livro. Então, o que, né, poderia ser dito, ah, é uma literatura fraca, uma literatura ruim, mas vai levar o jovem, vai levar o leitor a muitos outros mundos e a muitos temas importantes.
0: E eu tava conversando com a Laura nos bastidores, que eu mesma comecei a ler a Divina Comédia, que eu comentei lá atrás, que é um dos meus favoritos entre os clássicos, porque eu tava lendo um livro infanto-juvenil e tinha algumas citações, e por isso eu tive a curiosidade de descobrir. Uhum. Tem muita gente que começou lendo aquela saga de vampiro, que muita gente lembra. E lê até hoje. Chegou em Dostoiévski. Então,
1: sim, a gente começa em algum lugar. Eu acho que a gente tem esse livro, tem esse lugar seguro para os jovens, eles poderem começar e depois chegarem nos clássicos e em outras literaturas.
0: E até porque a gente vê algumas frentes que se assemelham muito, né? Então, a gente tem visto ultimamente alguns livros que estão muito próximos ali de alguns clássicos da Belle Époque, ou dos anos da Era Vitoriana, algumas coisas assim, que depois vai fazendo com que eles se encaminhem para algo mais clássico desse período, né?
1: Sim, e a gente tem visto muito também na literatura jovem as releituras, que são, né, livros, histórias originais, mas que são inspiradas em clássicos, por exemplo. Então a gente tem livros inspirados em Romeo e Julieta, em Um Grande Gatsby. Então, é um jeito também de a gente estar levando o clássico para, né, essa nova geração, para os jovens também conhecerem esses outros livros depois.
0: E, Lori, a gente vê vários fenômenos aí, por exemplo, o BookTok. As comunidades que vão se formando. Eu acho que aí a gente também tem duas frentes. Tem a questão do social, que vai sendo bastante incentivada. E para mim também tem o ponto de que são comunidades se formando e são alguns levantes e grupos ali que a gente... É interessante ver isso, porque ali acabam surgindo outros debates, né? Ou até sobre conteúdo mesmo de alguns livros. Tipo, será que isso daqui realmente entra como uma literatura saudável? Tem esse debate dentro das próprias comunidades, né?
1: Super! A gente vê cada vez mais os jovens, principalmente nas redes sociais, né, criando esses grupos e falando de livro. A gente viu que na pandemia o BookTok, ele cresceu muito por isso, as pessoas já estavam sentindo falta de ter alguém para conversar, de ter alguém, né, para trocar. Então as redes sociais entraram aí para isso. Agora a gente está vendo, por exemplo, os clubes de livro crescendo cada vez mais, seja online ou seja presencial. Porque os jovens também querem se encontrar, eles querem conhecer outras pessoas que não só gostam de ler as mesmas coisas que eles, mas até para descobrir coisas novas, né? Ter um amigo ali que lê um outro gênero, que lê um outro tipo de livro, e você ter alguém para discutir, para conversar e debater muito.
0: E aí, eu acho que também vou entrar um pouquinho na seara aqui do marketing, porque é algo que, claro, vocês devem investir bastante, mas ao mesmo tempo, o mercado editorial ele foi se renovando ao longo dos
1: Foi.
0: últimos anos, né?
1: Não, a gente viu uma mudança muito grande no mercado, assim, pré e pós-pandemia, principalmente. O TikTok, o BookTok realmente mudou completamente como o mercado editorial funciona, quais são os livros que estão mais vendidos, quais são os livros que os jovens estão querendo ir atrás. Antes o mercado era muito ditado pelas pessoas mais velhas e hoje em dia a gente vê realmente que são os jovens que estão ditando as tendências, que estão falando o que que eles querem ler, quem eles querem ler. A gente tem cada vez mais autores nacionais ganhando destaque exatamente por isso. As pessoas não só começaram a ler, como também começaram a escrever. Então, isso é muito legal para a gente como editora, porque a gente tem aí agora uma quantidade muito grande de pessoas que a gente pode trazer para publicar livro com a gente, mais influenciadores e criadores de conteúdo que estão tanto falando do nosso livro organicamente. Então, realmente é uma comunidade muito legal que a gente tem visto crescer cada vez mais e a gente super apoia e a gente sempre quer também estar ali junto do pessoal para isso.
0: E você sabe que a gente fez uma matéria também de Dia dos Namorados e era muito bonitinho de ver, porque a gente viu uns casais ali entre 16 e 20 anos e eles na livraria, no Dia dos Namorados, porque eles
1: Muito
0: estavam ali buscando os
1: fofo.
0: presentes, sabe? Então eu acho que, eu já falei isso antes e repito, a gente, na entrada do evento que a gente tá, nesse evento literário, a gente viu muitos jovens,
1: Sim.
0: muitas pessoas mais novas vindo buscar a literatura, vindo buscar os livros. Para vocês, existe alguma preocupação nesse sentido de que está sendo indicado para essa faixa etária? Como que
1: Super.
0: tudo é bem indicado?
1: Sim, a gente, né, trabalha aqui com todo tipo de livro, não só de gênero, mas também de faixa etária, apesar do público jovem ser o nosso maior público, mas a gente sempre tem esse cuidado de não só na própria capa do livro deixar dizendo qual que é a classificação indicativa, não só, né, para o jovem, mas para os pais, para os responsáveis também saberem, porque a gente sabe que acontece muito, né, dos livros terem um teor mais sexual, ter, né, o hot, que a gente chama, mas ter a capa mais bonitinha, ter aquela capa mais fofinha, que acaba chamando a atenção das pessoas mais jovens, mas a gente sempre coloca a classificação indicativa, a gente sempre tem essa preocupação de deixar muito claro de para quem é aquele livro, e a gente sempre tenta trazer livros para todo mundo e para todos os gostos, para conseguir atender todos esses públicos.
0: Isso já fica a dica para pai e mãe que não adianta culpar o livro depois. É a mesma coisa que
1: Exatamente.
0: televisão, que internet. Enquanto é uma criança menor de idade, a gente tem que estar acompanhando ali
1: Sim.
0: exatamente o que está sendo, o conteúdo que está sendo consumido, independentemente do conteúdo que for.
1: Sim, com
0: É,
1: certeza.
0: porque ler é sempre muito bom, é sempre muito importante, mas também tem as suas limitações ali, como todas as atividades,
1: Sim,
0: né?
1: claro, eu acho que, né, tudo existe a faixa etária, tudo existe o momento certo da pessoa ler, da pessoa chegar naquele livro, então a gente sempre tenta ter, né, esse guia, montar isso para as pessoas, mas também, né, com a ajuda dos responsáveis e dos pais para conseguirem a gente guiar aí o pessoal.
0: E a gente vê bastante também, as trilogias, as séries de livros, isso também chama bastante atenção, né?
1: Sim, eu acho que eu particularmente gosto muito de séries de livros, porque é um jeito da gente ficar mais tempo com aqueles personagens que a gente se apaixonou, ficar mais tempo naquele mundo que a gente gostou, da gente conseguir realmente, acho que, desenvolver, né, o mundo, passar o tempo, né? Como eu comentei do Estilhaça, é uma série que tem seis livros, tem uma série spin-off, tem outra série. Então, essa autora, por exemplo, ela gosta muito de escrever séries e séries longas. E o pessoal adora, o público jovem gosta muito por isso, porque eles sentem que eles fazem amigos naqueles personagens e eles querem continuar com eles ali por bastante tempo.
0: Com certeza. E eu já disse também um ponto e vou repetir mais uma vez. Mesmo que seja só, que fosse só para entretenimento,
1: Sim.
0: que bom que seria um
1: Que
0: entretenimento
1: bom!
0: diferente, porque a gente está tão acostumado com os jovens tão presos nas telas, né, Lore?
1: Sim, eu acho que qualquer entretenimento fora da tela, entretenimento válido, principalmente entretenimento que a gente está falando de livro, que a gente está falando de literatura, eu acho que a literatura é um lugar muito importante para a gente crescer como pessoa, como, né, como ser humano, como indivíduo. Então, é muito legal a gente ver que os jovens têm cada vez mais gostado de literatura, se interessado por literatura.
0: E aí também entra o incentivo das escolas, dos pais. Que é isso, a gente começa com livros que são
1: Sim.
0: mais tranquilos, que são mais fáceis de ler, para ir evoluindo, né?
1: Exatamente. A gente vai construindo a nossa biblioteca, né? A gente vai construindo o nosso repertório. Mas também não adianta você chegar direto num livro super difícil, pô, acho que isso pode acabar afastando o jovem. Então é legal a gente montar essa escadinha e a gente ter sempre esse incentivo e ir ali crescendo.
0: E até intercalar um pouquinho. Sabe aquela coisa da limpeza de palato, quando a gente está
1: Sim!
0: provando, ou cheirar o café enquanto está provando perfumes diferentes? É isso, a gente lê uma coisa um pouco mais densa, um pouco mais difícil, depois a gente volta e lê algo um pouco mais tranquilo para a gente arejar, e é isso
1: Sim,
0: aí.
1: é sempre bom. E a gente está sempre. Eu acho que todo livro vai ensinar alguma coisa para a gente vai tirar alguma coisa daquele livro, nem que seja só um entretenimento que a gente esteja precisando naquele momento, um lugar gostoso para passar um tempo, um personagem para fazer a gente rir ou fazer a gente chorar. Então, sempre legal a gente ter opções e poder intercalar e poder estar tá aí sempre com os livros.
0: Com certeza. Lori, muito obrigada
1: De
0: por participar com a gente. E
1: nada!
0: agora, antes da gente encerrar, vamos conversar com esses jovens para saber o que que eles estão buscando aqui nas livrarias? Bora lá!
2: Qual que é o seu gênero, literário favorito?
3: Romance. Eu adoro romance. Foi por isso que eu comecei a ler.
0: E você chegou a depois evoluir para algumas outras formas de literatura? Foi para outros gêneros?
3: Agora eu comprei um livro de romantasia para ver se eu me dou bem.
0: E aí, os livros da escola, você acha que ter começado a ler fantasia, romance, te ajudou a ler, por exemplo, aqueles livros de vestibular que são mais densos?
3: Não muito. Só teve um livro da escola que eu realmente tive vontade. Na verdade, dois. A Droga da Obediência e O Peso do Pássaro Morto. Acho que foram os únicos que realmente me interessaram.
0: E agora você continua lendo bastante? Qual é a sua frequência de leitura?
3: Ah, eu até tô lendo bastante, mas eu tô com alguns livros parados porque não tô conseguindo desenvolver
0: Acompanhar.
3: a leitura.
0: E para você, o livro, a leitura te ajudou a se desenvolver de alguma forma, ou às vezes encontrar alguma coisa na sua vida mesmo que você não conseguia entender muito bem, não conseguia lidar, e os livros acabaram te ajudando?
3: Acho que sim, tipo, tirou um pouquinho do meu vício em celular e também expandiu bastante do meu vocabulário e a forma também como eu escrevo redação, que é uma coisa que eu acabei gostando muito a partir do momento que eu comecei a ler.
0: Te ajudou bastante a escrever, então.
3: Sim.
0: Como que tem sido esse incentivo à leitura? Vocês apoiam bastante a leitura? Incentivam que leia outros gêneros?
4: Sim, eu incentivo bastante a leitura. Hoje mesmo ela comprou bastante livro, quero ver na sequência como vai ser. Mas ela lê bastante romance, e aí eu tenho que incentivar um pouco os outros livros também. Mas é isso, se ela está focada no romance, melhor ler o romance do que não ler.
0: E para você, existe literatura ruim ou se elas estiverem lendo, estiverem exercendo alguma outra atividade que não o celular, que não as telas, já está ótimo?
4: É, sim, tem isso, mas existem livros que às vezes não é para a idade delas, né? Mas aí tudo bem. Mas eu sempre prefiro que ela leia do que fique no celular, né?
0: Tá certo. E você também sempre leu bastante?
4: Eu tenho épocas que eu leio mais, tenho épocas que eu leio menos.
0: Mas aí elas acabaram também pegando um pouquinho do exemplo, né?
4: Sim, sempre é, né?
0: Com certeza. Muito obrigada, gente. Boa feira para vocês, viu?

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0: Cuidar do coração é cuidar da vida. E quando o assunto é cardiologia, São José do Rio Preto se tornou referência para milhares de pacientes. A cidade reúne hospitais, profissionais especializados e uma estrutura capaz de oferecer desde o diagnóstico até tratamentos de alta complexidade. Nesta edição do Cidadania, você vai conhecer essa rede de atendimento e entender por que Rio Preto se destaca quando o assunto são as doenças do coração. Mostrar um pouquinho desse grande complexo que é composto por várias partes, e agora a gente fala um pouquinho sobre a FAMERP. Quem vai contar um pouquinho mais sobre ela é o Dr. Elencar, ele que é diretor-geral aqui da faculdade, né, doutor? Me conta um pouquinho sobre a faculdade.
1: A faculdade, Natália, ela tem 60 anos de existência. É uma faculdade hoje que conta com 3 cursos de graduação: a medicina, a psicologia e a enfermagem. E nós estamos prestes também a abrir 3 novos cursos, que é a terapia ocupacional, a fonoaudiologia e a fisioterapia. 2 deles já foram aprovados pelo Conselho Estadual de Educação, só falta um deles ser aprovado. Mas isso, ao longo desses próximos anos, nós vamos abrir mais 3 cursos. E o sonho nosso é transformarmos num centro universitário, que é um pré-requisito, que é o estágio anterior para ser alçada à universidade aqui, a nossa FAMERP.
0: E é uma faculdade voltada para a área da saúde, né, doutor? E isso traz, de certa forma, até mais qualidade para ela, né? Porque vocês têm aqui o hospital, o hospital de base, tem toda essa conversa entre os 2 polos. Como que é essa relação?
1: A relação é muito boa. Nós temos o nosso hospital escola aqui, que é o hospital de base, que já existe também há aproximadamente 60 anos. É um hospital que fornece o subsídio para que os nossos alunos, tanto no internato, quanto os programas de residência médica, quanto multiprofissional, eles tenham a parte do aprendizado aqui no nosso hospital de base. Hoje nós temos, Natália, mais de 60 programas de residência médica aqui na FAMERP. Nós temos programas de estágio multiprofissionais e uniprofissionais também. E nós temos os alunos nossos que, do quarto até o 6º ano, vão fazer o internato no hospital de base, que é o hospital hoje que conta com 1.100 leitos, é o segundo maior hospital escola de São Paulo e é o hospital que mais produz SUS do Brasil. É um grande hospital. E hoje nós temos lá, contando todos estes residentes multidisciplinar, multiprofissional, uniprofissional, nós temos praticamente 1.000 pessoas que atuam no hospital de base, oriundos da FAMERP.
0: Além dos profissionais que já são formados, que fazem as especializações por aqui, né, doutor?
1: Sim, com certeza. Nós temos também o programa de fellow. Hoje nós temos aproximadamente 70 fellows. São aqueles pós-residência médica que vão fazer ou um R4 ou uma subespecialização aqui no hospital de base. Então, esse número é um número grandioso que melhora muito a qualidade do atendimento à população SUS daqui da nossa região de São José do Rio Preto.
0: Doutora, a gente falou muito sobre o hospital de base ser referência em vários aspectos, né? Mas o hospital, tanto quanto a faculdade, tem um trabalho muito grande na questão de pesquisa. Vocês, né, trabalham muito com isso. Lá tem, não sei qual a diferença, eu vou pedir até para o senhor explicar, mas eu sei que vocês trabalham muito com pesquisa, né? Tem a parte que é mais voltada para o hospital, mas também tem a parte que começa aqui na faculdade.
1: Sim, lembrar que os 3 pilares principais da nossa faculdade são ensino, pesquisa e assistência. Hoje nós temos, na pós-graduação, por exemplo, nós temos uma pós-graduação que é nota 5, nós temos uma pós-graduação na enfermagem, na psicologia e em ciências da saúde. Hoje nós temos mais de 100 alunos, 150 alunos aqui na nossa pós-graduação e que valoriza muito trabalhos de pesquisa. Além disso, nós recebemos verbas de fora também para pesquisa aqui em São José do Rio Preto, né? Nós tivemos, através, por exemplo, do fundo Marco Centura, destinação de verba para a nossa pesquisa aqui na área de cardiologia, por exemplo. Mas nós temos várias situações onde que nós desenvolvemos pesquisa, tanto na área médica, na área de psicologia, na área de enfermagem, e nós contamos também com o apoio da Funfarm, que do Hospital de Base, que tem esse relacionamento por intermédio do Centro de Pesquisa, o CIP, da Funfarm também.
0: Doutor, e é muito importante, né? Hospitais, principalmente aqui por ser um espaço tão grande de referência, ter essa relação com um hospital para que os alunos possam colocar em prática aquilo que eles aprendem. É claro que a maioria dos hospitais tem essa relação para que o aluno possa aprender, mas ter aqui do lado, para eles poderem colocar em prática o que eles veem nas aulas, faz muita diferença na formação, né?
1: Com certeza. Hoje nós estamos falando, Natália, de praticamente 400 escolas médicas aqui no Brasil. E nós sabemos que pouquíssimas escolas têm um hospital escola como base de apoio a estudantes, como nós temos aqui na FAMERP. Hoje, infelizmente, o cenário brasileiro são faculdades que não têm, ou têm de uma maneira muito precária, hospitais onde os seus alunos vão fazer o internato. E muitos deles não têm nem locais para fazer residência médica. Tanto é que muitas escolas de medicina propagam como propaganda principal o fato deles aprovarem em residência médica de outros locais. Que deveria ser o contrário, né? Deveriam se autoelogiarem por fazer com que os seus graduandos entrem na própria residência médica do hospital-escola da própria faculdade. É, mas isso, enfim, foi uma situação que foi criada ao longo dos anos. Nós chegamos a esse número absurdo de praticamente 400 escolas médicas aqui no Brasil. É um número que só é ultrapassado pela Índia. Índia, que tem uma população muito superior à nossa. Nós passamos a China e os Estados Unidos em termos de número de faculdades de medicina, e infelizmente essas faculdades de medicina não têm o suporte adequado para que esses alunos eles consigam fazer uma pós-graduação, ou seja, uma residência médica, um estágio em hospitais escolas de qualidade. Esse é o cenário que hoje nós vivemos.
0: O hospital, doutor, ele é particular, né? Mas ele tem mais de 80% de atendimento ao SUS, bem como o senhor disse. A faculdade, ela é pública e isso ajuda também, de certa forma, os alunos terem uma convivência com mais casos, né? A gente sabe que muitas pessoas, nem todo mundo tem acesso a um plano particular, então consegue ter uma vivência maior da realidade, digamos assim, do que as pessoas vivem.
1: Tá, a faculdade ela é pública, é gratuita e ela é voltada ao SUS. Tanto nos nossos, nas nossos, que nós temos também, Natália, os nossos estágios de extensão, onde os nossos alunos vão na comunidade fazerem um trabalho de prevenção, principalmente prevenção da hipertensão, ao diabetes, tabagismo, enfim, vários trabalhos que nossos graduandos fazem na comunidade. E aqui o atendimento é mais de 75% do SUS. Então, nós temos esse compromisso de devolver à sociedade, já que a sociedade paga imposto, devolver à sociedade um atendimento de excelência ao Sistema Único de Saúde. Esse é o nosso compromisso, compromisso da FAMERP e o compromisso da Funfarm, do Hospital de Base. Devolver esse grau de excelência, apoiado em pesquisa, ensino e assistência, para a população carente, para a população que depende do SUS. Além disso, Natália, nós temos uma cadeira lá no Parque Tecnológico. A FAMERP, ela se preocupa muito, relacionado à pesquisa, com a inovação, com a tecnologia e inovação. E é importante termos esse assento no Parque Tecnológico para que esses hubs, essas parcerias, elas possam se desenvolver no intuito de a gente aumentar ainda mais a nossa participação na tecnologia e inovação.

0: hora de conhecer um pouquinho mais dos espaços, então, do hospital, né? Agora eu estou com a doutora Caroline, ela que é coordenadora da UTI cardiopediátrica, ela vai contar um pouquinho desse espaço que nós estamos para vocês.
1: Bom, aqui você está dentro de uma UTI cardiopediátrica, onde nós cuidamos de pós-operatório de cirurgia cardíaca infantil. Então, os bebezinhos que nascem com uma malformação no coração, que seria alterações estruturais do coração, eles passam por uma cirurgia cardíaca, operam seus defeitos e são cuidados aqui dentro dessa unidade, onde nós temos 30 leitos de UTI. São específicos para a cardiopatia congênita. E o que é importante, né? O que é a cardiopatia congênita, né? A gente sabe que o coração, ele, quando está sendo formado, existem alterações estruturais na formação do coração, dentro das cavidades do coração, né? Entre os átrios, entre os ventrículos, entre os vasos que saem do coração, a aorta, o pulmão. Então, quando a gente identifica essas alterações, a gente precisa cuidar dessa criança. E o que que é importante? A gente consegue fazer a identificação intraútero, né? E com quanto tempo a gente fala dessa identificação, dessa alteração da estrutura do coração? A gente tem a percepção, né? A gente estudando e evoluindo a condição da cardiopatia congênita, hoje a gente sabe que entre 24 e 28 semanas de idade gestacional, a gente consegue identificar essas alterações na estrutura do coração. Então, é um diagnóstico que não é invasivo, não é doloroso. A gestante já faz o acompanhamento do ultrassom morfológico e um especialista consegue olhar o coração e a formação desse coração, que é o ecocardiografista fetal. Dentro do nosso serviço, a gente já tem um serviço de ecocardiografia, que consegue já dar assistência para essa gestante que está em seguimento quando é feito o diagnóstico, né, intraútero.
0: O legal, doutora, desculpa te cortar, é que aqui o espaço também é uma maternidade, né? Então, existe já esse atendimento desde a gestante que chega até aqui, ela consegue fazer os exames para saber se o filho dela vai ter algum tipo de cardiopatia ou não, para já seguir o tratamento dentro do próprio espaço.
1: Perfeito. Então, nós somos um hospital materno-infantil no interior do estado de São Paulo, que oferece esse olhar para essa gestante, né, com uma suspeita, né, do bebê com cardiopatia congênita. Quando a gente tem o diagnóstico intraútero, essa gestante ela é direcionada para o serviço onde é referência em cirurgia cardíaca infantil. E a gente prepara essa genitora, né, futura genitora, para que ela possa ser assistida, né, para esse parto ser programado, o bebê nascer no serviço de referência e esse bebê ser cuidado com toda a assistência que a gente tem aqui de estrutura, né, para esse bebê com cardiopatia congênita. Lembrando que quando é feito o diagnóstico intraútero, a gente sabe que as cardiopatias graves, elas são já indicadas cirurgia com poucos dias de vida, né? Existem outras situações onde a cardiopatia você consegue fazer o seguimento durante meses. Então, quando você tem um diagnóstico precoce, intraútero, que o bebê nasce, ele não precisa da cirurgia momentaneamente, ele vai ser acompanhado no ambulatório de cardiologia pediátrica por médicos especialistas, cardiologistas pediátricos.
0: Existe a possibilidade de uma cirurgia intrauterina ou não?
1: No nosso serviço, né, não é feito dessa forma, né? A gente tem sim pós-nascimento. Né, quando a gente tem o diagnóstico entre 24 e 28 semanas, que é o melhor momento para identificar essas alterações estruturais no coração, a gente vai preparar essa gestante para que ela possa, né, ser cuidada assim. Lembrando que a gente tem também um teste de triagem pós-nascimento, que é o teste do coraçãozinho, né, que a gente consegue triar e identificar se esse bebê pode ter uma cardiopatia congênita, porque existem outras maternidades no interior do estado de São Paulo. E aí o pediatra, ele está habilitado também para fazer um diagnóstico, né? Então, Se há uma alteração do teste do coraçãozinho antes da alta desse bebê, ele é direcionado para o nosso serviço. Então, a gente atende toda a região do interior do estado de São Paulo e também de outros estados. É importante a gente lembrar que se você está num hospital materno-infantil, onde se nascerem 100 crianças nesse hospital, uma delas vai ter cardiopatia congênita. Então é importante a gente ter essa percepção de números, né? De que assim, o quão é importante a gente identificar um bebê com cardiopatia congênita. E o Ministério da Saúde, ele fala em torno de 30 mil casos de cardiopatia congênitas que muitas vezes não chegam em serviços como o nosso serviço. Que tem uma estrutura diferenciada. Dentro do nosso serviço, nós temos um centro, dois, né, duas salas cirúrgicas direcionadas para bebês com cardiopatia congênita, com cirurgiões especialistas, tem um fellow de cirurgia cardíaca infantil, tem um serviço de perfusão, né, com formação em perfusão cardíaca infantil. Tem um serviço também educacional de cardiointensivismo pediátrico, tem também fellows de ecocardiografia fetal. Então, é um serviço que oferece educação também, né, na formação desse médico, desse fisioterapeuta, desse enfermeiro. Aqui tem a pós-graduação de enfermagem também, direcionada para cardiopatia congênita. Então, a gente consegue abranger toda essa estrutura com uma missão de educar também os profissionais e dar qualidade, assistência, que é primordial para o desenvolvimento dessa criança.
0: Doutora, a questão, a cardiopatia, ela existe uma cura? Depende do estágio da doença? Como que funciona?
1: Como eu já tinha reforçado para você, é importante se a gente tem uma alteração estrutural, onde essa criança é identificada intraútero, ela nasce num serviço de referência, tem doenças graves que elas já precisam ser abordadas nos primeiros dias de vida. Então, se você consegue abordar essa doença já nos primeiros dias de vida, você vai ter sucesso no desenvolvimento dessa criança. Existem outras doenças que a gente faz o seguimento e acompanhamento, né? Então, de alguma forma, você oferece a cura, mas essa criança sempre vai precisar de um cardiopediatra para ser acompanhada no seu desenvolvimento. Elas se tornam adultas também. Se elas nasceram com uma malformação congênita, cardíaca, elas também se tornam adultos, e são adultos que também são acompanhados por especialistas que cuidam de corações, né, com essas alterações congênitas. Como eu estava comentando com você inicialmente, né, a gente sabe que o adulto ele pode vir com outras comorbidades, né, e que muitas vezes ele não tem uma cardiopatia congênita, ele tem alterações cardiovasculares decorrentes das comorbidades associadas, de hipertensão, diabetes. É diferente do adulto com a cardiopatia congênita corrigida, onde ele passou por cirurgia cardíaca. Então, esse adulto tem que ser acompanhado também num serviço como o nosso, que dá esse suporte para esse adulto. Então, a gente consegue sim ter esse olhar abrangente, né, como excelência no cuidado desde o nascimento até o seu desenvolvimento adulto.
0: Essa criança, quando ela cresce, a cardiopatia que ela tem, caso não tenha tido uma cura de fato, ela acompanha ela. Ela tem essa modificação que você disse para outras, como a questão do diabetes, ou ela continua tendo a cardiopatia de certa forma?
1: É uma pergunta importante, porque os pais, quando questionam, eles querem sempre saber o momento para abordagem cirúrgica. Existem, malformações que, por si só, se resolvem já no primeiro ano de vida, ou seja, que não precisam da cirurgia cardíaca. Agora, a grande maioria das doenças, das malformações estruturais do coração, elas precisam desse seguimento para uma abordagem cirúrgica. Por isso que a gente tem muita preocupação em estar identificando precocemente. A prevenção, né, o cuidado, já intraútero, ele é essencial para que a gente possa assistir esse bebê num centro de referência, como é o nosso centro, para dar essa qualidade, né, e ter esse olhar diferenciado. Entendendo que hoje, no nosso serviço, nós adquirimos também mais uma nova terapia, que é o ECMO, né? É como se fosse um coração artificial, onde aquela criança que está muito doente, está passando por uma cirurgia, um pós-operatório delicado, e os órgãos estão, eles estão já exauridos e precisam de mais um arzinho, né, para puxar um pouquinho daquilo, aí entra esse dispositivo que consegue deixar o corpinho descansando para que o coraçãozinho e o pulmãozinho se recupere, né? Um dispositivo de assistência também importante para o coração e para o pulmão, para que essa criança se recupere, né? Existe essa possibilidade dentro agora como uma terapia adjuvante para o cuidado da criança com cardiopatia congênita em pós-operatório de cirurgia cardíaca.
0: Doutora, a gente falou sobre descobrir, né, já durante a gravidez. Agora, a doença. Existem alguns fatores que podem ser evitados para que a criança não tenha cardiopatia? Tem alguma coisa na vida da pessoa, da mãe, que faz e estimula com que a criança venha a ter a cardiopatia?
1: Interessante a condição que você colocou, porque é o que os pais mais perguntam. Eles falam, doutora, eu tive culpa? Eu poderia ter feito diferente, né? É uma preocupação e é pertinente. Não, ninguém tem culpa, né? A gente sempre se culpa, né? Mas não, ninguém tem culpa, né? A gente não tem uma fórmula mágica para que a gente possa trabalhar com a condição de, né? De, eu poderia ter evitado, poderia ter sido diferente. Não. É importante é que a gente possa dar essa assistência, esse carinho, esse cuidado para essa mãe, para esse pai, né, que já está se preparando para uma condição bastante delicada, que é passar por tudo isso, né, passar pela cirurgia cardíaca, né, vivenciar uma experiência que muitas vezes é desconhecido para eles, né? Por isso que é importante a gente estar informando a população de que a gente precisa ter esse olhar para essa gestante, para um centro materno-infantil, né? Hoje a instituição, ela oferece todo esse cuidado, esse tratamento, essa linha, né, de assistência, né, de abordagem, e, lógico, seguimento dessa criança para o seu neurodesenvolvimento, porque a gente só entende, quando está vivendo tudo isso, né? E quando você tem a informação, você vai procurar o recurso. E isso é muito importante, principalmente quando você tem essa estrutura que é hoje a cardiologia pediátrica, né? A cirurgia cardíaca, né? Com 25 anos, de história. A gente tem muitas histórias para contar. A gente tem, famílias, né, que passaram por esse serviço, os bebês, foram operados e compartilham com a gente, né? Hoje a gente consegue ter acesso às redes sociais, a gente tem um site que é extremamente educacional, que mostra para essa família, para conhecer essas doenças estruturais, para entender como é o processo. Né, num cuidado de UTI, desse olhar para esse bebê. Então, a gente tem muitas coisas boas para oferecer para essas famílias que se deparam, né, numa situação muito delicada, de entender que o maior bem, né, está sendo entregue para ser cuidado pelas nossas enfermeiras, pelos nossos fisioterapeutas, pela nossa equipe multiprofissional, fonoaudióloga, terapeuta ocupacional, a fisioterapia. Então, a gente tem tudo para dar para essa criança de melhor, para ela ser bem assistida e depois a gente só ter. Sempre é algo muito bom, né? Os pais trocam isso com a gente, eles são muito gratos. Né, a gratidão que a gente tem dessas famílias, né, é algo inexplicável. A gente está lá na assistência, cuidando desses bebês, a gente tem amor pelo que a gente faz.
0: É por isso que um hospital de referência é tão importante, né? E deu para aprender pouquíssima coisa, viu, doutora? Ó, tô saindo quase mestrando aqui em cardiopatia. Muito obrigada, viu, doutora, por
1: Obrigada, obrigada.
0: ter nos explicado um pouquinho mais sobre como que é essa doença. É importante, né, para as pessoas saberem o momento de procurar ajuda, saber que não precisa se desesperar. Tudo tem jeito. E a gente vai andar um pouquinho mais para conhecer mais instalações aqui do hospital.

0: Bom, a doutora Caroline falou sobre o ECMO e nada melhor do que ver como ele funciona na prática. Quem vai explicar é a Mani. Eu vou deixar ela dando uma aula para vocês. Então, tutorial com a Cat. É seu.
1: Bom, eu sou a Amani, eu sou enfermeira especialista em ECMO. ECMO é uma assistência de vida extracorpórea. Ela substitui o pulmão e o coração sempre que uma criança ou um paciente, por algum motivo, não consegue, os órgãos não estão funcionando adequadamente, né? Ou o coração ou o pulmão, a ECMO entra em cena. Então, é uma assistência extracorpórea. Ela é utilizada no ambiente de UTI. A Cardioped Brasil e o HCM é o único centro da região que oferece esse tipo de tecnologia. A máquina, ela foi, nós conseguimos por meio de doações da população, de cantores sertanejos e os insumos também. Então, a Cardioped Brasil e o HCM é o único centro que oferece essa tecnologia para crianças na região. Isso contribui muito para o pós-operatório das nossas crianças, né? Para a qualidade da assistência. Exige uma equipe especializada, multiprofissional, para que essas crianças sejam bem cuidadas e tenhamos bons resultados. A máquina, ela funciona, ela substitui o coração e o pulmão, né? Nós temos uma bomba que substitui o coração, então ela puxa o sangue do paciente, passa por uma membrana oxigenadora que faz o papel do pulmão, então ela coloca oxigênio, remove gás carbônico e devolve esse sangue oxigenado para o paciente. Essa máquina, ela é uma assistência de curta permanência, então ela permite que o paciente se recupere, né, diante de um insulto cardiológico ou pulmonar, e depois a gente consegue remover essa máquina para que ele siga em recuperação.

Estou muito feliz de receber aqui a TV Alesp e poder mostrar para vocês um serviço que começou em 2001, onde nós, daquele momento até atualmente, operamos mais de 7 mil crianças no interior de São Paulo, transformando a cidade de São José do Rio Preto em uma referência nacional no tratamento das crianças com cardiopatias congênitas. Aqui recebemos crianças de todos os estados do Brasil, sendo 80% crianças do SUS.

os eleitos por esta ONG americana de Minneapolis, chamada Children's HeartLink, como o primeiro e único centro de excelência da América Latina. Para que nós recebêssemos esse centro, essa certificação de centro de excelência da América Latina, foi necessário que nós atingíssemos uma mortalidade abaixo de 5%, que nós operássemos crianças no Brasil todo, que fosse um número maior de 250 crianças ao ano, que atualmente gira ao redor de 450 a 500 crianças ao ano, e que, essencialmente, nós fôssemos um centro formador e que fôssemos capazes de fazer um share, de compartilhar o conhecimento adquirido no tratamento das crianças com cardiopatias congênitas para todo o Brasil, que é o que temos feito atualmente, com muito orgulho, com muito apoio da nossa instituição, Funfarm e Famerp, do município, do estado e da federação. Então, eu deixo aqui na TV Alesp o nosso muito obrigado pela visita de vocês e o agradecimento pela oportunidade de poder mostrar isso ao Brasil e ao estado de São Paulo, com muito orgulho. Muito obrigado. 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

0: Bom, nós mostramos um pouquinho da UTI, agora a gente vai conversar também com a mãe para saber como é o lado dos pais, né? A gente falou tanto com os profissionais, mas é importante a gente conhecer o lado de quem vive essa realidade. Eu estou aqui com a Larissa, ela é a mãe do Luca, que a gente não vai mostrar por respeito a ele, mas ela vai contar um pouquinho dessa história, né, Larissa? Como que você soube primeiro, né, que o seu filho tinha uma doença congênita?
1: Primeiramente, bom dia, Natália. Hoje estou falando de uma situação muito delicada, né, da vida do meu bem mais precioso, que é o Luca. E nós sempre zelamos muito pelo cuidado, desde a barriga, né? Estão fazendo todos os exames, todo o acompanhamento médico, que é o principal. Esse acompanhamento, ele salva vidas. E em torno de 6 meses, nós fomos orientados a fazer um ecocardiograma fetal. E nesse ecocardiograma, o médico suspeitou dessa cardiopatia, que precisou ser acompanhada, diante, né, das semanas que foram passando. E isso foi extremamente importante para a gente, porque chegando, né, com a chegada do Luca, a gente já conseguiu ter uma abordagem muito rápida, que foi onde a gente chegou no hospital. E fomos muito bem acolhidos, e acho que não só acolhidos, mas nós fomos salvos por uma equipe completa aqui em São José do Rio Preto. Nós somos da cidade de Lins. Lins é 1h30 daqui, então a gente conseguiu participar com o Luca de todos os momentos, de todos os exames que ele foi fazendo, e em horas ele estava sendo operado no centro cirúrgico.
0: O Luca, gente, ele tem 1 mês, né, Lari? Ele
1: Ele tem
0: é
1: um mês.
0: pitiquinho de tudo, já passou por muita coisa,
1: Já.
0: já foi operado, né,
1: Um
0: Lari?
1: guerreiro, um guerreiro.
0: Literalmente, gente, porque quando a gente fala de cirurgia, é muito delicado, né? A gente fala de adultos, a gente já fica com o coração apertado. Quando você fala de uma criança tão pequenininha,
1: Sim.
0: passando por um procedimento tão sério, mas muito importante para ele poder seguir a vida dele, crescer com saúde, crescer saudável. Mas como que é para você como mãe, Lara? Acredito eu que não seja fácil, com certeza não é fácil,
1: Nada
0: mas
1: fácil.
0: você tem que ter uma força muito maior para poder acompanhar ele e dar esse suporte. Mesmo pequenininha, a gente sabe que criança sente tudo que ela
1: Muito,
0: está vivendo. Então,
1: muito,
0: como que
1: muito.
0: é para você toda essa situação?
1: Eu tô há 1 mês aprendendo, né? Todos os dias, esse 1 mês de vida dele está sendo totalmente diferente do que a gente imaginou, né? Das expectativas que a gente cria. Então, aqui a gente vive em altos e baixos, exatamente por conta do sentimento materno, né? Falo pelo meu esposo também, que nós queremos que ele esteja bem, né? E muitas vezes a própria equipe acaba nos confortando, porque nem todos os dias são perfeitos, né? Nem todos os dias existem as evoluções e nada acontece do mesmo jeito, de uma forma rápida, da forma que a gente quer. Mas a equipe consegue esclarecer para a gente, de uma forma muito rápida, todos os detalhes dos processos, sabe? E às vezes a gente precisa dar um passinho para trás para poder dar dois para frente e assim nós vamos. É claro que eu queria estar sorrindo hoje, te contando uma história belíssima, né? Não queria estar com ele nessa cama, mas eu tenho certeza que essa história é para poder, no futuro, não só contar para ele, mostrar através desses registros, mas poder salvar outras vidas, né? Que outras

0: mães e pais possam ter esse preparo, né? Que essas informações sobre o que é uma cardiopatia e como ela é salvo, né? Como a criança pode ser transformada através de uma cirurgia e de todo um cuidado de uma equipe especializada. Nós temos muita gratidão pela equipe do hospital.
1: E fica aquele recado de que o exame é sempre a melhor prevenção, né, gente? Se você é mamãe, está grávida, por favor, vá, faça o exame, porque dá sim para saber antes, poder fazer todo o cuidado, principalmente quando a criança nasce. Quanto mais cedo você faz esse tratamento, melhor são as chances e expectativas do seu filho para ele ter uma vida saudável, assim como o Luca, que a gente sabe, a gente torce, com a graça de Deus, ele
0: Se
1: vai
0: Deus
1: crescer muito
0: quiser, em breve a
1: saudável.
0: gente vai poder mostrar o Luca grande, forte e muito, com uma história linda para contar, muito guerreiro, porque tudo que acontece aqui, né, os médicos são com certeza a chave para que isso aconteça, mas tem muita gente por trás e acima e abaixo a gente tem um Deus que a gente serve, a gente sabe exatamente que é ele que está operando aqui.
1: Amém.

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0: Estamos de volta com a Lespe Cidadania para mostrar para vocês um pouquinho sobre a cardiologia, cardiopatia e agora também o outro lado. Sabe me dizer, em média, quantas válvulas vocês produzem?
1: Hoje a nossa capacidade produtiva ela é de 300 válvulas, considerando a instalação que a gente tem e a quantidade de pessoas. A gente ainda tem a possibilidade de ampliar essa capacidade para até 500 válvulas por mês.
0: Bom, a gente tem, né, o principal centro aqui em São José do Rio Preto, mas vocês também mandam para outros lugares, ou não?
1: Sim, a PF produz as suas válvulas aqui em São José do Rio Preto e hoje a gente exporta para mais de 70 países.
0: Uma parte muito legal, vocês vão conseguir ver algumas imagens, né, que nosso cinegrafista conseguiu captar, de como essas válvulas são feitas. Porque existe um procedimento, uma parte em que vai um pedaço ali do boi, da
1: Sim.
0: carne. É isso? E como que funciona?
1: Uma das matérias-primas fundamentais para se fazer uma válvula é o pericárdio bovino. O pericárdio bovino é a membrana, o pericárdio é a membrana que envolve o coração do boi, e a gente utiliza essa membrana para fazer a parte biológica da válvula. A gente faz um tratamento, um beneficiamento desse pericárdio para ele chegar na condição para ter a resistência mecânica necessária para bater no coração de uma pessoa por 10, 15, até 20 anos.
0: Sempre se utilizou essa parte do boi ou foi alguma descoberta mais recente?
1: Essa tecnologia já é utilizada há bastante tempo no mercado. São vários anos, vários tipos de válvula que utilizam o pericárdio bovino. Alguns fabricantes utilizam o pericárdio suíno, que é o som dos porcos. Mas a PIF concentra a sua fabricação com pericárdio bovino.
0: E qual a importância e a diferença de ter o pericárdio na formação e na criação da válvula?
1: Bom, o pericárdio, o grande ganho é que ele é, com o tratamento que a gente faz, ele é um tecido biológico, mas que tem grande compatibilidade com o corpo humano. Além disso, ele tem alta resistência. Então, ele substitui bem uma válvula que natural, uma válvula nativa do paciente que apresentou algum problema por diversas razões, e ela consegue substituir e trazer qualidade de vida para o paciente por muitos e muitos anos.
0: Hoje vocês trabalham especificamente com as válvulas.
1: Hoje nós trabalhamos especificamente com as válvulas e a gente também faz aqui o que a gente chama de sistema de entrega ou catéter, que é o dispositivo que é utilizado para introduzir a válvula para ela ser liberada ou colocada no local onde ela vai realizar a sua atividade.
0: Bom, nós falamos, né, sobre ter muitos casos de cardiopatia aqui no Brasil. Então, eu acredito que vocês têm uma produção muito grande.
1: Sim, hoje, graças a Deus, a gente tem uma produção grande. Como eu acabei de falar, a gente atende mais de 70 países no mundo. A gente tem um estudo clínico sendo encaminhado nos Estados Unidos, que é o maior mercado do mundo. Então, lá ainda a gente está em fase de exploração do produto em relação ao mercado americano, para que, assim que a gente tiver aprovado, a gente possa distribuir produto lá comercialmente. E aí a necessidade aumenta consideravelmente. Mas hoje a gente vende produtos no Brasil, em toda a América Latina, a Europa, a Ásia e China.
0: É claro que é um produto que funciona, que dá certo, mas vocês possuem profissionais que fazem pesquisas e análises de mercado para a criação de novos produtos, ou até mesmo alguma melhoria no que já tem?
1: Sim. A PF, além de produzir os seus produtos, ela é responsável pelo desenvolvimento. E uma das fases do desenvolvimento é ter a ideia de que tipo de dispositivo que o mercado precisa. E a PF tem uma característica que ela se concentra em desenvolver produtos inovadores, produtos que o mercado ainda não tem uma solução. Então a gente tem sim profissionais responsáveis por avaliar doenças cardíacas ou a incidência, a prevalência de doenças cardíacas e a necessidade de válvulas para que a gente possa desenvolver. Atualmente, nós temos, além da nossa válvula comercial, que é a TricValve, nós temos mais 8 válvulas em projeto, em fases diferentes do projeto de desenvolvimento, para que a gente possa tratar o paciente em diferentes cardiopatias.
0: Existem, então, diferentes modelos de válvulas de acordo com
1: A
0: a
1: doença.
0: fase da doença.
1: De acordo com o tipo de
0: Com o tipo de
1: doença,
0: doença.
1: ou até mesmo de acordo com a fase, mas especialmente de acordo com o tipo de doença, diferentes válvulas cardíacas.
0: Como que é o mercado, Fernando? Porque não sei se existem outras empresas que trabalham aqui no Brasil, mas é um mercado que exige muito. Como que é essa parte?
1: Em primeiro lugar, é um mercado que a cada ano que passa cresce ainda mais. Com a evolução da ciência, com a evolução da medicina, a população tende a ficar mais idosa. E com a idade, a válvula cardíaca é uma das partes do corpo humano que sofrem degradação ou sofrem com a idade do paciente, ou idade da pessoa. Então, é um mercado que cresce a cada ano que passa. Hoje existem vários players, várias empresas no mercado, no Brasil, que desenvolvem e que produzem são poucas empresas, mas a gente tem grandes empresas no Brasil e no mundo que fazem esse trabalho de desenvolver válvulas e produzir válvulas para tratar esses pacientes que têm cardiopatias graves.

0: Agora a gente conversa com o Orlando Bolsoni, ele que é diretor aqui do Parque Tecnológico. Eu queria primeiro, Orlando, que o senhor explicasse o que que é o parque.
1: Primeiro, o parque é um ambiente de inovação, onde concentra instituições de três segmentos. Então, as universidades, todas as universidades públicas têm representação aqui, representação num conselho. O poder público, através da Prefeitura Municipal de São José do Rio Preto, Secretaria de Planejamento Estratégico, Ciência, Tecnologia e Inovação, e os empresários que atuam nessa área. Então, esses três segmentos se unem para produzir serviços, para produzir processos, produzir aperfeiçoamentos e produtos de altíssima tecnologia, sempre com o apoio da prefeitura e também do Sistema Paulista de Ambientes de Inovação, que é a Secretaria de Ciência e Tecnologia do Estado de São Paulo e do Ministério de Ciência e Tecnologia. Então é uma integração. Para se ter uma ideia, nós temos 64 parques no país, veja, todas as cidades do país, parques tecnológicos. O Estado de São Paulo tem 13 só. E São José do Rio Preto é um desses parques e é o mais completo deles, porque desde um garoto recém-formado que tem uma ideia que possa se transformar num produto, num processo, ele pode vir para cá que ele vai ter de forma vai ter assistência, vai ter consultoria gratuita, tanto para organizar a sua empresa, quanto também consultoria de inovação. Essas consultorias são pessoas também altamente qualificadas, com vínculo ou formação em universidades. Até empresas como você conheceu, com a PIF, que começou pequenina, fazendo pesquisa numa de nossas incubadoras, nós temos duas. De lá ela desenvolveu esse produto, essa válvula, que é uma válvula única, diferente de uma também já reconhecida internacionalmente, que é produzida pela Vale Biomédica, e exportando, inclusive, para o exterior. Então, empresas que necessitam, tanto pequeno, o sonho do pequeno, com uma ideia inovadora, quanto também a grandes empresas, é o único parque do país, único, veja, dos 64, que tem um distrito tecnológico, ou seja, um espaço para empresas de alta tecnologia, sendo esse distrito totalmente municipal.
0: Explica para as pessoas, Orlando, o que que são as incubadoras?
1: Que são incubadoras. Então, lá são espaços onde o nome é inspirado da saúde e medicina, né? São aquela empresa que precisa. A pessoa vai constituir uma empresa, ou ele já tem uma empresa pequena, e como uma criança que precisa de incubação, que precisa para crescer e se consolidar, ela precisa de uma incubadora, a incubadora de empresas também dá esse apoio. Então, esse apoio tanto de consultoria, acompanhamento através da nossa equipe, um acompanhamento permanente. Então, mais uma vez, tanto para gestão, ou seja, para gerenciar bem, e também para inovação, ou seja, para estar sempre buscando, avançando e inovando.
0: Como essas empresas chegam aqui?
1: Elas chegam através de um trabalho da nossa equipe, que faz uma divulgação ampla, com materiais como esse aqui, divulgando em inglês, em português. Essas empresas, elas têm nós fazemos reuniões diversas esclarecendo como que funciona. Depois nós fazemos um edital de chamamento. Esse edital de chamamento, ele convida as empresas que vêm participar, então, para apresentar os seus produtos protótipos, os produtos que pretende desenvolver, ou processos, ou também melhoria de serviço. Então, apresento. Aí, um grupo, ou a nossa equipe faz a seleção prévia técnica, e aí esse processo ele vai depois que é feita a seleção, além disso, ele vai para o conselho do Parque Tecnológico, tem perto de 20 instituições, lembrando, universidades, todas as públicas, inclusive, todas as representações de empresários, sempre as instituições, CIESP, a CIP, todas as instituições, e o poder público através das suas secretarias que estão envolvidas diretamente, sob liderança da Secretaria de Planejamento, Ciência, Tecnologia e Inovação. Sendo que o secretário de Planejamento, Ciência, Tecnologia e Inovação é o presidente desse conselho, tendo um vice-presidente que é escolhido pela maioria e um secretário executivo que procura ajudar nas relações com as instituições. Então, esse é o jeito que forma. A empresa ela chega, ela tem todo esse suporte. E, além disso, nós promovemos diversos eventos aqui de treinamento para essas empresas nas universidades. Ainda na semana que passou, nós participamos da Semana do Economista. Então, motivando as nossas universidades, os nossos alunos, eles possam ter interesse. E as pequenas empresas que querem crescer, mas precisam de um suporte. Então, ela vem e vai começar podendo usar um espaço nosso aqui, espaço, podendo ficar à distância, ou, se necessário, ela vai na incubadora, então, onde ela tem um espaço, ela vai se instalar a sua empresa lá, sempre sob supervisão e orientação.
0: E como estar em um polo com outras empresas ajuda na evolução e no crescimento dessas empresas?
1: Os ambientes de parques tecnológicos, os ambientes de inovação, chamados ambientes de inovação, eles procuram juntar as empresas sempre com a presença do poder público, sempre, e da universidade, colocar empresas que têm interesse comum. No caso, o fundamento básico é a inovação. Então, não é um distrito industrial. O distrito industrial é uma empresa tradicional. Nós temos também aqui, nós temos 17 distritos aqui na cidade. Não é um distrito, ele é aqui, a empresa tem que ter esse viés de inovação, de estar produzindo um produto novo, um produto diferente. O fato de você colocar empresas diversas, nós somos por volta de 70, juntas, essas empresas elas vão trocar experiências. E elas vão, ao mesmo tempo, algumas podem eventualmente competir entre si, mas elas vão cooperar entre si. Cooperar como? Passando experiência, por exemplo, experiência de gestão, experiência de inovação. Então você vai esse ambiente ele multiplica o potencial das empresas. É uma evolução dos antigos, embora continue existindo, antigos não, dos distritos industriais aqui tem uma finalidade específica. Daí, sempre estar ancorada sob a égide do poder público. O poder público sempre é que financia e sempre também com o apoio da universidade. Porque lá na universidade surgem as ideias, essas ideias são transformadas em pesquisa. A pesquisa, ela comprovada, ela se transforma em tecnologia, ou seja, a pesquisa aplicada é a tecnologia, então tem que ter um espaço, preferencialmente um espaço, onde essas empresas estejam juntas para sempre estar trocando informações e recebendo orientação, tanto do setor público, então gestão e inovação, quanto da universidade, que está sempre pesquisando e aperfeiçoando.
0: E qual o papel e a porcentagem de participação do parque tecnológico em toda a tecnologia que é desenvolvida aqui no país?
1: Os parques. Não, de novo, te lembrando que nós temos.
0: Falando de modo geral, assim, dos
1: Exato.
0: parques
1: Não,
0: como
1: muito
0: um
1: legal.
0: todo.
1: É um tema fascinante e é um tema, assim, para você ter ideia, é um tema que começou a surgir o famoso Vale do Silício. Ele surgiu na década de 50, nos Estados Unidos. O que que acontece? Então, para você ter ideia, na década de 80, quando foram criados os primeiros, para ser mais preciso, em 85, os dois primeiros parques tecnológicos. Um foi junto da Universidade Federal do Rio de Janeiro, chamado de Fundão, e um outro parque que foi criado em Campina Grande, foram os pioneiros. Aqui em São Paulo, é um processo que a gente vem fazendo uma discussão desde a década de 90, quando inicialmente se imaginava dos parques se ancorar dentro das universidades. Mas o processo foi se aperfeiçoando. E hoje, o que faz? No presente e no futuro, 63 parques, esses parques é que induzem, esses parques é que em muitos casos, caso nosso, que conduzem esse caminhar das cidades desenvolvidas, as chamadas cidades inteligentes, é o futuro. Não só a tecnologia de comunicação, que é o vosso caso, a TV Elesp é um exemplo típico e super exitoso de comunicação de serviços públicos, em especial do legislativo. Mas também você ter o que tem de mais moderno. Então, esses ambientes hoje no Brasil, eles servem de polos de desenvolvimento científico. Os países, os estudos indicam que os países que não estiverem devidamente antenados, devidamente focados na questão de ciência, tecnologia e inovação, não vão sobreviver, mas não vão ser países desenvolvidos. Eles só serão desenvolvidos se eles estiverem no seu viés, eles tiverem ciência, tecnologia e inovação. Como no passado foi a agricultura, como depois foi a indústria, agora é ciência, tecnologia e inovação. E no nosso caso aqui, nós temos um modelo único, pioneiro, que colocou a ciência, tecnologia e inovação dentro do planejamento. É o único caso no Brasil, e eu estudo um pouco o assunto, eu não conheço nenhum outro lugar. Ou seja, a cidade sempre se planeja para tirar o melhor que pode ser oferecido tanto pela ciência e tecnologia, pela universidade, pelas empresas e fazendo essa indução. Então, o país só vai ser, não só em função dos sistemas que tem em todo o Brasil. Tem perto de 150 instituições no Brasil, parques no Brasil todo. Não só através dos parques, mas através das universidades, todos esses ambientes é que o país vai se fixar, se consolidar como um país desenvolvido, como no passado foi a indústria, como no passado foi a agricultura. O país que não tiver, e consequentemente a cidade que tiver, a característica, a região que tiver, que trabalhar o desenvolvimento em cima de ciência, tecnologia e inovação, eles fatalmente serão cidades mais desenvolvidas. E isso beneficia, então veja, a chamada cidade inteligente, falando, não é só cidade de smart, não é só cidade, smart é uma sigla, não é só cidade de câmeras, não. É uma cidade que vai melhorar a vida das pessoas. Então a ciência e tecnologia, ela existe. Por exemplo, para mudar, você vê no caso das cardiopatias congênitas, né? São estudos que foram desenvolvidos inicialmente na USP pelo professor Braille, Dr. Zerbini, Dr. Jatene, trouxe para cá, ele formou uma equipe, Dr. Ulisses Crotti, André, Dr. André, e que eles não só essa evolução, então veja, vai mudar a vida de. Hoje no Brasil todo, centenas de crianças que nascem, que se elas não for feita a cirurgia em tempo hábil, essa criança vai viver pouco tempo de vida ou vai viver com baixa qualidade de vida. Então, a cidade, a ciência e tecnologia não é nada distante. É a possibilidade, é isso aqui, ó, você está fazendo, você vai comunicar o fruto da reportagem que você competentemente está conduzindo, ele vai ser visto por agentes, que são o público da TV Elesp, que vão pensar, que vão procurar tirar algum proveito dessa informação que vai melhorar a vida das pessoas na ponta. Esse, para isso que existe. A ciência e tecnologia não existe para ficar arquivada nem nas bibliotecas e nem nas nuvens. Existe para ficar no coração, em especial na saúde, na qualidade de vida das pessoas, dando mais tempo de vida. É fascinante.
0: Mais do que números e tecnologia, ser referência em cardiologia significa oferecer acesso ao diagnóstico, ao tratamento e, principalmente, a chance de uma vida mais longa e com qualidade. Em São José do Rio Preto, essa estrutura atende pacientes da cidade e também de diferentes regiões. Um trabalho que mostra que, quando o cuidado é prioridade, conhecimento, tecnologia e acolhimento podem caminhar juntos.

0: Olá, no Alesp Conexão desta semana, uma história de cultura, educação e transformação social. Conversamos com Luiz Deuclécio Massaro Galina, diretor regional do SESC São Paulo. Diretor, qual o destaque da nossa conversa, na sua opinião?
1: A importância de nós falarmos sobre o direito ao lazer, o direito à cultura, o direito à arte. O bem-estar, nosso bem-estar, o bem-estar das pessoas, uma sociedade mais justa, mais igualitária, dependem de um conjunto de ações. E nesse conjunto de ações, o SESC atua no campo da cultura, da arte, da saúde, da educação, que são direitos fundamentais das pessoas. Então, colocar todos esses serviços, todas essas atividades, no cotidiano das pessoas é muito importante. Então, nossa missão, na medida em que a gente oferece essas atividades, as pessoas podem ter mais qualidade de vida, mais informação, mais cidadania.
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0: já estão por aí já. Sejam todos muito bem-vindos ao nosso Alesp Esportes nessa segundona. E ó, dá uma olhada aqui onde eu estou, em uma academia de cross-training. É isso mesmo. Flavião mostrando pra gente aí todos os detalhes. E nós vamos entender um pouquinho mais como é que funciona essa academia, como é que funciona. O que são essas caixas aqui? Será que são caixas? Será que são box? Eu queria entender junto daqui a pouquinho. Mas antes, né, a gente vai conversar com quem entende do assunto. E ó, tô vendo aqui que já tem algo preparado pra gente. Pra gente entender um pouco mais como é que funciona, qual é o processo. Mas quem vai explicar tudo pra gente é o Caio, que tá aqui. Beleza? Prazer é todo nosso. Obrigado por atender a gente, por receber a gente aqui na sua academia. Mas pra quem não te conhece, por favor, se apresente.
1: Sou o Caio Moisés, sou proprietário aqui de 3 blocos de cross-training em São Paulo. Também sou atleta de cross-training e professor de cross-training.
0: Legal, bacana demais. Agora eu queria entender o seguinte, eu vi aqui que tem várias coisas aqui, academia ampla. Daqui a pouco a gente vai explicar um pouquinho de cada coisa aqui, cada instrumento, não sei se essa é a palavra correta. Mas eu queria entender como é que você pegou essa paixão pelo cross-training, como é que começou o seu gosto por isso?
1: Eu venho dos esportes aí faz bastante tempo, sou faixa preta de jiu-jitsu também. E em 2013, quando começou esse boom do cross-training, CrossFit aí, que é uma marca, né? A gente veio, eu era jornalista, larguei o jornalismo para montar uma academia. Era totalmente diferente, algo bem menor do que isso aqui, tinha 100 metros quadrados. E aí, com esses 13, 14 anos aí, a gente veio evoluindo. E eu fui pegando gosto pela coisa, me tornei um atleta também de cross-training aí, nesse passar dos anos.
0: Pô, que legal. Como é que você lembra lá de quando você começou? Quais eram as dificuldades que tinha?
1: Cara, na parte empresarial era bastante falta de informação, né? Eu, como vim de outra área, vim da área do jornalismo, eu não tinha esse know-how para montar uma empresa e foi tudo na raça, foi aprendendo com o tempo, a gente foi, eu e meu sócio aí debatendo, foi crescendo, com muita sorte e muito trabalho, a gente conseguiu, em um ano, conseguir passar para esse espaço que a gente está hoje aqui, que tem 800 metros quadrados, então a gente fez 8 vezes o tamanho do que a gente começou em um ano, mas foi com muita... muito suor, muito trabalho aí, dia a dia em cima disso.
0: Agora, como atleta, a gente fala o seguinte, porque tem a parte empresarial, né, que tem toda essa parte que você fez na raça. Agora, como atleta, lógico, que tem algumas dificuldades também como atleta nesses tempos, nesses anos. Quais foram as dificuldades, ou melhor, quais são as dificuldades para ser um atleta hoje?
1: O atleta hoje, ele tem muita pouca valorização, né? Então, se eu for depender só do meu lado, o atleta, eu não consigo sobreviver. Então, eu preciso desse meu lado, das empresas, para conseguir bancar o meu lado, vamos dizer, atleta amador. Hoje eu me considero um atleta amador porque para mim a palavra atleta ela é muito forte. Então é o cara que vive realmente disso, o cara que se dedica 24 horas só como atleta. É a minha visão. Eu hoje uso o esporte, gosto muito, é um hobby que eu sou apaixonado, né? Então eu tenho uma vida de atleta profissional, mas eu não gosto de falar que eu sou um atleta profissional porque eu não vivo completamente disso. Eu vivo hoje das empresas da academia.
0: Legal, você falou que você é jornalista, né, também.
1: Sim.
0: Né? Jornalista, trabalhou com jornalismo. Como que veio a paixão do jornalismo? Pelo pai, pela influência de ver televisão? Como é que foi essa paixão?
1: Veio da família. Meu pai é jornalista há muitos anos, até hoje exerce a profissão. Então eu comecei na área da educação física, comecei fazendo a faculdade, depois de uns anos eu larguei, fui pro lado do jornalismo por coisa de moleque ali, acho que não vai dar dinheiro e tal, acabei migrando. E depois eu quis retornar para essa área, que era o que eu realmente gostava.
0: Que legal, bacana. E a gente tá vendo hoje, né? Construindo hoje tudo. O pessoal em casa tá vendo aqui a matéria. O pessoal acha que tá tudo isso aqui feito, tudo pronto, tudo bonitinho. Acho que é da noite pro dia. Mas não é, né?
1: São 14 anos quase que a gente tá aqui, né? Nesse espaço vai fazer 13 anos, mas a empresa já tem quase 14 anos. Agora, em outubro, vai fazer 14 anos. Então, isso aqui, cada ano, passa por uma transformação. A gente não para de investir, a gente não para de trazer coisas novas, e isso aqui foi transformado com o passar dos anos. Tanto com estudo, a gente foi aprendendo com o caminho, lado empresarial, entendendo a modalidade, o que precisa, o que não precisa, adquirindo mais materiais. E isso aqui é uma empresa que começou bem pequenininha e hoje está se tornando uma empresa um pouco maior.
0: Legal. E hoje, qual que é o maior desafio hoje? Eu falo assim, em relação a ter um espaço igual você tem aqui, que é um espaço bacana, né? Um espaço legal, amplo. Qual que é a maior dificuldade para ter, para manter um espaço como esse?
1: Maior dificuldade é o dia a dia. É conseguir fazer a rotina, porque a gente administra muitas pessoas aqui, né? A gente tem mais de 500 alunos. Então, são 500 opiniões diferentes querendo dentro da empresa. Então, a gente precisa administrar, fazer essa gestão de pessoas, essa gestão de funcionários. E isso é bem complicado hoje em dia. Cada um tem um gosto, cada um tem uma preferência. Então, a gente tenta impor o nosso método, impor a nossa qualidade e adequar as pessoas que gostam do nosso trabalho aqui dentro.
0: Legal, bacana. Você viu, eu estava começando ali fazendo um treino que o pessoal passou aqui. Já estou apto ao cross-training já?
1: Cara, o que a gente fala sempre aqui, essa é uma grande pergunta que todo mundo chega. As pessoas acham que elas precisam se preparar para iniciar no cross-training. E é completamente ao contrário. Nossa função, minha como professor ou dos meus professores aqui, é ensinar. É trazer a modalidade para as pessoas que estão começando aqui. Então a pessoa não precisa estar apta. Ela vai ficar apta com o passar do tempo. Então qualquer um que quiser praticar a modalidade, ele consegue. Porque a gente vai adaptar para o seu nível de condicionamento atual hoje. E daqui um mês, dois meses, três meses, o seu nível já não vai ser mais esse. A gente vai buscar novos resultados.
0: Mas para hoje o nível que eu estou, nível iniciante, baixo dá pra começar, né? Tranquilo aqui.
1: Já conseguiu pendurar na barra ali? Tem muita gente que não consegue nem ficar um tempo suspenso ali.
0: Mas aí, vamos contar um bastidor pra quem tá em casa. 3 tentativas pra fazer a abertura.
1: Fora a escadinha.
0: A escadinha. Se fazer mais uma, eu não consigo mais. Mas enfim, hoje quem que é a sua inspiração no esporte, no cross-training? Quem que você tem de inspiração hoje?
1: Existem, se for pro lado do atleta?
0: Sim.
1: Pro lado do atleta, existem praticantes aí, níveis mundiais aí, né? Que eu me espelho bastante. São mais caras antigos, que eu gosto, porque eu já estou um pouco mais velho, vamos dizer assim. Então eu gosto muito desses atletas antigos. Um mais famoso é o Rich Froning. E se for para o lado mais aqui do Brasil, tem um amigo que é meu amigo e um dos principais atletas brasileiros que eu me espelho muito, que é o Pedro Martins.
0: Legal, legal. Lógico que para você hoje ter tudo isso, ter esse conhecimento, você começou lá atrás em uma aula, alguma coisa, começou aprendendo também, né? Como é que foi o seu começo?
1: Nosso começo, igual eu falei, foi de muito suor mesmo, porque a modalidade quando chegou no Brasil tinha muito pouco conhecimento. Poucas pessoas conheciam, até todo mundo que estava abrindo estava aprendendo. Então quando eu entrei nesse lado de atleta, de professor, a gente tinha um professor que conhecia, que já praticava um pouco mais, e ele foi passando esse conhecimento. Com o passar dos anos, foi tendo curso, foi tendo estudos, foi abrindo mais possibilidades. Mas no início mesmo foi com a cara, com a coragem, com a prática, errando, acertando. E aí a gente foi aprendendo. É totalmente diferente hoje o que a gente passa para os nossos alunos. O aprendizado do esporte hoje mudou muito. Hoje em dia tem muito mais um passo a passo a ser seguido, né? Antigamente não, era vai lá, faz e tenta, se acertar, acertou, se errar, tenta de novo, e é assim que a gente aprendia antigamente. Hoje em dia já não é assim, existe muito mais estudo sobre a modalidade.
0: Legal, bacana. Claro que a gente fala, né, de cross-training, o pessoal está em casa perguntando, ah, o que é o cross-training, o que é isso? Como é que funciona? Eu queria que você explicasse para quem está em casa, né, de repente lá, a dona de casa está lá, sentada lá no sofá, quer começar a fazer uma atividade física, o que é o cross-training?
1: Primeiro, a pessoa lá de casa, provavelmente ela já ouviu falar a palavra crossfit. Talvez ela é mais conhecida do que o cross-training. Mas crossfit nada mais é que uma marca, certo? É uma patente americana de uma empresa americana. Ela é uma empresa. Então, por isso que a gente utiliza o cross-training, porque a gente tem a nossa metodologia aqui. O cross-training, ele é um esporte onde ele vai buscar a melhora do seu condicionamento físico, com variações de exercícios. Então, ele é um treino funcional de alta intensidade, onde a gente vai misturar diversas atividades nessa aula. Então a gente trabalha parte de levantamento de peso, parte de movimento ginástico, movimento com barra aqui que você estava fazendo, parte de movimentos cardiovasculares, corrida, bicicleta, remo. Então a gente faz um mix dessas modalidades que vai melhorar a sua capacidade física. Você vai ficar mais forte, mais ágil, mais veloz, mais rápido. Então são 10 capacidades físicas que a gente vai trabalhar durante vários períodos, né, para que você se torne uma pessoa mais condicionada. Então ele não tem tanto o foco numa parte estética, vamos dizer assim, ah, vamos melhorar o seu bíceps, vamos melhorar a sua perna. Não, nós vamos melhorar o seu condicionamento físico. Como consequência, você vai perder gordura, ganhar massa muscular, como qualquer outra atividade física.
0: Legal, a gente fala o seguinte também, né, Caio? Você tem muitos alunos aqui.
1: Temos
0: muitos
1: alunos
0: que vem aqui. A aceitação bem bacana que você tem aqui, né? E claro que desses alunos existem várias histórias. Existe aquela história que emociona?
1: Sim, tem bastante gente. Aqui, no passar de 14 anos aí, a gente já teve mais de 3 mil pessoas que já passaram por aqui. Então tem diversas histórias. Tem pessoas que chegaram aqui obrigadas pelo médico. Então, pô, você precisa praticar uma atividade física ou você pode morrer. E a pessoa não aguentava mais aquela atividade física tradicional, musculação, algo mais monótono. Uma pessoa que relutou a vida inteira para fazer. E ela veio obrigada. E você vê a pessoa pegando gosto pela atividade. Além do gosto, você vê ela tendo resultado. E não falo resultados estéticos. Resultados estéticos, qualquer academia que você for vai ter. Mas resultado da pessoa parar de tomar remédio, chegar no médico e o médico falar, pô, o que você está fazendo que eu quero apenas que você continue. Porque você não precisa mais do remédio para controlar a diabetes, você não precisa mais do remédio para controlar a pressão. E isso é o que deixa a gente feliz. Mexer na qualidade de vida das pessoas. Nem tanto a parte de atleta, de performance. A gente gosta de ver a vida das pessoas transformarem.
0: Que legal, bacana. Então a gente fala o seguinte, muda, transforma vidas, com certeza, né?
1: Muito, isso eu tenho absoluta certeza.
0: Que legal. Vamos fazer o seguinte, queria que você mostrasse para quem tá em casa acompanhando aqui o nosso Leste Esportes um pouquinho, porque assim, todo mundo tá curioso. Caju tá curioso, o Flávio tá curioso, eu tô curioso para saber o que que são aqui os aparelhos. É, eu já vi a barra aqui, ok. Certo. Mas tem caixas, não sei se chama caixas ou são box.
1: Pode, né? Ser as duas palavras. Muitas palavras aqui no Cross Training a gente utiliza palavras em inglês, né? Porque é um esporte americano.
0: Certo.
1: Mas a gente pode traduzir em português sem problema nenhum.
0: Então, que é uma, que, essa caixa aqui, por exemplo, certo?
1: Pode ser uma caixa.
0: Uma caixa. Que eu já ouvi falar box.
1: Pode ser box.
0: Box ou caixa. Pode. Pra que serve isso aqui? Mostra, fala pra gente.
1: Aqui a gente vai fazer o trabalho de salto. Então a gente vai saltar, fazer a extensão do corpo. Ou, putz, eu não ainda tenho essa capacidade de saltar. Eu vou apenas fazer a subida, como se fosse uma subida de degrau. Então eu posso, certo, fazer essa subida aqui como substituição de um salto. E eu tenho também caixas mais baixas para pessoas que estão iniciando conseguir fazer o salto em alturas menores, ou caixas mais altas para pessoas que estão numa performance maior.
0: Bom, então já, o pessoal de casa já vai ticando aí. Agora nós temos aqui também, eu vi, né, que faz parte também, outro instrumento aqui que nós temos, outro equipamento aqui, né? Eu vi o
1: pessoal
0: aqui, a barra, né? O pessoal fazendo a barra aqui.
1: Isso.
0: Mas de um jeito diferente, né?
1: Aqui a gente vai trabalhar o movimento do levantamento de peso olímpico. É a base, vamos dizer assim, do cross training, que é um movimento que tem no Olimpíadas.
0: Certo.
1: Que é o clean jerk e o snatch, que são dois movimentos que tem no esporte olímpico. E eles têm inseridos dentro do cross training. Aqui também a gente faz exercícios de fortalecimento com a barra. Então são várias formas que a gente trabalha. Uma das formas que a gente está trabalhando na aula hoje é o levantamento de deadlift, né? Que é o levantamento terra, que o pessoal conhece aí normalmente nas academias. Que eu vou fazer a extensão do meu joelho e quadril, fazendo o trabalho da cadeia posterior.
0: Agora, existe um jeito certo e um jeito errado de fazer.
1: Todos os exercícios.
0: Todos, né? Todos. Esse aqui, por exemplo, se eu fizer ele com a perna aberta, é o correto ou com a perna fechada está certo?
1: Aqui eu vou utilizar minha perna na largura dos meus ombros. O perigo nesse exercício é eu ter uma má postura.
0: Certo.
1: Que é um exercício que vai trabalhar muito a região das suas costas, das suas parte posterior do corpo. Se eu fizer ele todo curvado, como se eu fosse tirar um objeto em casa. Vou pegar um sofá lá, pegar ele todo torto aqui, é onde acontece o maior número de lesões. Então, o pessoal fala, são exercícios funcionais. Porque é exatamente isso. Você vai tirar um peso do chão. Eu preciso aprender a usar as pernas e a usar minhas costas da forma correta. E não pegar lá tudo curvado, que é o que traz o maior índice de lesões nas pessoas em casa. Muitos alunos, às vezes, treinam, vão para casa, passam o final de semana, depois somem, a gente manda uma mensagem e o cara fala, pô, me machuquei. A gente fala na aula, não, fui fazer uma mudança. Fui pegar um sofá, fui pegar uma cama. E isso traz muita lesão nas costas, porque o cara pega todo torto lá, desajeitado. O fazer errado que é o que machuca.
0: Entendi. Anotou aí? Anotou, né? Então tá certo, só tá curioso. Eu tô vendo aqui, não faz parte da decoração, né?
1: Tem as cordas.
0: As cordas, não faz parte da decoração. Isso. É exercício também.
1: É exercício. A gente faz a subida, elas estão guardadas aqui, na verdade. A gente faz a subida, que chama rope climb, né? Um exercício aí de subida na corda até a marca. Onde a gente faz o trabalho de puxada, né? Então a gente trabalha muito a região dos braços fazendo a puxada nessa corda.
0: Legal.
1: E aí tem as adaptações também, onde o aluno não vai nem sair do chão, né? Tem os avançados que vão subir, pegar uma altura lá de 4 metros, a gente chega até 4 metros, e os alunos iniciantes, eles não vão sair nem do chão.
0: Entendi, legal.
1: E todo esse processo que a gente tem, por exemplo, no exercício de rope climb, tem aulas que a gente ensina esse movimento. Então vai ter uma parte técnica dentro da aula que o aluno vai ter o aprendizado desse movimento. Então, a cada mês, a cada semana, aí vai tendo um aprendizado de um elemento técnico. Então, a gente vai ensinar como você fazer a pinça para subir, como você posiciona a mão, como você sobe o corpo. Tudo isso é aprendido dentro das aulas.
0: Legal. Então, tudo aqui dentro.
1: Tudo aqui
0: Legal.
1: Dentro. Por isso que eu falo com o aluno, ele não precisa saber para vir para cá. Ele vai aprender aqui.
0: Legal. Argolas também?
1: Argola também. Esses são tudo movimentos ginásticos, né? Argola tem aí nas Olimpíadas também, o pessoal já deve ter visto, o Arthur Zanetti, né?
0: Sim.
1: O nosso brasileiro aí principal das argolas. E a gente faz um movimento que é a subida nas argolas.
0: Nós temos imagens.
1: Ah,
0: nós temos imagens que o Flávio, nosso Flávio, que ela acabou pegando aqui para mostrar para quem tá em casa. Vou te poupar dessa.
1: Muito obrigado.
0: Tá? Poupar dessa.
1: Porque todos esses exercícios também, o ideal é sempre a gente fazer um aquecimento antes. Porque quando eu não aqueço, eu não preparo o meu corpo, chega para vai lá, pendura lá, faz lá, é aí que acontece a lesão. Porque o seu corpo ainda não tá preparado para a atividade que você vai realizar.
0: Vamos pular para lá?
1: Bora.
0: Vamos pular para lá então. Vem cá, vamos lá, Flavio. Vou mostrar para quem tá em casa que é o seguinte. A gente tá passeando aqui, mostrando para você um pouquinho, né, dessa modalidade. Cresceu bastante nos últimos anos, né?
1: Cresceu bastante. O cross-training, ele vem numa evolução muito grande. Faz, acho que acredito, desde 2012, 2010 ele chegou aí no Brasil. E a evolução dele é muito grande.
0: Cresceu bastante, né? A gente vê muita gente voltando a praticar exercício.
1: Muita gente, né, voltando, porque é uma atividade muito mais dinâmica. São aulas de uma hora, onde o praticante vai chegar aqui, ele vai ter a instrução do professor do início ao fim. E durante essa uma hora, você vai fazer, vamos dizer, vamos comparar com o que o pessoal está acostumado, uma musculação, você vai ter o trabalho de força, você vai ter o trabalho lá da esteira, que você fica lá 30 minutos na esteira. Aqui você vai fazer todo esse trabalho durante essa uma hora, nesse mix de atividades que eu te falei. Então, ele vai acontecer que a pessoa tem mais estímulos, porque ela vai fazer uma aula em grupo, ela vai ter mais resultado, porque ela vai treinar durante essa uma aula. Vocês vão ver que nas aulas, ninguém fica com o celular, ninguém fica, no máximo, um celular filmando ali, que o pessoal gosta de postar hoje em dia, né? Então, tem um celular filmando, mas ninguém para, fica mandando mensagem, que é uma aula. Vai acontecer, tem uma dinâmica que vai acontecer durante essa uma hora e vai trazer muito mais resultado.
0: Legal. E aqui nós temos também algumas outras, vamos dizer assim, ferramentas de trabalho, isso, né? O que nós temos aqui?
1: Esse aqui é o Kettlebell.
0: Kettlebell.
1: Esse aqui é uma bola de peso com alça. Nada mais é que é um peso ferro com uma alça.
0: Quanto pesa essa daí, mais ou menos?
1: Aí vão ter vários pesos.
0: Vários pesos.
1: A gente tem desde 6 quilos aqui, o chaveirinho, até um Kettlebell de 30 quilos.
0: Exato.
1: Tá? Esse aqui, a carga que a gente mais utiliza aí durante as aulas vai ficar entre 16 e 24 quilos.
0: Entendi.
1: Grande maioria dos alunos consegue utilizar. É um movimento que a gente utiliza muita potência dos quadris. Então, aqui, ó, pegar um mais levinho aqui, né?
0: Então, vou poupar você,
1: vamos
0: também,
1: poupar, né?
0: Treinando
1: então,
0: aí,
1: aqui, ó, a gente vai fazer a prática utilizando a força do quadril. Então, a gente pode vir até a linha do ombro ou lá em cima da cabeça. Esse é apenas um dos movimentos que a gente consegue realizar. Tem vários movimentos que a gente consegue fazer com o Kettlebell também.
0: Ainda bem que a gente tem um profissional. Se fosse eu, já tava jogando na câmera esse Kettlebell já. Bom, aqui nós temos, tô vendo aqui as barras
1: olímpicas, aquela que a gente mostrou ali.
0: Certo. Agora eu tô vendo aqui uma outra curiosidade. Não sei se faz parte aqui.
1: Certo.
0: O PVC.
1: PVC faz.
0: Faz parte também?
1: PVC faz. Aqui a gente brinca quando o aluno vai iniciar aqui. Muita gente chega aqui com medo, né? Nossa, vou ter que levantar aquele peso ali, 70 quilos. Aí eu falo pro aluno, você consegue levantar esse aqui?
0: Tranquilo.
1: Você vai iniciar com esse daqui.
0: Boa.
1: Este é o objeto que a gente ensina o gesto técnico. Ah. Então, por exemplo, aquele movimento que eu estava fazendo, a primeira aula do aluno, ele vai aprender a fazer o gesto com esse aqui, que não pesa nada, para que o aluno possa aprender o movimento com segurança. Vou fazer um movimento do snatch, que é levar lá acima da cabeça. O aluno vai fazer com esse objeto, ao invés de fazer com as barras. E as barras também vão ter várias variações de tamanho, de peso. 5 quilos, 10 quilos, 15 quilos e 20 quilos. O padrão aí é 15 quilos feminino, 20 quilos masculino. De 5 e 10 são barras de iniciação. Para que você saia daqui, vá para a barra de 5. Dá de 5, você vai para de 10. Dá de 10, você vai para de 15. Depois para de 20. Processo de aprendizado para que você não se machuque.
0: Isso também é tudo pensado para não machucar,
1: sim,
0: como você acabou falando,
1: exatamente,
0: né?
1: Exatamente. Para que você aprenda o movimento. Quando a gente faz a coisa da forma correta, com boas orientações, não tem risco. O perigo é eu fazer desacompanhado, sair lá levantando um peso que o meu corpo não está preparado, aí isso vai machucar.
0: Com certeza, com certeza. Claro que tudo isso pensado para você de casa aí, com toda a segurança do mundo, né? Para você fazer aí uma aula de cross-training, né? Para não se machucar. E aqui nós temos aqui a outra parte. Essa parte aqui é uma parte que eu, particularmente, estou com uma curiosidade para te perguntar, mas eu queria que você explicasse primeiro o que é isso daí.
1: Aqui são as anilhas olímpicas, né? Então, elas têm um padrão de altura, né? Que é do, vindo lá, igual eu expliquei, é do levantamento de peso olímpico. Elas precisam ter uma altura para a questão de posicionamento. Se a anilha for muito pequena, eu vou ficar muito curvado. E além de que, com os atletas profissionais que levantam muita carga, ou até os iniciantes, se você fizer um movimento errado, você cair, essa anilha, ela não, como ela é alta,
2: ela não deixa a barra te esmagar. Uhum. Então ela é um pouco de segurança também para o praticante. E no cross training elas são feitas de borracha, porque a gente faz muito exercício soltando no chão.
1: Era exatamente
2: então elas
1: isso.
2: São totalmente de borracha aqui, ó.
1: Era exatamente essa isso. Pergunta que eu ia fazer para você, a elas diferença dessa forma de academia.
2: Que elas soltam aqui, ó. E aí ela não danifica o piso e nem a anilha.
1: Era exatamente isso que eu ia te perguntar. A diferença dela para uma de academia, isso. Então, é de borracha.
2: Ela é de borracha, totalmente feita de borracha. Por isso que essa aqui é uma de 5 quilos e é o tamanho dela. E ela vai ter o mesmo tamanho de uma anilha de 10 quilos. Então, todas sempre têm o mesmo tamanho para a questão de não esmagar ninguém no chão, caso aconteça algum acidente. E também a questão da postura.
1: Isso é um padrão já, né?
2: Isso é um padrão. É um padrão pra... olímpico. Padrão olímpico, é uma anilha, né? De padrão olímpico para que elas... As barras também são barras olímpicas, que ela vai ter um tamanho e uma pegada específica para todas elas iguais.
1: Legal, legal. Vamos passeando aqui, porque é o seguinte. Nós temos algumas coisas que a gente já conhece, né? As coisas de, por exemplo, de academia. Isso. Né? Que aqui nós temos uma outra parte também.
2: Os dumbbells.
1: Isso. Mas, por favor, mostra pra gente quais são essas peças.
2: Então, aqui a gente vai ter os dumbbells. Que aí o pessoal de casa pode já conhecer um pouco mais, tem nas academias. Com esse aqui a gente vai fazer infinitos movimentos. Posso fazer tanto um exercício de musculação tradicional aí, que o pessoal é acostumado. A gente faz isso também nas aulas, como parte de fortalecimento, né? Então a gente fortalece as articulações para evitar o máximo de lesões. Então, e é os movimentos também específicos da modalidade, que ao invés de ser com a barra, a gente pode praticar com o dumbbell. Então eu posso levar um dumbbell do chão para cima da cabeça. Então posso fazer aqui, posso fazer um clean jerk, que também é um exercício que a gente utiliza aqui. Então vão ter vários movimentos que a gente pode realizar com o dumbbell.
1: Muito legal.
2: Mais um acessório que a gente tem aí nos treinos.
1: Legal, legal. Aí tem uma parte, né, que o pessoal de casa fica curioso para saber, porque a gente vê, né, o cross training crescendo bastante, e tem aquela parte da corda. Né? Existe essa parte aqui também, que o pessoal fica curioso.
2: No cross training a gente não utiliza muito.
1: Não utiliza.
2: Não. No cross training ficou muito. No cross training ficou muito popular aí a imagem de levantar pneu,
1: isso.
2: De bater corda. Esses exercícios no cross training real, ele não. Não é que não tem. No cross training pode ter tudo. É um mix de modalidades ali. Você pode utilizar. Mas no dia a dia tradicional a gente não utiliza esses exercícios, tá? A gente faz os exercícios mais do exercícios olímpicos, levantamento de peso olímpico, mistura com exercícios aeróbicos. Essas atividades a gente não pratica tanto.
1: Legal, legal, bacana. É isso. Então já vai tirando uma da cabeça. E aqui a outra parte, né? A parte.
2: Isso, aqui a gente tem uma parte de cardio, né? Aqui a gente tem as bicicletas, a gente tem também os remos ali que a gente pega quando utiliza nas aulas.
1: Uhum.
2: A gente utiliza bastante tanto as bicicletas, quanto os remos e quanto a parte de corrida. Essa aí dá pra você fazer.
1: Essa dá tranquilo, né?
2: Dá, vai lá.
1: Não, já vou já. Daqui a pouco eu vou. Essa aqui é diferente, mas é um padrão do cross-training ou não? É porque vocês...
2: A gente chama de air bike, né? É uma bicicleta que você vai utilizar o braço e a perna.
1: Ah, legal.
2: Então ela vai ter uma resistência ao ar aqui, nessa parte que vai deixar ela um pouco mais pesada e você vai pedalando aqui.
1: Que legal. E a gente vê, né, que é totalmente diferente de uma academia, por exemplo, né?
2: Sim, aqui já movimenta diferente das bicicletas da academia.
1: Que nem você diz, perna e braço, né? Que legal, que bacana. Tá vendo? Só ter conhecendo um pouquinho dos instrumentos de treino aqui do cross training. A gente vê também, daqui a pouquinho vai começar uma aula, a gente vai acompanhar essa aula também. E aqui as famosas barras que nós começamos, né? A gente falou um pouquinho, mas assim, a altura é exercício diferente, influencia ou pode ser qualquer...
2: Altura da barra?
1: Da barra, isso.
2: A altura da barra, na verdade, é para a altura do praticante.
1: Ah, tá.
2: Se você for numa aula aqui, a gente vai ter diversas alturas, né? Então a gente tem umas barras menores para algumas pessoas menores aí. Então, mais isso, mas a altura da barra não vai influenciar no exercício.
1: Eu achei que influenciava, por exemplo, uma pessoa maior dava um pulinho aqui, fazia um negócio.
2: Não, entendeu? É que a pessoa maior, se ela for numa barra muito baixa, ela vai bater o pé no chão.
1: Sim.
2: Então ela precisa de uma barra
1: maior.
2: Um pouco mais alta para ela, entendeu? Poder ficar suspensa.
1: Tá certo, é isso. Bom, então você aprendeu um pouquinho. Agora eu quero saber o seguinte. Depois, eu fiquei sabendo aí, você vai preparar um negocinho pra mim no final aí.
2: Isso.
1: É um negocinho leve, né? Com certeza.
2: Tranquilo.
1: Né?
2: Pode aqui ser sempre tranquilo.
1: Pode ser até a bike ali, tá? Eu já vou dando sugestão da bike ali, tá? Mas enfim, ó, quero te agradecer aqui, Caio, por receber a gente. E a gente vai continuar acompanhando aqui a aula. E depois a gente vai bater o papo com algumas pessoas que já estão chegando aí.
2: Fica à vontade.
1: A gente vai trocando essa ideia. E parabéns pelo trabalho. E obrigado, só agradecer você.
2: Agradecer vocês aí pela visita. Espero ter conseguido explicar um pouquinho aí pro pessoal de casa o que é o cross-training, essa modalidade que tá
1: tão conhecida e que faz tanto sucesso, que é uma modalidade que realmente muda muito a vida das pessoas. E às vezes ela tem uma fama que não é tão legal por, machuca, é muito pesada, e vocês vão ver que não é. A intensidade, a carga, a dinâmica da aula é muito o praticante que coloca. Então a gente nunca vai aqui falar que você vai fazer algo que você não está apto a fazer. A gente vai tentar puxar o seu máximo dentro da sua possibilidade hoje, para que você possa ter resultado. Todo mundo que treina quer ter resultado.
0: Com certeza, com certeza. É isso então, gente, ó. Bora esse esporte, vai fazer um intervalo rapidinho, a gente já volta com muito mais para você aqui de Cross Training. Não saia daí, não me abandone, hein?
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0: Muito bem, estamos de volta com o nosso Alesp Esportes. Pode ser. Aí. Boa, vai que acontece.

0: competição, por ser uma coisa monótona. E quando a gente veio pro cross training, foi uma coisa bem empolgante. Todo dia é um treino novo, a galera deixa você super animada, todo mundo te motiva até o final do treino para você conseguir concluir. Então é bem legal. Você vê que tem vários tipos de pessoas em várias categorias e todo mundo se apoia, todo mundo se ajuda, é bem legal.
1: Legal. Como que veio também o incentivo para trazer o filho junto?
0: Ele mesmo já quis participar. A gente traz ele todo dia porque é um lugar também bom para quem é para família, porque acolhe as crianças, você consegue trazer o seu filho. Numa musculação você não consegue levar. Aqui você já consegue trazer. Então, ele acompanhando a gente todos os dias no treino, ele se motivou e agora ele quer fazer com a gente, treina com a gente, é bem legal.
1: Legal. O que que mudou para vocês aí de quando vocês começaram até hoje?
2: A principal parte, assim, você não quer faltar de jeito nenhum. Tipo, a gente vem de segunda a sábado, às vezes o dia que você falta você fica, ah, caramba, não vou conseguir hoje, tem algum compromisso. Então a gente sempre tenta estar tá regradinho aqui, sem faltar nenhum dia.
1: Legal. Agora deixa eu conversar com ele aqui. Deixa eu pular pra cá, Flavio, mais uma vez. Você chegou por agora, né? O mais novo que veio pra cá?
3: É, sim. Na verdade, eu comecei, eu tinha 11 anos. Ou 10 anos. Vou fazer eu já fiz 11, vou fazer 12. É, desde que eles começaram, eu achava legal porque sempre era algo toda vez diferente, era algo que eu gostei. Algo que coloca agilidade, força, e eu achei bem legal. Aí eu me motivei para fazer.
1: O que você mais gosta durante as aulas? O que que acontece? O que você mais gosta?
3: Eu nunca fiz, porém o que eu mais gosto é o aquecimento, mais de boa, mas tem dia que é o mais pesado aí.
2: Ginástica, você
3: É,
2: gosta
3: o
2: bastante.
3: ginástico também, mas quando tu cansa, não dá, não.
1: O que você deixa de recado para quem está em casa? O pessoal está ali, ah, quero começar a fazer uma atividade física. O que você deixa de recado?
2: Eu falo que o cross introduz todo mundo, assim, porque tipo, é adaptável para todos, tem desde barra de 5, 10, 15, 20 quilos, tem PVC, tem gente que não consegue pular uma caixa, mas consegue subir na caixa baixa, tem adaptação para todo mundo. Então, assim, cada um faz seu treino, mas é um treino para todos, cada um com a sua carga, cada um com as suas limitações, inclui todo mundo, é uma coisa bem legal.
1: Legal, obrigado, viu? Obrigado aí vocês. Bom treino para vocês. A gente vai acompanhar também. Mais uma vez, obrigado e tal. Então, tá vendo só que legal? Família, né? Acaba vindo, se reunindo, fazendo esse ponto de encontro aqui, para fazer um pouco do cross-training. A gente acha o seguinte: legal, vem cá, Flávio, vem cá. Tá começando uma aula aqui, e a gente vê aqui, ó, o pessoal fazendo já o aquecimento, né? O pessoal já fazendo o aquecimento, para começar ali essa aula de cross-training, né? Aqui onde nós estamos. Então, o pessoal ali, o Caio já fazendo todo o trabalho de aquecimento, claro, para não se machucar, porque é importante fazer o aquecimento para não ter nenhum tipo de lesão, né? E aqui, ó, eu vou falar uma coisa para você. É totalmente pensado, tudo pensado, né? E aqui é o seguinte, ó. Professor, tá aqui também. Sou quem aqui, professor? Você tá bem? Seu nome?
4: Não, Ariel.
1: Ariel. Ariel, seguinte, a gente vê todo mundo fazendo aqui o aquecimento e tal, beleza, mas eu queria saber entender de você. Como é que começou a sua paixão, como é que começou o seu gosto pelo cross-training?
4: Então, o cross veio na minha vida há uns 2 anos atrás, né? A gente queria sair um pouquinho da zona de conforto da musculação, mas eu sempre vim do esporte, assim, eu sempre vim da alta performance em relação a futebol, vôlei, então eu sempre gostei disso. E o cross, no começo, eu era aquela controvérsia, né? Ah, cross lesiona, cross machuca. Então nunca, eu era sempre crítico do CrossFit, né? Do cross trainer. E depois que eu comecei, mudou toda a minha cabeça em relação ao esporte, né? É uma paixão que quando você começa, não tem como. Você faz, vai envolvendo a comunidade, você cria vínculos, né? Hoje eu sou casado e a minha esposa veio do cross, né? A gente se conheceu aqui dentro e tudo mais. Então é algo que você é além dessas quatro paredes, leva para fora, já teve madrinha de casamento nossa. Então aqui realmente é uma família. O cross é uma família, né? O pessoal brinca tudo mais que é uma seita, mas realmente a gente se envolve tanto no dia a dia, em workout, incentivando, tendo a alegria do outro, né? Acompanhando também toda a evolução do tanto eu como coach, do aluno, até mesmo amigos nossos próximos. Então é uma alegria muito boa, né? O cross traz isso, essa energia boa.
1: Eu quero entender o seguinte, você falou uma história aqui, vou pegar um gancho aqui. Você conheceu sua esposa dentro do cross?
4: Isso. É uma aluna, né? Ela tava fazendo de uma lesão, veio de uma lesão, fazendo fisioterapia com

0: com um dos nossos professores aqui. E a gente foi conversando, tudo mais, né? Treinando junto, aí sempre começa num treino, treina junto ali, aí treina de novo, aí vai conversando, tudo mais. Quando foi ver, a gente já tá casado ainda.
1: Legal, bacana, bacana, bom demais. E você pegou esse gosto, vendo, né, alta performance, como você disse, né? Começou. Por que que você escolheu o cross? Só é uma dúvida assim, por que que você escolheu o cross?
0: Cara, a gente brinca muito, né, de que assusta bastante, né, o cross logo de cara, mas é o que eu falei, a comunidade que envolve, que você fala assim, não é pra mim. Aí o outro fala assim, não, vem mais um dia. Aí você vai mais um dia. Aí você começa a pegar gosto. Aí você começa a frequentar, aí vai se superando. Ah, não, tem gente que não pulava na caixa, já pula na caixa. Tem gente que não conseguia se pendurar na barra, se pendura. Então é um desafio constante. Você luta tanto contra a sua mente, quanto, né, o workout, enfim. Aí é gostoso isso. Se superar é muito bom.
1: Quanto tempo você está nessa mesmo? O
0: Uns 2 anos, 2 anos e meio.
1: que já mudou nesses 2 anos e meio na sua mente, né? O que já mudou na sua cabeça?
0: Nossa, não. As dificuldades que a gente encontra no workout, né? E a gente precisa superar, a gente leva isso pra fora, né? Pra vida. Então, a vida tem as dificuldades, tem workouts todos os dias que, né, são difíceis quando você olha pra a olho nu, né? Mas quando a gente olha, o cap acabou, você fechou, ou ah, hoje eu não consegui fechar, mas eu dei o meu melhor. Isso que é o legal, você se superar, dar o melhor a cada dia. Isso que é o legal do cross.
1: Tem alguma história assim que você se recorda? Alguma história assim de algum aluno que você ajudou a superar alguma coisa? Algum aluno que de repente tinha um medo de vir para cá e você conseguiu ajudar? Tem alguma história parecida?
0: Cara, muito, né? Tem muitos alunos que vêm pra cá, principalmente de experimental. Ah, o corpo não tá legal, tá acima do peso, ou vem com alguma lesão e tem muito medo, né? E a gente costuma falar que o cross, ele é muito inclusivo nesse sentido, né? A gente consegue fazer adaptações para tudo. Tem aulas aqui que tem um senhor de 60 anos fazendo ali para a saúde dele, para fortalecimento, e outro de 23 anos para performance, para competir em campeonato e tudo mais, isso na mesma aula. Isso que é o legal do cross também, né? Então, essa superação em relação à idade, sexo, enfim, não tem isso. Vem, aqui você vai se sentir acolhido.
1: Maravilha. Obrigado pelo
0: Beleza?
1: papo, viu? Obrigado
0: Valeu,
1: pelo.
0: viu?
1: Obrigado,
0: Beijo.
1: obrigado. Essa outra parte aqui, Caio, o que que seria essa outra parte aqui, só para o pessoal de casa entender?
2: Aqui a gente está tendo uma segunda aula, uma segunda modalidade, que é o Hybrid Run. É uma modalidade que mistura corrida com estações funcionais. Ela é um pouco diferente aí do cross training. Ela é
1: Legal.
2: mais voltada para o parte aeróbica, vamos dizer assim.
1: Legal. Então,
2: Bastante corrida.
1: bastante corrida, né?
2: Isso.
1: Então, tá vendo ali o pessoal fazendo todo o trabalho ali de instrução, né? Fazendo todo o pessoal, todo mundo concentrado, né? Porque o trabalho, ele tem que sair perfeito, né? Tem que ser um trabalho perfeito. Aí você tá vendo os detalhes aí, ó. Como é que funciona? Qual que é o seu nome?
2: Eduardo,
1: Você mora aqui por perto, Eduardo?
2: moro aqui próximo.
1: Descobriu aqui o cross training.
2: Passando em frente.
1: É mesmo?
2: Isso. Fazendo o percurso da minha casa até o metrô Santana, né? Eu passei em frente. Sempre passava em frente, sempre tive o desejo de fazer, né? Certo dia eu entrei aqui no box, me convidaram para fazer uma aula experimental. Eu aceitei a aula experimental. Fiz uma, duas, três aulas. E na terceira eu tive certeza que aqui ia mudar minha qualidade de vida.
1: O que mudou na sua qualidade de vida? Porque isso que você vai falar agora,
2: Certo.
1: para quem está em casa, é importante. O que mudou na sua qualidade de vida?
2: Olha, alimentação foi uma das primeiras coisas, né? Perda de peso, que naturalmente, quando a gente quer buscar alguma atividade física, a princípio a gente foca na perda de peso. Só que depois que a gente entra para o esporte, a gente nota outros benefícios, como, por exemplo, qualidade de vida, mentalmente também, né? Então hoje não é só emagrecimento, é o mental também.
1: Legal, bacana. Deixa eu liberar você, porque o cara já tá
2: Bom.
1: olhando torto pra mim aqui, já tava passar o treino pra você lá. Bom, tá vendo aí o Eduardo, ó? Mudou a qualidade de vida dele, já mudou mental, mudou físico. E o rapaz tava passando aqui na frente, com vontade de treinar, e veio pra cá. Tá vendo que legal? E isso que é o bacana, né? São várias histórias que vão cruzando, né? Então você tá vendo ali, ó, nesse momento ali, ó, o pessoal faz uma espécie de uma reunião, né? Pra passar o que vai acontecer. São os exercícios ali que vão acontecer, tá vendo? Dá uma olhada. Então, ali tem todo um preparo, tá vendo? Quantos, que vai ser feito durante essas aulas aí, essa aula de hoje. Então, ali, tá vendo? Tem skill, ali o pessoal tem uma lousa explicando, né, como que vai fazer. Enfim, então, cada aluno, né? Cada aluno que está aqui hoje vai passar por esse circuito que vai fazendo ali toda essa aula aqui do cross training. Bom, então é isso, ó. Seguinte, fazer um intervalo rapidinho, só o tempo da gente tomar aquela água e voltar, que daqui a pouco, depois do intervalo, agora que vem, Flavião. Agora que vem. Depois do intervalo, eu já tenho exercício preparado. Mostra ali pro pessoal de casa. Tem alguns exercícios aqui que o Caio vai escolher. Mas mostra ali, ó. Tem barra. 70 quilos aquela barra ali, Flávio. 70 quilos. Vem cá. Essa barra aqui, ó, só para você ter uma ideia. Aqui tem 25 mais 25 mais 20 da barra. O Caio falou que é leve. Falou que é um que eu posso escolher, né? Aqui nessa essa parte aqui, certo? Essa parte que eu posso escolher. É a primeira. A segunda que eu posso escolher é essa parte aqui da outra, a barra, né? Aqui eu falei barra, aqui é anilha, né? Na verdade, aqui são anilhas, tá, gente? Ó, eu já... São anilhas, tá bom? Anilhas. Mais uma barra de ferro. E aqui é outra barra também que eu posso escolher para fazer o exercício. E aí ele falou que eu posso ficar à vontade também aqui. Não mais, eu posso escolher também outra parte ali de fazer o salto nas caixas. Mas eu tô achando, viu, Flávio? Olha, ó. Como é que eu vou pular desse jeito aí? Vem cá. O joelho tá doendo. Vem cá. Já achei o que eu vou fazer. Essa aqui, ó. É essa aqui que eu vou. Essa daí que eu vou, tá? Bom, então você fica aí com a gente. Daqui a pouquinho a gente volta com muito mais pra você. Depois do intervalo, não saia daí. Tô indo aí, então.

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3: 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O bem-estar, nosso bem-estar, o bem-estar das pessoas, uma sociedade mais justa, mais igualitária, dependem de um conjunto de ações. 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Então, colocar todos esses serviços, todas essas atividades no cotidiano das pessoas é muito importante. Então, nossa missão, na medida em que a gente oferece essas atividades, as pessoas podem ter mais qualidade de vida, mais informação, mais cidadania.
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0: Muito bem, estamos de volta com o nosso Alesp Esportes e agora eu já estou indo embora, né?
1: Agora é a hora da verdade.
0: Eu não posso ir embora?
1: Não, agora é a parte principal do dia, que é o nosso WOD, tão conhecido aí.
0: Vou te falar uma coisa, essa parte que o cinegrafista adora, é a parte que quem está em casa adora, porque assim, é a parte que você vai entender. O que vai acontecer aqui hoje, cara?
1: Então, ó, vou colocar você para fazer a aula junto com a nossa turma,
0: certo,
1: aqui. Você vai fazer os mesmos movimentos. Cada um, você vai ver, ó, tem as barras mais pesadas, certo?
0: Certo.
1: Mas não vai pegar tão leve também, não. Vamos trabalhar aqui, ó, com o pezinho, tá? Então a gente vai trabalhar 3 exercícios.
0: Certo.
1: Tá? A gente vai fazer o exercício aqui do levantamento terra, o deadlift que eu mostrei lá atrás. Mesmo exercício. Você vai posicionar seus pés embaixo da barra, segurando a lateral da barra, vai fazer a extensão com as costas retas, joelho e quadril. Desceu, toca a anilha no chão, retorna, preservando sempre, deixando as suas costas bem retinhas, tá?
0: Bom.
1: Terminou aqui, vai vir para a caixa. A caixa pode ser feita no salto ou na subida.
0: Boa.
1: Terminou aqui, vamos lá para a barra.
0: Onde eu comecei, onde tudo começou.
1: Aqui na barra, hoje a gente vai fazer um trabalho de core, de abdômen. Então, você vai pendurar na barra e vai só elevar o joelho. Essa é a brincadeira de hoje.
0: Só?
1: Só isso.
0: Caju, tá gostando, né, Caju? Caju adora isso. Bom, vamos lá então, vamos pro primeiro lá?
1: Bora.
0: Vamos lá primeiro, vamos lá
1: a gente
0: primeiro.
1: Vai começar? Vou soltar o tempo ali e todo mundo vai começar
0: a mesma junto,
1: dinâmica,
0: mundo.
1: Eu vou soltar tá. Já. Pronto, galerinha, vamos lá!
0: Bom, então agora é o seguinte, desafio lançado, vai soltar o tempo, vou fazer aqui então o primeiro exercício, pra você ver, né, como que é, como são as coisas. Ele explicou 3 exercícios, eu já perdi a ordem dos 3, já não sei o que eu vou fazer mais, mas tudo bem, vou perguntar de novo depois. Mas eu lembro desse, da caixa e a barra.
1: Bom, eu vou acompanhar ele aqui.
0: Boa.
1: E vou mostrar os exercícios caso você esqueça.
0: Vamos lá.
1: Vamos lá? Prepara 10 segundos.
0: Aqui
1: tem
0: eu
1: tempo ali, ó. Tem que fazer o mais rápido possível. 3, 2, 1, foi. Posiciona, ajeita as costas. Não, ao contrário. Ó, estufa o peito.
0: Tá.
1: Mantém as costas. Sobe. Relaxa o braço. Isso. Só aperta. Desce. Dobra o joelho. Sobe. Relaxa o braço. Não precisa puxar. Isso. Dobra o joelho. Olha pra frente. Olha essas costas. Sobe. Só mais um. Desceu. Vamos pra caixa.
0: Isso porque foi leve, hein? Vamos lá. Agora a caixa.
1: A caixa. Podemos tentar o salto,
0: certo,
1: ou podemos subir. Eu acho melhor subir.
0: Subir.
1: Então, e
0: só subir aqui.
1: Degrau. Sobe e volta.
0: Boa.
1: A mesma perna.
0: Para eu tentar um salto. Eu quero tentar um salto.
1: Vambora.
0: Será?
1: Estica o corpo. E agora você desce para trás igual degrau.
0: Ah, tá. Já ia pular
1: para
0: trás.
1: Vamos fazer 5. 2.
0: 5?
1: É. Só mais um. Bora pra barra.
0: Vem, Flavião. Minha mão tá até escorregando agora. Essa aqui.
1: Essa aqui, acho que vai ser melhor pra altura.
0: Vamos lá.
1: Você vai pendurar nela, só tirar o pé do chão, os dois pés e subir o joelho.
0: Isso. Joelho?
1: Isso. Para o corpo. Sobe. Sobe. Isso. Aí.
0: Deu?
1: Deu.
0: Esse é o básico.
1: Esse é o básico. A gente fez uma série só para você ir pegando o jeito e a gente consegue adaptar pro nível que você se encontra hoje, fazer mais pesado, fazer mais leve. Tudo isso a gente vai adaptando.
0: Eu já tô cansado já. Tô ofegante, mas... Bom, é isso. Ó. E, cara, já sente um negócio, né? Dá um negócio já, né?
1: Já.
0: Primeiro dia aqui já tô com negócio, mas quero te agradecer por receber a gente. Bem demais. Parabenizar você pelo trabalho. E, poxa, a gente vê aqui, eu conheci algumas pessoas, histórias, né? Que mudam a vida, que transformam vidas. Tem que deixar esse último recado para quem está em casa.
1: Deixar um recado para a galera procurar uma atividade física. O esporte, ele transforma muitas vidas, ele tira muita gente da depressão, traz qualidade de vida aí para muitas pessoas que hoje em dia estão aí no sofá assistindo esse vídeo, com dor nas costas, com dor e achando que a atividade física não é para ela. E é muito pelo contrário. A atividade física, ela vai mudar esse quadro que você se encontra hoje, te trazendo muito mais qualidade de vida, muito mais energia. Procura um lugar aí responsável, que vai te passar com segurança e bora treinar.
0: Isso aí, Caio, mais uma vez, obrigado, parabéns. Parece que o esporte fica por aqui. Obrigado, eu cumpri o desafio hoje. Cumpri, eu vou pra cá agora que eu gostei disso aqui. Até semana que vem, valeu!

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5: Os direitos humanos são um conjunto de direitos que valem para qualquer pessoa, independente da raça, gênero ou classe social. Entre eles, está também o direito a um julgamento justo e alguém que te defenda. Agora a gente vai conversar com o Denner Luiz Silva, ele que é subchefe de gabinete aqui na Defensoria Pública do Estado de São Paulo, para a gente entender o que significa o direito à justiça e a ampla defesa, né, Denner? Muito obrigado por receber a gente aqui e por mostrar um pouquinho dos bastidores do que realmente significa o trabalho da Defensoria Pública. Doutor, a gente teve, a partir da Declaração Universal dos Direitos Humanos, alguns estabelecimentos ali, de estabelecimentos no sentido de pontos que foram estabelecidos no sentido da gente ter o direito à justiça. Então, o que exatamente essa declaração trouxe pensando no direito à justiça, no direito à defesa?
6: É isso, Bia. Eu acho que o direito à justiça, ele é central na Declaração Universal dos Direitos Humanos. É muito importante que a gente entenda que o direito à justiça, ele é fundamental para que as pessoas possam ter a sua vida e exercê-la de forma plena, exercer a sua cidadania e exercer a sua liberdade. Quando a gente fala de direito à justiça, a gente parte de alguns pressupostos, de algumas ideias básicas. É necessário que se trate de um juiz imparcial, de um tribunal independente, que julgue sempre conforme a lei. Nesse sentido, além da imparcialidade, da independência, é necessário que seja guiado por um senso de justiça, ou seja, de pacificação de conflitos, de acordo com aquilo com que a legislação e a Constituição estabelecem. Para isso, é fundamental que as pessoas possam acessar esse tribunal. Isso é feito mediante a presença de um advogado que vai garantir o direito de defesa. O direito de defesa é que as pessoas efetivamente possam contrariar aquilo que é dito delas. Elas têm o direito de resposta, direito de se posicionar também perante o juiz. E aí, nesse sentido, temos, inclusive, uma figura que garante que esse direito de defesa não seja exercido apenas pelos mais ricos, também pelos mais vulneráveis. No Brasil, isso é papel da Defensoria Pública, que está prevista na Constituição. Por meio da Defensoria Pública, assegura-se o acesso gratuito e integral à justiça. Então, todo mundo pode pedir os seus direitos.
5: E para entender melhor qual que é a importância disso e como todo mundo tem acesso a esse direito, vou conversar com o Felipe, que é defensor público e assessor de relações institucionais da Defensoria Pública do Estado de São Paulo. Né, doutor? Que prazer.
7: Seja bem-vinda.
5: Muito obrigada.
7: Vamos conhecer a casa?
5: Vamos lá. E aí, para buscar a Defensoria Pública, já que a gente está falando de um direito amplo, e um direito amplo significa que ele é de todo mundo, como é possível ter acesso à Defensoria Pública, né? Porque já que a Defensoria está aí disponível para que todo mundo possa ter esse direito de defesa, como que ele pode procurar, né?
8: Nós temos várias portas de entrada na Defensoria Pública. As unidades da Defensoria Pública em diversas cidades, né? Aqui em São Paulo nós estamos predominantemente no Fórum da Criminal da Barra Funda, que é o maior fórum criminal da América Latina. É a porta de entrada presencial, em que o usuário pode comparecer à unidade da Defensoria Pública, lá terá o atendimento, como aqui na Sala da Lesp, né? Qualquer pessoa que nos procure, ela vai ser atendida aqui, sob demanda, portas abertas, assim como toda unidade da Defensoria Pública. Mas ela também tem a possibilidade de ser atendida pelo nosso telefone 0800 e também pela nossa assistente virtual de atendimento, que se chama Júlia. Então, quando ele ingressa na internet para fazer o atendimento virtual, a Júlia o atende, que é um assistente de inteligência artificial, E esse atendimento é direcionado a um defensor ou uma defensora pública para que dê continuidade, pedindo documentos, pedindo provas, para que a defesa criminal seja mais efetiva.
5: E aí, quando a gente pensa em direito à defesa, eu acho que tem um ponto importante que a gente passa a pensar em pessoas que são mais privilegiadas, têm acesso a advogados mais caros. Mas, pensando aqui na Defensoria Pública, a gente muda um pouquinho esse cenário, né? Porque é nesse momento aí que a gente dá essa abertura para que a população tenha direito a todos esses, toda essa defesa que, normalmente, a gente pensa ali que é só para quem tem mais recursos, né?
8: Essa pergunta é excelente, Beatriz, porque a população ainda não sabe o poder que tem na instituição da Defensoria Pública. Essa defesa, ela é, de fato, reconhecidamente efetiva. Segundo estudos do Superior Tribunal de Justiça, é a Defensoria Pública quem mais demanda nos tribunais superiores. Então, muitas pessoas têm uma ideia de que a Defensoria Pública faz aquela defesa mais ou menos, né? Porque, a pessoa não está pagando, então... Não, muito pelo contrário. Os dados comprovam que os tribunais superiores são massivamente acessados pela Defensoria Pública. E a Defensoria Pública de São Paulo, em especial, é a Defensoria Pública que mais acessa tanto o Superior Tribunal de Justiça como o Supremo Tribunal Federal em busca, né, da melhora da situação daquela pessoa que se vê acusada e condenada em processo criminal.
6: Por meio desse acesso é que as pessoas vão ser atendidas, vão poder ter acesso a um defensor ou defensora pública e também elas vão poder entender os seus direitos. O acesso à justiça não é só litigar. Acesso à justiça também é saber os seus próprios direitos e buscar mecanismos, inclusive alternativos de solução. A Defensoria Pública tem um atendimento multidisciplinar que busca lidar com pessoas que estejam em algum nível de situação emocional ou psíquica mais vulnerável. A Defensoria busca formas de conciliação e mediação. Uhum. E a Defensoria, claro, se for necessário, também vai representar e defender os direitos perante o Tribunal, perante a Justiça.
5: Então nem tudo precisa virar um processo, necessariamente.
6: Nem tudo precisa virar um processo, isso é muito importante. Se a Defensoria faz tudo virar um processo, ela não está colaborando para a Justiça. A Justiça é, antes de tudo, uma forma de ser lida como pacificação social. Então a gente tem que imaginar que para que essa pacificação social aconteça, para que as pessoas tenham um acesso a uma resposta justa, eficaz e ética, não necessariamente elas precisam processar alguém. Elas podem buscar outras formas, elas podem buscar conciliação, elas podem buscar o diálogo. E a Defensoria Pública tem mecanismos para facilitar isso. Seja com órgãos públicos, seja por meio de atendimento especializado para pessoas que estão em situação de conflito entre si. Então, existem vários outros mecanismos que não simplesmente processar alguém.
5: Senador, a gente costuma ouvir muito o pessoal falando que a gente está defendendo bandido, que está colocando bandido ali numa situação em que um criminoso pode receber essa defesa, que bandido tinha que morrer, que não tinha que ter esse acesso. E a Defensoria acaba sendo uma outra coisa na realidade, né? Porque a gente acaba... A Defensoria acaba sendo responsável pela defesa justamente dessas pessoas mais vulneráveis, né?
6: Exato. Eu acho que esse ponto que você toca é fundamental. A Defensoria, dentre as suas missões, tem que garantir o direito de defesa. E o direito de defesa, ele tem que ser para toda a população. Porque é somente por meio de um direito de defesa que toda a população tem acesso, que a gente também garante o pleno exercício da cidadania, independentemente da situação de estar ou não em conflito com a lei. Direito de defesa, ele é um direito da sociedade, para nos prevenir de situações de arbitrariedades, de situações de injustiça. Então, é importante inverter essa lógica e entender que um sistema mais justo, mais proporcional, mais igualitário, depende de uma defesa que seja efetiva. E por isso a Defensoria Pública cumpre tão bem o seu papel nesse âmbito.
5: E a gente tem alguns exemplos para pensar em como a Defensoria, na realidade, é uma abertura para a verdadeira cidadania, né? Para que as pessoas tenham, de fato, direitos iguais em todos os âmbitos.
6: A atuação da Defensoria, ela se dá em todas as esferas do cotidiano dos indivíduos. Então, no jeito de família, a Defensoria também tem atuação para combater situações de abuso em contratos bancários, por exemplo. Essa atuação, ela também é decorrência do direito de defesa. A Defensoria está em todos os cantos, porque o direito está em todos os cantos da nossa vida de alguma forma. Nós vivemos em um Estado e, em razão disso, essa atuação que se dá em várias esferas do cotidiano é fundamental para que as pessoas possam exercer a cidadania. A gente tem que pensar que o direito da defesa, ele permeia todas as nossas relações. em qualquer momento, alguém pode se deparar com uma situação de injustiça. E se essa pessoa estiver numa situação de vulnerabilidade, certamente ela vai contar com a Defensoria Pública.
5: O direito de defesa, ele é garantido pela Constituição brasileira, né?
7: É um direito garantido pela Constituição Federal, pelas normas infraconstitucionais, como tratados de direitos humanos. Então, na nossa sistemática processual, toda pessoa vai ter o seu direito de defesa garantido. Para que isso seja levado ao processo penal, que garanta-se ali um julgamento justo, trazendo-se a versão tanto da acusação como da defesa em paridade de atos.
5: Se todo mundo tem direitos, todo mundo tem direito também à defesa. Sem isso, a justiça vira um privilégio de poucos e a democracia fica só no discurso. Direito à defesa é conquista, é luta e é prática. Qual vai ser o seu papel nessa história?
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0: Olá, tudo bem? Seja bem-vindo, seja muito bem-vinda. No Alesp Conexão de hoje, uma história de cultura, educação e transformação social. E para falarmos de tudo isso e muito mais, recebemos o economista, sociólogo e educador em saúde pública, com MBA em gestão estratégica pela Fundação Getúlio Vargas, em São Paulo, e especialização em administração em Lausanne, na Suíça. Ingressou no SESC São Paulo em 1968 como orientador social e ocupou ao longo de sua trajetória na instituição diversos cargos e funções, até assumir a gerência de finanças e, posteriormente, a superintendência da área administrativa, da qual se afastou para se tornar consultor técnico da diretoria regional e, atualmente, diretor regional. Recebemos ele, que é natural de Serra Negra, em São Paulo, e construiu uma trajetória marcada pelo compromisso com o desenvolvimento social, a cultura e a educação. Luiz Deoclécio Massaro Galina, diretor regional do SESC São Paulo. Seja muito bem-vindo. Obrigada por aceitar o nosso convite para essa conversa.
1: Bom dia, Priscila. Eu que agradeço essa oportunidade de estar aqui conversando com vocês, conversando com quem nos acompanha nesse canal da Alesp. Uma satisfação muito grande conversar sobre o SESC. Eu que agradeço o convite.
0: A gente que agradece e fica muito feliz de recebê-lo mais uma vez. E me acompanha para esta conversa minha colega aqui na TV Alesp, Beatriz Moreno. Seja muito bem-vinda, Bia. Obrigada.
2: Obrigada, Pri. Sempre um prazer participar aqui do Alesp Conexão.
0: Um papo que vai ser muito bacana. E eu inicio já esse nosso bate-papo perguntando ao senhor, a gente sabe desse trabalho tão importante do SESC ao longo de 80 anos, transformando a vida das pessoas. E queria que o senhor começasse falando para a gente dessa importância da transformação social na qualidade de vida da população.
1: Muito bem, essa é a missão do SESC, né? De oferecer serviços, de oferecer atividades que aprimorem a vida das pessoas, né? Aprimorem o conhecimento, aprimorem a informação, aprimorem a convivência. É isso que nós fazemos há 80 anos. O SESC começou em 1946. E numa perspectiva de atuar no campo da saúde, com clínicas médicas, com clínicas de exames laboratoriais, porque naquela época não havia o SUS, o Estado ainda não havia se organizado para oferecer o que o SUS oferece hoje para a população, assistência médica hospitalar. Então, naquela época que o Brasil começava a se industrializar, e estava num processo acelerado de urbanização, as populações vindo do campo para a cidade, a população vinha, a maioria analfabeta, né? Vinha do campo, no campo não havia condições de se estudar. Então as pessoas vinham para cidades, analfabetas, com problemas de saúde, não sabendo viver no ambiente urbano, né? Então, por iniciativa das lideranças empresariais do comércio, essas lideranças assumiram um compromisso de que a empresa, o empresário, além da função da busca do lucro no seu negócio, uma busca legítima, evidentemente, mas não bastava, tinha que ter um olhar social também, tinha que ter um olhar para o desenvolvimento social, não só para o desenvolvimento dos negócios, não só para o desenvolvimento econômico. Então, essas lideranças empresariais levaram ao governo essa sugestão de se criar um fundo que financiasse a criação de uma entidade que fosse cuidar do bem-estar, né? Assim nasceram o SESC, o SENAC, o SES e o SENAI, esses quatro primeiros S's que todos esses S's. Criados lá na década de 40, o Senai é o mais antigo, o Senai é de 42, as demais são de 46. Que essas instituições facilitassem o acesso da população à educação, à saúde, ao esporte, ao lazer. Não se falava ainda em lazer, não era conhecido o lazer, não havia essa conceituação científica do que é o lazer, da importância do lazer, mas intuitivamente já se valorizava já se valorizava o lazer como um direito fundamental das pessoas. Então, o SESC foi criado em 1946. Alimentação também fazia parte do escopo, um restaurante foi fundado um restaurante lá no Vale do Anhangabaú, no centro da cidade de São Paulo, né? Clínicas médicas, como eu disse, o SESC teve uma maternidade também na Avenida Brigadeiro Luiz Antônio. Então, esse início muito voltado para esse campo da saúde, mas do lazer também, porque o SESC Bertioga, no litoral norte de São Paulo, chamava-se Colônia de Férias Rui Fonseca, foi fundada em 1948. Informação que eu tenho que foi a primeira colônia de férias no Brasil. Então, esse modelo depois se difundiu, né? Sindicatos, associações, empresas, criaram suas próprias colônias de férias para o trabalhador ter acesso a esse recurso. Evidentemente, a renda do trabalhador, às vezes de um salário menor, não tem acesso a uma rede hoteleira e tal. Então, o SESC criou essa colônia de férias para que o trabalhador, mesmo aquele trabalhador que tivesse um salário menor, tivesse o direito de usufruir das suas férias. Mas não é só. Então, o papel do SESC, claro, criou a colônia de férias lá em Bertioga, né? Mas serviu de modelo. A partir dessa ideia que o SESC concretizou em Bertioga com essa colônia de férias, centenas de outras, eu acho que até milhares de outras colônias de férias no Brasil todo foram instaladas, né? Então, o que ajudou muito o acesso do trabalhador às férias. Então, mesmo que não houvesse ainda uma teorização que depois se aprofundou a importância do lazer como direito do trabalhador, tudo isso, intuitivamente já se sabia da importância das férias. E o SESC, na sua criação, no seu início, na sua gênese, já investiu em restaurante, que é saúde, né? Nas clínicas médicas, né? Que é saúde, e no lazer, que são as férias, reconhecendo a importância das férias para o bem-estar, para a saúde, para o convívio, para as pessoas estarem juntas com a sua família nesse período de férias. Então, o SESC, você falou, transformação social, transformador, transformação da vida das pessoas. Então, o SESC começa atuando nesse campo da saúde, clínicas médicas, alimentação, férias e lazer, né? Já dando condições para que as pessoas tivessem uma vida mais plena, tivesse oportunidade de cuidar da saúde, cuidar do bem-estar, estar com a família, que é sempre um momento importante de convivência familiar e de convivência social também, né? O tempo de férias também, além do convívio com a família, é o convívio, conhecer novas pessoas, fazer amizades, ver outras paisagens, né? O tempo de férias é um tempo muito rico para o nosso desenvolvimento humano, né? Então, o SESC começou dessa maneira. E Bertioga foi se transformando. Do início de 1948, só tem um prédio lá, que é a capela. Aliás, uma capela muito bonita, decorada com azulejos, que contam a história do Anchieta, quando o Anchieta frequentava, atuava naquelas praias de Bertioga, né? Anchieta andou por lá também. Então, a capela é decorada com a história da atuação do padre Anchieta, né, nesse litoral de São Paulo, né? Depois, o padre Anchieta, a gente sabe, veio aqui para fundar São Paulo com Nóbrega e tal, né? Mas então o SESC começa dando essas condições para que as pessoas tivessem qualidade de vida, enfim, né? E na medida que o Estado vai assumindo esse atendimento médico hospitalar, o SESC foi deixando de lado essa sua parte assistencialista, vamos dizer, e foi gradativamente entrando no campo da cultura, né? Foi mudando, né? A missão do SESC, né? Nesse decreto de criação do SESC, é o decreto 9853, decreto-lei 9853, assinado pelo presidente Eurico Gaspar Dutra. Brasil já estava numa fase de redemocratização, né? A ditadura do Vargas já havia terminado. O Eurico Gaspar Dutra foi eleito, né, nessa fase de redemocratização do país. Decreto-lei de criação do SESC foi assinado pelo Eurico Gaspar Dutra. E nesse decreto-lei, foi assim, ó, autoriza a Confederação Nacional do Comércio a criar o SESC. Por que Confederação Nacional do Comércio? Porque a ideia tinha sido dos empresários. Os empresários que assumiram o compromisso de pagar a conta. Nesse momento inicial da criação do SESC, a contribuição das empresas ao SESC era de 2% sobre a folha de pagamento. 2%. Em 1968, essa alíquota de 2% foi reduzida para 1,5%, quando o governo criou o Fundo de Garantia para compensar, diminuiu essa alíquota de contribuição das empresas ao SESC, que era 2%, passou para 1,5%. Então, como os empresários tinham assumido esse compromisso, não é empregado que é descontado para pagar o SESC, é uma despesa da empresa. É um investimento da empresa para o bem-estar do seu trabalhador, coletivamente. Então, como os empresários tinham tido a ideia e pagavam a conta, esse decreto-lei autoriza a CNC, Confederação Nacional do Comércio, que representava e representa todas as empresas de comércio, serviço e turismo do Brasil. No topo tem a Confederação Nacional do Comércio, em cada estado tem as federações de comércio de cada estado, né? E em cada estado há o conjunto de sindicatos patronais ligados a comércio, serviço e turismo. Então, essa é a pirâmide patronal sindical, né, que embasa a criação do SESC. Então, como a CNC representava esses empresários que pagavam e pagam a conta, a CNC foi autorizada a criar o SESC. E assim foi criado, né? Assim foi criado o SESC. Como eu disse, assistencialista no primeiro momento, né? Mas já com valorizando o lazer, valorizando as férias do trabalhador, né? Na medida que o Estado vai assumindo essas funções no campo da saúde, médico-hospitalar, o SESC vai entrando, então, no campo da cultura para cumprir a sua missão, que era promover, né, o bem-estar do trabalhador dessas empresas que mantêm o SESC e da sociedade em geral, porque o trabalhador do comércio e seus familiares estão inseridos na sociedade. Então, esse decreto-lei de criação do SESC é muito sábio, porque fala, bom, o papel do SESC é atender esse trabalhador das empresas que mantém o SESC, mas também esse trabalhador está inserido na sociedade. Também o SESC pode atuar junto à sociedade, porque não se pode isolar o trabalhador, né? O bem-estar de todos nós depende de um conjunto de ações, de medidas, de condições. Para a gente viver bem em sociedade, tá? Então, o SESC foi criado com essa missão, e ao longo, então, desses 80 anos, para cumprir essa missão, vários conjuntos de atividades foram sendo desenvolvidas. Como eu disse, então, a partir da década de 50, o SESC vai entrando nesse campo da cultura, né? Da cultura, para cumprir a sua missão, mas mantendo a questão da saúde. O SESC, desde o início, ofereceu e oferece serviços de odontologia. Então, no campo da saúde, o SESC continuou atuando na odontologia. Hoje nós temos uma rede, quase todas as nossas unidades têm clínicas odontológicas, né? Nós temos, para ter uma ideia do nosso tamanho, o nosso quadro de dentistas é em torno de 400 dentistas. Para você ter uma ideia, então é um trabalho importante do SESC. Não aparece tanto quanto o teatro e a
0: E a
1: música, mas
0: música, né?
1: é um trabalho muito importante do SESC. Então o SESC continuou no campo da odontologia e no campo da alimentação, né? E no campo do esporte. Desde o início, o SESC entendeu que a atividade físico-esportiva é importante para atingir, para cumprir a sua missão de promover o bem-estar, de promover a qualidade de vida. Desde o início, é interessante esse pioneirismo dessas pessoas que lideraram a criação do SESC lá na década de 40, iniciando suas atividades mais intensamente a partir da década de 50. Esporte estava no início. Esporte, saúde, né? E então o SESC foi se desenvolvendo, deixando essa área de atendimento médico hospitalar. Nessa história, o SESC vendeu a maternidade, né? Vendeu essa maternidade, não tinha mais sentido.
0: Continuar
1: Na medida que o
0: que o estado
1: Estado
0: vai.
1: havia se especializado nessa oferta de serviços hospitalares, não tinha mais sentido o SESC manter uma maternidade. O SESC teve maternidade aqui em São Paulo e no SESC do Rio de Janeiro também tinha uma maternidade que também lá foi vendida também essa maternidade, né?
0: Bom, são 80 anos, né, de SESC. O senhor, ao longo da maior parte dessa história, estava lá, quase 60 anos,
1: Eu
0: né?
1: entrei no SESC, o SESC era adolescente.
0: Pois é. E por diversas vezes o senhor destacou como a atuação dos funcionários é uma parte essencial do funcionamento do SESC, que todas as conquistas do SESC vão além apenas de uma diretoria, que envolve toda essa comunidade. Então, queria que o senhor falasse um pouco sobre como é gerir também, são quase 10 mil funcionários hoje, né,
1: Isso
0: no,
1: mesmo.
0: ao todo aqui no, na região de São Paulo. Então, queria que o senhor falasse como tem sido também esse processo de gestão ao longo de todos esses anos, porque também é uma grande família, né?
1: Claro, claro. Tudo bem, a sua pergunta é importante, Beatriz, porque o SESC, eu falo SESC, mas quando eu falo SESC, a gente pode entender o SENAC, o SESI, o SENAI, os quatro S originais. Hoje são outros, hoje existe também o SESC e o SENAT, que é do transporte, existe o SESCOP, que é das cooperativas, né, para atendimento do trabalhador. Existem outros S, como o SEBRAE, mas aí o objetivo do SEBRAE é o desenvolvimento das micro, principalmente das micro e pequenas empresas, né? Então, o SESC é uma criação única. Não existe esse modelo em nenhum outro país, sabe? Então, acho que é importante salientar isso. Nós, brasileiros, às vezes a gente fala assim: puxa, no Brasil a gente está sempre na rabeira das coisas e tal. Não. O SESC, o Brasil tem soluções inovadoras, criativas, e uma delas foi a criação desses S, foi a criação do SESC. Hoje se fala muito na questão da responsabilidade social das empresas, mas essas lideranças criaram esse conceito na década de 40, da responsabilidade social do trabalhador, do compromisso do empresário em relação à questão social, do desenvolvimento social, do desenvolvimento humano. Então, o SESC é essa combinação de uma mentalidade empresarial, porque o que caracteriza, vamos dizer, uma coisa importante do empresariado, das empresas, do empreendedor, é o resultado, né? O empresário, o empreendedor, ele investe e, a partir desse investimento, ele precisa ter um resultado, ele precisa se firmar no mercado, ele precisa ter uma clientela, ele precisa expandir seu negócio. Então, essa mentalidade empresarial, que se o desenvolvimento da empresa não for bem feito, a empresa morre, aquele investimento se perde. Então, essa mentalidade empresarial de desenvolver atividades, de desenvolver serviços de qualidade, porque se não tiver qualidade, não tem demanda, não tem clientela. Então, essa mentalidade é que está no fundamento da criação do SESC. Mas não basta essa mentalidade empresarial. Então, o SESC é fruto dessa filosofia empresarial de desenvolver atividades com qualidade para ter a clientela, mas tem que ter um corpo técnico, um corpo de profissionais competente, que é isso também que garante o sucesso das empresas. O empresário pode ter uma ideia maravilhosa, mas se ele não tiver um empregado bem treinado, bem formado, comprometido com os resultados da empresa, nada adianta. O capital, o investimento, o dinheiro tem que ser combinado com qualificação profissional. Essa é a mentalidade empresarial e assim nasceu o SESC. Então, esses dirigentes empresariais que criaram o SESC, que organizaram o SESC, souberam e sabem que sem um corpo profissional qualificado, treinado, comprometido, não dá certo. E assim foi desde o início, né? No SESC, toda pessoa que é contratada pelo SESC passa por um processo de seleção muito rigoroso, muito rigoroso. Nós não fazemos o serviço público, os concursos, porque isso é privativo do serviço público, mas, de certa maneira, nós temos a mesma filosofia que tem o serviço público, de contratar pessoas, não porque é amigo de fulano e de ciclano, mas pela qualificação profissional. Então, desde o início, essas lideranças que criaram o SESC, essas lideranças que dirigiram o SESC na parte empresarial, assumiram também esse entendimento que tem que ter um corpo de profissionais qualificado. Então, ao longo da história, esse corpo profissional foi se desenvolvendo, foi se qualificando. Nós temos um programa de investimento no treinamento e desenvolvimento. Hoje estamos chegando a 10 mil empregados e empregadas aqui no SESC de São Paulo, né? No Brasil, acho que somos em torno de 40 mil, mas cada estado é independente. Eu sou empregado do SESC de São Paulo, né? Então, nós temos um investimento. Historicamente, quando eu entrei no SESC, está fazendo 57 anos, né? O SESC já tinha um programa de desenvolvimento, o SESC já investia em bolsa de estudo, em incentivar os seus funcionários para que eles se aprimorassem, né? Que fossem os dirigentes profissionais. Tivesse oportunidades também de fazer um programa de desenvolvimento no exterior, como eu tive a chance de fazer isso ao longo dessa minha carreira e tantos outros colegas também. Então, a qualificação profissional é um dado assim fundamental. E nessa busca de bons profissionais para o nosso quadro, porque o SESC é único, né? Mesmo que eu vou contratar um almoxarife, e vamos dizer, um almoxarife, ele pode ser almoxarife no SESC, mas pode ser almoxarife numa loja, numa fábrica, mas no SESC é tudo um pouco diferente, né? Nós não somos nem serviço público, nem uma empresa com finalidade lucrativa. O SESC, na sua conceituação mais técnica jurídica, é uma instituição privada sem fins lucrativos. Então, o nosso resultado não se mede pelo lucro. O nosso resultado se mede pelo atingimento da nossa missão, que é promover qualidade de vida e bem-estar social. Então, a gente desenvolve uma série de indicadores nesse sentido, né? Então, o profissional que vem trabalhar no SESC, nesse processo de recrutamento e seleção, ao longo da história, além da qualificação, é vocação. Para trabalhar em educação, para trabalhar em cultura, para trabalhar mesmo no campo da saúde, a vocação é importante, né? A pessoa precisa ter, mesmo nas funções que não estejam ligadas diretamente às atividades educacionais, culturais, vamos dizer, as atividades de apoio, né? Administrativas, de manutenção, mesmo aí a vocação é importante, né? A pessoa que cuida do nosso jardim, os profissionais que cuidam do jardim das unidades do SESC, ele deve compreender Por que que o jardim é importante na vida das pessoas? Aliás, olha, conversar com um jardineiro é muito legal. É uma profissão assim, o amor que as pessoas que trabalham com plantas demonstram ter por uma planta, por um jardim, por uma árvore, é uma coisa assim emocionante. A gente vai aprendendo isso nesse convívio com os diversos grupos de profissionais que tocam o SESC, né? E eu destaco aqui a profissão do jardineiro, né? Que é muito peculiar. Então a pessoa precisa ter vocação, precisa perceber por que que aquela atividade é importante para a sociedade.
0: E a gente já vai falar sobre isso, por
1: Tá.
0: que que essas atividades são importantes para a sociedade. A gente vai para um rápido intervalo, não sai daí, é rapidinho mesmo, e a gente já volta para falar sobre transformação cultural, também do esporte, falar de qualidade de vida e muito mais, é rapidinho.
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0: Paulo. Continuando nosso papo aqui do intervalo, eu
1: Sim.
0: gostaria de perguntar para o senhor, e acho que é uma preocupação de todos nós, já que a gente falava do corpo de funcionários, de toda essa gestão, né, de como é o trabalho de cada funcionário do SESC, dessa valorização. Como que vocês se organizam e ao longo desses 80 anos, uma super organização para poder pensar em atividades voltadas para a transformação social e qualidade de vida das pessoas em diferentes públicos, porque a gente observa, né, e
1: Sim.
0: frequentando o SESC, que é o bebê, é o adulto, é a criança, é o idoso, e muitas vezes de diferentes formações culturais e até financeiramente, o que é
1: Claro.
0: muito importante, essa conexão das pessoas.
1: É, o SESC foi ao longo desses 80 anos, se perguntando em cada momento, em cada tempo, o que que tinha que fazer para cumprir a sua missão. Bem-estar, qualidade de vida do trabalhador, da sua família e da sociedade em geral. Então, ao longo dessas 8 décadas, o SESC foi evoluindo em sintonia com as demandas sociais. O que que a sociedade demandava, o que que esse trabalhador mais precisava, mais queria, mais pedia, né? Então, dando um exemplo, o SESC foi pioneiro no trabalho social com os idosos. O SESC foi pioneiro. Nós começamos esse trabalho nos idos de 1963, quando uma pessoa idosa, o idoso era de 50 anos. Hoje, o pessoal está chegando aos 100 anos. Então, o SESC se fez essa pergunta naquela época. Né? E o idoso era uma pessoa que se aposentava com 45, 50 anos, né? Mas como é que nasceu essa ideia do trabalho social com o idoso? No SESC as coisas começam pequenas, começam pequenas. Às vezes nesse corpo profissional qualificado, incentivado pela filosofia empresarial de desenvolver serviços com qualidade, há uma obsessão nossa pela qualidade. Fazer com qualidade, tudo, se é para fazer, é para fazer com qualidade. Então, uma equipe profissional nossa que trabalhava no Sesc Carmo, na Rua do Carmo, naquela época esse centro chamava Centro Social Mário França de Azevedo. Lá tinha o grande restaurante. O grande restaurante do SESC ficava lá. Eram produzidas e servidas lá em torno de 5 mil refeições, para se ter uma ideia do tamanho. Então, os técnicos que trabalhavam nessa unidade, os educadores que trabalhavam nessa unidade do SESC Carmo, percebiam que depois do almoço os idosos ficavam lá meio perdidos, né? Aquela pessoa aposentada que ia lá almoçar ficava lá meio perdido, às vezes jogando dominó, né? E aí um funcionário, um técnico, poxa vida, mas só isso, né? Essa pessoa fica aqui, o que mais pode se fazer? A partir dessa pergunta, foram convidados esses idosos para constituir um grupo. Olha, vamos sentar, vamos conversar. Vamos fazer aqui ver o que que vocês gostariam de fazer, o que a gente poderia fazer com os recursos do SESC. Assim nasceu dessa iniciativa, né, de se procurar desenvolver atividades para essas pessoas que ficaram às vezes lá meio dormindo, sem fazer nada, né? Falei, vamos sentar, vamos conversar, vamos. O que vocês gostariam de fazer? Aí surgiu, chamava-se Grupo Malatesta,
0: Olha que
1: né?
0: legal.
1: Esse Malatesta era uma das pessoas que participava desse grupo desde o início, né? E depois foi dado o nome dele para esse grupo. Então começou desse grupo, o que que nós podemos fazer? Ah, vamos fazer um baile? O idoso adora dançar, até hoje. E vamos fazer um baile, vamos fazer um encontro, vamos todo mês aqui comemorar o aniversário das pessoas, vamos formar um grupo. Aí nasceu o SESC, esse grupo profissional do SESC começou a estudar,

0: só estudar o que se faz em outros países, né, que tinham políticas sociais mais avançadas para atendimento da pessoa idosa. O que que esses países estão fazendo? Qual é a teoria que existe? Quais são as universidades que se especializaram nessa questão do estudo das necessidades da pessoa com mais idade e tudo? Então, esse corpo profissional do SESC começou a estudar, começou a convidar especialistas, e de tal maneira que quando o nosso Congresso Nacional, a Câmara dos Deputados, o Senado, começaram a estudar a questão de se ter um estatuto do idoso no Brasil, que não havia,
1: Não
0: né?
1: havia.
0: Os nossos técnicos participaram ativamente dessa discussão, porque a gente estava adiantado, a gente começou a fazer seminários, a gente começou a trazer esses especialistas para trazerem à luz a importância de se ter políticas públicas, de ter as instituições que atuam no campo da cultura, da educação, como é que poderiam se especializar para atender as demandas das necessidades dessa população idosa crescente, crescente. O Brasil está se transformando num país onde o idoso tem uma presença muito significativa na população, cada vez mais,
1: Sim,
0: cada vez
1: qualidade de
0: mais,
1: vida também, né?
0: em
1: Qualidade
0: qualidade
1: de
0: de vida.
1: vida.
0: Então o SESC foi discutindo isso, para dizer, olha, o idoso, ele não tem que ficar em casa de pijama sem fazer nada. A vida continua. A vida continua sob todos os aspectos. O idoso é um cidadão, é uma cidadã que tem todos os seus direitos, né, que qualquer outro cidadão de qualquer outra idade tem, né? O idoso, ele pode estudar, ele pode continuar estudando. Aliás, nessa história do trabalho com a terceira idade, com as pessoas idosas, inventamos a escola aberta. Em determinado momento foi muito importante, depois isso foi copiado. Muitas universidades, muitas faculdades criaram as suas escolas abertas para a terceira idade, né, onde o idoso era convidado a continuar estudando. Por que não? Por que não? A gente sabe que o cérebro é como um músculo. Quanto mais você usa,
1: Mas
0: mais desenvolve,
1: sim.
0: né? Se você deixa de caminhar, se você deixa de fazer atividades físicas, os músculos atrofiam. Se a gente deixa de estudar, deixa de participar ativamente em atividades culturais, artísticas, associativas, o cérebro embota, a sensibilidade embota. Então, o SESC trouxe por especialistas, por pessoas que conheciam profundamente isso, trouxe essa luz para a questão do cuidado com a pessoa velha, com a pessoa idosa. Bom, pode continuar estudando, pode namorar, pode passear, pode viajar, né? Pode fazer tudo. Não tem limitações, né? E nós temos esse orgulho de ter trazido e de ter provocado esse cuidado que foi se desenvolvendo ao longo das décadas da atenção à pessoa idosa. Mas falta muito, tem muito para se fazer ainda na nossa sociedade, né? Nós não estamos devidamente organizados ainda em termos de sociedade, de serviços públicos, para atender o idoso o quanto ele precisa de atendimento na questão da habitação, na questão da circulação nas cidades. Andar nas cidades, aqui em São Paulo, por exemplo, é difícil para uma pessoa que tem dificuldade de locomoção, para uma pessoa idosa, é difícil. Então, o SESC continua nessa questão central da nossa conversa aqui, da
1: Da
0: transformação social, né?
1: transformação.
0: O SESC continua investindo e trazendo para discutir, no âmbito das famílias, da sociedade, dos legislativos, a importância de estarmos mais bem preparados para a convivência com dignidade da pessoa idosa, né? Que as calçadas sejam bem feitas, né? que as pessoas com dificuldade de locomoção possam se locomover. A questão da segurança, evidentemente, é primordial para a pessoa idosa, né? E também o SESC foi se especializando na atividade física para a pessoa da terceira idade. Então, nosso corpo de educadores que atuam no campo da atividade física, do esporte, desenvolveram-se, especializaram em metodologias adequadas à necessidade de desenvolvimento físico da pessoa idosa,
1: Que
0: seja
1: bacana.
0: que idade, seja a idade que for,
1: E
0: né?
1: aí tem um ponto importante que eu acho que é essa constante evolução do SESC, né? E a gente tem aí justamente essa adaptação a entender o público que está chegando, mas também o SESC, ele se expandiu muito ao longo dos anos, né? Hoje são 44 unidades em São Paulo, tem outras 9 aí em fase de projeto ou de construção. E existe essa preocupação em cada vez mais alcançar pessoas, né? Seja
0: Exatamente.
1: levando uma nova unidade ou também abrindo novos espaços.
0: Claro.
1: Então, essa mutação constante do SESC também chama muita atenção, né?
0: Evolução, né? Nós serviços e atividades que nós oferecemos são extremamente necessários, né? Em tudo que a gente faz, né? No campo da arte, no campo da cultura, no campo da atividade física, no campo da alimentação. Então, se nós tivéssemos, em vez de 44, 200 unidades, elas estariam lotadas, porque são serviços de primeira necessidade da população.
1: De
0: Claro
1: primeira
0: que é
1: qualidade também.
0: primeira qualidade, claro que a saúde é importante, é claro que a educação nas escolas é importante, mas a atividade cultural, atividade artística, atividade esportiva também são fundamentais para a qualidade de vida, né? Uma pessoa que não tem uma atividade física, ela está propensa a ficar doente.
1: E
0: Então,
1: superlota o sistema,
0: se nós queremos ter uma população mais saudável, né, a base da pirâmide qual é? Atividade
1: atividade
0: física. A
1: física.
0: gente fala com qualquer especialista em qualidade de vida, em saúde, qual é a base, onde a saúde começa? Ter uma vida ativa,
1: Exatamente.
0: física e mental.
1: Mental.
0: Física e mental, né? Então, aí que o SESC entra, né? As atividades que nós oferecemos, seja atividade física, no esporte, na ginástica, nas práticas esportivas, seja na música, no teatro, no cinema, na literatura, né? Tudo isso é importante, é a base da saúde, saúde física e saúde mental, né? A saúde não é só ter uma rede hospitalar de primeira qualidade. Claro, isso também é importante. Mas sem atividade física, sem uma boa alimentação, a saúde, a pessoa com certeza vai ficar doente. Então, nós atuamos muito nessa questão da prevenção às doenças, né? E nós estávamos falando de pessoas idosas. Nós temos duas campanhas por ano atualmente, focada nessa questão da pessoa idosa. Uma campanha de prevenção de quedas. Porque para uma pessoa idosa, 60, 70, 80 anos, às vezes uma queda simples, que há lá uma coisa simples, uma fratura simples, a pessoa fica acamada e em função disso pode ficar
1: Outras coisas,
0: doente, pode
1: né?
0: pegar uma pneumonia e ter um problema de saúde mais sério.
1: Iniciativas
0: Então,
1: importantes, ainda considerando que a tendência brasileira é o envelhecimento da população, né?
0: Estamos chegando aos 100 anos aí, muita gente chegando aos 100. Então, prevenção de quedas e também prevenção de violência, porque ainda existe violência contra a
1: Muito,
0: pessoa
1: sim.
0: idosa, até no âmbito familiar.
1: Sim.
0: Violência, às vezes física, às vezes
1: Psicológica,
0: psicológica, às vezes
1: patrimonial ali,
0: financeira,
1: né?
0: né? Às vezes o idoso é
1: Patrimonial.
0: a única pessoa que tem renda na família, às vezes é a pessoa idosa, a renda da aposentadoria, né?
1: Sim.
0: Mas então nós trabalhamos com idosos, mas nós trabalhamos com bebê também, né? Nós trabalhamos com bebê. Nós temos no, nas nossas unidades o que chamamos de espaço de brincar, onde nossas educadoras, as crianças acompanhadas pelo pai, pela mãe, pela avó, pela cuidadora, seja quem for, a criança é colocada à disposição dela brinquedos para mostrar para pro, os pais, para o pai, para a mãe, para mostrar a importância do
1: Do
0: brincar para o
1: brincar.
0: desenvolvimento da criança, né? E que é fundamental, né? E a criança não precisa de um brinquedo sofisticado, né?
1: Às vezes é uma latinha ali, uns botõezinhos,
0: Uma
1: umas bolinhas,
0: panela vira um
1: é.
0: brinquedo, né? Uma tampa de panela vira um instrumento musical, né? Então, nossos educadores são qualificados para no estimular do brincar dessas crianças, dando condições para que essas crianças. É só facilitar que a criança naturalmente brinca,
1: Verdade.
0: para o pai e para a mãe entender a importância que a criança tenha na sua casa, nos seus ambientes de convívio, tenha essa oportunidade de brincar também, que isso é fundamental. Isso não é luxo, é extremamente necessário. Mas quando a gente fala de criança, a gente também traz especialistas em nutrição para mostrar a importância da boa alimentação nos primeiros 1.000 dias da criança, né? Que o leite materno é fundamental.
1: Olha.
0: Então a gente tem, nas diversas atividades que a gente desenvolve com as famílias, com as mães, com as mulheres, por exemplo, não é só com as mulheres, também com os
1: Os
0: homens,
1: homens, né?
0: porque é o casal que cuida da criança, né? Não é só a mulher, tem que ser o casal, preferencialmente, né? Mas mostrando a importância da amamentação, do leite materno, que é fundamental para o cérebro da criança continuar se desenvolvendo, né? O desenvolvimento da criança se completa aos 5 anos de idade. Quer dizer, se a nutrição não for bem feita nesse período, haverá sequelas vitalícias para essa criança. Então, nós atuamos nesse campo de trazer informação por especialistas, trazer informações testadas pela ciência. Então, nós trabalhamos muito também na importância da ciência, de se valorizar a ciência, de se valorizar a ciência como um todo, mas valorizar a ciência brasileira, valorizar os cientistas brasileiros, valorizar as mulheres cientistas brasileiras, porque também a mulher pode ser cientista. E aqui, entrando no campo da mulher, né, no campo da mulher, nós temos um trabalho assim muito importante nosso, ao longo desses 8 anos, essas 8 décadas de história, de valorização do papel da mulher, que infelizmente na nossa história, né, quando que a mulher aqui brasileira ganhou o direito de votar? Faz muito pouco tempo, né? O nosso Código Civil, até muito pouco tempo, colocava a mulher na relação familiar como dependente do
1: Dependente.
0: homem. Né? Essa mudança ocorreu o quê? Acho que há uns 20 anos que temos um novo Código Civil, não tenho
1: Isso.
0: exatamente a data em que foi promulgado esse novo Código Civil, mas a mulher era colocada como subalterna, e o SESC sempre batalhou no sentido contrário a isso, né? Uma das atividades que a gente desenvolve com muito orgulho no campo da arte, aí a arte como educação, as leituras que a Fernanda Montenegro faz da Simone Beauvoir, né? Mostrando Simone Beauvoir, que foi uma cientista, né? Que trouxe essa questão da mulher no século XX, né? Com mais clareza, com mais substância científica, humanitária, né? Então, Fernanda Montenegro, lendo os livros, né, os textos que a Simone Beauvoir escreveu, é muito educativo para a sociedade entender a importância da mulher, e para a mulher entender também a sua importância, porque a mudança começa na consciência. Por que não eu, também, mulher, não posso fazer isso, não posso fazer aquilo? Então, o SESC provoca esse pensamento, provoca essa reflexão em cada uma das pessoas e na sociedade como um todo. Então, nós temos essa condição de fazer essa provocação pela arte, pelo convívio, valorização da ciência, né? Valorização dos cientistas brasileiros que são de primeira linha, né? Nós temos,
1: Muitos aí, né,
0: né?
1: com expressão mundial.
0: Eu visitei recentemente o INPE, Instituto Nacional de Pesquisas Espaciais, em São José dos Campos. Uma coisa maravilhosa, estão construindo um satélite lá, vão lançar o ano que vem. E o trabalho que o INPE faz do monitoramento da floresta amazônica é uma coisa assim maravilhosa. Eles monitoram 5 ou 6 satélites que fazem toda essa cobertura. Eu fiquei impressionado com o
1: Dados
0: trabalho
1: públicos,
0: do
1: igual
0: INPE.
1: que todo mundo pode
0: Então,
1: acessar.
0: isso precisa ser, a gente precisa mostrar isso, o valor da ciência, como estamos mostrando agora na exposição que estamos fazendo no SESC 24 de maio, sobre inteligência artificial, né? Para que as pessoas tenham o que é inteligência artificial.
1: Já que o senhor tocou nesse ponto, íamos chegar nesse ponto. Quais são os principais ou os maiores desafios numa época de tecnologia, inteligência artificial, e a gente está falando ao longo aqui do programa de uma entidade, eu vou chamar assim, uma instituição, o SESC, que se preocupa com todas as áreas, a gente falou, né, desde a arte, a saúde, a alimentação, e em diferentes situações para diferentes pessoas. Acredito que os desafios, cada vez eles são maiores,
0: Claro, claro.
1: prezando sempre por essa obsessão da qualidade.
0: Quando surgiu a internet, nós colocamos nas unidades o que chamamos, um programa que chamava Internet Livre. Colocamos microcomputadores para que a nossa clientela pudesse acessar. E tinha lá educadores que ajudavam as pessoas. No início lá
1: Dos
0: dos
1: computadores, né?
0: microcomputadores, computadores pessoais, os PCs, né? Hoje nem se fala mais em
1: Era
0: PCs, né?
1: enorme, numa
0: São
1: mesa enorme.
0: pessoas idosas como eu que usam, acho que você nem usa mais essa palavra PC, computador, personal computer, né? Mas então nós trabalhamos com letramento. Quando surgiu a internet, a gente desenvolveu atividades onde as pessoas que não tinham, por uma condição econômica, condição de comprar um computador, de fazer um curso, a gente oferecia, disponibilizava computadores, disponibilizava educadores que podiam fazer uma iniciação. O que é isso? Como é que funciona um
1: Tinha
0: computador?
1: aulas de informática, eu lembro, lá no Rio Grande do Sul, o SESC oferecia aulas de informática para a gente aprender a
0: Isso,
1: digitar, como
0: exatamente.
1: acessar, né?
0: Exatamente. E hoje, aí nós fomos evoluindo, né? Fomos evoluindo. Hoje nós temos nas nossas unidades o que nós chamamos de ETA. Espaços de tecnologia e arte.
1: Olha que legal.
0: Então a gente combina isso, né? Então a gente nós estamos montando a unidade que vamos inaugurar até o final do ano no Parque Dom Pedro II, e lá tem seis espaços, a gente chama de oficinas de criatividade. Vai ter tecelagem, vai ter marcenaria, vai ter cerâmica. Mas vai ter uma coisa que a gente vai estar. Marcenaria combinado com instrumentos de precisão para cortes, tudo comandado por computadores. Impressoras 3Ds, a gente já tem isso nesses espaços de tecnologia e arte, para as pessoas vivenciarem e saberem o que é isso, que cada vez mais isso vai estar na presente no nosso cotidiano. Então, é uma forma de letramento, de iniciação que a gente tem nos nossos espaços de tecnologia e arte. Como usar recursos tecnológicos para criar arte? Nós estamos diante disso. E também para refletirmos sobre o impacto. IA, por exemplo, é uma coisa muito, muito impactante, né? Em tudo
1: Inclusive
0: na
1: no setor da
0: vida,
1: cultura.
0: né? Como é que vai ser a nossa sociedade daqui para frente com essa questão de IA? Então, nós estamos trazendo isso nos nossos seminários, nos nossos encontros, nos nossos espaços de tecnologia e arte, reflexões sobre a questão do IA, no sentido positivo de como isso pode nos ajudar, mas também nos cuidados que a gente tem que ter para a gente não embotar, né? Porque, como nós conversamos aqui, o cérebro. Ele funciona se bem ativado, né?
1: Com
0: Eu li
1: certeza.
0: recentemente, né, que uma pesquisa que fizeram em Londres, né, que aquela cidade cheia de ruelas e de meandros, depois que inventaram o GPS, os motoristas deixaram de
1: De
0: conhecer todas
1: conhecer.
0: aquelas ruas, como a gente está,
1: Verdade.
0: como está
1: Como a gente está
0: acontecendo aqui em
1: agora.
0: São
1: É.
0: Paulo, né? A gente está viciado em GPS,
1: Exatamente.
0: viciado em GPS. Quer dizer, na medida que você começa a usar o GPS, você deixa de utilizar uma capacidade cerebral que fica embotada. Como é que você compensa isso? Tem que fazer alguma outra coisa. Ah, então, olha,
1: Exatamente.
0: vamos valorizar a literatura brasileira, vamos colocar à disposição do nosso público mais livros. Vamos usar essa capacidade cerebral que antes se usava para achar as ruas, para continuar desenvolvendo. A leitura é fundamental para o desenvolvimento das funções cerebrais, né? É fundamental. Se a pessoa não lê, ela não escreve, né? Não raciocina. O livro abre um horizonte todo de desenvolvimento, desenvolvimento humano, intelectual, artístico, né? É fundamental. Sem o livro, como seria a nossa sociedade?
1: E vou
0: Sem o
1: falar
0: livro.
1: para o senhor,
0: E
1: olha.
0: nós, então, nós cuidamos da literatura, valorizamos a literatura. A nossa literatura brasileira é uma das melhores do mundo. Isso também que é importante, né? Tudo que nós fazemos, mostrar como o Brasil é criativo, como o Brasil é inteligente, como o Brasil inova, né? A gente precisa, como brasileiro, a gente precisa saber dos nossos pontos fortes. E, claro, vamos resolver também os pontos fracos. Como eu te falei, na questão da violência contra a mulher, puxa, isso é terrível. Isso é uma coisa que a gente tem que conversar, tem que falar, tem que combater em todo momento. Isso está nas nossas atividades musicais, teatrais, de cursos, de seminários, dos livros que nós editamos. O SESC tem uma editora. Então, onde a gente traz essas questões sociais importantes desse momento, que no caso do Brasil é violência contra a mulher, né? A violência em geral, mas violência contra a mulher é uma coisa muito preocupante. Então, tudo isso está relacionado nesse conjunto de atividades que o SESC se desenvolve. Trabalhamos com educação permanente, fora dos muros escolares. Estudar, se desenvolver é para a vida toda.
1: E com essa frase que a gente termina o programa de
0: Ah,
1: hoje,
0: que pena!
1: estudar, se desenvolver. Olha, não tenho nem palavras para agradecer a sua presença aqui. Acredito que a Bia também, que
0: Sim,
1: aula. E
0: tá.
1: tão importante a gente entender e passar para o telespectador, porque muitas vezes as pessoas sabem da importância do SESC, mas não
0: Sim,
1: com tanta profundidade.
0: tá.
1: Acho que hoje o senhor conseguiu explicar um pouquinho para a gente, porque já vou deixar o convite para um próximo programa. Muito obrigada pela sua
0: Ok,
1: presença.
0: eu que agradeço, Priscila, Beatriz. Teria muito mais coisas para falar, né? Eu recentemente estava visitando o Sesc Pinheiros, fui lá para um evento, e aí, depois do evento, uma senhora veio conversar comigo. Ah, o senhor é que é o diretor do Sesc? Ah, sou o diretor do Sesc. Olha, eu quero dizer, era uma senhora Nissei, né? Uma senhora idosa Nissei. Eu morava no interior, meus pais faleceram, mudei para a capital e minhas amigas então me recomendaram que eu
1: O
0: viesse ao
1: Sesc,
0: Sesc Pinheiros. Aqui eu
1: olha.
0: entrei no coral. Eu não preciso mais de terapia.
1: Olha que
0: Aqui eu me encontro
1: maravilha.
0: com as amigas, eu canto, eu me encanto. Então, esses depoimentos, nós que somos os empregados do SESC, os responsáveis pela gestão do SESC, nos encantamos com esses depoimentos, né? Então, estamos cada vez mais estimulados, né, a fazer um trabalho de qualidade, um trabalho de responsabilidade social e que a gente continue tendo esse respeito que a população nos dá,
1: Com certeza.
0: esse feedback que a população nos dá de se encantar com as nossas atividades. Isso para nós é ouro puro.
1: E nós que nos encantamos de tê-lo aqui. A gente
0: Tá bom.
1: conversou com Luiz Deoclécio Massaro Galina, diretor regional do SESC São Paulo. Obrigada, Bia. Obrigada ao senhor, nosso diretor do SESC, e a você pela companhia. A gente fica por aqui. Nos encontramos na programação da TV Alesp. Tchau, tchau.

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0: Olá! A tecnologia mudou a forma como nós trabalhamos e consumimos informação. Mas com a inteligência artificial avançando em uma velocidade inédita e surpreendente, surge uma questão cada vez mais importante: quem controla as ferramentas que já começam a influenciar decisões públicas, econômicas e políticas? E do outro lado, como usar essa mesma tecnologia para tornar o Estado mais transparente e melhorar a fiscalização do dinheiro público? Para essa conversa, eu recebo hoje o jornalista Wilson Moerdaoui, publisher da Fórum Editorial, comentarista do Jornal da Cultura e profissional com uma longa trajetória na cobertura de política, economia e tecnologia. Wilson Moerdaoui, seja muito bem-vindo ao Corte Digital. Um prazer, uma honra recebê-lo aqui no Tribunal de Contas.
1: Prazer é meu a gente poder restabelecer a nossa convivência da bancada do Jornal da Cultura. Uma honra, um prazer, uma alegria. A gente interage, sempre interagiu muito bem. Acho que vai rolar um
0: Sim,
1: papo gostoso.
0: com certeza. Você sempre me levou muita informação e eu gostaria agora de dividir aqui com os telespectadores do Corte Digital também. Você que entende muito de política, de economia, de jornalismo e tecnologia. Então,
1: Entendo um pouquinho de cada
0: é um
1: coisa.
0: pouquinho de cada. Mas, imagina, entende muito. E eu queria começar com uma pergunta básica que a população inteira se faz, né, Wilson? É, do quanto a inteligência artificial vai acabar com o trabalho humano. Essa é a grande preocupação. Uma ferramenta excelente, nos ajuda muito no nosso dia a dia, mas as pessoas ainda sentem medo de serem substituídos por essa tecnologia. Como é que você vê isso?
1: Eu vou trazer essa questão para o mundo da fiscalização das atividades dos órgãos públicos, que é o que tem a ver com o Tribunal de Contas,
0: Claro.
1: e acho que é um exemplo muito claro para a população de forma geral de como a inteligência artificial funciona como uma ferramenta, mas até eu gosto até de dizer mais que é uma ferramenta do que propriamente uma tecnologia. Claro, é uma ferramenta tecnológica, mas ela é a evolução. Da evolução natural da tecnologia, do software, do aprendizado, que passou a ser um aprendizado de máquina. Então, não dá para dizer que a gente, pelo menos a médio prazo, que a gente vai prescindir da fiscalização humana. A inteligência artificial vai é uma ferramenta que vai fornecer elementos para que com a supervisão humana a fiscalização seja mais eficiente. Então, a fiscalização que tradicionalmente era reativa, então você conseguia descobrir malfeitos e desvios e tal depois de anos de um contrato firmado. Com a inteligência artificial, você é capaz de acessar um volume tão grande de dados e de contratos e tudo que diz respeito à atividade dos órgãos públicos, que você consegue fazer a análise preditiva, você consegue antecipar os problemas que podem acontecer. Qual é o problema de que a tecnologia enfrenta? Quer dizer, você tem de um lado a checagem reativa, que é a tradicional, para o que eu estou chamando de análise preditiva, quer dizer, você conseguir antecipar os problemas. Qual é o problema? O desafio maior é que não existe uma padronização de dados. Então, quando você fala em fiscalização, especialmente pelos tribunais de contas e pelas controladorias e tal, você se depara com uma quantidade de dados mal estruturados e desestruturados que é praticamente impossível você usar eficientemente a tecnologia. Então, o passo fundamental é que se estimulem os órgãos públicos a padronizarem as informações, os dados. O que que eu quero dizer com isso? Tem muita. A gente fala de 644 municípios no
0: Sim.
1: estado de São Paulo, por exemplo. E olha que o Tribunal de Contas do Estado, depois a gente vai falar disso, é uma referência em termos de tecnologia e de fiscalização automatizada. Mas mesmo assim, o que acontece? Nos municípios pequenos, o arquivamento de informações, né, para falar uma linguagem mais popular,
0: Isso.
1: ele é feito basicamente com PDFs, com imagens. Então é impossível que a tecnologia consiga acessar conteúdo de contratos, de editais, licitações e tal, que estão num formato fechado. A médio e longo prazo, os mecanismos de inteligência portuguesa

0: por uma. Mas isso é só um detalhe de uma forma de ludibriar a lei que nem é a mais grave, porque tem outras coisas muito mais graves que vão aparecer ao longo da campanha e que a lei ainda não prevê. Então, por isso que cada caso vai ser um caso, as plataformas que deveriam colaborar com a justiça não fazem a menor questão disso, porque elas se remuneram em cima,
1: Claro, elas
0: né?
1: perdem dinheiro, vamos dizer assim, falando claramente,
0: Elas
1: né?
0: monetizam, né?
1: Elas
0: Quanto mais
1: monetizam.
0: repercussão, quanto mais visualização, quanto mais engajamento,
1: Mas elas ganham.
0: que é a chamada economia da atenção. Falei disso um dia desses a respeito do Pablo Marçal, que também se tentou registrar a candidatura dele, sabendo que ele está inelegível. Por quê? Porque ele trabalha com a economia da atenção. A economia da atenção significa você desviar a atenção de conteúdos mais densos para trazer o foco para a sua conduta, para a sua pessoa, principalmente, e para as coisas que você faz e as coisas que você vende. No caso dele, cursos, mentorias, ele é o coach,
1: Palestras, sim,
0: palestra, tudo.
1: coach.
0: Então, ele com esse tumulto todo que ele provocou, ele conseguiu mais engajamento usando um processo eleitoral. É uma
1: Um
0: coisa
1: assunto seríssimo.
0: que não existia, né? Que não se imaginava que pudesse existir.
1: Sim. Agora, olhando como um todo, com o que você entende de tecnologia, que sim, traz benefícios. E você entende muito de ciências políticas, olhando assim, generalizando em tudo que pode acontecer com essa imersão maciça aí da inteligência artificial. Que peso isso pode ter, no final das contas, para a nossa eleição? Você vê a tecnologia, ela acaba sendo mais positiva ou negativa nesse sentido?
0: Não, sem dúvida, o uso indevido da tecnologia supera de longe o uso legítimo. Porque as pessoas que recorrem à tecnologia para produzir conteúdos artificiais estão claramente com más intenções, né? Não são transparentes. E aí a gente pode restabelecer o paralelo com os órgãos fiscalizadores. Porque a sociedade precisa de transparência para tudo o que é feito. Quando se trata de, por exemplo, de concorrências públicas, licitações, etc., você tem basicamente você tem três eixos de conduta. Um é o controle externo, que é feito pelas
1: Exato.
0: controladorias, pelos tribunais de contas, etc. Você tem um segundo eixo que tem a ver com a gente, que é o jornalismo investigativo. A gente precisa ter cada vez mais, nós jornalistas temos que ter cada vez mais instrumentos para lidar com a massa de informações desestruturadas que surgem não só durante as eleições, mas na vida cotidiana. E o terceiro eixo é a sociedade civil, é o cidadão, que por meio seja de organismos, de organizações legais e tal, ou associações informais, tem que ter acesso, tem que receber com transparência os dados públicos. Então, nesses três eixos, a tecnologia é muito importante,
1: A
0: porque.
1: tecnologia certamente vai ampliar a transparência para a população
0: Sim,
1: nesse sentido.
0: a tecnologia bem usada, ela serve principalmente para quê? Para democratizar a informação.
1: Claro.
0: Aliás, se a gente for lá para trás, para a expressão informática, informática quer dizer informação automática. Quanto mais você. Quer dizer,
1: Claro, sim.
0: um acrônimo de duas expressões. Quanto mais automática é a informação, mais transparente ela é e mais democratizada ela é. Então, você consegue dar acesso cada vez mais amplo para a população e a democracia essencialmente depende de uma sociedade bem informada.
1: Claro.
0: Né? Os regimes totalitários, autoritários, o que fazem? Censuram a imprensa, limitam as informações, tomam decisões em segredo, né? Um pouco do que a extrema-direita tem feito no Congresso por meio das emendas, emendas PIX, emendas de comissão, emendas de bancada, aquelas emendas todas que a gente sabe que
1: Sim,
0: hoje chegam a
1: sei.
0: 60 bilhões de reais,
1: São vários nomes, mas é tudo a mesma coisa.
0: é uma forma de tirar a transparência da aplicação de recursos
1: Ah.
0: públicos, né? Então, isso é exatamente o exemplo da antítese da transparência. É a coisa mais antidemocrática que você pode fazer, é pegar dinheiro público e usar do jeito que você quer. Em geral, o que os caras fazem é usar em benefício próprio, nos currais eleitorais, para a família deles. A gente já viu isso, já
1: Sim.
0: está cansado de denunciar isso. Então, a gente tem que usar a tecnologia para dar transparência
1: Sim.
0: para todas essas atividades.
1: Agora, Wilson, pegando um ponto, além da transparência, né? A gente sabe, já dissemos aqui, que o Brasil produz, sim, então, muitos dados públicos. Agora, por que que é tão difícil ainda transformar esses dados numa informação compreensível? Porque transparente ela pode ser, mas para boa parte da população ela é incompreensível. Então, eu te pergunto, qual que é a importância da tecnologia para a gente também conseguir traduzir essa informação para uma linguagem simples, para que o cidadão consiga de fato entender o que nós estamos discutindo aqui, né? Porque até então, se você sair na rua e perguntar algumas perguntas básicas, o que que o Tribunal de Contas faz? O que que é corregedoria? O que que a Secretaria da Fazenda faz? Boa parte da população não sabe responder. Então, às vezes, a transparência dos dados, mesmo sendo transparentes, eles não são compreensíveis. Como é que a tecnologia pode ajudar nesse sentido?
0: É exatamente o que a gente estava falando. Essa pergunta é essencial na nossa conversa, porque a tecnologia, eu sempre digo o seguinte: a tecnologia, mal usada é chamada de engenharia social, que é um nome bonito, por cometimento de crimes e irregularidades e tal. Engenharia social é lindo, né? Parece que você está construindo uma sociedade nova. Não, engenharia social é atividade do mal. Se você usa a tecnologia para dar transparência para as atividades dos órgãos públicos, você está exercendo plenamente a democracia. Agora, tecnicamente, como é que se faz isso? Você pode, cada vez mais, a tecnologia fornece ferramentas, e a inteligência artificial é muito importante para isso, para decompor, para decodificar um volume brutal de informações a que ninguém tem acesso. E se tem acesso, não tem. Como é que você vai, por exemplo, ler milhares de páginas do Diário Oficial para descobrir se alguma licitação está sendo desvirtuada com vícios de compadrio, de privilégio para grupos? Então, o que que faz a inteligência artificial? Ela consegue identificar se uma concorrência, por exemplo, tem três empresas com as mesmas origens, seja de familiares, seja de nos mesmos grupos, que entram nas licitações com nomes diferentes, mas se você for olhar, usar a tecnologia, você vai ver que o IP, o chamado protocolo de internet, que é o RG tecnológico,
1: Tecnológico.
0: é o mesmo das empresas. Você não vê isso a olho nu, você não fica sabendo. Mas se você usar a inteligência artificial, olha que coisa incrível isso. E os tribunais, inclusive o Tribunal de Contas do Estado, que, como eu já disse, é uma referência no Brasil, assim como o TCU, acho que são os dois tribunais de contas que têm ferramentas mais sofisticadas e usa melhor as ferramentas, são o TCU, Tribunal de Contas da União, e o Tribunal de Contas do Estado de São Paulo. O Tribunal de Contas do Estado do Paraná tem algumas atividades apoiadas em tecnologia que são muito boas também, mas acho que as referências para nós são o TCU e o TCESP. Se você usa essas ferramentas de uma forma adequada, você consegue traduzir. Então você tem a leitura. Eu não vou falar as expressões tecnológicas, porque fica muito pedante e não interessa para ninguém também. Mas a leitura automatizada de documentos, como, por exemplo, diários oficiais,
1: Sim.
0: a inteligência artificial faz um trabalho que, se você fosse fazer com humanos,
1: Demoraria
0: meses.
1: esse
0: E
1: sim.
0: provavelmente você ia cansar e não ia achar. Agora, se você programa uma inteligência artificial para ler o diário oficial, para identificar desvios em licitações nas escolas públicas de Taquaritinga, para usar
1: A
0: um
1: cidade
0: exemplo
1: do
0: de uma
1: Dr. Gino
0: cidade
1: Ramalho.
0: de um conselheiro do tribunal. Se você quer saber se o padrão de contratação da Secretaria de Saúde de um município pequeno do
1: Específico.
0: estado de São Paulo, e você usa uma ferramenta de inteligência artificial para fazer isso, em segundos ela te diz se está tudo ok ou se tem algum desvio. Então, de novo, a inteligência artificial é uma ferramenta fundamental, mas ela depende, essencialmente da
1: O comando
0: supervisão
1: humano,
0: humana.
1: sim.
0: Então, é aquela história. A inteligência artificial não vai fazer nada sozinha e não vai substituir nenhum humano, mas o humano que não usar inteligência artificial, ele vai ser substituído pelo que usa.
1: Sim.
0: Então, por isso, os tribunais precisam correr, os tribunais de contas e a justiça como um todo, né, precisam correr, com a atualização, tecnológica para tentar coibir os desvios. Vai estar sempre correndo atrás, como eu dei o exemplo agora das eleições. Quer dizer, as
1: Claro.
0: coisas estão acontecendo e os tribunais estão, como ainda não tem legislação suficiente, porque é muita sofisticação, é muito detalhe que precisa ser corrigido. Então, se a legislação não correr muito, vai ficar muito para trás. E aí vira o caos, né? Se você não tiver um mínimo de regulamentação para o uso de tecnologia, você cai no mundo absolutamente caótico, incontrolável e que tende sempre ao totalitarismo.
1: Sim, e pensando nessa possibilidade de caos, porque o nosso papo foi ótimo, o tempo voou e a gente.
0: Jura que já
1: Juro
0: acabou?
1: por Deus. Não sei, eu tenho espaço aqui para uma última pergunta, então vou fazer uma pergunta mais para a gente tentar resumir.
0: Tá.
1: Depois de acompanhar tantas informações, né, Wilson, como você acompanha no jornalismo, na política, na tecnologia, na economia, o que mais te preocupa no Brasil hoje, olhando para essa velocidade da tecnologia que é contraditória à velocidade da legislação.
0: O que mais me preocupa é um pouco o resumo de tudo que a gente falou aqui. A tecnologia precisa ser usada para a consolidação da nossa democracia, que sofre abalos, cíclicos, e a forma de você aproximar a sociedade civil como um todo do Estado é através do uso da tecnologia. É a forma mais, de você implementar de forma mais efetiva a democracia. E a democracia significa aproximar a população de quem governa. E para dar transparência para os atos governamentais, para que a sociedade tenha a capacidade de interferir nos
1: Sim.
0: rumos dos seus
1: A
0: destinos.
1: clareza de saber discernir o que é o quê.

0: não estava ameaçada. Agora até está, mas não por causa disso. Então, a polarização em si não é ruim. A radicalização e o uso indevido de informações, isso sim é uma ameaça à democracia. Por isso que a gente precisa usar a tecnologia a nosso favor, a favor da transparência.
1: Wilson Mordaui, foi muito bom recebê-lo aqui. Nosso tempo voou porque é muita informação de qualidade. Muito obrigada pela presença e até uma próxima oportunidade.
0: Estou à sua disposição para quando você convidar. É um prazer sempre interagir com você, já falei isso. A gente se dá muito bem, discutindo qualquer assunto e é sempre uma honra estar com você. Obrigado.
1: Obrigada, até a próxima.
0: Até.
1: Bom, a tecnologia pode ampliar a capacidade do Estado, fortalecer o jornalismo e colocar nas mãos do cidadão instrumentos poderosos de fiscalização. Mas nenhuma ferramenta, por mais sofisticada que seja, substitui a transparência e instituições fortes. O desafio talvez seja justamente este: fazer com que a inovação avance sem que a sociedade perca de vista quem fiscaliza e quem responde pelas decisões. Muito obrigada a você que nos acompanhou e até o próximo programa.
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0: 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Quando foi que o brincar lá fora foi trocado pelo ficar no celular, hein? Quando foi que o tédio, que um dia era o começo de uma brincadeira, passou a ser algo que os adultos precisam combater a qualquer custo, hein, gente? E quando foi que a tela deixou de ser apenas uma ferramenta e passou a disputar com a família, com a escola, com os livros e até com a imaginação das crianças? A infância mudou, né? Mas será que estamos preparados para educar uma geração que já nasce conectada? Esse é o tema do livro A Infância Sequestrada pelas Telas, escrito pelo escritor e educador Ilan Brenneman, em parceria com o pediatra Daniel Becker. Uma conversa sobre tecnologia, limites, brincadeira, tem tédio também, criatividade e, acima de tudo, sobre o direito de ser criança. Ilan, seja bem-vindo ao nosso programa, ele já está aqui com a gente, tá? Obrigado por ter aceito o nosso convite. Você mexe em temas que são infantis, mas que falam sério, né? Tudo bem? Seja bem-vindo.
1: Tudo bem, obrigado, é um prazer retornar, né? Já estive aqui algumas vezes na TV Alesp. Olha, falar de infância é falar das coisas mais importantes que temos na face da Terra. O Guimarães Rosa, ele dizia no Grandes Sertões, que quando um bebê nasce, um mundo recomeça. Né? Um mundo recomeça. Então, se a gente quer mudança, a gente quer falar de esperança, é assim, olhar com uma centralidade o mundo da infância. E literatura faz parte desse mundo.
0: Que legal. Eu queria começar pelo título, né, do nosso livro que a gente está mostrando hoje. O que que vocês falam em uma infância sequestrada pelas telas? O que está sendo sequestrado? Porque, pelo outro lado, né, as crianças querem, ou parece que já nascem meio que conectadas, parece que já entendem como é que mexem em cada aparelho. Como é que a gente faz essa diferença, hein? Porque, às vezes, eu tenho a impressão que eu estou ali no meio das gerações, né? Nós, né? Podemos falar dessa forma. Então, assim, dá a impressão que os pais querem uma coisa, educadores querem outra, mas a geração, as crianças, nascem dessa forma. E aí?
1: Então, agora, a gente está num momento, você sabe que faz uns 10 anos eu me senti um pouco

0: Cassandra. Quem é Cassandra? Vamos contar a história aqui para falar. Me senti... Como ele se sentiu Cassandra? Não é do Sai de Baixo, tá? Não é do Sai de Baixo. Caco Antibes, né? Essas coisas do Cassandra lá, que era, acho que era Cybela Banini. Enfim, não é isso. Quem é Cassandra? Uma personagem da mitologia grega que ela, o Apolo, que é o deus sol, o deus da música, tentou namorar com ela. Ela recusou o namoro. Foi um assédio, ela recusou. Ele ficou muito bravo, jogou uma maldição na Cassandra. E qual é a maldição? Você vai prever o futuro, mas ninguém vai acreditar. Você vai falar, vai acontecer tal coisa ruim, mas ninguém vai acreditar. Então, quando a gente lê num jornal, existe muito isso, falando assim: o economista da é uma Cassandra. Quer dizer que no passado ele falou ia acontecer isso, ninguém deu bola para ele e aconteceu. Faz mais de 10 anos que eu venho sentindo e falando, e esse culmina num livro com umas grandes referências nessa área da pesquisa sobre os impactos das telas na vida da criança, que é o Daniel Becker. Eu venho falando sobre uma intuição e uma pesquisa de campo, mostrando como que as telas, e as telas a gente está falando do conteúdo das telas, dos conteúdos. E que conteúdo é esse? Você está falando das redes sociais, você está falando dos algoritmos que colocam no meio do jogo, dos joguinhos que as crianças tem propaganda, você está falando de uma ida da criança no celular sem o pai perceber para um outro link que a gente nem faz, a gente não tem noção do que é, e como isso vem sequestrando o pensamento da criança, vem sequestrando a forma dela lidar com o mundo externo. Então, portanto, não é mais um debate onde existe pró, né? E contra. Isso não existe mais, é um consenso mundial, estou afirmando aqui, pais que estão me ouvindo. Prestem atenção, pais, tá? Existe um consenso mundial da direita, da esquerda, não tem mais os grupos ideológicos, que o excesso de telas, desse uso por parte das crianças, atua em cima da área cognitiva. Crianças ficando menos inteligentes, dado. Crianças ficando mais ansiosas, mais angustiadas, dado. Crianças ficando com mais problema de miopia, de coluna, porque não sai, fica tudo reto. Crianças se arriscando muito pouco, porque não brincam mais ao ar livre. Crianças se relacionando emocionalmente de forma completamente que afeta de forma negativa a vida delas. Milhões de pesquisas. E a reação está dada. Por que que é um consenso? O Brasil já tem leis proibindo celulares na sala de aula. A Europa tem leis proibindo adolescentes de entrarem em redes sociais a partir dos 15 anos. Os Estados Unidos, mesmo que você fala republicanos, democratas, consenso, né? Estados conservadores, estados progressistas, ambos mostrando que isso faz mal para a criança. Então, pais, criança pequena, de preferência de 0 a 2 anos, quem fala isso é a Associação de Pediatria Americana, aqui no Brasil, sem telas. Se não der, melhor televisão, que assista nosso programa, ou desenho animado, do que uma tela. É um assunto muito, muito, muito profundo aí, mas vamos lá.
1: Muito delicado, né? Principalmente os pais responsáveis que têm criança nesse período muito tecnológico, a maioria realmente tem muita dúvida, né? A gente percebe também que tem aqueles pais que preferem entregar-lhe o celular do que enfrentar a criança ou ficar com a própria criança, brincar com a criança. E essa discussão a gente vem acompanhando. E isso que você falou é muito interessante, né? A criança na mesa do jantar, na mesa do café, no banheiro, até na hora do banho, né? Seja, parece, é quase uma doença, né? Ele assim. A criança, eu conheço crianças que tomam banho com o celular ligado, assim, no espelho olhando.
0: A culpa não é da criança, é nossa, adultos, pais, né, e tudo mais, né? Então, vários pontos que a gente pode conversar. Primeiro, não frustrar a criança. Primeiro, não frustrar a criança. Adultos precisam ser adultos. Aonde estão os adultos da sala?
1: Estou no celular.
0: Estão no celular. Falei assim, eu já estou nas bets. Eu estou aqui falando dos adultos. É o nosso Brasil. Acabei de ler um romance de uma norueguesa. Ela chama Nina Like. Não tem um livro no Brasil ainda. Que pergunta assim: o um romance chama Onde estão os adultos? Os adultos desapareceram. O adulto põe limite. Falo não. Ai, meu filho vai chorar. Que chore, aguente o choro. Vai passar 20 minutos chorando, depois vai fazer outra coisa. Ele vai encontrar caminhos, como sempre encontrou. Se você sabe que comida ultraprocessada faz mal para o seu filho e você continua dando para ele, vai ter as consequências. Vai ter, depois não reclame. Não te reclame, aumento de peso, problema de colesterol, questões sociais, tudo mais. As telas, nós estamos assim com uma clareza tão profunda, com pesquisas de imagem, assim, eu podia falar horas, a gente não tem, sobre como que a ciência tá mapeando algo que há 10 anos eu já sentia isso, mapeando o cérebro da criança, como que o córtex pré-frontal, que é o lugar onde a gente toma decisões no mundo, como isso está sendo afetado pelas redes sociais. Como a massa branca, massa cinzenta, que tem um equilíbrio, começa a ter um desequilíbrio dentro da cabeça da criança. Como a dopamina em excesso está detonando questões fisiológicas e emocionais na criança. Então, sabemos disso. E vamos continuar? Tá tudo bem? Então pode continuar. Eu entendo. Então vamos lá. Estamos cansados. Eu não estou alienado, tá? Eu estou dentro da realidade. Estamos cansados. Trabalhamos muito. Muitas famílias, podem estar aqui me vendo, não tem o pai. Se você sabe, você pega o IBGE. Muitas famílias, que quem é o arrimo da família é a mãe, que está ralando para sustentar esses meninos, né? Essas crianças. Ralando muito, né? Então, assim, chega em casa. Tá cansada, né? Tá exausta. Então você tem todo um componente social que fala, bom, então eu quero descansar, eu quero, enfim, né? Eu quero dar lá algo para deixar ele mais tranquilo e eu poder também descansar. Só que isso vai ter um custo lá na frente. Então tentar encontrar esse equilíbrio, né? Assim, eu acho que tem assim mais justificativa as famílias excluídas ou mais pobres do país que essas mães não conseguem esse tempo de qualidade do que pais da classe média, que teriam esse tempo que depois reclamam para mim. E dizem assim, eu dou palestras no Brasil inteiro, fora do Brasil, voltei faz pouco do Panamá, uma grande palestra que eu dei para educadores de vários cantos do Panamá, e na cidade do Panamá, e a reação era a mesma. Assim, pessoas que moravam no norte do Panamá, em cidades pequenas. Não, Ilan, eu fiz a palestra sobre uma palestra que chama Como Formar Leitores na Era Digital. Aí no final as pessoas vieram e falaram assim, mas isso acontece aqui. Falei, eu tenho certeza que acontece aqui. A mesma coisa, tá uma coisa geral. Então, se você tem condições de tirar o celular de uma família que está lá funcionando, você está fazendo um bem para o seu filho. Agora a grande pergunta. Tá, vou tirar o celular. Se ele chorar, vou sustentar o choro porque eu sou um adulto. Mas o que fazer no lugar? Essa é a pergunta. O que sempre fizemos? Deixa a criança brincar. Papel, caneta, argila, descer no parquinho, fazer coisas que o celular sequestra, que é criar dentro do. Quando você abre um ócio, um tédio, você cria ideias. Quantas. Adultos, o que você aprontou quando era criança?
1: Eu
0: Não me conta aqui no cartão.
1: não posso contar
0: Não
1: aqui
0: quero
1: muito
0: saber.
1: bem.
0: O que você aprontou, adulto que está me ouvindo, quando você era criança, quando não tinha o que fazer? As coisas mais geniais. E o rolemã, e circuitos, eu vou fazer isso. Você cria as grandes criações. Einstein. Sempre falam do Einstein, mas eu falo um pouco da infância do Einstein. Eu gosto de biografias. Né? O Einstein ficou muito doente uma época, quando era criança, um período de doença, e o pai deu uma bússola para ele. E ele estava lá no ócio, ainda bem que não tinha celular, estava perdido, né? Ele começou a ver aquela bússola se mexendo para cada. E aquilo criou uma curiosidade para ele. Ele foi tentar descobrir que isso foi um momento que ele não estava ocupado numa tela. Ele estava no momento lá na cama, meio sem nada para fazer, e vem as ideias. Isso acabou. As telas não dão espaço. As telas não dão espaço mais para uma imaginação genuína. Não dão espaço, enfraquecem a mente, a criatividade. Deixam a criança completamente abduzida por um grupo que tem CPF e CNPJ. A internet não é neutra, tem dono o que a criança está vendo. Tem dono, e aquele dono quer lucrar com seu filho. Quanto mais tempo ele roubar a atenção do seu filho para a tela, mais ele enriquece. Então não é uma neutralidade.
1: Eila, falando nisso, você acha que o problema está na tela ou naquilo que a tela está substituindo? Porque isso também é uma dúvida, né, de muitas pessoas. É algo que realmente deixa a gente muito perdido.
0: Sim,
1: Qual é a sua opinião em
0: Não,
1: relação a
0: assim,
1: isso?
0: eu falo da minha opinião, mas de novo, são consensos, tá, que eu tô falando aqui, né? Opinião do Elon, não sei o que. Leia o meu livro para entender o livro que eu fiz com o Daniel, para entender que é um consenso, né? Consenso é isso, né? O que é um consenso? Cigarro faz mal. Então passou décadas o cigarro sendo, né, colocado nos filmes de Hollywood, todo mundo fazendo propaganda de cigarro, tudo bem, tem uma questão da masculinidade, e tá, pá, pá, pá, lá, lá, lá, e do charme do cigarro. Aí chegou um consenso, o mundo, cigarro mata, faz mal. Você decide o que você quiser, você é adulto, tá? Você é um adulto, quer fumar, né? Mas o consenso diz, alguém discorda que cigarro faz mal, que dá problemas, todo mundo concorda. Você, como adulto, decide o que você quer fazer.
1: E você tocou no assunto do cigarro. Eu lembro que é bem interessante essa história do cigarro, porque o cigarro, apesar de todo mundo saber que fazia mal, claro, a própria ciência mostrando, acontecendo, pessoas morrendo, depois teve uma segunda fase, né, que era a discussão do fumante passivo, né? Até as
0: Sim.
1: pessoas entenderem que o cigarro do vizinho incomoda você que está do lado,
0: Sim.
1: porque a fumaça não tem controle, foi outro
0: Um
1: problema.
0: outra, uma outra
1: E aí
0: questão.
1: tem uma terceira
0: Sim.
1: fase que envolve a política, que eu acho super interessante, que o país inteiro falou sobre isso. Os profissionais que trabalhavam do lado do cigarro. Só depois de muitos e muitos e muitos anos perceberam que um garçom, que uma garçonete era humano, era gente, e também se prejudicava.
0: Muito bem
1: E outros tipos
0: lembrado.
1: de profissionais que estavam ali em ambientes de cigarro. Eu lembro disso como se fosse hoje, não tem tanto tempo, que eu acho que isso é até mais grave, né? Era uma discussão que deveria ter sido mais rápida. Por que que tanto tempo ninguém entendia que a fumaça do cigarro, por exemplo, se fosse num bar, prejudicava o garçom, a garçonete, a pessoa que trabalha no caixa e todos os profissionais? E você lembra dessa discussão? Como às vezes a gente fica olhando, né, Ilha? Parece ser tão absurdo e estava ali tão na cara da gente que o cigarro fazia mal para todo mundo,
0: Nossa,
1: né?
0: que bacana. Vou pegar essa sua fala depois nas minhas palestras.
1: Fica à
0: Vou dar
1: vontade.
0: crédito que você fica.
1: Isso,
0: Vou dar crédito. Essa parte do fumante passivo foi muito
1: pois é,
0: interessante.
1: essa fala, eu lembrei dessa fala, eu já era
0: Sim.
1: jornalista na época, e eu estava ao vivo também em Rede Nacional, quando eu questionei na época um dos ministros da época, e ficou todo mundo assim, parece que ninguém tinha pensado nisso. E foi muito curioso,
0: Muito
1: porque até então as
0: interessante,
1: pessoas não
0: né?
1: tinham pensado. E isso eu tirei da fala de um garçom, que era um amigo
0: Sim.
1: meu, um garçom que sempre me atendia. Ele disse: Poxa, eu trabalho aqui porque eu preciso trabalhar, mas todo dia eu estou inalando isso e eu
0: Sim.
1: odeio cigarro. E isso é
0: É.
1: muito curioso, né?
0: Não, muito interessante o que você está falando. A Inglaterra, acabou de ser uma pesquisa na
1: Sim.
0: Inglaterra, falando sobre, fazendo uma relação pela primeira vez entre tabagismo e uso de telas. Tá? Nessa questão assim dos malefícios e tudo mais. E eu brincava, eu tenho entrevistas para essa da Cassandra lá no passado falando sobre isso. E vai chegar nisso, tá? Falando que vai ter no futuro no celular, um tablet, quando você der comprar para criança, vai estar uma tarja, que nem tem tarja no cigarro.
1: Sim.
0: Isto aqui faz mal para criança, né? Tipo assim, vai ter uma fotinha, né?
1: Sim.
0: Obrigado, né? Mas quando a gente, muito boa pergunta no começo, antes de a gente falar do cigarro, que você perguntou das telas. Quando a gente fala da tela, não é uma tela neutra, a gente tá falando do conteúdo da tela. É assim, Kindle, eu gosto de Kindle, eu leio muito, eu sou louco do papel, amo papel, livro de papel, mas eu leio o Kindle de vez em quando. É uma tela, mas eu leio o texto lá. Como falei, televisão é melhor que é uma tela que é melhor que a tela do celular. Quando a gente fala de telas aqui, a gente está falando de telas ligadas ao celular e ao tablet, conectadas à internet e que jogam uma profusão de algoritmos, inundam de uma forma terrível a cabeça da criança, do jovem e do adulto, com um conteúdo completamente sem algo que seja linear. E que provoca várias reações. Então, quando a gente fala de telas, a gente está falando do conteúdo dentro delas, tá?
1: Que muitas vezes é um conteúdo bem vazio, né? Não ensina nada, não transforma nada, não influencia nada, né? Porque a gente está, afinal, nessa era dos influencers, né? Mas pode abrir bem aspas aí, que é difícil, né?
0: Assim, a internet, assim, as ferramentas. Eu adoro histórias, né? Tem um conto zen budista que ele fala o seguinte: tava um monge com seu pupilo fazendo piquenique, delícia, né? Piquenique, que delícia, piquenique. Aí eles vão lá, preparam um paninho no chão, colocam lá comidinha, tudo mais, e de repente o aluno grita pro mestre: mestre, mestre, olha lá em cima! Aí ele olha: o que que tem? Um macaco veio aqui, pegou uma

0: Tem muito verde. E outro dia eu estava com minha esposa, minhas filhas já são grandes, a gente viu três, quatro crianças de 4 ou 5 anos numa árvore muito clássica de um lugar que a gente tem, que é uma árvore baixa, que ela vai subindo, e as minhas filhas passaram anos penduradas naquela árvore. Anos. E a gente viu quatro crianças, três, quatro crianças da mesma idade que elas começaram, penduradas na árvore. A altura baixa, os pais estavam olhando lá, mas deixaram elas. A alegria daquelas crianças. O sorriso. Aí vem uma e começa: mãe, mãe, tá muito alto. A mãe vai, abraça gostoso e fala: eu quero voltar. E ela põe lá de volta e vai sentar e só olha. Olha que coisa bonita e simples. Você imagina essas crianças num celular, num joguinho, que tem propaganda no meio, que aparece um link que vai saber Deus aonde ela vai estar lá. Então, são soluções que estão muito próximas da gente. O livro fala desse despertar e vou dar aqui um furo aqui para você.
1: Um spoiler, né?
0: Eu vou lançar um livro que envolve repertório, filosofia, ética, práticas, coisas simples que estão na nossa frente, na sua casa. Não interessa se a casa é de milionário ou uma casa simples, qualquer casa dá para fazer isso. Então, assim, porque vem essa pergunta: o que fazer? Eu vou responder isso: o que fazer?
1: E a gente vai continuar paginando aqui, ó, a infância sequestrada pelas telas, esse livro também que não deixa de ser um guia. O guia você vai voltar para falar sobre ele, mas por enquanto a gente continua aqui, ó, paginando, que ainda tem muita coisa para falar, inclusive a tecnologia, por exemplo, chegou para ficar, né, gente? A questão talvez não seja mais como tirar as crianças do mundo digital, mas como garantir que elas não deixem de viver esse mundo real que a gente está falando. E nesse mundo real existe uma ferramenta antiga, simples e poderosa, ó. Um livro. Um livro não faz barulho, não pisca, não manda notificação, mas pode levar uma criança, sabe para onde? Para qualquer lugar desse planeta. E é justamente sobre livros, personagens, imaginação e literatura que a gente vai falar no próximo bloco. Não sai daí, a gente volta em instantes.
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1: Se no primeiro bloco a gente falou sobre o risco de a tela ocupar o espaço da infância, agora eu quero conhecer o homem que passou grande parte da vida tentando entender, ouvir e escrever para as crianças. Ilan Brenneman, o psicólogo da informação, mestre e doutor em educação pela USP e um dos mais importantes escritores da literatura infantil brasileira, gente. São mais de 80 livros publicados, muitos estão aqui comigo, prêmios e histórias que já foram traduzidas para outros países. Como é que você descobriu, cara, conversar com as crianças, que às vezes pode ser tão fácil, hein? Você descobriu essa mágica que tantos pais tentam, né, há tanto tempo e não conseguem. Você, de repente, você consegue. Qual é o segredo? Dá para ajudar aqui os pais?
0: Dá para ajudar os pais. Falando daí que a internet tem coisas bacanas, eu fiz um curso, aliás, vários cursos online para ajudar os pais, depois vocês procurem e tudo mais. Mas assim, a minha descoberta é uma descoberta. O escritor, ele é muito raro. Hoje até acontece quando eu vou para as escolas.
1: Sim.
0: Durante 30 anos de jornada, Ano que vem eu completo 30 anos do meu primeiro livro. Então, nesses 30 anos de jornada, eu fui para milhares de escolas, principalmente públicas. Eu sou um fã de escolas públicas. Não sei se vocês sabem, 80% das, quase 80% das crianças brasileiras estão em escola pública. Então, força total na escola pública, pelo amor de Deus. Então, assim, para mim é uma missão ter essa relação. Claro, cada ano que passa, às vezes eu estou mais corrido, mas eu sempre dou um jeito, né? Todo ano eu vou. Teve anos que eu fui 30, 40 vezes para a escola pública. Nos últimos anos eu fui um pouquinho menos pela correria da vida, mas se não der, eu gravo vídeo. Esse ano que está tão corrido, eu estou viajando tanto, não estou conseguindo ir muito, então eu tenho gravado vídeos para as crianças que fazem trabalhos lindos no Brasil inteiro com os meus livros. É importantíssimo, né, a escola pública. Mas assim, eu descobri o ser escritor. Eu ia falar por que isso? Eu falei, porque você fala assim, o que que você quer ser quando crescer? Na minha geração, ninguém falava escritor. Eu queria ser astronauta, Homem-Aranha, jogador de futebol. As pessoas falam médico, engenheiro, tudo, bombeiro. Hoje eu escuto uma criança, isso é surpreendente, é legal. Ah, eu quero ser escritor e tudo mais. Então, o escritor, a gente se descobre na vida. Fazendo psicologia, sou psicólogo de formação. E na psicologia, no primeiro ano, eu estava numa faculdade de São Paulo, na PUC de São Paulo. Cara, né? Tava com uma cidade, né, assim, puxadinha. Falei, vou trabalhar para pagar a mensalidade, ajudar a pagar a mensalidade. E aí eu falei assim, preciso de um emprego, CLT, salário mínimo, cesta básica, Glória, vamos lá procurar. Eu, com meus 18 anos, comecei a procurar e falaram, ah, ela tem numa escola, educação infantil, criança pequena, você não quer vir ser o estagiário? Eu falei, tem salário mínimo, tem cesta básica. Falei, nossa, melhor ainda, ótimo, vamos lá. Então, eu nunca tinha trabalhado com criança. Com educação, eu era um psicólogo de primeiro ano, querendo pagar a faculdade, e na minha cabeça, escola, criança, psicologia tinha a ver, basicamente era isso. Primeiro dia de trabalho, Vinícius, primeiro dia de trabalho, a professora diz assim para mim: eu vou tomar um café, você fica no recreio com as crianças. Eu falei para ela assim: mas eu nunca trabalhei com criança, não vai, sabe me deixar sozinho com as crianças? Falei, vou. Falei. Mas onde você vai estar? Aqui do lado você grita qualquer coisa. E ela estava do lado mesmo, eu olhava para ela, estava as crianças no parquinho. E eu comecei a fazer cara de mal, estava assim, cruzei os braços assim, mas eu estava morrendo de medo, com cara de mal assim, olhando as crianças e rezando por dentro, Deus Todo-Poderoso, que nenhuma criança se aproxime de mim. Mas criança, Vinícius, criança sente medo de adulto, é que nem cachorro com os feromônios do medo. Criança sente que a gente está com medo. Aí eu estava lá apavorado, com cara de mal, mas apavorado. E chegam três meninas e uma delas, assim, mais assim, soltinha, falou assim: Ilan, eu falei, meu Deus, eles falam. O que que você quer? Você conta uma história pra gente? E eu falei a verdade. Eu fui sincero. Sincero vem do latim, tudo tem história. Significa sem cera. Sincero, fui bem transparente. Falei assim: eu não sei contar histórias, querendo me livrar da situação. Ela me olhou com uma cara querendo dizer assim: o que que você está fazendo aqui, se você não sabe contar história? Criança e história é a mesma coisa. Eu sempre digo que a história é a oração da infância. A história é a oração da infância. Respirar história para criança e brincar é a mesma coisa. Aí ela falou de novo: conta, vai. Eu falei, mas eu tô te falando, eu não sei. E ela falou uma frase que eu devo a ela estar aqui com você hoje. Ela falou para mim uma frase que mudou a minha vida, anos, obviamente, de desenvolvimento nisso. Ela falou assim: se você não sabe, Ilan, inventa. E quando ela falou a palavra inventar, e aí vem uma questão da minha personalidade, desde criança fui uma criança muito imaginativa, com o mundo interior muito rico para dentro, era um pouco tímido e tudo mais. Então, assim, tinha uma vida interior muito grande, um leitor assíduo de coisas para adultos, para jovens e tudo mais. Aí eu falei: senta aí. Veio assim de cima. É uma epifania. Epifania é quando vem uma luz. Você não sabe de onde vem essa luz. E aí eu falei: senca. E eu comecei a criar pela primeira vez na minha vida uma história criativa minha. Eu contei, eram três crianças, né, Vinícius? Eu pisquei o olho, depois de 5 minutos, eram seis crianças me olhando. O milagre da multiplicação. Eu fui contando, elas foram se aproximando, o recreio inteiro. No final, tinham 35 crianças de boca aberta, me ouvindo contar uma história. Eu, assustadíssimo com aquilo, falei: o que que eu estou fazendo? Terminou, elas foram embora, dispersaram, e eu fiz as perguntas acontecer sempre, me levaram para uma trajetória diferente de muitos anos, mas diferente do que eu imaginava com os meus 18 anos. Eu comecei a perguntar para mim mesmo depois daquela situação. O que tinha acontecido? De onde eu tirei a minha história? Por que elas gostaram de ouvir a história de uma forma tão atenta? Porque eu gostei de contar a história. Onde posso encontrar mais narrativas? E essas perguntas foram sendo respondidas por anos a fio, de um trabalho muito intenso, né? Na minha trajetória acadêmica, eu fiz lá um mestrado, fiz doutorado, mas até o doutorado, paralelamente a toda a minha vida, que eu fui professor de sala de aula, fui coordenador de escola, trabalhei em ONGs durante anos, em fundações, trabalhando com leitura, paralelamente eu nunca parei de narrar histórias, de escrever histórias e de um momento falar, publicar histórias. Então, assim nasceu o escritor na minha vida. E em 2004, que eu já tinha uns 20 livros, eu decidi, com o nascimento da minha primeira filha, a me dedicar somente ao mundo dos livros. Eu entreguei todo o resto que eu fazia, de forma assim, a formalidade do meu trabalho que tinha, eu pus de lado e falei, eu quero me dedicar ao mundo dos livros. Foi muito arriscado, passei 2 anos muito difíceis, viver de livro nesse país não é fácil.
5: Isso que eu ia comentar com você.
0: Não é fácil. Não é fácil.
5: É uma profissão muito arriscada.
0: Muito arriscada, né? Muito difícil, num país que não tem muitos leitores e tudo mais. Então, assim, eu pus de lado o que estava fazendo. A minha esposa, minha companheira de vida, falou, vai, ela trabalhava, estava ocupando de saúde, do emprego, que falou, vai atrás do seu sonho. Eu vou te ajudar, tudo mais. Sim. Se não fosse ela, não estaria aqui também. Então foram 2 anos de muita dificuldade para entender como funciona esse mundo do livro, que significa publicar livro, fazer feira literária, fazer palestra, participar de debate, construir todo um ambiente ligado a isso. E depois de 2 anos a coisa começou a fluir. Sim. E eu comecei a entender como funciona e me dedicar exclusivamente ao que eu chamo do mundo das ideias, do mundo do pensamento, do mundo do livro.
5: Falando em livro, você já publicou mais de 80 livros. De onde é que continua vindo tantas histórias assim? Você usa personagens reais? Você se inspira em algo? Eu sei que você é pai também, né? Tem muitas crianças que estão ali ao seu redor. Mas como é que nasce, por exemplo? Porque eu sempre fico imaginando que você já veio de uma geração que a gente conhece as princesas perfeitas, a gente conhece aqueles desenhos animados e parece que ficou ali limitado, né? Parou. E hoje, com o mundo virtual, como é criar esses personagens para competir com as telas, para competir com muita animação, com muita tecnologia? Eu imagino assim, que não é fácil.
0: Eu vou te falar assim, sim, essa é a minha profissão. Né? Como você perguntar para o médico ou para um músico se é mais difícil hoje do que eu. É a sua profissão, você faz a cirurgia, você toca o seu violino, o seu violão, toca a sua bateria. Então, assim, eu não, para mim não tem dificuldade nenhuma a criação da... Aliás, a parte mais fácil para mim é criar, o difícil é desenvolver, né?
5: Sim.
0: E tem momentos que você está no deserto, às vezes. Eu tenho 80 livros, porque em 2004, mais de 80, porque eu me dediquei exclusivamente a isso. Muitas vezes o escritor faz outras coisas, então minha produção aumentou muito por causa disso. Mas eu tenho 3 caminhos falando de criação, acho que é legal vocês conhecerem. Para criar e o produto final é bem diferente de gênero literário. Então tem uma produção que não é a maior dos mais de 80 livros que eu tenho, que é uma produção que eu chamo de reconto. São histórias antigas.
5: Sim.
0: Que eu reescrevo, assim como fizeram zilhões de autores pelo mundo. Aqui no Brasil, Ana Maria Machado, Ruth Rocha, Valcir Carrasco, e Ricardo Azevedo e tantos outros autores. Então eu pego contos chineses, pesquiso esses contos e conto do meu jeito. E tem uma coleção linda que chama As 14 Pérolas, linda, para adulto, para criança junto, para compartilhar bem espiritual, uma sabedoria. Então, As 14 Pérolas da Índia, As 14 Pérolas budistas, As 14 Pérolas judaicas, As 14 Pérolas sufis, gregas. Então, são histórias de antigamente que eu reconto. Eu calculo hoje que uns 15% da minha obra está aí. Tem uma outra parcela que também ela não é assim, tão grande, que eu chamo de histórias de criação pura. O que é criação pura? Aquela é o clássico, você está tomando banho, você está andando, vem uma ideia. Vem a ideia, pá, pum, surgiu a ideia, e aí você vai lá e desenvolve a ideia. Passa semanas, meses desenvolvendo uma ideia. Então, eu chamo de criação pura, de onde vem, ninguém sabe. O terceiro caminho, esse é o mais famoso, o que me levou para o mundo, é o livro, por exemplo, que você está aí na mão.
5: Isso que eu estou aqui na mão,
0: é,
5: né?
0: É dessa categoria que me levou para o mundo mesmo essa...
5: O título é super curioso.
0: Que é o...
5: Eu vou deixar para você falar, mas olha, gente, esse daqui é o livro mais conhecido, que a criançada adora, né? Primeiro é um assunto que toda criança gosta de tirar onda, né? Até as princesas soltam pum. Você pegou as princesinhas perfeitas,
6: do passado e aí mostrou que elas são normais, né?
0: Então, na verdade, a ideia é assim, quando você faz um livro, Vinícius, ele não te pertence mais. Então, as interpretações eu deixo para os outros. Ele não nasceu de uma forma formal, assim, como você está falando, mas as pessoas podem entender como você entendeu. Muita gente entende isso, eu acho ótimo. O livro eu ponho no mundo, cada um abraça como quiser. Mas como, vou te contar como ele nasceu. É a terceira categoria dos livros, que são os livros que estão no mundo inteiro. Então, eu tenho livro na Grécia, eu tenho livro, sim, na Turquia, eu tenho livro na Alemanha, eu tenho um livro agora que saiu na Eslovênia, no Vietnã. Eu fiz um encontro com crianças do Vietnã, que estão lendo o meu livro no Vietnã, maravilhoso, por tela e tudo mais. Ó, a tela sendo boa, né? Ferramenta boa. Então, esse eu chamo de narrativas do cotidiano. E o que são narrativas do cotidiano? Histórias que nascem da minha observação do meu entorno, das minhas filhas, da minha família, dos amigos, da vida do meu entorno. Eu tô lá atento, com a minha vara de pescar. Eu pesco uma parte desse cotidiano que colide com o meu mundo interior, com a minha infância, com o meu inconsciente, com tudo que você é como ser humano. E dessa colisão nasce uma literatura, nasce uma ideia. Então, esse livro, que ele é amado assim, por milhões, a palavra é isso mesmo, milhões de pessoas pelo Brasil, pela América Latina, no Panamá, gente, que eu falei para vocês. Olha, olha isso, Vinícius, que emoção. A gente não tem noção, a emoção. Você tá lá sozinho escrevendo o livro, você não sabe a emoção que... quando acontecem essas coisas. Estava no Panamá, terminei minha palestra, chega uma mulher de um vilarejo, mas de um vilarejo, um lugar muito pequeno, que ela me mostrou, falou assim, eu não acredito que você é o autor de Las Princesas Também Se Tiram Pedos, em várias línguas, né? Falei, sim. Ela falou assim, eu amo esse livro, as minhas crianças amam esse livro. Você está falando de um lugar que eu nunca, provavelmente nunca vou, nunca irei, não vou pisar, mas eu estou lá. Eu estou lá.
5: E é engraçado aqui, por exemplo, a parte ilustrativa do livro é super, super interessante. Eu achei super moderno, assim. Apesar que você não escreveu hoje, né? Mas, assim, já está super. É super moderno. E a história é muito curiosa, porque começa com a discussão em sala de aula. Eu já li, tá, gente? Então, assim, começa na discussão em sala de aula. E dessa discussão que aconteceu na sala de aula, ela foi para casa, né? A criança foi para casa. E aí começou a magia, né? Uma conversa com o pai, uma, sim, biblioteca dentro de casa, a magia que o livro traz, né? A, sim, pesquisa que o pai mostrou para o filho, e aí eu não vou contar mais, né? Porque as pessoas
0: não,
5: têm
0: não dá
5: que ler.
0: Spoiler.
5: Mas eu achei super.
0: Mas deixa eu contar como ele nasceu, vou contar.
5: Pode contar, fica
0: deixa
5: à vontade.
0: Contar. Vou falar, você falou uma coisa muito legal, a Yonit Zilberman ilustrou belíssimamente, né, o livro, e realmente você tem razão, uma maravilhosa ilustradora. E o livro, então, ele nasceu dessa pesca do cotidiano quando eu estava em casa com a minha esposa e com a minha filha com 2 aninhos, quase 2, ela está com 22 agora. E, de repente, veio um cheiro estranho. Cheiro de enxofre. Enxofre. A minha esposa, sempre nossa culpa, né? Assim, né, os homens, assim, e olhou e falou, Ilan, amor da minha vida, minha privada entupida, você soltou este pum? Eu fui muito sincero, lembram, sincero, sincero. Falei, não, fui eu. Se fosse meu, eu diria, não teria problema. Aí eu olhei pra ela, e não devia ter feito isso, e acusei. Falei, foi você, porque se não fui eu. Ela ficou muito brava. Ela ficou muito brava. Aí falou, não, mas então quem foi? Ele falou, tinha mais alguém na sala. Minha filha com 2 anos estava lá, a 1 metro de distância, com uma roupa de Branca de Neve, com uma cara de peidorreira, tava tudo assim, né? Ela tava com uma cara de peidorreira. E aí a gente se aproximou dela e sentiu o cheiro. A gente começou a olhar e falar, como pode ser tão pequena, tão linda e tão poderosa? A gente riu, pais desnaturados, pais, né? A gente riu daquela cena. E ela chorou, que a gente tava rindo dela. Aí a minha esposa pegou ela no colo e falou, meu amor, não chora, até as princesas soltam pum. Falei, repete. Ela repetiu a frase, é o cotidiano. Levei para o escritório, veio uma sinopse, uma ideia de uma narrativa. Anotei, até as soltam pum, uma ideia, tá, e fui desenvolver. Passei as semanas desenvolvendo, a gente encontrou, fui encontrar a ilustradora, a gente foi falar com a editora, fez mudança. Aí quando o livro foi e ficou pronto... Foi que, tipo, o livro, minha vida é antes do pum e depois do pum. Ele mudou a minha vida.
5: Você misturou essa sua, sim, história real, né? Com, por exemplo, com capítulos, mas, que a gente conhece.
0: Então...
5: Tem aqui a Branca de Neve, ó, os 7 Anões,
6: E é mais ou menos a cena que aconteceu lá na sua casa, mas ela foi adaptada, né, para a realidade aqui.
0: Para a realidade daqui.
6: Isso acho que
0: daqui
6: chama muito a atenção. Não, é muito curioso, né?
0: É um livro que realmente...
6: desperta muito.
0: E tem a continuação, tem mais dois livros que são a continuação.
6: Que legal.
0: Do livro.
6: Agora, fora esse daqui também das princesas, aí do seu lado a gente tem vários outros livros também de sucesso, muitos livros vendidos, procurados até hoje, muitos são usados, inclusive em escolas,
0: muitos,
6: né?
0: Muitos,
6: muitos. Professores, educadores usam suas obras.
0: Sim.
6: Aqui, ó, só nessas mesinhas que a gente está aqui no nosso cenário, nós temos várias obras, né? A maioria infantil, né? Eu estou vendo que você saiu aqui da linha, nesse livro que a gente está falando hoje, saiu da linha entre aspas, mas você quer continuar nesse segmento, né?
0: Então, eu tenho, além disso aqui, assim, eu tem que ser assim mesmo, né?
6: Sim.
0: É que nem um cara que é um atacante no futebol, de repente vai para o meio de campo. Você precisa se acostumar, né?
6: Uhum.
0: Então, assim, obviamente as pessoas me conhecem aqui e lá fora, muito.
6: Sim.
0: Pela autoria de livros infantis, de muito sucesso e tudo mais. Mas eu tenho, esse aqui é o sétimo livro para adultos que eu faço.
6: Legal.
0: É o sétimo livro. Tem um que eu lancei agora, que é meu primeiro, você pode chamar de ficção, é uma coisa, uma mistura, é linda. As pessoas, nossa, recebi uma mensagem desse livro, chama Histórias para Guiar a Sua Jornada. Uma história maravilhosa para adultos. Tenho livros com filósofos, com Pondé, com Clóvis Barros Filho. Então, assim, eu tenho livros assim que eu fiz sozinho sobre educação também. Eu tenho bastante coisa. E aí tem, assim, tem livros assim... posso mostrar um aqui?
6: Pode, fica à vontade.
0: Eu quero mostrar isso aqui, que isso aqui tem emocionado muitas pessoas. Esse aqui, ele chama... esse livro aqui, ele chama Uma Carta para as Minhas Filhas.
6: Uma capa super diferente, né? Muito bacana.
0: Você sabe quem fez essa capa? É uma ilustradora iraniana. E como nasceu esse livro? Esse livro, eu estava num deserto. De verdade, num deserto real. Com as minhas filhas e minha esposa, isso tem muitos anos, elas eram pequenininhas, e eu coloquei elas numa cabana bem simples, e eu fui colocá-las para dormir com uma história, claro. E quando elas adormeceram, eu peguei um bilhete, né, um bloquinho, comecei a escrever, me deu vontade de escrever uma carta para o futuro delas. E eu peguei essa carta, e depois eu publiquei ela numa revista, na revista Crescer, que eu era colunista. Ela fez tanto sucesso, mas... tanto sucesso, que depois eu coloquei num livro para adultos. E desse livro, uma leitora falou, Ilan, precisa virar livro infantil, isso faz 3 anos. Então, faz 3 anos que a ideia começou a germinar e saiu o livro. E é uma carta belíssima que eu faço para elas e que é lindo. Eu posso ler só o comecinho.
6: Pode ler, vamos ler.
0: Que é muito, muito legal. Não é porque é meu livro, mas é muito legal. Os pais têm se emocionado bastante, né? Então, começa aqui, tá vendo? Ó? Amadas filhas. Tentem sempre acordar de bom humor. O dia é longo. Quando puderem, durmam até mais tarde, porque ninguém é de ferro. Andar descalço é uma delícia. Quando puderem, por favor, coloquem as meias. Não deixem de olhar o mundo através do coração, mesmo que algumas vezes ele fique despedaçado. Quando puderem, procurem o mar e o campo. Lá o coração pode ser colado. E assim vai, tem mais lá. Vou deixar aqui para vocês descobrirem. Muito legal.
6: Que legal. Qual é o seu livro preferido, dos infantis?
0: Essa é uma pergunta... Assim, as crianças me fazem muito essa pergunta.
6: Sim.
0: Muito. Quando eu tô, assim, é uma das primeiras perguntas. Essa pergunta é muito legal. Aparece no mundo inteiro essa pergunta.
6: Porque a gente tem essa curiosidade.
0: Todos têm essa curiosidade.
6: É muito normal. Até porque como você escreve de várias formas...
0: Sim.
6: Escreve para crianças, para adultos, mas para criançada, sempre você traz algo meio que novo. Você sempre está se reciclando. Eu vejo nas suas obras que tem sempre uma reciclagem.
0: Sim.
6: Às vezes dá a impressão que você é sempre mais de um autor, mas ao mesmo tempo tem tua essência ali.
0: Sim.
6: Isso é muito difícil, inclusive, para quem escreve, seguir essa linha, né?
0: Sim.
6: Ser vários e ao mesmo tempo sem perder a essência.
0: Muito legal isso que você
6: falou. Eu estou dando esse tempo para você pensar.
0: A resposta é fácil, mas eu estou pensando no que você falou, que é bonito isso mesmo, né? Vários autores num só, e é verdade mesmo isso, né? É muito bonito isso. Mas assim, a resposta é bem fácil em relação ao qual eu gosto mais, né? Ninguém me obriga a escrever. Eu nesses anos todos, esses 30 anos, escrevi poucos livros por demanda. Demanda significa, Ilan, faça tal livro e tal. Então assim, eu faço, mas é muito pouco, muito pouco. Diria que 95% até mais do que eu produzo, eu quero fazer. Eu sei que isso é um privilégio, assim, poder escrever o que você quer e do jeito que você quer. E por isso, acho que por isso tem tanto sucesso, porque tem uma, talvez uma coisa assim de uma honestidade, de uma coisa autêntica,
6: Sim.
0: né? Eu não quero converter ninguém, eu não quero salvar o mundo, eu não quero educar ninguém, eu quero que as crianças se divirtam, eu quero que as crianças elas se emocionem, eu quero que elas tenham uma experiência estética maravilhosa, elas podem também detestar, eu quero que os pais estejam juntos, eu quero que seja uma experiência esse momento. Então, cada livro que eu faço por um desejo meu. Então, assim, não existe isso do livro preferido, existe o quê? O último livro. E o último livro é como um bebê. E um bebê, ele acaba de nascer e ele é muito chorão. E ele faz cocô, precisa xixi, precisa trocar fralda e precisa de atenção. Ninguém larga um bebê. Criança grande, você deixa, vai lá brincar, vai fazer lá suas coisas. Então, assim, tenho livros que eu escrevi já faz 18 anos e de repente vem um leitor e lê esse é o meu livro preferido. E eu me emociono porque eu lembro o momento que eu fiz aquele livro. Já
6: Sim.
0: faz 18 anos. Então, assim, o último livro que eu escrevi se chama Ventania com Guilherme Carsten, que é um grande parceiro, o Guilherme Carsten,
6: Mas uma
0: né?
6: ilustração perfeita também, muito
0: Linda.
6: legal.
0: É um livro, é uma ode à literatura.
6: Você
0: Então,
6: sempre trabalha com os mesmos profissionais ou
0: eu
6: não?
0: trabalho com alguns profissionais bem constantemente, mas eu gosto também de experimentar ilustradores novos. Então, eu tenho, por exemplo, ilustradores que trabalham comigo que são da França, que são da Argentina, que são da Espanha. Eu tenho ilustradores italianos, muitos brasileiros, mas tem alguns parceiros que são, assim, que eu faço bastante coisa, como o Guilherme Carsten, que é um grande ilustrador, um grande autor, né?
6: Muito
0: Então,
6: legal
0: é
6: esse
0: muito
6: livro.
0: legal. Então, tô falando bastante dele. Gosto mais dele? Não. Não é um livro que eu falo assim, posso gostar mais dele. É o último.
6: Cada um é uma história, né?
0: Cada um é uma história.
6: Em A Cicatriz, você trata, por exemplo, de marcas e de questões mais sensíveis, né? Como saber até onde ir quando se escreve para uma criança?
0: Se a criança é complexa, ela tem no mundo interno dela várias emoções. Ela sofre. É só olhar para ela. Ela quer ser feliz. Ela é medrosa. Ela é corajosa. Ela tem pesadelos. Ela tem angústia. Ela tem angústia. Ela é curiosa sobre temas como morte. Ela é curiosa. Ela sabe o que está acontecendo à volta dela. Ela é um vulcão de emoções. E essas emoções, elas não são nomeadas. Porque muitos adultos, e eu sou adulto também nisso, têm medo de nomear. A literatura que eu acredito, tanto para adulto como para criança, é uma literatura, obviamente com bom senso, tá, gente? Que nomeia, que fala sobre esses medos, que coloca, que concretiza esses medos. Uma bruxa numa história, que muita gente quer tirar, que a bruxa é má, a criança vai ter medo. Não! A bruxa somos nós. A bruxa pode ser o pai, a mãe, o professor. A bruxa é o arquétipo. O arquétipo é o símbolo da dificuldade. Por isso faz tanto sucesso. E faz tanto sucesso com adultos também. Você acha que alguém ia ver novela sem Odete Roitman?
6: É, não ia.
0: Odete Roitman é o centro da novela. É o Coringa no Batman. Tem uma cena de um dos Batmans com o Nolan, que é o diretor da Odisseia agora, que ele fez, que tá lá o Batman e ele prende o Coringa. E começa meio a pressionar o Coringa, né? Fica assim, ah, não sei o quê. E aí o Coringa fala assim pra ele: por que você tá tão nervoso, Batman? Se eu não existisse. Olha que coisa profunda. Isso é psicanalítico. Ele fala assim: se eu não existisse, senhor Batman, você não existiria. Você só existe como herói porque eu existo. O que ele quer dizer com isso, subliminarmente, por trás disso? Que todo o Coringa. O que é o Coringa na carta? Serve para tudo, não é?
6: Sim.
0: Não é aquela carta que é tudo, Coringa? Ah, o Coringa do futebol, aquele que tá em tudo. Então, o que ele está querendo dizer nesse filme? E a literatura tem a ver com isso? Que Coringa somos nós! Ou seja, a gente tem um lado mau, a gente tem um lado perverso, a gente tem um lado ruim, que precisa sair da gente. E não cometendo atrocidades. Precisa ser transformado, filtrado para coisas bonitas. Então tem aquela coisa, ai, o médico é um cara que gostaria de pegar uma faca e abrir as pessoas, que ele se torna um médico para salvar as pessoas. Aquela vontade de descobrir coisas, você entendeu? Uma pessoa, um menino que você vê que até coloca coisa ruim, ele quer pegar. Você põe ele no esporte, na arte, ele vai pegar aquela agressividade na literatura e vai transformar isso em fantasia, em coisas bonitas e belas e produtivas. E se você tira isso dela, que é ficar em cima do muro, como ela vai poder se identificar de uma forma segura com esse lado ruim que ela tem? Porque, gente, criança, quem acha que não tem esse lado, está em outro mundo. Criança é ciumenta. Criança belisca a outra. A criança, ela tem raiva. E quem acha que isso é mentira, não tem, ou não está olhando para o seu filho e para os seus alunos, você está em outro mundo. Mas a pergunta é o que fazer? Ah, pôr então uma história que só fala de coisas bonitinhas. Isso não adianta nada, porque isso não reflete o que ela se sente. Quando ela se sente assim, uma boa literatura, com bom senso, vai trazê-la para esse mundo e ela vai ficar, eu garanto, aliviada, muito aliviada.
5: Que legal, Ilan. Olha, muito obrigado pela sua participação, tá? Infelizmente, a gente

0: Que legal, William. Muito obrigado, tá? O espaço está aberto. Já quero esse lançamento aqui, tá? No
1: Bom.
0: Cultura Saber, já tá negócio fechado, né?
1: Tá bom.
0: Espaço está aberto. Parabéns
1: Ah,
0: mais uma vez,
1: obrigado.
0: tá? Muita gente te admira, não só as crianças, né? Mas os adultos também. E as eternas crianças, como eu, como muita gente que está aí nas redes sociais, tá? Que bom ter autores, escritores como você no nosso
1: Ah,
0: país, né?
1: obrigado.
0: Genuinamente brasileiro, né? Isso é o mais importante, né?
1: Obrigado.
0: Ensinando e levando o nosso Brasil para o resto do mundo, tá? Essa é a magia, gente, da leitura, tá bom? Obrigado de verdade.
1: Obrigado,
0: Porque,
1: obrigado.
0: olha, gente, talvez a grande disputa aí da infância contemporânea não seja entre tela e livro, tá? Nem entre tecnologia e passado, como a gente conversou aqui. Talvez seja entre uma infância com tempo para descobrir o mundo e uma infância que recebe tudo pronto. Porque a criança precisa de tecnologia, sim. Mas precisa também de terra no pé. Precisa de informação, mas precisa de histórias. Precisa de conexão, mas precisa de convivência. E às vezes precisa até daquela coisa que o adulto tanto tenta evitar, ficar em casa sem fazer nada, né? É nesse espaço vazio aí que pode nascer uma brincadeira, uma pergunta, um desenho, uma história ou até, ó, um escritor como esse aqui que está do meu lado. A você que nos acompanhou, o nosso muito obrigado pela companhia de hoje, tá? O Cultura e Saber termina aqui, mas a pergunta fica, tá? Quanto da infância ainda cabe no mundo real? Muito obrigado pela sua companhia, até o nosso próximo programa e, claro, uma boa leitura para você de casa. Tchau, tchau!

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0: Olha essa cena. Um homem tá caminhando pela rua quando, de repente, um raio parece atingir ele em cheio. É daqueles vídeos que a gente olha e pensa, não é possível. Mas será que é real ou é IA? Vamos ver juntos aqui no telão.
1: Sure. Yes, please come. Come. Are you okay? I'm calling an ambulance for you.
2: Oh my God. I'm sorry. I'm sorry.
1: Were you hit or
2: yes?
0: E aí, hein, gente? Real ou IA, hein? Todo mundo na dúvida, esse raio aconteceu, atingiu essa pessoa, esse homem de verdade? A resposta eu te trago já no próximo bloco. Vai comentando aí o que você acha. Um robô humanoide estava fazendo uma apresentação de artes marciais na China quando um dos movimentos saiu do controle, viu, gente? A máquina deu um giro e acertou um chute na barriga de um menino que estava assistindo a apresentação. Olha só as imagens aí. E tem um detalhe que chama a atenção. O robô está até de peruca azul. É esse daí, ó, que vocês estão vendo na tela. Depois do chute, ele para na hora e se afasta. Mas calma, apesar do susto, o garoto não se machucou. O robô pode fazer artes marciais. Mas talvez o controle dos movimentos, olha isso, gente, em cheio, né, na boca do estômago do menino, né, precisa tomar cuidado, né? Agora, imagina ter uma loja no meio de uma montanha a 120 metros do chão, gente. Pois é, na China tem uma loja desse jeito, pendurada na parede de um penhasco. E para chegar até lá, tem que escalar por cerca de uma hora e meia. O espaço tem só 2 metros quadrados e vende água e alguns lanchinhos para quem está fazendo a escalada. Só que tem um detalhe, não é só cliente que precisa encarar a subida. Os funcionários também sobem o penhasco carregando dezenas de garrafas antes de começar o expediente. E tem mais um detalhe, viu? O banheiro mais próximo fica lá embaixo. Então, quem trabalha na lojinha precisa até controlar o quanto bebe durante o dia. O ponto funciona, em teoria, das 8 da manhã às 5 da tarde. Mas nem sempre tem alguém lá. Tem escalador que encara toda a subida e quando chega, dá de cara com a loja fechada, viu, gente? Resumindo, se bater aquela sede durante a escalada, é bom ter fôlego, porque até para comprar uma garrafinha d'água, o caminho é longo. E só um detalhe, viu, sobre essa lojinha no penhasco. A água, ela custa em torno de R$ 1,50, viu? Então eu acho melhor você levar a sua garrafinha já para encarar essa subida, porque você pode chegar lá e não ter água. E se eu te dissesse que seus genes pode ter uma pequena influência até na personalidade? Um estudo identificou mais de 1.200 variantes genéticas associadas às características da nossa personalidade. Os pesquisadores analisaram 5 traços principais: extroversão, simpatia, organização, ansiedade e abertura para novas experiências. Mas calma, isso não quer dizer que seu DNA decidiu quem você vai ser. Os próprios cientistas destacam que os genes explicam só uma parte dessas características. E tem uns achados bem curiosos, viu? O estudo aponta, por exemplo, que pessoas com maior predisposição genética à extroversão e à abertura de experiências tinham mais chances de morar em áreas urbanas. Olha que interessante. Já a organização aparece associada a uma maior chance de morar em subúrbios de classe média alta. Mas a principal lição é a genética. A genética não é destino. O ambiente, as experiências e a nossa história de vida continuam tendo um papel muito importante em quem a gente se torna. Interessante, né? E se uma das polêmicas mais sérias dos Estados Unidos virasse um game? É isso mesmo, viu? Pois foi exatamente isso que a Casa Branca fez. O governo de Donald Trump lançou um jogo que simula e captura a deportação de imigrantes. Olha isso, gente. E o jogo tem aquele visual bem retrô, tipo os clássicos dos anos 80 e 90. Em uma das versões, o jogador controla um personagem e precisa capturar pessoas que atravessaram a fronteira com o México. E tem outro jogo que chamou a atenção por ser inspirado na mecânica do Tetris. A missão é construir um muro na fronteira. Só que a história não parou no jogo. A Tetris se pronunciou e disse que não participou da criação do game. A empresa também afirmou que leva a violações de direitos autorais a sério. E claro, a iniciativa gerou muita polêmica. Organizações de direitos humanos criticaram a Casa Branca por transformar um tema tão sério em entretenimento. A Casa Branca, por outro lado, defendeu a ideia. Disse que os jogos fazem parte da estratégia de comunicação do governo. Ou seja, até o mundo dos videogames entrou na disputa política dos Estados Unidos. Bora pro primeiro intervalo. Na volta tem entrevista aqui no estúdio, tem as trends e também tudo do universo game. E olha só, tem a resposta do real ou IA. Não sai daí, não.
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0: Voltamos com SP Tecnologia, intervalo foi super rápido. 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Fechado? Olha, a inteligência artificial está mudando a forma como as empresas trabalham e também quem elas querem contratar. Um levantamento mostra que os cargos de liderança em tecnologia estão sendo mais valorizados, enquanto as vagas para quem está começando a carreira estão ficando cada vez mais disputadas, viu? E isso levanta uma questão: se a IA faz parte do trabalho que antes era feito pelos profissionais júnior. Como fica a porta de entrada para essas novas gerações? Para entender essa mudança e saber o que o mercado vai exigir daqui para frente, a gente conversa agora com o executivo em tecnologia e inovação, Arthur de Santos. Tudo bem, Arthur?
10: Tudo bem, William. Um prazer estar aqui com você.
0: Tudo ótimo, obrigado pela sua presença aqui no SP Tecnologia. Arthur, o que está acontecendo hoje no mercado de tecnologia com a chegada da IA, hein?
10: Olha, eu diria que a gente está muito provavelmente, ou quase certamente, passando por mais um daqueles momentos de transformação do mercado de trabalho e da indústria como um todo. Se a gente pensar de forma histórica, né? Acho que já passamos por momentos parecidos tanto em tecnologia quanto em outras áreas da humanidade e da indústria. Né? A gente pensar em era do vapor, energia elétrica, no mundo dos computadores, a gente pensar quando inventaram a planilha eletrônica ou a suite office que seja. Então, acho que é um momento, diria assim, similar no sentido de transformação sobre algumas atividades que eram feitas por seres humanos passam a ser feitas de uma forma mais produtiva de uma outra forma. Enquanto partido, isso não quer dizer que de forma geral, o tamanho da torta do bolo seja menor. Acho que se abrem novos horizontes também.
0: A gente estava até comentando aqui recentemente, na SP Tecnologia, que antigamente a gente via tipo, os menores aprendizes entrando, né, no mercado de trabalho, na área de auxiliar, de administração, como office boy, e com a tecnologia avançando, né, com o avanço da tecnologia, esses cargos parece que sumiram, né?
10: Eu acho que eles vão ser alterados. Quando eu penso assim, de forma muito transparente, quando eu penso na minha própria carreira. Eu comecei em tecnologia tem 20 e poucos anos, meu primeiro cargo no mundo de tecnologia se chamava codificador informático. Então era uma posição abaixo de programador. Eu tinha que trabalhar muito para virar um programador. Se pensar para hoje, como está a tecnologia, existem vagas nesse tipo de posição? Acho que até existe, de certa forma, mas é um volume menor, o que leva a uma metamorfose do que um profissional que está entrando no mercado precisa de fato saber para poder agregar valor, né?
0: Por que que as empresas elas estão contratando menos, mesmo com o setor de tecnologia continuando crescendo?
10: Eu vejo isso como, eu particularmente vejo como um modelo pendular do mercado. Né? Se a gente olhar pensar em 2026, uns 5, 6 anos atrás, na época da pandemia ou um pouquinho depois da pandemia, teve um boom no mercado. Você via uma demanda assim monstruosa por profissionais, os mais diversos níveis de senioridade. Então era muito comum você, e eu presenciei isso de fato, você via um profissional que hoje era júnior, ele era um estagiário, acabou de ser efetivado, passou um mês, ele recebeu uma proposta para ser pleno numa outra empresa. Você fazia uma proposta de retenção daquela pessoa, porque você formou ela como estagiário, como um profissional júnior, né? Ela já conhece a empresa, os conceitos, as ferramentas. Valia muito mais a pena manter a pessoa, você busca, tá ok, né? Você está sendo valorizado como um pleno, vamos buscar mantê-lo como um pleno, trazer uma proposta de retenção. E ao mesmo tempo, uma outra empresa vinha, não, você agora merece ser um sênior. Então foi uma escalada talvez um pouco irracional do mercado. Eu vejo talvez como um momento pendular do mercado de se ajustar um pouquinho, né? O carro de abóbora se ajustando conforme vai andando na rua esburacada. Né? Vamos arrumar isso aqui porque talvez teve o pêndulo foi muito para um lado, agora está ajustando para o outro. De qualquer forma, né? Pensando em produtividade, uma coisa você fala que o mercado aumentou, e de fato aumentou, é só olhar as maiores empresas do mundo hoje em dia, grande parte delas de tecnologia, não é? Apesar de aumentar o mercado, não quer dizer que você precise de mais pessoas no mesmo volume, porque você passa a ser muito mais produtivo naquilo que faz.
0: A IA está realmente eliminando vagas ou está mudando o tipo de profissional que as empresas estão procurando?
10: Eu penso que estamos passando um momento de transição, como vários outros da história, onde alguns tipos de vagas, alguns tipos de perfis serão reduzidos. Em contrapartida, como eu penso no todo, a tendência é que aumente. Toda a transformação, ou grande parte delas, né, acabou aumentando o tamanho do bolo. Se a gente pensar, vamos ter um paralelo nosso aqui, né, bem contemporâneo. Smartphone. Surgiu para valer lá para 2007, 2008. Podia-se pensar que isso, a tecnologia poderia eliminar alguns empregos, alguns tipos de trabalho. Quando você pensa o tamanho do bolo, aumentou muito mais. Quando você pensa, um exemplo que eu comentei, né, do planilha eletrônica, isso aí é muito mais tempo atrás. Podia pensar que, poxa, eu tenho aqui uma ferramenta muito mais moderna que faz tudo de uma forma muito mais automatizada, a tendência é eliminar empregos. Talvez em um primeiro momento, para alguns perfis de trabalho de emprego, houve uma redução. Quando você pensa o tamanho do bolo, aumentou-se tanto o volume de possibilidades e o tamanho do mercado que não era nem conhecido, que o tamanho de vagas do mercado aumentou. Então, eu particularmente, né, talvez eu seja otimista demais, mas eu vejo isso como um momento de transição onde novas oportunidades surgirão, porque a gente não consegue nem vislumbrar agora quais serão elas. Mas, de fato, num primeiro momento, o início da jornada profissional de algumas pessoas pode ser impactado. Vai mudar um pouco a demanda do que se espera delas.
0: Antes de falar até mesmo da entrada desses novos profissionais, tenho uma dúvida: por que é que os profissionais mais experientes estão sendo mais valorizados nesse novo cenário? Porque o que a gente via era que esses profissionais já estavam velhos para cargos, enfim, que a gente precisava substituir eles por novas, pelos adolescentes que estavam entrando no mercado de trabalho, por novos profissionais. Mas agora a gente vê muito o contrário, né? Que eles estão sendo bem valorizados mesmo, né?
10: Eu vejo uma valorização, mas uma vez mais, né? Eu vejo isso como um momento de transição. Porque ao mesmo tempo, eu particularmente vejo também um impacto nas demais, os demais estratos profissionais. É muito fácil a gente pensar que tem quem está começando no mercado, que teoricamente agrega um menor valor, porque está começando agora, tem pouco conhecimento, sejam os mais impactados. Mas quando você vê o quanto a IA, a IA generativa, a IA nas suas demais formas, tem impactado o mundo como um todo, eu vejo claramente impactos também em cargos gerenciais, então de médio escalão, e até no topo. Se você pensar em grandes consultorias de management consulting, você vê elas mesmas com iniciativas de ter menos pessoas, porque pessoas do médio e alto escalão passam a ser mais produtivas também. Então, eu diria que não é só quem é júnior que está sendo ou será impactado. Acho que é uma visão do todo. Todos os mais estratos terão algum impacto, porque a tecnologia ajuda, é uma ferramenta, e quem souber usá-la melhor vai ser mais produtivo. Fazendo então um paralelo, lembro de ter ido num evento de IA em 2023. Tempo voando, tem 3 anos já. E eu lembro claramente lá que um dos slides, um dos principais, aquelas frases chamativas da apresentação, era algo do tipo: a IA não vai, as pessoas não vão perder emprego para IA, elas vão perder emprego para quem usa melhor a IA. E talvez isso seja verdade, né? Então, o quanto você se adapta, o quanto você usa isso como uma ferramenta para que você seja realmente mais produtivo e agregue mais valor naquilo que você faz. Mas eu vejo isso impactando todos os estratos profissionais do mercado.
0: Quem está entrando, começando agora uma carreira em tecnologia, deve ficar preocupado com essas mudanças?
10: Eu não diria preocupado. Eu diria estar atento e buscar a oportunidade de como essas novas tecnologias podem fazer com que você seja mais produtivo, você possa agregar mais valor e se diferenciar no mercado. Oportunidades são várias.
0: Se a IA assume parte das tarefas básicas, como que o profissional júnior consegue ganhar a tal experiência, hein?
10: Eu vejo isso como, mais uma vez, né, um momento de transição no mercado. Pensando até em incentivos econômicos de longo prazo em qualquer indústria. Se todas as indústrias, grande parte delas, num dado momento, desvalorizar o profissional júnior, em um dado momento, o estoque de profissionais sêniores vai acabar, certo? É natural, né? O ciclo da vida, o ciclo profissional. Então, naturalmente, eu vejo com que as empresas vejam incentivos econômicos de investir no profissional júnior, porque ela sabe que o profissional mais sênior, aquele que já se vira muito, muito melhor, né? Ele vai ser mais escasso, vai aumentar a competição por esses profissionais. Então, passa a valer a pena investir em quem é júnior se tornando um pouco mais sênior. Então, mais uma vez, eu vejo como mais um momento de transição de mercado onde a indústria acaba se adaptando por si só pelos modelos econômicos em si.
0: Será que a gente está diante de uma geração sem porta de entrada na tecnologia ou não? Esse pessoal todo vai ser muito bem-vindo.
10: Eu acho que seria forte demais eu dizer um extremo ou outro. Acho que é o meio do caminho, né? Momento de transição. Então, se a gente tiver um grande afluxo de profissionais, embora eu vejo hoje, de muitos anos para cá, né, a formação de profissionais em exatos no país é menor do que a demanda. Vinha sendo menor já há bons anos, né? Então, eu acho improvável, não tem nenhuma estatística aqui para poder dizer isso, eu acho improvável que a gente venha a ter um excesso de pessoas. Mas talvez a mudar um pouco o que é esperado delas. Olha, você pode entrar, mas você precisa ter esse temperinho a mais para poder, de fato, se encaixar melhor nesse mesmo momento, né?
0: Porque a gente está falando de tecnologia, né? Mas se a gente pegar, por exemplo, outras profissões, a gente já viu essa transformação acontecendo, né? No jornalismo mesmo, a gente já viu isso acontecendo. Hoje, você não tem aquele papel muito aqui, quem trabalha com jornalismo, por exemplo, de rádio escuta, de ficar escutando rádio de bombeiros, tudo para pegar as informações. Isso tudo mudou.
10: É verdade. Se pensar em tecnologia, não é a primeira vez que surge uma nova tecnologia, uma nova ferramenta que muda também, né?
0: O Arthur, o que uma empresa deve olhar em um profissional júnior, além do conhecimento técnico?
10: Eu defendo há muito tempo isso, que tão ou mais importante do que o conhecimento técnico, que é o que você pode ensinar a pessoa, é a atitude, né? A vontade de crescer, a vontade de fazer melhor, a vontade de entregar valor para aquilo que ela faz. Então eu vejo a atitude cada vez mais sendo um diferencial.
0: Hoje, saber usar inteligência artificial já é um diferencial ou está virando uma obrigação assim para quem vai entrar no mercado de trabalho?
10: Eu vejo como saber que... Eu entendo que cada empresa, especialmente as grandes, né, elas acabam tendo um ambiente, uma configuração de IA própria daquela empresa. Por questões de confidencialidade, evitar vazamento de informações e tudo mais, ela acaba tendo uma configuração específica para aquela empresa. Então, se eu vou começar a trabalhar num grande banco, numa grande empresa de telecom, provavelmente eu não teria por que saber exatamente o stack exato que aquela empresa utiliza. Mas conhecer os conceitos por trás daquilo, quais são as possibilidades, eu acho que passa a ser um pré-requisito, sem dúvida nenhuma.
0: Muita gente entrando na faculdade agora, quais habilidades vão ser mais importantes para quem quer trabalhar com tecnologia nos próximos anos?
10: Eu vejo como sendo muito importante ter uma ideia maior do todo. Saber que existe um todo, qual é esse todo e quais são as peças que compõem esse todo, né? Fazer hoje um programa como um todo, né? Fazer software, eu vejo como muito mais complicado do que era 20 anos atrás. Se a gente pensar, 20 anos atrás, existia um profissional que sabia fazer a tela e existia um profissional que sabia fazer o programa por trás da tela, simplificando muito, obviamente, mas eram dois grandes perfis. Hoje em dia, para que um programa, um sistema exista e rodando, existem tantas camadas e tantas tecnologias envolvidas. Então, tem a apresentação, que é o front-end, tem o back-end, tem a base de dados, tem a camada de IA embarcada, tem a observabilidade para saber se tem algum problema. Existem muitas e muitas camadas que não existiam no passado, o que torna a construção e desenvolvimento de qualquer software muito mais complicado do que era no passado. Por mais que a IA ajude ou a tecnologia ajude, tem tanta coisa por trás envolvida hoje em dia na tecnologia para que um software funcione, segurança, mais uma camada, né? Que faz com que seja cada vez mais difícil que uma pessoa só saiba tudo. Então, ela saber que as peças existem e saber onde elas se encaixam, acho que é fundamental.
0: Ainda tem empresa que não quer usar IA, que se recusa a usar IA, e se existe, essa empresa vai ficar para trás com esse avanço do mercado?
10: É difícil profetizar, né? Seria uma afirmação muito forte da minha parte. Mas eu pessoalmente vejo essa como uma transformação assim, de grandes proporções, né? Quem não pensar e avaliar o uso do IA desde já vai ficar para trás. Porque o avanço é tão exponencial. Se a gente pensar, acho que a gente acabou, enquanto sociedade, né? Acabou sendo exposta ao mundo do IA para valer tem uns 3, 4 anos, por aí. Antes disso, a gente sabia que existia IA. Então, olha, tem IA, mas é uma coisa tão distante de laboratório, algum cientista, alguma empresa de altíssima tecnologia que falava de IA, que existia IA. Hoje em dia, se você conversar com o porteiro do seu prédio, vai ter alguma piada de ChatGPT. Concorda? Já virou uma questão pop. Todo mundo sabe que existe. Então, você, no mínimo, não avaliar o que isso pode te ajudar. E eu penso assim em alguns eixos, né? Quando eu penso em qualquer grande tecnologia, uma nova tecnologia, qualquer empresa tem que pensar em, olha, como essa tecnologia me ajuda a diferenciar no mercado, acho que é um eixo. Como me ajuda a me relacionar melhor com o cliente, é um outro eixo. E um terceiro eixo mínimo, né? Acho que é o fator higiênico. Como essa nova tecnologia me ajuda a ser mais eficiente enquanto empresa. Então, em diferentes níveis, em diferentes formas, porque muitas vezes o nível de investimento varia de empresa para empresa, né? De acordo com o porte. Se eu pensar em uma padaria versus um grande banco, o nível de investimento e o nível de preocupação com a tecnologia é bem diferente. Mas cada qual pensar em como usar essa nova tecnologia para algum desses eixos é fundamental, porque senão você pode ficar para trás. Se eu sou uma padaria, fazendo um exemplo aqui, extrapolando, eu sou uma padaria e o meu concorrente passa a usar IA, é muito mais eficiente para poder capturar os pedidos, atender o cliente, antecipar o que o cliente precisa, eu vou ficar para trás, concorda? Então, é um movimento natural com que você a teoria dos jogos, né? Que você, no mínimo, avalie o que os outros estão fazendo para que você não fique para trás naquilo.
0: O Arthur, ter uma boa formação técnica ainda é suficiente para conseguir um emprego na área ou não mais?
10: Eu creio que é importante, mas dizer que é o único fator, não. Eu acho que até por conta de o baseline técnico puro para muitas posições acabar porventura sendo substituído pela AI, a régua de cobrança sobre um profissional que está começando para que ele tenha outros skills que não sejam apenas técnicos, mas skills, os soft skills, os comportamentais, acaba sendo muito maior.
0: A gente encerrar, se você pudesse dar uma única dica para quem está começando uma carreira em tecnologia, hoje qual seria, hein?
10: Tem uma visão muito... Pode ser mais de um?
0: Pode, claro.
10: Vamos. Eu comentei, né? Busca uma visão clara de qual é o panorama tecnológico atual. Existe. Existe muita coisa. Querer saber tudo é quase impossível. Dentro daquilo que existe, poxa, qual desses pontos eu estou mais próximo de ter conhecimento necessário para poder ser relevante no mercado? Use como uma porta de entrada. Eu acho que a tecnologia é muito bacana por conta disso, né? Eu vejo como uma das áreas mais democráticas que existe, no sentido de que é muito comum você ver pessoas que não tiveram a formação na área, trabalhando na área, muito comum mesmo. É muito comum você ver uma pessoa que começou numa área de tecnologia, isso, como eu disse, são muitas e muitas áreas, muitas competências e skills, ela começou numa área e ao longo da jornada foi se transformando e atua hoje num papel, num tipo de área ou sub-área da tecnologia muito diferente. Então, busca entrar. Uma vez que você entra no mundo da tecnologia, você vai conseguir, de fato, mostrar onde você pode agregar mais valor e as oportunidades, as portas vão se abrindo. Porque, e eu vejo assim pelo menos, né? Tecnologia é importante, AI é importante, mas ela é uma ferramenta. Ela, como qualquer outra ferramenta, não é um fim em si mesmo. Quer queira, quer não, né? Pode ser que mude isso daqui 20, 30 anos. Eu acho improvável, mas pode ser, né? Tudo ainda é feito por e para pessoas. Qualquer empresa, ela faz algo para vender para alguém. E se alguém pode falar, pô, quem está comprando no final não é uma pessoa, uma outra empresa, é um B2B, perfeito. Mas depois daquela B2B vai ter uma outra pessoa que vai consumir alguma coisa. Então sempre tem alguém no começo pensando em algo para vender algo para alguém na outra ponta. Então o skill humano, as soft skills são muito importantes. E o outro ponto que eu deixo para reflexão, né? A gente fala muito de de transformação digital, e você vê em grande escala as grandes empresas, as médias empresas, até as pequenas adotando conceitos e ferramentas do mundo de transformação digital. Eu fico pensando, e aqui é a pergunta aberta, né? Não tenho resposta também, né? O que será que vem depois, né? Uma vez que todo mundo for digital, qual será que é a próxima fronteira? O que vai acontecer depois? A gente vai ser o quê? Holográfico? Não sei. Qual que vai ser a próxima jornada de transformação que a gente vai ter? Então, talvez quem está começando poderia já pensar um pouco nisso, né? O que vem depois? E se antecipar.
0: É a pergunta e a resposta de milhão, né? Porque ninguém sabe ainda, né? Arthur, obrigado pela sua presença aqui no SP Tecnologia, viu? Muito bom ter você aqui. Volte mais vezes.
10: Eu agradeço muito a oportunidade.
0: Obrigado. Volte mais vezes, hein? A gente fica te aguardando aqui para a gente falar de outros assuntos. Legal, né, gente? Muito bom, né, falar sobre isso. Entrada no mercado de trabalho. A gente vê a evolução, né, do mercado de trabalho. Será que como... ele é hoje, ele vai ser daqui a 10 anos, como que vai ser essa mudança toda, né? Bora mudar de assunto, bora abrir as nossas trends e ver o que rolou no feed das redes sociais. Olha que teve muita coisa, viu? Olha, de repente um monte de famosos apareceu nas redes sociais com um cabelo curtinho, tipo Chanel. Teve gente que até mudou a cor dos fios e, claro, a internet foi à loucura querendo saber. Mas o que está acontecendo? Olha aí as imagens. Calma, ninguém saiu correndo para o salão. É tudo inteligência artificial. Famosos entraram na brincadeira e mostraram como ficariam com um visual novo. E o mais legal é que você também pode testar. Para entrar na trend, é só baixar o aplicativo MIUI. Escolher a opção Novo Visual e depois selecionar um dos modelos disponíveis. Aí você escolhe uma foto, define o visual que quer testar e deixa a inteligência artificial fazer o resto. Dá para cortar o cabelo, mudar a cor e testar vários estilos, sem precisar chegar perto da tesoura, né? Interessante, né? Muita gente fazendo essas trocas, esses cortes de cabelo nas redes sociais nesses últimos dias. E se você tivesse vivido nos anos 80? Uma trend tá fazendo essa viagem no tempo acontecer e sem precisar, sabe do quê? De máquina do tempo, viu, gente? Com a ajuda da inteligência artificial, usuários estão transformando fotos em imagens com cara de décadas passadas. Roupas, cabelos, cenários, carros, televisões e até a qualidade da foto entram na brincadeira. Olha aí as imagens. No chat GPT, basta enviar uma foto e pedir uma versão anos 80 para deixar o resultado mais realista. Vale indicar o ano, o lugar e o estilo que você quer em uma foto de família de 1985, por exemplo. Um rolê na praia, um aniversário com decoração retrô. É só pedir. Um bom prompt também ajuda a manter seus principais traços enquanto a IA cuida do resto. Granulação, cores antigas, iluminação e aquele visual de foto que ficou décadas esquecida no álbum da família, viu? Depois é só ajustar o que não ficou legal, salvar a imagem e postar nas redes. Quem diria que o passado ia voltar com a ajuda da IA, né? Muita gente nesses últimos dias postando isso, viu? Agora, bora falar de um jogo que nem foi lançado ainda, mas tá dando o que falar, viu? Uma influenciadora dos Estados Unidos disse que o noivo não vai jogar, sabe o quê? GTA 6, gente. O motivo? Ela considera que algumas interações do jogo podem ser uma forma de traição. É que pela primeira vez na franquia, a história vai acompanhar um casal, o Jason e a Lúcia, né? E o jogador precisa manter o relacionamento dos dois ao longo da trama. Isso inclui trocar mensagens, sair para encontros, fazer atividades juntos e até outras interações do jogo. E a noiva não curtiu muito essa ideia. Ela explicou nas redes sociais que não quer que o futuro marido faça esse tipo de coisa dentro do game. O vídeo, claro, viralizou e dividiu a internet. No Instagram, foram quase 2 milhões de visualizações. No TikTok, mais de 7 milhões. E o noivo entrou na discussão. Ele disse que para um relacionamento dar certo, às vezes é preciso fazer sacrifícios, viu? Agora fica a pergunta: se o personagem do jogo flertar com alguém, isso conta como traição, hein, gente? GTA 6 chega no dia 19 de outubro. Até lá, pelo visto, essa discussão ainda vai render muito, né, gente? Aqui na 2, lembra do vídeo que mostramos no começo do programa de um homem sendo atingido por um raio e sai andando normalmente? A gente vai repetir ele aqui no telão e eu quero saber se ele é real ou IA. Vamos ver juntos.
1: Sure. Yes, please come. Come. Are you okay? I'm calling an ambulance for you.
2: Oh my God. Oh my God. I'm sorry. I'm sorry.
1: Were you hit or
2: yes?
0: E aí, gente? My God, ele fala, né? Vocês acham que é real ou é IA esse vídeo? Olha, a gente buscou, tentou achar, e esse vídeo, de fato, pode acreditar, essa cena é real. O homem do vídeo é Thomas Fanny, que estava a caminho do dentista quando foi atingido por um raio. Ele contou que viu um clarão branco muito forte e na mesma hora caiu no chão. Uma moradora que estava por perto chamou o socorro e Thomas foi levado para o hospital. A boa notícia é que, apesar do susto, ele não teve ferimentos graves, viu, gente? Olha aí. Bora pro intervalo, então? Na volta tem Iago de Andrade, tem tudo sobre games. A gente adiantou aqui sobre o GTA 6, né? Vou perguntar pra ele o que, que ele acha disso, se é traição ou não. Um minuto, a gente tá de volta. Não sai daí, não.

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2: Iago de Andrade, tudo bem?
3: Olha, eu vou ficar... Vou falar pra você que eu tô até um pouquinho assustado. Eu achei que você ia puxar os games aqui agora há pouco. Ei, Iago, não precisa mais. Eu não, já estava até um pouco isso. Triste aqui, na verdade.
2: Não, que isso. Mas você viu a história, né?
3: Não, é muito engraçado, né?
2: Você acha que é traição ou não, hein?
3: Eu acho errado ela não ajudar ele a comprar o GTA 6, porque tá muito caro.
2: Ela não vai deixar nem ele jogar.
3: Não, ela precisa ajudar. Isso daí é uma parceira. Ajudar o cara a comprar ali o GTA 6 e, se possível, também o novo console, né? Por que não?
2: É verdade.
3: Já pensou?
2: Mas será que só foi pra viralizar ou não, hein?
3: Ah,
2: será
3: não.
2: Que ela é doida assim mesmo?
3: Fé nas malucas, como diz o ditado, né? Fé nas malucas. Eu não duvido de mais nada. Tá bom, né? Não tem as que quebram o videogame?
2: É verdade.
3: Vai que, né?
2: Proíbe.
3: Entendeu?
2: Só proíbe, pelo menos.
3: Né? Pois então.
2: Bora falar de game, então?
3: Vamos, tem novidade, hein? E tem tecnologia hoje.
2: Tem?
3: Diferente hoje aqui, hein?
2: Então roda aí a vinheta pra gente falar. Bora então?
3: Bora então. Ó, pessoal, uma ferramenta conhecida aí do mundo do game está revolucionando a forma como os gráficos estão sendo feitos e os jogos estão aí cada vez mais realistas. Will, eu vou explicar para quem tá em casa.
2: Boa.
3: É um pouquinho didático, mas eu prometo assim que dá para entender, tá? O DLSS5, tecnologia aí que usa a IA para mudar ali a forma como algumas cenas dos games são construídas, surgiu como uma tecnologia para aumentar a resolução das imagens e, ao mesmo tempo, ajudar aí o desempenho dos jogos. É muito curioso que, ao invés de apenas melhorar uma imagem pronta, a tecnologia ela participa da construção da cena. Na prática, a placa de vídeo ela entrega as informações básicas do cenário e a inteligência artificial pode ajudar ali a aplicar elementos como iluminação, sombras, reflexos e materiais mais realistas, é o que a gente está vendo aqui na tela. É como se o game aí entregasse o esboço da imagem e a IA ajudasse a completar essa pintura. E ela consegue trabalhar aí com diferentes elementos como pele, cabelo e tecidos. A tecnologia também consegue interpretar aí as condições da cena. Uma área iluminada, uma sombra ou uma mudança na iluminação podem ser levadas em consideração para deixar o resultado ainda mais natural. Por isso que eu digo, o DLSS5 não é apenas simplesmente um filtro de IA colocado ali sobre a imagem. Ele atua durante o processo de construção da cena. Em jogos como EA Sports FC, por exemplo, a diferença ali pode ser percebida principalmente no rosto dos atletas, com mais detalhes na pele, nas expressões e na forma como a luz atinge o rosto. Chega a ser assustador, né?
2: É.
3: Ele ficou um pouquinho assim, tão realista que me incomodou
2: isso
3: um pouco.
2: Isso que eu ia falar, não é mais IA, virou real,
3: não,
2: sabe?
3: Não, me incomodou um pouco. Assim, eu trouxe algumas edições aqui do SP Games, inclusive, sim, os jogos de basquete, e até perguntei pra você, tá muito parecido com a vida real.
2: Certo.
3: E é por conta dessa ferramenta.
2: Ah.
3: Mas como assim, qualquer uso de tecnologia ali de IA pra criar imagens, o resultado, ele pode dividir opiniões, eu te pergunto, Will, você prefere com essas ferramentas ou um jogo mais normal, mais videogame, podemos dizer assim?
2: Cara, eu acho que um mix dos dois é legal, né? Eu acho que é mais real, eu acho que se torna mais parte, mas com videogame também.
3: O que me pegou, me lembrou bastante a série Black Mirror.
2: Ah, sim.
3: Me lembrou completamente a série Black Mirror, porque estamos deixando de parecer apenas artificial, que era a coisa do videogame mesmo. Ainda assim, a DLSS5, ela mostra ali como a IA está mudando não só a qualidade ali dos gráficos, mas a própria forma como os games são renderizados. Will, é muito bom a gente explicar pro pessoal de casa como que essa ferramenta surgiu.
2: Boa.
3: O NBA 2027, jogo que eu já trouxe aqui, ele tá fazendo uso dessa ferramenta de IA e nós percebemos pelas imagens.
2: Sim.
3: Esse jogo já está disponibilizado também para os computadores. E aí que tá o pulo do gato. Os computadores são a maior ferramenta onde os gamers eles conseguem não só jogar, mas também destrinchar ali os plugins, as ferramentas do próprio game. Um gamer viciado em computador entrou nas pastas, vasculhando aqui e ali, descobriu essa ferramenta da IA. Ele pegou, basicamente ele fez ali uma repaginação da IA e começou a aplicar em outros games. Então, e depois disso daí, começou, aplica ali no GTA, aplica ali no jogo de 2013, aplica ali no jogo de 2010, vamos ver como é que vai ficando. Então foi basicamente isso, ele pegou um plugin, desmembrou ele lá do NBA 2027 e jogou em outros. É a questão de você disponibilizar um jogo para computador. Você vai correr esse risco, se você não proteger muito bem os arquivos. Falar para você minha opinião.
2: O que você prefere?
3: Eu acho que tá muito esquisito. Eu acho que tá muito esquisito, tá muito real. Assim, eu tô virando basicamente o meu pai, que já não consegue mais diferenciar se é videogame ou se é NBA mesmo, por exemplo. E o jogo da NBA foi o que eu trouxe aqui recentemente. Sim. É muito parecido com a quadra. Agora a gente viu a imagem do Van Dijk, da Holanda.
2: Sim.
3: É como se eu estivesse, por exemplo, olhando uma tela de um jogo de futebol mesmo. É um pouquinho assustador.
2: Mas você acha que o videogame ainda, ele quer ter esse formato de fato de videogame, de console? Ou você acha que eles já estão assim, não, a gente precisa lutar, brigar, pra se parecer cada vez mais real? Que a pessoa parece que tá jogando de verdade mesmo.
3: Na minha percepção e na minha opinião, e aí eu entro até na parte das teorias, das conspirações, é que os videogames, eles querem futuramente... como é que a gente pode dizer? Forjar como se fosse o mundo real. Ele simular o mundo real.
2: Sim.
3: Então a gente já percebe isso, por exemplo, nos jogos de carro. Os jogos de carro hoje são muito reais, porque eles auxiliam os pilotos, principalmente da Fórmula 1 e tudo mais, para treinarem ali os reflexos e tudo mais. Tanto que a gente percebe. O piloto, antes mesmo de uma corrida, ele faz voltas e voltas no circuito virtual. Então assim, quando você começa a pegar um jogo de guerra, por exemplo, e colocar a mesma questão, você está querendo ambientar as pessoas para aquele tipo. Outros esportes também. Então, assim, eu acho que a tendência, principalmente do futuro, é colocarem os videogames, de fato, o mais realistas possíveis. E aí a gente entra naquelas outras tecnologias. Por exemplo, os óculos que a gente usa para ficar imerso. As tecnologias, por exemplo, de controle vibrar e tudo mais. É cada vez mais um mundo mais colocando você ali dentro do game mesmo.
2: Ó, eu vou mais longe, década de 90, por exemplo, jogo de botão. Que todo mundo tinha, quem não tinha, pergunta aí pro seu pai o que é jogo de botão, por exemplo, né? E aí, depois do jogo de botão, eles começaram a criar aqueles mini bonecos que é pra substituir o botão.
3: Os famosos mini cracks.
2: Exatamente, pra uma evolução do jogo.
3: Sim.
2: E eu acho que com o videogame tá acontecendo isso de fato. Eles estão querendo tirar aqueles pixels e deixar o jogo mais real, de fato.
3: E você percebe isso pelas próprias ferramentas que hoje você tem. Os monitores, os consoles. Sim. Hoje, totalmente, é uma coisa inimaginável anos atrás. Eu, por exemplo, quando comecei a jogar ali na minha vida, 2005, 2006, jamais pensei que eu veria Van Dijk desta forma no EAFC. É absurdo. Sim. Mesmo. E assustador, Will. Vamos aguardar aí as próximas cenas, porque, por incrível que pareça, o GTA 6, ele já vai ter um pedacinho aí dessa IA. E é o lançamento aí que a gente tem, né?
2: Daqui a pouco nem é mais a gente aqui.
3: Já pensou? Dois hologramas aqui? O Will e Iago em hologramas pra vocês? Doideira, né? Vamos falar agora sobre a franquia Metro, que ela está de volta com uma nova aventura em Moscou pós-apocalíptica. Isso mesmo. Em Metro 2039, o protagonista é o Estranho, um ex-soldado que retorna aos túneis do metrô depois de tentar deixar a vida de combate para trás. E a jornada é movida por uma busca de vingança contra o novo regime que controla parte do metrô. A gente está vendo aqui as imagens, o gameplay mostra uma volta às origens da série. Depois de Metro Exodus, investir ali em áreas mais abertas, o novo jogo volta a dar agora destaque aos túneis escuros e claustrofóbicos. Eu gosto de jogo assim, viu?
2: Nossa.
3: A superfície de Moscou também pode ser explorada com ruínas, perigos e o ambiente que começa a mudar ali com o degelo. A sobrevivência continua sendo fundamental. É preciso economizar munição, administrar recursos e usar furtividade e ficar atento ali às ameaças. Máscara de gás, equipamentos improvisados e novas armas também fazem parte aí da experiência. Na parte técnica, a empresa promete gráficos mais realistas, com iluminação avançada, ray tracing, tecnologia de melhoria de luzes, sombras e reflexos. Metro 2039 promete, assim, resgatar o clima dos primeiros jogos da franquia. Um mundo sombrio, perigoso e onde cada bala pode fazer a diferença. Aí entra a ideia da IA de novo. Sim. Imagina você percorrendo um túnel claustrofóbico, sendo totalmente ali realista. Eu vou trazer no próximo programa um game que ele já está fazendo uso totalmente dessa IA e ele é totalmente como suporte. Ele se passa desse mesmo formato de metrô. É um jogo que você tem que sobreviver e tudo mais e tal. Só que ele não tem assistência de mira, não tem nada. E é você no campo de batalha mesmo, no front. E você vai ver como é assustador. O metrô, ele tem aí essa partezinha dessa tecnologia, só que não é tão aplicada quanto os games que estão saindo, Will.
2: Você mostrou esse do metrô, acredite se quiser. Nesse final de semana, eu estava assistindo uma reportagem que mostrava pessoas, né, que moravam no metrô dos Estados Unidos, nesses lugares escuros, nesses túneis escuros, isso na década passada. Uhum. E aí, eles falaram que vários filmes foram feitos, né, nesses locais mesmo, para remeter esse medo que tem. E aí, começou a passar essas imagens que vocês estão vendo aí na tela,
3: parece
2: que a gente tá vendo
3: muito,
2: até,
3: né,
2: aqui no telão também. Parece muito, gente. Dá medo também, né? Dá medo, olha aí, ó.
3: E é um game que eu vou falar pra você. Ele abusa daquela parte de você saber jogar realmente. Sim. Se você não tem ali... É o famoso, se não tem a manha, não entra. Porque é um jogo, play, né? Porque é um jogo realmente ali pra quem gosta de jogar. Até a questão de você ter ali o seu inventário, você tem que administrar munição. Porque não é um jogo, por exemplo, que você vai andando pelos cômodos e você vai encontrando munição.
2: Mas
3: do inimigo.
2: Mas tem susto também.
3: Essa é a parte boa do jogo. Eu gosto de jogo assim. Acho bem legal. É um ambiente todo escuro, você toma um susto aqui, outro ali. Acabou a munição, você vai ter que lidar com o que você tem ali na mão. Eu gosto desse tipo de jogo.
2: Esse ano ainda, vem?
3: Esse ano ainda, hein? Eu vou falar pra você, pra nova geração, esse tipo de jogo. É o que tava faltando. Sim. Tava sentindo falta. E ó, vamos falar agora sobre um vazamento muito grande. Sim. Trouxe aqui pra vocês Wolverine recentemente, aí um dos heróis da Marvel. Já falei aqui também de Spider-Man, que é um dos clássicos aí da nova geração dos consoles. E agora o Homem de Ferro está de volta aos videogames, isso mesmo. Trailer vazado aí do novo jogo do herói mostrou detalhes de como deve ser a experiência. O game apresenta aí sequências de voos, combates e momentos de exploração, viu pessoal? As imagens mostram um Tony Stark voando por uma grande cidade com características de mundo aberto, além de áreas de batalha. O jogador ele pode, né, alternar ali entre os combates no ar e no solo. Outro destaque é a personalização da armadura do Homem de Ferro. E uma das cenas, Tony Stark ali, ele aparece cercado de diferentes trajes. E ele usa ali um painel para modificar a armadura também. O vídeo também mostra uma história com clima cinematográfico, com um Tony Stark visitando diferentes locais e interagindo com outros personagens. Mas é importante lembrar, tá, pessoal? O material é vazado, por isso até a qualidade da imagem não ajuda tanto, porque aí tá mostrando uma versão ainda em desenvolvimento, com elementos que podem mudar até a versão final. A própria empresa que tá ali fabricando o game confirmou que o vídeo é real e disse que ainda tem muito mais para mostrar. O jogo está em desenvolvimento há alguns anos. Eu pesquisei, viu, Will, desde 2020.
2: Caramba, 6 anos.
3: 6 anos aí para produção do jogo e até agora e ainda não tem uma data ali oficial de lançamento. Mesmo assim, a prévia já deu ali uma coisa que os fãs podem imaginar, né? Que é esperar um Homem de Ferro livre para voar, explorar e enfrentar inimigos pelos céus e pelo chão. Eu gosto da saga Marvel. Você é Team Marvel ou Team DC?
2: Não, sou Marvel.
3: Marvel, né?
2: Eu prefiro também.
3: Assim, fui criado na infância com Superman, com Batman, só que no final das contas...
2: É porque eles pararam também.
3: Pararam,
2: né,
3: no tempo, né?
2: Exato.
3: E você pega até esse gancho dos games sendo produzidos para trazer pessoas novas que querem conhecer a franquia. Beleza, a pessoal ali do Homem de Ferro e tudo mais, é a primeira geração da Marvel? Sim. Algumas crianças que vão começar a entender o cinema agora vão querer jogar? Vão. E aí vão fazer o quê? Voltar para assistir os filmes do Iron Man.
2: Exatamente.
3: Que o primeiro foi lançado em 2008, com Robert Downey Jr., que eu sou muito fã.
2: Você lembra de tudo isso, hein?
3: Eu lembro.
2: Memória boa, hein?
3: Eu gosto de Marvel, eu gosto muito desse tipo de filme. E assim, é um filme que foi lançado em 2008.
2: Sim.
3: Já estamos aí em 2026. Sim. Caminhando aí pra já quase 2027, então crianças que vão jogar ali e tal.
2: Quase
3: sei lá,
2: 20 anos já. Né?
3: Então, e crianças nascidas em 2015, 2014, que estão começando a pegar os consoles, elas vão querer jogar o Homem de Ferro. E aí vão também assistir o filme. Porque assim, se ela for acompanhar a saga agora de fato, Sim. Tony Stark já não existe mais. Na verdade, ele existe como outros personagens, né? Mas tem essa questão também.
2: Eu tô no time dessa garotada que nasceu aí em 2014, então nem lembro.
3: Entendi.
2: Caraca,
3: ele nasceu em 2014, gente, no mercado de trabalho, se tudo deu certo, tá?
2: É bem isso.
3: Ó, e trazendo aqui cinema, Will, vamos falar agora de uma referência. Eu acho que você vai pegar exatamente que referência é essa. Maneater 2 está a caminho e promete colocar ali o jogador novamente no controle de um tubarão. Isso mesmo. O game chega agora... Agora não, né, gente? Ainda tem um tempinho. No meio de 2027. O jogo ele se passa em um grande complexo de ilhas, onde uma demonstração de tecnologia acaba virando um verdadeiro terreno de caça. Isso mesmo. E quem causa o caos é o Tubarão Touro. O jogador poderá ali explorar livremente as áreas subaquáticas, atacar outros animais e também humanos. A ideia é manter ali a fórmula do primeiro Maneater, com exploração, combates e elementos de RPG. Conforme o tubarão avança, ele pode desenvolver novas habilidades, ficar mais forte e chegar a áreas que antes eram inacessíveis. O gameplay também mostra ali uma variedade maior de cenários, além do oceano, instalações construídas pelos humanos, também fazem parte ali da exploração e dos confrontos. E quanto mais o tubarão evolui, maiores são os desafios encontrados pelo caminho. Você lembrou de qual filme, hein? Tubarão, o clássico.
2: Tubarão, o clássico. O clássico. Que passava na sessão da tarde.
3: Exatamente. Assim, e esse. Acho que tem umas duas, três semanas eu tava ali zapeando os streamings. E tava em destaque.
2: Caramba.
3: E, consequentemente, algumas semanas depois ali, aparece o lançamento aí do segundo jogo da franquia. O segundo jogo ele será lançado ali para computador e todos os consoles dessa geração, tá, pessoal? E a promessa é expandir ali a ideia do primeiro game e transformar uma ilha particular em um grande território de caça. Agora é esperar para ver até onde esse tubarão vai conseguir chegar, viu, Will? Eu gosto dessa ideia.
2: Também acho boa.
3: Eu acho legal que é aquele joguinho que você não precisa esquentar a cabeça.
2: Exato.
3: Você só pega o tubarão ali e sai. É diferente do metrô, por exemplo.
2: Sim.
3: O metrô você tem que ali poupar munição, fazer toda uma estratégia. Aqui não, você pega só infelizmente um tubarão e sai mordendo tudo que você vê pela frente.
2: E colocando o tubarão no lugar dele, que é o papel de mal, né? Porque a gente tá vendo muito só, o tubarão bonzinho, o tubarão...
3: O tubarão tá sendo confundido com o golfinho.
2: Exato,
3: gente. Tá errado. O tubarão tem que fazer isso. E o jogo Maneater 2 aí, ele traz pra isso. Principalmente essa parte de você ter um jogo... Assim, às vezes a gente quer um jogo só pra simplesmente tocar no terror, sabe?
2: Sim, sim.
3: É
2: sim.
3: Bom também.
2: É bom.
3: Espairece um pouco. É isso,
2: eu
3: Will.
2: Vou querer jogar.
3: É o que temos pra hoje.
2: Boa.
3: Fechou,
2: valeu.
3: Will?
2: Até semana que vem.
3: Até semana que vem. Semana que vem eu vou trazer essa novidade aí. E seguindo as minhas teorias das conspirações, é um jogo que está programando o pessoal pra ir pra guerra de verdade.
2: Gostou do que o Iago trouxe? Tem sugestão? Só deixar o comentário lá nas nossas redes sociais.
3: Por favor.
2: Né?
3: Além disso, você também encontra lá o trabalho deste cidadão aqui nas redes sociais da Lesp, contando a política de uma forma simples, fácil e prática.
2: E também nos programas da casa.
3: Ih, tô em todo lugar, então. Tô em todo lugar.
2: Gente, obrigado pela atenção, obrigado pela audiência. Para rever o nosso programa, é só acessar o canal do YouTube.
3: Isso aí, @AssembleiaSP ou SP Tecnologia. Você vai ver este homem aqui também. E é isso.
2: Até a próxima, gente. Tchau.
3: Valeu.

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3: Olá, está começando mais um programa Mulheres que Transformam. Neste episódio, nós vamos falar sobre um desafio que vai além da garantia de direitos, fazer com que eles cheguem de fato a quem precisa. O foco é o acesso à justiça e a proteção às mulheres. Para discutir esse tema, eu recebo a Defensora Pública Geral do Estado de São Paulo, doutora Luciana Jordão. Vamos falar sobre a atuação da Defensoria Pública, a integração entre as instituições e os caminhos para tornar mais efetiva a rede de proteção. Olá, seja muito bem-vinda, doutora Luciana, é um prazer recebê-la aqui no nosso estúdio.
4: Fico muito feliz de estar com vocês hoje, muito obrigada pelo convite.
3: A gente que agradece, a gente tem que debater esse tema extremamente importante, né? Agosto é um mês de conscientização para a gente batalhar pelo fim da violência contra a mulher, que infelizmente nós ainda temos números ruins em relação a isso. Então esse é um mês de a gente ampliar essa conscientização, chamar atenção para esse assunto, é por isso que nós estamos aqui hoje, que é o assunto que nós vamos debater. Eu gostaria de começar, doutora Luciana, falando dos 20 anos da Lei Maria da Penha, completou agora, então duas décadas dessa lei, que muito tem nos ajudado nesse combate. O que mudou desde quando ela foi criada até agora?
4: Acho que a gente tem um momento muito importante nesses 20 anos da Lei Maria da Penha. Acho que o marco inicial é a gente tirar a violência doméstica de uma situação, de um problema privado, para trazê-lo a público. Nesse aspecto, acho que a Lei Maria da Penha, nesses 20 anos, foi muito efetiva. Principalmente quando a gente traz também uma perspectiva da necessidade de união das instituições, né? Então, a Lei Maria da Penha nos traz instrumentos, reúne as instituições no sentido de que um trabalho para combate à violência precisa ser não só de uma instituição ou de outra, mas sim de todas elas, e tira a violência doméstica de um problema privado, trazendo para o público.
3: E existe hoje, doutor, então, uma ligação entre as instituições forte e coordenada no combate desse tipo de violência? O quanto a gente ainda precisa melhorar? Quais são as dificuldades que vocês encontram no dia a dia quando a gente fala dessa união, né? Quando a gente precisa unir esses esforços?
4: Eu acho que existe em papéis muito claros, né? O papel da magistratura, o papel do Ministério Público, o papel da Defensoria Pública, o papel das polícias, né, no combate à violência contra as mulheres. E existem os instrumentos que também estão à nossa disposição a partir da Lei Maria da Penha. O que a gente percebe é que, além disso, além dessas instituições mencionadas, nós precisamos muito da rede. Porque no dia a dia do atendimento da Defensoria Pública, e hoje eu falo aqui a partir da maior Defensoria Pública do país, né, uma Defensoria Pública que atende quase 3 milhões de pessoas por ano, né, os números de 2025 são muito significativos aqui na Defensoria Pública do Estado de São Paulo, mas a gente percebe que, além dessas instituições, ter a rede no suporte a essa mulher para que ela possa sair desse ciclo de violência, romper esse ciclo de violência, ter o primeiro passo, dar o primeiro passo é muito importante. Então, a Lei Maria da Penha nos dá isso, nos dá um ferramental, um instrumental, mas ele sozinho, ele não é suficiente, ele precisa vir acompanhado de políticas públicas, vir acompanhado da rede, para que essa mulher dê esse passo, né, e busque sair desse ciclo de violência.
3: E vocês têm trabalhado na prevenção? Porque, assim, nós conseguimos notar, né, que a violência, ela dá indícios iniciais. Então, é um controle no celular, o homem persegue ou proíbe a mulher de sair. Então, tem um trabalho sendo feito de prevenção? Algum alerta, algum aplicativo que a mulher possa, sabe, ter uma consulta? Tipo, isso é uma violência? Isso é um tipo de violência? Ou a gente só vai cuidar quando a situação já está péssima, né?
4: Eu acho que a gente trabalha na Defensoria Pública, Karen, a gente tem uma perspectiva de educação em direitos, né? Então, o papel da Defensoria Pública é muito caro, é o garantir o acesso à justiça, mas ele é multidimensional, então a gente fala

0: aqui do nosso atendimento, que tem psicólogos, assistentes sociais, né, nesse suporte aos casos mais sensíveis, e a violência doméstica entra nessa perspectiva. E nós temos também a questão da educação em direitos. Muitas das mulheres que nós atendemos, nós percebemos que elas sequer têm noção, ciência, consciência de que estão numa situação de violência doméstica.
1: Exato, é aí que
0: E esse esclarecimento, ele para nós é muito importante, porque a Lei Maria da Penha, ela traz essa perspectiva. A violência não é somente a violência física. Muito antes de se escalar para uma violência física, a mulher já começa a passar por circunstâncias de violência, que é a violência psicológica, que é a violência financeira, que é a violência de um cerceamento de liberdades que ela tem, de uma liberdade de ir a um banco, ter a sua própria conta. Então, o trabalho da Defensoria Pública, ele atua em todas essas áreas. Ele atua na área multidisciplinar, com os psicólogos, com assistentes sociais, com a educação em direitos e, caso haja necessidade e essa violência se escale, com também uma atuação judicial, né? A partir das medidas protetivas e tudo que vem além disso, porque daí nós falamos não só da medida protetiva, mas de uma ação de divórcio, de um pedido de guarda, de uma regulamentação de visita, porque ter todo esse apoio faz com que a mulher tenha condição de sair desse ciclo de violência.
1: Sim, e o que nós ouvimos falar muito, doutora, é assim: o número de mulheres violentadas aumentou. Só que aí vem uma dúvida: hoje nós temos um aparato muito maior, né? Nós
0: Sim.
1: temos canais de denúncia, nós temos todo esse apoio que a Defensoria dá, assim como outras instituições. Nós falamos mais abertamente sobre isso, as mulheres têm mais ciência. Você vai num restaurante, algum lugar público, tem aqueles adesivos que
0: Os
1: alertam.
0: protocolos.
1: Então, assim, a mulher, ela tem, hoje ela tem um pouco mais de noção de pedir socorro, vamos dizer assim. Então, eu fico me questionando se o número de fato aumentou de mulheres violentadas ou as mulheres estão se manifestando e se pronunciando mais, e por isso que a gente tem mais queixas.
0: Da perspectiva da Defensoria Pública, o que a gente pode trazer é um dado objetivo, Karen. E a nossa perspectiva numérica é de um aumento da procura do atendimento pelas mulheres. Vou te dar números objetivos. De 2020 a 2026, nós atendemos 36 mil casos de violência doméstica na Defensoria Pública do Estado de São Paulo. Só no ano de 2025, foram 5.780 pedidos de medida protetiva que a Defensoria Pública do Estado de São Paulo levou ao Poder Judiciário. E este número é quase 15% maior do que o ano de 2024. Ou seja, nós estamos percebendo, sim, no atendimento aqui da maior Defensoria Pública do país, um aumento do número de procura nesses casos de atendimento às mulheres de vítimas de violência doméstica. E uma coisa que você trouxe que é bastante importante, a mulher ter acesso a esse atendimento a qualquer hora do dia e em qualquer dia da semana, né? Há pouco tempo nós fizemos uma alteração da nossa sistemática de atendimento. Antes, uma mulher, quando ela procurava a Defensoria Pública, ela tinha o atendimento para agendamento de segunda a sexta-feira. Desde novembro do ano passado, toda mulher pode acessar a Defensoria Pública 24 horas por dia, 7 dias por semana. E nós percebemos um aumento também de procura nos horários noturnos e nos finais de semana dos pedidos de agendamento nos casos de violência
1: Que
0: doméstica.
1: geralmente é quando a família está reunida, né? Ou a pessoa consome, faz uso de bebida alcoólica, que às vezes não acontece durante a semana porque está trabalhando. E a gente fez uma matéria sobre isso também para falar que o número de chamados era maior no final de semana e durante a noite.
0: Nós temos percebido que ter à disposição da mulher esse serviço é muito
1: Importantíssimo.
0: importante.
1: Sim. E doutora, o medo ainda é maior que a confiança na instituição? Porque nós temos mulheres que procuram, né, alguma instituição para fazer uma queixa e acabam retirando essa queixa depois. Eu não sei o que que vocês costumam ouvir ali, a parte dos psicólogos, da defensoria, costumam relatar, se elas tiram essa denúncia por medo ou por achar que a instituição não vai protegê-la, ainda existe esse temor?
0: Nós sempre trabalhamos para que ela tenha a informação, acho que isso é importante, né? E o atendimento da Defensoria Pública é feito todo com muito cuidado, com sensibilidade para os casos de violência doméstica e todos os outros casos sensíveis, porque nós temos também violência contra crianças, situações envolvendo idosos. Neste atendimento, tem maior sensibilidade, nós temos uma equipe que é muito treinada, Karen, para fazer atendimento ao público. Eu acho que a essência da Defensoria Pública é justamente estar muito próxima dos nossos usuários e das nossas usuárias. Então, estes treinamentos da nossa equipe nos dão a possibilidade de trazer essa segurança para essa mulher, ou seja, de nós compartilharmos com ela todas as opções que ela tem, as opções não só das medidas protetivas, como funciona uma medida protetiva, como funciona o acionamento da polícia, por exemplo, depois da concessão de uma medida protetiva, como funciona a questão de um pedido de pensão alimentícia, que ela tem direito de pedir a pensão alimentícia. Essa é uma questão muito grande. A gente percebe que as mulheres não têm informação, Karen.
1: Exatamente.
0: O que falta é informação. A questão da pensão alimentícia para a Defensoria é um marcador da ausência de informação da população a respeito dos seus próprios direitos, né? Do pedido de regulamentação de visita, do pedido de guarda. Eu acho que nos parece que a partir do momento que a mulher tem todas essas informações, que ela está ciente dos seus direitos, ela tem a segurança para dar esse primeiro passo. Nós temos também aqui um atendimento que é bastante importante na capital, que é na Casa da Mulher brasileira. Lá, inclusive, há uma casa de passagem, como nós temos no estado de São Paulo. Então, as mulheres...
1: Legal, importante falar sobre isso.
0: É muito importante, que as mulheres precisam saber, porque às vezes a mulher está num ciclo de violência e fica pensando, poxa, mas para onde eu vou?
1: Exato, porque ela denuncia o agressor e volta para casa com o agressor, né?
0: Mas nós temos opções no estado de São Paulo de casas de passagem seguras para essas mulheres que estão numa situação de violência, para que elas não corram o risco. Tudo isso a Defensoria Pública pode prestar de informação e de orientação. Quais são as opções? Né? Elas podem procurar não só também, claro, a Defensoria Pública, mas a própria polícia, ir a uma delegacia de polícia. As delegacias das mulheres estão aqui espalhadas por todo o estado de São Paulo. Mas, voltando à sua pergunta, a partir da Defensoria Pública, nossa missão é trazer as informações para que essa mulher se sinta segura e que possa sair, tomar a decisão de sair desse ciclo de violência.
1: Não sentir medo de ser agredida novamente. De uma forma até pior, porque o agressor descobre que ela denunciou.
0: Exatamente.
1: Tem isso, né? E hoje, doutora, a Defensoria, ela consegue dar conta dessa demanda?
0: Olha, nós, nos últimos... Assim como a Lei Maria da Penha, nós acabamos de completar 20 anos, né, Karen? Nós somos uma das defensorias públicas mais jovens do país. E, apesar de sermos uma defensoria pública muito jovem, nós já somos a maior defensoria pública no nosso território nacional. Nós somos, inclusive, maiores que a Defensoria Pública da União.
1: Olha.
0: Nós temos um grande desafio aqui no estado de São Paulo, porque nós temos um estado que tem muitos municípios, né? Tem uma característica do estado de São Paulo também. Nós estamos hoje em 52 municípios. Atendendo 52 municípios fisicamente. Nós temos mais de 80 sedes da Defensoria Pública. Então, a população paulista pode nos procurar nesses 52 municípios, nas nossas 80 sedes. Para além disso, nas cidades onde nós não estamos, nós contamos com convênios de assistência jurídica suplementar. Ou seja, nós temos a possibilidade de fazer um atendimento hoje em todo o estado de São Paulo. Especificamente com relação ao atendimento à mulher vítima de violência, acho que a Defensoria faz essa reflexão de aumentar e qualificar o seu atendimento, né? Isso, ainda no meu primeiro mandato, a gente criou uma assessoria de equidade de gênero. E no ano passado, em julho, nós instituímos um comitê. Esse comitê foi responsável por trazer uma reflexão sobre as possibilidades de padronização do nosso atendimento e de expansão do atendimento da Defensoria Pública para as mulheres vítimas de violência no estado de São Paulo. E uma das conclusões e sugestões desse comitê, que nós estamos para lançar ainda esse ano, fizemos esse anúncio recentemente, é um centro de atendimento virtual às mulheres vítimas de violência doméstica. Então, nós vamos instituir esse atendimento virtualizado, mesmo nos locais onde nós não estaremos fisicamente, a mulher vai poder buscar a Defensoria Pública para o protocolo dos pedidos de medida protetiva.
1: Ah, ótimo. E hoje, por exemplo, doutora, se você tivesse que citar o grande diferencial do atendimento da Defensoria, qual seria?
0: É um atendimento extremamente qualificado. Nós temos aqui a sorte de termos 846 excepcionais defensores e defensoras espalhados no estado de São Paulo. Então, nosso atendimento é um atendimento de extrema qualidade. Os defensores são excepcionais no que fazem, né? Os defensores, as defensoras que estão em cada uma das unidades da Defensoria Pública. Nós passamos por um concurso muito difícil, Karen.
1: Sim.
0: Então, a qualidade técnica da nossa atuação é elogiada tanto aqui em São Paulo quanto nos tribunais superiores. E esse é um ponto importante também. Às vezes a gente pensa assim, poxa, uma política pública gratuita, acesso ao Estado é gratuito, não vai ter a mesma qualidade, às vezes, de um advogado privado. Não, a Defensoria Pública atua de uma forma muito qualificada, tanto aqui na Justiça Estadual em São Paulo, quanto também nos tribunais superiores. Se precisar, se essa mulher vítima de violência tiver um pedido negado em São Paulo, nós temos a condição e os nossos defensores e defensoras públicas vão fazer esse pedido no STJ, no STF, sempre para resguardar os seus direitos.
1: Ótimo. Outra coisa, doutora, ouvir essas mulheres pode mudar as políticas públicas? É algo que vocês ouvem e, assim, claro, imagino que tenham queixas que sejam mais frequentes, né, casos mais frequentes, e isso chega a impactar, as políticas públicas?
0: Chega, eu acho que esse comitê que nós instituímos o ano passado é um exemplo disso. Nós instituímos um comitê que é multidisciplinar e interinstitucional, chamando os atores internos e externos, para fazer essa avaliação do próprio atendimento da Defensoria Pública. Como a gente pode mudar? Como a gente pode melhorar? Como a gente pode trazer um atendimento mais amplo e mais padronizado para essas mulheres vítimas de violência? E foi muito rico, Karen, as contribuições que nós recebemos, as sugestões que recebemos, até os gargalos que percebemos, como às vezes uma unidade da Defensoria Pública faz um atendimento de uma forma e é bom dessa forma, funciona bem. Como isso pode ser expandido para as outras unidades da Defensoria Pública? Então, foi um comitê que durou 6 meses, contou com participação de instituições, todas elas ligadas aos direitos das mulheres. E então, é muito importante a gente ouvir as mulheres e ouvir outros atores. Traz para a Defensoria Pública uma autorreflexão, né, que é bastante importante.
1: Sim, e aí eu fico pensando algo que se debate muito também, né? Que nós temos um rigor, um critério ali muito rigoroso de quem trabalha na defensoria. Acredito que muitas ideias devam surgir, muitos planos devam surgir. E aí tem aquela discussão: quando falta orçamento público, isso paralisa também essas políticas públicas de saírem do papel, doutora?
0: Eu acho que a questão do orçamento público é sempre dos temas mais importantes para qualquer um dos gestores, né? Nós temos uma prioridade de atuação na matéria da mulher, principalmente na questão de violência doméstica, uma agenda prioritária dentro da Defensoria Pública. Nós hoje temos atuações nas varas de violência doméstica, sempre temos prioridade de instalação de cargos nesse tipo de vara, de atuação em favor da mulher. E, claro, na perspectiva de ampliação da atuação da Defensoria Pública, isso é levado em consideração. Toda instituição, para ampliar a sua atuação, precisa de orçamento, né?
1: Exato.
0: Então, é matemático, né? Então, como a gente vai levar mais atendimento e acesso à justiça para outros locais do Estado? Isso demanda orçamento. Então, a gente tem feito esse trabalho sempre aqui com o Governo do Estado de São Paulo, com a Assembleia Legislativa, levando essa perspectiva, que a Defensoria Pública precisa estar em todos os locais do Estado de São Paulo. Não necessariamente fisicamente, mas chegar a todos os estados. Isso demanda uma ampliação dos nossos quadros, dos defensores, dos servidores, né? E um serviço cada vez mais qualificado.
1: E aí tem também aquele debate que a violência tem cor, tem classe social e tem território. Eu entrevistei recentemente o Dr. Fausto Franco e ele me falou que não, né? Que assim, que esse tipo de violência sim acontece em todas as classes sociais. Como que é? Acredito que, claro, tem uma porcentagem, talvez seja maior nas classes inferiores. Não sei, isso eu queria ouvir de você. Que tipo de denúncia que vocês recebem? Qual que é a maior parte, né, das pessoas que reclamam ali? Geralmente é de uma classe inferior, de pessoas não escolarizadas ou não? Esse tipo de violência tem em todas as classes sociais, doutora.
0: Karen, nós somos uma instituição em que as nossas maiores usuárias são as mulheres. Acho que eu já parto desse princípio. Então, quem nos procura são as mulheres. E veja que engraçado, né? Nós somos uma instituição muito feminina também. O número de defensoras é maior do que o número de defensores. O número de servidoras também é maior do que de servidores na Defensoria Pública. E nós temos áreas de atuação que em quase 80% das pessoas que nos buscam são mulheres, né? Com relação à classe social, nós somos uma instituição voltada a um público específico, que são aqueles que não têm condições de contratar advocacia privada. Sim. Então, nesse caso, nós já temos esse recorte. Quem nos procura, de regra, são as pessoas que não têm condição de contratar advocacia privada. Mas, além disso, especificamente no caso da violência doméstica, nós temos uma flexibilidade, porque a gente faz a avaliação financeira, Karine, das pessoas que nos buscam. Tá. Então, aqui no Estado de São Paulo, nós temos uma regulamentação. Pode acessar o serviço da Defensoria Pública do Estado de São Paulo as famílias com renda de até 3 salários mínimos.
1: Ah, ok.
0: Mas no caso específico da violência doméstica, existe uma flexibilidade, porque muitas vezes aquela mulher pode ter uma renda maior do que isso, vir de uma família mais abastada, mas em uma situação de violência,
1: não ter acesso a esse dinheiro.
0: Exatamente. Se quer conseguir acessar as suas próprias receitas, sua renda, enfim. Então, a gente tem uma flexibilidade e o que a gente pode perceber dos nossos números é que isso está espraiado por todo o Estado. Por todo o Estado de São Paulo, em todas as unidades, aqui na capital, em todas as regionais onde nós estamos, a gente tem casos de violência doméstica.
1: Corta, por isso que eu te perguntei, porque uma das formas de violência contra a mulher é deixar essa mulher sem nenhum recurso financeiro, para que ela seja 100% dependente do homem. Sim. E aí submeta a qualquer situação. A gente tem um dado aqui que o violentômetro, chamado violentômetro, ele foi ampliado e passou a incluir a violência vicária, né? É aquela violência que o agressor usa as pessoas mais próximas da pessoa violentada, que ela mais ama, e faz esse tipo de chantagem. E é um tipo de violência ainda desconhecida por muita gente, né? Pela maioria da população. Nós vamos falar sobre isso nesse mês de agosto, né? Que é o Agosto Lilás, que a gente trabalha nesse combate contra a violência. Ainda falta informação para a população sobre esse tipo de violência vicária? Tem crescido esse tipo de violência? Vocês têm recebido mais denúncias?
0: Acho que, primeiro, a palavra é difícil, né, Karen? O vicário, o termo vicário é difícil. Mas essa violência contra a mulher, que envolve membros da família, envolve os filhos, essa questão mesmo da utilização dos filhos, como na questão da visita, da guarda, ela é muito comum nos nossos atendimentos. Então, ele perpassa qualquer tipo de classe social, realmente. Aqui, a Defensoria Pública tem como missão institucional garantir o acesso à justiça e a defesa em todos os graus. Pode acontecer, e acontece bastante, e eu acho que é importante esclarecer, que muitas vezes nós estamos atuando em favor da mulher, mas também o homem, nesse caso, há defesa feita, defesa criminal, também pela nossa instituição. Então, a gente tem aqui uma atuação na área criminal, na defesa, garantindo a defesa constitucional de todas e todos, né? Mas é uma situação que é natural, que, infelizmente, se naturaliza cada vez mais e acontece também no nosso atendimento.
1: E tem algo na nossa cultura que precisa mudar para que as pessoas enxerguem esse tipo de violência de uma outra forma, para a gente melhorar esse combate?
0: Conhecimento. Acho que conhecimento dos seus direitos. A questão de conhecimento dos seus direitos é uma questão de cidadania, Karen. E a gente percebe na nossa sociedade, aqui em São Paulo ainda, que falta conhecimento de direitos, do mais básico, da pensão alimentícia, até a questão da amplitude da questão da violência doméstica, da amplitude dos instrumentos da Lei Maria da Penha, né, do que a mulher tem à sua disposição, falta conhecimento. Então, eu acho que um papel das nossas instituições aqui, eu tenho que fazer todos os elogios ao Tribunal de Contas pelo programa, pela iniciativa de trazer mais esclarecimentos à população. Falar sobre violência doméstica, falar sobre direitos, é uma forma de trazer à população como um todo, né, essa cidadania.
1: Sim, nosso tempo está chegando ao fim. Eu queria te fazer duas perguntas ainda, doutora. Falar do maior desafio da Defensoria Pública hoje, se você avaliar, né, o panorama da Defensoria, esse trabalho belíssimo que vocês têm realizado, né, com essa atuação importante, essa união com as outras instituições. Hoje, qual que é o maior desafio, o maior gargalo, que mais ainda atrapalha o trabalho que vocês realizam?
0: Cara, eu acho que nós passamos, enquanto instituição pública, todas nós, mas especialmente a Defensoria Pública, pelo desafio, que é um duplo desafio. É a capilaridade da nossa instituição no nosso estado e, ao mesmo tempo, como chegar no momento em que as políticas públicas são cada vez mais virtualizadas, em que o acesso é virtual. Então, eu acho que é isso. A gente precisa chegar e como chegar. Eu faço uma reflexão de que aquele modelo clássico de acesso às instituições, que você tem uma sede com a burocracia clássica instalada como repartição pública para os próximos tempos, não será mais um modelo de implementação de política pública que a gente vai ver no Brasil. A gente precisa chegar ao cidadão de um outro jeito. Então, essa é uma reflexão que a gente traz. Como expandir de uma forma moderna, acessível, clara, com linguagem simples, usando o ferramental de tecnologia que não afaste o cidadão também, porque também essa é uma grande questão, né? Não é só trazer tecnologia para o cidadão, essa tecnologia ela tem que ser simples, tem que ser
1: Acessível.
0: acessível, tem que ter linguagem simples, né? Esse percurso do usuário dentro da Defensoria Pública, o usuário virtual também precisa ser. Trazer ele para perto e não afastá-lo ainda mais. Então, se eu pudesse trazer esses desafios, são paralelos. Expandir e expandir com tecnologia sem afastar, porque a tecnologia ela só pode chegar nas instituições se ela tiver como única finalidade ampliar o acesso à justiça.
1: E nós não temos mais como frear, né? A inteligência artificial está aí em velocidade máxima, mudando tudo,
0: Sim.
1: muitas vezes, claro, melhorando e facilitando, mas obviamente, se você está falando de uma pessoa que faz parte de uma população extremamente carente, não tem acesso a essa informação, não tem acesso a um computador ou qualquer celular que ela possa fazer, isso acaba dificultando. Por isso que é importante a gente ter também todos os tipos de atendimento, né?
0: Um
1: É
0: cardápio.
1: um
0: A gente tem
1: cardápio.
0: falado que a Defensoria ela
1: É.
0: precisa ser multimodal, né? Multiportas. Nós garantimos que as nossas sedes, todas elas, tenham atendimento presencial todos os dias da semana. E nós garantimos também para aquele usuário que tem essa habilidade de navegar pelo virtual, que ele consiga fazer isso se ele quiser. E sempre levando em consideração. A gente fez essa reflexão também e trouxe para a Defensoria Pública que os nossos usuários preferem usar o WhatsApp. É, então,
1: Sim.
0: e eles acessam os nossos canais muito pelo celular. Então, nós temos essa opção, a interface para os nossos usuários dialoga muito pelo WhatsApp. Então, trazendo aqui para quem estiver assistindo, pode acessar os canais da Defensoria Pública, pode acessar o canal virtual e também o presencial. Então, é um caminho que a gente deixa aqui à disposição do cidadão.
1: Tá, nós vamos terminar aí com um recado, como o nosso programa se chama Mulheres que Transformam, e você é uma mulher admirável, e com certeza inspiração para muitas outras mulheres que sonham em ter também um cargo numa situação, instituição pública, ou que faça, ou fazer um trabalho dentro da defensoria. Que legado você quer deixar? Que conselho você quer deixar? Porque mulheres já têm que, muitas vezes, provar duas vezes sua competência, seu conhecimento. A gente sabe que é uma luta árdua, já avançamos muito nesse sentido, mas ainda encontramos, sim, algumas barreiras. Então, você, que é uma mulher bem-sucedida, que conseguiu chegar ao cargo que chegou, com seu nível de conhecimento, de competência, que recado você deixaria para quem sonha e pretende, trilhar um caminho parecido com o seu?
0: Você sabe que essa semana eu inaugurei uma unidade no interior, em Sumaré, e eu estava fazendo a minha sétima inauguração de sede nova. E quando eu fui fazer o discurso, eu fiquei pensando no que eu poderia falar de novo depois de sete inaugurações em um prazo tão curto de tempo, né? E eu trouxe uma reflexão que eu acho que é muito importante. Eu acho que eu tenho um cuidado em fazer as coisas pequenas que influencia muito nas coisas grandes. Eu acho que a gente precisa entregar. Muito bem, né? E eu acho que eu sempre tive isso na minha vida pessoal, na minha vida profissional, muita responsabilidade das pequenas coisas às grandes coisas. Tenho muito orgulho de ser defensora geral da maior defensoria pública do país. Depois de 10 anos, nós temos novamente uma mulher à frente da instituição. Estou aqui no início do meu segundo mandato, né? Nos 3 primeiros meses, mas o recado que eu traria é o seguinte: trabalho, responsabilidade, humildade, são mais importantes em qualquer tipo de instituição e em caminho público, né? O que eu gostaria de deixar para a Defensoria Pública do Estado de São Paulo é uma defensoria maior, mais acessível, mais importante, mais conhecida do cidadão paulista.
1: Muito bom. Doutora Luciana Jordão, foi um prazer recebê-la aqui no Mulheres que Transformam. Muito obrigada pela sua presença, pelo seu tempo, por dividir o seu conhecimento conosco. Obrigada, até a próxima.
0: Obrigada, foi um prazer estar com vocês.
1: O prazer é nosso. O enfrentamento à violência contra a mulher exige leis fortes, instituições comprometidas e políticas públicas que realmente cheguem a quem mais precisa. Nós precisamos trabalhar pela construção de uma sociedade mais justa, segura e igualitária para todas. Muito obrigada pela audiência e até a próxima.
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começando o nosso programa super especial sobre Pasto Grande, um dos maiores rodeios que temos no nosso país. Na verdade, é o maior rodeio que nós temos no nosso país. Dá uma olhada. Nós estamos dentro da arena do Barretão, é isso mesmo. Para mostrar para você todos os detalhes, tudo o que acontece, bastidor e, claro, muitas outras entrevistas. Vem cá. É aqui, ó, que acontece o maior espetáculo da América Latina, meu amigo e minha amiga. É aqui que já pisou grandes nomes do roteiro. E a gente vai mostrar para você tudo isso a partir de agora, nesse programa especial que é o nosso Me Leva Direto da Cidade de Barretos. Bora!

0: Olha só onde nós estamos. Nós estamos a poucos metros aqui onde acontece o rodeio. E olha, vou te falar uma coisa pra você. As histórias, né? O roteiro vai acontecendo. Nós encontramos aqui um amigo aqui, camisa da Argentina, né? Por favor, se apresente, por gentileza.
1: Meu nome é Domingos, Domingos Luciano Dias, sou representante comercial na área de alimentos, no Rio de Janeiro. Viemos aqui com a equipe, aqui com quatro pessoas, eu, Marcos, o filho dele, Fabrício, e a Ana Cristina, viemos fazer um trabalho aqui honestamente, sem atrapalhar ninguém e sem prejudicar ninguém, apenas também de ganhar o nosso dinheiro, para nós pagar nossas contas, né, cara? E prosperar todo mundo junto aqui com a nossa equipe aqui e sair bem, todo mundo aqui na... Aqui do Barreto, já é a quarta vez que a gente vem, a nossa equipe que vem. É uma festa que, né? Fecha praticamente mundialmente, né? Falando aí pra geral. Mas estamos bem aqui, graças a Deus. A gente tem nossa barraquinha aqui, tem nossa fonte lá, nossa base aqui na cidade. E aqui é só pra gente fazer nosso corre aqui, um gelo, uma cerveja, uma água. A gente vem boné, trouxemos cheirinho de carro, adesivo. Vamos ter também flama pra botar nos carros, né? E água e cerveja, é isso aí. Cachaça não, porque dá problema.
0: Deixa eu te perguntar uma coisa agora, Domingos. Seguinte, a gente fala Barretos, né? Você tocou num assunto importante. Barretos é o maior rodeio do país, né? O maior rodeio. E é uma oportunidade também para ali movimentar o negócio, né? Fazer uma grana extra, né? Por que que vocês escolhem, né? Além de tudo isso, por que que vocês escolheram vir a Barretos todos esses anos?
1: Cara, porque aqui acontece o seguinte, a gente vem sem nada e sai com algum, né, cara? Sai alguma farpelazinha pra gente pagar nossas, né, nossas dívidas, nossos compromissos, né, até com a família em casa, com os filhos, com a esposa. Então a gente, nosso intuito de vir aqui é levar um dinheiro para casa, para a família, né, cara? E aqui a Barretos é sempre acolhedor aqui para todo mundo. A gente vem na boa fé, encontra também o pessoal aqui de Barreto que acolhe a gente aqui, né, com sabedoria, e a gente aqui tá para somar com todo mundo junto, entendeu? Aqui é somar, a gente não vem diminuir nem vem multiplicar e somar, né? E fazer uma boa política geral aqui em Barretos. Que o povo aqui é acolhedor, barretenses aqui são top de linha. E a festa aí não tem como explicar, né? Festa de pra geral, né? Todo mundo aqui vem, se diverte, brinca e ganha seu dinheiro honestamente.
0: Quantos quilômetros de casa até Barretos?
1: Cara, deve dar 900 quilômetros.
0: Você é de onde? Só pro.
1: Cara, eu sou da cidade do Rio Grande do Norte, Natal. Rio. Alguns estados, Brasília, São Paulo, tem algumas empresas que eu represento, e quando tem esses eventos aqui, a gente vem prosperar e fazer um corre à parte para a gente pagar nossas contas aí para a família.
0: Agora a pergunta que não quer calar, vale a pena?
1: Vale a pena, cara, porque aqui é o seguinte: você sofre, né, cara? Você sofre, mas você leva algum para casa, né, cara? Porque não adianta, se você quer ganhar alguma coisa, você tem que sofrer, não adianta. Então aqui faz parte, né, cara? Faz parte do divertimento e do trabalho, entendeu?
0: É isso.
1: E aqui é a nossa equipe, aqui é uma equipe de quatro, e um ajudando o outro. Aqui não tem. Ninguém é melhor do que ninguém. Nossas despesas a gente racha todo mundo e nosso lucro é rachado para todo mundo. Então aqui não, ninguém é diferente de ninguém. Todo mundo ganha o seu e todo mundo trabalha bem.
0: Isso aí. Parabéns pelo trabalho honesto, como sempre. A gente valoriza as pessoas aqui. Eu vou conversar com o parceiro aqui agora.
2: É
0: Pode ser? Ô, Marco,
2: Marco, esse aí
0: vem
2: é
0: cá.
2: o chefe da equipe.
0: Esse que é o chefe da equipe? Vem cá, então. Eu tô vendo aqui, ó, o seguinte, mostra aqui, Maurão. Tem aqui uma barraca aqui. O Marco tá aqui já. Seguinte, Marco. Obrigado por atender a gente. Tava falando aí com o nosso amigo Domingos. Todo o esforço, né? Você é de onde, primeiramente?
3: Eu sou nascido na cidade, né? Tenho orgulho de falar, de Bom Jesus do Itabapuana, né? Divisa com o Espírito Santo. E atualmente estou morando em Juiz de Fora, né? Morei em Itaperuna também, onde meu pai mora. E a gente viemos aqui também, né? Igual nosso cara amigo ali, o Carioca Domingos, falou, né? Com o objetivo de prosperar aqui, né? De a gente ganhar um dinheiro aqui. E sabemos que não vai ser fácil, né? Porque tudo aqui é luta, mas sem luta não há vitória, né? É o que a gente pensa, é o meu objetivo é sair daqui sair feliz, sem prejudicar ninguém, também sem ser prejudicado e fazer o útil agradável aqui na
0: Com
3: cidade.
0: certeza. Agora é o seguinte, né? A gente vê que tem luta, tem a correria, tem a batalha do dia a dia, mas tem também os perrengues, né? Tem os perrengues aí. Queria entender um pouquinho quais são os perrengues que vocês passam aí, qual que é o perrengue que tem para vir até Barretos para vender aí os produtos de vocês.
3: Primeiro tem custo, né? Por exemplo, eu de Juiz de Fora aqui tem quase 800 quilômetros. Aí depois aqui, dificuldade de banheiros. Aqui fora, muita dificuldade. Ninguém quer te dar um apoio, ninguém deixa você ir no banheiro. Não tem um local para você tomar um banho. É com muita dificuldade. A gente também são muito assim, parece que tem muitas pessoas que julgam muito nosso trabalho, julga a gente. Então eu acho que as pessoas têm que ter um pouco mais de empatia. Essa é a minha opinião, entendeu? Tem muitas pessoas que deveria estuda isso, mas não pratica isso no dia a dia.
0: É isso. E essa barraca improvisada aqui que vocês fizeram aqui? Aqui está servindo de moradia para vocês nesses dias.
3: Isso, positivo. Aqui é o local onde a gente se hospeda, né? Umas 2, 3 horinhas, provavelmente a partir de hoje, né? No máximo a gente vai descansar aí 2, 3 horinhas aí, revezando a equipe, né? De 4, para não parar, né? Trabalhar 24 horas, porque senão a gente não consegue levar o dinheiro que precisa levar aí, porque no mínimo uma comida que a gente paga aqui, cada um aqui, é mais barato é R$ 28.
0: É isso aí, então, e também todos esses problemas também. Você me dá licença para mostrar aqui a
3: Claro.
0: sua casa improvisada?
3: Fica à vontade.
0: Vem cá, seguinte. Só para você entender de casa a situação, a gente fala, né? O pessoal aqui acha que é tudo luxo, né? Tudo glamour. Mas aqui, ó, o pessoal que fez aqui a barraca improvisada, vou entrar aqui, dá licença aqui, viu, pessoal? Então aqui, ó, o pessoal fez aqui, ó, a barraca improvisada, né? Aqui, claro, algumas roupas, mantimentos aqui, que eles estão. Por quê? É tudo no improviso. Foi como o nosso amigo acabou de falar, o Marco, né? Eles vão revezar aqui, duas pessoas acabam ficando, né, dormindo por aqui, enquanto os outros dois estão vendendo e depois outros dois voltam para dormir e os dois que estavam aqui vão para venda. Então essa é um pouco do bastidor da realidade desses vendedores, né, que ficam por aqui. Os vendedores aqui que saem aí, rodam 800, 900 quilômetros para levar o sustento, né, para dentro de casa e sair daqui, como eles próprios mesmo falaram, né, para prosperar um pouco mais. Essa é a realidade que a gente traz para você aqui dentro da TV Alesp.

0: roda aqui Barreto, se encontra várias surpresas, personagens também. Tava chorando, tesouro?
1: Ah, sim, porque o Chaves e a Chiquinha nunca vêm em Barreto. Sempre, todo ano que tem a festa do peão aqui, eles vão para Acapulco. E eu, como gosto muito de cavalo, de boi, a minha mamãe fala assim, tesouro, rei, coração, vai para a festa do peão. Aí eu venho. E como o professor Girafales só traz flores e flores, e eu sempre falo para trazer um casaco de couro, um relógio de ouro, um doce de caramelo, sei lá, só traz flores e flores. E a minha mãe só dá café, o café tá muito caro, então eu pego as rodas dele e venho vender para comprar mais café.
0: Tá certo, agora vamos desmontar um pouco o personagem. Quem é que tá por trás do personagem?
1: Com licença. Por trás do personagem está Josias. É, faço o personagem já faz 5 anos. É, 5 anos que estou aqui em Barretos também. Eu era de circo antes e veio a pandemia, eu me reinventei. Me caracterizei de personagem de Kiko e fui vender bola na rua, bola do Kiko. E pegou, Taeme Thiago me chamou no palco. Ele começou a me seguir, o Thiago, Taeme Thiago. Fala que eles são meus padrinhos artísticos. E eu vim para Barretos. E o primeiro ano de 2022 eu saí no videoclipe do João Neto Frederico aqui no palco Amanhecer. E Barretos abre a porta das oportunidades.
0: Você falou em oportunidade, vi que você vai com várias flores, né?
1: Sim,
0: como é que é pra você essa época do ano aí? Aqui, a Barretão pra você, como é que é?
1: Ah, é maravilhoso. A gente espera, quando acaba aqui, a gente já fica contando nos dedos, esperando o próximo ano já. Eu falo, quem bebe da água de Barretos nunca mais deixa de beber, né?
0: Legal.
1: Barretos é Barretos.
0: Você é de Barretos?
1: Eu sou de Curitiba,
0: Paraná. Curitiba, Curitiba. Sim. E aí veio essa oportunidade pra cá, né? Todo Barretão tá pra cá.
1: Todo ano eu tô aqui, eu já sou... Não que eu esteja me gavando, mas eu sou carteirinha carimbada já aqui. Sou muito querido por todos aqui. Eu vou no campo, vou em tudo quanto é lugar. Todo mundo já me conhece. Os artistas me seguem, Luan Pereira me segue. Eu vou dançar com o Jirai Uai aí também, legal, entendeu? Então eu sou bem querido aí por todos.
0: Legal.
1: O personagem ajuda bastante e o carisma também, né? Que não adianta só você colocar a roupa do personagem e você não ter o carisma com a pessoa, entendeu? Tipo, isso ajuda bastante.
0: Legal. Vamos voltar ao personagem, então? Vamos! Personagem aqui volta, né? Que é o seguinte, geralmente, né, tem uma frase famosa, emblemática, né? Que fica, tesouro, não se misture com essas gentalhas ali.
1: Sim, babãe, gentalha, gentalha.
0: Vamos lá, então. Ó, é o seguinte, a gente tá passeando aqui pelo Festa do Peão de Barretos. Dá uma olhada que a gente encontrou aqui. Você tá bom, menino?
2: Bom demais,
0: velho. Beleza. Seu nome?
2: Adolfo.
0: Adolfo. Você é daquele Barreto mesmo?
2: Bebedouro.
0: Bebedouro. Certinho. Do lado, né?
2: Do lado.
0: Fala uma coisa pra gente. É atração aqui também, né?
2: Isso. Atração, todo mundo passa, tira foto aí, ó. Garante seu retrato do lado do Jeromão aí, ó, de fundo.
0: Legal. Como é que faz pra cuidar? Só pra gente quem tá aí em casa entender.
2: Assim, é que o povo chega aqui e vê só o boi aqui e não vê como é que é cuidado lá fora. Interessante essa pergunta, né? Porque nós passamos o ano inteiro fazendo só os 10 dias que trabalhar. Meu cuidado é com o dia a dia, tratando, cuidando. E é um carinho, como se fosse um cachorro pra gente.
0: É isso, tem que cuidar, né? Cuidar pra pessoal de casa, que nem se falou, né? O pessoal acha que é só esse momento, né?
2: É, penso que é só esse momento aqui, mas tem que cuidar. Pra um animal tá bonito assim, ó, gordo. É, tem que cuidar muito.
0: Legal, bacana. Qual que é o nome dele?
2: Bordado.
0: Bordado, Bordado. A gente tá aqui com o Bordado. Tá vendo só? Qual que é a idade?
2: 8 anos.
0: 8 anos. Tá vendo só? E a gente fala o seguinte, né? Aqui em Barretos, né? Tudo vira atração, tudo vira turismo, né? Vocês vieram de Bebedouro trazer o Bordado aqui pra aproveitar essa festa grandiosa, né?
2: Aproveitar e preservar a nossa cultura, né? Que tá perdendo. Talvez o povo passa, não sabe, não conhece nem que é um boi, não sabe ver de perto, né?
0: É, eu, por exemplo, fiquei confuso. Perguntei pra vocês na hora ali, né?
2: Muita gente chega aqui e acha até que é estátua, né?
0: É verdade, verdade.
2: E vê que é um boi de verdade.
0: Legal. O que você tem de recado pro pessoal de casa ali que... pra cultivar um pouco essa cultura?
2: Tem que cultivar, procurar mais um pouquinho, gente. Pesquisa um pouco no celular aí, vocês que não conseguem até um sítio. Porque a cultura do sítio é muito boa e vem pra Barreto.
0: É isso aí. É isso aí. O Bordado quer falar alguma coisa? Não, não quer falar nada. Não quer falar com a gente, não. Bom, a gente vai ficando aqui, ó, mostrando pra você aqui o pessoal aqui com Bordado, né? Olha, dá uma olhada aí no Bordado mais uma vez. O boi Bordado. Aqui, bom demais, bom demais. E é o seguinte, a gente continua passeando pela festa aqui, porque a festa não para, viu, Mauro? Não para a festa aqui. Obrigado, obrigado, obrigado. A festa aqui não para, ó. Dá uma olhada. Nosso amigo aqui, ó. Olha lá, ó. Olha lá, nosso amigo ali. Olha lá, o pessoal aqui já aproveitando para fazer uma foto.
3: Seja bem-vindo aqui em Barretão. A galera aqui tá curtindo aqui, o pessoal da onde? De Goiânia, né?
4: Cristalina, Goiás.
3: Cristalina, Goiás. Estão aqui visitando Barretos. Você pode vir também, ó. Qualquer um pode entrar, né, pessoal?
4: Pode. É bom demais aqui. A gente já veio ontem. Perfeito. Hoje vai ser melhor ainda.
3: É o pessoal da Lespe aqui? É um prazer aqui, ó, pessoal. Seu tshirtãozinho. Cristalina do Goiás. Esse aqui é de Marte, né? É do planeta Marte. É de outro planeta. Esse é um prazer.
0: Prazer é nosso, tá vendo só? Pessoal, aproveita aqui. Estamos ao vivo aqui. Vem cá, deixa eu aproveitar e falar com o nosso amigo aqui. Qual que é o nome do nosso amigo aqui?
3: Eu sou o Palhaço Pistolinha.
0: Palhaço Pistolinha.
3: Isso, e Palhaço Pistolinha.
0: Agora é o seguinte, Palhaço Pistolinha. Por trás do Palhaço Pistolinha, quem tá?
3: Agora ninguém.
0: Ainda bem, né?
3: Agora ninguém.
0: Ainda bem.
3: Mas dentro do Palhaço Pistolinha tem um pai de família chamado Toninho Costa, da cidade de Sertãozinho.
0: Legal. Vou falar com o Toninho agora, pode ser?
3: Isso, pai.
0: Vou falar com o Toninho. Ó, vou falar com o Toninho. Isso. Toninho, obrigado por atender a gente.
3: Mãe, eu que agradeço a oportunidade. Barretos dá essas oportunidades pra gente, né?
0: E como que é pro Toninho? Criou esse personagem, o Palhaço Pistolinha, e tá aqui hoje dentro da festa de Barretos.
3: Pra mim é um motivo de orgulho muito grande, tá? A gente poder ter esse contato e tá dentro de uma das maiores festas do planeta, né? Barretos é conhecido no mundo todo e a gente de estar aqui trabalhando, exercendo a minha arte, é motivo de bastante orgulho.
0: Deixa eu voltar a falar com o Palhaço Pistolinha, vem cá. O Palhaço Pistolinha vai voltar a falar com a gente, porque é o seguinte... Viu o Palhaço Pistolinha aí? Eu tô vendo. O que é isso aí, Palhaço Pistolinha?
3: Isso aqui são as claves. São as claves, eu trago só pra impressionar mesmo.
0: Ah, mas não é pra fazer nada, não?
3: Não, às vezes quando paga bem a gente faz.
0: Tem como fazer a demonstração pessoal da Lespe aí?
3: Agora?
0: Agora, vamos
3: nesse
0: lá.
3: Nesse momento.
0: Então
3: vamos lá, vou fazer primeiro com uma que é muito mais fácil pra gente fazer o aquecimento.
0: Vai lá.
3: Como que o senhor chama mesmo?
0: Fábio.
3: O grande Fábio me entrevistando aqui. Vou fazer com uma, que é simples, Fábio. Ó, primeiro você vai jogar ela. Dá o giro, ó. Pegou. Beleza. Pronto, é isso.
0: Posso tentar essa?
3: Oi?
0: Posso tentar?
3: Oh, claro.
0: Posso tentar?
3: Vamos lá, com uma agora. Eu
0: uma?
3: Seguro o
0: vai
3: microfone.
0: Lá. Com uma só?
3: Com uma só.
0: Jogou?
3: Você é profissional. Você é profissional.
0: Bem, não.
3: Muito bem, maravilhoso. Você pode fazer com duas.
0: Não.
3: Vai lá. Olha, a ambulância tá chegando. Lá com duas, hein? Cuidado com o microfone aí. Faz o giro. Por cima. E caiu no chão.
0: Pera aí, é a ambulância. A ambulância atrapalhou. A ambulância atrapalhou. Vamos lá.
3: Uma, duas, faz um giro, pegou. Uou.
0: Boa! Agora eu
3: vou fazer o mais difícil.
0: Agora eu quero ver.
3: Esse aqui eu treinei em casa. Tô há 15 dias treinando só pra fazer isso pra Lespe, hein? Cuidado aí que é perigoso. Cuidado aí, pessoal de casa. Que se acertar em vocês, é perigosíssimo isso. Três palhaços só fazem isso no planeta. Né? Dois estão hospitalizados. Né? O outro sou eu. Cuidado, hein? Um, dois, três e... Ai!
0: Calma aí que ele vai tentar. Vai lá, vamos ver se vai dar certo. Calma. Tá nervoso por causa da câmera?
3: Muito.
0: Tá nervoso por causa da câmera, é isso?
3: Eu sou capaz de fazer isso o dia todo.
0: Vai lá.
3: Você tá com tempo?
0: Tô, vai lá. O programa é longo. Foi.
3: É melhor fazer aqui direto.
0: É isso aí, ó. Palhaço Pistolinha. Tá vendo? Aproveitando pra trazer um pouco de alegria.
3: Lá atrás eu consegui. Mas eu tô falando pra milhares e milhares de brasileiros. Então, acaba caindo. A vida acontece.
0: O importante é a sua alegria. O importante é você trazer um sorriso pra todo mundo. Muito obrigado.
3: Muito obrigado. Eu que agradeço vocês, né? E vida longa a Lespe, vida longa a festa de Barretos, aqui de Barretos.
0: É isso aí, é isso aí.
3: Ah, e você sabia que a festa de Barretos é em Barretos, né?
0: Você tá brincando.
3: Não, é Barretos.
0: Peraí, é isso aí, Barretos.
3: É, a festa de Barretos é de Barretos.
0: Peraí, agora fiquei confuso, agora você me confundiu agora.
3: E a de Parintins é lá em Parintins.
0: E a de Jaguariúna?
3: É em Jaguariúna, né? Ela fica em Jaguariúna.
0: Mas tem a de Americana também.
3: Tem a de Americana, que geralmente acontece todos os anos em Americana.
0: Rapaz, agora você me deixou confuso agora. Então quer dizer então que a festa aqui de Barretos tem 71 anos, acontece em Barretos?
3: Sempre, todo ano aconteceu a festa do peão de Barretos, em Barretos, né? O pessoal tentou levar pra outra cidade, mas o nome não colou. O pessoal tentou levar, mas não deu. Olha, tô sendo reconhecido aqui.
0: O pessoal conhece, né?
3: Conhece, palhaço, conhece em qualquer lugar.
0: Obrigado, mais uma vez. Esse é o Palhaço Pistolinha aqui, trazendo alegria pro pessoal. Como é que foi pra você aí apresentar em
5: Barreiros? Maravilhoso, maravilhoso. A galera recebeu com uma receptividade, com tanta energia, tanto amor, tanto carinho, né? Tão importante a gente estar desbravando também. Com certeza o samba e o pagode tem espaço aqui na festa de Peão de Barreiros. Festa tão tradicional, né? Uma festa sertaneja, mas a gente também é um celeiro de música muito boa. Estou muito feliz de poder participar.
0: Como é que faz essa conciliação de trazer o pagode, o samba, para os maiores eventos
5: sertanejos? A música brasileira, ela tem várias vertentes, né, cara? Ela trafega por um monte de lugares. E a música sertaneja também faz parte da gente também, das nossas origens também. Meus pais são de Minas Gerais, então tem um pouco da música sertaneja também. Apesar de ser do samba e do pagode, né, que é o meu gênero, é a minha origem musical. Mas estou muito feliz de poder participar aqui de uma festa tão grandiosa como essa e ser recebido com tanto amor, tanto carinho.
0: Obrigado, Belo. Obrigado. Isso aí, tá vendo? Ó? Começando com o Belo aqui, já fazendo esse papo, trocando essa ideia. O Belo aqui apresentou em Barretão hoje, fez essa união do pagode, do samba e trouxe para cá o maior evento sertanejo, né, do nosso país também, que está no mundo. Estou muito feliz. Tá feliz? Conseguimos, né, o Belo aqui, que a gente estava precisando falar com ele. É isso. Então, vai continuando vendo as imagens que o Mauro Silva, nosso cinegrafista, fez para você aqui dentro desse programa super especial.

0: gente, hoje é um dia também especial, porque a cantora da Castela vai se apresentar aqui no palco hoje. E claro, tem muitas fãs da Ana Castela. Seu nome?
1: Alana.
0: Você é de onde, Alana?
1: Sorocaba.
0: Quantos anos você tem?
1: 10
0: anos. Você veio pra ver quem é aqui hoje?
1: Ana Castela.
0: Ana Castela. De 0 a 10, quanto você gosta da Ana Castela?
1: 11.
0: Tá vendo? Dançando. Fã demais da Ana Castela. Você é tão fã que tem até um chapéu autografado, é isso?
1: Sim.
0: Como é que você conseguiu esse chapéu aí?
1: A gente arrumou, né? Um amigo do meu pai conseguiu um ingresso pra gente ir no camarim dela. Foi meio complicado, né? Porque tinha várias pessoas. E a gente eu fui a última. Aí eu consegui bater um papo lá com ela. Mandei uma cartinha. Eu não trouxe a camiseta autografada, mas eu trouxe o chapéu autografado por ela.
0: O que você conversou? Qual foi esse papo que era Castela?
1: Nossa, Ana Castela, eu sou muito sua fã. Adoro suas músicas, você é minha inspiração.
0: O que você escreveu na cartinha que você falou?
1: Ana Castela, eu te amo muito. Espero que você continue na sua carreira. Espero que você faça muitas crianças felizes, pois o seu trabalho é muito maravilhoso. Te amo.
0: É o seguinte, a gente fala, né, que a Ana Castela acaba contagiando criançada, adultos, enfim. Como que você começou a paixão pela Ana Castela? Como é que foi que você começou a gostar da Ana Castela?
1: Foi bem no comecinho, quando ela lançou a música Pipoca junto com a Melody. Aí eu vi que a voz dela era incrível. Me muito da voz dela até hoje.
0: Legal. Como é que sua mãe te incentiva no dia a dia? Como é que ela te ajuda aí no dia a dia pra tentar, como você disse, você quer trocar uma ideia com a Ana Castela de novo, né?
1: Sim, claro.
0: Como é que sua mãe te ajuda?
1: Ela me dá umas ideias, né, de agora eu tô querendo ser influencer. Então ela me dá umas ideias de marketing, umas ideias de vídeo, né? E também ela me ajuda, né, com o roteiro dos meus vídeos. E às vezes até com o que eu vou falar, né, pro público, porque tem gente que realmente gosta de mim. Eu não sou tão grande assim, eu tenho 185 seguidores no YouTube. E, assim, é uma gente que gosta dos meus vídeos de verdade, né, acompanha meus vídeos. E ela incentiva eu trocar umas ideias ali, né, conversar com ela mesmo. Aí ela pensa, filha, você tem que seguir seus sonhos, né?
0: É isso, tem que seguir os sonhos. Mostra o chapéu aqui pro nosso cinegrafista, pra ele mostrar pra vocês. É o seguinte, ó, o chapéu da Ana Castela, autografado pela Ana Castela. Esse chapéu aí, é o seguinte, o chapéu vale bastante, o chapéu, né?
1: Vale
0: mais que dinheiro, né?
1: Com certeza.
0: Vale muito mais do que dinheiro, chapéu. Coloca o chapéu. Fazer agora o seguinte, você falou que ia ser influencer, né?
1: Sim.
0: Então, vou te dar o microfone na sua mão, você vai chamar o intervalo. Fala, daqui a pouco a gente volta depois do intervalo, pode ser? Sua vez, fica à vontade.
1: Pode falar, pode falar. Depois do intervalo a gente volta. Tchau, gente. Após o intervalo, nós voltamos com mais informações pra vocês. Beijo.
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0: Muito bem, estamos de volta com o nosso Me Leve Especial Barretão 2026. E aí, tá curtindo? Olha só, a expectativa é que passe por aqui pela Festa do Peão de Barretos ao longo desses 10 dias, mais de 10 dias, né, de evento, pelo menos aí 1 milhão de visitantes, é isso mesmo. São mais de 10 dias do maior evento sertanejo, né, no circuito sertanejo do país. Expectativa, como eu disse, mais de 1 milhão de pessoas passando, visitando aqui, pessoas chegando de todos os cantos do mundo. É isso mesmo. Só que aí fica uma pergunta, né, no ar. Onde é que a cidade de Barretos comporta todo mundo, né? Será que comporta essa galera que vem de fora? Nós fomos até um camping para conhecer um pouquinho como é que funciona o camping, o que é um camping, e também ver as pessoas que vêm de outra cidade, de outro país, que vão ali para se hospedarem nesse camping. Uma entrevista super bacana, né? Uma matéria super bacana que você vai acompanhar junto comigo a partir de agora. Dá uma olhada. Bom, olha só, muitas pessoas, né, acabam saindo de outros estados, até de outros países, né, para achar algum local para se hospedarem. Só que aí acontece que hotéis estão lotados, né, já não tem mais vagas. Aí tem os famosos campings, né, os campings aqui que acabam sobressaindo principalmente nessa época do ano. O Eduardo tá aqui, ele que é gerente desse camping onde nós estamos aqui. Primeiramente, muito obrigado por atender a gente. Queria que você falasse um pouquinho, né, só para quem tá em casa entender, o que é um camping, Eduardo?
4: Ah, o camping aqui nosso é um camping que foi idealizado pelo Biri e pela Marcia, né? E eles começaram há 15 anos isso aqui. A ideia do Bira, na verdade, deles, né, foi trazer uma hospedagem para um hóspede que era diferente e acessível. Só que ele enfrentou algumas dificuldades, porque a ideia sempre foi ter uma boa convivência, respeito mútuo. Então ele foi impondo algumas regras e, graças a Deus, hoje a gente recebe idosos, recebe crianças, o povo se diverte, mas sempre tem um respeito muito grande de todo mundo, né?
0: Legal.
4: Mas é uma opção de hospedagem que é muito procurada durante o ano todo. A gente começa as reservas em janeiro. E é uma festa, a galera consegue curtir bastante.
0: E aquilo que eu falei no começo lá, que vem pessoas de todos os estados e até de outros países, é verdade, né?
4: Sim, a gente recebe aqui, a gente tem uma estatística. O estado de São Paulo ainda é o que mais recebe, mas em segundo lugar já vem bastante gente de Minas. Minas Gerais é o segundo estado. Depois Goiânia. E interessante que nos últimos 2-3 anos a gente tem tido um aumento de pessoas que vêm do Rio de Janeiro.
0: Legal.
4: Mas tem de vários estados. Tem gente que vem do Chile, o ano passado a gente teve ingleses aqui, tem paraguaios, então tem de tudo quanto é canto aí.
0: Legal, pra vocês aqui, Barretos, vocês estão no coração aqui da Festa do Peão, do lado da Festa do Peão. Essa época do ano, eu posso falar que é a melhor época pra quem quer fazer o camping? É lotado pra vocês, como gerente, é uma época boa pra chamar o pessoal?
4: Sim, não só pro camping. Esse evento ele movimenta a cidade inteira. Não sei se você observou quando a gente estava aqui, entrou, por exemplo, um carrinho de milho verde, é porque a pessoa já vende na cidade e ela procura outras opções também, porque eles podem potencializar as vendas, né? Mas é um aumento gigantesco, a diferença é absurda.
0: Legal. Para quem está em casa, por exemplo, está em casa e quer ir pro camping.
4: Sim.
0: Como é que faz? Tem que, lógico, falou que tem que começar as procuras lá para janeiro, já começa. Sim. A procura. Para esse ano já foi?
4: Hoje a gente não tem mais reserva. Então, quem procura a gente aqui na portaria, só são as pessoas que se hospedaram, que já fizeram reserva. Nós iniciamos as reservas dia 3 de janeiro esse ano. Então, a gente vai fazendo as reservas e chega julho, geralmente a gente vai esgotando as vagas, né? Portaria a gente já não vai vender mais, então a procura a gente tem um site, eu acho que geralmente todo mundo trabalha assim, a gente tem um site, lá tem os contatos e a gente vai mostrando as informações de como é que funciona, o que a gente oferece. E aí a turma vai chegando agora nesse momento agora, né? Okay. Começou o primeiro dia de festa, né? Então é agora que eles chegam.
0: E o legal é que a gente vê aqui muitas famílias, né? Sim. Muita família aqui, pessoal aqui animado, né? O pessoal aqui, a galera fazendo aqui, cada um fazendo seu churrasco, cada um fazendo seu almoço, ouvindo sua música. Isso é o legal do camping, né?
4: Sim, a gente

0: eu acho que o mais importante é seguir as regras que a gente impõe aqui. Então, eu posso dizer para você sobre as nossas regras. Então, a gente não permite, por exemplo, som automotivo, aqueles paredão de som, a gente não permite garrafas de vidro aqui no campo, porque é grama, você pode quebrar, tem que ter segurança, você não pode machucar. Seguir as normas de check-in, porque se seguir essas normas todas, eu acho que só vai curtir. E muito importante, que a gente orienta e eu falo para todos os hóspedes que vêm pela primeira vez ao Barretos. Não beber e dirigir parece ser uma coisa que é claro que todo mundo já conhece isso daí, só que acaba estragando a festa, porque acaba caindo na lei seca. E também cuidado com os pertences e tudo mais, que aí vai curtir bem.
1: Legal. Quero te agradecer aqui pelo bate-papo aqui. Abriu as portas pra gente aqui do camping. A gente pode mostrar como é que funciona o camping?
0: Pode dar um abraço. Pode ficar à vontade.
1: Bora lá então mostrar pro pessoal de casa como é que funciona o camping, né? O pessoal que tá curioso pra saber, a gente vai mostrar. Vamos lá então. Ó, deixa eu falar uma coisa pra você. A gente tá no camping aqui, invadimos o camping aqui, né? O Eduardo, invadimos não, o Eduardo autorizou nós entrarmos. E claro que o pessoal vem aqui, ó, montando aqui agora a barraca aqui. Né, o pessoal, tudo bom aí? Beleza? Pessoal aqui montando a barraca aqui, né? Tá armando uma barraca agora aí?
2: Montando aqui agora, meu amigo.
1: O pessoal fazendo aqui os ajustes, né?
2: Isso, ajeitando aqui direitinho.
1: Legal. Qual o nome do senhor?
2: É Edson.
1: É de onde?
2: De Minas, Ponte Nova, Minas Gerais. Curtiu o Barretão aí com vocês aí.
1: Legal. O que fez o senhor procurar um camping pra ficar?
2: É minha filha que teve aqui ano passado e falou que é show de bola. Aí hoje veio a família toda.
1: Bacana. O que o senhor tá fazendo aí?
2: Montando a barraca, né?
1: Pra deixar do jeito, né?
2: Do jeito. Daqui a pouquinho, um churrasco enrolado a hora aí, a cervejinha. E mais logo um show, como é que tá na embolada aí, desembolado.
1: Show de bola, obrigado. Pessoal aqui, todo mundo já curtindo, né? Esse
3: Fala
1: dia aqui.
3: Comigo, amigo.
1: Você tá bem? Como é que tá?
3: Tudo bom? Boa tarde.
1: Seu nome?
3: Beleza? Marcelo.
1: Marcelo, você é de onde, Marcelo?
3: Ponte Nova, Minas Gerais.
1: Ponte Nova, Minas Gerais. Quantos quilômetros você tá aqui?
3: 800.
1: 800 quilômetros. E o camping aqui é uma boa escolha, né?
3: Ué, primeira vez, vamos ver.
1: O que você tá achando aí, seu primeiro movimento aí, sua primeira...
3: Primeira impressão tá bacana ainda. Tá bacana.
1: Por que você escolheu o camping?
3: O campo é indicação.
1: Indicação.
3: E meu sogro que tá bancando, então eu vim pra tomar conta dele.
1: Entendi.
3: Então se falasse que nós tínhamos que ficar na beirada da rodovia, eu ia vir do mesmo jeito.
1: Se o sogro tá bancando.
3: Aqui, ó, uma cervejinha por conta dele, campo por conta dele, abastecimento do carro por conta dele. Mas é lógico, agora tem que me favorecer, né? Eu peguei a fia dele, tô tolerando ela até hoje, né? Então eu falei com ele, se você não me agradar direito, eu devolvo. E não, pode deixar comigo. Aí eu vim mais pra tomar conta dele, porque bebe e fica doido.
1: E as expectativas pro Barretão desse ano?
3: Ah, rapaz, dormi lá pras 6 horas da tarde, acordar às 6 horas da manhã.
1: Tá certo. Obrigado, meu irmão. Obrigado, irmão. Bom evento pra você. Bom, vem cá, vamos continuar passeando aqui. Que é o seguinte, né? A gente fala, né? Camping, muita galera já vem aí pro camping pra fazer aqui preparação, os preparativos, claro. Muitas famílias acabam se encontrando, né? A gente tá passeando, ó, o pessoal aqui unido aqui, já fazendo aqui uma resenha. A galera aqui já fazendo um churrasco. Vamos ver, vamos no churrasco aqui. Que é o seguinte, a galera acaba se encontrando, né? Momento de confraternização, momento de união. E a galera acaba vendo que, certo, o camping é uma opção mais em conta, uma opção mais tranquila, uma opção mais barata. E aqui, ó, a galera já tá fazendo um churrasco aqui, tá vendo? Essas são as opções do camping, né? Da galera ficar mais tranquila, fazer um churrasco. A galera fazer aqui uma, né, uma resenha, tomar uma cerveja. Aqui, ó, galera aqui, todo mundo aqui. Vocês são de onde? Você tá bom?
4: Vamos, patrão, beleza? Pura? Firmeza?
1: Tá de onde?
4: Caçador, Santa Catarina.
1: Santa Catarina, quantos quilômetros tem aqui?
4: 1.100, mais ou menos.
1: Rapaz, quanto tempo?
4: Nós saímos ontem, era 2 da tarde, chegou aqui 4 da manhã.
1: 4 da manhã. Só pro Barretão?
4: Só o Barretão. Primeira vez.
1: Primeira vez, Barretão? E aí, quais são as expectativas pra primeira vez?
4: Cara, eu gosto muito de rodeio, faz muitos anos que eu queria vir, em 2019, vim pra cá, deu a pandemia, não deu pra vir. Eu fui pro Colorado 2 vezes, Colorado, mas que Barretão ninguém supera, né?
1: É, Barretão é um rodeio gigantesco, né?
4: É, a gente tá na expectativa, nunca viu um troço tão grande assim, né?
1: Então é isso, cara. Sim. Agora fala pra mim, o que tá acontecendo aqui? Fala pra quem vem em casa.
4: O churrasquinho, chope, moto de viola, um violãozinho.
5: E a primeira de muitas, né, meu amigo?
4: É, a primeira de muitas.
1: Também a primeira.
5: Também a primeira.
1: Legal, bacana. Então uniu a galera pra vir pra cá.
4: É, 4 amigos que... Separou há pouco tempo, vamos derreter, vamos derreter.
1: Vem cá, chega mais.
4: Cadê Opa, chega aí.
1: Chega mais. Os 4 amigos estão solteiros, é isso?
4: Sim. Mas cara, não
1: tá abandonado. Todo mundo. Aí juntou todo mundo, a galera, pra vir pra cá.
4: Vamos ferver?
1: Vamos ferver.
4: A gente gosta muito de rodeio.

0: E gosta muito de bagunça, então é um lugar bom, né?
1: Onde que a cidade não tinha nada, pesquisamos no Google, ah, vamos embora, bora.
2: Mas como é que... Eu quero entender o seguinte, né? Como é que veio a ideia? Fala, poxa, existe lá... Como é que veio a ideia? Fala, como é que veio essa ideia?
0: Você sempre viu falar há muito tempo, né? Que Baretão bufa e ferve, a gente vê os vídeos com funda piazada, mas nunca a gente sobrou... Nunca juntou para vir os quatro juntos. Ou um tava namorando, um tava casado, ou um tava sem dinheiro. Essa vez aqui deu certo, os quatro juntos. Sem dinheiro, mas quase solteiro. Tá valendo, né?
2: Agora como é que divide aí as funções? Eu vi que tem um churrasqueiro, eu vi que tem o pessoal do som.
0: Né? É churrasqueiro, eu toco violão.
1: Esse ele que gosta das gordinhas.
0: É. E esse incomoda. Fechou.
2: Fechou então, quarteto. Gente, obrigado aí, valeu, por. Gente, valeu, tamo valeu. Junto, valeu. Tá vendo só? Galera, os amigos aí se juntaram, os quatro amigos se juntaram pra fazer esse rolê aqui. Tá vendo? Então é isso. Além, né, a gente fala o seguinte, que o rodeio, né, une a galera. A galera vem do sul, vem de Minas, vem de vários pontos do país. Ó. Dá uma olhada nessas imagens aí que o Mauro fez aqui, mostrando um pouquinho mais do camping. A gente volta já com mais coisas pra você. Dá uma olhada. Bom, seguinte, a gente continua passeando aqui pelo camping pra mostrar pra você que tem muitas opções. E ó, além de... O pessoal tem um certo receio, né? A gente tava vendo aqui algumas coisas, né? Conversando com algumas pessoas que trazem até chuveiro pra cá, tem banheiro, tem tudo. Mostra aqui, mano. Só rapidinho, mostra aqui, ó. Pessoal de casa, é o seguinte, aqui são os banheiros, tá vendo, ó? Banheiros femininos e masculinos. Aqui, atrás desse tapume, são os banheiros, né? Banheiro, chuveiro, enfim, tudo equipado pra você ter a melhor experiência possível. E aqui, ó, a gente tá falando aqui, conversando, a gente encontrou aqui os nossos amigos aqui. Estão aqui na resenha, estão tranquilos. E tem uma coisa diferente que chamou a atenção que eu vou mostrar pra você daqui a pouco. Mas antes, vem cá. Deixa eu virar aqui pro nosso amigo. Tudo bem com você?
3: Tudo bem, graças a Deus.
2: Seu nome?
3: Ronaldo.
2: Ronaldo. Zé de onde, Ronaldo?
3: São José do Rio Pardo.
2: São José do Rio Pardo. Quantos km até aqui?
3: 350. É, beirão uns 300 quilômetros.
2: 300 km. E aí, como é que vocês... O que vocês decidiram vir para Barretos?
3: Ah, só faz 36 anos que a gente vem pra cá, então a gente não precisa decidir mais. A gente já tá é costume.
2: Como é que foi a primeira vez? Falou, putz, eu vou pra Barretos. Como é que foi lá 36 anos atrás?
3: Nossa Senhora, pra esse cidade. A gente, nós fizemos muita arte aqui, porque a gente ficou no campo oficial, né? Uhum. Ah, aqui é o 11º ano que a gente tá nesse campo, tá? Mas lá a gente ficou 25 anos. Mas a gente decidiu vir pra cá... Porque aqui é muito calmo, aqui é um ambiente familiar, onde o pessoal se respeita muito. É onde o Bira, a gente brinca muito com ele, chama ele de chato, porque ele não deixa a gente fazer barulho, a gente não deixa aumentar o som. Ele se importa com todo mundo. Se você precisa sair, arranja um jeito de você sair. Então ele é super organizado, então é bem família aqui. E lá é um pouco mais baguncento. Então, como a gente já tá com 60 anos, pra nós aqui é...
4: 36 anos.
2: Deixa eu aqui falar com o nosso amigo aqui.
4: Há 36 anos a gente caiu de paraquedas aqui, sabe? É. Chegamos no sábado, no último dia, e fomos embora no domingo. Trouxemos uma barraca, dormimos no chão, entramos em camping errado, em estacionamento errado. Depois a gente foi pro camping de solteiro, mas estava todo mundo solteiro. E aí a gente gostou muito, mas a gente foi se especializando, aí a turma foi aumentando, a gente tinha uma turma que vinha, aí o pessoal foi casando, uns foram desistindo, mas a gente mantém a tradição de 36 anos. Lá foram 25 anos, só que aí a gente começou a sentir a idade um pouco, porque lá é mais... O fervo é maior, né?
2: É bagunça, né?
4: Aí a gente encontrou o camping do Bira, que é um... É gostoso, é animado, mas mais tranquilo um pouco.
2: Que legal, que bacana. Agora a gente fala o seguinte, qual que é o nome do senhor mesmo?
4: Júnior.
2: Senhor Júnior. Senhor Júnior, é o seguinte, a gente fala aqui, a gente viu que vocês estavam aqui conversando na resenha, tomando uma geladinha aqui, tranquilo. Esse é o espírito do camping, né?
4: Ah, sim. O camping é isso. Eu, aqui, apesar de ter toda a estrutura, tem restaurante, tem tudo, a gente traz as nossas coisinhas, nossas bebidas, para descansar a cabeça, relaxar. Esquecer, quebrar a rotina, quebrar aquele horário de acordar, de levantar, de sair, de tudo, entendeu? E então, é relaxar, curtir o dia, curtir amigos. Daqui a pouco a gente começa a conhecer as pessoas e começa, um convida para ir no barraca do outro, aí no fim, o dia acaba todo mundo junto, conversando e É uma maravilha. Todo ano é a mesma coisa. Já tenho um monte de contato aqui. Nunca mais encontrei ninguém. Uhum. Alguns a gente conta, é lógico. Mas a maioria deles só fica naquela tarde, naquela experiência que a gente tem de encontrar uma pessoa nova e trocar as experiências, conversas, e é muito bom.
2: Legal, que bacana. Agora, vocês são experientes aí no camping, né? Agora, quem é novato aí, tá começando agora para fazer o acampar, para procurar um camping, que recado o senhor pode deixar? Que dica que o senhor pode deixar?
3: Ah, de início, assim, se a pessoa quer vir para cá e conhecer, é legal ir pro camping oficial, para você saber como é que é, você tem acesso ao recinto e tudo mais. Mas se quer vir aqui e ficar em paz, vem pro campo do Bira, porque aqui é muito mais tranquilo.
4: Traga um gazebo.
2: Era isso que eu queria mostrar, porque traga é o seguinte, ó, sem fazer propaganda, porque assim, a gente fala que o pessoal aqui tá na tecnologia.
4: É.
2: Isso tinha 36 anos atrás?
4: Não, não tinha.
2: Como que fazia 36 anos atrás sem isso aí?
4: A gente não sabe fazia.
2: Ó, dá uma olhada ali, Mauro. Mostra o pessoal de casa ali, ó. O que eles fizeram ali, ó. O que eles compraram é uma lâmpada. Ó, é uma lâmpada com ventilador. E ainda tem ali, ó. Mostra aqui na frente, ó. Uma câmera. Essa câmera pra que é?
3: Pra cuidar dos gatinhos quando a gente sair daqui.
2: É isso. E outra coisa legal também é que aqui, ó, aberto, né, pro pessoal de casa. Mostra aí embaixo, ó, do seu lado aí, Mauro. O gatinho, né? Dois ou duas?
3: Duas meninas.
4: Uma que é PCD, uhum. Então a gente não pode deixar em casa porque a gente tem que fazer ela fazer xixi e as necessidades dela todo dia, duas vezes por dia.
2: Que legal.
4: Já deixei tomando conta, mas o pessoal dá mais trabalho, a gente leva ela e boa, vamos curtir. Ela se diverte também, descansa um pouco.

0: Flamengo só tem um campo, quando as oportunidades da seleção vem para Barretos, tem também várias outras opções, né? Entre elas, hotéis aqui na cidade. Nós conversamos com uma dona de um hotel tradicional aqui de Barretos, que está aqui há mais de 20 anos, e você vai entender um pouquinho como é que funciona as reservas para vir curtir a festa de Barretos aqui. Mas adianta, para esse ano já acabou. Dá uma olhada.
1: Bom, nós estamos agora em outro ponto da cidade, que é um hotel super famoso, inclusive hotel de grandes estrelas também que se hospedam aqui, e Barretos já está fervendo. Muita gente tentando hospedagem, muita gente tentando estadia, mas para esse ano está bem difícil. Inclusive nós estamos aqui nesse hotel, como eu falei para vocês, para entender um pouco melhor sobre como funciona, como que é o trabalho, enfim. A Juliana que está aqui com a gente. Juliana, obrigado por atender a gente.
2: Obrigada.
1: Antes de mais nada, se apresente por gentileza.
2: Olá, sou a Juliana, trabalho aqui no hotel, já estamos há 27 anos aqui, começamos desde, estou aqui desde o início e a gente vai conversar um pouquinho agora sobre essa história tão bacana que é os eventos da Festa do Peão.
1: Agora eu queria entender o seguinte, né, como a gente estava falando no começo, a nossa equipe toda está hospedada aqui no hotel e foi difícil conseguir vaga para a gente, Barretos já praticamente para nessa época do ano, né?
2: É, nessa época a gente começa a receber os hóspedes da festa, não só os turistas que vêm curtir o evento, mas a gente recebe também o público corporativo, as pessoas que vêm a trabalho. Então, o mês de julho, nós já estamos já com esse público que vem para a Festa do Peão, para a montagem, para a preparação, e nós também, durante os dias da festa, aí recebemos os turistas, que são amigos, e também pós-Festa do Peão, que é o público que vem para desmontar a festa, que vem também finalizar os trabalhos.
1: Legal, queria entender o seguinte, antes da gente bater um papo, aprofundar, eu queria entender um pouco a história do hotel, porque assim, a gente chegou na cidade, ó, o hotel é famoso, todo mundo conhece, não tem como, né? A gente chegou na cidade e é o hotel que todo mundo conhece. Queria que você explicasse para quem está em casa um pouquinho da história desse hotel, que já está há mais de 27 anos aqui.
2: Isso, nós somos um hotel de tradição já, nós iniciamos em 1999 com o fundador Jaime Portela, meu pai, e hoje ele não é mais vivo, né? Nós éramos em família, meu pai, minha mãe, meu irmão e eu. E ele faleceu, meu irmão também faleceu, mas nós continuamos esse legado, eu, minha mãe, meu esposo e toda essa equipe que a gente tem, linda, que está continuando esse legado de
1: Legal,
2: amor.
1: bacana, bacana. E tem que continuar, né?
2: Isso.
1: Tem que dar um seguimento, tem que dar os próximos passos. Queria entender o seguinte, a gente fala de Barretos, o pessoal fala, ah, Barretos só funciona em agosto, mas esse é um mito, né? Na verdade, porque assim, é conhecido a Festa do Peão, que é em agosto, mas como é que funciona para vocês a preparação até chegar a agosto? Tem toda uma preparação. Queria que você explicasse um
2: Isso.
1: pouquinho para quem está em casa.
2: Nós nos preparamos o ano todo para a Festa do Peão. Por quê? Apesar de ter os dias da Festa do Peão, logo que acaba a festa, nós já começamos a receber ligações para a reserva do próximo ano. Então, assim, é o ano todo a gente trabalha com esse evento. Nós recebemos também, como eu falei, o público que vem para montagem e para desmontagem. Então, assim, o ano todo a gente está fazendo algum trabalho relacionado à Festa do Peão.
1: Então, aquilo que eu falei no começo, que para esse ano já era, é fato.
2: É fato, não temos mais vaga,
1: Só
2: já
1: para
2: está
1: 27.
2: lotado. Isso, para 27 já estão abertas as próximas reservas.
1: Mesmo assim, o pessoal tem que ligar logo, porque senão já só para 28, né?
2: Só.

0: Pois bem, olha só, claro que toda a parte de segurança é super importante, né? Num evento desse tamanho, né? O maior evento que a gente fala do país, né, Capitão Vilela? Primeiramente, obrigado por atender a gente. Seja bem-vindo aqui à TV Alesp. Queria que o senhor comentasse como é que foi preparado esse esquema de segurança para o evento, né? Para a Festa do Peão de Barretos 2026. Obrigado.
1: Bom, boa noite. O esquema foi montado para proporcionar ao turista que aproveite a festa da melhor forma, em segurança, mas é sempre válido a gente relembrar. Se houver aí informações que levem a possíveis criminosos que às vezes ocorre de adentrar ao recinto, que nos informe o maior número de características, tomar cuidado com o aparelho celular, em que pese nós temos um esquema de segurança bem montado, planejado, com apoio de câmeras por todo o recinto, mas é importante também que o cidadão que esteja aproveitando a festa tenha um pouco de cuidado aí com os pertences. E se precisar da Polícia Militar, tem a nossa base aqui, que está próximo dos ranchos aqui no recinto. Nossas equipes estão por praticamente todos os locais aqui do recinto, seja no camping, na praça de alimentação, na arena, lá nas arquibancadas, no anel superior. Então, praticamente todos os lugares aqui do recinto vai ter equipe nossa. E, se precisar, conte sempre aí com a Polícia Militar.
0: Com certeza. E claro que essas orientações são de extrema importância, né? Como o Capitão Vilela acabou mencionando. Claro que está todo mundo hoje trabalhando em prol ao cidadão. Ao cidadão curtir aqui da melhor forma, como o senhor mencionou. Polícia Militar, Polícia Civil, Polícia Rodoviária. E várias orientações também para o cidadão. Se beber, não dirija também, porque tem que ter esse cuidado com a vida também, né, Capitão?
1: Com certeza. Tem nossas equipes aí da Polícia Militar Rodoviária, do Policiamento de Trânsito Urbano, para fazer a devida fiscalização. Mas se beber, não dirija, durma aí um pouco dentro do carro, mas evite de sair aí, até porque respeito à vida sempre, né?
0: Com certeza, Capitão. Muito obrigado por atender a gente. E é claro que a gente mostra para você todos os detalhes da Festa do Peão de Barretos 2026. Claro, segurança aqui mais que redobrada e muita atenção também para você que vem para a festa aqui, como o Capitão Vilela disse, né? Tomar muito cuidado aí com os objetos pertences, porque... Claro que nessa época o pessoal aproveita um pouco mais, né? O pessoal aproveita um pouquinho mais para fazer esses pequenos furtos, né, Capitão?
1: Com certeza, mas a festa aí está bastante segura, então o turista pode vir a Barretos e aproveitar aí da melhor forma, com responsabilidade. Bastante eventos aí que o público gosta, né? Então, proporcionar toda a segurança para que aproveitem da melhor forma.
0: Obrigado, Capitão. É isso. A gente continua passeando aí para mostrar para você mais detalhes aqui da Festa de Barretos 2026. E aí, tá curtindo um pouquinho de Barretos junto com a gente aqui da Lesp? Espero que você esteja gostando muito. Ó, o intervalo é rapidinho. Eu já volto com muito mais para você. Dá uma olhada nessas imagens que o Mauro Silva fez, super caprichadas para você, direto do Barretão 2026.
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0: Olha, aqui é um dos pontos principais de Barretos, só para você ter uma ideia. Uma curiosidade também é que aqui atrás, que é o fundo aqui, tem a imagem também que o Mauro Silva fez pra gente da Arena de Barretos, que é o seguinte: essa arena foi projetada pelo arquiteto, né, pelo Oscar Niemeyer. E é o seguinte, ela tem ali toda a projeção, ela parece muito uma ferradura. Sabia disso? Essa é uma curiosidade para você. E nessa arena, um dos locutores, né, conhecido no mundo inteiro, Adriano do Vale, acabou se consagrando. E é claro que nós batemos um papo com ele para entender um pouquinho mais da história desse grande locutor consagrado aqui de Barretos. Dá uma olhada. Vou começar diferente. Eu vou fazer um verso, espero que você de casa não compare. O meu entrevistado de hoje é o Adriano do Vale. Dá um sorriso aqui.
4: É bonito, velho. Gostei demais, velho.
0: Prazer falar contigo.
4: Prazer todo nosso estar aqui com vocês aqui mais 1 ano. Vocês, sejam bem-vindos à Festa do Peão de Boiadeiro de Barretos. Aqui é minha terra natal, eu nasci aqui. O meu sonho eu realizei aqui. Então sejam bem-vindos.
0: Obrigado. Pegamos esse nick de calça curta hoje aqui, né?
4: É, você viu?
0: Rapidinho, né? É. Não para, o homem não para, né?
4: Não para, cara, não para. O telefone não para. Mas é bom, né, cara? É bom isso. A gente tá aqui há 32 anos nessa arena e muito feliz. Em 2024 eu realizei o sonho de 30 anos, eu fiz um super de um documentário que tá no YouTube, meu canal do YouTube. E é por aí, cara. A vida, a gente faz hoje em média 40 festas no ano. E mais a mais charmosa, a mais gostosa, a maior
0: é aqui, né? É aqui. Agora eu queria entender o seguinte, o pessoal de casa tá todo mundo curioso para saber como é que veio esse gosto. É um gosto, é uma vocação? Como que o Adriano do Vale começou a...
4: Eu sou nascido, criado na capital nacional do rodeio. Eu via, na outro recinto ainda, grandes locutores, Donizete Alves, Barra Mansa, até isso tá no meu documentário, narrarem lá embaixo. E aí eu chegava no banheiro de casa e começava a imitar. Aí os vizinhos falavam, esse rapaz vai ficar louco se ele não ficar, virar locutor de rodeio. E aí eu tive a oportunidade em 92, na cidade de Passo, com o tropeiro Gilberto Mega. Em 92 eu fiz aqui algumas rodeios de classificação, rodeio amador, que chamava na época. Em 93 eu já falei pela primeira vez e tô até hoje, faz 32 anos.
0: 32 anos. Agora uma pergunta que é minha, né? 32 anos fazendo aí, dá aquele friozinho na barriga ainda?
4: Dá muito.
0: É mesmo?
4: Dá muito. O dia que não der, pode parar. Na entrada ali, dá muito.
0: Como que é a preparação, assim, pra começar? Porque Barretão, assim, a gente fala, estádio de futebol lotado, dois times ali, mas Barretão também é um estádio praticamente, né, lotado, né?
4: Amigo, a gente profissional da voz é bem interessante. Muita gente fala, gengibre, alho, conhaque. Não é nada disso. Voz é alimentação saudável, é água. 90% água, você está bem hidratado e você tirar aquele pigarrinho adstringente, a maçã.
0: É isso.
4: Não coloca mais nada. Eu tenho acompanhamento de fonoaudióloga nesses dias de festa agora e ela vai me passando os exercícios para me fazer, porque é complicado. Eu faço palco essa semana, semana que vem eu faço rodeio e palco.
0: Nossa.
4: Então é bem complicado.
0: Então faz todo o processo.
4: Exatamente,
0: ali.
4: Exatamente.
0: Agora, você falou da questão aí de 32 anos, né? Perguntei se tem aquele friozinho na barriga, você falou que sempre tem um friozinho na barriga, mas 32 anos fazendo aí, já aconteceu algum perrengue nesse 32 anos?
4: Já muito.
0: Quais, por exemplo?
4: Já muito, já deu dor de barriga.
0: É mesmo? Já deu a hora de entrar no negócio?
4: Já deu dor de barriga, já corri de muito boi aí na arena, boi correndo atrás de mim, porque eu falo dentro da arena.
0: Uhum.
4: A gente faz a apresentação, a locução do rodeio dentro da arena. Mas já teve muito perrengue já.
0: Teve uns negócios doidos já.
4: Já. Você tá na estrada e outra coisa, eu tô com 35 anos de profissão.
0: Uhum.
4: Acontece muito disso. O que mais acontece?
0: Tem bastante, né? Agora, mais de 30 anos que você tá falando aqui de profissão. Posso falar que hoje você é um cara realizado ou precisa alcançar mais alguma coisa?
4: Muito realizado. Amigo, eu realizo as maiores festas do Brasil. Eu criei uma trend, Canta Mirosmar, que é a maior explosão da internet. Fui eu que criei, que tá aí...
0: Viralizada,
4: né? Fudido no Brasil inteiro. O Zezé vai lançar um DVD agora com o nome Canta Mirosmar. Tô muito realizado. Realizado de ser o locutor oficial dessa festa, que é a maior do Brasil, da América Latina. Pra mim, é a maior do planeta. Pra mim, Barretos é a maior do planeta, a mais gostosa. É igual eu te falei, a mais charmosa, o povo gosta, é o camp, é show, é rodeio, os ranchos, várias festas numa só. Eu tô muito realizado.
0: Pra quem tá em casa, só pra quem tá em casa entender o seguinte, qual que é a sensação do Barretão? Só pra quem tá em casa entender um pouquinho. Tem que estar aqui pra sentir a sensação ou dá pra sentir
4: aqui
0: de longe?
4: Todo profissional da área do show, de rodeio, quer estar em Barretos. Todos. Cantor quer estar aqui, é onde o Brasil se encontra. Cantor quer estar aqui, locutor quer estar aqui, dono do boi, tropeiro quer estar aqui. Todo mundo quer estar aqui. E isso é o sonho de todo mundo. Barretos abre as portas. A vitrine da nossa bolha é Barretos.
0: Com certeza. Agora, você que tá em casa aí, tá? A gente tá batendo esse papo com o Adriano do Vale aqui. A gente tá falando assim, eu considero o maior, tá? O maior da atualidade, fazendo aí o rodeio. Porque passaram vários nomes, né? Muitos nomes. Né?
4: Passaram. O meu professor chama Asa Branca. Grande professor chama Asa Branca.
0: Referência para muitos,
4: referência para todos. Mas passaram muitos nomes.
0: E a gente fala o seguinte também, a gente tá falando do Asa Branca, né? O que você tirou de referência do Asa Branca? Tem
4: Asa Branca,
0: coisa
4: Asa Branca que introduziu o rodeio dentro da arena, né? Que trouxe o rock para o rodeio, que descia de helicóptero, que descia de paraquedas.
0: Showman,
4: então,
0: né?
4: Ele foi a grande virada de chave. E é um dos meus nomes. Existem grandes nomes, como Zé do Prato, que foi o ícone do rodeio brasileiro também. O Zé do Prato foi um dos maiores locutores de rodeio da época. Mas eu costumo dizer, a virada de chave é o Asa Branca.
0: Pra gente fechar, eu não poderia deixar de pedir um versinho pra gente, tem como?
4: Bora! Tem touro rodando, cowboy sapateando, a TV Alesp no Barretão chega chegando, deixa descer pra beber!
0: Obrigado, obrigado, sensacional!
4: Já foi, obrigado!
0: Já foi, obrigado!
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0: Opa, estamos chegando. Vamos estacionar certinho aqui para dar tudo certo. Muito obrigado, meu amigo. Até a próxima.
6: Até a próxima.
0: Ok, pessoal, estamos de volta com o nosso... Obrigado. Estamos de volta com o nosso Me Leva super especial direto de Barretos 2026. Ó, muita coisa boa acontecendo, muita coisa boa rolando em Barretos. A gente deu uma volta aqui de tuk-tuk agora, viu? Você viu só como nós estamos chique. Estamos evoluindo. Ó, seguinte. Quem está evoluindo também... é a Catira. Você conhece a Catira, a dança Catira? Nós conversamos com o presidente, né, de um dos clubes aqui, né, aqui de Barretos, famoso, né, aqui há muitos anos, mais de 15 anos, e é, conversou com a gente, explicou como é que funciona a Catira. Você vai entender junto comigo essa dança, né, que faz parte da cultura aqui de Barretos, a partir de agora. Vamos lá. Muito bem, olha só onde nós estamos com essa galera aqui. Por favor, uma salva de palmas para vocês. Galera aqui que veio receber a gente é a galera da Catira. A gente fala salva de palmas, mas poderia dar uma só pra começar aí? Pode ser? Ó. Aê, agora sim, agora a galera tá aqui. Tô aqui com o presidente, dá um soquinho aqui, presidente.
7: Isso.
0: Dá um soquinho aqui, dá um soquinho aqui.
7: Opa.
0: O senhor tá bom?
7: Tudo bem, graças a Deus.
0: Se apresente, por gentileza, pra quem não conhece o senhor.
7: Meu nome é Francisco Santana Júnior, tô à frente aqui do grupo Catira Espora de Prata. E a gente vai levando a cultura da tradição da Catira, principalmente aqui em Barretos, na Festa do Peão, no 71 da festa.
0: Legal. Agora, só para quem está em casa entender um pouquinho, o que é a Catira? O pessoal está em casa, fala assim, ó, o pessoal está lá pulando, o pessoal está batendo no tablado. O que é a Catira, de fato?
7: É, a Catira é uma dança folclórica, e baseado é o sapateado e a palma ao som da viola caipira. Né? Daí tem os ritmos, e onde a dupla canta um recortado, a gente dança o recortado, no ritmo pagode. E no ritmo da moda de viola. Eles cantam um verso da moda de viola e a gente dança outro verso em cima da moda de viola. A moda de viola é mais compassada. O ritmo que a gente fez aqui foi pagode.

0: Vocês viram que o presidente tá puxando aqui o ar, né? Tá cansado já, né? Tá cansado.
1: Tá um pouco ofegante.
0: Mas tá tudo certo. É que eles fizeram uma demonstração pra gente, você tá vendo nas imagens do Mauro aí, uma pequena demonstração. Quanto tempo em Barretos aqui?
1: Nós estamos aqui desde 1998.
0: Desde 1998.
1: Com esse grupo, né? É, no passado teve grupos aqui de 25 de agosto e foi transformando e a gente montou o Esporte de Prata em 1998, estamos até hoje.
0: Legal. Como é que veio a ideia de montar um grupo? Como é que veio essa ideia de formar essa galera para fazer a catira?
1: É, eu quando criança eu vi o catira de 25 de agosto se apresentando aqui em Barretos, né? Na festa junina. E daí eu gostei, corri atrás, fui, aprendi. Não consegui dançar com eles. A gente foi montado um grupo aqui de Mirim. Eu participei do grupo Mirim, mas as dificuldades a gente não avançou muito, né? Que era muito pobrezinho. E daí eu vi o Catira 25 de agosto já dançando um pouco mais para frente. E me passaram o telefone, eu entrei em contato, fui atrás e entrei no grupo deles. Foi onde que a gente formou.
0: Começar a dançar Catira, o que, que o senhor dá de sugestão? O que, que o senhor dá de dica para quem quer começar?
1: A primeira dica tem que gostar. Tem que gostar. É, a pessoa tem que gostar, tem que estar no sangue, né? Gostar da tradição caipira. Esse é o primeiro passo. E ter um pouquinho de concentração, que ela exige concentração, você pensar rápido, né? E no final dá tudo certo.
0: E mexe também, a gente fala, né, com a parte física também, né? Além da parte de concentração, também a parte física, né?
1: Isso. É, eu acho que 10 minutos de catira aí corresponde a uns 90 minutos de futebol em campo correndo.
0: Tá maluco, é muita coisa.
1: É uma dança bruta, né? A dança da catira não é balé. Ela, a catira é uma dança enfesada, né? E ali tem um confronto ali entre dois catireiros e vão disputando ali. E cada um vai mostrando a sua técnica, a sua agilidade, os pulos. E vai indo e efetuando a dança.

0: Legal. Agora, pra gente, de fato, né, pra quem tá em casa vendo aqui a dança, vendo as imagens ali, a gente viu que tem todo um traje, né? Esse traje é obrigatório pra catira ou não? Como é que funciona? Chapéu, como é que funciona isso?
1: É, esse traje aqui já é um traje mais moderno, né? No passado, quando eu, criança, que chegamos a dançar, a gente dançava com botininha mesmo, aquela botina sola de pneu de caminhão, né? Calça de brim e um chapéuzinho de palha. Aí hoje o pessoal já usa já uma roupa mais moderna, né? Que é a calça jeans, a bota, o cinturão, o chapéu. É isso aí. E a fivela, né? Caracterizada aí. Esse forma a traia, a gente fala de traia, né? É a traia correta. E lembrando que assim, a dança tem que ser sempre baseada na viola caipira,
0: Sim,
1: tá?
0: tudo isso.
1: Tem o violão acompanhando, a gente coloca o violão dá um baixo. Aí forma a dupla, mas a base da catira na viola caipira.
0: Legal. O senhor falou que desde 98 tá na atividade, na luta. O que mudou aí de 98 para 2026?
1: É, mudou assim, que hoje é mais fácil, né? A divulgação, né? As festas é mais prática assim para localizar o grupo, para contratação, essas coisas. No passado já era mais difícil. Quando a gente montamos o grupo, tivemos nas televisões, mas era difícil você divulgar, né? Daí aí você ia fazer uma apresentação, eu vi vocês na televisão. Então, isso era legal. Hoje tem divulgação em mídias sociais, é mais rápido, então a gente tem essa facilidade. E a gente colocando os netos aqui e filhos para dar continuidade.
0: Então passa de geração em geração.
1: Tem geração, né? Tem dois aqui que estão comigo desde o começo. E tem filhos e netos dele, meus também, meu genro. É praticamente que uma família. E o Dono e o Léo estão ajudando nós na música. E a gente está levando a cultura da tradição da catira.
0: Por favor, seu nome?
2: Donizete.
0: Donizete, quanto tempo na catira aí, Donizete?
2: Ah, já faz uns 5 anos, né?
0: 5 anos.
2: É.
0: E como é que começou aí a catira? Como é que foi o gosto?
2: Ah, desde jovem, né, que eu acompanho eles, sou fã deles aí, e era outra dupla que fazia, e a gente foi pegando gosto e hoje estamos aí.
0: Legal. E o senhor fica na parte responsável pelo quê aqui?
2: Nós somos a formação da dupla, né, que cuida do sincronismo da melodia, da harmonia e do ritmo para que eles possam dançar.
0: Legal. Obrigado, viu? Obrigado. Vamos pro próximo aqui. Nosso amigo também aqui. O que é isso aqui? É uma viola, um violão? Só pra... É, que assim, pra mim é violão, mas não é
3: Sim.
0: violão, né?
3: Não, daqui é a viola caipira. E ela é com 10 cordas. São dois pares de cinco, né? Cada uma. E dão 10 cordas. E no ritmo da viola que os catireiros vão dançando.
0: Legal. Como é que você começou na catira?
3: Juntamente com o parceiro, né? E a viola a gente vai se apaixonando por ela, a tradição, aí vem o catira, as companhias de reis, as modas de viola, e tudo engloba na cultura caipira.
0: Bacana. Seu nome?
3: Léo Viola.
0: Obrigado, Léo. Obrigado, viu?
3: É.
0: Tá vendo? Pessoal aqui. Fala com o nosso amigo aqui também. Seu nome?
4: Fred.
0: Fred. Fred, quanto tempo no grupo
4: Eu
0: aí?
4: sou fundador.
0: Fundador.
4: Fundador desde 1998.
0: Junto
4: Que eu
0: com o presídio ali.
4: com o Júnior. Isso. O Vitor também é novinho. Depois vocês vão conversar com ele, né? Mas nós fazemos parte dos fundadores do grupo de Catira Esporã de Prata.
0: Legal, como é que faz para trazer essa garotada? Tô vendo aqui rostos jovens, né? Como é que faz para trazer essa garotada para
4: Bem,
0: Catira?
4: esse aqui é meu filhotinho, mais novo, meu filho, né? Ele é meu afilhado, que é filho do Carlos, que é fundador também. Hoje ele não tá dançando com a gente, mas ele e é neto do Totó, que era o violeiro que ele falou. Infelizmente, assim, não tá mais. No 25 de agosto, deles aqui, eu acho que foi só eu que dancei, né, no 25 de agosto, e quem me chamou foi o Totó e o Braga, que eram os violeiros antes deles entrar. Aí veio a pandemia, meu tio já tava mudo de idade, então infelizmente, aí os meninos, eles, nossos parceirão aí, tá com a gente, né, desde 5 anos já, graças a Deus. Tamo
0: Bacana,
4: junto.
0: bacana. Obrigado, viu? Seu nome?
4: Felipe.
0: Felipe. Quantos anos tem, Felipe?
4: Tenho 16.
0: 16 anos. Eu perguntei aqui pro teu pai, como é que faz para entrar na catira assim, sendo tão jovem? Como é que é? Gosto? É força? Né? É empurrão do pai? Como é que é?
4: É, meu pai, ele sempre dançou catira, como ele falou, ele dança faz muito tempo. E aí um dia eu sempre gostei, né? Só que aí eu nunca tinha aquela vontade de querer dançar mesmo. Eu falei, ah, dançar, tá. Aí nós. Casa, né? Ele foi me ensinando cada recortado que fala do catira. E aí eu fui me apaixonando, aí foi quando eu dancei a primeira vez com 12 anos. E aí eu, daí pra frente, fui junto com o grupo.
0: Bacana, que povo você. Achei o mais novo aqui do grupo, né? Não? Tem mais novo aqui? Então eu vou perguntar pra ele o que eu ia te perguntar, mas obrigado, viu? Seu nome?
5: É Jonathan, mas os meninos chamam de John.
0: John, quanto tempo você tá no grupo?
5: Tô faz uns 4 anos, né?
0: 4 anos. Como é que você começou?
5: Eu comecei por conta, desde novo, né? Que meu avô dançava na mesma idade que os meninos. Aí meu tio, meus tio, meu pai, via quando eu era criança. Aí gostou. E meu padrinho, meu tio de sangue, ele que me ensinou. E como eu cresci vendo isso com meu pai, com meu avô, eu senti muita vontade, né? É que os meninos falou de vontade, de querer. Porque é uma coisa que vem do sangue, né? Que a gente cresceu vivendo. Aí eu comecei por conta disso mesmo, de gostar. E a gente reunir toda semana, assistir um futebol junto e ensaiar.
0: Legal, é isso aí.
5: Aí tô até hoje aí com os meninos.
0: Bacana. O senhor é mais novo?
4: Sim.
0: Vou deixar você por último. Calma aí que eu já volto aqui. Seu nome?
4: Diego.
0: Diego, você também.
4: Sou filho.
0: Quantos anos tem, Diego?
4: Eu tenho 17, falei 18 já, me esqueci.
0: Tá. Como é que você começou pelo gosto aqui na Catira?
4: Ah, eu tô no grupo há fazer 11 anos, né? Eu comecei por conta do meu avô que já dançava e aí houve uma fase do Catira que precisava de mais um ali, senão não ia dar certo. Aí eu entrei desde pequenininho, fui aprendendo aos poucos, fui pegando amor pelo dançar ali, né? Do Catira, amor pela viola, pelo som da viola e fui querendo aprender cada vez mais.
0: Legal, parabéns. Seu nome?
6: Meu nome é Diego, são meus filhos, Diego e Pedro, né? A gente pegou o amor no Catira porque a gente via meu sogro como ele é apaixonado pelo Catira e a gente nunca deixou a peteca cair, né? Pra continuar a cultura, porque é o sonho dele, a gente vê a alegria dele quando ele tá com a gente, ele faz de tudo pra manter esse grupo sempre em pé e aqui a gente é relacionado como família, né? Uma família. A gente também não pode esquecer do Totó, do Braga, que sempre começou com eles aqui também, e o Dona e Léo agora, e a gente tá muito contente de estar aqui.
0: Legal, obrigado. Isso. Seu nome?
7: Meu nome é Vitor.
0: Vitor?
7: Isso.
0: Vitor, você tá com tempo no grupo?
7: Eu comecei com 15 anos de 15 idade.
0: 15 anos, não vamos falar a idade porque não vem um caso agora,
7: ah,
0: né?
7: Tá, não, tá, tudo bem, não tem sobre problema.
0: Mas por que a Catira é bom? Por que é boa a Catira?
7: É bom a Catira que isso incentiva os jovens, né? Pra não perder a cultura, pra não perder, né? Essa raiz sertaneja que a gente tem no Brasil aí. E é isso aí, cara. Não pode deixar a tradição esquecida, né?
0: Legal.
7: Que é a Catira, a Companhia de Reis e outras danças.
0: Bacana, Vitor. Isso aí. Cadê o rapazinho lá, mais novo? Sua idade?
4: 15 anos.
0: 15 anos, né? Tá ali. A pergunta que eu ia fazer pro outro rapaz de 16, que recado você deixa pros mais jovens que querem começar na Catira?
4: Ah, não sei o que falar. É incentivar, né? Primeiro tem que acreditar. Nossa, já cortei, já cortei.
0: Não tem problema, vem cá, vambora. Tem que gostar também, né?
4: Tem que gostar da cultura. Nós viaja. Aqui na Festa Peão mesmo, nós faz um monte de apresentação. Graças ao meu avô, que eu comecei a dançar. Primeiro veio meu irmão, depois veio eu, depois veio meu pai. Aí com meu avô eu comecei a dançar, porque meu avô que incentivou nós a dançar. Que elas possam acreditar nelas, que a cultura é uma coisa muito importante para a vida de todos os jovens.
0: É isso aí. Muito obrigado. Obrigado. É isso aí. É isso aí. Ó, seguinte. Agradecer aqui por receber a gente mais uma vez. Parabéns, né, por incentivar os mais jovens, a galera aqui que tá todo mundo aqui pelo Grupo Unido.
8: Uhum.
0: E a gente só tem a agradecer aqui por essa recepção, né, de abrir as portas aqui e mostrar um pouquinho da Catira para quem tá em casa. Obrigado.
1: Eu que agradeço a presença aqui da TV Alesp, aqui na maior festa de peão do mundo, que não é do Brasil, aqui é do mundo. E obrigado pela presença de vocês e conte sempre com a gente.
0: Obrigado, obrigado. Pra gente encerrar, vamos todo mundo dar um abraço aqui no nosso amigo aqui, vai encerrar, vamos lá. É isso aí, fica com essas imagens aí da nossa Catira aqui em Barretos. Valeu, gente! Obrigado.

É isso então, muitos fogos aqui, porque nós vamos encerrar o nosso Me Leva Especial Barretão 2026 desse jeito, né? Com muitos fogos, tá vendo? Missão cumprida, trazendo pra você, levando pra você muita informação, bastidor, enfim. Espero que você de casa tenha gostado. Muito obrigado pela sua companhia, obrigado pela sua audiência. Eu quero saber o seguinte: qual será a nossa próxima missão? Trazer e levar pra você a informação aqui dentro da TV Alesp. Agradecer também nosso cinegrafista Mauro Silva, nosso motorista o Paulo e também nosso auxiliar Bruno Campanha, que fez com que tudo isso pudesse acontecer e levar pra você da melhor forma possível. Forte abraço, fique bem, tudo de bom. Tchau!

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2: Olá, seja bem-vinda, seja bem-vindo. Começa agora o Vota São Paulo, o novo programa da TV Alesp, que vai trazer reportagens e entrevistas de autoridades e especialistas sobre as eleições 2026. Eu sou Ronaldo Penido e te convido para ficar com a gente, para ficar bem informado sobre os assuntos, serviços e informações que envolvem os preparativos, a votação e a apuração das eleições gerais deste ano. Hoje nós vamos falar sobre a grande responsável por tudo isso, a democracia, sua história, presente e os desafios para o futuro. Neste primeiro bloco, eu vou conversar com o procurador da Alesp, Dr. Carlos Roberto de Alckmin Dutra, e ele vai enriquecer o nosso jornal. Olá, doutor, tudo bem? Seja bem-vindo.
3: Tudo bem, Ronaldo. É um prazer estar aqui com vocês. Agradeço muito o convite.
2: Muito bem. Daqui a pouco nós vamos conversar sobre este assunto. Nós vamos falar sobre o passado e também os obstáculos já enfrentados pela democracia. Daqui a pouco nós vamos começar essa entrevista. Mas antes, o Vota São Paulo informa que terminou esta semana o prazo para os partidos políticos distribuírem recursos do Fundo Especial de Financiamento de Campanha e do Fundo Partidário, destinados às candidaturas de mulheres, pessoas negras e indígenas, que fazem parte dos grupos prioritários nas eleições de 2026. A medida busca garantir a efetiva participação destes grupos na disputa eleitoral e cumprir as regras estabelecidas pela Justiça Eleitoral para a promoção da igualdade de oportunidades entre as candidaturas. De acordo com a resolução do TSE número 23.607 de 2019, os partidos tiveram até o dia 8 de setembro para distribuir os recursos do financiamento de campanha e do fundo partidário às candidaturas de mulheres, pessoas negras e indígenas, de acordo com os percentuais mínimos previstos na legislação. Para as candidaturas femininas, o percentual de recursos deve corresponder a 30% do total de candidaturas masculinas e femininas do partido em âmbito nacional. Para as candidaturas de pessoas negras, o percentual destinado pelo partido não poderá ser inferior a 30% dos recursos. Os percentuais relativos às candidaturas de mulheres, pessoas negras e indígenas são calculados considerando as candidaturas do partido em âmbito nacional. A apuração é feita pelo Tribunal Superior Eleitoral após o encerramento do registro de candidaturas, conforme previsto no calendário eleitoral. E os percentuais são divulgados na página do Tribunal na internet. No dia 4 de outubro, mais de 34 milhões de paulistas devem comparecer às urnas em todo o estado, conforme dados do Tribunal Superior Eleitoral. Só na capital paulista estão concentrados 9.135.407 eleitores, o equivalente a 26,7% do total do estado. É tempo de lembrar que a democracia e o voto são fundamentais para a realização destas eleições gerais em todo o Brasil. O sistema democrático garante que o poder emane do povo, permite a escolha pacífica de governantes e a proteção dos direitos dos cidadãos. A democracia assegura a liberdade de expressão, de imprensa e de crença religiosa. Como eu já falei no começo do jornal, a democracia, seu passado, presente e futuros desafios é o tema desta primeira edição do Vota São Paulo.
4: Democracia.
2: A democracia é uma das ideias políticas mais influentes da história humana. Sua evolução não foi linear. Passou por avanços, crises, revoluções e adaptações, até chegar às formas contemporâneas do século XXI. A primeira experiência democrática conhecida surgiu na cidade de Atenas, no século V a.C. Na fase romana, surgiram as eleições, o Senado, a divisão dos poderes, as leis escritas.
4: Na Idade Média, com a ascensão das monarquias feudais e do poder religioso, a democracia praticamente desapareceu como sistema político. No Renascimento e no Iluminismo, a democracia moderna renasce. Pensadores lançam ideias que inspiram grandes revoluções democráticas em vários cantos do mundo. A Revolução Americana criou os Estados Unidos e consolidou a Constituição escrita, eleições periódicas, o presidencialismo e os direitos civis. A Revolução Francesa difundiu os ideais liberdade, igualdade e fraternidade. A democracia começa a se expandir. Surge o direito ao voto político, marcado por grandes conflitos. A democracia é de novo ameaçada com o crescimento de regimes autoritários, como o nazismo, o fascismo italiano, as ditaduras militares em vários países. Episódios que sinalizavam: a democracia pode ser destruída. A criação da Organização das Nações Unidas em 1945 surge em sua defesa e para proteger também os direitos humanos. Entre as décadas de 1970 e 1990, ditaduras caíram na América Latina. Países africanos conquistaram independência. O fim da Guerra Fria ampliou o número de democracias. No Brasil, a redemocratização culminou na Constituição de 1988. No século XXI, a democracia enfrenta novos desafios. A democracia digital, a era da inteligência artificial na política, a privacidade de dados, participação cidadã online. Enfim, a história da democracia é a história da luta humana por participação, liberdade e direitos, desde as assembleias de Atenas até as democracias digitais do século XXI. O conceito evoluiu profundamente. Hoje, a democracia não é vista apenas como um sistema eleitoral, mas como proteção das liberdades, respeito às diferenças, participação cidadã, equilíbrio entre poderes, garantia de direitos humanos. Seu maior desafio continua sendo o mesmo, desde a antiguidade: transformar o poder do povo em justiça, estabilidade e inclusão para toda a sociedade. Hoje, no Brasil, a democracia é fundamental para o processo eleitoral. Afinal, ela assegura que o poder de decisão permaneça com o povo. Sua importância se resume em aspectos essenciais para o sistema político, como a proteção dos direitos do cidadão, a liberdade de escolha, garante que o voto seja exercido de forma livre, a igualdade política, assegura a equidade no processo de votação, e o pluralismo de ideias, que permite a representação de diferentes correntes de pensamento político. Todos esses assuntos, os desafios, o passado, o presente e o futuro da democracia, nós vamos abordar agora no programa Vota São Paulo.
5: Democracia.
2: Tá aí, portanto, esta reportagem falando sobre democracia, este assunto tão importante e pelo qual nos direcionou e nos permitiu chegarmos até aqui. Hoje, se nós temos eleições aqui no Brasil, é devido à luta da população, do povo, em prol da democracia. E para conversar sobre os principais episódios que marcaram a trajetória da democracia ao longo da história da humanidade, e especialmente na história do Brasil, nós convidamos o procurador da Lesp, Dr. Carlos Roberto de Alckmin Dutra, que também coordenou o curso promovido pelo ILP, Instituto do Legislativo Paulista, Democracia, Fundamentos, Desafios e Perspectivas. Seja bem-vindo, Dr. Carlos. Tudo bem?
3: Tudo bem, Ronaldo? É uma alegria estar aqui com vocês. Muito obrigado pelo convite.
2: O prazer é nosso recebê-lo para falarmos sobre este assunto tão importante que é a democracia. E a gente já começa perguntando, falando, né? Como nós vimos na reportagem, que a evolução da democracia, ela não foi linear. Foi marcada por muitos episódios, inclusive que tentaram destruí-la como ideia política. Como o senhor analisa essa fragilidade da democracia? Com o passar dos anos, a democracia ficou mais frágil ou mais resiliente?
3: Essa pergunta é muito interessante. Na verdade, para nós que vivemos pós-Segunda Guerra Mundial, parece que a democracia é algo comum e trivial. Mas na história da humanidade, a democracia é, na verdade, uma exceção. ela nasceu mais ou menos há 2.500 anos atrás, na Grécia, e durou mais ou menos 2 séculos por ali. Depois houve uma experiência em Roma, a República Romana, que tinha também alguns aspectos da democracia, que durou um pouco mais de 4 séculos. A partir daí, a democracia quase que desapareceu da face da Terra, com exceção de algumas tribos esparsas, não é? E voltou apenas no século XVIII, após as revoluções liberais, notadamente a Revolução Americana, Estados Unidos, e a francesa. E não é algo que represente a constância na história da humanidade. Pelo contrário, ela é uma exceção.
2: Inclusive, já esteve ameaçada em diversas nações, em vários países, e no Brasil, a democracia, ela é relativamente nova, tendo em vista que após o regime militar, a população só passou a exercer o direito ao voto a partir de 1989. Podemos dizer que após este período, em algum momento, a democracia esteve ameaçada no Brasil?
3: Bom, depois da redemocratização brasileira, não é? Nós temos um período de estabilidade democrática que talvez seja o maior período de estabilidade democrática da nossa história. Não podemos dizer que a democracia está ameaçada, especialmente por algum evento. Mas a democracia é um sistema, apesar de ser um sistema muito poderoso, ela é frágil e precisa ser sempre protegida. Por isso que há os sistemas previstos na própria Constituição de proteção à democracia. Um deles é a tripartição de poderes, que devem funcionar de uma maneira equilibrada para evitar o abuso do poder.
2: Inclusive, eu tenho uma pergunta sobre este assunto, tendo em vista que na democracia existe a separação dos 3 poderes. Agora, doutor, como garantir o equilíbrio entre eles, o legislativo, o executivo e o judiciário?
3: Essa tripartição de poderes, Ronaldo, tem fundamento na teoria de Montesquieu, que justamente previu, não é, a divisão das funções estatais em 3 poderes para evitar o arbítrio, evitar o abuso de poder. E com isso, os poderes independentes e harmônicos entre si impediriam que algum desses poderes exercesse de maneira abusiva. Com isso, haveria um sistema de freios e contrapesos, checks and balances, que traria uma normalidade no exercício do poder.
2: Agora, as pesquisas globais apontam para uma queda de confiança da população nas instituições, como o Congresso e o Judiciário. Como reverter este cenário sem cair no populismo?
3: Essa talvez seja a pergunta de ouro, né? De 1 milhão de reais. Como fazer isso? Gostaríamos de saber. O fato é que o início do novo milênio trouxe essa desagradável novidade que a democracia entrou em crise, não só no Brasil, mas em todo o mundo. Há uma descrença na democracia. E isso decorre de diversos fatores. É difícil identificar um único ponto. A própria frustração do eleitor contra as promessas democráticas, seja em relação à sua melhoria de vida no campo econômico, ao progresso, possibilidade de empregos, lazer, enfim, em todos os campos, não é, da humanidade. E com isso, a democracia sofre, ela acaba sendo a culpada por não apresentar as soluções para a sociedade. Isso, há institutos que avaliam a qualidade da democracia em âmbito mundial, não é, como o Instituto VDEM, que fica em Gotemburgo, na Suécia, e mostra que muitas democracias tradicionais têm entrado em declínio. O próprio Estados Unidos está numa fase ruim, mas não só este país, em diversos outros países europeus também, democracias tradicionais, têm entrado em crise recentemente. O importante é saber que democracia não é um ideal único, é um sistema em construção. A gente tem que trabalhar diariamente pela construção da democracia. Como eu disse, ela é muito poderosa, mas é frágil, e precisamos todos trabalharmos para conservá-la e melhorá-la cada dia.
2: É como uma plantinha que precisa ser regada e cuidada. Todos nós, como cidadãos, devemos defender a democracia e os seus princípios. Agora, temos visto, doutor, que algumas democracias pelo mundo afora, principalmente as dos países europeus, como Reino Unido, Alemanha e Itália, são democracias que adotaram um sistema parlamentarista, onde o Congresso escolhe o seu representante, o governante. Já nos Estados Unidos, Unidos e nos países da América Latina, como Argentina, Brasil e Chile, nós temos o presidencialismo. Qual destes dois sistemas é o mais democrático, o presidencialismo ou o parlamentarismo?
3: Bom, quando a gente fala em democracia, né, em princípio, nós estamos dizendo que o poder é exercido pelo povo. É essa a questão que está por trás da democracia. Quem exerce o poder? Na democracia, a quem é atribuído o poder é o povo. Se a gente for fazer uma comparação, na monarquia é o rei, na aristocracia é um grupo de pessoas, as mais capazes. Então, a democracia tem essa característica de atribuir ao povo o exercício do poder. Ele não o faz diretamente. Na democracia clássica grega, o poder era exercido de maneira direta nas praças públicas, nas ágoras, mediante assembleias populares, a eclésia, onde todos podiam votar. Todos entre aspas, porque nem todos eram cidadãos. Apenas os homens nascidos em Atenas poderiam fazer isso. Então a democracia vem também sofrendo diversas modificações, ou melhor, evoluindo ao longo do tempo. Como a gente mencionou agora há pouco, ela é um processo que vai se aperfeiçoando de acordo com as medidas materiais, né, as condições materiais que permitem essa evolução. Voltando à sua pergunta, né? Qual o sistema mais adequado para o exercício do poder? É difícil saber, isso está ligado, na verdade, à própria história dos países, não é? Como evoluiu a democracia nos Estados Unidos, que eles criaram, na verdade, um novo sistema, não poderiam ter uma monarquia, porque eles justamente se rebelaram contra a monarquia inglesa, então criaram um sistema em que havia um líder eleito, que é o presidente da República. O Brasil é

0: Vamos conferir?
1: Ótimo.
2: Para mim, democracia é o jeito que o Estado se organiza para que as pessoas consigam exercer a cidadania plena e também obter a plena liberdade. Elas têm noção do que pode ou não pode fazer e têm as devidas consequências caso elas infringam uma regra.
3: Democracia fatia para todo mundo igual.
4: É liberdade eu poder expressar aquilo que eu quero, minha forma de pensar. Eu vivi a ditadura. Eu gosto da democracia bem melhor.
5: Uma forma de governo que a maioria respeita, ou melhor, a minoria respeita o que a maioria decidir.
0: Nós vimos ali que para o povo, as pessoas nas ruas, a democracia é a liberdade, o direito ao voto, a liberdade de fazer aquilo que gostaria, de ter a liberdade de pensamento. Então, as pessoas estão por dentro deste tema, podemos perceber isso.
1: Muito bom. Na verdade, a liberdade é um dos elementos fundamentais da democracia. Estava presente desde a democracia grega, mas a noção de liberdade na democracia grega era bastante diferente da atual. A liberdade para os gregos era a liberdade de participação das decisões coletivas. Não havia uma esfera protegida de direitos individuais que o Estado não pudesse ingressar. Essa noção foi se desenvolvendo ao longo da história da humanidade, especialmente no Ocidente, em que o Estado teve uma limitação do exercício do seu poder. E a gente poderia lembrar até da Magna Carta, em 1215, que foi o primeiro documento em que o monarca, o rei, acabou limitando o exercício do seu poder.
0: Muito bem, e nós vimos no início aqui do programa que os partidos políticos, eles devem reservar uma cota para as candidaturas das minorias, mulheres, negros e indígenas. Como aprimorar, como aumentar a participação das mulheres na política pode auxiliar no processo democrático? Isso torna o processo, as eleições, mais democráticas?
1: Sem dúvida alguma, a participação feminina de todas essas minorias tornam a participação mais democrática. Democracia, na verdade, é essa união das diversas tendências, das diversas... do colorido, das diversas matizes que, na verdade, formam uma sociedade. E o Brasil é uma sociedade muito diversificada, muito colorida. E tudo isso, na verdade, traz um peso enorme para a nossa democracia. Com mais participação, nós teremos melhores ideias, mais conceitos, nós teremos... na verdade, mais gente incluída neste processo, que pode trazer todo o seu talento, todo o seu conhecimento, toda a sua cultura, toda a sua experiência de vida para enriquecer o nosso processo democrático.
0: Tá certo. Doutor, nós agradecemos aqui pela sua presença. O Vota São Paulo agradece a presença do doutor Carlos Roberto Alckmin Dutra, procurador da Alesp. Muito obrigado pela sua participação aqui no nosso programa de estreia, o Vota São Paulo.
1: Eu que agradeço, Ronaldo. É um prazer. Muito obrigado.
0: Agora nós vamos para um rápido intervalo. Continue com a gente. Voltamos já já.

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2: Voltamos com Vota São Paulo e seguimos falando de democracia, porém com destaque ao presente e ao futuro deste sistema político na era da inteligência artificial. Para conversar sobre este assunto, nós recebemos aqui no estúdio o especialista de São Paulo. Atualmente, o professor do programa de mestrado da Escola Paulista de Direito e da Universidade São Judas Tadeu, na qual atua também como pesquisador. Seja bem-vindo, professor Camilo.
3: É um prazer poder falar com vocês nessa ocasião.
2: O prazer é nosso recebê-lo para falarmos sobre este assunto tão importante que é a democracia.

0: Democracia. Eu já começo perguntando, doutor, qual é o papel das plataformas digitais para preservação e aperfeiçoamento do sistema democrático?
1: Bom, atualmente, quase toda a comunicação que os políticos fazem e a comunicação em torno das eleições passa pelas redes sociais. Inclusive, alguns espaços de divulgação de vídeo, ou mesmo o WhatsApp, que é muito popular aqui no Brasil, também são considerados redes sociais. E eu acho que não há nenhuma pessoa hoje no Brasil que não se informe essencialmente por meio das redes sociais, aquelas mais tradicionais, e também esses aplicativos de comunicação que formam redes sociais. Portanto, eles têm um impacto direto na formação da opinião do eleitor. Quanto mais transparente elas forem e quanto mais adequada for a regulamentação do seu funcionamento, melhor para o funcionamento da democracia, porque as pessoas, se informando melhor, votam melhor.
0: Isso é importante porque a população tem ali um meio de contato com os seus candidatos. Os candidatos podem fazer uso das plataformas digitais, até mesmo como uma espécie de prestação de contas. Mas aí existe uma questão que eu quero abordar agora na próxima pergunta. Como o avanço da IA, a inteligência artificial, e do uso de deepfakes pode impactar a integridade das próximas campanhas eleitorais? Esta é uma preocupação de que isso, o excesso de tecnologia, possa interferir nas campanhas eleitorais.
1: Com certeza. Eu diria que, atualmente, a inteligência artificial generativa, ela tem o potencial de alterar profundamente resultados eleitorais. Isso já é verificável em alguns países onde isso já aconteceu. A divulgação de materiais criados, infelizmente em alguns casos, associado a fake news, que são dois fenômenos que se misturam muitas vezes, produção de fake news com uso de inteligência artificial generativa, podem impactar decisivamente os resultados eleitorais. Por isso, o próprio Tribunal Superior Eleitoral já criou uma nova regulamentação sobre esse tema, porque ele percebe que estamos diante de uma tecnologia que muda completamente o funcionamento das eleições e, portanto, é necessário uma regulamentação e um cuidado em relação a esse tipo de tecnologia que é nova para todo mundo e cujos efeitos estão sendo descobertos no próprio processo eleitoral.
0: E como as fake news, elas podem influenciar, impactar diretamente nas eleições deste ano? Como combater as fake news, que são notícias falsas, aquelas notícias que circulam em grupos de WhatsApp, em redes sociais como Facebook, Instagram, e elas devem ser combatidas, mas elas podem interferir no curso, no processo eleitoral?
1: Sem dúvida nenhuma. E além desse caráter da falsidade, as fake news, elas são notícias fraudulentas no sentido de serem criadas com a intenção de enganar. Porque muitas vezes alguém pode divulgar uma notícia que não corresponde com a realidade. Mas isso não é exatamente fake news, porque a fake news, ela é criada com a intenção deliberada de dar uma informação que a pessoa sabe que é falsa. Portanto, eu diria que hoje a preocupação que existe é justamente com esses produtores e com essa indústria de fake news, porque muitas vezes a pessoa repassa, às vezes até de uma maneira inocente, uma fake news, mas quem criou fez com um propósito deliberado. Portanto, as instituições devem ter uma atenção especial para esses núcleos que, de forma mal intencionada, tentam distorcer o resultado eleitoral, propagando, como eu disse, notícias fraudulentas que querem induzir o eleitor a tomar uma decisão baseada em aquilo que não é a realidade. Esse é um fenômeno que revela uma extrema preocupação, não apenas no Brasil, mas também no mundo, porque, como foi dito aqui, IA generativa, redes sociais se combinam com fake news e podem, sim, fazer com que a democracia, o processo eleitoral, não funcione bem. Isso é uma preocupação muito grande na atualidade.
0: Outra questão importante que eu gostaria... artificial. Para que o eleitor não se sinta enganado. Então, os partidos, os candidatos, eles devem informar que aquele conteúdo foi produzido com o IA. Agora, como estas regras são fiscalizadas?
1: De que se usa inteligência artificial com uma moderação e dentro de parâmetros que não enganem o eleitor. Então, De fato, hoje é obrigatório que conste um rótulo de que aquilo foi criado com inteligência artificial generativa. Porque muitas vezes as pessoas pensam em coisas muito diferentes, criadas por meio da inteligência artificial, mas ela é uma ferramenta que ajuda as pessoas que produzem vídeos e ela pode ser útil para melhorar a informação. Mas existe uma preocupação de que o seu uso seja feito de uma forma correta. Então, dentre as regras, foi estabelecido que os candidatos digam que estão criando material dessa forma. Uma das preocupações, no entanto, se dá com aquele material que é criado de forma clandestina e divulgado sem que necessariamente a gente veja o nome de um candidato associado. E, portanto, é muito importante que as pessoas denunciem esse tipo de material para que as autoridades possam descobrir quem é o autor, quem iniciou essa propagação e aí adotar as medidas que podem ser até criminais para coibir esse tipo de conduta.
0: O senhor falou sobre essas denúncias, elas podem ser encaminhadas para a Justiça Eleitoral, inclusive por meio do aplicativo Pardal. Caso o eleitor tenha algum tipo de dúvida, ele pode encaminhar, fazer a sua denúncia, lembrando que o sigilo das informações é garantido, então a sua identidade não vai ser revelada, mas o eleitor ele pode fazer as denúncias por meio do aplicativo Pardal, desenvolvido pela Justiça Eleitoral, disponível para todos os tipos de telefone, e você pode obter mais informações, inclusive por meio do site do TSE, o Tribunal Superior Eleitoral. Doutor, nestas eleições, os candidatos tiveram que informar as redes sociais oficiais da campanha, inclusive para evitar o impulsionamento das contas por meio do algoritmo. Como lidar com esta nova realidade?
1: Nós temos uma realidade bem complexa na atualidade. O legislador, ao invés de simplesmente proibir o uso de redes sociais ou de impulsionamento, ele optou pela regulamentação e pela transparência. Então, os candidatos têm que informar se estão fazendo impulsionamento, como estão gastando, já que eles têm que prestar contas desse dinheiro. No entanto, como nós sabemos, infelizmente, ainda existem as criações de redes clandestinas de impulsionamento, de propagação, até porque um candidato ele não pode ter uma espécie de um caixa 2 ou de uma estrutura paralela, tampouco receber recursos para esse impulsionamento clandestino. Existe uma série de regras e eu chamo a atenção para que as pessoas observem quais são essas, para que elas, eventualmente, na inocência, não estejam promovendo algum tipo de ilegalidade. Na dúvida, é melhor a pessoa se abster de tentar fazer alguma coisa naquele ímpeto de ajudar o seu candidato e acabar violando alguma regra eleitoral. Então, existe, como eu disse, essa preocupação para que haja transparência em torno disso. E sempre que alguém notar que pode estar havendo algum tipo de atividade clandestina, como foi bem colocado aqui, a pessoa deve denunciar, porque a Justiça Eleitoral ela tem como principal fiscal os próprios eleitores, porque eles percebendo esse tipo de ocorrência, eles devem rapidamente denunciar, já que esse material se propaga com muita velocidade e a responsabilização é algo essencial.
0: E uma coisa que eu gostaria de destacar é que o candidato, ele fornece ali as suas redes sociais, ele presta essas informações para a Justiça Eleitoral no começo do processo. Então, ele tem que declarar as redes sociais que vão ser utilizadas naquela campanha. Mas o impulsionamento por apoiadores, ele pode ser coibido também? É permitido? É uma prática permitida? Por exemplo, os correligionários, os apoiadores podem divulgar as informações, pedidos, vídeos, fotos, pedindo votos? Não há nada que implique nisso, nesta prática?
1: As pessoas podem fazer esse tipo de divulgação, não propriamente no dia da eleição, antes, no período de campanha política, só que as pessoas não devem fazer impulsionamento pago. Não é tão comum que uma pessoa comum faça isso. Geralmente são criadas estruturas de impulsionamento, de formas de remuneração.
0: É o chamado tráfego pago.
1: Em torno disso. Exatamente. Mas a pessoa, ela receber um determinado material e divulgar, é saudável, é bem vindo e a pessoa pode fazer, seja um material de crítica ou de apoio a um determinado candidato. O único cuidado que a pessoa deve ter é o de verificar se a informação é verdadeira, porque quando alguém divulga algo que sabidamente é falso, isso pode ser enquadrado como crime eleitoral, mesmo quando a pessoa não é autor do material, desde que ela tenha consciência de que é falso. Quando a pessoa propagou iludida, enganada, de boa fé, ela não será. Mas quando ela faz deliberadamente, então alguém escreve, olha, isso é falso, e a pessoa diz, não, eu quero manter porque eu não gosto desse candidato X ou Y. A pessoa tem que entender que isso pode levar a consequências criminais. Mas se o material é um material autêntico, se o material é um material de uma crítica válida, o próprio da democracia é expressar as ideias, expressar os seus valores, e as redes sociais são úteis.
0: A pessoa que divulga um material, mesmo sabendo que é falso, ela vai incidir em crime eleitoral. E qual é a pena imposta para esse tipo de crime? Quais são as consequências que ela pode ter, por praticar este crime?
1: A pessoa pode ter consequências tanto nos seus direitos políticos, ela pode ter pena de natureza pecuniária e, eventualmente, pode ter até penas restritivas à sua liberdade. Claro que, a depender da gravidade da conduta, a pessoa pode ter uma pena mais grave, ou menos grave, mas, de qualquer maneira, muitas vezes as pessoas pensam que pena é só ir para a cadeia, mas uma pena restritiva de direitos, em que a pessoa fica proibida de sair do seu domicílio, fica proibida de frequentar certos ambientes, certos horários, é uma coisa muito grave, não vale a pena a pessoa divulgar uma fake news no ímpeto de querer impulsionar a disputa política para um lado e para o outro, comprometendo tudo isso, a sua ficha criminal, comprometendo a sua reputação, o seu patrimônio em função de uma disputa e de uma tentativa de ilegalmente influenciar o resultado da eleição.
0: Agora, para estas eleições, a regra é clara: os candidatos não podem fazer um impulsionamento por meio de tráfego pago, ou seja, não podem pagar as redes sociais para fazerem as suas propagandas. Não
1: Eles, po
0: podem.
1: eles,
0: Eles
1: podem
0: podem?
1: eles podem fazer impulsionamento. Isso é uma coisa que a legislação eleitoral ela autoriza, mas existe uma série de regras para ser feito o impulsionamento. Essa foi uma das poucas exceções que a legislação ainda comportou, é essa possibilidade da pessoa utilizar esse impulsionamento remunerado. Mas, por exemplo, a pessoa não pode fazer uma intermediação com financiamento de empresas que patrocinam esse impulsionamento. Existe uma série de regras, portanto, a pessoa tem que consultar adequadamente. Geralmente, os candidatos conhecem essas regras, mas se alguém, porventura, ver que existe algum tipo de tráfego pago por parte de partido e candidato, se for feito dentro dos parâmetros da legislação, essa possibilidade ainda
0: E
1: está
0: essa regra,
1: contemplada.
0: ela não pode favorecer aqueles que têm mais condições econômicas em detrimento de outras candidaturas, digamos assim, mais simples, de candidatos que têm menor número de apoiadores, menos recursos.
1: Esse é um ponto bem importante, porque muito se discute já no Brasil, desde a redemocratização, qual é o impacto que o poder econômico tem nos processos eleitorais. E várias medidas foram utilizadas para mitigar esse impacto. Vamos lembrar que anteriormente era possível, por exemplo, fazer sumiço, era possível distribuir brindes, era uma prática corriqueira que favorecia quem tinha mais poder econômico. Hoje, parte disso se transferiu para as redes sociais. Alguns críticos disseram que deveriam haver ainda mais restrições, especialmente no que diz respeito ao impulsionamento, para evitar essa influência do poder econômico. No entanto, ficou ainda aberta essa brecha e, de fato, acaba favorecendo aquele candidato que tem mais recursos para utilizar esse tipo de iniciativa, ainda que existam limites e controles sobre isso.
0: E essa regra, doutor, essa regra que nós mencionamos, ela é válida só para os candidatos ou os apoiadores também podem fazer o impulsionamento?
1: Não, essa permissão ela é feita para os candidatos e para os partidos dentro dos parâmetros fixados pela Justiça Eleitoral, valores e sempre, como eu disse, declarando qual foi esse custo, como foi feito esse impulsionamento, porque nós sabemos que, infelizmente, muitas vezes, como eu mencionei aqui, estruturas clandestinas são criadas e elas provocam um desequilíbrio nessa disputa eleitoral. Mas os candidatos, eles sim têm essa possibilidade.
0: Muito bem, a gente recebe aqui no programa Vota São Paulo o doutor Camilo Onoda Caldas falando sobre o uso das plataformas digitais, das redes sociais durante as eleições, neste período que antecede as eleições. Um tema muito importante, bastante corriqueiro, uma vez que os candidatos e até mesmo os eleitores têm muitas dúvidas a respeito deste assunto. Agora, doutor, eu peço licença. Um minuto para que nós possamos exibir uma reportagem que eu fiz no TRE de São Paulo. Essa reportagem fala sobre as regras para o uso da inteligência artificial nas eleições deste ano. Assista comigo. Uma das novidades para esta eleição está relacionada à regulamentação da inteligência artificial. Neste sentido, a regra é clara: fica expressamente proibida a divulgação deste tipo de conteúdo entre 72 horas antes da eleição e até 24 horas após o encerramento da votação. Provedores que utilizam sistemas de IA também estão proibidos de fazer recomendação de candidaturas, de forma a impedir a interferência do algoritmo no voto.
2: As redes sociais e as plataformas digitais são obrigadas a realizar o banimento de perfis falsos, apócrifos ou automatizados, em caso de práticas reiteradas, de condutas de crime eleitoral ou de publicação de fatos inverídicos ou gravemente descontextualizados, que possam atingir a integridade do processo eleitoral, que tenham sido reconhecidos pela Justiça Eleitoral. A norma inclui ainda a vedação à propaganda eleitoral ou assédio eleitoral em ambiente de trabalho, público ou privado. Possíveis irregularidades, como propaganda irregular ou notícias falsas, as fake news podem ser denunciadas à Justiça Eleitoral por meio do site do TSE.
3: Para ele poder identificar propaganda irregular, ele deve conhecer um pouco, pelo menos, da legislação eleitoral para saber aquilo que pode e o que não pode ser feito, né? Mas ele já tendo um pouco desse conhecimento, ou ele pelo menos desconfiando que aquela propaganda está fora daquilo que é permitido, ele pode fazer uso do aplicativo Pardal, que é disponível em todas as lojas de aplicativos ou mesmo no site do TSE. Além da denúncia de propaganda irregular, ele pode denunciar também a difusão de notícias falsas, a desinformação. Essa daí existe também no próprio site do TSE um sistema próprio, que é o Sistema de Alerta de Desinformação Eleitoral, o SEAD, em que o cidadão pode denunciar também essas notícias falsas.
0: Tá aí nesta reportagem, nós mostramos o que é válido e o que não é permitido durante o processo eleitoral. Algum destaque, doutor, sobre aquilo que nós vimos nesta reportagem que o senhor gostaria de comentar?
1: A Justiça Eleitoral tem tentado coibir o uso de perfis falsos para se manifestarem nas redes sociais, seja apoiando ou criticando determinado candidato. Porque o que a gente espera é que organicamente os eleitores se manifestem. Ou seja, um candidato, ele publica uma ideia, as pessoas não gostam, elas vão lá e dizem, não gosto por causa disso, não gosto por causa daquilo. O problema é quando alguém utiliza a tecnologia para fazer parecer que muitas pessoas estão indignadas com um determinado acontecimento, uma determinada ideia. Eu, inclusive, publiquei vários artigos, né, que falam sobre esse fenômeno do linchamento virtual, do shitstorm, como é conhecido, e muitas vezes se utilizam de tecnologias para se criar esse movimento que constitui uma espécie de uma horda virtual de ataque ou de defesa de um determinado candidato. Obviamente, as pessoas têm direito de se manifestar, mas você criar de maneira artificial esse fenômeno, impulsionando o algoritmo e o engajamento, é algo que a justiça coíbe e que, portanto, procura e caça esses perfis que são falsos, automatizados, gerando uma certa impressão de qual seria a manifestação das pessoas sobre um determinado tema.
0: E esse linchamento virtual que o senhor mencionou, ele é muito complicado porque destrói reputações de pessoas e numa candidatura pode causar um efeito devastador. Então, é muito complicado, uma questão que precisa ser observada pela Justiça Eleitoral. Doutor, as redes sociais elas podem favorecer os candidatos que têm uma atuação mais constante, gerando conteúdo e se comunicando com o público?
1: Sem dúvida nenhuma. Eu diria que hoje quase todos os candidatos perceberam que o grande espaço de disputa eleitoral se dá nas redes sociais. Então existe essa preocupação de se ocupar esse espaço e como todo espaço, assim como o espaço real é regulamentado, esse também deve ser. As pessoas têm uma preocupação com o cerceamento da liberdade de expressão, que obviamente é um tema importante, mas assim como nós colocamos limites na vida real, no ambiente virtual deve ocorrer da mesma maneira. Portanto, a Justiça Eleitoral, os legisladores, devem sempre ter essa preocupação de encontrar o melhor ponto de equilíbrio que preserve a liberdade de expressão, mas evitem abusos que podem distorcer a democracia e os processos eleitorais.
0: Muito bem, e agora nós vamos assistir um VT, uma pequena reportagem. Povo, o que pensam as pessoas, os paulistas, os paulistanos, sobre democracia?
4: A nossa opinião, é uma chance que a gente tem de escolher. Ajudar a população. A democracia veio para poder fazer algo por nós, que venha nos representar.
5: A democracia é a possibilidade e que todos, né, tenham a oportunidade igual, independente da classe social, né? A possibilidade de votar, a escolha de eleger um candidato voltado para aquilo que compartilhe o bem comum, né? Que nós possamos ter um país mais justo e mais igualitário, independente da classe social.
6: A democracia que a gente precisa hoje é a liberdade de expressão e a correspondência do Estado. Né? Nós temos direitos garantidos na Constituição e hoje parece que existe uma pressão para que ninguém mais exerça o seu direito. E se a gente não exercer esse direito, quem vai pagar por tudo isso são os nossos filhos, os nossos netos, talvez nem tanto a nossa geração, mas a geração que vem. Para isso nós temos uma Constituição Federal que, acima de tudo, tem que ser respeitada.
0: Muito interessante o que o povo falou sobre democracia, não é mesmo, doutor?
1: Sim. Ao contrário, pense em política, pense em eleições, porque ela sabe que aquela decisão mal tomada numa eleição tem consequências para a vida dela. E, portanto, as pessoas têm essa preocupação. Obviamente, em momentos mais agudos, como são de eleições, as pessoas têm mais preocupação, mas eu diria que as pessoas prezam pela democracia, prezam pelos processos eleitorais e querem estar bem informadas para poder decidir bem nesse tipo de evento.
0: E é importante destacar que as pessoas estão informadas sobre o que é democracia, sobre os seus direitos e deveres como cidadãos, como cidadãs, e as pessoas, como o senhor bem disse, elas querem exercer o direito ao voto, elas querem ter este poder. É a voz do povo paulista nas ruas de São Paulo. O senhor gostou de tudo isso que o senhor ouviu aqui durante a participação popular, durante aqui este Fala Povo que nós exibimos?
1: Com certeza. E essa Casa de Leis presta um grande serviço quando discute esses temas. As pessoas bem informadas decidem bem e é necessário que o jornalismo de qualidade, de que a informação de qualidade chegue para as pessoas. Esse eu diria que é o grande desafio que nós temos para a democracia na atualidade, para as redes sociais, é a produção de conteúdos relevantes, honestos, conteúdos que possam informar as pessoas para que elas possam pensar bem os temas da política, decidir bem e assim construir um futuro melhor para todos.
0: Muito bem, antes de encerrarmos o Vota São Paulo, primeiro programa, programa de estreia aqui pela TV Alesp, nós informamos que termina no dia 30 de setembro o prazo para credenciamento de profissionais de imprensa e veículos de comunicação que pretendem cobrir as eleições gerais deste ano a partir do Centro de Divulgação das Eleições 2026, o CDE. O cadastro deve ser feito obrigatoriamente na página oficial do CDE, mantida pelo Tribunal Superior Eleitoral. O endereço eletrônico é www.credenciamento.tse.jus.br. O portal reúne orientações, diretrizes e regras de funcionamento do espaço, montado no prédio sede da Corte, em Brasília. O credenciamento deve ser feito em duas etapas. Cabe exclusivamente ao responsável pelo veículo de imprensa registrar a empresa do sistema e indicar individualmente cada jornalista ou técnico que vai integrar a equipe. O profissional de imprensa não pode solicitar a credencial de forma autônoma. O pedido só é processado após a indicação por um veículo previamente cadastrado. Muito bem, estamos chegando ao final, ao término do programa. Vota São Paulo, programa de estreia aqui pela TV Alesp. Nós conversamos com o doutor Camilo Onoda Caldas. Doutor, muito obrigado pela sua participação aqui no programa.
1: O prazer foi todo meu e cumprimento novamente por essa iniciativa tão saudável para as eleições de democracia que vocês estão tendo nesse momento.
0: Obrigado e até a próxima. Entender e defender a democracia é prioridade e tarefa de todos nós. O Vota São Paulo fica por aqui. Nós agradecemos a você pela audiência, um forte abraço e até a próxima edição do Vota São Paulo.

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Olá, seja muito bem-vindo ao nosso Campo Paulista. Hoje é um programa de milhões, é isso mesmo. Brincadeiras à parte, hoje você vai aprender tudo mais sobre milhos. Olha só onde nós estamos. Música.

0: Pois bem, então a gente começa o nosso Campo Paulista de hoje aqui, ó, direto. Uma plantação, é isso mesmo? Plantação, né, Valmer?
1: Plantação de milho.
0: Plantação de milho. Eu falo assim, por quê? Vai que eu falo algum termo errado e você tá aqui para me corrigir.
1: Não.
0: E obrigado por atender a gente, tá?
1: Bom, beleza, estamos às ordens.
0: Por favor, eu queria que você se apresentasse, por gentileza, para quem não te conhece.
1: Então, eu sou o Valdemir Assarice,
0: Valdemir,
1: aqui da fábrica de pamonha. Nós somos produtores de milho verde.
0: Por que eu tô com o Valmir? Porque eu acho que é por causa do
1: Valdemir.
0: Seu pai. Eu tô com por causa do seu pai.
1: Pode ser, meu pai é Ademir.
0: É Ademir, acho que é por causa do seu pai, a confusão. Mas enfim, o Valdemir tá aqui com a gente. É, queria entender um pouquinho como é que funciona para fazer assim, para preparar o solo, para plantar milho. Dá para plantar milho em casa, tranquilo, como é que é?
1: Dá para plantar milho em casa, né? Mas não é tão fácil, mas dá sim. É, então aqui é uma área comercial, né? A gente planta o milho para milho verde, para colher o milho verde, para destinado à produção de curau, pamonhas, derivados de milho, para atender a nossa fábrica, né? Nossa produção. Então aqui a gente planta áreas menores, né? Não é como as áreas destinadas à produção de grão, que são grandes áreas, né? Que são áreas menores. É, a gente planta cerca de 1 hectare por semana, mais ou menos um campo de futebol, para a turma entender, mais ou menos um campo de futebol por semana durante o ano todo. Então, todas as semanas a gente planta 10 mil metros, 1 hectare, ou mais ou menos um campo de futebol, um campo e meio de futebol, né? Para ter produto o ano todo, né? Então, o pessoal pergunta, mas tem milho o ano todo? Planta milho o ano todo? Planta, dá para plantar o ano todo. Depende da região do Brasil também, né? Se for lá no sul, que faz muito frio, já é mais difícil. Aqui dá para a gente plantar. Tem a dificuldade do meio do ano, que a área é mais fria, é uma época mais fria, mais seca, mas com irrigação a gente consegue produzir.
0: Eu ia te perguntar o seguinte, porque meu avô falava o seguinte, olha, tem a época certa para cada coisa. Milho geralmente é meio de junho, de julho, caqui é em dezembro, mas agora tem essa possibilidade de ter milho o ano inteiro.
1: Sim, tem a época ideal, né?
0: Uhum.
1: Na nossa região, a época ideal para o milho é plantio em outubro, novembro, colheita até março, abril, né? Mas a gente consegue fazer o ano todo. É lógico que no inverno o ciclo do milho estica, fica mais, demora mais, tem problema de pragas e doenças, tem a dificuldade com a seca e o frio, mas dá para produzir. Outras regiões já não dá. Se for no Nordeste, que é quente o ano todo, né, dá para você produzir o ano inteiro tendo irrigação.
0: Qual que é o clima perfeito para ter um milho de qualidade?
1: Calor e umidade. Tendo calor e umidade, né? Tendo água e tendo luminosidade e calor, você pode produzir.
0: Esse é o clima perfeito.
1: Clima perfeito.
0: Como é que a gente configura, né? Como é que a gente caracteriza um bom milho, uma boa plantação de milho, que seja? Como é que a gente configura isso?
1: Então, vai depender muito da finalidade, né? Aqui a gente tá com uma lavoura para produção de milho verde. Então, a gente busca, no final das contas, espigas graúdas, né? E uma boa produção, então, de espigas graúdas. Se fosse para grãos, não tem tanto problema o tamanho da espiga. Então é a produtividade medida em grãos. Mas no final das contas, o que a gente busca são plantas bonitas, né? Plantas verdes, num bom estado de saúde, né? Elas estando bem verdinhas assim, quer dizer que elas estão num bom estado de saúde e que vão produzir bem no final das contas.
0: Com certeza. E a gente fala o seguinte, existe alguma categoria, classificação de milho? Tipo, tem um milho muito bom, tipo um milho prêmio, tem um milho para outra coisa, para lidar, tem essa categoria?
1: Não, se for para ração, para grãos, não, né? O milho é uma commodity, então vai ser sempre padronizado, né? Sempre aquele mesmo tipo de grão. Agora, se for para milho verde, aí tem os milhos, os híbridos, né? Ou variedades diferentes para cada finalidade. Então, para produção de pamonha, que é o que a gente busca, tem os híbridos que a gente planta específico para isso. Se for para fazer com as bandejinhas que a gente compra no supermercado, tem também as variedades ou híbridos específicos para aquilo lá. Se for milho doce ou milho para latinha, né, que a gente compra no supermercado, uhum, já o milho enlatado, também tem os híbridos e variedades específicos para essa produção.
0: Legal. Agora, quem está em casa é o seguinte, o pessoal quer saber como é que faz para plantar milho. Dá para plantar o milho em casa? Como é que funciona a plantação de milho em casa, por exemplo?
1: Ah, se for em casa, você vai ter que comprar uma semente ou pegar uma espiga no paió, né? Hoje na cidade é mais difícil, né? Mas se tiver uma chácara, uma horta, você vai pegar a sementinha e plantar mais ou menos um palmo, 25 centímetros, 30 centímetros de distância, um grãozinho do outro. Profundidade 5 centímetros na terra. De preferência um adubo, né? Que você vai encontrar numa casa agropecuária. E molhar. Aí uma semana germina, mais ou menos 100 dias você tem espiga de milho verde, que você pode cozinhar em casa, ou fazer uma pamonha, ou curau. E se for deixar amadurecer, com 150 dias está pronto para colher, para fazer ração.
0: Legal. Hoje você tem uma fábrica de pamonha,
1: isso,
0: né? porque é uma cidade charqueada. E é o seguinte, a gente vai conversar depois, né? A gente vai conversar no último bloco com o papai, com a mamãe. E a gente viu lá que a gente foi bem recebido, né? Lá na fábrica, lá, pra fazer algumas imagens. O que o pai e a mãe, o que que eles inspiram você? E como é que é para você ter esse relacionamento excelente com o pai e com a mãe?
1: Então, a gente está numa empresa familiar, né? Eu cresci no sítio, produzindo milho, e desde pequeno a gente já comia, né? As receitas caseiras, receita familiar, pamonha, curau. E meu pai, quando eu era criança, meu pai vendia de porta em porta, vendia para os conhecidos, para sustentar a família, né? E hoje a gente produz 1 tonelada de curau por dia, mais de 1.000 pamonha por dia. Então, hoje, o negócio que antes sustentava só a família, com muito custo, hoje sustenta muitas famílias, né? Que são funcionários, que trabalham com a gente. Então, a gente tem uma empresa que sustenta muita família, inclusive a nossa, e trabalhar com o pai, com a mãe, se inspirar, né? Na vida que a gente viu desde criança, sempre trabalhando, e tentar levar isso para os meus filhos, né? Também. Então, é tentar levar um negócio adiante
0: Legal, a
1: na
0: gente
1: família.
0: estava conversando antes da gente gravar com o pai e com a mãe. Eles falaram assim: olha, meus filhos hoje, engenheiros, agrônomos, todo mundo do agro, e pra gente é um motivo de orgulho isso, né? Eu queria entender o seguinte: por que que você escolheu esse? É por influência ou você falou, eu gosto mesmo, quero seguir essa área?
1: Não, isso aí foi por gostar mesmo. Como eu já falei, eu cresci no sítio, né? E desde pequenininho eu sabia o que eu queria fazer e onde eu queria fazer. Sabia a faculdade que eu queria estudar. Cresci vendo, né? Porque a gente está aqui na região que tem a universidade. Eu cresci vendo a universidade e falava, quando eu crescer eu vou estudar aqui. E foi o que eu fiz. Então, eu não tive dificuldade para escolher a carreira, a profissão. E hoje eu faço o que eu gosto, né? Então
0: Legal.
1: tô na lavoura, no meio da lavoura aqui, a gente tá. Os meus
0: Tá
1: filhos
0: em
1: aqui,
0: casa, né?
1: tô em
0: Que legal.
1: casa.
0: Agora, só pra gente voltar um pouquinho pra cá, pra lavoura, tem algumas dificuldades também em ter essa parte de produção, plantio, que são pragas, né? Existem pragas aqui pra milho? O que que tem de praga?
1: Sim, tem uma infinidade de coisas que, vamos dizer assim, que atrapalham, né? Que dificultam a produção. Mas isso começa muito lá atrás. A gente tá vendo aqui já quase o final, né? Porque começa com o planejamento da área, mais ou menos, pelo menos 90 dias antes de plantar, planejamento da área, onde a gente vai plantar, o que a gente vai fazer, que híbrido a gente vai usar, vai pôr calcário, que adubo vai usar. Então começa bem antes. Aí depois tem o plantio e aí a gente começa os cuidados, né, com a lavoura já implantada. Então tem muitas pragas e doenças que hoje diminuem. Então a gente tem que controlar. Carta do tecnologia, né, nos ajuda a facilitar o manejo e a melhorar a qualidade do produto que a gente entrega para o consumidor final depois.
0: Era esse ponto que eu ia chegar, tecnologia, né? A gente fala de coisas tecnológicas, porque o que a gente tem hoje não tinha há 10 anos atrás, há 20 anos atrás. Como que era isso há 10 anos atrás, 20 anos atrás?
1: Ah, com certeza. Quando eu era criança, que eu me lembro que a gente começou a. Que eu me lembro quando eu comecei a cultivar milho junto com meu pai, era na tração animal, né? Então plantava com animal, cuidava da terra, cultivava a terra, tudo com animal. Hoje não, né? Hoje é tudo com máquina. Vocês viram, acabou de chegar um equipamento novo para a gente fazer pulverização. Então a gente tem que usar a tecnologia a nosso favor, tanto para reduzir custo, quanto para aumentar a produtividade e melhorar a qualidade do produto final, né?
0: Com
1: Isso é muito
0: certeza, com
1: importante.
0: certeza. Agora eu queria que você aproveitasse aqui o momento, né? Existem muitas pessoas que querem empreender no nosso país, a gente sabe da dificuldade de empreender. Que recado você deixa a fazer alguma coisa, movimentar aí a vida?
1: Primeira coisa é fazer o que gosta, né? Se você não faz o que gosta, já é a primeira dificuldade. As dificuldades serão muitas, mas acordando cedo e encarando de frente, buscando alternativa para cada obstáculo que a gente vai encontrando pela frente, né? Isso não tem como fazer. Gostando do que fazer e enfrentando os obstáculos é sucesso.
0: Isso aí. Podemir, obrigado.
1: Eu que agradeço.
0: Obrigado por atender a gente. E ó, a gente vai fazer um intervalo rapidinho. Depois do intervalo, nós vamos, né, lá para a fábrica para conhecer um pouquinho. Tem um trabalho braçal, né? Que é a
1: Tem
0: parte
1: também.
0: braçal ainda, né? Que é de cortar, descascar.
1: A produção de pamonha, apesar de ter os equipamentos que ajudam a aumentar a produtividade, é muito manual ainda, né?
0: Tem essa
1: Envolve
0: parte,
1: muita
0: né?
1: gente,
0: Então,
1: exatamente.
0: algumas pessoas trabalham ali dentro, né? A gente
1: Sim,
0: viu que tem
1: pode.
0: algumas pessoas que trabalham lá dentro fazendo essa parte manual.
1: Tem muita coisa manual. Aí o casamento da palha, tem que encontrar uma com a outra.
0: Olha só que legal, tá vendo? Tem tudo isso. Você vai aprender junto com a gente no próximo bloco aqui dentro do Campo Paulista. Não saia daí.
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0: Muito bem, estamos de volta com o nosso Campo Paulista direto de Charqueada. E olha, você viu no bloco anterior como é que funciona ali a preparação do solo, como é que funciona toda essa parte. E depois que o milho é colhido, vem pra cá, pra essa parte aqui que é um processo manual, né? De fazer toda a separação, descascar, enfim. E ó, todo mundo trabalhando aqui a todo vapor, o pessoal ali. A gente vai entender um pouquinho mais como é que funciona. Deixa eu falar com a nossa amiga que tá por aqui. Tudo bem? Seu nome?
1: Tudo bem, Fernanda.
0: Fernanda, quanto tempo trabalhando aqui, Fernanda?
1: 2 anos e 3 meses.
0: 2 anos e 3 meses. Como é que faz pra descascar desse jeito aí?
1: Ah, é prática, né? Então, eu quando eu entrei aqui, eu não sabia nada. Então, aí me ensinaram, fui pegando a prática, estou aqui até hoje.
0: Legal, depois que o milho é colhido, então essa aqui é a primeira etapa, né?
1: Primeira etapa.
0: Legal, é a parte de descascar.
1: Isso, de descascar o milho.
0: Certo. É. Depois, o que, que a gente faz depois? O que acontece?
1: Depois que a gente descasca, a gente corta para palha.
0: Para palha, que é aqui do lado.
1: E aí,
0: que
1: é isso.
0: Então, vamos aqui ver com o nosso amigo aqui, o seu João. Tudo bem, seu João? Como é que o senhor está? Então, o que, que o senhor está fazendo aí?
2: Eu estou descascando o milho, descascando o milho para tirar a palha, para fazer a pamonha.
0: Aham.
2: E vai continuando.
0: Né? Certo. Tem um casamento de palha, é isso mesmo? Como é que funciona esse casamento aí?
2: A palha é tirada assim, uma para cima e uma para baixo.
0: Certo.
2: Depois vai para a costura, né?
0: Uhum. Tá, vamos lá, vamos ver isso aqui, porque isso aqui é legal isso aqui. Isso aqui é bom, porque assim, então existe um casamento de palha, né? Pra depois ir pra parte da costura aqui. Deixa eu tá aqui perto do seu João aqui. Atrapalha aqui ou não?
2: Atrapalha, ó. Você tem que limpar a palha. Você tira essa pra cima e essa pra baixo.
0: Certo. Esse é o casamento.
2: É o casamento de palha. Se rasgar, não presta. Se tiver furado, você tem que descartar também, como a gente... Não dá trabalho para as costureiras e não dá trabalho para quem trabalha lá dentro, né?
0: Entendi. E tudo no olho, né, seu João?
2: Tudo.
0: Quanto tempo trabalhando aqui?
2: Eu estou com 15 anos, quase 16
0: anos. 16 anos. 16 anos trabalhando aqui. E gosta?
2: Eu gosto porque é o lugar de eu ganhar meu pão, né?
0: É isso.
2: O sustento da minha família. Porque a gente estando num lugar que dê para sustentar a família e pagar as contas, já é ótimo demais. E nós temos um patrão muito bom também, excelente. Os funcionários daqui é tudo meu amigo e, graças a Deus, não tem nada de errado. Agora entrou essa moça aí é um anjo para nós aqui. É tudo que nós precisamos, nós temos para ela.
0: Legal, seu João. Parabéns pelo trabalho, viu? Parabéns pelo trabalho. Então, o trabalho aqui é o manual, né? O trabalho que tem que usar o olho, né? Pra fazer aqui e separar. Como é que sabe que tá bom olhando, só olhando? Como é que sabe que tá bom mesmo?
2: É, você pega aqui, ó. Essa aqui tá boa. Se ela não rachar na hora de tirar, ela tá boa, tá vendo? Ó? Porque se ela tiver ruim, por fora você já vê. Essa aqui vai cobrir a outra pra dar um casalamento.
0: Ó. Entendi. É,
2: aí pega a costureira, pega o parzinho e vai costurando.
0: Bacana, senhor. Parabéns, viu? Parabéns. Então, nosso amigo aqui, o seu João, falando, né? Você falou, legal, falou bonito, entendeu um pouquinho, né, como é que funciona. Cadê a Fernanda? Deixa eu falar com a Fernanda aqui, porque é o seguinte. Fernanda, depois então que a gente descascou, fez aqui o casamento da palha, o que é que tem agora?
1: Agora tem o milho pra gente fazer a limpeza do milho, né? Então a gente liga essa máquina aqui pra fazer toda a limpeza do milho.
0: Certo. Aqui, a limpeza, pra quem não sabe, é tirar o cabelinho do milho.
1: É o cabelinho do milho.
0: Tá, então tá, vamos lá. Só pra mostrar aqui pra quem tá em casa, vai sair lá do outro lado, né?
1: Isso.
0: Então ligou a máquina.

0: É isso. É, o legal, né? Beleza. Ó, vou pegar um aqui pra mostrar. Ó a diferença, vem cá. Ó a diferença. É, mostra a diferença aí, pessoal. Ó a diferença. Tá vendo? Já sai praticamente limpo, né? Legal. E depois daqui nós vamos pra onde, Fernando?
1: Depois a gente vai pro corte do milho.
0: Corte do milho. Vamos lá, então. O pessoal trabalhando aqui. Vamos lá mostrar, porque é o seguinte. A gente fica aqui encharqueada, o pessoal fazendo, trabalhando aqui. E agora a parte do corte, né? Existe, o Fernando tava falando que tem um corte automático, né? Com maquinários, e tem o corte, o famoso corte manual, né?
1: Isso, manual, né? Porque a gente faz o corte do milho para turma da noite fazer a pamonha e o curau.
0: Legal. Aqui, então, é para pamonha e pro curau aqui.
1: Pamonha e curau. Faz bolo também, né?
0: E você viu que ela vai conversando com a gente, né? Ela vai conversando aqui e cortando, descascando aqui na facilidade, também prática, né?
1: Isso. A gente vai aprendendo na prática, né?
0: Na prática. Agilidade. E é isso. Bacana demais. Parabéns pelo trabalho, viu? Depois daqui.
1: Depois daqui?
0: É. Por onde nós vamos?
1: Pra costura.
0: Costura. Então posso ir lá pra costura?
1: Pode ir lá.
0: Vamos lá pra costura, que a costura é o seguinte. Obrigado, tá?
1: De nada.
0: A costura é o seguinte, vem cá. A costura é uma outra parte. Deixa eu andar aqui meio de rápido aqui. A costura é uma outra parte que nós temos, que fica aqui no fundo, aqui, ó. Onde, depois de todo o processo que é feito, é aqui que eles preparam a palha, né? A palha para colocar a pamonha. Deixa eu subir aqui e falar com a nossa amiga. Tudo bem, seu nome?
2: Tudo bem, Gisele.
0: Gisele. Gisele, aqui o que você está fazendo? Explica para quem está em casa.
2: Então, eu pego as palhas que o senhor separa e faço a costura. Que é um saquinho que vão... Para um pouquinho aqui. Uhum. E vai...
0: Ponha. Legal.
2: Tudo.
0: Olha só aqui. Foi... Faz o formato certinho,
2: faz,
0: né?
2: O formato da pamonha e depois a gente corta pra deixar uma pamonha mais bonitinha, né?
0: Legal. Então, tá vendo? Todo o trabalho aqui... Obrigado, viu, Gisele? Todo o trabalho aqui é como se fosse uma engrenagem, né? Um acaba dependendo do outro, né? Você viu ali as meninas descascando o milho, né? Depois o seu João separando aqui, fazendo o casamento. Depois lá, Fernanda fazendo ali, descascando para pamonha. E aqui, finaliza até chegar na palha. E muito legal mesmo, todo esse processo aqui onde nós estamos. É, mostrando para você um pouquinho mais da fábrica, né, de pamonha aqui, encharqueada. Tá vendo? Um trabalho, como eu disse, um trabalho que tem que ser no olho, né? Um trabalho ali, ocular. O seu João, que trabalha muito tempo aqui fazendo essa parte, esse processo, é um dos mais velhos que trabalha por aqui. E digo mais para você. Agora, nós vamos sair daqui desse processo, nós vamos conversar com quem começou tudo isso, né? Quem começou com tudo isso, que são os pais, o Valdemir, Dona Wanda e também o seu Ademir. Só que é o seguinte, já adianto para você, já prometeram pra gente bolo, suco de milho, já prometeram também várias outras delícias também, pamonha de todo tipo, eu sei que você vai gostar disso. Então, dá um confere, que tá bem legal esse bate-papo lá com... Quem começou com toda essa praticidade da pamonha aqui encharqueada? O intervalo é rapidinho, eu já volto. Não sai daí.
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0: volta com o nosso Campo Paulista e olha só, dá uma olhada onde nós estamos aqui, com uma mesa repleta. Depois que nós conhecemos um pouquinho como que é preparado o solo, como que é feita a plantação, né, do milho, como que é feito todo o processo, agora nós vamos entender a história, né, por trás de tudo isso, quem deu início aqui a ter essas, a fazer, né, essas delícias. A gente está aqui com a Dona Wanda e também com o Ademir, eles que são, posso chamar de proprietários?
1: Sim,
0: né, proprietários, idealizadores de tudo isso. Dona Wanda, por favor, obrigado por atender a gente. Se apresente, por gentileza, para quem não conhece a senhora.
1: Meu nome é Wanda, eu sou esposa do Ademir, né? E a gente junto começou essa função de fazer pamonha, curau.
0: Essas delícias que tá aqui na mesa, né?
1: Do milho.
0: Seu Ademir, obrigado por atender a gente. Se apresente, por gentileza.
2: Meu nome é Ademir Assarice. E nós começamos essa brincadeira aqui. Foi uma brincadeira, não foi eu? Uma coisa séria para fazer para comércio. Isso aí foi uma brincadeira que começamos lá atrás, quando eu trabalhei ainda na Telespe. Lá fazia final de semana churrasquinho, aí sobremesa, deixa comigo.
0: E a Dona Wanda que colocava a mão na massa.
2: Fazer curau. Eu tinha plantado um milho na chácara, né? Então eu tinha um milho toda semana. Aí o pessoal começou a pedir, falou assim, pera um pouco, só o pessoal lá que vai no churrasco e come curau? Não. Quem vai lá come, né? Aí começaram a falar, né, do churrasco. Rápido, aqui.
0: Curauzinho.
2: Aí teve um dia lá com uma colega do serviço que ia fazer uma festa lá. Eu, faz o curau pra nós? Faz também. Traz. Eu levo a forma. E você me faz na forma. E fizemos em casa o curau e levei para a festa.
0: Que legal, que bacana. Ô, Dona Wanda, como é que funciona, né, para fazer um bom curau, né? Para quem não sabe, para quem está em casa, entendeu? Como é que funciona para fazer um bom curau?
1: Bom, não tem muito segredo. O jeito certo é você ter o milho no ponto ideal, né? Que não tem como você explicar muito como que é, né? Ele não pode nem estar mole para cozinhar. Que nem o milho cozido, tem que ser um pouco mais firme. E cortar, moer. O nosso é feito com água, o curau paulista é feito com água, não é com leite.
0: Porque tem o com leite também?
1: Tem. Mas geralmente o mineiro, o nordestino, goiano. O goiano usa leite, né? Uhum. E aqui o paulista, tanto o curau quanto a pamonha, é feito com água. Então aí vai água. No milho, dependendo do ponto que está o milho, mais água ou menos água, para dar o ponto do curau. E açúcar, é só isso. E muito carinho para fazer.
0: É de corte, né?
2: É, famoso. É diferente, é outro tipo de curau.
0: Entendi.
2: Mas que tem um que come de colher, que é um mingau.
1: É, daí já é mingau, né?
2: Mas é a maioria do curau que o pessoal tem, né, um lugar para comer. E o nosso é de cortar.
0: Entendi. E hoje vocês aí, quanto tempo já, desde o primeiro curau até quanto tempo já?
1: Ah, já faz mais de 30 anos.
0: 30 anos.
1: Mais
0: de 30
1: anos. 35 anos já.
0: 35 anos.
1: E começou bem devagarzinho, porque ele vendia milho verde.
0: Uhum.
1: Né? No começo ele começou a vender milho verde. E aí que surgiu essa história do curau, né? Da festa, aí ele levou e tal. Aí ele começou a vender o curau, né? Viu que tinha venda, começou a vender o curau. E aí começaram a pedir a pamonha. A pamonha, a pamonha. Aí tanto ele me falava dessa pamonha que um dia eu tive que... E eu nunca tinha comido pamonha.
0: Você jura?
1: Não. Porque na minha família tinha o hábito de fazer curau.
0: Certo.
1: O pai vinha com jacá de milho e aí a gente fazia o curau, a mãe fazia. Mas a pamonha eu nunca tinha comido. Aí inventei de fazer do meu jeito ali, e daí pra ele, falei, você leva e vê se isso é pamonha. E a pessoa gostou, e aí começou. 10, a primeira vez que eu fiz 10 pamonhas, aí de 10, aí faz 20, 30, e assim foi.
0: E vai crescendo, né?
2: Hoje tá fazendo até mais de 10 já.
0: Já, né? É. Pouquinho mais só, né?
1: Pouquinho mais.
0: E tudo começou aqui. Onde nós estamos?
1: Tudo começou aqui dentro da minha casa, na verdade. O curau, quando começamos a fazer, eu ligava as quatro bocas do meu fogão de gás que eu cozinhava e punha a panela e fazia o curau ali. Eu cheguei um dia, eu não tinha nada de preparado, eu cheguei a quebrar todas as escumadeiras que eu tinha mexendo no curau.
0: Nossa.
1: E precisei correr na minha sogra, buscar uma colher de pau
0: Para fazer o curau.
1: para fazer o curau.
0: Ei.
1: Aí meu filho mais novo ajudou eu a mexer, fazer, subia na cadeira para poder mexer o curau. E ali que começou. Depois veio para a área, da área para garagem, que aqui era uma garagem, e assim foi.
0: Que legal. E o seu Ademir sempre ali insistiram no curau, né, seu
1: É,
0: Ademir?
1: o curau, na verdade,
2: Ninguém deu
1: sempre
2: curau.
1: foi ele que fez o curau.
0: Sempre foi ele que fez?
1: Sempre foi ele.
0: Então ele tem uma participação nisso aí na cozinha também.
1: Sim. O curau sempre ele que fazia. E aí eu, quando começou a fazer as pamonhas, eu e o Valdemir que fazia as pamonhas, né?
0: Entendi.
1: E depois o Felipe, que é outro meu filho, cresceu e aí ele também ajudava. E assim foi. Mas o curau no começo sempre foi ele que fez.
2: E o suco era meu também.
0: Também, senhor. Hoje tem suco, bolo.
2: Né?
1: Bolo.
2: O
1: Daí o
2: bolo era a
1: bolo
2: dona que fazia.
1: eu que desenvolvi a receita. Lógico, a gente já tinha uma receita que a minha mãe fazia, mas aí era no fogão de lenha, né? Cozido no fogão de lenha. Aí, daquela experiência de criança, né? Eu fui
2: Foi aprimorando.
1: aprimorando o bolo e aí saiu essa receita de bolo.
0: A senhora falou uma coisa importante. A recordação lá do forno de lenha, né? Do fogão de lenha.
1: Sim.
0: O gosto muda mesmo das coisas?
1: Muda.
0: Muda.
1: Porque no caso, a minha mãe usava só o milho, água e açúcar. Aí punha na caçarola, no fogão de lenha, aí colocava uma lata, era uma lata, uma folha de lata,
2: E brasa em cima.
1: e
0: E
1: brasa
0: brasa.
1: em cima, né? É assim que assava o bolo. E aí eu aprendi a fazer assim, porque aí minha mãe ia no rio lavar roupa e eu, com 12, 13 anos, eu ficava cuidando desse bolo quando fazia o bolo, tanto o bolo de milho quanto qualquer outro bolo, né?
0: Que legal, legal.
1: Então a gente tem essa recordação e daí que eu aprendi. Tanto que hoje, tudo que eu faço, eu aprendi com a minha mãe e com meu pai.
0: Que legal.
1: Os doces
0: Tudo
1: que a
0: isso,
1: gente
0: né?
1: faz, nossa,
0: Recordação boa, né?
1: é uma recordação e tanto.
0: Agora o senhor falou do suco. Tem algum segredo para fazer suco de milho? Fazer o suco de milho. Tem que bater o milho, colocar água, como é que é? Tem um
2: Não, não é
0: segredo?
2: milho, não, não é milho.
1: Então, é como o curau.
2: Mas faz com um curau, faz o curau, aí pega o curau e bate esse curau, aí põe um açúcar a gosto, né? E como nós não trabalha com leite cru, trabalha com leite condensado.
0: Entendi.
2: Então aí você bate com leite condensado.
1: É o
2: E o leite
1: curau.
2: condensado é outro costume, né? Dá outro sabor sem ser leite cru.
1: É o curau, mais água, leite condensado e açúcar se precisar.
0: Entendi. Então seria, não é o milho que nem o pessoal de casa pensa, ah,
1: Pensa
0: tem
1: que
0: que
1: é o
0: bater,
1: milho cru?
2: né?
1: Não,
2: Não,
1: não,
2: não, não
0: muita
2: pode
0: gente
2: aqui.
0: pensa que é
2: Aqui lá
1: isso.
2: dá dor de
1: Muita
2: barriga.
1: gente.
2: Aqui
1: Muita
2: lá não
1: gente.
2: pode.
1: Muita gente pensa como
0: É
1: isso.
0: até bom a gente conversar com quem entende do assunto, porque a gente roda por aí, né? A gente passou por Piracicaba, a gente passa por a cidade aqui, a região aqui é conhecida pela pamonha,
1: Pela
0: pelo milho,
1: pamonha,
0: pelo
1: sim.
0: curau, enfim. Muita gente acha que é de fora, da capital, que o suco de milho é feito direto do milho.
1: Não,
0: Isso, pega a latinha de milho e
2: não,
0: faz,
2: não, não, não, não.
1: né? Não.
2: Inclusive até o sorvete, né?
0: Também.
2: A gente faz muito, muito curau
1: Curau
2: para
1: com
2: fábrica de
1: sorvete.
2: sorvete. O que a gente mais vende aqui é curau para fábrica de sorvete. Que
1: É
2: legal.
1: muito curau para baixo a fábrica de sorvete.
0: Legal. Hoje vocês estão então aqui, né, na uma parte mais interior, digamos
1: Sim.
0: assim, né? Para

0: valoriza muito isso, né? Porque é ali que a gente começou, é ali que, nossa, as recordações são muitas.
1: Bate uma saudade ou não?
0: Ah, bate saudade, sim, mas claro que hoje é muito mais fácil, né?
1: Sim, hoje está mais fácil.
0: Mais fácil, né?
1: A gente estava passando pela fábrica aqui, fábrica de milho, né? E de fábrica de pamonha, né?
0: É.
1: A gente estava passando aqui e a gente viu as meninas trabalhando ali agora há
0: Sim.
1: pouco, né? Elas fazendo ali o corte com uma maquininha rápido, né?
0: Sim.
1: Super rápida, né? Como chama aquela maquininha? É uma máquina de
0: Ah,
1: corte?
0: é um facão que, na verdade, quem fez foi
1: É
0: ele, né?
1: um improvisado, né?
0: Improvisado,
1: Fez um
0: sim.
1: facão ali improvisado. Só que
0: Então,
1: antigamente não era aquilo lá, né?
0: não, antigamente era na unha
1: Na unha.
0: dele.
1: Sujava a unha.
0: Haja unha para aguentar daquelas palmilhas.
1: E hoje eu fiquei sabendo que as meninas ali, elas acabam descascando ali mais de quase uma tonelada de
0: Sim,
1: por dia.
0: sim,
1: Mais de
0: ou
1: uma
0: mais.
1: tonelada por dia.
0: Sim.
1: Sabia disso aí,
0: Uma
1: Jonathan?
0: e meia, 1,5 tonelada, 2 toneladas por E
1: dia.
0: as duas meninas ali que estão tá descascando milho é fera.
1: Você tá vendo nas imagens aí do Jonathan Puia? Dá uma olhada nessas imagens aí, as meninas de espetaculares, né? Descascando ali, a agilidade, a rapidez
0: A
1: dessas
0: rapidez.
1: meninas fazendo aí, descascando, né? Descascando ou debulhando? Qual que é o... Descascando, né? Qual que é a diferença de descascar e debulhar milho?
2: Tá bom. Debulhar, você vai tirar o grão de milho do sabugo.
1: Certo.
2: Enquanto descascar, é tirar a palha
1: Tira a palha.
2: da espiga.
1: Boa. É até bom a gente estar conversando com quem entende, porque, né, a gente está explicando para quem está em casa, né? Porque o pessoal às vezes não sabe. Fala, ah, vou debulhar milho. Aí chega lá, então tá errado, né? Tá errado. E o senhor, seu Ademir, que lembrança o senhor tem lá da primeira pamonha, primeiro curau que o senhor saiu para vender aqui? Que lembrança o senhor tem?
2: Ah, só boas lembranças, né? Porque são, quando eu comecei a vender na rua, comecei levando as primeiras pamonhas, levei a primeira pamonha já para quem já tinha feito pamonha, quem já tinha fábrica de pamonha. Foi lá que eu levei as primeiras pamonhas para eles experimentarem. Falou, nossa, tá muito melhor que a nossa. Então, eu falei, então tá provado,
1: A qualidade já estava
2: né? Falou, tá
1: superior.
2: melhor que a nossa que nós fazia. E foi para os Eu levei aonde eles fabricavam pamonha.
0: Porque na verdade aqui perto teve já uma,
1: Na
0: não era
2: fábrica,
0: uma fábrica, mas era tudo feito à mão, mas já
2: né?
0: teve. Quando eu
2: Eles faziam,
0: mudei
2: né?
0: aqui, ele plantava milho e esse pessoal vinha buscar milho aqui para fazer pamonha.
1: Olha só.
0: Mas depois tiveram muito prejuízo com o pessoal que não pagava e tal, coisas
2: Aí o
0: assim.
2: pai morreu
0: O
2: também.
0: pai morreu,
2: Aí o filho não deu oportunidade.
0: aí
2: Entendi.
0: parou. E aí nós embarcamos, assim, sem querer.
1: Por conta própria, né?
0: É, sem querer copiar nada,
1: Uhum.
0: né? Mas embarcamos nesse negócio e foi embora.
1: Que legal, que legal. E isso que vocês falaram também é um ponto também. Quem tem comércio, né? Pessoal que tem comércio aí acaba tendo muitos calotes,
0: Sim,
1: né? No começo é bem difícil, né? E a pessoa desanima e acaba
0: e a
1: fechando, né?
0: gente também já teve, né? Não vamos falar que não tem,
1: Sim.
0: tem também.
1: E
0: Todo
1: desanima,
0: lugar
1: né?
0: tem, todo lugar
1: Sim.
0: tem. Todo
1: Desanima.
0: lugar tem.
1: Deu vontade de parar com isso já ou não?
0: Não, ainda não.
1: Ainda não?
0: Ele hoje tem vontade, às vezes, fala, ah, vamos parar com tudo. Não, por que parar
1: Mas
0: com
1: por que,
0: tudo?
1: seu dever, parar?
0: Acho que é o peso dos
2: Não, não é. Tem
0: anos.
2: hora que sabe que
0: É muito trabalho.
2: dá. Não, tem hora que dá problema com funcionário.
0: É.
2: Não tem funcionário para trabalhar, não tem qualificação. E como tá difícil mesmo. Não tá fácil, né?
1: Tá difícil, né?
2: Então, aí, então vem um fala uma coisa, fala outra, fala assim, vamos parar, vai, Cris. Não é melhor não é parar, porque.
0: Não, não quero parar. Ainda mais que
2: Não, mas.
0: o filho do Valdemir, que disse que vai dar continuidade.
1: Ah, é? Então seria a terceira geração.
0: Daí seria terceiro.
2: Não, e
0: Estão fazendo
2: sábado.
0: agronomia também,
1: Que legal,
0: os
1: que
0: dois estão
1: legal.
0: fazendo
1: Que
0: agronomia.
2: legal. E sábado que passou, né? Fomos fazer um curso
0: Irrigação.
2: de pequeno produtor de irrigação, né? Aí tava lá o.
0: Vovô,
2: Eu não
0: filho, né?
2: vou, filho, eu, neto. Aí o pessoal, nossa.
1: Legal, né?
2: Elogiar, falou, não.
0: Muito bom.
1: É legal demais.
2: Uma família inteira.
1: Muito bom. Como é que vocês dois, né, vê aí o Valdemir, né, que é o filho aqui que tá na frente também aqui da fábrica. Como que a senhora vê o Valdemir dando esse segmento, essa,
0: Nossa,
1: como que a senhora vê?
0: é uma felicidade imensa. É muito bom. Ele dá uma força pra gente, né? E depois os filhos fazendo, né, agronomia também, falando que vai dar continuidade. É muito gratificante, né?
1: É legal, né?
0: É
2: É
0: legal,
2: gostoso isso.
0: legal.
1: Gostoso demais, né?
2: É gratificante demais.
0: É gratificante demais.
1: Que bacana. Bom, a
2: É
1: gente
2: isso que
1: tá.
2: dá força pra
0: E
2: gente, né?
1: deu
2: Com
1: outra.
2: certeza.

0: Beleza?
1: Outro filho também é agrônomo também, né? Outra nora é agrônoma também.
0: Então a família
1: É
0: toda,
1: toda,
0: toda
1: toda
0: envolvida no campo ali.
1: na agronomia.
0: Mas é na área do milho também, não?
1: Não, ele mexe mais com negócio. Aquele
0: Entendi.
1: negócio sempre gostou de vender e comprar, trabalha com compras de boi, soja,
0: Entendi.
1: milho, e dá uma força aqui também. Mas é gratificante.
0: É muito legal, né?
1: É, ver a família assim, bem
0: Unida, todo mundo
1: unida,
0: junto.
1: junto. Não, é bom demais.
0: Bacana. Ó, a gente tá batendo esse papo aqui, né, com a dona Wanda, o seu Ademir aqui. Claro que você tá em casa, tá? Você não tá olhando, né, pra gente, que você tá olhando pra mesa, né? Porque a mesa aqui tá farta, né? O pessoal aqui, tudo de milho. O que que nós temos aqui, dona Wanda? Explica pra gente.
1: Tem o curau, né? Tem o bolo de milho, a pamonha, que tem vários sabores, né? Tem pamonha salgada, pamonha recheada com queijo, salgada com queijo, salgada com linguiça, cheiro verde, pimenta.
0: Olha a carinha do cinegrafista. Olha a carinha da criança.
1: Tem com goiabada, goiabada de queijo, coco. Então são vários sabores, né? E aí tem o bolo de fubá com goiabada. Tem o sequilho de milho, que é uma receita desenvolvida aqui. Temos pão de milho também, o pão caseiro que a gente
0: Tudo com
1: faz.
0: milho, viu, Jonathan?
1: Tudo
0: Tudo
1: com
0: com
1: milho.
0: milho. A gente está acompanhando aqui, mostrando para você o seguinte: tudo isso aqui. E em quanto tempo que foi desenvolvido, ter essa ideia dessas coisas que a senhora foi criando aqui?
1: Ah, já tem muito tempo que a gente tem, né? Foi aos poucos. Primeiro, como eu falei, foi o curau, depois a pamonha, depois veio o bolo. Depois veio o bolo de fubá e assim foi. Depois o suco e assim foi, né? E vai, de vez em quando a gente inventa uma coisinha e vamos indo assim.
0: Tem alguma coisa que a senhora está com vontade de fazer ainda? De milho? Só tem vontade de fazer alguma coisa, uma receita nova?
1: Uma receita
0: É,
1: nova?
0: só tem vontade de fazer alguma coisa que não fez ainda.
1: Então, eu já fiz, que às vezes o pessoal pede, um bolo salgado de milho, né? Já até fiz há muito tempo atrás. Uma coisa que também o pessoal pede e eu tenho vontade de fazer é a pamonha com carne seca.
0: Olha aí. Olha a cara do nosso cinegrafista. Ele
1: Não,
0: tá dentro.
1: pamonha com carne
0: Mas
1: seca. Até eu tô com vontade.
0: Ah, é?
1: Carne seca que eu faço a carne seca.
0: Olha só.
1: É. Que eu aprendi com o meu pai também.
0: Ah, então é
1: Então,
0: tudo. Nós
1: meu
0: estamos
1: pai tem
0: encharqueada, né?
1: muita
0: Nós estamos encharqueada.
1: charqueada. Charqueada é charqueada pelo charque, né?
0: O charque, explica para quem tá em casa o que é o charque. Porque o charque é famoso lá no Nordeste, né? Então, explica para quem tá em casa o que é o charque.
1: Então, aí tem vários jeitos de fazer o charque, né? Tem jeito, o meu aqui, que eu faço, que eu aprendi com meu pai, eu pego o um pedaço de carne, salga, fica 3, 4 dias na salmoura, depois eu ponho para secar no sol. Agora, tem gente que coloca secar na sombra. O charque que a gente compra é diferente, porque ele não é uma
0: Um
1: carne
0: produto
1: seca,
0: químico,
1: né?
0: né? Sim, muito química, né?
1: Eu não, é só sal, boto no varal e deixa secar.
0: Depois.
1: Inclusive, eu fiz esses dias,
0: Tem
1: né?
0: a carne seca de sol e tem a carne seca de lua, né? Tem também essa
1: Também que
0: diferença, né?
1: deixam de noite. De
0: Ah.
1: noite. Eu deixo no sol, igual o meu pai fazia. Aí fica muito boa. Semana passada eu fiz, né? A carne seca muito boa.
0: Aí, falar pra
1: E o
0: vocês.
1: pessoal de charqueada cobra essa pamonha com carne seca.
0: Então é a próxima que a senhora tem que pensar.
1: Então,
0: Tem que sair por esses dias.
1: tem que sair. Deve sair. Essa aí eu tenho vontade de fazer.
0: E o seu Ademir vai ser o primeiro a degustar, né, seu Ademir?
1: Isso se ele conseguir chegar na minha frente, né? Se não for, sou eu.
0: Que legal. Bom, então é o seguinte, a gente está aqui batendo esse papo, trocando essa ideia. A gente está falando de receita, falando de milho, tudo de milho aqui. Olha de novo, dá uma olhada aqui, ó, na carinha.
1: Ah,
0: Ele está ali, ó, salivando,
1: babando,
0: tá babando.
1: babando.
0: Ele tá louco para experimentar um bolo, ele quer pamonha. Nossa, falou da pamonha aqui com linguiça, ele ficou maluco ali.
1: Ah, não, mas modéstia à parte é
0: Mas
1: muito boa.
0: eu acredito que a carne seca é melhor. É. Bom, enfim, então a gente tá batendo esse papo aqui. É, agora a gente vai experimentar. Vamos experimentar? Vamos experimentar então, para quem tá em casa também ter esse privilégio de ver a gente experimentando. Não tem como
1: Aí que
0: passar.
1: ela vai babar de verdade.
0: Vamos experimentar então, vamos lá.
1: Aqui está o bolo de milho.
0: Bonito, hein?
1: Bonito e cheiroso.
0: Bonito e cheiroso. É que a televisão ainda não tem cheiro, né?
1: Ó, pega aí,
0: Mas eu
1: ó.
0: sinto por eles. É. Olha o nosso auxiliar Antônio ali também, Antônio Carlos. Tá com água na boca ali também. Nosso motorista Paulo Gabriel também não.
1: Chega
0: Ele
1: aqui.
0: chega mais aqui, ó. Vem cá.
1: Chega
0: Depois
1: aqui.
0: que. É que eles são tímidos, eles não gostam de
1: Ah,
0: aparecer,
1: sim.
0: né? Mas depois que a câmera desligar ali, com certeza eles vão atacar aqui.
1: Dó.
0: Então, vamos experimentar aqui o bolo. Posso pegar esse aqui? Vou
1: Pode,
0: pegar
1: fica
0: esse
1: à
0: daqui.
1: vontade. Vai provar. Vai ter
0: Ah, eu vou
1: tempo
0: pegar
1: só.
0: com a mão mesmo, tá?
1: Ah, sim, fica à
0: Eu vou ficar
1: vontade.
0: pegar com a mão.
1: É, eu também não gosto dele.
0: Bom, Jonathan.
1: Aí depois você dá a nota.
2: Nossa, mas fica bom, sabe por quê? Já tá com fome, né?
0: Também. Mas tá
2: Então,
0: gostoso.
2: eu vou contar mais uma coisinha, então.
0: Por favor. Quando o senhor for,
2: Horário
0: eu
2: de
0: vou.
2: venda na rua, porque eu vendi na rua, né? Horário de venda é da 9 até meio-dia. Da meio-dia às 3 da tarde, não é a hora de você ir descansar, porque não é horário de vender.
0: Tem segredo também?
2: Tem. Horário de venda, daí das 3 até as 6. É horário que o pessoal está com fome.
0: Tá vendo? Segredo de vendedor. Sabia disso aí? Essa casquinha aqui em cima do bolo aqui é uma técnica do forno? O que é?
1: Não é a receita, né? Você pode ver que ele é mais. Normalmente os bolos de milho são muito secos. Ó, o nosso tem um creminho embaixo, ó. Né?
0: Fantástico. Sensacional. Bolo de milho. Anota, a senhora quer?
1: Posso dar? Desde que seja boa, né? Se for ruim, tá melhor nem dar.
0: Nota para o bolo de milho. Nota 12.
1: 12,
0: 12.
1: opa.
0: Tá aprovado.
1: Quer provar o de fubá com goiabada?
0: Vamos provar. Vamos provar fubá com goiabada.
2: Mais uma coisinha, então.
0: Pois não.
2: Geralmente o pessoal faz bolo de milho com o bagaço do milho que tirou
1: Ah,
2: para fazer a pamonha. Pois.
1: só
2: O
1: o
2: nosso
1: bagaço.
2: não é isso.
0: Não, não
2: O
0: é.
2: nosso bolo não.
1: É com o milho todo.
2: Por isso que existe o creme.
0: Calma aí.
1: Normalmente, no que você faz o curau, a pamonha, que você espremeu, saiu o caldo, ficou o bagaço.
0: Certo.
1: O pessoal faz o bolo com aquele bagaço, que é só fibra.
0: Certo.
1: E a gente não. A gente usa o milho inteiro. Corta o milho, moe o milho na máquina e depois bate no liquidificador com os outros ingredientes. E daí vai ovos, leite, um pouquinho de trigo, uma receita normal de bolo.
0: Por isso que ele fica assim?
1: É.
0: Olha,
1: Por isso ele tem o creminho.
0: essa eu não
2: É o
0: sabia.
2: creme,
1: É o puro creme do milho.
0: Puro creme do milho. Deixa eu pegar aqui.
2: Então, mas o bagaço nosso aqui, né, faz leite.
1: Ok.
0: Com bagaço?
1: Aí tem o leite do milho. Leite de milho.
0: Tem leite de milho também?
2: Dá o bagaço pra vaca comer.
1: Aí a vaca
0: Então
1: tem
0: vai até o
1: leite.
0: final.
1: Sabugo, vai tudo bugado.
0: Olha só.
2: Daí o berro do gato, né? Faz buzina.
0: Aí, pronto. Então não desperdiça nada. Você gostou dessa, né?
1: Aí o esterco vai para roça.
0: Já faz uma. Reaproveita ali para plantar alguma
1: Sim.
0: coisa.
1: O milho que colhe e fica o pé de milho e algumas espiguinhas feito a silagem
0: Olha.
1: para trato de gado, né?
0: Então zero desperdício.
1: Zero desperdício.
0: Tudo
1: Aqui
0: aproveitado.
1: é tudo, nem água se desperdiça, né? Tem a fossa séptica,
0: Sim.
1: água da chuva, é tudo.
0: Muito bom. Fala para mim desse bolo aqui. O que é esse bolo aqui?
1: Esse é o bolo de
0: Vou
1: fubá.
0: pegar com a mão. A
1: Pode
0: senhora me
1: pegar, fica
0: permite?
1: à vontade. É o bolo de fubá com goiabada.
0: E tem algum segredo?
1: É um segredo, sim, que a massa é cozida antes de ser assada. É cozida. Então ele não
0: Diferente.
1: fica um bolo seco, né?
0: Diferente.
1: É
2: Fica
1: diferente.
2: diferente, sim. Fica
0: Diferente,
1: diferente. É. É,
0: diferente.
1: porque
0: Bom.
1: normalmente o bolo de fubá é um bolo seco, né? Então o nosso bolo é um pouquinho mais.
2: Ele é cozido primeiro.
0: Ele desmancha, né?
2: Depois é
0: Sim.
2: assado.
0: Derrete na boca, né?
2: Primeiro cozinha, depois assa.
0: E a goiabada?
1: A goiabada
0: Tradicional.
1: é a tradicional. Fica em pedacinho.
0: Muito bom. Ó. O que mais que nós temos aqui?
1: Tem o curau, que é a pamonha, vai provar. Ó, tem o sequilho de milho, que esse daqui foi desenvolvido aqui.
0: Vou pegar um sequilho.
2: É um biscoitinho.
1: É um biscoitinho. Bem durinho, bem sequinho, mas é gostoso. Um cafezinho.
0: Só aqui com café ou com
1: Então,
0: suco de milho.
2: tem que vender na hora do café.
0: Qual horário que é bom para vender?
2: Hora de vender? É 9 da manhã.
0: Horário do café.
2: É hora do café.
0: Erva doce, Guilherme?
1: Sim.
0: Olha, tá vendo? Eu quero um pedacinho do curau. Vamos experimentar o curau. Curau famoso, né? Foucault, seu Ademir. Vai, seu Ademir. Seu Ademir está falando. Ele tá maluco ali. Né? Outro terminal bolo aqui, ó.
1: A cor do curau, ó. É o puro creme do milho.
0: Puro creme do milho, tio. Ó, deixa eu dar licença aqui. Experimenta aqui. Vem.
1: Daqui a pouco ele vai chorar.
0: Tá chorando já. E aí, bom? Tô chorando ali. O pessoal tá em casa aí, todo mundo com...
3: Só tomar uma rede aqui, já era.
0: Todo mundo com água na boca. Agora o curau famoso do seu Ademir. Isso. É do seu Ademir, né?
1: A receita dele.
0: Receita do seu Ademir.
1: Que eu ensinei.
0: É isso mesmo, seu Ademir?
1: É porque, na verdade, aquele curau que a moça pediu lá em Piracicaba, ele ligou pra mim, você faz um curau? Faço, né? Eu aprendi com meu pai, né? Minha mãe.
0: Bom, então agora é hora do curau. Curau doce.
1: Isso, doce.
0: Existe curau salgado?
2: Não, é mingau.
1: Tem mingau. Um mingau salgado, né? Tá. Que você pode fazer com...
2: Cheiro verde, com carne seca, né?
1: Não, com... Como é que é? Com cambuquira. Sabe o que é cambuquira?
0: O que é cambuquira?
1: É o ponteiro da rama de abóbora. Seu pé de abóbora, tem aquele ponteirinho assim, molinho. Você faz aquele refoga. E aí você faz o creme do milho salgado e joga aquilo dentro.
0: Fica é ruim, né? Fica ruim, né? Nem cachorro come.
1: É bom demais.
0: Ó, não gostei.
1: Não?
0: Não. Amei. Bom demais. Não, agora... Bom demais.
1: Eu não como curau. Quando as pessoas comem...
2: Contei pra você como é feito o curau.
0: Falou. E... Pega aqui também, seu Ademir. Passa pro Ademir. Passei pra ele. Nossa, tá uma delícia, porque... Olha lá. Dá uma olhada ali. Vamos servir ele. Porque
1: tá
0: ele tá...
1: Pior do que a florzinha.
0: Não, ele falar pra você. Ó, pega aí. Puxa aí. Ele vai experimentar ali, ó. Esse rapaz aqui... A gente tá falando de comida aqui, ele fica ali inquieto, porque assim, a gente tá falando aqui, ele tá falando assim, que horas que vai acabar tudo isso? Eu quero experimentar também, é, tá todo mundo aqui falando.
1: Olha né? Lá, não é pra ele, tá. Pessoal.
0: Olha lá, o Antônio tá ali, o Paulo tá ali, o pessoal tá ali, que hora que vai acabar essa gravação, que a gente, só o repórter tá comendo? Enfim, então, experimentando aqui, muito bom, hein?
1: Só que... Se você jogar um pedacinho de bolo, as coisas lá pra florzinha,
0: tudo bem. Florzinha tá aqui
1: come
0: tudo
1: bem. Come pamonha, come curau, come bolo.
0: Eita, a florzinha é uma gatinha que tá aqui com a gente. Fazendo parte da nossa gravação. Agora eu quero experimentar uma pamonha.
1: Então, o que você quer? Aqui tem, ó.
0: Pode ser a doce.
1: Normal?
0: Normal, a tradicional. Quero a tradicional. Agora eu quero entender o seguinte.
1: Como é que come
0: uma pamonha? Porque assim, tem gente que tá em casa que não sabe. Tem um segredo,
1: puxa,
0: como é que é?
1: Puxa esse negocinho aí, puxa.
0: Puxei. Isso, abre aqui. Ih, já rasguei.
1: Aqui, ó.
0: Vai lá. Tá vendo? É tipo um... Olha, ó. Ó.
1: Aí pode se lambuzar.
0: Tem que se lambuzar.
1: Tem.
0: Então você que tá em casa, ó, acompanhando aqui o nosso Campo Paulista, hoje tudo sobre milho, é hora da pamonha tradicional. Pamonha de Piracicaba ou de charqueada?
1: Charqueada.
0: De charqueada.
1: A história é pamonha de Piracicaba, vem de Piracicaba. Mas hoje é fabricada em charqueada.
0: Que legal. Então, um brinde pra vocês aí, saúde, vamos ver aqui.
1: Olha lá, já lambuzou
0: o nariz, ó. Tem que lambuzar, né? Não é isso?
1: Tem.
0: Tem que lambuzar, ó. Você não pá aqui.
1: Esse negócio de pegar a pamonha, a pessoa vem aí, pega a pamonha. Tem uma colherzinha? Tem. Eu dou uma colherzinha, mas a pamonha não se come com colherzinha.
0: Não, pamonha sim, né? Tem que lambuzar mesmo. Nossa, que delícia, pamonha. Por que ela fica tão boa assim? Qual que é o segredo disso aqui pra ficar tão boa?
1: Tem segredo.
0: Carinho?
1: É, carinho.
2: Não, eu tenho costume, cada região tem um costume. Cada região tem um jeito de fazer pamonha.
0: Uhum.
2: Tem quem faz pamonha, que a pamonha nossa é a tradicional de Piracicaba. Puro creme do milho. Então, nós faz só com o caldo. O bagaço, nós dá pra vaca.
1: caldo, água e açúcar, né? O caldo, milho, água e
2: E
1: açúcar,
2: por isso ela é
1: né?
2: costurada.
1: E lógico, às vezes fica mais dura, outra hora ela fica um pouco mais mole. Eu, particularmente, eu gosto dela mais mole. Mas tem gente que gosta mais dura, e assim, né? Então.
0: Deixa eu só mostrar aqui no detalhe. Vê se o Jonathan pega aqui, ó, Jonathan, o detalhe. É o seguinte. Vou até falar pra vocês, já peguei pamonha em alguns lugares que não tem esse caldinho aqui em cima, né?
1: Então,
0: Esse
1: esse
0: aqui.
1: caldinho é uma
0: Isso
1: delícia.
0: aqui é uma delícia. Que o
1: É
0: pessoal.
1: esse que você se lambuza.
0: É isso, porque a gente pega pamonha, às vezes tá seca,
1: Sim,
0: né?
1: é.
0: Não sei se é a pamonha velha ou não, mas tá seca. Isso aqui, ó,
2: Às
0: uma
2: vezes
0: delícia.
2: o tempo da geladeira também, né?
1: É, tem uma
0: Também.
1: que a geladeira seca. E a de sal também é uma coisa que se não pegar um milho mais mole para fazer, ela fica mais dura também, a
0: Sim.
1: de sal.
0: Tem um
1: Porque
0: segredo.
1: o açúcar preserva a
2: Maciez
1: maciez
2: dela.
1: dela, né?
2: Entendi. E o sal desidrata, né?
0: Entendi. Quer experimentar? Olha lá, esse aqui, ó. Esse menino aqui, ó. Experimenta
1: Ele
0: aí.
1: não vai experimentar, ele vai comer tudo.
0: Olha lá. Pode comer. Olha lá. E aí? Gostou? Olha lá. Ele não gostou, não, né?
1: Não.
0: Olha lá a cara dele. Ele falou que quer morar aqui.
1: Quer morar aqui? Pode ter.
0: Olha lá.
1: Serviço tem.
3: Vou juntar o drone.
1: Ah, vai pilotar o
0: É,
1: drone.
0: deixa ele. Tia, bom, eu queria agradecer vocês aqui por
1: De
0: abrir as
1: quê?
0: portas. Eu devo estar tudo com a barba suja aqui, né? Mas enfim, tá comendo pamonha aqui. Agradecer vocês aí pela recepção. A gente vê que é um clima gostoso, né? É um clima de família aqui, né?
1: Aqui é, aqui é. Família reunida, você vê os funcionários, pensa que é filho. É. Vou
2: Chega aqui,
1: mudar a roça mesmo.
2: a secretária e fala:
1: Essa
2: Você é filha?
1: filha,
0: Foi o que eu perguntei, né?
2: É, não, mas a outra ainda tem?
0: Tem outra
1: criança que
0: também?
1: vem meio-dia, né? Já tem 10 anos que ela está aqui comigo. Então, é assim, é uma união, a gente considera os funcionários como família, né? Porque a gente convive aí o dia todo junto.
0: Sim.
1: O dia todo. Eu, principalmente, estou aqui o dia todo. Então é. Ah, nova, tá aí.
0: Chegou, daqui a pouco a gente vai falar com ela também. Então
1: Aqui.
0: é. Agradecer vocês aí por abrir as portas. Sodemir, obrigado. Obrigado
1: Imagina, que isso.
0: por abrir aqui as
1: Foi um
0: portas,
1: prazer.
0: experimentar essas delícias. Espero que você de casa tenha gostado do nosso bate-papo, do nosso programa de hoje. O Campo Paulista vai ficando por aqui. E claro, né? A gente vai ficar aqui com essas delícias e você vai ficar com as imagens aí do nosso cinegrafista Jonathan Puia, aqui do nosso Campo Paulista, direto da cidade charqueada. Forte abraço para você e, claro, agradecer sempre pela sua companhia, pela sua audiência e toda a equipe aqui trabalhando para que esse Campo Paulista pudesse acontecer para levar para você. Obrigado, quero deixar um recado final, fique à vontade.
1: Ah, o meu recado é, quem quiser nos visitar, a gente está aberto aqui, pode vir nos visitar.
0: É isso. O seu Ademir vai estar aqui também, né, seu
2: Nós
0: Ademir?
2: estamos aqui recebendo de portas abertas.
0: É isso aí. Obrigado mais uma vez. Tchau, gente. Tudo de bom para vocês. Até o próximo programa. Valeu!

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0: Se tem um lugar onde a natureza, o bem-estar e o turismo caminham lado a lado, esse lugar é aqui, Águas de Lindóia. Conhecida como a capital termal do Brasil, a cidade encanta pelas paisagens, pela hospitalidade e, claro, pelas águas que a tornaram famosa no mundo inteiro. No Me Leva de hoje, nós vamos passear pelos principais cartões postais, conhecer histórias, personagens, curiosidades e descobrir por que milhares de pessoas escolheram esse destino para descansar, renovar as energias e viver momentos inesquecíveis. Está na hora de arrumar as malas, porque a nossa viagem está apenas começando. No coração do interior de São Paulo, entre montanhas, muito verde e um clima de tranquilidade, está Águas de Lindóia. Uma cidade que ganhou fama pelas águas minerais, mas que hoje vai muito além das... cultura, gastronomia, lazer, viagens, a uma pausa na correria do dia a dia. É um destino para quem quer descansar, para quem gosta de aventura, para quem viaja em família e também para quem simplesmente quer desacelerar e aproveitar cada momento. É justamente por essa diversidade que Águas de Lindóia tem tanto a oferecer.
1: Me fala mais dessa cidade de vocês, porque é impressionante, né? A gente está aqui na principal praça da cidade, só de animais aqui perto da gente. A gente tem aqui gansos, tem outros pássaros também, tem capivara passeando, e é todo mundo assim, perto de todo mundo.
2: É uma integração muito interessante, porque eles são acostumados com os turistas, né? Que trazem o seu pão, um milho. Então, num final de tarde, é muito interessante que você vê as pessoas alimentando os bichos e os bichos se interagindo com os turistas, principalmente.
1: E aí todo mundo aqui convive super bem.
2: Tudo tranquilo, cada um na sua, né? Então, é até bonito. Tem uma árvore ali atrás que é muito interessante também, que chega no final da tarde, ela vem as garças.
1: Que legal.
2: E ela fica todinha branca, como se fosse uma árvore de Natal, bem no meio do lago. Então é muito bacana, é um lugar que as pessoas interagem não só com a natureza, mas também com os animais, né? Que nós temos
1: aqui
2: na praça.
1: Que legal. Essa praça é realmente assim o coração, né, de Águas de Lindóia.
2: Eu diria um pouquinho diferente. Coração é o balneário.
1: Balneário é o coração.
2: O coração. Aqui é o pulmão.
1: Aqui já chega a ser o pulmão, né?
2: Aqui é o pulmão.
1: É. Engraçado que de cima ela forma um pato, né?
2: De cima é um pato. Ela tem um valor grande, é uma praça projetada por Burle Marx, né? E tem a assinatura dele aqui. E é um ponto de encontro. Ela está bem numa área central, bem central. São 48 mil metros de área verde, cercado por esse lago. Tem a concha acústica aqui atrás,
1: sim,
2: onde acontece algumas apresentações musicais, né? Durante os festivais, durante o movimento. E tudo acontece nessa praça. A gente sempre brinca com todos que é a graminha mais cara do Brasil, porque todo mundo quer fazer evento neste local aqui, né?
1: Inclusive, no mês de junho, né, acontece o Encontro Nacional de Carros Antigos, né?
2: Perfeito. É no Corpus Christi, todo ano, acontece o Encontro Brasileiro de Autos Antigos, né? Hoje, ele é o maior da América Latina. Para você ter uma ideia, esse ano tinha mais de 1.000 carros expostos, carros antigos, né? A cidade tem uma população de 18 mil habitantes, mas durante esses 3 dias de evento dos autos antigos, a cidade chega a ter 600, 700 mil pessoas. É uma loucura. Lota toda a cidade, a rede hoteleira todinha e as cidades da região.
1: Por que você acha que Águas de Lindóia está sempre lotada e atrai tantas pessoas?
2: Olha, porque nós temos várias ações em termos de turismo, né? Nós temos o turismo de lazer, onde as pessoas vêm realmente para poder ter esse contato com a natureza, passear, fazer o passeio pelo circuito das montanhas, caminhando por cima de todas as montanhas, as matas, trilhas ecológicas. Nós temos o turismo de saúde, que é o bem-estar e saúde, que é lá no balneário, né? E temos o turismo de negócios. A maior parte dos hotéis possui uma rede de congressos, de salões para congresso muito grande. Nós podemos ter congressos aqui na cidade para 8, 10 mil pessoas brincando. Então ela está sempre em movimento, porque nós trabalhamos nessas linhas de ações, né?
1: Que bacana. É. Onde é que vocês pretendem chegar, aos Lindóia? Vocês já estão de olho, você já existe essa história do turismo? O que que vocês pretendem mais? Tem mais alguma coisa que vocês planejam, por exemplo, para o futuro?
2: Olha, o turismo, Águas de Lindóia nasceu por causa do turismo. Ela nasceu devido às águas termais, né? Desenvolveu-se através desse... Nós não temos outra atividade econômica na cidade que não seja o turismo, tá? Então, todas as ações do poder público e da iniciativa privada é voltada para o turismo. Então, isso agrega demais, né? O turismo é uma indústria branca, indústria limpa, né? Que não tem poluição. Tá? Começou agora recentemente também algumas coisas em termos de malharias, que é interessante. Nós estamos muito próximo aqui de Monte Sião, que é a capital nacional do tricô. Né? Então é uma integração muito grande que nós temos com os nossos vizinhos, né? O Circuito das Águas toda, com as demais cidades do Circuito das Águas, e com o sul de Minas Gerais. Né? Então, é um local que realmente desperta muito interesse do paulistano, ou de pessoas, mesmo do mundo todo. Nós recebemos muita gente do mundo todo, praticamente, aqui em Águas de Lindóia.
1: É outro lugar incrível que eu achei também aqui de Águas de Lindóia, que está aqui do lado da gente, né, na praça. A gente vai ver imagens agora, esse bosque incrível, que inclusive é um tema, né, de uma valsa muito importante, escrita realmente por um compositor muito conhecido no Brasil.
2: Sim, esse bosque é interessante porque ele liga a rua principal, a rua São Paulo, né, através de uma alameda, a Praça de Mar de Barros, e liga justamente com o balneário onde a cidade começou. Então nós temos o coração ali e o pulmão aqui, tá? Então é o Bosque Zequinha de Abreu, esse compositor famoso que fez o Tico Tico no Fubá, cantado por Carmen Miranda no mundo todo, e nós, ele era frequentador da nossa cidade e compôs uma valsa linda, que é a Tardes de Lindóia, né? Tardes Silenciosas de Lindóia, linda essa música. Mas nós tivemos também outras grandes personalidades brasileiras que frequentavam a nossa cidade. Cecília Meirelles, por exemplo, ela tem dois contos dela falando sobre Águas de Lindóia. O modernista Mário de Andrade também tem uma crônica muito interessante falando das águas. Ele vinha curar os seus males aqui em Águas de Lindóia através das nossas águas. Enfim, uma grande quantidade de personalidades que frequentava Águas de Lindóia, por isso que ela tem essa fama que ela tem em toda a região.
1: Ou seja, Águas de Lindóia é internacional, né?
2: Internacional. Tivemos aqui, esse ano a gente comemora o centenário de Marie Curie, a maior cientista do século, né? Veio para Águas de Lindóia em 1926, quando isso aqui mal existia ainda, era tudo estrada de terra, era difícil acesso, teve que vir de trem até Mogi Mirim, de lá pegar um carrinho, um Fordinho bigode, né? E vir parar aqui em Águas de Lindóia, constatou. Então, isso aí projetou Águas de Lindóia no mundo todo, é uma das águas mais radioativas do mundo. Né? E esse ano a gente comemora o centenário da vinda de Marie Curie aqui para Águas de Lindóia. Então, está tendo eventos relacionados à presença dela aqui desde março e encerramos agora no final de agosto, que é o período que ela foi embora. Dia 28 de agosto ela saiu do Brasil.
1: Sim. Bom, você já me falou muitas coisas legais de Águas de Lindóia. A gente está mostrando durante o nosso programa, mas qual é o diferencial de Águas de Lindóia em relação às demais cidades aqui do estado de São Paulo?
2: Bom, primeiro que é a única cidade, não só do Circuito das Águas, que é uma água termal. A água termal é quando ela tem de 28 graus para cima, tá? Então esse é um diferencial. Além de ser termal, ela é uma água medicinal, o que diferencia de todos os demais. Mas o ponto mais interessante e mais tranquilo é essa paz que nós estamos sentindo aqui agora. Infelizmente, os telespectadores não conseguem sentir, só vindo para cá mesmo, que é essa paz, essa tranquilidade, essa segurança, de você poder andar na rua, qualquer horário do dia ou da noite e se quer ser incomodado por alguém, né?
1: E a sensação é essa, viu, gente? A gente que mora em São Paulo, na capital, quando a gente chegou aqui, a gente chega acelerado, de repente vai desacelerando aos poucos. A gente nem percebe isso, né? Mas a gente está aqui nesse clima, ó. À tarde, olhando para esse cenário incrível, que parece realmente uma pintura, uma obra, sim, de arte. É uma obra de arte, né? Feita pelo cara lá de cima, né?
2: Por ele lá em cima. E nós estamos aqui num ponto que é muito bacana. Nós estamos cercado de montanhas, áreas totalmente preservadas, essas encostas todinho com essas matas são áreas de proteção ambiental, é APA, protegido por lei, a quase 1.000 metros de altitude, né? Um clima ameno. Nós estamos aqui no leste do estado de São Paulo, fazendo divisa com o sul de Minas Gerais. Topografia nossa é a Serra da Mantiqueira, tá? E a vegetação linda, exuberante, como esse pé roxo que você viu, que é da Mata Atlântica.
1: Então, e sem falar, né, na culinária, que a gente está aqui com vocês, mas tem aquela mesa do mineiro, né?
2: Tem. É a proximidade com o Monte Sena. Nós estamos bem na divisa de São Paulo com Minas. Você sai do centro, daqui onde nós estamos sentados aqui, batendo esse papo gostoso. Ir até Minas Gerais são 8 quilômetros.
1: Isso me chamou, isso chamou muita atenção. A gente passa aqui pelos restaurantes, inclusive a cidade tem bons restaurantes, inclusive vários tipos, né, de comidas também tradicionais, mas tem a comida mineira. Então a gente consegue comer a comida mineira dentro de São Paulo com esse cenário. É uma São Paulo diferente, né? Tem a calmaria, tem comida mineira.
2: Tem comida mineira, a comida caipira também está muito presente. E o interessante é que não só nos restaurantes, mas os hotéis também recebem o turista, mesmo que não esteja hospedado no hotel, ele pode ir lá e fazer uma refeição. Então nós, incrível, temos 24 ou 25 hotéis, grandes hotéis até, 40 pousadas, mais de 40 pousadas, vários pontos de Airbnb. Então tudo acaba virando um ponto de atração para o turista, ou seja, na culinária, ou seja, né, de visitação.
1: Bom, como turista, eu adorei, né, estar aqui em Águas de Lindóia, é muito legal mesmo, de verdade. Agora, morar, ser um morador da cidade, como é que é?
2: Olha, eu sempre brinco com os meus amigos paulistanos, dos grandes centros, Campinas, bom, vem de gente de todo canto. A gente é privilegiado, eu me sinto profundamente privilegiado de poder morar num local como esse, onde eu vivo a paz, onde eu vivo, eu curto a minha família, eu curto a minha... Você merece viver num cantinho. Ali.
1: Cabe mais um morador? Estou pensando em vir para cá.
2: Olha, eu sou defensor que a cidade não cresça muito. É. Hoje nós somos 18 mil habitantes. Sim. Eu acho que uma quantidade de população que ela abrigaria tranquilamente seria aí no máximo até 50 mil pessoas. Mais que isso, a gente ia perder esse arzinho do interior, esse sossego do interior, essa paz do interior, né?
1: Mas só em visitar já está ótimo.
2: Já está ótimo.
1: Já estou satisfeito.
2: Vocês são sempre bem-vindos e pode vir o que for que vocês vão encontrar em Águas.
1: Lá então, passeando, conhecendo um pouquinho mais de Águas de Lindóia, esse paraíso aqui atrás da gente, que aqui é só um pedacinho do paraíso. Tem muito mais no nosso programa, olha aí.
0: E se tem um lugar em Águas de Lindóia, onde a beleza da natureza se mistura com a tranquilidade de um passeio em família, é a Praça Ademar de Barros. Projetada pelo paisagista Bule Marx, a praça é um dos cartões postais da cidade, com muito verde, jardins, lago e espaços para caminhar e relaxar. Mas quem passeia por aqui percebe que os visitantes não são os únicos a aproveitar o espaço. Capivaras, gansos e outros animais circulam livremente, interagindo com quem passa pelo local. Pelo visto, eu encontrei um novo amigo por aqui.
1: Pessoal, meu mais novo amigo aqui de Águas Lindóia, ó, Negão.
3: Vem, cara. Olha só. Negão adora uma bolacha, gente, ó. É o cara que vive aqui, ó, em Águas Lindóia, ó. Ele faz parte do cartão postal.
1: Ele já virou meu amigo, a gente tá assim, né, Negão?
3: Não é isso, cara?
0: Bem pertinho da Praça Ademar de Barros, a gente encontra um monumento
4: que homenageia um dos grandes nomes da música brasileira, Zequinha de Abreu. O compositor que conheceu e se apaixonou por Águas de Lindóia ficou famoso por suas composições e principalmente pelo clássico Tico Tico no Fubá. E foi justamente nesse cantinho onde o monumento foi construído que ele escreveu Tardes de Lindóia, uma composição que faz referência à cidade e ajuda também a reforçar essa ligação entre música, memória e o destino turístico. A estátua retrata o compositor com sua flauta e o momento quando ele compôs a letra em homenagem à Cidade das Águas. Na opinião dele, uma das mais charmosas do nosso país.
1: O local é parada obrigatória para moradores e turistas que aproveitam esse cenário para registrar fotos e conhecer um pouco mais sobre o legado de Zequinha de Abreu. Cada detalhe aqui da escultura reforça a memória de um compositor que ajudou a levar a nossa música brasileira aos palcos do mundo. E a experiência não termina por aqui, não. Logo aqui atrás do monumento está outro espaço muito especial de Águas de Lindóia, um bosque que convida o visitante a caminhar sem pressa, respirar ar puro e apreciar muita tranquilidade em meio à natureza. Entre árvores, sombra e muito verde, o passeio se torna ainda mais agradável. É o lugar ideal para descansar, contemplar a paisagem e descobrir mais um cantinho encantado dessa cidade. Em Águas de Lindóia, história, cultura e natureza se completam, transformando cada parada em uma nova descoberta e fazendo com que o visitante tenha sempre um bom motivo para ficar por aqui ainda mais. Vamos lá?

0: Até agora a gente já percebeu que Águas de Lindóia tem muitos encantos. Mas no próximo bloco nós vamos conhecer este lugar aqui, que fez a cidade ganhar fama internacional. É o tradicional Balneário Municipal. É uma referência nacional em termalismo e recebe visitantes de diversas partes do mundo em busca das águas termais, dos benefícios para a saúde e de muito relaxamento. Não sai daí, a gente volta em instantes.
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0: cidade que a gente visita e tem cidade que a gente experimenta. Águas de Lindóia é assim, uma cidade cercada pelas montanhas da Serra da Mantiqueira, conhecida há décadas pela riqueza das suas águas termais, mas que guarda muito mais do que fontes. Aqui, gastronomia e turismo se encontram em um dos destinos mais conhecidos do interior de São Paulo. Não é por acaso que Águas de Lindóia faz parte do Circuito das Águas Paulista, uma região formada por 9 municípios, cada um com seus próprios encantos. Vamos conhecer as águas que colocaram Águas de Lindóia no mapa do turismo termal. É impossível falar de Águas de Lindóia sem mergulhar na história e nas propriedades de suas águas. E o melhor lugar para viver essa experiência é o Balneário Municipal. Aqui, a água mineral é a protagonista de uma estrutura que reúne saúde, relaxamento e bem-estar. O visitante pode aproveitar as piscinas abastecidas com as águas da cidade e experimentar diferentes tipos de banhos. Foi neste balneário que Águas de Lindóia recebeu uma visita que entrou para a história. Em 1926, a cientista polonesa Marie Curie, duas vezes vencedora do Prêmio Nobel, esteve na cidade para conhecer de perto as famosas águas minerais. Marie Curie se interessou pelas características das águas de Lindóia e realizou estudos sobre sua radioatividade natural. A passagem da cientista pelo balneário ajudou a projetar a cidade e suas águas para além do Brasil. Mais do que um ponto turístico, o Balneário Municipal é um convite para desacelerar, cuidar do corpo e conhecer de perto uma das maiores riquezas naturais que deram fama a Águas de Lindóia.
1: Aqui é o lugar mais importante da cidade, onde a cidade começou, onde o Dr. Tozzi, sabendo das águas, veio para cá e constatou que as águas eram curativas, as águas eram termais. Ele, um médico italiano, acostumado com esse tipo de tratamento na Itália, começou aqui um balneário nesse local.
2: Muita gente não entende, mas como é que essas águas elas surgiram para cá? Ou por que que elas aparecem justamente na região de vocês?
1: Olha, essas são chamadas de águas profundas, ela vem com muita profundidade. E aqui, na época, os tropeiros, eles passavam por aqui e aquilo foi se ganhando boca a boca, aquela coisa oral. E um padre que tínhamos aqui, que era tio do Dr. Tozzi, falou para ele que as águas curavam, as pessoas já vinham aqui.
2: Essa estrutura aqui, que é uma parceria, inclusive, muito forte do município, recebe pessoas da cidade, né, de outros locais também. Como é que funciona isso aqui, para quem não conhece?
1: Olha, isso aqui é um balneário municipal, né, é município, uma autarquia. E aqui nós temos as banheiras termais, nós temos 74 banheiras, nós temos aqui a sauna, nós temos duchas, nós temos aqui o lugar que chama-se emanatório, onde você é fechado, em cima da nascente São Roque, e ali emanam os gases. Então você fica ali sentado, baixinho, aquilo te dá uma sensação de bem-estar e de tratamento.
2: E aí isso é aberto para o público? Como é que funciona essa parceria?
1: Isso tudo aberto para o público. Vocês podem ver que aqui, ó, você pode desfrutar desse bem-estar, onde nós temos aqui os jardins de Burle Marx. Esse balneário, digamos, atual, ele é projetado por Arthur Bratk, foi construído na década de 50, em 59 terminou essa maravilha, um prédio tombado, um prédio com arquitetura assim, moderna até hoje. Vocês podem depois mostrar aí em cima, nós temos esse jardim suspenso, onde a temperatura fica, mantém uma temperatura baixa nas banheiras, as claras-boias, que na década de 50 ele já colocou isso daí.
2: Vocês recebem ou atendem quantas pessoas aqui?
1: Nossa, muitas pessoas. Nós temos um fluxo aumentando cada vez mais de pessoas que vêm em busca de tratamento. Nós temos um convênio com a Secretaria de Saúde, onde fazemos tratamentos de feridas, que depois você pode constatar lá com a Denise, né? E temos também os banhos termais que tanto servem para o seu bem-estar, uma tranquilidade, como para tratamentos de pele, de rim. Né? Nós temos aqui também a parte, além de arquitetônica, a parte cultural e artística. Nós temos aqui painéis de Lívio Abramo, que foi constituído na década de 70, que eram uns painéis que ele desenhou, que iam ser feitos monumentos na cidade. Tanto que nós fizemos agora há pouco tempo uma Índia que ele projetou, a Índia Lindóia.
2: Né? Que dá o nome à cidade.
1: Que dá o nome à cidade. Aqui temos também os mosaicos de Lívio Abramo, né? Que foram feitos pastilhas e uma por um, foi gasto, se não me engano, 183 mil pastilhas, um a um, lindos mosaicos que todos podem conhecer.
2: Ou seja, não é somente um centro, abre aspas, de tratamento, é um centro quase que cultural, né?
1: Um centro cultural. Hoje nós temos também parcerias com as secretarias, como eu te disse, com a Secretaria de Saúde e com a Secretaria de Turismo e Cultura, Secretaria de Esporte. Então, o pessoal vem fazer esporte aqui, o pessoal da terceira idade. A cultura, nós trazemos grandes eventos, exposições, peças teatrais, musicais, sempre aqui no Balneário.
0: Dentro do Balneário Municipal, existe o escola, uma das características mais fascinantes das águas de Lindóia, a sala do emanatório. É aqui que o visitante consegue observar a força e a riqueza natural dessa água.
2: Imagina beber uma água que passou milhares de anos sendo filtrada pela própria natureza. Aqui, ela chega à superfície depois de percorrer mais de 5 mil metros de profundidade, carregando gases naturais e características que a tornam única. É por isso que muita gente acredita que a cada gole é muito mais do que hidratação. É um encontro com uma das maiores riquezas naturais de águas de Lindóia. Uma água pura, hipossônica, ou seja, com baixíssimo teor de sódio. E um dos benefícios de tomar essa água aqui, por exemplo, é a rápida cicatrização e a renovação celular. Por isso não é à toa que essa sala aqui ganhou o apelido de Fonte da Juventude. Por isso, eu vou aproveitar.
0: Foi aqui, na sala do emanatório, que encontramos uma família que decidiu trocar a correria pela tranquilidade.
2: Olha, foram os benefícios do emanatório aqui que atraíram pessoas como a dona Meite, seu Francisco e a mãe dela também. Dona Meite, a senhora abandonou São Paulo, aquela correria, aquela loucura de São Paulo, por esse paraíso.
3: Sim, imagine, conheço aqui há 27 anos e através dos nossos padrinhos de casamento, inclusive passamos lua de mel, viajava direto para cá e nos apaixonamos. E foi uma paixão assim, de tipo, falar, um dia a gente muda. E os nossos padrinhos sempre perguntam, quando vocês mudam? Quando vocês mudam? Quando nós nos aposentarmos, a gente vem para cá. Aí nos aposentamos, e aí eu falei, e aí a ideia? Francisco queria vir. Minha mãe sempre falava em vir. Aí eu falei, se vocês quiserem, pronto, se vocês quiserem, eu mudo agora. Assim foi pontual. Águas de Lindóia.
2: E aí esse daqui é o lugar preferido de vocês?
3: Aqui é o nosso lugar preferido. Aqui a gente vem duas vezes na semana para fazer ginástica, duas vezes na semana para fazer hidroginástica. Esse lugar aqui, nosso paraíso, esse emanatório, a gente fica aqui de 20 a 30 minutos para relaxar, porque aqui o oxigênio é emanatório, né? O próprio nome já diz. Aqui já tem toda uma atividade científica que melhora a pele, melhora o humor, melhora tudo. E essa água é maravilhosa. E aí, como você viu, a hidroginástica a gente já faz numa água pura, pouquíssimo cloro. Se você filmar lá, agora está meio
2: não,
3: água.
2: Posso dar.
3: Tá branco, o azulejo é branco, mas a alta concentração de oxigênio da água faz com que a água fique azul. A minha mãe adora, né, mãe?
2: A mãe da senhora tem quantos anos?
3: A minha mãe tem 94 anos.
2: 94 anos. Ela usa aqui há muito tempo, viu, gente?
3: Sim.
2: Pelo que eu estou vendo, ela vai passar dos 100 e Facilmente.
3: Aqui, com certeza, a qualidade de vida nossa mudou muito aqui, né? E a gente tem atividade de lazer, tem os amigos, né? Por exemplo, ela vem para cá, ela participa da ginástica. Nós temos o ACA aqui, que é uma reunião de mulheres, né? A gente se reúne na igreja, faz tricô, macramê. Então, são coisas que eu, particularmente, vim fazer aqui, né?
2: Agora, novamente, especificamente, o emanatório, quando vocês param aqui nessas cadeiras, nessa sala, o que que a senhora sente, assim, de verdade?
3: Paz. É uma tranquilidade, uma paz que é indescritível. Porque você relaxa, como você viu, dá sono mesmo. Esse barulhinho das águas. E esse, eu não sei explicar cientificamente o ar do que é composto, mas essa composição do emanatório relaxa.
2: Incrível, né?
3: Rejuvenesce mesmo.
2: E eles estavam me falando que essa altura aqui das cadeiras que a gente está, ela é proposital, porque água que vem de... Os gases
3: concentra
2: pesam,
3: aqui.
2: Né?
3: É, ele
2: então a concentração
3: aqui
2: do gás, ele está exatamente aqui na narina da gente.
3: Isso.
2: É por isso que desse sono eu estou quase dormindo aqui. E eu estou vendo, inclusive, que a pele da senhora é uma pele assim de um adolescente. É a água.
3: É, olha, eu acredito que houve uma melhora em todos os sentidos depois que eu vim para cá.
2: Bom, Gênesis, é a fonte da juventude.
3: É a fonte da juventude. Né? E assim, fora que, eu vou falar, as pessoas aqui são muito hospitaleiras, né? São muito educadas. Você não vê isso lá
2: agora
3: em São Paulo, você não vê.
2: Agora eu entendi porque que a dona Meire e o seu Francisco e a mãe dela, os três vieram embora, saíram de São Paulo e vieram para esse paraíso. Agora, normalmente, nem todo mundo pode fazer como vocês, né? Aposentar, se mudar, mas pode vir visitar, né?
3: Família vem visitar.
2: Porque eu queria que a senhora falasse ali para o telespectador por que que vale a pena vir visitar esse local.
3: Sim, Águas de Lindóia, como eu poderia dizer, é um paraíso. Você vem aqui, você tem a cidade, a mata, as águas são convidativas para a gente descansar. Então, quem vem à visita, se encanta, porque realmente é um lugar inspirador.
0: Depois de mergulhar na história e nos benefícios das águas termais, ainda tem muita coisa para descobrir por aqui e pela cidade.

0: Vai dar certo. Então eu devo toda essa mulher aqui.
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0: antes mesmo de Águas de Lindóia se tornar conhecida pelas suas famosas águas, a região já carregava uma história que atravessou gerações. O nome da cidade está ligado à lenda da Índia Lindóia, uma personagem que faz parte do imaginário e da cultura local. Entre romance, coragem e mistério, a história da jovem indígena ganhou espaço na memória da região e ajudou a construir uma identidade que permanece viva até hoje. Nossa visita ao balneário municipal continua mergulhando nas águas milagrosas dessa região. Em parceria com o SUS, o balneário oferece também tratamentos e cuidados importantes para a saúde dos moradores da região, através deste ambulatório.
1: Denise, qual é a importância desse ambulatório? Por que ele é tão procurado?
2: Esse ambulatório ele é muito procurado porque ele consegue tratar uma variedade de problemas, tá? Problemas de pele, feridas crônicas que não cicatrizam, doenças como psoríase e fogo selvagem. Então, cada dessas patologias a gente dá um direcionamento diferente. E atualmente também a gente tem orientado em relação à doença renal crônica, que também tem alguns efeitos bebendo a nossa água.
1: Incrível, né? O que, que as pessoas procuram mais e quais são os exemplos que a gente tem aqui desse ambulatório de pessoas, inclusive, que procuravam, né, tratamento há muito tempo e não resolvia?
2: Tá, a gente tem um exemplo muito especial, tá? Que é uma pessoa que veio do México, né? Que é uma cantora e ela tinha o fogo selvagem, pênfigo vulgar, né? Vulgo fogo selvagem. E ela é filha de médicos, né? E lá no México, ela alegou para a gente que não existe o fogo selvagem. Ouviu falar que tinha no Brasil. Ela veio num evento no Brasil e nesse evento ela conheceu uma pessoa de Águas de Lindóia e falou que as nossas águas eram boas para a pele, né? Então, ela fez o tratamento aqui. Realmente, ela chegou muito grave, com lesões pelo corpo inteiro, né? E a gente tratou ela aqui, fez os 21 dias de banho, né? Ela também ingeria água, é o caso mais grave que a gente atendeu, e com bons resultados. Demorou um pouco, porque inclusive ela não queria tomar corticoides. Ela fez o tratamento só de forma natural, tá? Então, assim, hoje ela está bem, esse é um caso um pouco antigo, mas ela vem no Brasil a cada 2 anos, ela vem aqui, ela canta para as águas, em agradecimento, né? Então, eu posso falar, porque eu tenho autorização dela, né? Ela chama Marisa de Lili, uma cantora lírica, e ela agradece muito as nossas águas, né? E é um caso bem icônico.
1: E aí, como é que funciona esses tratamentos? Hoje você atende mais que tipo de pessoas, que tipo de problemas de saúde? Como é que funciona aqui o ambulatório?
2: Certo. Então, existem duas formas. Esse ambulatório é um ambulatório da Prefeitura Municipal, Secretaria de Saúde. Então, quem eu recebo da cidade? Da cidade vem indicado pelos postos de saúde. Aquelas feridas crônicas que não consegue resolver no posto, não consegue cicatrizar, são encaminhados para cá. Todos os problemas de pele relacionados à inflamação de pele também são as dermatites, psoríases, eczemas. As feridas crônicas são tratadas dentro do ambulatório mesmo. Lá tem um local onde a gente lava essas lesões por 20 minutos e depois é feito um curativo normal. E aqueles que têm os problemas de pele e não têm feridas vão para os banhos termais, tá? Hoje é muito procurado pela população. É muito importante esse ambulatório porque antes de eu vir aqui, a gente começou esse ambulatório em 2013.

0: O munícipe da cidade, ele não era atendido aqui. Inclusive, ele achava que esse local era um local só para turistas. Então, quando começou esse projeto do termalismo social, o que é o termalismo social? É o acesso a todos, né? Então, o próprio morador da cidade hoje, ele já reconhece esse local como um local que ele pode entrar, respirar e fazer o seu tratamento, porque antes o munícipe entrava pouco aqui, né? E aí, aos pouquinhos, foi acontecendo isso. Então, é de vital importância para o próprio município, né? E esse munícipe bem tratado, ele vai divulgando para os turistas que chegam na cidade, né? Então, embora eu seja da Secretaria Municipal de Saúde, eu atuando aqui, a gente orienta muito a questão da pele, dos banhos. É o próprio munícipe hoje, ele vem referenciado pelo médico da unidade para tratar doença renal crônica, pedra nos rins, infecção urinária de repetição, e aí chega aqui para a gente orientar. Então, hoje já no município é comum. Demorou um pouco, mas foi conseguido, né? Foi uma iniciativa da própria Secretaria de Saúde, que foi tomando corpo, e hoje está dessa forma. Então, é muito importante esse ambulatório para a própria população que se apossou desse local e para o turista, né? Que onde ele tem um munícipe que é tratado aqui com bons resultados, ele vai transferir isso para o turista, né? Então, hoje a gente recebe os mais variados problemas, mas ainda os banhos. É um dos que são mais utilizados.
1: E aí, como é que funciona o acesso aqui para vocês? Porque o ambulatório ele funciona como uma espécie de filtro, né? Que você já
0: Isso,
1: falou. E aí, quem vem de fora, como é que faz? Porque vocês estão cada vez mais procurados, né?
0: sim, quem vem de fora, a gente também faz essa orientação, né? Mas assim, a gente consegue hoje atender a demanda, mas a demanda aumentou muito, tá? Então hoje a gente tem gente do Brasil inteiro buscando diversos tratamentos, né? Essa semana mesmo a gente estamos com gente de São Roque, Jaboticabal, Franca, Ribeirão Preto,
1: São Paulo todo.
0: São Paulo todo. Por quê? Tanto para tratar problemas de pele, né, como problema renal. Então, assim, está ampliando, né? E eu acredito que a tendência é aumentar, porque hoje o que acontece? A medicina tradicional, ela não consegue abarcar tudo. Então, utilizando as águas como auxiliar nesse tratamento, você tem uma resposta melhor. Na verdade, você não exclui a medicina, você inclui medicina e termalismo. Os dois juntos estão tendo efeitos maravilhosos.
2: É dentro destas banheiras que uma das tradições mais conhecidas de águas de Lindóia ganha forma. A água mineral, que se tornou o símbolo da cidade, também é utilizada em diferentes tipos de banhos de imersão e tratamentos hidroterápicos, oferecidos pelo balneário municipal.
3: Essa banheira em específico, ela é uma banheira, ela é única na América Latina, ela é uma banheira alemã e ela é super terapêutica. Aliada às nossas águas que atuam em dor, ela é um up a mais porque ela vai estar atuando em dores crônicas, fibromialgia, dor na lombar, dor no ciático, dor na coluna, artrite e tendinite.
1: Então, essa é uma das banheiras mais procuradas, né?
3: Sim, todos os banhos eles são bem procurados por causa do potencial da água, tá? As propriedades da água auxiliam em dor e outros benefícios, né? Mas essa em si é mais para dores crônicas.
1: E falando em água, essa água aqui, Dani, qual é a temperatura dela?
3: 37, 38 graus mais ou menos.
1: 37, 38.
3: E
1: Você preparou ela aqui, inclusive, para a gente? Posso tocar na
3: pode
1: água?
3: sim,
1: O que que
3: para
1: a gente
3: você sentir
1: sente?
3: o benefício do choquinho, que a banheira, essa banheira, na
1: Ela
3: verdade,
1: dá choque?
3: ela dá choque.
1: Deu
3: Ela é uma
1: medo.
3: banheira, como eu disse, terapêutica,
1: Ah.
3: né? Então ela é assim, ela tem essas duas placas galvânicas na lateral, que ligadas na corrente elétrica, ela vai emitir correntes galvânicas, tá? Então ela vai direto no foco da dor,
1: Que
3: tá?
1: essas placas, inclusive, eu estou vendo aqui, são placas de madeira,
3: Isso,
1: né?
3: isso.
1: A gente olha, eu, pelo menos, nunca imaginei que madeira dentro da água daria esse efeito, que foi justamente o que o inventor descobriu, né?
3: Isso. É moldurada com as madeiras, mas ali são as peças galvânicas,
1: Incrível,
3: tá?
1: né? E esse choque, Dani, ele é forte ou não? Eu estou com vontade de colocar a mão aqui.
3: Olha, ele Ele regula mais ou menos o tempo de fisioterapia.
1: Posso tocar?
3: Pode sim, pode
1: assim?
3: Sim. Isso.
4: Vamos lá, então.
3: Pode colocar mais as mãos.
4: A gente vai sentindo.
3: E você vai sentindo de acordo com o movimento. Vai abrindo as suas mãos assim.
4: Que legal, cara. Agora é um choque muito tranquilo, assim. É uma massagem, né? É quase uma acupuntura.
3: Isso, eles assemelham a isso, mais ou menos.
1: Muito legal. E a temperatura da água, gente, olha, é uma água quente, né?
3: Quente.
1: Isso deve ser uma delícia ficar aqui dentro.
3: Muito bom, muito gostoso.
1: E fora essa banheira, Dani, quantas banheiras vocês têm ao todo aqui?
3: Olha, nós temos vários tipos de serviços. Essa banheira em específico, o Stanger Bed, ele tem algumas restrições, tá? Apesar de ser muito utilizado para dores crônicas, tem restrições. Então, antes de realizar esse banho, tem que aferir pressão, a PA não pode estar alta, tá?
1: Sim.
3: Não pode ter marca-passo, estente, histórico de AVC, problemas cardíacos, tremor essencial, Parkinson e nem estar em tratamento oncológico.
1: Sim.
3: Se tiver esses problemas, não pode fazer. Não por algum problema que tivesse tido, mas por precaução mesmo, tá?
1: Sim. O que que acontece com o organismo? Como é que essa água, ela ajuda a melhorar, por exemplo, a circulação, a cicatrização e essas dores? Por que que essas águas, elas são tão famosas no nosso país?
3: Como foi já explicado, nossas águas, elas possuem algumas propriedades, tá? Então, ela é hipossódica. Em contato com o seu corpo, o fato de ter pouco sal, ela vai estar atuando na hidratação. Ela é oxigenogasosa, então ela é rica em oxigênio. O fato de ter muito oxigênio, ela vai estar atuando na cicatrização de alergia, de ferimentos, tá? E do relaxamento também. Muito oxigênio no cérebro promove o relaxamento. Então, ela é uma excelente antioxidante. E também tem os gases radioativos, tá? Os gases radioativos que foram comprovados pela Madame Marie Curie, que esteve aqui em 1926, eles vão estar atuando também nessas, né, nessas funções de pele, de bebê. Então, tem várias formas de você se tratar com a nossa água. Tanto utilizando em banhos, em forma de banhos, como ingerindo durante 21 dias, que é o protocolo do Dr. Tozzi.
2: E não é apenas uma experiência de relaxamento. A hidroterapia utiliza a água como recurso complementar para promover bem-estar, relaxamento muscular e auxiliar também em determinados tratamentos, sempre de acordo com a indicação profissional.
1: E esse convênio com o SUS é de extrema importância, né?
5: Muito, muito. Ajuda demais, né? Esse convênio, que são aquelas pessoas que muitas vezes não têm acesso, né? Condições de estar aqui fazendo esses nossos banhos. Eles são direcionados com um prontuário médico, né? E são direcionados para o balneário para fazer esse tipo de tratamento quando necessário.
1: Eduardo, esses banhos, inclusive, comprovadamente, até cientificamente falando,
5: sim,
1: são banhos que, inclusive, conseguem até afastar essas pessoas de remédios, né?
5: Muito.
1: É um remédio
5: muito
1: natural?
5: Olha, essa pesquisa que está sendo feita com os nossos pacientes com doenças crônicas de rim, são pacientes que foram encaminhados para nós, que estavam na porta da hemodiálise. E nós estamos conseguindo, através do tratamento das nossas águas, regredir isso. Tinha paciente que estava com 20% de rim funcionando, hoje recuperou 60%. Então, essas nossas águas, elas são milagrosas, vamos dizer assim, através de todas as propriedades dela, né? Então, eu convido a todos, nós recebemos gente aqui do Brasil inteiro, né, para que venha conhecer a Águas de Lindóia, que venha conhecer as propriedades termais do nosso balneário municipal.
2: Depois de conhecer as águas que deram fama à cidade, é hora de subir e descobrir a cidade por outro ângulo. No alto do Morro do Cristo, o visitante encontra um dos principais cartões postais de Águas de Lindóia. O monumento, cercado pelo verde e pelas montanhas da região, se transformou é um dos pontos mais visitados por quem passa por aqui.
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10: Você já parou para pensar quando é que começaram a te ouvir? Mas ouvir de verdade, ouvir o que você tá falando mesmo. Olha, eu acho que pode ser porque às vezes a gente não tem tanta gente na política que se pareça com a gente. A gente pode muitas vezes enxergar a juventude muito afastado dessa discussão política. A gente também tem que pensar em trazer essas pessoas para dentro do debate, né?
11: Como é que elas vão fazer isso? Elas precisam acreditar que é por meio da ação política que elas chegam aonde elas desejam chegar. E essa ação política pode ser desde as ações políticas mais formais, o voto, a participação em conselhos, a pressão sobre o poder público, desde o grêmio escolar até se colocando como candidato a partir dos 18 a vereador, a partir de 21 para deputado, estadual ou federal, a partir de 21 para prefeito, percebe? Então, assim, eu tenho um elemento muito amplo de possibilidades para esses jovens participarem, até questões de natureza mais informal. Uhum. Movimentos, sim, causas, desejos, vontades, reuniões, organizações que mostrem para o universo político formal que este segmento da sociedade ou que estes segmentos, as juventudes, têm demandas específicas, desejos, leituras de mundo, leituras de realidade, vontades que devem e precisam ser respeitadas.
10: Hector, conta um pouco pra gente da sua trajetória, né, na política primeiro, pra gente começar.
12: Bom, tudo bem. Primeiro é um prazer estar aqui participando com vocês. Eu me chamo Arthur Batista, eu tenho 26 anos. Atualmente sou estudante da Faculdade de Direito da PUC São Paulo. Sou lá da cidade da Praia Grande, onde eu comecei a atuar assim mesmo com política pública, né? Primeiro no Grêmio Estudantil da minha cidade e logo depois me envolvi com o movimento estudantil ali na cidade. Então participei do Conselho Municipal de Juventude, ajudei a fundar o Conselho Municipal de Juventude na cidade de São Vicente.
10: E eu acho que tem um ponto interessante, que é o jovem ele vai ter uma perspectiva muito diferente do que as pessoas que já estão ali trabalhando ativamente na política têm. Porque tem uma questão de ver esse desenvolvimento de mundo com olhos um pouco diferentes, né? Um pouco mais frescos, assim. Então isso também é interessante, né? Porque traz novas ideias, então essa participação não é importante só para garantir os direitos dos jovens, mas de todas as pessoas de uma perspectiva nova, né?
12: Sim, acredito que nós jovens somos fundamentais para a política, né? Nós estamos vivendo essa realidade que é tão colocada para nós. Hoje a gente vê a dificuldade, muitas vezes, da juventude, por exemplo, acessar o mercado de trabalho, da juventude acessar, inclusive, o próprio ensino superior, né? Eu mesmo sou o primeiro da minha família a ingressar na universidade e a terminar o ensino médio. E quando a gente olha para essa juventude, a gente está justamente falando que esses jovens precisam participar, pois eles conseguem diretamente sentir a sua realidade e também interferir nas modificações que eles acreditam que é melhor para esse futuro. Acredito que hoje existe mesmo o fato de o jovem estar se afastando cada vez mais da política, né? E nós precisamos justamente trazer o jovem para participação.
11: Agora, uma última questão muito importante nesse sentido. Nunca em primeira pessoa e nunca sozinha, porque senão a sensação de frustração vai ser muito grande. Eu quero mudar o mundo, sozinho você não muda. Então, quantas pessoas pensam como você, com quantas delas você pode se associar, quantas dessas podem fazer um movimento maior, quantas dessas podem se aproximar de tudo isso que a gente está dizendo aqui, para definitivamente e efetivamente transformarem ou manterem ou preservarem ou resguardarem valores, princípios, desejos associados a políticas públicas e à realidade que nós vivemos.

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0: Olá, tudo bem? Seja bem-vindo, seja muito bem-vinda. No Alesp Conexão de hoje, uma história de cultura, educação e transformação social. E para falarmos de tudo isso e muito mais, recebemos o economista, sociólogo e educador em saúde pública, com MBA em gestão estratégica pela Fundação Getúlio Vargas, em São Paulo, e especialização em administração em Lausanne, na Suíça. Ingressou no SESC São Paulo em 1968 como orientador social e ocupou ao longo de sua trajetória na instituição diversos cargos e funções, até assumir a gerência de finanças e, posteriormente, a superintendência da área administrativa, da qual se afastou para se tornar consultor técnico da diretoria regional e, atualmente, diretor regional. Recebemos ele, que é natural de Serra Negra, em São Paulo, e construiu uma trajetória marcada pelo compromisso com o desenvolvimento social, a cultura e a educação. Luiz Deoclécio Massaro Galina, diretor regional do SESC São Paulo. Seja muito bem-vindo. Obrigada por aceitar o nosso convite para essa conversa.
1: Bom dia, Priscila. Eu que agradeço essa oportunidade de estar aqui conversando com vocês, conversando com quem nos acompanha nesse canal da Alesp. Uma satisfação muito grande conversar sobre o SESC. Eu que agradeço o convite.
0: A gente que agradece e fica muito feliz de recebê-lo mais uma vez. E me acompanha para esta conversa minha colega aqui na TV Alesp, Beatriz Moreno. Seja muito bem-vinda, Bia. Obrigada.
2: Obrigada, Pri. Sempre um prazer participar aqui do Alesp Conexão.
0: Um papo que vai ser muito bacana. E eu inicio já esse nosso bate-papo perguntando ao senhor, a gente sabe desse trabalho tão importante do SESC ao longo de 80 anos, transformando a vida das pessoas. E queria que o senhor começasse falando para a gente dessa importância da transformação social na qualidade de vida da população.
1: Muito bem, essa é a missão do SESC, né? De oferecer serviços, de oferecer atividades que aprimorem a vida das pessoas, né? Aprimorem o conhecimento, aprimorem a informação, aprimorem a convivência. É isso que nós fazemos há 80 anos. O SESC começou em 1946. E numa perspectiva de atuar no campo da saúde, com clínicas médicas, com clínicas de exames laboratoriais, porque naquela época não havia o SUS, o Estado ainda não havia se organizado para oferecer o que o SUS oferece hoje para a população, assistência médica hospitalar. Então, naquela época que o Brasil começava a se industrializar, e estava num processo acelerado de urbanização, as populações vindo do campo para a cidade, a população vinha, a maioria analfabeta, né? Vinha do campo, no campo não havia condições de se estudar. Então as pessoas vinham para cidades, analfabetas, com problemas de saúde, não sabendo viver no ambiente urbano, né? Então, por iniciativa das lideranças empresariais do comércio, essas lideranças assumiram um compromisso de que a empresa, o empresário, além da função da busca do lucro no seu negócio, uma busca legítima, evidentemente, mas não bastava, tinha que ter um olhar social também, tinha que ter um olhar para o desenvolvimento social, não só para o desenvolvimento dos negócios, não só para o desenvolvimento econômico. Então, essas lideranças empresariais levaram ao governo essa sugestão de se criar um fundo que financiasse a criação de uma entidade que fosse cuidar do bem-estar, né? Assim nasceram o SESC, o SENAC, o SES e o SENAI, esses quatro primeiros S's que todos esses S's. Criados lá na década de 40, o SENAI é o mais antigo, o SENAI é de 42, as demais são de 46, que essas instituições facilitassem o acesso da população à educação, à saúde, ao esporte, ao lazer. Não se falava ainda em lazer, não era conhecido o lazer, não havia essa conceituação científica do que é o lazer, da importância do lazer, mas intuitivamente já se valorizava o lazer como um direito fundamental das pessoas. Então, o SESC foi criado em 1946, alimentação também fazia parte do escopo, um restaurante foi fundado um restaurante lá no Vale do Anhangabaú, no centro da cidade de São Paulo, né? Clínicas médicas, como eu disse, o SESC teve uma maternidade também na Avenida Brigadeiro Luiz Antônio. Então, esse início muito voltado para esse campo da saúde, mas do lazer também, porque o SESC Bertioga, no litoral norte de São Paulo, chamava-se Colônia de Férias Rui Fonseca, foi fundada em 1948. Informação que eu tenho que foi a primeira colônia de férias no Brasil. Então, esse modelo depois se difundiu, né? Sindicatos, associações, empresas, criaram suas próprias colônias de férias para o trabalhador ter acesso a esse recurso. Evidentemente, a renda do trabalhador, às vezes de um salário menor, não tem acesso a uma rede hoteleira e tal. Então, o SESC criou essa colônia de férias para que o trabalhador, mesmo aquele trabalhador que tivesse um salário menor, tivesse o direito de usufruir das suas férias. Mas não é só. Então, o papel do SESC, claro, criou a colônia de férias lá em Bertioga, né? Mas serviu de modelo. A partir dessa ideia que o SESC concretizou em Bertioga com essa colônia de férias, centenas de outras, eu acho que até milhares de outras colônias de férias no Brasil todo foram instaladas, né? Então, o que ajudou muito o acesso do trabalhador às férias. Então, mesmo que não houvesse ainda uma teorização que depois se aprofundou a importância do lazer como direito do trabalhador, tudo isso, intuitivamente já se sabia da importância das férias. E o SESC, na sua criação, no seu início, na sua gênese, já investiu em restaurante, que é saúde, né? Nas clínicas médicas, né? Que é saúde, e no lazer, que são as férias, reconhecendo a importância das férias para o bem-estar, para a saúde, para o convívio, para as pessoas estarem juntas com a sua família nesse período de férias. Então, o SESC, você falou, transformação social, transformador, transformação da vida das pessoas. Então, o SESC começa atuando nesse campo da saúde, clínicas médicas, alimentação, férias e lazer, né? Já dando condições para que as pessoas tivessem uma vida mais plena, tivesse oportunidade de cuidar da saúde, cuidar do bem-estar, estar com a família, que é sempre um momento importante de convivência familiar, de convivência social também, né? O tempo de férias também, além do convívio com a família, é o convívio, conhecer novas pessoas, fazer amizades, ver outras paisagens, né? O tempo de férias é um tempo muito rico para o nosso desenvolvimento humano, né? Então, o SESC começou dessa maneira. E Bertioga foi se transformando. Do início de 48, só tem um prédio lá, que é a capela. Aliás, uma capela muito bonita, decorada com azulejos, que contam a história do Anchieta, quando o Anchieta frequentava, atuava naquelas praias de Bertioga, né? Anchieta andou por lá também. Então, a capela é decorada com a história da atuação do padre Anchieta, né, nesse litoral de São Paulo, né? Depois o padre Anchieta, a gente sabe, veio aqui para fundar São Paulo com Nóbrega e tal, né? Mas então o SESC começa dando essas condições para que as pessoas tivessem qualidade de vida, enfim, né?

0: compensar, diminuiu essa alíquota de contribuição das empresas ao SESC, que era 2, passou para 1,5%. Então, como os empresários tinham assumido esse compromisso, não é empregado que é descontado para pagar o SESC, é uma despesa da empresa, é um investimento da empresa para o bem-estar do seu trabalhador, coletivamente. Então, como os empresários tinham tido a ideia e pagavam a conta, esse decreto-lei autoriza a CNC, Confederação Nacional do Comércio, que representava e representa todas as empresas de comércio, serviço e turismo do Brasil. No topo tem a Confederação Nacional do Comércio, em cada estado tem as federações de comércio de cada estado, né? E em cada estado há o conjunto de sindicatos patronais ligados a comércio, serviço e turismo. Então, essa é a pirâmide patronal sindical, né, que embasa a criação do SESC. Então, como a CNC representava esses empresários que pagavam e pagam a conta, a CNC foi autorizada a criar o SESC. E assim foi criado, né? Assim foi criado o SESC. Como eu disse, assistencialista no primeiro momento, né? Mas já valorizando o lazer, valorizando as férias do trabalhador, né? Na medida que o Estado vai assumindo essas funções no campo da saúde, médico-hospitalar, o SESC vai entrando, então, no campo da cultura para cumprir a sua missão, que era promover, né, o bem-estar do trabalhador dessas empresas que mantêm o SESC e da sociedade em geral, porque o trabalhador do comércio e seus familiares estão inseridos na sociedade. Então, esse decreto-lei de criação do SESC é muito sábio, porque fala, bom, o papel do SESC é atender esse trabalhador das empresas que mantém o SESC, mas também esse trabalhador está inserido na sociedade também. Porque não se pode isolar o trabalhador, né? O bem-estar de todos nós depende de um conjunto de ações, de medidas, de condições, para a gente viver bem em sociedade, tá? Então, o SESC foi criado com essa missão, e ao longo, então, desses 80 anos, essa missão, para cumprir essa missão, vários conjuntos de atividades foram sendo desenvolvidas. Como eu disse, então, a partir da década de 50, o SESC vai entrando nesse campo da cultura, né? Da cultura, para cumprir a sua missão. Mas mantendo a questão da saúde, o SESC, desde o início, ofereceu e oferece serviços de odontologia. Então, no campo da saúde, o SESC continuou atuando na odontologia. Hoje nós temos uma rede, quase todas as nossas unidades têm clínicas odontológicas, né? Nós temos, para ter uma ideia do nosso tamanho, o nosso quadro de dentistas é em torno de 400 dentistas. Para você ter uma ideia, então é um trabalho importante do SESC. Não aparece tanto quanto o teatro e a
1: E a
0: música,
1: música, né?
0: mas é um trabalho muito importante do SESC. Então, o SESC continuou no campo da odontologia e no campo da alimentação, né? E no campo do esporte, né? Desde o início, o SESC entendeu que a atividade físico-esportiva é importante para cumprir a sua missão de promover o bem-estar, de promover a qualidade de vida. Desde o início, é interessante esse pioneirismo dessas pessoas que lideraram a criação do SESC lá na década de 40, iniciando suas atividades mais intensamente a partir da década de 50. Esporte estava no início. Esporte, saúde, né? E então o SESC foi se desenvolvendo, deixando essa área de atendimento médico-hospitalar. Nessa história, o SESC vendeu a maternidade, né? Vendeu essa maternidade, não tinha mais sentido,
1: Continuar
0: na medida que o
1: que o Estado
0: Estado
1: vai.
0: havia se especializado nessa oferta de serviços hospitalares. não tinha mais sentido o SESC manter uma maternidade. O SESC teve maternidade aqui em São Paulo e no SESC do Rio de Janeiro também tinha uma maternidade que também lá foi vendida também essa maternidade, né?
1: Bom, são 80 anos, né, de SESC. O senhor, ao longo da maior parte dessa história, estava lá, quase 60 anos,
0: Eu
1: né?
0: entrei no SESC, o SESC era adolescente.
1: Pois é. E por diversas vezes o senhor destacou como a atuação dos funcionários. Conquistas do SESC vão além de uma diretoria que envolve. Então, queria que o senhor falasse um pouco sobre como é gerir também, são quase 10 mil funcionários hoje,
0: Isso
1: né,
0: mesmo.
1: ao todo aqui no,
0: É.
1: na região de São Paulo. Então, queria que o senhor falasse como tem sido também esse processo de gestão ao longo de todos esses anos, porque também é uma grande família, né?
0: Claro, claro. Tudo bem, a sua pergunta é importante, Beatriz, porque o SESC, eu falo SESC, mas quando eu falo SESC, a gente pode entender o SENAC, o SESI, o SENAI, os quatro S originais. Hoje são outros, hoje existe também o SESC e o SENAT, que é do transporte, existe o SESCOP, que é das cooperativas, né, para atendimento do trabalhador. Existem outros S, como o SEBRAE, mas aí o objetivo do SEBRAE é o desenvolvimento das micro, principalmente das micro e pequenas empresas, né? Então, o SESC é uma criação única. Não existe esse modelo em nenhum outro país, sabe? Então, acho que é importante salientar isso. Nós, brasileiros, às vezes a gente fala assim, puxa, no Brasil a gente está sempre na rabeira das coisas e tal. Não. O Brasil tem soluções inovadoras, criativas, e uma delas foi a criação desses S, foi a criação do SESC. Hoje se fala muito na questão da responsabilidade social das empresas, mas essas lideranças criaram esse conceito na década de 40, da responsabilidade social do trabalhador, do compromisso do empresário em relação à questão social, do desenvolvimento social, do desenvolvimento humano. Então, o SESC é essa combinação de uma mentalidade empresarial, porque o que caracteriza, vamos dizer, uma coisa importante do empresariado, das empresas, do empreendedor, é o resultado, né? O empresário, o empreendedor, ele investe e, a partir desse investimento, ele precisa ter um resultado, ele precisa se firmar no mercado, ele precisa ter uma clientela, ele precisa expandir seu negócio. Então, essa mentalidade empresarial, que se o desenvolvimento da empresa não for bem feito, a empresa morre, aquele investimento se perde. Então, essa mentalidade empresarial de desenvolver atividade, de desenvolver serviços de qualidade, porque se não tiver qualidade, não tem demanda, não tem clientela. Então, essa mentalidade é que está no fundamento da criação do SESC. Mas não basta essa mentalidade empresarial. Então, o SESC é fruto dessa filosofia empresarial de desenvolver atividades com qualidade para ter a clientela, mas tem que ter um corpo técnico, um corpo de profissionais competente, que é isso também que garante o sucesso das empresas. O empresário pode ter uma ideia maravilhosa, mas se ele não tiver um empregado bem treinado, bem formado, comprometido com os resultados da empresa, nada adianta. O capital, o investimento, o dinheiro tem que ser combinado com qualificação profissional. Essa é a mentalidade empresarial e assim nasceu o SESC. Então, esses dirigentes empresariais que criaram o SESC, que organizaram o SESC, souberam e sabem que sem um corpo profissional qualificado, treinado, comprometido, não dá certo. E assim foi desde o início, né? No SESC, toda pessoa que é contratada pelo SESC passa por um processo de seleção muito rigoroso, muito rigoroso. Nós não fazemos no serviço público os concursos, porque isso é privativo do serviço público, mas, de certa maneira, nós temos a mesma filosofia que tem o serviço público, de contratar pessoas, não porque é amigo de fulano e de ciclano, mas pela qualificação profissional. Então, desde o início, essas lideranças que criaram o SESC, essas lideranças que dirigiram o SESC, na parte empresarial, assumiram também esse entendimento que tem que ter um corpo de profissionais qualificado. Então, ao longo da história, esse corpo profissional foi se desenvolvendo, foi se qualificando. Nós temos um programa de investimento no treinamento e desenvolvimento. Hoje estamos chegando a 10 mil empregados e empregadas aqui no SESC de São Paulo, né? No Brasil, acho que somos em torno de 40 mil, mas cada estado é independente. Eu sou empregado do SESC de São Paulo, né? Então, nós temos um investimento. Historicamente, quando eu entrei no SESC, está fazendo 57 anos, né? O SESC já tinha um programa de desenvolvimento, o SESC já investia em bolsa de estudo, em incentivar os seus funcionários para que eles se aprimorassem, né? Que fossem os dirigentes profissionais. Tivesse oportunidades também de fazer um programa de desenvolvimento no exterior, como eu tive a chance de fazer isso ao longo dessa minha carreira e tantos outros colegas também. Então, a qualificação profissional é um dado assim fundamental. E nessa busca de bons profissionais para o nosso quadro, porque o SESC é único, né? Mesmo que eu vou contratar um almoxarife, que vamos dizer, um almoxarife, ele pode ser almoxarife no SESC, mas pode ser almoxarife numa loja, numa fábrica, mas no SESC é tudo um pouco diferente, né? Nós não somos nem serviço público, nem uma empresa com finalidade lucrativa. O SESC, na sua conceituação mais técnica jurídica, é uma instituição privada sem fins lucrativos. Então, o nosso resultado não se mede pelo lucro. O nosso resultado se mede pelo atingimento da nossa missão, que é promover qualidade de vida e bem-estar social. Então, a gente desenvolve uma série de indicadores nesse sentido, né? Então, o profissional que vem trabalhar no SESC, nesse processo de recrutamento e seleção, ao longo da história, além da qualificação, é vocação. Para trabalhar em educação, para trabalhar em cultura, para trabalhar mesmo no campo da saúde, a vocação é importante, né? A pessoa precisa ter, mesmo nas funções que não estejam ligadas diretamente às atividades educacionais, culturais, vamos dizer, administrativas, de manutenção, mesmo aí a vocação é importante, né? A pessoa que cuida do nosso jardim, os profissionais que cuidam do jardim das unidades do SESC, ele deve compreender por que que o jardim é importante na vida das pessoas. Aliás, olha, conversar com o jardineiro é muito legal. É uma profissão assim, o amor que as pessoas que trabalham com plantas demonstram ter por uma planta, por um jardim, por uma árvore, é uma coisa assim emocionante. A gente vai aprendendo isso nesse convívio com os diversos grupos de profissionais que tocam o SESC, né? E eu destaco aqui a profissão do jardineiro, né? Que é muito peculiar. Então a pessoa precisa ter vocação, precisa perceber por que que aquela atividade é importante para a sociedade.
1: E a gente já vai falar sobre isso, por
0: Tá?
1: que que essas atividades são importantes para a sociedade. A gente vai para um rápido intervalo, não sai daí, é rápido mesmo, e a gente já volta com informação cultural, também do esporte, falar de qualidade de vida e muito mais, é rapidinho.
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1: Já estamos de volta, eu falei que era rapidinho. Hoje estamos falando sobre cultura, esporte, transformação social, a importância do SESC. E a gente falava aqui no intervalo, né, que todo mundo tem uma história com o SESC, é lembrança de infância, lembrança de adolescência, encontros e reencontros. A gente está recebendo aqui o senhor Luiz Deoclésio Massaro Galina, que é o diretor regional do SESC São Paulo. Continuando o nosso papo aqui do intervalo, eu gostaria de perguntar para o senhor, e acho que é uma preocupação de todos nós, já que a gente falava do corpo de funcionários, de toda essa gestão, né, de como é o trabalho de cada funcionário do SESC, dessa valorização. Como que vocês se organizam, e ao longo desses 80 anos, uma super organização, para poder pensar em atividades voltadas para a transformação social e qualidade de vida das pessoas em diferentes públicos? Porque a gente observa, né, e frequentando o SESC, que é o bebê, é o adulto, é a criança, é o idoso, e muitas vezes de diferentes formações culturais e até financeiramente, claro. O que é muito importante, essa conexão das pessoas.
0: É, o SESC foi, ao longo desses 80 anos, se perguntando em cada momento, em cada tempo, o que tinha que fazer para cumprir a sua missão. Bem-estar, qualidade de vida do trabalhador, da sua família e da sociedade em geral. Então, ao longo dessas 8 décadas, o SESC foi evoluindo em sintonia com as demandas sociais. O que a sociedade demandava, o que esse trabalhador mais precisava, mais queria, mais pedia, né? Então, dando um exemplo, o SESC foi pioneiro no trabalho social com os idosos. Uhum. O SESC foi pioneiro. Nós começamos esse trabalho nos idos de 1963, quando uma pessoa idosa, o idoso era de 50 anos. Hoje o pessoal está chegando aos 100 anos. Então o SESC se fez essa pergunta naquela época. Né? E o idoso era uma pessoa que se aposentava com 45, 50 anos. Né? Como é que nasceu essa ideia do trabalho social com o idoso? No SESC as coisas começam pequenas. Às vezes, nesse corpo profissional qualificado, incentivado pela filosofia empresarial de desenvolver serviços com qualidade, há uma obsessão nossa pela qualidade. Fazer com qualidade, tudo, se é para fazer, é para fazer com qualidade. Então, uma equipe profissional nossa que trabalhava no SESC Carmo, na Rua do Carmo, naquela época esse centro chamava Centro Social Mário França de Azevedo. Lá tinha o grande restaurante do SESC, que ficava lá. Eram produzidas e servidas lá em torno de 5 mil refeições, para se ter uma ideia do tamanho. Então, os técnicos que trabalhavam nessa unidade, os educadores que trabalhavam nessa unidade do SESC Carmo, percebiam que depois do almoço, os idosos ficavam lá meio perdidos. Né? Aquela pessoa aposentada que ia lá almoçar, ficava lá meio perdido, às vezes jogando dominó, né? E aí um funcionário, um técnico. Poxa vida, mas só isso, né? Essa pessoa fica aqui, o que mais pode se fazer? A partir dessa pergunta, foram convidados esses idosos para constituir um grupo. Olha, vamos sentar, vamos conversar, vamos fazer aqui uma ver o que, que vocês gostariam de fazer. Cursos do SESC. Assim nasceu dessa iniciativa, né, de se procurar desenvolver atividades para essas pessoas que ficaram, às vezes, lá meio dormindo, sem fazer nada, né? Falei, vamos sentar, vamos conversar, o que vocês gostariam de fazer? Aí surgiu, chamava-se Grupo Malatesta, né? Esse Malatesta era uma das pessoas que participava desse grupo desde o início, né? E depois foi dado o nome dele para esse grupo. Então começou desse grupo, o que que nós podemos fazer? Ah, vamos fazer um baile? O idoso adora dançar, até hoje. E vamos fazer um baile, vamos fazer um encontro, vamos todo mês aqui comemorar o aniversário das pessoas, vamos formar um grupo. Aí nasceu o SESC, esse grupo profissional do SESC, começou a estudar o que se faz em outros países, né, que tinham políticas sociais mais avançadas para atendimento da pessoa idosa, o que que esses países estão fazendo, qual é a teoria que existe, quais são as universidades que se especializaram nessa questão do estudo das necessidades da pessoa com mais idade e tudo. Então, esse corpo profissional do SESC começou a estudar, começou a convidar especialistas, e de tal maneira que quando o nosso Congresso Nacional, a Câmara dos Deputados, o Senado começaram a estudar a questão de se ter um estatuto do idoso no Brasil, que não havia,
1: Não
0: né?
1: havia.
0: O nosso, no, os nossos técnicos, mente dessa discussão, porque a gente estava adiantado, a gente começou a fazer seminários, a gente começou a trazer esses especialistas para trazerem à luz a importância de se ter políticas públicas, de ter as instituições que atuam no campo da cultura, da educação, como é que poderiam se especializar para atender as demandas das necessidades dessa população idosa crescente, crescente. O Brasil está se transformando num país onde o idoso tem uma presença muito significativa na população, cada vez mais,
1: Sim,
0: cada vez
1: qualidade de
0: mais.
1: vida também, né?
0: Em
1: Qualidade de
0: qualidade de vida.
1: vida.
0: Então o SESC foi discutindo isso, para dizer, olha, o idoso, ele não tem que ficar em casa de pijama sem fazer nada. A vida continua. A vida continua sob todos os aspectos. O idoso é um cidadão, é uma cidadã que tem todos os seus direitos, né, que qualquer outro cidadão de qualquer outra idade tem, né? O idoso, ele pode estudar, ele pode continuar estudando.

0: O cérebro embota, a sensibilidade embota. Então, o SESC trouxe por especialistas, por pessoas que conheciam profundamente isso, trouxe essa luz para a questão do cuidado com a pessoa velha, com a pessoa idosa. Bom, pode continuar estudando, pode namorar, pode passear, pode viajar, né? Pode fazer tudo. Não tem limitações, né? E nós temos esse orgulho de ter trazido e de ter provocado esse cuidado que foi se desenvolvendo ao longo das décadas da atenção à pessoa idosa. Mas falta muito, tem muito para se fazer ainda na nossa sociedade, né? Nós não estamos devidamente organizados ainda em termos de sociedade, de serviços públicos, para atender o idoso, o quanto ele precisa de atendimento na questão da habitação, na questão da circulação nas cidades. Andar nas cidades, aqui em São Paulo, por exemplo, é difícil para uma pessoa que tem dificuldade de locomoção, para uma pessoa idosa, é difícil. Então, o SESC continua, nessa questão central da nossa. O SESC continua investindo e trazendo para discutir no âmbito das famílias, da sociedade, dos legislativos, a importância de estarmos mais bem preparados para a convivência com dignidade da pessoa idosa, né? Que as calçadas sejam bem feitas, né? Que as pessoas com dificuldade de locomoção possam se locomover. A questão da segurança, evidentemente, é primordial para a pessoa idosa, né? E também o SESC foi se especializando na atividade física para a pessoa da terceira idade. Então, nosso corpo de educadores que atuam no campo da atividade física, do esporte, desenvolveram-se, especializaram em metodologias adequadas a necessidade de desenvolvimento físico da pessoa idosa,
1: Que
0: seja
1: bacana.
0: que idade, seja a idade que for,
1: E
0: né?
1: aí tem um ponto importante que eu acho que é essa constante evolução do SESC, né? E a gente tem aí justamente essa adaptação a entender o público que está chegando, mas também o SESC, ele se expandiu muito ao longo dos anos, né? Hoje são 44 unidades em São Paulo, tem outras 9 aí em fase de projeto ou de construção. E existe essa preocupação em cada vez mais alcançar pessoas, né? Seja
0: Exatamente.
1: levando uma nova unidade ou também abrindo novos espaços.
0: Claro.
1: Então, essa mutação constante do SESC também chama muita atenção, né?
0: Evolução, né? Nossos serviços e atividades que nós oferecemos são extremamente necessários, né? Em tudo que a gente faz, né? No campo da arte, no campo da cultura, no campo da atividade física, no campo da alimentação. Então, se nós tivéssemos, em vez de 44, 200 unidades, elas estariam lotadas, porque são serviços de primeira necessidade da população.
1: De
0: Claro
1: primeira
0: que é
1: qualidade também.
0: primeira qualidade, claro que a saúde é importante, é claro que a educação nas escolas é importante, mas a atividade cultural, atividade artística, atividade esportiva também são fundamentais para a qualidade de vida, né? Uma pessoa que não tem uma atividade física, ela está propensa a ficar doente. Então,
1: Isso superlota o sistema, né?
0: se nós queremos ter uma população mais saudável, né? A base da pirâmide qual é? Atividade
1: Atividade
0: física. A
1: física.
0: gente fala com qualquer especialista em qualidade de vida, em saúde, qual é a base? Onde a saúde começa? Ter uma vida ativa, física e mental.
1: Exatamente. Tá.
0: Física e mental, né? Então, aí que o SESC entra, né? As atividades que nós oferecemos, seja atividade física, no esporte, na ginástica, nas práticas esportivas, seja na música, no teatro, no cinema, na literatura, né? Tudo isso é importante. É a base da saúde, saúde física e saúde mental, né? A saúde não é só ter uma.

0: rede hospitalar de primeira qualidade. Claro, isso também é importante, mas sem atividade física, sem uma boa alimentação, a saúde, a pessoa com certeza vai ficar doente. Então, nós atuamos muito nessa questão da prevenção às doenças, né? E nós estávamos falando de pessoas idosas. Nós temos duas campanhas por ano atualmente focada nessa questão da pessoa idosa. Uma campanha de prevenção de quedas. Porque para uma pessoa idosa, 60, 70, 80 anos, às vezes uma queda simples, que há lá uma coisa simples, uma fratura simples, a pessoa fica acamada e em função disso pode ficar
1: Outras
0: doente,
1: coisas,
0: pode pegar uma pneumonia e ter um problema de saúde mais sério.
1: iniciativas
0: Então,
1: importantes, ainda considerando que a tendência brasileira é o envelhecimento da população, né?
0: estamos chegando aos 100 anos aí, muita gente chegando aos 100. Então, prevenção de quedas e também prevenção de violência, porque ainda existe violência contra a
1: Muito,
0: pessoa idosa, até no âmbito familiar.
1: sim.
0: Violência às vezes física, às vezes
1: Psicológica,
0: psicológica, às vezes
1: patrimonial ali,
0: financeira,
1: né?
0: né? Às vezes o
1: Patrimonial.
0: idoso é a pessoa que tem, a única pessoa que tem renda na família, às vezes é a pessoa idosa, a renda da aposentadoria, né?
1: Sim.
0: Mas então nós trabalhamos com idoso, mas nós trabalhamos com bebê também, né? Nós trabalhamos com bebê. Nós temos no, nas nossas unidades que chamamos de espaço de brincar, onde nossas educadoras, as crianças acompanhadas pelo pai, pela mãe, pela avó, pela cuidadora, seja quem for, a criança é colocada à disposição dela brinquedos. Brinquedos, para mostrar para os pais, para o pai, para a mãe, para mostrar a importância do
1: Do
0: brincar para o
1: brincar.
0: desenvolvimento da criança, né? E que é fundamental, né? E a criança não precisa de um brinquedo sofisticado, né?
1: Às vezes é uma latinha ali, uns botõezinhos,
0: Uma
1: umas bolinhas,
0: panela vira um
1: é.
0: brinquedo, né? Uma tampa de panela vira um instrumento musical, né? Então, nossos educadores são qualificados para no estimular do brincar dessas crianças, dando condições para que essas crianças. É só facilitar que a criança naturalmente brinca,
1: Verdade.
0: para o pai e para a mãe entender a importância que a criança tenha na sua casa, nos seus ambientes de convívio, tenha essa oportunidade de brincar também, que isso é fundamental. Isso não é luxo, é extremamente necessário. Mas quando a gente fala de criança, a gente também traz especialistas em nutrição para mostrar a importância da boa alimentação nos primeiros 1.000 dias da criança, né? Que o leite materno é fundamental.
1: Olha.
0: Então a gente tem, nas diversas atividades que a gente desenvolve com as famílias, com as mães, com as mulheres, por exemplo, não é só com as mulheres, também com os
1: Os
0: homens,
1: homens, né?
0: porque é o casal que cuida da criança, né? Não é só a mulher, tem que ser o casal, preferencialmente, né? Mas mostrando a importância da amamentação, do leite materno, que é fundamental para o cérebro da criança continuar se desenvolvendo, né? O desenvolvimento da criança se completa aos 5 anos de idade. Quer dizer, se a nutrição não for bem feita nesse período, haverá sequelas vitalícias para essa criança. Então, nós atuamos nesse campo de trazer informação por especialistas, trazer informações testadas pela ciência. Então, nós trabalhamos muito também na importância da ciência, de se valorizar a ciência, de se valorizar a ciência como um todo, mas valorizar a ciência brasileira, valorizar os cientistas brasileiros, valorizar as mulheres cientistas brasileiras, porque também a mulher pode ser cientista. E aqui, entrando no campo da mulher, né, no campo da mulher, nós temos um trabalho assim muito importante nosso ao longo desses 8 anos, essas 8 décadas de história, de valorização do papel da mulher, que infelizmente na nossa história, né, quando que a mulher aqui brasileira ganhou o direito de votar? Faz muito pouco tempo, né? O nosso Código Civil, até muito pouco tempo, colocava a mulher na relação familiar como dependente do
1: Dependente.
0: homem, né? Isso é, essa mudança ocorreu o quê? Acho que há uns 20 anos que temos um novo Código Civil, não tenho
1: Isso.
0: exatamente a data em que foi promulgado esse novo Código Civil, mas a mulher era colocada como subalterna, e o SESC sempre batalhou no sentido contrário a isso, né? Uma das atividades que a gente desenvolve com muito orgulho no campo da arte, aí a arte como educação, as leituras que a Fernanda Montenegro faz da Simone Beauvoir, né? Mostrando Simone Beauvoir, que foi uma cientista, né? Que trouxe essa questão da mulher no século XX, né, com mais clareza, com mais substância científica, humanitária, né? Então, Fernanda Montenegro, lendo os livros, né, os textos que a Simone Beauvoir escreveu, é muito educativo para a sociedade entender a importância da mulher e para a mulher entender também a sua importância, porque a mudança começa na consciência. Por que não eu, também mulher, não posso fazer isso, não posso fazer aquilo? Né? Então, é o SESC que provoca esse pensamento, provoca essa reflexão em cada uma das pessoas e na sociedade como um todo. Então, nós temos essa condição de fazer essa provocação pela arte, pelo convívio, valorização da ciência, né? Cientistas brasileiros que são de primeira linha, né? Nós temos,
1: Muitos aí, né,
0: né?
1: com expressão mundial.
0: Eu visitei recentemente o INPE, Instituto Nacional de Pesquisas Espaciais, em São José dos Campos. Uma coisa maravilhosa, estão construindo um satélite lá, vão lançar o ano que vem. E o trabalho que o INPE faz no monitoramento da floresta amazônica é uma coisa assim maravilhosa. Eles monitoram 5 ou 6 satélites que fazem toda essa cobertura. Eu fiquei
1: São
0: impressionado com o
1: dados
0: trabalho
1: públicos
0: do
1: que
0: INPE.
1: todo mundo pode
0: Então,
1: acessar.
0: isso precisa ser, a gente precisa mostrar isso, o valor da ciência, como estamos mostrando agora na exposição que estamos fazendo no SESC 24 de maio, sobre inteligência artificial,
1: Artificial.
0: né? Para que as pessoas tenham o que é inteligência artificial.
1: Já que o senhor tocou nesse ponto, íamos chegar nesse ponto. Quais são os principais ou os maiores desafios numa época de tecnologia, inteligência artificial, e a gente está falando ao longo aqui do programa de uma entidade, eu vou chamar assim, uma instituição, o SESC, que se preocupa com todas as áreas, a gente falou, né, desde a arte, a saúde, a alimentação, e em diferentes situações para diferentes pessoas. Acredito que os desafios, cada vez eles são maiores,
0: Claro, claro.
1: prezando sempre por essa obsessão da qualidade.
0: Quando surgiu a internet, nós colocamos nas unidades o que chamamos, um programa que chamava Internet Livre. Colocamos microcomputadores para que a nossa clientela pudesse acessar, e tinha lá educadores que ajudavam as pessoas no início lá
1: Dos
0: dos
1: computadores, né?
0: microcomputadores, computadores pessoais, os PCs, né? Hoje nem se fala mais em
1: Era
0: PCs, né?
1: enorme, numa
0: São
1: mesa enorme.
0: pessoas idosas como eu que usam, acho que você nem usa mais essa palavra PC, computador, personal computer, né? Mas então nós trabalhamos com letramento. Quando surgiu a internet, a gente desenvolveu atividades onde as pessoas que não tinham, por uma condição econômica, condição de comprar um computador, de fazer um curso, a gente oferecia, disponibilizava computadores, disponibilizava educadores que podiam fazer uma iniciação. O que que é isso? Como é que funciona?
1: Aulas de que eu lembro lá no Rio Grande do Sul, SESC, eu oferecia aulas de informática para a gente aprender como
0: Exatamente.
1: acessar, né?
0: Exatamente. E hoje aí nós fomos evoluindo, né? Fomos evoluindo. Hoje nós temos nas nossas unidades o que nós chamamos de ETA, Espaços de Tecnologia e Arte.
1: Olha que legal.
0: Então a gente combina isso, né? Então a gente nós estamos montando a unidade que vamos inaugurar até o final do ano no Parque Dom Pedro II, Lá tem seis espaços, a gente chama de oficinas de criatividade. Vai ter tecelagem, vai ter marcenaria, vai ter cerâmica, mas vai ter uma coisa que a gente vai estar. Marcenaria combinado com instrumentos de precisão para cortes, tudo comandado por computadores, impressoras. 3Ds, a gente já tem isso nesses espaços de tecnologia e arte, para as pessoas vivenciarem e saberem o que que é isso, que cada vez mais isso vai estar presente no nosso cotidiano. Então, é uma forma de letramento, de iniciação que a gente tem dos nossos espaços de tecnologia e arte. Como usar recursos tecnológicos para criar arte? Nós estamos diante disso. E também para refletirmos sobre o impacto. IA, por exemplo, é uma coisa muito, muito impactante, né? Em tudo
1: Inclusive
0: na
1: no setor da
0: vida,
1: cultura.
0: né? Como é que vai ser a nossa sociedade daqui para frente com essa questão de IA? Então, nós estamos trazendo isso nos nossos seminários, nos nossos encontros, nos nossos espaços de tecnologia e arte, reflexões sobre a questão do IA. No sentido positivo de como isso pode nos ajudar, mas também nos cuidados que a gente tem que ter para a gente não embotar, né? Porque, como nós conversamos aqui, o cérebro ele funciona se bem ativado, né?
1: Com
0: Eu li
1: certeza.
0: recentemente, né, que os uma pesquisa que fizeram em Londres, né, que aquela cidade cheia de ruelas e de meandros, depois que inventaram o GPS, os motoristas deixaram de conhecer todas
1: Reconhecer,
0: aquelas ruas,
1: verdade,
0: como está
1: como a gente está
0: acontecendo aqui em
1: agora,
0: São
1: é
0: Paulo, né? A gente está viciado em GPS,
1: exatamente.
0: viciado em GPS. Quer dizer, na medida que você começa a usar o GPS, você deixa de utilizar uma capacidade cerebral que fica embotada. Como é que você compensa isso? Tem que fazer alguma outra coisa. Ah, então, olha,
1: Exatamente.
0: vamos valorizar a literatura brasileira, vamos colocar à disposição do nosso público mais livros, vamos usar essa capacidade cerebral que antes se usava para achar as ruas, para continuar a desenvolver. A leitura é fundamental para o desenvolvimento das funções cerebrais, né? É fundamental. Se a pessoa não lê, ela não escreve, né? Não raciocina. O livro abre um horizonte todo de desenvolvimento humano, intelectual, artístico, né? Fundamental. Sem o livro, como seria a nossa sociedade
1: E vou
0: sem o
1: falar
0: livro?
1: para o senhor,
0: E
1: olha.
0: nós, então, nós cuidamos de literatura, valorizamos a literatura. A nossa literatura brasileira é uma das melhores do mundo. Isso também que é importante, né? Tudo que nós fazemos, mostrar como o Brasil é criativo, como o Brasil é inteligente, como o Brasil inova, né? A gente precisa, como brasileiro, a gente precisa saber dos nossos pontos fortes. E, claro, vamos resolver também os pontos fracos. Como eu te falei, a violência contra a mulher, puxa, isso é terrível. Tem que combater em todo momento. Isso está nas nossas atividades musicais, teatrais, de cursos, de seminários, dos livros que nós editamos. O SESC tem uma editora. Então, onde a gente traz essas questões sociais importantes desse momento, que no caso do Brasil é violência contra a mulher, né? A violência em geral, mas violência contra a mulher é uma coisa muito preocupante. Então, tudo isso está relacionado nesse conjunto de atividades que o SESC se desenvolve. Trabalhamos com educação permanente, fora dos muros escolares. Estudar, se desenvolver é para a vida toda.
1: E com essa frase que a gente termina o programa de
0: Ah,
1: hoje,
0: que pena.
1: estudar, se desenvolver. Olha, não tenho nem palavras para agradecer a sua presença aqui. Acredito que a Bia também, que aula. E
0: Tá.
1: tão importante a gente entender e passar para o telespectador, porque muitas vezes as pessoas sabem da importância do SESC, mas não
0: Sim.
1: com tanta profundidade.
0: Tá.
1: Acho que hoje o senhor conseguiu explicar um pouquinho para a gente, porque já vou deixar o convite para um próximo programa. Muito obrigada pela sua
0: Ok,
1: presença.
0: eu que agradeço, Priscila, Beatriz. Teria muito mais coisas para falar, né? Eu recentemente estava visitando o Sesc Pinheiros, fui lá para um evento, e aí, depois do evento, uma senhora veio conversar comigo. Ah, o senhor é que é o diretor do Sesc? Ah, sou o diretor do Sesc. Olha, eu quero dizer, era uma senhora Nissei, né? Uma senhora idosa Nissei. Eu morava no interior, meus pais faleceram, mudei para a capital, e minhas amigas então me recomendaram que eu
1: O
0: viesse ao Sesc
1: SESC,
0: Pinheiros. Aqui eu
1: olha.
0: entrei no coral. Eu não preciso mais de terapia.
1: Olha que
0: Aqui eu me encontro
1: maravilha.
0: com as amigas, eu canto, eu me encanto. Então, esses depoimentos, nós que somos os empregados do SESC, os responsáveis pela gestão do SESC, nos encantamos com esses depoimentos, né? Então, estamos cada vez mais estimulados, né, a fazer um trabalho de qualidade, um trabalho de responsabilidade social, e que a gente continue tendo esse respeito que a população nos dá,
1: Com certeza.
0: esse feedback que a população nos dá de se encantar com as nossas atividades. Isso para nós é ouro puro.
1: E nós que nos encantamos de tê-lo aqui. A gente
0: Tá bom.
1: conversou com Luiz Deoclécio Massaro Galina, diretor regional do SESC São Paulo. Obrigada, Bia. Obrigada ao senhor, nosso diretor do SESC, e a você pela companhia. A gente fica por aqui. Nos encontramos na programação da TV Alesp. Tchau, tchau.

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0: Olá, tudo bem? A reforma tributária vai mudar não só a relação entre empresas e o fisco, mas também contratos públicos de longo prazo, como as concessões. E quando as regras mudam, uma pergunta é inevitável: quem paga essa conta? Esse foi o tema da palestra da professora Cristiana Fortini na 24ª Semana Jurídica do Tribunal de Contas do Estado de São Paulo. Eu sou Karim Bravo e está começando mais uma edição do programa Controle Externo. Hoje a gente conversa com Cristiana Fortini, professora da UFMG e especialista em direito administrativo, sobre os impactos da reforma tributária nas concessões e no equilíbrio desses contratos. Professora, seja muito bem-vindo ao Controle Externo, nosso programa aqui do Tribunal. Uma honra recebê-la.
1: Muito obrigada, prazer e a honra são meus.
0: Bom, professora, nós aprendemos muito na sua palestra aqui da Semana
1: Que bom.
0: Jurídica e é sobre esse tema que nós vamos conversar agora, sobre reforma tributária. Então, vamos começar ali do início. O que que muda para as concessões, professora?
1: Bom, as concessões são contratos longos, né? Se forem concessões tradicionais, sem, inclusive, um limite de tempo fixado pela lei. Claro que é preciso que na hora que se planeja a concessão se verifique qual que é o prazo adequado. Então, há de haver um limite, há de haver um limite motivado, mas ele não é ditado pela lei. E como contratos longos, mesmo sem reforma tributária, eles estão sujeitos a uma série de acontecimentos. O mundo anda em efervescência.
0: Velocidade
1: A
0: máxima, né?
1: velocidade máxima. Então, as coisas mudam muito mais velozmente do que mudavam quando a própria lei foi projetada em 95. Do ponto de vista tecnológico, do ponto de vista do que a sociedade quer, do ponto de vista do que a gente chama de licença social, né? E, claro, do ponto de vista legislativo e regulatório, porque o direito, seja o direito por meio das leis, seja o direito por meio dos regulamentos, dos atos normativos, ele tenta acompanhar essa sociedade que não para. E a reforma tributária é um acontecimento jurídico absolutamente dissunâmico. Não é a criação de um imposto que já seria importante, não é uma mexida numa alíquota, não é isso. É uma mudança de como que o Estado brasileiro conversa com os impostos sobre consumo.
0: É algo que há muito tempo se faz necessário,
1: Há
0: essa
1: muito
0: reforma.
1: tempo se discute, porque a gente vive um país com pacto federativo meio mequetrefe, boa parte disso por causa da questão tributária, com entes federados que disputam o que que é ICMS, o que que é ISS, então uma briga do encaixe ali de estados com municípios. E acho que há um certo consenso sobre a importância da reforma tributária, mas a reforma tributária ela não vem sem causar, no mínimo, desafios.
0: Cada um brigando também pelos seus interesses, né?
1: É.
0: E os municípios menores extremamente preocupados com essa
1: Pois
0: conta.
1: é, porque a reforma tributária ela não vai atingir só contratos de concessão, que são contratos mais longevos, que são contratos mais complexos, que sejam quais concessões, a quais concessões a gente esteja fazendo referência. Tradicionais, administrativas, patrocinadas, mas ela mexe com os contratos do cotidiano. Então, os municípios terceirizam, isso é uma lógica. Os municípios terceirizam. E esses contratos de terceirização, os hoje em andamento, são contratos que foram celebrados com base numa realidade tributária. E foram planilhados assim. Alguém ganhou, alguém perdeu, a licitação se deu a partir disso. E esses contratos estão, mesmo esses contratos do município pequenininho aqui, do estado de São Paulo, ele também vai ser atingido. Então, de fato, eles têm que estar preocupados mesmo.
0: E os contratos atuais também, então, vão ser atingidos.
1: Todos.
0: O impacto vai ser grande? A gente tem ideia da dimensão
1: O
0: desses
1: impacto vai ser
0: impactos?
1: grande e não é um impacto que se resolve pontualmente. Por quê? Porque eu tenho uma reforma tributária que vai se movimentando até ela se consolidar em 2033. Diminui uma alíquota num ano desses impostos que estão morrendo, vou aumentando a alíquota dos tributos que estão nascendo. Portanto, é um processo de mutação que só se sereniza E se a gente não tiver uma mudança do ponto de vista de prazo, em 2033. Serão anos de acompanhamento e de revisões para que os contratos reflitam a realidade tributária.
0: E, professora, dá para a gente ter ideia de quais contratos serão mais afetados ou